0: É a prima, mas o cuidado com as pessoas também, né? A gente acredita em ecociclo que sustentabilidade também é cuidar das pessoas. Então, a gente tem as nossas matérias-primas que são de origem vegetal e durante esse processo a gente também emprega mulheres em vulnerabilidade para gerar renda para essas famílias.
1: E quando você fala dessa questão de gerar renda para pessoas em situação de vulnerabilidade, também, inclusive, sinta-se aqui no nosso sofá, está aparecendo aqui ao lado dos nossos outros entrevistados, e eu acho que está todo mundo muito interessado porque a gente tem pessoas de vários nichos. Você é da moda, tem cosméticos, tem comida. Bom, Rodrigo representa todos, né, Rodrigo? E aí eu quero saber, Ellen, como é o acesso nas periferias para esse tipo de mercado? Vegano, vegetariano, como é que você vê essa diferença?
0: Concordo 100%. Hoje a gente tem um problema de informação muito grande, ao mesmo tempo que é difícil, como eu falei inicialmente, né? A gente, quando estamos em situação de vulnerabilidade, a gente tem outras preocupações, mas isso não significa que a gente não merece algo melhor. Porque quando a gente está falando de produtos veganos e produtos sustentáveis, a gente está falando também de uma tecnologia, de uma inovação que traz um pouco mais de saúde para a vida dessas pessoas. E muitas vezes não é que essa pessoa tem acesso, porque a comida, essencialmente de periferia, que é uma comida simples, acaba muitas vezes sendo uma comida vegana, né? É, a gente também entrou nesse fluxo de grande consumo, onde tudo que é bom tem que estar embalado, enlatado, emplastificado. Mas a comida de periferia, a comida simples, é uma comida que vai levar grandes quantidades de verdura, é uma comida que vai levar temperos naturais. E por ser algo que é o que aquelas pessoas têm acesso naquele momento, mas talvez muitas vezes a falta de informação faz com que a gente acredite que isso não é bom. Então, a gente tem duas questões aí. A gente tem um público que já tem acesso e que acaba perdendo o reconhecimento e o entendimento de que é uma comida acessível por conta desse excesso de informação que a gente tem recebido. E, ao mesmo tempo, há um preconceito também, né? Muitas vezes a gente acredita que pessoas de periferias, elas não vão querer consumir algo que seja bom, e elas vão sim. Hoje, os nossos produtos, eles são todos produzidos por mulheres em vulnerabilidade. E
1: Sensacional.
0: A nossa missão, por exemplo, não é que elas trabalhem em ecociclo ou a vida delas todas, mas que sejam uma ponte para outros ambientes e outros negócios. Então, elas já saem do nosso projeto produzindo as próprias peças. E com essa característica de dizer, olha, eu estou fazendo algo que é bom para o planeta, eu estou fazendo algo que é bom para mim, para minha comunidade. E elas conseguem para elas, em suas famílias, em suas comunidades.
1: Aí, Ellen, eu quero saber agora de você e da Cris, que está aqui, que a Cris também é CEO de uma empresa de cosméticos. Como é que faz para evitar o tal do greenwashing, que é quando as empresas me corrijam se eu estiver errada, tá? Quando as empresas dizem que são, né, sustentáveis, veganas e tudo mais, mas isso é só marketing. Existe muito, Cris?
2: Muito, muito. E esse é o nossa grande questão, né? Eu acho que o conhecimento, ele é a informação. Isso que a gente está fazendo aqui hoje é fundamental, porque no caso do cosmético, por exemplo, a categoria vegana, ela está dentro de um mercado que chama Beleza Limpa, que é 3% do mercado global, né? E ainda tem a necessidade de entender. E você entender sobre cosmético é muito desafiador, né? Então ele tem que ser vegano, não testado animais, não derivado animal, com ingredientes de alta naturalidade, porque também se você pegar um ingrediente fóssil, você está colocando esses microplásticos no ambiente, e isso vai atrapalhar todo o ciclo dos animais também. Então, eu acho que o conhecimento, ele é a principal fonte, né? Então, os selos, eu acho que eles deixam mais claro para o consumidor, porque é difícil entender, né? Sobre cosméticos, sobre alimentos, sobre moda, sobre tudo. Então, os selos, eles ajudam porque tem uma veracidade, uma rastreabilidade, né? Uhum. Uma consciência.
3: Uma credibilidade. A gente estava conversando disso antes, que a SBB tem esse projeto, né? Que é o certificado de selo vegano, uhum. que é justamente para auxiliar, inclusive. Porque tem muitas pessoas bem intencionadas que não querem fazer esse greenwashing e acabam fazendo sem querer, porque elas não sabem, por às vezes é por ignorância mesmo.
1: Às vezes até acha que está correto.
3: Acha que está correto, gostaria de estar mais correto. Aí tem essa assessoria da SVB que a gente uhum. faz para ajudar e democratizar. Porque, no fundo, é um pouco isso. Todo mundo tem que ter acesso ao que for melhor. E, no fundo, a gente estava falando também disso, se colocar na balança, se tiverem dois produtos iguais, exatamente iguais, um com sofrimento animal e outro sem, acho que é unânime, todo mundo vai optar uhum. pelo sem sofrimento animal.
1: Ellen, dá para ter moda sustentável, responsável, de qualidade, não é isso? E se preocupando também que não seja só marketing.
0: 100%, assim, e eu acredito também que é uma responsabilidade nossa, enquanto empresários, enquanto formuladores de políticas públicas. Nosso país tem proporções continentais, então a gente que está nesse lugar de fazer essa curadoria e que tem acesso à informação, eu acredito que seja uma responsabilidade nossa também, de checar quem são os nossos fornecedores, de saber de onde vem o nosso produto, enfim, a origem da matéria-prima. Então, acredito que, além da população, eu espero que um dia todos nós sejamos educados a diferenciar isso, mas acredito que tem uma grande parte dessa responsabilidade em nossas mãos, assim, enquanto pessoas que vendem, comercializam produtos e formulam políticas públicas.
1: É uma consciência que, infelizmente, ainda poucas pessoas têm. Mas muito obrigada, viu, Ellen, pela sua participação aqui. Seja sempre bem-vinda.
0: Ai, obrigada, gente.
1: Eu amei.
0: É um prazer.
1: Até a próxima.
0: Queria
1: estar
0: aí para comer essa comidinha.
1: Ai, vou te fazer inveja, tá? Vou me despedir de ti. Um beijo, mas fica assistindo, tá? Porque eu vou chamar a Carol agora. Tchau. Carol. Vamos chegou lá. Pra parte, ela tá com inveja, mas não vou mentir não, que era a parte que eu mais tava esperando também. Vamos aqui, bora. Nesse momento que você preparou pra gente, por favor. Gente, olha o que a Carol trouxe. Por favor, Carol, pode passar aqui. Tudo isso aqui é vegano?
4: Sim, senhora.
1: O que é que a gente tem aqui? Quer dizer, pelo formato dá pra perceber, mas eu quero saber o que é que tem dentro. É feito de quê?
4: Bom, é feito de produtos vegetais, de origem vegetal.
1: Perfeito,
4: né?
1: O hambúrguer.
4: O hambúrguer tem o de falafel, que é o de grão de bico, né? Na verdade, um hambúrguer de falafel, que é o de Sim. grão de bico. E tem um que é tipo um frango, que é feito à base de soja.
1: Gente, ainda é frito. Ai, que delícia.
4: É frito. Porque é o seguinte, eu estou aqui e a minha missão para salvar os animais, para salvar não, que eu acho muito prepotência. Esses dias eu parei para pensar sobre
1: ajudar, colocar um
4: salvar,
1: tijolinho nessa
4: ajudar, construção. Né? Eu estou aqui para ajudar eles. Eu estou aqui para mostrar que é muito mais simples, é muito mais acessível e é muito mais barato do que as pessoas imaginam ou do que prega-se por aí, né, o time que é contra,
1: uhum.
4: né? Então, tudo que você vê, às vezes a pessoa fala assim, nossa, mas o cookie, nossa, mas a pizza é feita como? Essa massa, eu falo, gente, é farinha? Farinha, eu tava até comentando com a Magda, né, que é a produtora aqui, eu falei assim, Magda, mas a farinha vem de uma planta, vem de um grão, né, que a pessoa fala assim, farinha, como assim? Farinha vegetal.
1: As pessoas têm muita dificuldade ainda em entender o que seria o vegano, o vegetariano, a diferença quando chegam na sua comida?
4: Sim, na verdade, o veganismo, ele tem bastante coisa além da alimentação, né, como a gente, como poucas pessoas sabem, comparado ao número de pessoas que existem, né? Mas assim, o veganismo, ele tem toda uma ideologia por trás, que é não usar animais para nenhum setor da sua vida. Então assim, você não vai num entretenimento que tem animais, você não vai usar uma roupa que tenha produto de origem animal, um cosmético que tenha produto de origem animal. E existem também as pessoas que apenas não consomem produtos de origem animal, né? Não são necessariamente veganas, porque elas não têm isso como uma ideologia, apenas como uma dieta ou uma opção alimentar. E tem os vegetarianos que não comem nenhum tipo de bicho, mas consomem produtos de origem animal.
1: E como é que você desenvolveu as suas receitas? Foi muito erro e acerto, como toda cozinha, imagino.
4: Sim.
1: Mas você tem que chegar num produto, parece que você tem que convencer mais, principalmente aqueles que ainda não entraram, os flexitarianos, não é isso, gente? De que o seu produto é bom, imagino.
4: Sim, os flexitarianos, antes eu tinha um pouquinho de preconceito com essa palavra. Eu achava que era um pessoal que ficava meio em cima do muro, um pessoal que...
1: É mais ou menos isso, né?
4: Mas hoje em dia, eu juro, eu acho que eu tô parando...

0: me diz, como que eu cheguei aqui? Eu sou ativista antes de ser empresária e antes de ser chefe de cozinha. Eu sou chefe de cozinha porque eu cuido da minha cozinha, eu organizo a minha cozinha, eu faço tudo acontecer, tá? Quando eu comecei a ter restaurante, eu não sabia nada sobre restaurante. Nem cozinhar, eu até hoje falo isso, as pessoas falam assim, ah, até parece, você sabe. Eu falo, não, não sei. Mas eu faço a comida acontecer e faço ela ter sabor. E como que isso acontece?
1: Então, você sabe cozinhar, né?
0: É, pois é. Eu aprendi, tudo que eu aprendi com quem trabalha comigo. Porque assim, a minha intenção em ter um restaurante era de mostrar para as pessoas que a comida vegana é boa e pode ser muito barata. Uhum. Né? O meu restaurante você come por R$20 à vontade. Então você vai lá, come quanto você quiser de feijoado, quanto você quiser de moqueca, quanto você quiser de arroz, quanto você quiser de feijão, quanto você quiser de couve, quanto você quiser de salada por R$20. É um trabalho bem difícil, desafiador.
1: Imagino.
0: Mas a gente faz pelos animais.
1: Que tipo de proteína a gente está vendo aqui? Porque olhando, gente, vem aqui comigo na câmera 2 do Nil. Vou levantar aqui. Gente, o cheiro. Misericórdia, eu estou mexendo o prato e estou querendo comer tudo. Linguiça, frango.
0: Frango, a gente chama de frango.
1: Pois é, frango. Eu queria entender do que é feito aqui. O que é que a gente está vendo aqui nesse prato?
0: Esses produtos são à base de soja, tá? Muitas pessoas têm preconceito com a soja, eu sei. Ai, mas é soja, eu não como soja. E aí a pessoa vai lá e come
1: nunca
0: carne.
1: Nunca nem provou.
0: Não, mas a pessoa vai lá e come carne de boi. Não é nem o sabor da soja, porque muitas pessoas ainda nem provaram o sabor da soja. A soja é um grão muito, muito versátil. Uhum. Ela dá textura, ela dá sabor, ela dá consistência. Por exemplo, eu gosto muito mais de um leite de soja do que um leite de amêndoa.
1: Sabe o que é que faz sucesso? Eu já provei antes, tá, gente? Não vou mentir, não. Porque isso aqui é uma delícia. É o tal do vrango. Chama vrango por quê? Porque é vegano.
0: É, porque é verde e vegano.
1: E aí, isso aqui, tem gente que se confunde. Meu Deus, o que seria? Tô colocando... Meu Deus, pingou em tudo.
0: Esse aí...
1: Coloquei um limãozinho, né? Pra melhorar ainda mais.
0: Esse aí é tira e queda. Não tem uma pessoa que não goste do vrango. Criança, adulto, pessoas mais velhas, preconceituosos, carnistas. Não existe. A pessoa fala que não gostou, é mentira.
1: Eu já vi nele, porque eu sabia que era uma delícia.
0: É.
1: Mas dá vontade de provar tudo. Agora, sabe quem também é vegana? A Xuxa Meneghel, gente. A apresentadora... Desculpa, tá? Tô tentando mastigar e falar. Vou até chamar a Xuxa aqui pra eu conseguir comer. Porque a apresentadora, ela é vegana e publicou um vídeo nas redes sociais. Ela sempre fala sobre isso, né? Falando sobre como se sente bem com as mudanças que fez na alimentação. Dá uma olhada.
2: Desde os meus 13 anos eu não como carne vermelha, parei de comer frango com 24, 25 anos, comia peixe 2 vezes por semana, não gostava, comia porque eu achava que eu precisava da proteína animal para sobreviver, achava que a proteína só vinha do animal, não do vegetal. Um dia, já me fazendo mal, algumas coisas que eu comia, mesmo sem lactose, o Ju me apresentou um documentário chamado Terráqueos. Aí resolvi parar, tô me sentindo muito bem, muito feliz e muito arrependida de não ter começado isso lá atrás.
3: É um grande sonho, realmente, poder ver as pessoas se alimentando melhor, valorizando a natureza, olhar com mais carinho para os animais. Normalmente as pessoas falam, nossa, mas a comida é vegano? Eu não sabia que era tão bom assim. Ou então, é bom, né, para ser vegano? Nossa, eu fico tão chateada com isso. E hoje eu cozinho. Mas é tudo uma grande descoberta. Hoje eu sigo alguns Instagrams veganos que têm, assim, receita vegana, assim, eu fico aprendendo, tanto doce como salgado. Eu curto pra caramba.
1: Nossa senhora, que delícia. Xuxa cozinhando, hein? E eu vi agora, gente, que esse franguinho que eu tô terminando aqui, Xuxa já comeu? Você cozinhou pra Xuxa?
0: Já. A Xuxa gosta muito da comida do meu restaurante. E eu fui chefe de cozinha da parte vegana do navio da Xuxa em 2023, 2024. Porque ela exigiu que tivesse um buffet vegano para os passageiros, para a tripulação. Então eu fazia o café, o almoço, o lanche, à noite tinha pizza, hambúrguer.
1: E ninguém saiu reclamando?
0: Não.
1: Mesmo quem era carnista?
0: Não, não. Muita gente... Aliás, é muito curioso isso, porque às vezes você leva uma coisa vegana num lugar de pessoas onívoras, ou num evento onívoro, num almoço, num churrasco, em alguma coisa, a primeira coisa que acaba... É o prato vegano. Porque todo mundo fica curioso e todo mundo fica surpreso.
1: E os veganos não têm mais o que comer depois.
0: Exato, é.
4: Eu já fui várias vezes no restaurante da Carol e eu chego lá e encontro amigos meus que não são veganos. O que você tá falando aqui? É R$20? Você viu não sei o quê? É bom, não sei... Falei, não, precisa me convencer, eu já tô aqui, tá tudo certo, sabe assim?
1: Sim. E Rodrigo, a gente falando de meio ambiente, de sustentabilidade, dessa questão, né, de se preocupar com o sofrimento dos animais, de tudo isso, o que

0: O que é mais importante, o que é que está movendo mais o crescimento do mercado vegano hoje? Você falou que o futuro está aqui já. O que é que você tem de perspectiva, já está apontando esse futuro?
1: Segundo os dados, o que está mais movimentando as pessoas a aderirem a uma dieta plant-based, a base de plantas, é a questão da saúde, o primeiro dos tópicos ali. E depois empatado está a questão da ética, né, e de cuidado com os animais. E por último vem a questão financeira, que ainda é um tabu. Que, por exemplo, poucos sabem que existem restaurantes a R$ 20, come-se à vontade, comida só à base de plantas.
0: Mas isso, pelo menos, agora eu vou falar de uma pessoa observadora, tá? Não é muito comum. O preço ainda é uma barreira para quem quer entrar nesse estilo de vida?
1: Não deveria
0: Assim,
1: ser,
0: falando
1: né?
0: num geral.
1: A gente estava vendo a Ellen falar, né, das pessoas que às vezes não estão nos grandes centros, pessoas mais periféricas. Se você for numa feira, a parte mais barata da feira é a parte das frutas, das leguminosas. A parte cara é aquele final da feira que, inclusive, tem um arominha diferente, né? Então, aquela é a parte cara do mercado, inclusive, né? Então, deveria ser mais democrático, deveria ser mais barato. A indústria agora está começando a olhar para isso. É uma tendência que eu. Tendência, ou assim, é uma mudança que está acontecendo de você ver os grandes players do mercado criando opções veganas.
0: Opções é uma coisa muito importante, ter
1: Sim.
0: opção, né? A gente está falando de preço, mas também eu tenho muitos amigos mesmo, vegetarianos e veganos, que sempre reclamam disso que você acabou de dizer, que a gente
1: Sim.
0: chegava e comia a comida deles. Parei, tá? Parei, me eduquei.
1: Não, pode
0: Não,
1: comer, coma
0: mas...
1: sempre.
0: Não, quem não deixava para eles. Mas, e a segunda coisa é da falta de opção.
1: Sim.
0: Pelo menos já são veganos e vegetarianos, esse meu ciclo de amizades há muito tempo. E isso também está mudando, isso tem que ser ampliado, né?
1: Isso tem que ter, porque o vegano hoje, ou o vegetariano, eles têm o poder do veto. Imagina que estamos aqui em 10 pessoas nesse estúdio, vamos sair para almoçar. Se a gente for num lugar que não tem opção vegana, alguns de nós não vai. Então, o lugar tendo opções veganas, por isso que é cada vez mais interessante para os lugares terem uma opção vegana. E não uma opção. Ah, o que tem de opção vegana? Salada. Não é isso. É ter uma opção boa. É uma opção assim que. E aí a pessoa aqui do estabelecimento começa a desenvolver um cardápio, uma opção vegana, e a gente tem visto agora vários restaurantes que é meio a meio, ou que o dono, o fundador, não era vegano, ele se tornou no estabelecimento, pelo menos, porque ele viu que era uma demanda muito grande. Então, assim, essa questão do poder do veto hoje das pessoas vegetarianas, veganas, aumentou muito. E também tem a questão dos intolerantes, né? Intolerância à lactose, uma série de questões que estão cada vez demandando mais essa transformação. Eu acho que é o futuro mesmo, como a gente falou. Futuro que barra presente.
0: E a gente falando da Xuxa, né, que é um grande nome, né, gente? Ela sempre fala muito do veganismo dela, ela levanta essa bandeira, como vocês mesmos falaram que também fazem. Mas eu queria trazer algumas outras pessoas aqui, porque algumas celebridades que eram veganas desistiram desse estilo de vida. Entre elas temos a modelo Gisele Bündchen, brasileira, também tem a cantora Miley Cyrus, os atores Anne Hathaway e Liam Hemsworth, e até o ex-pugilista Mike Tyson. Olha só, eles aparecendo aí na tela. E entre os motivos, viu, eu trouxe esse pessoal para cá, porque eles falaram algumas coisas que chamaram a atenção: sentir fraqueza, falta de energia, busca pela forma física e até dificuldades com o pensamento mais rápido. Pelo menos foi o que eles colocaram lá, falaram quando disseram que desistiram do veganismo. A Gisele Bündchen, por exemplo, ela falou em desconforto digestivo e que chegou até a anemia. E aí eu quero falar sobre isso com vocês, porque são relatos de pessoas que são influentes e, querendo ou não, são pessoas nas quais outras se espelham, né? E é importante que levantem essa bandeira. E aí elas desistiram e trouxeram esses motivos. É possível se nutrir de uma forma vegana sem sentir nada disso, esses sintomas, com uma dieta totalmente vegana?
1: Super, a Carol tá aí há
0: Vocês,
1: 30 anos
0: inclusive,
1: sem
0: estão aqui
1: morrer.
0: há tantos anos, né?
1: Eu corri há um
0: O
1: mês
0: que que
1: uma
0: acontece?
1: maratona, por exemplo. Faz um mês que eu corri a maratona de Porto Alegre. E vegano, tô aqui, sobrevivi, fiz os 42 quilômetros, 195 metros. Então, assim, é super possível. A gente tem outros exemplos de grandes atletas e celebridades. Agora, na Copa do Mundo, o Messi, por exemplo, da carne, né, daquela dieta. Mas ele adere, os atletas de alto rendimento, no final, eles procuram algo à base de plantas, porque é menos inflamatório, uhum. o desempenho, a recuperação muscular é melhor. Eu lamento que essas celebridades tiveram essa questão.
0: Mas é o que, que acontece quando a gente escuta relatos como esse, Rodrigo? É uma questão mais de procurar, claro que eles têm acesso a grandes profissionais, mas assim, de procurar uma informação melhor, mais clara, um caminho melhor para seguir. O que, que é possível, né?
2: Eu acho que, assim como pessoas que comem todos os tipos de alimento, comem animais, ficam doentes, ou se sentem mais fracas, ou se sentem algum tipo de desconforto em algum momento da vida, pessoas que são veganas podem, em algum momento, ter algum problema de saúde. A gente não é porque é vegano que você, meu Deus do céu, você vai morrer, igual todo mundo. Você vai pegar uma gripe, igual todo mundo. Você vai ficar se sentindo mal em algum momento da sua vida. Então, assim, eu acho que não é sempre só a alimentação que determina a maneira como você vai se sentir ou as coisas que você vai ter, né? Então, assim, quando é uma pessoa que é vegana, é que nem a gente fala, vegano não pode ficar doente. Porque se ficar doente...
0: Coloca a culpa no veganismo.
2: Se ficar doente é porque é vegano. Não pode acontecer nada porque é vegano, né? Não é assim, gente. Do mesmo jeito que falam assim, ah, restaurantes vegetarianos, veganos estão fechando. Do mesmo jeito que um monte de restaurante fecha todos os anos. Né? Então eu acho que colocar isso, colocar que a pessoa estava se sentindo fraca ou não sei o quê, porque era vegano, é muita sacanagem fazer isso.
0: Foi,
2: sabe?
0: O que elas disseram, mas aí é que está o ponto. O que é que precisava fazer para perceber que talvez nem fosse isso, ou que não estava com a alimentação adequada, né? Nós falamos com uma nutricionista, inclusive, gente.
1: Opa, isso é bom.
0: E quando a suplementação de nutrientes é necessária na vida de quem adota os estilos de vida vegano ou vegetariano? Vamos ouvir a nutricionista.
3: Os benefícios da alimentação vegetariana, ela tem a ver com aumento de fibras, e esse aumento de fibras vão ajudar na saúde intestinal, e ela também vai ajudar a melhorar alguns aspectos do corpo por conta desse aporte de fibras, aporte de alguns minerais. Em compensação, toda alimentação, gente, pode estar carente em alguma coisa. Então, você pode, se você come excesso de carne, você pode ter menos fibra. Se você aqui é vegetariano, pode faltar outros nutrientes. Mas os principais riscos da alimentação vegetariana e vegana é faltar proteínas, B12 e ferro. A gente não tem que achar que vai ficar fraco por conta de uma alimentação vegetariana. A gente tem contas hoje que a gente coloca, né, para a pessoa, para atingir essa cota necessária. E só para vocês terem um dado, pouquíssima parcela da população brasileira não atinge a cota diária de proteínas. As proteínas são fundamentais para a parte muscular e também para a parte da imunidade. Quando a gente é vegetariano, em vez da gente ter esse aporte de consumo de carne, a gente pode trazer isso principalmente para as leguminosas, que são os feijões. Então, feijão, grão de bico, lentilha, a soja, principalmente no caso do tofu, o edamame e também alguns suplementos, se necessário. Outra importante aí é o ferro, que pode precisar... Gente, agora, muita gente que come carne pode ter deficiência de ferro. Então, não é só sendo vegetariano, ou por perdas aumentadas na menstruação, ou por gestação, ou criança. Então, é um nutriente importante, né, que gera anemia. Agora, onde tem ferro? Além da carne, a gente tem ferro em vegetais verdes escuros, caso de couve, caso de brócolis. A gente pode ter produtos acrescidos de ferro e também nas leguminosas, lentilha, feijão preto e uma pequena parcela naqueles alimentos roxos, a berinjela, a alface roxa, a beterraba. E a B12, a gente suplementa a B12, porque realmente a B12 é animal, então a B12 vegana, ela vem de algas, que a gente pode e deve consumir, mas que é importante sim que haja suplementação na sua vida.
0: Muito obrigada, é muito importante ouvir uma nutricionista nesse caso, até porque, como ela diz, dá pra a gente se nutrir tanto, né, conseguir todas as proteínas e tudo que se precisa com a própria alimentação, mesmo sendo vegana, como tem a questão da suplementação, né? Como tem sido a jornada de vocês nesse sentido? Nunca tiveram nenhum problema? Então, pronto, é totalmente possível.
4: Inclusive,
0: Cris,
4: porque a carne acaba sendo muito mais indigesta, muito tem mais toxicidade. Eu, por exemplo, virei vegetariana, eu estou na menopausa há 2 anos. E é isso, assim, para mim, a minha digestão hoje ela é muito mais eficaz do que antes quando eu comia carne. Então, tipo, é também uma questão de você ter esse balanceamento da sua nutrição, né? Uma das coisas, eu posso falar sobre cabelo, por exemplo, que é uma das coisas que as pessoas falam, ah, é feito de proteína, como que você vai ter cabelo, gente?
0: Ia já falar sobre isso. Inclusive, vou fazer um elogio aos três, os cabelos belíssimos dos três. Então, tem um cacheado que nem eu aqui no meio, um homem cacheado e duas mulheres lisas, belíssimas. Mas, assim, eu tô falando sobre isso porque desde que eu fiz a transição, voltei a ser cacheada, tô nos produtos veganos também. E aí fica a minha dúvida contigo. É, por que que, principalmente, quem tem o cabelo mais natural, que eu tô querendo dizer, sem química, né, sem coloração, tá procurando mais produtos veganos? Você tá vendo essa movimentação de mercado?
4: Eu acho
0: e seus produtos estão aqui na mesa, né, que inclusive tudo também totalmente limpo, né,
4: Cris? Isso, totalmente limpo, vegano, natural, alto índice de naturalidade. Eu acho que quando você vai usar o seu cabelo natural, uma das primeiras coisas que acontece...
0: Vou pegar um aqui enquanto você fala pra eu cheirar.
4: Sentir o cheiro.
0: Com licença, passei até na frente da câmera.
4: Uma das coisas que acontece é você fazer melhores escolhas, né? Você olhar pro seu cabelo como uma parte que você tem que cuidar, como as outras partes, alimentação, estilo de vida e tudo mais. Então, é um movimento, não é o mais comum. Eu acho que primeiro a pessoa começa pela alimentação e depois ela vai transitando para o cabelo, né? Hoje a gente tem uma dificuldade muito grande das pessoas ainda pensarem no cabelo como algo extra, e eu sempre falo sobre a pele e o cabelo, né? A pele é o nosso maior órgão e é o que nos divide de dentro e fora, e tudo que a gente aplica na nossa pele vai para o nosso sistema. Então, você fazer boas escolhas de ingredientes não derivados fósseis, não testados em animais e com alto índice
0: cheirinho maravilhoso.
4: Com alto índice de naturalidade é muito importante, porque você pode colocar para dentro da sua pele, por exemplo, disruptores hormonais, né? Várias toxinas através da sua pele. Então, você fazer essa escolha que começa através da não crueldade, mas que também vai trazer nutrição para a sua pele e para o seu cabelo.
0: Mas aí, Cris, eu sei que a sua empresa, né, vem de família, é um negócio assim, o seu avô foi à frente do tempo dele, mas é difícil colocar uma empresa como essa limpa totalmente, sem marketing, né, sem greenwashing no mercado. E também, como uma coisa que eu perguntei para a Carol, tem um poder de convencimento de muita gente que ainda tem preconceito e é resistente?
4: Tem muita resistência, porque a pessoa atrela a performance à matéria-prima que vem da Europa, dos Estados Unidos. Ela não valoriza ainda a nossa biodiversidade, o tanto de ativos que a gente tem aqui, naturais, derivados de plantas, que a gente só tem na Amazônia. Ninguém consegue reproduzir determinado ambiente para ter um ativo tão potente como a gente tem aqui.
0: Mas então, esse é a nossa maior riqueza, né?
4: Exatamente. Então, esse é o nosso primeiro desafio. Eu acho que, assim, com esses 40 anos de mercado, o que eu posso dizer é que a gente vai doutrinando mesmo cada cliente, né? Fazendo com que ele entenda e que tenha performance, porque senão também a pessoa não vai aderir a essa beleza limpa. E hoje o que a gente faz é levar pelo Brasil, né? Então, através da nossa marca, a gente tem, por exemplo, a primeira coloração 100% vegetal do Brasil. Você colore cabelo com plantas. Imagina você não ter nenhum derivado, nem químico para você colorir os cabelos. Então, você levar isso para todos os lugares do Brasil também é uma forma de democratizar essa escolha, né? É como um cardápio vegano nos restaurantes. Hoje, se você quer fazer uma beleza limpa e consciente, vegana, você não tem muitas possibilidades nos salões. Então, você levar isso com o olhar do Brasil todo é uma coisa que a gente faz e que é o que, assim, motiva, né? Você ter o desafio de ter uma empresa brasileira, ser empreendedor no Brasil, que tem todos os desafios, mas que no fundo vale a pena pela nossa ideologia e nossa vontade de fazer.
0: E nesse tempo de volta aos cachos, não sei se o Rodrigo vai me entender, afinal, homem, né, só lava e vai, né? Eu virei uma leitora de rótulos, estava lendo aqui os ingredientes, né? O primeiro que vem, água, né? Mas tem também ingredientes como niacinamida, pantenol, enfim, coisas muito boas para o cabelo, que a gente sabe, pelo menos quem, né, quem está nessa pesquisa, sabe que é muito necessário. E eu acho que as redes sociais, né, Cris, e eu acho que vocês todos podem falar da questão do mercado vegano para comida, para o mercado total, para cosmetologia, as redes sociais estão ajudando também nesse movimento e a impulsionar, né? Menos desinformação, vocês acham que está tendo?
2: Sim, eu falo, quando eu virei vegana, 96, não existia nem leite vegetal nas prateleiras. Não existia. Era um leite em pó, horroroso, que eu não tomava. Então, assim, não tem opção. Hoje em dia, a gente tem acesso não só a produtos para consumir, como a informação.
0: Uhum.
2: Tem muita informação. Só não sabe quem não quer. Quem tapa os olhos, quem tapa os ouvidos, quem foge, né? Quem está num comodismo, num conformismo. Então, assim, a informação, hoje em dia, é muita informação. Eu mesma, com 30 anos, todos os dias tenho novas informações, sei de novas coisas. E quando você opta por mudar, é aquilo que você falou. Hoje em dia você lê rótulo. Muita gente não sabe o que está comendo, não sabe o que está consumindo. Você acaba criando você acaba tendo tanto conhecimento sobre tanta coisa que você antes não ia ter, né? Você se interessa mais pelas coisas. Você lê as coisas, você quer saber o que é, de onde veio, como faz. Coisas que quando você não faz escolhas conscientes, você não para fazer. A vida vai
1: passando.
2: Devia
1: ter essa estatística. Eu não sei se tem, é um número interessante. Eu acho que a proporção de veganos que lê rótulo, acho que beira os 100%, assim. Eu não conheço um vegano que não fica lendo rótulos.
0: Tem que ler, né? É uma responsabilidade que você tem.
1: Porque até as pessoas nos indagam, falam assim, e essa roupa é o quê? Você sabe exatamente o que você está vestindo, o seu tênis, você sabe tudo, você tem que saber exatamente tudo, porque você é testado o tempo todo. Então, isso é muito importante de ler os rótulos.
0: Inclusive, Rodrigo, como é que faz para a gente saber, não sei se tem alguma coisa em uníssono para o mercado, mas para saber que um produto é de fato vegano?
1: Então,
0: eu estou vendo aqui, eu queria até mostrar, com licença, no produto da Cris, né? Não vai dar para ver, para vocês lerem, gente, porque está bem pequenininho. Mas exatamente nessa linha que está aqui, que o Neil está mostrando para vocês, deixa eu ler. Tem alguns selos, né, Cris? Vegan, vegano, cruelty free, livre de crueldade animal, né? 98% natural. Não estou conseguindo nem de perto ler o outro. A biodegradável, eu acho, né? E livre de parabenos, paraben free. E aí, essa é uma das formas, mas assim, tem produtos que você tem que ler mais a fundo.
1: Sim, a SBB tem esse certificado, né? Então é um selo vegano dos produtos. Aí fica um pouco mais fácil, para não ser aquela ida ao mercado não virar uma tarde inteira, né? Você chega e olha ali o que tá. Ou hoje em dia tem segmentado nos mercados. Aqui é a parte natural e tal. E nisso, tem uma curiosidade que você estava citando ali um pouco antes, eu lembrei de contar. Por exemplo, a salsicha animal. 51% dela é de soja. Então, as pessoas falam, eu odeio soja, eu sou carnívoro. Você está comendo salsicha, é 51% de soja, que é o que dá a liga. Então, assim, isso está escrito no rótulo, inclusive é por essa sequência mesmo que vocês falaram, né? Por ordem do que mais tem. E da salsicha, inclusive, é carne mecanicamente extraída de ossos. É uma coisa...
0: Nossa.
1: Difícil de falar agora na hora do almoço, desculpa, mas é isso, esse certificado vegano facilita a vida das pessoas, mas também deixar ali especificado
0: tá bem especificado aqui nos produtos da Cris.
1: E é uma demanda muito grande hoje em dia.
4: E uma coisa que eu acho que é legal, né, você falou das mídias sociais, eu falo sobre o consumo ser um ato político, aquilo que a gente coloca, a energia do nosso dinheiro, nosso tempo, é o que a gente quer levar para o futuro, então talvez o que o consumidor... deva, né, pensar é como que a gente está construindo o nosso futuro das empresas de alimentação, de cosmético, de vestuário, né, porque é isso, você está consumindo ali só porque alguém te falou ou aquilo faz sentido para o seu estilo de vida. Né? Então, assim, eu quero ter crueldade animal, eu quero, na hora que eu descartar, ser um derivado fóssil. Quando a gente faz a rastreabilidade de um derivado fóssil, vai na plataforma de petróleo. Quando a gente faz uma rastreabilidade de um derivado de plantas, a gente vai dar numa floresta, na Dona Francisca, que é a catadora lá que faz né, essa seleção das sementes. Então, assim, o que, que eu quero trazer? Qual é essa energia para meu ato de consumo? Eu acho que isso é bem legal de pensar.
1: A Ellen falou uma coisa que eu fiquei pensando, tô com isso na cabeça até agora, vou levar para casa. Que ela falou, porque as mulheres, às vezes a gente viu microplásticos em placenta. Eu vou ser provavelmente pai o mês que vem, minha companheira tá grávida de 8 meses.
2: Ai,
1: e eu fiquei pensando, será que o Martim já tá convivendo com plástico lá dentro, sabe assim?
4: Infelizmente já.
1: Então, é algo pra gente pensar. É. É algo assim que está nos atingindo, mesmo sem nenhuma escolha. O Martim escolheu e já está lá. É.
0: Vai levar para a cabeça agora. A Ellen deixou, plantou um triplex na tua cabeça. Construiu um triplex na tua cabeça. A gente falando de mídias sociais, do poder das mídias sociais, vamos chamar as nossas? Chegou o momento das redes sociais aqui no Revista Lesp. Quem vem? Minha amiga, Lívia Almeida, nossa roteirista querida. Seja bem-vinda. Boa tarde.
5: Muito obrigada. Boa tarde para você. Eu estou no bom dia ainda, né? Boa tarde.
0: Não, mas é porque não almoçou ainda.
5: É verdade, eu estou olhando aqui os que tu.
0: Bom dia o dia inteiro, e se não tiver almoçado, ainda é bom dia.
5: Ainda tô na fome.
0: Já se almoça, tem problema
5: Boa
0: não.
5: Boa tarde pra todo mundo aí de casa também.
0: E aí, Lívia, me conta, o que é que você trouxe pra gente de novidade hoje? As redes sociais estão sempre, né, fazendo, fomentando ali o arroba Assembleia SP de muita coisa legal.
5: Com certeza. E você aí de casa, né, quem nunca ouviu aquelas palavras difíceis como quórum, emenda e até mesmo PEC em uma sessão da Lesp ficou assim completamente perdido. Inclusive a gente brincou com isso nas nossas redes sociais com aquele tradicional meme da Nazaré perdida, sabe?
0: Ai, Jesus.
5: Bora
0: sei.
5: Conferir?
0: Cadê Nazaré?
6: O que, que eu tô fazendo aqui? Eu quero a minha casa, eu quero a minha mãezinha.
5: E é justamente para ninguém ficar como a Nazaré perdida que as redes sociais da Lesp descomplicam tudo de uma maneira muito simples. Inclusive, Vanifer, a gente tem um quadro quase toda semana ali que a gente posta descomplicando termos do Parlamento Paulista.
0: O Descomplica.
5: O Descomplica a Lesp. E hoje, em primeira mão, a gente vai falar sobre o Colégio da Lesp. Você conhecia ele?
0: Conheço, mas eu acho que a Nazaré não conhece.
5: A Nazaré, pelo visto, não. E é por isso que a gente preparou esse conteúdo para vocês, para explicar sobre o Colégio de Líderes. Não tem sala de aula, não tem professores, mas é uma reunião, Vanifer, que acontece aqui na Lesp para discutir as prioridades que vão para a votação no plenário. E você aqui do Revista Lesp, prioridade, confere em primeira mão aqui sobre esse conteúdo. Então, bora descomplicar com a gente?
0: Bora!
7: Oi, gente! Aqui que é o Colégio da Lesp. Hoje a aula vai ser sobre Egito Antigo. Vocês já conhecem, né? Arigatô!
8: Querida, não é um colégio de verdade. O Colégio de Líderes, na verdade, é uma reunião entre líderes partidários, governo e blocos parlamentares. Nesse encontro, eles definem quais pautas serão votadas no plenário. É ali que são definidas as prioridades, como projeto de lei, PECs e vetos que podem entrar em pauta. O encontro também é um espaço de diálogo para organizar o andamento das votações. Bom, resumindo, não tem lousa, lição de casa ou prova, mas é ali onde começam as decisões que vão parar no plenário e impactam São Paulo. Quer continuar descomplicando o Parlamento Paulista com a gente? Siga Assembleia SP para mais conteúdos como esse.
0: Adorei, Natália Campos, Ana Fugolinha aí mostrando, descomplicando nossa vida.
5: Ou seja, se você escutar que teve alguma reunião no Colégio da Lesp, você já sabe que é uma reunião importante entre os líderes, né, dos partidos para levar os assuntos mais importantes que serão votados lá no plenário.
0: Agora, não te perguntei uma coisa, você é vegana, vegetariana?
5: Não sou, mas eu confesso, pessoal, que eu consumo produtos também veganos e vegetarianos. Tente ter uma alimentação bem saudável.
0: Enquanto o pessoal de casa vai, ó, no QR Code que está aqui na tela, aponta a câmera do celular, já cai direto no arroba Assembleia SP. Vou quebrar o protocolo de novo, já fiz isso semana passada.
5: Que honra!
0: Vem cá, Lívia.
5: Meu Deus!
0: Vem cá, Lívia.
5: Eu tava esperando isso, tá, gente?
0: Ela não é, tá? Brango. Vem cá, Lívia. Um franguinho, vai um frango?
5: Claro que vai um franguinho.
0: Um frango?
5: Gente, eu tava esperando por esse momento, muito obrigada.
0: Vai, Livinha. A cara da Carol vem desse momento. Não é uma delícia?
5: Que delícia.
9: Põe o limãozinho.
0: Gente, eu amei. Vai levar. Agora ela vai ter aqui, mas ó, vai levar um limãozinho que junto para continuar comendo. Obrigada, viu,
5: Lívia? Quero saber a receita depois, eu amei, de verdade.
0: A receita aí é do restaurante, aí vai ter que ir lá, né, Carol? Obrigada,
5: parabéns.
0: Obrigada, eu vou levar. Ai, gente, e é bom a gente mostrar esses produtos para quem não é vegano, não é vegetariano, porque é incrível como é. Eu, pelo menos, nunca vi ninguém reclamar. É unanimidade. Né? Mas antes da gente continuar falando desse assunto, gente, bora ficar por dentro de outras notícias, porque chegou a hora agora do nosso boletim Alesp News. Gente, a Lesp aprovou nesta terça-feira, em uma sessão extraordinária, o projeto de lei que define as diretrizes para o Orçamento Paulista de 2027. E pela proposta, que é de autoria do Executivo, a projeção da receita prevê um total de 383,5 bilhões de reais. A repórter Beatriz Moreno acompanhou a aprovação e traz mais detalhes para a gente.
9: O PL 407 de 2026, ou o projeto da Lei de Diretrizes Orçamentárias para o exercício do ano de 2027, foi aprovado em plenário pelos parlamentares aqui da Alesp. Ao todo, foram acatadas 418 emendas pelo relator e outras três foram votadas individualmente em plenário, lembrando que o total era de mais de 1.450 emendas apresentadas por todos os parlamentares. Essas três emendas que foram votadas individualmente eram referentes a pontos técnicos da Lei de Diretrizes Orçamentária e também em relação aos restos a pagar, que são aquelas emendas parlamentares que deveriam ter sido pagas em um determinado período e que são enviadas, né, encaminhadas para serem pagas no ano seguinte. O número agora é de 25% dessas emendas que podem ser pagas no ano seguinte. A ordem de prioridade dessas emendas que foram acatadas foram aí a maior parte em saúde, seguida por educação, também a área de ensino e pesquisa, segurança pública, enfim, diversas outras pastas que recebem, então, o orçamento aqui do Estado de São Paulo.
0: Obrigada, Bia. E só lembrando, a aprovação da Lei de Diretrizes Orçamentárias para 2027 contou com 53 votos favoráveis e 12 contrários. Agora, a expectativa é que a redação final do projeto da LDO deva ser apreciada em plenário e depois seguirá para o Executivo. Mais notícias a qualquer momento durante a programação da TV Alesp. Voltando a falar de comida, brincando, do mercado vegano como um todo. Ô, Rodrigo, a gente está aqui entrando nos momentos finais, ainda tem um pouquinho de tempo do programa, mas eu me pergunto, se a gente estava falando de futuro, você falou várias vezes já que o futuro é aqui, o futuro está sendo feito hoje, mas o que é que a sociedade vislumbra mesmo para esse mercado, que a gente já está falando que é tão grande, principalmente em São Paulo? O que é que precisa mudar para ter uma democratização talvez maior, maior acesso, para que mais pessoas possam entender que dá para ter um estilo de vida vegano?
1: Sim, eu acho que tem um pouco, aproveitando o ambiente que nós estamos, um pouco de políticas públicas, isso seria importante. Você falou de números e tem um número muito interessante. A maior segunda-feira sem carne, que é um programa da SVB, é aqui no Brasil. Já foram distribuídos mais de 500 milhões de pratos veganos, mais de 500 milhões de refeições veganas foram servidas nesses 15 anos de programa. Uhum. Então, assim, isso é uma maneira muito democrática e muito fácil de colocar literalmente a mudança na mesa, né? Uhum. Porque você se alimenta 3 vezes ao dia, a mudança ali, café da manhã, almoço, jantar, acontecendo. Então, esses números são bem impactantes. Imagina 500 milhões de refeições já servidas. Eu acho que falta, ou está acontecendo, talvez não na velocidade que nós gostaríamos, essa mudança gradual no costume, no hábito, né? O hábito é a reprodução de costumes, né? De isso gera cultura. Então, eu acho que é isso que está acontecendo cada vez mais rápido, não na velocidade que a gente gostaria, mas está acontecendo e está sendo muito bom.
0: E, Rodrigo, importantíssimo lembrar que é um mercado, ou seja, faz economia circular, faz também, gera mais emprego, gera mais renda. Então, quanto mais crescer, melhor para tantos âmbitos, para tanta gente.
1: Sim, ninguém sai perdendo com isso. É uma mudança que ninguém sai perdendo. A gente viu agora, a Ellen estava na Bahia, não era isso?
0: Ela é da Bahia, não sei se ela entrou diretamente da Bahia, mas a empresa é de lá.
1: Então, e pelo que a gente estava contando para a gente, periférica, economia circular, tem várias feiras de economia criativa também. Então, assim, abrange muitas pessoas que querem se inserir no mercado. A gente sabe a dificuldade que é para empreender, né, e começar a oferecer alternativas. Então, assim, é uma tendência de todo mundo sair ganhando e todo mundo ficar feliz. Inclusive os animais.
0: E, Cris, no mercado dos cosméticos, o que é que está faltando? Você acha que é mais fácil, é um caminho talvez mais fácil que os empresários usem de não fazer um cosmético limpo, até porque já sabe que vai agradar o mercado? é um caminho mais fácil? Ou que bom que tem gente como você indo pelo caminho, eu vou colocar mais difícil porque é o menos comum, né? Que é fazer uma coisa totalmente limpa e que faça bem ao cabelo e a todos.
4: É, hoje eu acho que a dificuldade está espaço na gôndola. Porque hoje a gôndola das lojas de cosméticos, farmácias, elas estão ocupadas pelas grandes marcas e que às vezes essas marcas de beleza limpa, veganas, elas são menores e que não têm possibilidade muitas vezes de ter a verba para estar lá. Uhum. Então hoje já existe, né, um movimento muito grande para muitas marcas, só que são marcas pequenas, são marcas menores, que não tem toda a possibilidade, o dinheiro de marketing para estar na gôndola de todos os supermercados ou de todas as drogarias. Então, hoje, por exemplo, não sei onde você compra o seu cosmético, né? Mas se a gente pensar, ou se a gente fizer a pergunta aqui para as pessoas que estão nos ouvindo, é muito desafiador. Você vai numa farmácia, não tem um cosmético, a não ser se ela for de uma grande marca... E aí ela fez um cosmético, uma linha vegana, né? E aí ela não tem as possibilidades das marcas pequenas, que muitas vezes vem da Amazônia, vem dos biomas brasileiros, para ter espaço na gôndola. Então, eu acho que uma das coisas que a gente é muito ativista nesse lugar é trazer essa possibilidade de se agrupar, né? Trazer essas marcas menores para poder ter voz, para poder ter espaço de venda. Porque hoje eu não acho que o consumidor não busca, eu acho que ele não tem possibilidade de compra.
0: Faltam mais também opções, pelo menos no mercado, pelo menos ao alcance das mãos.
4: Mas né, essas opções, elas não são abertas, não por falta de produto ou de tecnologia, é por falta de espaço. Porque
0: é isso que eu tô falando, espaço mesmo, ali ao alcance das mãos,
4: exato.
0: Não é que falta o produto.
1: Porque é uma competitividade... Desigual. A gente vê, por exemplo, o leite vegetal, que foi um exemplo citado, né? Paga muito mais imposto. É. Ele não está... Alguns produtos, não é o caso dos cosméticos, mas eu, dando um exemplo, assim, fora da gente aqui, o que entra na cesta básica tem alívio de alíquota e coisas do tipo, e isso fica muito mais barato.
4: Mas
1: então...
4: no caso do cosmético também, sabia que shampoo tem uma alíquota de 14,
1: diferente.
4: E de condicionador, por exemplo, tem de 30. Uhum. Aí eu falo, é cesta básica, né? Eu falo que é um posto machista isso, desculpa. É. Porque assim, existe alguma... Foi feito por um homem, porque alguma mulher usa shampoo sem condicionador?
2: Não, é possível.
4: Então por que o condicionador tem uma alíquota diferente do shampoo? Por quê? Né?
0: Só homem que usa mesmo.
4: Só homem que
0: como
4: usa.
0: Disse,
4: então quem
0: lava,
4: fez
0: vai
4: essa
0: embora.
4: Lei foi um homem, desculpa.
1: E não era cacheado esse homem.
4: Não era cacheado.
0: Não, não era. Você usa, né, Rodrigo?
1: Eu uso.
0: Mas,
1: e vegano.
0: Gente, pra gente entender melhor, qual é, Rodrigo, tem como você dar um panorama de como está o mercado vegano? Você já disse que a gente está ainda caminhando mais longe do ideal. Tem muita coisa longe do ideal. Mas como é que está nesse momento? As pessoas estão abrindo os olhos para esse estilo de vida mais consciente?
1: Estão. Tanto que o público que mais está direcionando esse crescimento são os flexitarianos, que são as pessoas que estão optando. Elas não se classificam como veganas, mas elas estão optando por fazer uma segunda sem carne, às vezes. Ou até, muitas vezes, assim, ah, eu não como, não sei há quanto tempo eu não como, eu não quero esse julgamento. Mas ela não quer também abrir mão de repente, em algum momento... Uhum. Alguma receita da avó, alguma coisa assim,
0: são
1: familiar.
0: Consumidores importantes para o mercado.
1: São eles que estão tendencionando para esse crescimento. Colocando em comparação, em perspectiva, assim, na América do Sul, por exemplo, o Brasil está muito à frente de outros mercados, com uma porcentagem bem grande dessa mudança. E a gente vê pela tendência de... A gente conversou sobre... tem restaurantes veganos que fecham, mas assim, em proporção... Tem outros abrindo também e tem restaurantes fechando no geral. Então, celebridades que estão deixando de aderir a uma dieta vegana, que o veganismo não é só uma dieta, é todo um amplo respeito aos animais, é todo um posicionamento ético na sociedade. Essas pessoas dão audiência, dão a manchete. Mas a gente citou aqui 4 ou 5, cabe na palma da mão. E quantas outras pessoas estão fazendo o caminho inverso?
0: Uhum.
1: Então, assim... Realmente algo que a indústria está olhando, que outros, que o mercado está bem atento e se não ficar atento vai perder uma grande oportunidade de crescimento e de uma mudança que é necessária. Não é só ah, é um nicho de mercado, ah, eu quero fazer um greenwash, ou o que for. É uma... O planeta está pedindo, essa transição climática que a gente está vivendo, tudo isso engloba o que a gente precisa de mudança.
0: E Cris, para ir terminando o nosso programa, tem dicas para quem quer um visual vegano, sustentável, colocar coisas limpas no cabelo? Qual é a dica? Para se manter bonito?
4: Para ter um cabelo saudável, a gente tem que lembrar que o cabelo ele se nutre do excedente do nosso corpo. Ou seja, uma boa alimentação, um bom estilo de vida,
0: água, boas
4: escolhas. Então, para você nutrir o seu cabelo, o seu couro cabeludo e ter essa beleza de fato real, é escolher ingredientes saudáveis dentro do seu cosmético. Então, olhar rótulo, aprender sobre eles e trazer nutrição da natureza para a sua vida.
0: Sensacional. Agora, Carol, você trouxe tanta coisa aqui. Eu fui ali nos salgados e esses doces. O que que a gente tem aqui, menina? Tem coisa de chocolate.
2: Sim. Tem aqui um creme de cacau com avelã.
0: Ai.
2: Que a gente chama de veganela. Tem tipo um brigadeiro com paçoca, brownie, mousse de limão.
0: Ai, mousse de limão eu amo.
2: Cookie de baunilha com chocolate, bolo de chocolate, chocolate.
0: Pizza.
2: Pizza de brigadeiro, Romeu e Julieta.
0: E vamos ali de novo? Eu vou roubar já o mousse de limão, não vou deixar ninguém
2: prova o
0: pegar.
2: Ju, prova o brigadeiro.
0: Vem cá. Você vai amar. Nossa, mas ela quer também, eu vou sair daqui rolando. Brigadeiro, prova. Mousse de limão.
2: Obrigada.
0: E todas essas delícias aqui. Se você fosse conquistar alguém, tô falando romanticamente não, conquistar alguém pelo coração aqui, da barriga.
2: Sim, sim.
0: Você serviria qual?
2: Olha, vou te falar que o meu... noivo.
0: Qual foi que conquistou ele?
2: Ele ama o frango.
0: O frango.
2: Ele não é vegano ainda.
0: Vocês viram que teve, né?
2: Não é vegano ainda, mas
0: depende
2: muito do veganismo, enfim. E ele é o maior defensor do frango. Ele fala assim, o frango conquista qualquer pessoa.
0: Sabe o que é que tá me chamando a atenção?
2: Moqueca. A moqueca, você tá louca?
0: Essa moqueca é baiana, menina? Porque eu sou lá do Nordeste.
2: Ai, meu Deus.
0: Como é essa moqueca aqui? Me conta. Nossa.
2: A gente usa leite de coco, dendê, coentro, pimentão, tomate, cebola, cenoura e um pouquinho mais de um leite de extrato de soja, mas não precisa, tá? Porque lá no Pop é muita comida.
0: Nossa,
2: tá bem picante, viu, amiga?
0: Tá bem picante. Então, peraí, eu ia dar uma mordida aqui nisso agora, mas eu tenho que terminar o programa, talvez eu não consiga.
2: Esquenta,
0: né? Essa aqui também já tá pra mim. Essa é a moqueca baiana barra vegana.
2: Sim.
0: Quem conquistou seu namorado foi o frango.
2: Sim.
0: E qual é o outro que você elege? O seu preferido?
2: O meu preferido é brigadeiro, porque eu amo.
0: Ah, é o brigadeiro.
2: É que eu sou, além de vegana, sobremesariana.
0: O brigadeiro pode, né?
2: Pode.
0: O brigadeiro pode. Gente, e quando as pessoas reclamam, quando as pessoas falam o preconceito mesmo da comida vegana, normalmente elas pensam o quê? Que o gosto é ruim?
2: Que não tem
0: o
2: gosto.
0: Que dizem?
2: Eu acho que é mais que não tem gosto. E eu defendo a questão que não importa se a comida é vegana ou não é. Tem que ter tempero, tem que ter gosto, tem que ter sabor.
0: Tem gosto.
2: Não é gostoso?
0: Tem gosto.
1: É
0: tem gosto, gente. Tem gosto.
1: É
0: tá maravilhoso.
1: Não é.
2: Porque às vezes as pessoas têm... Assim, por exemplo, várias imagens de vegetais, legumes, frutas. A pessoa tem mais preconceito de vegetais e legumes e frutas do que da alimentação vegana em si. As pessoas estão acostumadas a comer alface e tomate. Acho que é aquilo ali que é legume e verdura. Não sabe que dá para cozinhar, pôr um tempero, pôr um capricho, fazer um refogado. É uma comida, gente, normal. Você está na sua casa, você sabe cozinhar, você sabe fazer comida vegana. Só vai substituir o produto de origem animal por produto só de origem vegetal. Mas é o tempero da sua casa que você tem que fazer.
0: É uma delícia isso aqui, menina, pelo amor de Deus. Vai falando aí para eu terminar.
2: Sabe por quê?
0: Gente, vocês estão com inveja? Vem cá.
1: Opa,
0: vem cá, vem todo mundo. Vamos terminar o nosso Revista Alessio com todo mundo aqui ao redor da mesa.
2: Sim.
0: Ainda deixei uma colher para vocês, o frango vai na mão, que nem eu fui.
1: Eu vou no frango, já posso indo?
0: Já pode ir indo.
1: Boba.
0: E vamos lá, então.
2: Ó, tem mostarda com melado, uma maionese.
0: Derrubando preconceitos, então, ao redor de uma mesa vegana. O que é que o pessoal precisa entender? Todo mundo de boca cheia agora.
2: Que é gostoso,
0: fala.
2: Gente. Dá uma oportunidade, que a consciência muda a sua vida. Que uma mudança, às vezes, vai impactar você de uma maneira que você nem imagina. Que é muito legal você parar e ver o que você está fazendo, o que você está comendo, o que você está pensando, onde você está indo.
0: E levar isso para toda a tua vida.
2: Tudo.
0: Você cozinha, de forma vegana, come vegano, mas também se veste vegano?
2: Sim, sim. Penso vegano.
0: Pensa vegano.
2: Sinto vegano.
0: E aquela menina que tinha quantos anos? 13 anos, 13, que foi, ouviu do tio que...
2: Se eu amo os animais, eu não posso comer.
0: Uhum. É isso. Todo mundo aqui tá feliz?
1: Muito feliz. Tô ficando cada vez mais feliz. Olha que coincidência. Porque a comida vegana... É isso. É o que a gente tava falando. Não interessa se é vegano, se é... Como foi feito. Tem que ter gosto. Tem que ser gostosinho. Tem que... Tem que dar prazer de comer.
4: Gente, comer... eu tô um ritual amoroso, né? Então tem que ser uma coisa harmônica.
0: Por isso que eu trouxe vocês ao redor aqui da mesa vegana. Porque a comida une as pessoas.
2: Sim.
0: E é isso, gente. Ao redor dessa mesa vegana maravilhosa, com pizza de...
2: Calabresa, baiana, feijoada, hambúrguer...
0: Moqueca, tudo. Hambúrguer de falafel... Um monte de coisa. Tem, enfim, linguiça, frango, que a gente vai ficando por aqui. O Revista Lesp volta amanhã. Pode comer, viu, gente? Com muito mais informações pra você se manter ligado nos principais assuntos de São Paulo e do Brasil. E nos siga nas redes sociais, tá? @AssembleiaSP. Mas comida boa é só aqui. Volta, que amanhã tem mais no Revista Lesp. Tchau.

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1: Redação final do projeto de lei de diretrizes orçamentárias aprovada hoje na Alesp. LOA deve prever para universidades repasse de 9,57% da arrecadação do ICMS. E a saúde ficará com a metade das emendas da receita corrente líquida. Sobretaxa de 25% dos Estados Unidos sobre os produtos brasileiros já está em vigor. Mas e como fica a balança comercial? Assunto que é destaque com o Conselho Regional de Economia do Estado de São Paulo. Tribunal Regional Eleitoral prepara atendimento inclusivo com Central de Libras para auxiliar eleitores nas eleições de outubro. E ainda, restando poucos dias de férias escolares, o Museu de Zoologia da USP é opção de passeio para crianças e adolescentes interessados em desbravar a história natural do país.
10: Ah, eu gostei, é bem legal. Eu passei a mão, eu gostei também da textura, é bem diferente do normal.
1: O Jornal da Alesp está no ar. Olá, uma boa noite. O Jornal da Alesp está só começando e a gente abre essa edição com o nosso giro de repórteres. Vamos ver os destaques que eles prepararam para nós na noite de hoje. Começamos com o Bruno Oliveira, que está trazendo aqui destaques da Casa Legislativa. Bruno, uma boa noite.
11: Oi, Camila, boa noite para você, boa noite a todos. Camila, eu estou aqui no auditório Franco Montoro, onde começa daqui a pouco o evento Conecta, Educação para o Futuro, que vai reunir especialistas para discutir, para debater os desafios da educação. Daqui a pouco eu volto com mais informações. Camila?
1: Combinado, importantíssimo esse debate aqui na Alesp a respeito da educação. Fábio Oliveira também ao vivo com a gente, trazendo outras notícias, especialmente do cenário eleitoral, né, Fábio? Uma boa noite.
3: É isso mesmo, Camila. Muito boa noite para você. Boa noite para quem acompanha aqui o nosso Jornal da Alesp. Notícias importantes, né? Foram divulgados aí os valores para as campanhas do ano de 2026 para os candidatos. Daqui a pouquinho eu trago esses valores aqui dentro do Jornal da Alesp. Camila?
1: Tá certo, meu amigo. Tô te esperando. Vamos também conversar com a Fernanda Camargo, que tem outras informações. Quais são os seus destaques, minha amiga?
12: Oi, Camila, boa noite a você e a todos. Vamos falar sobre uma cartilha do PROCON que foi lançada para auxiliar os pais agora na volta às aulas. Então as férias estão chegando ao fim, hora de repor o material escolar. Tem que ficar de olho para não cair em pegadinhas.
1: Tá certo, daqui a pouco vocês três voltam com a gente aqui no Jornal da Alesp. Vamos fazer um intervalo rápido, são só 2 minutinhos. Você que está do outro lado, não saia daí, estou te esperando.
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1: Estamos de volta com o Jornal da Lespe. A gente abre essa edição te contando que a Assembleia está recebendo hoje uma formação técnica que reúne educadores e profissionais da área da educação de todo o país. É o Encontro Conecta, que reúne formação e consultoria para a gestão das escolas. Quem está acompanhando esse evento é o repórter Bruno Oliveira, que já está ao vivo com a gente aqui, vai contar mais detalhes para nós. Bruno, uma boa noite.
11: Oi, Camila, novamente, boa noite para você, boa noite a todos. É isso mesmo, Camila, eu estou aqui no auditório Franco Montoro, onde começa em instantes o evento Conecta Educação para o Futuro, que vai reunir especialistas para discutir, para debater os desafios da educação no Brasil. Eu estou aqui com a Juliana Fadel, que é uma das palestrantes aqui do evento, que vai falar um pouco sobre quais são os temas que serão abordados na noite de hoje. Juliana, boa noite. Primeiro eu quero começar sabendo de você o seguinte, qual que é a importância de discutir educação no Brasil?
14: Muito boa noite aí a todos que nos ouvem. Esse encontro para quem é gestor, para quem trabalha com educação é muito importante. Nós dentro de alguns dias estaremos aí já iniciando os planejamentos para 2027 e viveremos aí um ano com muitas dúvidas e muitas incertezas. Começa por uma reforma tributária, as escolas ainda não resolveram a questão da evasão escolar pós-pandemia. Temos os desafios das inclusões, que também é uma coisa que precisa ser mais trabalhada dentro da escola, como nós podemos ajudar essas crianças e as famílias mais efetivamente, e os encontros entre pares, pessoas que vivem esses mesmos desafios, eles nos ajudam a enxergar não só saídas, mas oportunidades para que a gente possa melhorar a educação de uma maneira geral aí no nosso país.
11: Juliana, quais serão os temas que serão abordados no evento de hoje?
14: Nós vamos fazer um caminho aí pelo segundo semestre escolar, então vamos começar falando sobre precificação, como a escola encontrar um valor de reajuste dentro dos cenários, escala 6x1, novo planejamento tributário. Depois nós vamos para um apontamento sobre marketing, vamos viver captação, vamos falar de conteúdos de formação para professores, RH, contratação, rematrícula, que é um tema bem importante, e vamos ter oportunidade aí de aproximar gestores aqui da cidade. A gente estamos em São Paulo, então tem bastante gestor da cidade de São Paulo, mas tem bastante gente do interior também. Então, uma oportunidade para conversar, conhecer pessoas, e eu acredito muito na importância desses encontros para que a gente possa engrandecer as nossas práticas, usando como exemplo boas outras práticas que também são trabalhadas por aí, né?
11: Juliana, muito obrigado. Camila, eu sigo por aqui então, acompanhando esse evento tão importante que vai discutir os desafios, os objetivos da educação no país. Camila?
1: Maravilha, Bruno. Muito obrigada pelas informações e até amanhã, né, que você volta com a gente com mais detalhes desse evento. Olha, a defesa dos direitos dos trabalhadores da hotelaria e também da gastronomia foi tema de uma audiência pública realizada aqui na Assembleia Legislativa do Estado de São Paulo. O encontro reuniu representantes sindicais e especialistas para discutir desafios da negociação coletiva, também a valorização profissional e o fortalecimento da representação dessa categoria.
15: Um dos setores que mais emprega no país esteve no centro das discussões na Assembleia Legislativa de São Paulo. Representantes de sindicatos, trabalhadores e especialistas participaram de uma audiência pública para debater os desafios da hotelaria e da gastronomia, com foco na defesa dos direitos trabalhistas e no fortalecimento da negociação coletiva.
16: O setor nosso de comércio e serviços é um setor que está faltando mão de obra, né? Como todos os setores, né? Vamos discutir a questão de qualificação profissional desses trabalhadores, vamos discutir também a questão que está em pauta, que é a questão das mulheres, né? A federação é aderente ao Pacto Ninguém Se Cale do MPT e está nessa luta contra os feminicídios, a violência contra a mulher também, que vai ser um importante debate a ser colocado aqui para os companheiros.
15: O encontro também discutiu alternativas para ampliar a representatividade sindical e acompanhar as transformações nas relações de trabalho.
17: É um setor extremamente estratégico para o desenvolvimento do nosso país. Para você ter ideia, São Paulo hoje emprega quase 1 milhão de trabalhadores direto, ou seja, isso perante o CAGED, e é um setor que movimenta milhões. Infelizmente, o que acontece com os trabalhadores? Mesmo a gente tendo esse desenvolvimento grande, não representa, na prática, ganhos reais para os trabalhadores. E o objetivo desta audiência é justamente para a gente provocar um debate, porque não existe desenvolvimento sem renda e ganho para os trabalhadores.
15: A audiência também abriu espaço para que dirigentes e trabalhadores apresentassem propostas para o combate à violência contra as mulheres.
18: A categoria, ela é muito importante pela sua dimensão, e eu aqui estou particularmente pela composição dessa categoria, que majoritariamente é feminina. Então, o Ministério do Trabalho tem uma atuação muito forte no combate à violência de gênero no mundo do trabalho e chama as empresas de todos os setores para adotar medidas de apoio e de acolhimento às mulheres vítimas de violência de gênero e também violência doméstica e familiar.
15: Entre os principais pontos do debate esteve a construção de um modelo de financiamento para as entidades sindicais, considerada pelos participantes essencial para garantir a continuidade das negociações coletivas e da representação dos trabalhadores.
19: Sem sindicato forte, os trabalhadores não têm direitos conquistados, garantidos. Então, o sindicato é um instrumento de luta da classe trabalhadora e precisa de ter financiamento para fazer a negociação coletiva, para fazer os estudos técnicos, para ajudar na questão jurídica, para fazer as mobilizações sociais.
15: Na avaliação dos organizadores, sindicatos fortalecidos têm maior capacidade para negociar salários, benefícios e melhores condições de trabalho diante das mudanças no mercado.
20: Nós estamos aqui para ajudar o trabalhador a crescer, né, através da nossa convenção, através da nossa batalha por reajustes salariais. Então, essa assembleia é muito importante.
21: E olha, o PL 407 de 2026, que é o PL da Lei de Diretrizes Orçamentárias para o exercício do ano de 2027, foi aprovado ontem aqui na Assembleia Legislativa.
22: Depois de meses de desenvolvimento e discussões, as diretrizes orçamentárias foram finalmente aprovadas pelos parlamentares. O processo de desenvolvimento da LDO teve início em 30 de abril deste ano. A proposta foi assinada pelo Executivo e regulamentada por ato da presidência da Alesp. Dentre as mais de 1.400 emendas parlamentares apresentadas, 418 foram acatadas pelo relatório aprovado em plenário. A maioria delas é referente à pasta de saúde, seguida pela pasta de educação, depois ensino e pesquisa, segurança pública e depois as outras diversas áreas que são de interesse da população do estado de São Paulo. Outras 3 emendas também foram apreciadas individualmente e aprovadas em plenário. Elas tratavam de critérios técnicos da Lei de Diretrizes Orçamentárias e também em relação aos restos a pagar, que passam a ser de 25% aqueles que podem ser pagos após o ano vigente. No dia 4 de maio de 2026, o projeto foi publicado oficialmente, recebeu um número, se tornou o PL 407 de 2026. Também entrou em regime de urgência. O início oficial da pauta foi no dia 5 de maio. Dali em diante, houve a leitura, discussões preliminares e a apresentação de emendas. Nos meses de maio e junho de 2020,

0: da votação para a sessão do dia 21 de julho, data da aprovação definitiva pelo plenário da redação do projeto de lei e das emendas e subemendas. No dia 22 de julho, a redação final foi aprovada.
1: E para você que está com a gente aqui no YouTube, o Jornal da Lesp continua por aqui e a gente segue falando sobre a Lei de Diretrizes Orçamentárias. Quem está aqui comigo é a Priscila Doroche, que acompanhou hoje a discussão da redação final, foi aprovada também, né, Pri? Uma boa noite, bem-vinda aqui ao Jornal da Lesp.
2: Oi, Camila, obrigada pelo convite, uma terça-feira, quarta-feira, na verdade, né, teve sessão movimentada aqui na Lesp. Uma boa noite também para você que está nos acompanhando. E olha só, a versão então definitiva deste projeto, como vocês viram na reportagem, que foi aprovado ontem no plenário. E olha só, agora esse projeto ele está pronto, ele incorpora todas as emendas e as modificações que foram aprovadas. Ele já passou por revisão técnica e gramatical, Camila, e o texto final, então, prontinho, ele segue agora para a sanção do governador. Mas já, já falamos sobre esse ponto, Camila.
1: Pri, o que, que você já consegue, então, adiantar para a gente aqui no Jornal da Lesp sobre a redação final? Eu sei que tem aí já uma previsão orçamentária específica para as universidades, é um dos pontos aí em destaque, né, na LDO.
2: Exatamente, a Camila sempre bem informada. Esse projeto com mais de 400 páginas, entre as prioridades tem a modernização e inovação da administração pública. Errei a câmera, mas olha só, a gente corrige porque é ao vivo, né, Camila? A gente fala também de equilíbrio das contas públicas, a valorização de pessoas, além da sustentabilidade ambiental, e é uma gestão baseada em resultados e eficiência. Agora, respondendo a pergunta da Camila e a dúvida de muitos telespectadores sobre as universidades estaduais. Então, Camila, mantém esse repasse mínimo, como você disse no início do jornal, de 9,57% da arrecadação do ICMS para a USP, a Unesp e a Unicamp, que são as nossas universidades aqui do estado. Exige transparência, divulgação trimestral dos repasses, do número de alunos e do custo por aluno, além também das pesquisas, as despesas das pesquisas realizadas. Incentiva também a busca de outras fontes de financiamento, que a gente sabe que é muito importante. E olha só, Camila, essas informações, elas deverão ficar disponíveis no portal Transparência e toda a execução orçamentária, ela deverá ser registrada em tempo real. E olha só, uma informação importante também, os deputados estaduais terão acesso ao sistema para acompanhar essa execução do orçamento. Agora também uma dúvida de todo mundo sobre as alterações. E olha só, Camila, o executivo, ele poderá abrir créditos suplementares, vai poder remanejar os recursos entre os programas e os órgãos, além de alterar dotações. O que é dotações, né? Uma atribuição de recursos ou valores para um fim específico, mas tudo isso dentro dos limites previstos na lei. E os principais limites, como a gente sempre fala aqui na tela da TV Lesp, até 15% para remanejamento entre programas e órgãos e até 10% para reprogramação dentro do mesmo órgão. Camila, isso é muito importante.
1: Importantíssimo. E na área da saúde, também tem aí uma previsão já relacionada com a receita corrente líquida, né?
2: Tem sim, Camila. Olha só, falando então da saúde, né? Sobre as emendas parlamentares, que é isso que a Camila destacou da saúde. Reserva 0,45% dessa receita corrente líquida, que é o indicador que mede o dinheiro real que entra dos cofres do governo, né? União, estados ou município, no nosso caso, o estado, o que entra de imposto ali, né? São as emendas individuais de pelo menos 50% desse valor que deve ser destinado à saúde. Essas emendas, elas vão poder beneficiar os municípios, os órgãos públicos ou entidades sem fins lucrativos e ainda os órgãos estaduais. Isso é muito importante quando a gente fala da saúde, né, Camila?
1: Com certeza.
2: Ah, a gente já está finalizando aí, a lei orçamentária, então, ela deverá prever uma reserva mínima de 0,03% da receita corrente líquida, que já falamos, para despesas imprevistos ali, né, que podem ser incluídos, né, como novos projetos, mas aí projetos que estiverem em andamento, adequadamente atendidos e que forem também compatíveis com o plano plurianual que a gente sempre explica para vocês aqui a importância, que é onde tudo começa, né, Camila?
1: Claro, e agora, dada essa aprovação final da redação, porque ontem nós vimos a votação, né, do projeto em plenário, hoje a redação final, então, concluída, quais são os próximos passos? Pri?
2: Olha, a partir de agora, então, a gente pode dizer que o projeto...

0: O projeto vai para o Palácio dos Bandeirantes. O governador tem até 15 dias úteis para transformar o texto em lei. E a partir de então, né, é publicada no Diário Oficial. Próximo passo, o governo do estado ele vai utilizar então todas essas metas, prioridades, né, os limites que foram estabelecidos e definidos para então elaborar a LOA, que é a Lei Orçamentária Anual, que vai detalhar aí, né, Camila, como é que o dinheiro vai ser utilizado. Eu vou dar um exemplo básico aqui. A Camila vai me mandar uma emenda, para a Priscila no valor de R$ 1.000 para a escola X. Para você que está em casa poder entender, esse projeto deve chegar aqui na Lesp até setembro e aí tem os trâmites aí, acredito que outubro e novembro, ainda iníciozinho de dezembro ele passa pela Comissão de Finanças, Orçamento e Planejamento para ser votado então até o final do ano, Camila.
1: É aquela questão e tudo isso tem um prazo,
0: tudo
1: né?
0: Tem prazo.
1: Ele deu, precisava ser votado agora justamente para atender o prazo e agora no final do ano, antes da virada do ano, tem que ser aprovada a lei orçamentária anual. E justamente por isso que foram feitas todas aquelas audiências públicas,
0: exatamente.
1: Inclusive você acompanhou, né, Pri?
0: Exatamente. As audiências públicas, como a Camila bem destacou, elas são um mecanismo, um instrumento para a população colocar qual é a sua demanda. E muitas dessas demandas, Camila, você entrevistou aqui muitos dos parlamentares, foram incorporadas na LDO como emendas e agora seguem aí para a LOA.
1: Com certeza. Pri, obrigada, viu? Parabéns pela excelente apuração. Fica aqui comigo rapidinho, porque não é sempre que a gente tem você aqui no canal. A gente vai chamar o intervalo, a Pri vai chamar comigo. Você já aprendeu como é que o pessoal chama aqui comigo o intervalo?
0: Eu só vejo ali quando eu tô no link.
1: É assim, ó. O Jornal da Lesp
0: vai para um rápido intervalo.
1: Volta já.
0: Tô te esperando.
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0: Jornal da Lesp está de volta. Para você que está nos acompanhando, muito obrigada pela sua companhia. A gente fala agora sobre a sobretaxa de 25% aplicada pelos Estados Unidos sobre os produtos brasileiros. Essa sobretaxa entrou em vigor hoje e entre os setores mais afetados estão máquinas, aço, alumínio, calçados e automóveis. A terceira edição do Plano Brasil Soberano foi lançado hoje para tentar amenizar os impactos da medida. Mas e a balança comercial, como fica? Vamos conferir junto então, porque nós preparamos para você alguns comparativos. Já vamos começar então aqui com a arte que ajuda a gente a entender melhor essa relação do Brasil com os seus principais parceiros comerciais. A gente tem aqui a Argentina, queda nas vendas no último semestre, isso é referente ao período que vai de janeiro até junho de 2026, um comparativo do mesmo período com o ano anterior. Perdão, nesse caso aqui, o comparativo de 2026. Então, em relação à Argentina, houve uma queda de 19,4% nas vendas e um crescimento de importações, né, que são os produtos que vêm para o Brasil. Total de 6,40 bilhões de dólares, balança comercial ainda assim com saldo positivo. A fonte desses dados é o Ministério do Desenvolvimento. No caso da União Europeia, houve um crescimento nas exportações, crescimento esse de 12,8% em valores aí, 26,91 bilhões. Uma leve queda de 0,4% nas importações e a balança comercial com saldo positivo superávit de 2,64 bilhões e a corrente de comércio chegando a 51,17 bilhões, acréscimo de 6,1% em relação ao mesmo período do ano passado. Agora vamos conferir aqui na próxima tela as duas, a relação aí comercial com as duas maiores potências do mundo, Estados Unidos e China. Exportações caíram 13% para os Estados Unidos nesses primeiros 6 meses de 2026, com um total aí de 17,43 bilhões. Também houve queda nas importações, balança comercial com déficit de 1,52 bilhões. Já na comparação aqui, a gente vê que, por outro lado, a China apresentou um aumento no total de exportações aí do Brasil para a China, 21,9%. Totalizando 58,32 bilhões de dólares. Importações mais 8%, né, também um aumento, com o total de 38,54. Só uma correção aqui nesse total que você está vendo aí na tela. Mi, na verdade, são bilhões. A balança comercial, então, tem um superávit de 19,78 bilhões, uma corrente de comércio de 16%, somando, então, 96,87 bilhões nesse período de 2026, de janeiro até o mês de junho, ou seja, o primeiro semestre. Temos também aqui os dados do estado de São Paulo, para a gente acompanhar rapidamente uma comparação, então, com relação aí à China e Estados Unidos. 2026, as exportações para a China, nesse primeiro semestre, elas aumentaram, viu? 58 milhões, Estados Unidos, 17. Já no caso do ano passado, China, 47. Quando a gente compara os dois anos, a gente vê aí claramamente um aumento, uma melhora nessa relação comercial. Já no caso dos Estados Unidos, no ano passado, 25, esse ano, 17, então uma queda. E, ó, a gente segue repercutindo esse assunto aqui no Jornal da Lesp, agora com o presidente do Conselho Regional de Economia do Estado de São Paulo, Haroldo da Silva. Muito obrigada por participar com a gente aqui do Jornal da Lesp. Bem-vindo aqui à nossa conversa.
1: Muito obrigado pelo convite, é uma satisfação estar aqui com você e com a sua audiência. Estou à disposição.
0: Doutor Haroldo, então já vamos começar abrindo essa conversa para saber aí com relação a como que fica de fato, né? A gente acabou de apresentar os dados aqui da balança comercial, mas a gente sabe que tem muitos materiais que acabam ficando por um bom tempo no Porto de Santos, né? A sobretaxa, ela não afetaria aqueles produtos que estivessem em trânsito, mas aqueles que já estão nos armazéns, eles vão sentir, vai haver aí um impacto já a partir de agora sobre esses produtos?
1: Olha, os Estados Unidos colocaram uma regra bastante clara sobre esse período de transição. Se o produto saiu, por exemplo, aqui do Porto de Santos ontem, e se ele chegar aos Estados Unidos e for desembaraçado, ou seja, for pego por quem fez esta contratação, essa importação, até o dia 29, aí, nesse caso, a empresa e este produto não será sobretaxado em 25%, como foi o caso que acabei de explicar. Então, se ele saiu ontem, chegar antes do dia 29 nos Estados Unidos e for retirado, perfeito, não tem a taxação. Por outro lado, se nesse intervalo, se a empresa mandou hoje, por exemplo, ou se ainda está no armazém aqui no Brasil hoje e sair depois desse prazo, lamentavelmente, as empresas terão que pagar 25% de tarifa adicional lá nos Estados Unidos, portanto, vão ter que renegociar esta forma com os seus fornecedores e essas empresas, tanto aqui no Brasil quanto lá nos Estados Unidos, vão ter que pagar uma sobretaxa.
0: Doutor, qual que é o impacto disso para as indústrias aqui do estado de São Paulo? A gente vem falando sobre isso ao longo das últimas semanas. Algumas em específico devem sentir muito mais do que outras. O caso da produção de etanol, também a produção dos calçados, né, indústria calçadista. Como que o senhor avalia esse cenário?
1: Olha, você destacou muito bem, aliás, aí ótimos gráficos que você mostrou aí para a sua audiência. É importante dizer que o estado de São Paulo é um dos estados ainda mais industrializados do Brasil. Nós vendemos produtos com maior valor agregado. Quando nós fazemos uma substituição do mercado norte-americano por outros mercados, como você mostrou aí, por exemplo, aumentou nossa exportação para a China, ela não é uma exportação de produtos idênticos. O que eu quero dizer com isso? O estado de São Paulo, por ser um estado mais industrializado, por vender produtos que têm o maior valor adicionado, como você mesmo mencionou agora, é o caso de calçados, é o caso de produtos têxteis, é o caso de máquinas e equipamentos. Estes produtos, por terem um processo de industrialização mais complexo e eles levarem maior valor adicionado, né, maior valor agregado, nas suas exportações, São Paulo, sendo líder, São Paulo acaba sendo um pouco mais impactado do que outros estados da federação. Vale lembrar, a exportação de carne, de soja ou de outros materiais ou minerais críticos, estes aí entraram numa lista de exceção dos Estados Unidos. Os Estados Unidos não têm e são poucos outros lugares que poderiam ser fornecedores. Mas calçados, produtos têxteis, máquinas e equipamentos poderiam ser comprados em outros países. E, lamentavelmente, estes produtos que você acaba de dizer, nós temos aí uma cadeia de produção que é altamente empregadora e eles certamente vão ter muita dificuldade de encontrar outros mercados de maneira muito rápida, embora os empresários já estejam fazendo esta realocação, uma procura de novos compradores dos produtos que acabaram mais uma vez aí sendo sobretaxados pelos Estados Unidos por Donald Trump.
0: Doutor Haroldo, justamente sobre isso, né, que eu gostaria agora de conversar com o senhor, sobre essa abertura de novos mercados. O senhor comentou agora há pouco que isso já vem acontecendo, de fato, desde o ano passado, né, quando se falou pela primeira vez em um tarifaço em relação aos produtos brasileiros, houve espaço suficiente, uma lacuna, suficiente para que as indústrias, os produtores conseguissem abrir novos mercados. E daqui para frente, como o senhor também analisa essas relações comerciais do Brasil com outros possíveis, parceiros?
1: Olha, o empresariado brasileiro é muito atento. Nós temos, inclusive, vale a pena mencionar aqui, não só a própria expertise do empresariado brasileiro e paulista em particular, mas também há programas aqui do próprio estado de São Paulo que estimulam as empresas a buscarem mercados internacionais e existem programas do governo federal também que estimulam estes novos mercados. É o caso da Apex Brasil, por exemplo. Então, existe um arcabouço já de instrumentos que fazem com que as empresas brasileiras tenham essa missão de procurar mercados, feiras internacionais, tudo isso já acontece. Mas, evidentemente, quando você tem aí uma ameaça como essa, que acaba de se materializar, que é mais uma rodada de tarifaço, e certamente nós vamos assistir outras, lamentavelmente, durante o governo Trump isso deve acontecer, até porque ele mesmo disse que a palavra que ele mais gosta de todas as palavras do dicionário são as tarifas. Então a gente provavelmente vai assistir isso em relação a todos os países do mundo, mas o Brasil num caso particular. As empresas brasileiras então já estão buscando novos mercados. E só para dar uma noção para você, você mostrou aí que a gente aumentou a nossa venda de produtos para a China. Nós aumentamos a nossa exportação para a China nesse primeiro semestre aqui agora em cerca de 10 bilhões de dólares a mais. Mas, evidentemente, como eu mencionei para você, a China, ao contrário de outros países desenvolvidos, a China compra basicamente commodities. Mas temos boas notícias também em mercados que compram produtos de maior valor agregado. A nossa venda para a União Europeia aumentou cerca de 3 bilhões de dólares a mais do que no mesmo período do ano passado. Nós aumentamos nossas vendas também para a África, para o Oriente Médio e para a Ásia de uma forma geral. Então, vale a pena dizer, o empresariado não ficou de braços cruzados, buscou novos mercados, mas o maior mercado do mundo, que é o mercado norte-americano, evidentemente é muito difícil de você conseguir substituir toda aquela venda que era feita para este mercado, que é altamente dinâmico, espalhando isso para outros mercados. Mas aprendemos muito com o tarifaço do passado, temos mais mercados para procurar, mas eu diria para você que, além disso, a própria matéria, que você mostrou falou que o governo também está preparando uma terceira rodada do Plano Brasil Soberano para ajudar as empresas, especialmente desses setores que você mostrou e de outros setores, para poder passar esse momento de alta turbulência que ainda deve se manter por algum período.
0: Tá certo, doutor. Agradeço mais uma vez pela sua participação com a gente aqui no Jornal da Leste. Espero recebê-lo também pessoalmente aqui no nosso estúdio.
1: Vai ser uma alegria estar aí na Lespe, eu costumo estar no prédio aí, vai ser uma alegria estar com vocês.
0: Tá certo, doutor. Muito obrigada mais uma vez. E olha, vamos seguindo por aqui mesmo, porque uma nova portaria passa então a regulamentar o trabalho no comércio durante os feriados. Quem vai contar para nós agora é o repórter Fábio Oliveira, chegando ao vivo com a gente aqui no Jornal da Lespe, com todos os detalhes. Fábio.
2: É isso mesmo, Camila. Muito boa noite para você, boa noite para quem acompanha aqui o nosso Jornal da Lespe. Essa norma, né, que estabelece aí esse trabalho no feriado, que depende ainda de um acerto, né, que foi ali feito em uma convenção coletiva de trabalho. Na ausência do sindicato, para você ter uma ideia, representativo da categoria profissional ou econômica, né, a convenção coletiva de trabalho poderá ser firmada com a federação ou com a confederação correspondente. Além disso, o acordo restabelece a autorização permanente para uma lista de atividades consideradas essenciais ou de interesse público. Nós separamos aí para quem está em casa para mostrar quais são elas, né? As padarias, farmácias, inclusive de manipulação, floristas, barbearias e salões de beleza, posto de combustíveis, comércios de GLP, gás, locadoras, hotéis, restaurantes, bares similares, casas de diversão, feiras livres, porteiros, agências de turismo, locadoras de veículos e embarcações, lavanderias, inclusive hospitalares e serviços funerários. As demais atividades comerciais, incluindo supermercados e comércios varejistas, em geral, vão depender aí da negociação coletiva que foi feita aí para operar no feriado. Então, tudo isso aí tem essa regulamentação que também determina que futuras inclusões e exclusões de atividades com autorização permanente para o funcionamento desses feriados. Então, essa portaria foi divulgada aí já, então já entra em vigor a partir desta semana. Camila.
0: Tá certo, Fábio. Muito obrigada pelas informações. Daqui a pouco você volta com outras notícias aqui no Jornal da Lespe. Do Fábio, então, já vamos conversar também com a Fernanda Camargo, que vai trazer a notícia lamentável aí de uma mulher que morreu por febre maculosa em São Bernardo do Campo, na Grande São Paulo. O óbito, claro, acende um alerta para doenças transmitidas por carrapatos. Somente nesse ano, 19 casos foram confirmados e 18 mortes por essa febre maculosa. Fernanda, boa noite para você. Triste essa notícia, né? O que que é essa febre maculosa? Conta para a gente aí no detalhe.
3: Pois é, Camila, boa noite a você e a todos que nos acompanham. A mulher de 43 anos morreu 24 horas após dar entrada em um hospital de São Bernardo do Campo. Durante a investigação, equipes da Vigilância Epidemiológica encontraram nos cães da família, carrapatos infectados com a bactéria que transmite a febre maculosa. O caso aconteceu em março, mas só foi divulgado agora. A febre maculosa, ela é uma doença infecciosa grave, provocada por uma bactéria transmitida pela picada de carrapatos infectados. Esses parasitas, eles chegam até as pessoas carregados por animais como cães, cavalos, capivaras. E no estado de São Paulo foram confirmados só neste ano 19 casos e 18 mortes pela doença. A infecção começa quando um carrapato infectado fica por algum tempo sobre a pele. O tempo de incubação varia de 2 a 14 dias e depois disso os primeiros sintomas começam a aparecer. Os sintomas são febre alta, dor de cabeça intensa, dores no corpo, náuseas e mal-estar. Os sintomas são muito parecidos com dengue, gripe e podem provocar alguma confusão. A demora no diagnóstico faz com que a bactéria evolua rapidamente para uma hemorragia. Especialistas recomendam que as pessoas evitem locais onde tenha carrapatos. Em caso de precisar estar em área de risco, que usem meias, botas, calças e que se acharem algum carrapato sobre a pele, retirem sem esmagar. A rapidez no diagnóstico pode aumentar a chance de cura. Agora, Camila, é importante a gente destacar que não há surto da doença. A informação é apenas uma forma de prevenção.
0: Tá certo, minha amiga. Muito obrigada pelas informações. Você volta daqui a pouco também com outras notícias. E ó, vamos falar agora do uso das canetas emagrecedoras, assunto que muita gente já conhece aí, já tem na ponta da língua, né? Sabe como usar, sabe o que fazer e sabe os benefícios. Pois é, essas canetas têm trazido mudanças bem significativas, não somente na vida de quem utiliza, mas também no mercado alimentício. Segundo a Abrazel, a Associação Brasileira de Bares e Restaurantes, 61% dos bares e restaurantes já identificaram mudanças no consumo causadas pelos remédios para emagrecimento. Nessa direção, os restaurantes e também as cozinhas já estão se adaptando para atender o novo perfil dos consumidores.
4: Mais proteína e menos carboidrato. Ajustar a alimentação faz parte da rotina de quem usa as canetas emagrecedoras. Embora sejam conhecidas pelo tratamento da obesidade e do diabetes, as canetas à base de GLP-1 estão mudando a relação das pessoas com a alimentação.
5: Então, a quantidade vai ser reduzida, porque a pessoa vai sentir menos fome e ela vai sentir saciedade mais cedo. E também tem alguns efeitos colaterais que ela pode sentir, por exemplo, mais diarreia ou vômito se ela comer muito. Então a quantidade ela vai ser reduzida. O que não significa que a pessoa tem que fazer jejum, seja intermitente, seja total, que deva comer muito pouco. É importante comer, sempre vai ser importante comer, tanto para a saúde física, quanto para a nossa saúde mental, quanto para a nossa vida social.
4: Com a redução da ingestão de alimentos, garantir uma nutrição adequada tornou-se um desafio.
6: Comer menos não significa comer melhor. De acordo com especialistas, para o prato ser considerado saudável, é necessário ter uma proteína, um carboidrato, verduras e legumes e, para acompanhar de sobremesa, uma fruta. Para os adeptos às canetas emagrecedoras, essa é a porção ideal.
4: A mudança de hábitos tem afetado também bares e restaurantes. De acordo com uma pesquisa, 61% dos comerciantes já identificaram o perfil desse novo consumidor. Maria Cecília é dona de um restaurante. Impulsionada pelo boom das canetas emagrecedoras, adaptou o prato tradicional para atender a um público cada vez mais exigente.
7: Os meus clientes que vieram até mim pedindo a diminuição da comida. Então surgiu a ideia da gente montar o prato justamente para essas pessoas que diminuíram a alimentação. Porções menores adaptadas justamente para eles.
4: A Cássia sabe da importância de se alimentar bem. Mas na correria do dia a dia...
8: A gente tenta comer bem, mas nem sempre consegue, né? Sempre vem o fast food no meio do caminho. Tem tudo a ver com o tempo que a gente tem. Num dia mais corrido, geralmente é um salgado. O refri podia ter passado sem, né? Podia ter sido um suquinho, mas na hora de escolher, a gente vai pelo paladar.
4: Indicadas para o tratamento da obesidade e do diabetes tipo 2, as canetas emagrecedoras também podem auxiliar no tratamento de outras doenças. A indicação médica é essencial para que o medicamento tenha o efeito esperado e não acarrete problemas futuros.
9: É preciso entender que as canetas elas foram criadas para tratar o diabetes. E cada vez surgem novos trabalhos que ainda não são definitivos em outras doenças, como lipedema, como uma série de outras condições, apneia do sono, mas fundamentalmente, qualquer que seja a indicação, sempre com seguimento e acompanhamento médico. Tomar a caneta que você comprou do cara que trouxe não sei de onde, da academia, ou do cabeleireiro, ou enfim, isso não é interessante, tem consequências, não é todo mundo que se adapta ao uso da caneta, não é todo mundo que tem benefício com isso, e a caneta, ela é segura para quem tem indicação, mas ela tem os seus riscos.
0: E olha, você que está em casa, já ouviu falar que existe um colégio aqui na Lesp? Pois é, vamos entender melhor isso com o Bruno Moraes, que está aqui das nossas redes sociais para explicar no detalhe, né, Bruno? Boa noite, obrigada por vir aqui ao Jornal da Lesp.
10: Boa noite para você, boa noite para todos que estão acompanhando aqui no Jornal da Lesp. Pode causar muita confusão falar de colégio aqui dentro da Lesp. Isso não é só a gente que fica confuso, não. Tem uma professorinha especial das redes sociais que causou uma confusão. Entenda aí no vídeo com a gente também a explicação por que desse colégio.
0: Vamos conferir.
11: Oi, gente! Aqui que é o Colégio da Lesp. Hoje a aula vai ser sobre Egito Antigo. Vocês já conhecem, né? Arigato!
12: Querida, não é um colégio de verdade. O colégio de líderes, na verdade, é uma reunião entre líderes partidários, governo e blocos parlamentares. Nesse encontro, eles definem quais pautas serão votadas no plenário. É ali que são definidas as prioridades, como projeto de lei, PECs e vetos que podem entrar em pauta. O encontro também é um espaço de diálogo para organizar o andamento das votações. Bom, resumindo, não tem lousa, lição de casa ou prova, mas é ali onde começam as decisões que vão parar no plenário e impactam São Paulo. Quer continuar descomplicando o parlamento paulista com a gente? Siga Assembleia SP para mais conteúdos como esse.
0: Colégio de líderes, né, Bruno?
10: Essa daí, essa é a chave. Ela disse que não tem lição de casa, mas tem lição de casa sim. Vamos considerar que os projetos de lei aprovados na Lesp são lições que os deputados sempre batalham aí para trazer benefício da população, né?
0: Com certeza. Bruno, e ó, para o pessoal de casa rever esse vídeo?
10: @ Assembleia SP, Instagram, Facebook, TikTok, qualquer rede social e no YouTube também, segue lá a gente.
0: Maravilha. Obrigada, viu, Bruno, por participar aqui com a gente.
10: Até mais.
0: E a gente segue por aqui, agora vamos para o intervalo? Intervalo rapidamente, 2 minutos, para a gente voltar aqui no Jornal da Lesp.
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0: Estamos de volta. A Justiça Eleitoral definiu quanto cada candidato vai poder gastar na campanha deste ano. O teto foi publicado pelo TSE e tem regras rígidas. Quem estourar o limite vai ter que pagar uma multa pesada. Fábio Oliveira está chegando para contar para a gente quais são esses valores, Fábio.
2: É isso mesmo, Camila. Mais uma vez, boa noite para você, boa noite para quem está acompanhando aqui o nosso Jornal da Lespe. 133 milhões, eu vou repetir, 133 milhões, mas calma, não se assuste, porque esse valor é para o cargo, né? Para quem vai disputar o cargo de presidente da República, para quem chegar ali até o segundo turno. Esses valores são divididos em duas partes. Eu fiz a anotação aqui, Camila, a primeira parte, né, é o valor ali que fica em torno de 89 milhões de reais. E a segunda parte, para quem passar ali para o segundo turno, fica entre 44 milhões e meio de reais. Então, esses valores ali somados, fica cerca de 133 milhões de reais. Esse é o valor para quem disputar o cargo de presidente. Agora, já para o estado de São Paulo, o maior colégio eleitoral, tem o cargo de governador do estado de São Paulo, que chega ali a aproximadamente, mais ou menos ali, 26 milhões e meio de reais no primeiro turno. Claro que a lista completa fica ali no site do TSE e você pode acompanhar para os demais cargos. Lembrando, mais uma vez, que as eleições acontecem em primeiro turno no dia 4 de outubro. Mas o que se engloba, né, para esses gastos? O que pode ser gasto com esse valor? Eu fiz uma anotação aqui e conto para vocês. Entra ali quase tudo, né? Desde a contratação da equipe até a produção dos programas de TV, comícios e também viagens. A fiscalização vai ser feita de forma rigorosa e quem ultrapassar esses valores aí, o limite desses teto, vai ter que pagar uma multa de 100% do que passar. Tá certo? Então, passou o valor, paga uma multa de 100%. Reforçando mais uma vez, as eleições, primeiro turno, acontecem no dia 4 de outubro. Camila?
0: Tá certo, meu amigo. Muito obrigada pelas informações. A gente segue por aqui, ainda falando sobre as eleições de 2026. O Tribunal Regional Eleitoral de São Paulo vai disponibilizar uma central de atendimento em Libras durante as eleições deste ano. A plataforma vai funcionar em todo o estado.
14: Votar é um direito de todos, mas para muitas pessoas surdas, a falta de acesso à comunicação ainda pode dificultar o exercício da cidadania. Para ampliar a acessibilidade, o Tribunal Regional Eleitoral de São Paulo renovou a parceria com a Secretaria de Estado dos Direitos da Pessoa com Deficiência e vai levar, mais uma vez, a Central de Interpretação de Libras para as eleições.
15: Para as eleições de 2026, é a segunda vez que a gente faz a parceria com o TRE. O objetivo é quebra de barreiras de comunicação. A nossa central, ela vem para quebrar essa barreira e permitir que a pessoa surda tenha contato com os servidores públicos, no caso do Serviço Público Estadual, por meio da língua de sinais.
14: O atendimento começa no dia 20 de agosto. Durante os 45 dias que antecedem a votação, os eleitores surdos poderão esclarecer dúvidas sobre documentação, local de votação e outros procedimentos relacionados ao processo eleitoral.
16: Basta apontar a câmera do celular para o QR Code ou acessar a central pelo aplicativo do Poupa Tempo. Em poucos segundos, um intérprete de Libras entra na videochamada e faz a mediação da conversa entre o eleitor e o servidor.
15: No dia das eleições, a gente vai ter uma série de cartazes também disponíveis nos locais de votação, nos cartórios eleitorais, para que a pessoa surda também possa tirar dúvidas localmente, de repente se localizar dentro da escola ou do local onde ela vai fazer a votação, tirar alguma dúvida sobre documento ou qualquer dúvida que venha a aparecer naquele dia.
14: A parceria entre o TRE São Paulo e a Secretaria dos Direitos da Pessoa com Deficiência começou nas eleições municipais de 2024. Ao todo, a Central de Interpretação de Libras realizou mais de 1.200 atendimentos em todo o estado.
15: Sim, já enfrentei dificuldades em vários processos eleitorais, porque eu vou até o local de votação sozinho normalmente. E às vezes tenho dificuldade de me localizar lá dentro e a comunicação com os mesários, as pessoas que estão ali atendendo, fica bem difícil.
14: O serviço está presente em diversos equipamentos públicos e durante as eleições reforça o acesso à informação para que as pessoas surdas possam exercer o direito ao voto com mais segurança e autonomia.
15: Eu acho que é importante esse serviço e até essa divulgação, porque as pessoas às vezes desconhecem. Por mais que o programa esteja implementado, tem pessoas surdas que, por mais que enfrentem barreiras ainda, desconhecem essa acessibilidade e a oferta desse serviço. Então, acho que é importante garantir essa autonomia, essa acessibilidade, mas também divulgar para que as pessoas descubram sobre isso, né? Para que elas venham a ter mais autonomia, mais independência. E o programa está aí para isso. Então, todo mundo que estiver assistindo, é importante conhecê-lo.
0: E olha, além do aplicativo do Poupa Tempo, o site do TRE São Paulo também oferece o serviço de intérprete de Libras por videochamada para esclarecer todas as dúvidas. E olha, como é que tá o tempo aí na sua região, onde você mora? Esfriou também? Porque aqui a temperatura caiu bruscamente ao longo da tarde de hoje, viu? Após dias de tempo quente e seco, a Defesa Civil agora está alertando para a chegada de uma frente fria com chuva e queda das temperaturas em São Paulo, especialmente entre amanhã, quinta-feira, e sexta-feira. Amanhã, então, o dia será marcado por sol entre muitas nuvens e em grande parte do estado. Ao longo do dia, as temperaturas, então, caem. A frente fria vai provocar pancadas de chuvas isoladas, acompanhadas por raios e rajadas de vento, principalmente na faixa leste e nas regiões que fazem divisa com o estado do Paraná. Nessas áreas, são, então, esperados os maiores acumulados de chuva. E na sexta-feira, a frente fria mantém o tempo instável em diversas regiões do estado, com previsão de pancadas de chuva ao longo de todo o dia. Os raios e as rajadas de vento podem chegar até 60, 70 km por hora, principalmente na faixa leste do estado. A Defesa Civil recomenda que a população evite as áreas sujeitas a alagamentos e não enfrente enxurradas. Importantíssimo, mantenha sempre a distância de árvores, postes, estruturas metálicas e também de toda a rede elétrica durante essas tempestades. E claro, procure um abrigo seguro durante os ventos fortes e também redobre a atenção em áreas de encosta e demais locais vulneráveis. Em caso de emergência, acione a Defesa Civil pelo telefone 199 ou então pelo Corpo de Bombeiros, o número é o 193. E olha, com a volta das aulas no segundo semestre, que já começa daqui a pouquinho, o PROCON de São Paulo alerta os pais e também as mães e responsáveis sobre os cuidados com o planejamento financeiro e também na contratação de transportes escolares. O objetivo, claro, é garantir que o retorno às aulas ocorra com segurança e principalmente com respeito aos direitos previstos no Código de Defesa do Consumidor. Quem vai explicar para a gente é a Fernanda Camargo, já está ao vivo novamente aqui conosco, minha amiga. Boa noite novamente para você. Então explica um pouquinho para a gente qual que é o principal alerta nesse retorno às aulas do PROCON aqui de São Paulo.
17: Boa noite, Camila, e a todos que nos acompanham. É isso mesmo, as férias escolares estão chegando ao fim. Os alunos da rede municipal já voltaram às aulas. Os alunos da rede estadual voltam na próxima segunda-feira. E para ajudar os pais nesse período, o PROCON desenvolveu cartilhas sobre a compra de material escolar e também sobre a contratação do transporte escolar. Vamos às principais dicas. Na lista de material escolar, a escola só pode exigir itens de uso pedagógico e individual do aluno. Materiais de uso coletivo, como produtos de higiene, limpeza ou escritório, não podem ser cobrados. Também é proibido exigir marcas específicas ou obrigar os pais a comprar algo em determinado estabelecimento. Antes de comprar, vale a pena verificar o que já tem em casa e pesquisar preços. Também é importante conferir formas de pagamento e observar se os produtos têm o selo do Inmetro. Na contratação do transporte escolar, a orientação é verificar se o motorista e o veículo estão regularizados e vistoriados. O contrato deve ser por escrito e informar o valor das mensalidades, as regras para o período de férias, os horários e as condições de cancelamento. Camila, essas informações da cartilha e outras dicas para os pais estão disponíveis no site do PROCON São Paulo. Volto com você, minha amiga.
0: Tá certo, muito obrigada pelas informações, Fernanda. E a gente segue por aqui nessa reta final aqui do Jornal da Lesp, porque o Museu de Zoologia da Universidade de São Paulo, que é um dos mais importantes centros de pesquisa e preservação da biodiversidade brasileira, ele também está recebendo visitas, principalmente da criançada, nessa época aí, essa reta final das férias escolares. Então ainda é uma opção para você levar as crianças e adolescentes para conhecer. Além de todo o trabalho científico que o espaço desenvolve, as portas também estão então abertas para todo o público, oferecendo uma oportunidade de conhecer de perto a riqueza da fauna e a história natural do nosso país.
4: Quanta beleza se esconde na nossa fauna! Alguns animais chamam a atenção pela grandiosidade. Outros despertam a curiosidade quando observados de perto, através de uma lupa.
18: Ah, eu gostei, é bem legal. Eu passei a mão, eu gostei também da textura, é bem diferente do normal.
4: O Museu de Zoologia da Universidade de São Paulo abriga uma das maiores coleções da fauna brasileira. Com mais de 10 mil exemplares preservados, o espaço se tornou uma excelente opção de lazer para quem quer aproveitar os últimos dias das férias aprendendo mais sobre a nossa biodiversidade.
19: Esses animais, eles chegam a nós de diferentes formas. Muitos são recuperados por diferentes órgãos e aí chegam até nós para acomodação. E aí é feito um grande preparo aqui. O grande preparo inclui aspectos de taxidermia. A taxidermia é o quê? É o preparo da pele desses animais, onde todo o conteúdo interno ele é retirado, é feito uma estrutura de apoio e recoberta essa pele para que ele fique apresentado da maneira como ele seria na natureza. Muitos ossos de dinossauros e outros animais são réplicas, porque nós encontramos os fragmentos desses ossos e aí buscamos reconstruir a sua totalidade a partir de moldes e apresentar ele como um grande exemplar.
20: É cultura, né? É, faz parte do mundo, né? Os animais. Então, a gente procura sempre procurar passeios assim, que são instrutivos, né? Que dê para mostrar alguma coisa de interessante para eles.
4: Além da exposição permanente, o museu reúne espécies de diferentes biomas brasileiros e desempenha um importante papel na pesquisa científica, na preservação da biodiversidade e na educação ambiental. Uma oportunidade para conhecer de perto a riqueza da biodiversidade brasileira e entender a importância da conservação de nossas espécies.
19: Aqui no museu é possível conhecer um pouco mais da nossa fauna. Tem o guariba, tem a onça-pintada, tem muitas espécies, mas também é possível fazer uma viagem no tempo. Aqui vocês conseguem ver dinossauros e ela, que é grandiosa, chama a atenção, a preguiça gigante. Do lado dela, vocês vão ver o tigre dente-de-sabre. Os dois estão em uma posição estratégica, que é justamente para mostrar o predador e a presa.
21: Eu gosto muito dos fósseis, eu gosto muito de dinossauro, eu sempre gostei de fósseis e tudo. E acho que é a parte que eu mais gosto, que é ver os fósseis todos preservados.
19: O que você acha da preguiça gigante?
21: Eu acho ela linda. Eu gosto muito de saber que ela é um bicho brasileiro e que tem marcas dela aqui no Brasil desde muito tempo atrás.
22: Eu gosto muito dos fósseis todos, assim, em geral. É muito legal imaginar o tamanho que essas criaturas tinham. E é legal vir e pesquisar e entender mais.
4: Mesmo com o fim das férias se aproximando, o museu continua de portas abertas para quem quer conhecer o espaço e a exposição permanente.
19: O museu é gratuito para todos os públicos, é aberto de terça a domingo, das 10 da manhã até às 5 da tarde.
23: Deu para aprender um pouquinho hoje?
18: Ah, deu! Foi bem legal, assim. Eu nunca fui no museu, tirando a outra vez que eu já fui, né? Que tinha animais empalhados, é bem divertido.
0: Tá dado o recado, então, sempre de terça a domingo, com abertura às 10 horas da manhã, entrada totalmente gratuita. Ainda dá tempo de aproveitar esse restinho das férias escolares para conhecer o Museu de Zoologia. Mesmo de férias, dá para agregar conhecimento sim, viu? O Jornal da Lesp fica por aqui. Agradeço demais a sua companhia. Nosso encontro, novo encontro, é amanhã, quinta-feira, às 7 horas da noite. Até lá! Tchau!

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2: De... Falei, vou esquecer isso aqui por um pouquinho, depois eu volto, então falta essa volta ainda, né? Eu sou Lauana, eu tenho 30 anos, eu sou gestora pública de formação, gestora de políticas públicas, sou também cientista política, eu sou especialista em orçamento público, orçamento e finanças públicas. Foi com isso que eu comecei trabalhando aqui na Assembleia, em 2020. Eu me tornei assessora de orçamento e finanças do gabinete do deputado Paulo Fiorillo, que hoje é o presidente da Comissão de Relações Internacionais, e foi por conta dele, na verdade, que eu me aproximei um tanto desse tema, e onde eu tive contato com demandas de estudantes e de professores, né, que levaram à criação desse curso. Então, a gente elaborou uma proposta programática para o curso a partir, né, de estudantes e de professores que estavam acompanhando a Comissão de Relações Internacionais e perguntaram, né, se a gente não poderia abrir um pouco as portas da Assembleia para aproximar mais a discussão de relações internacionais aqui do Parlamento. Então, por isso, a gente resolveu criar esse curso e, inclusive, contatou, né, e provocou o ILP, que é o Instituto Legislativo Paulista, para saber se a gente não poderia fazer isso de uma forma mais ampla na escola do Legislativo mesmo. No decorrer da elaboração desse curso, eu acabei passando num concurso público federal, então por isso eu me mudei e aí não estou mais aqui em São Paulo, agora moro em Brasília, estou trabalhando com ciência e tecnologia e aí mudei de cidade, mudei a chavinha também do parlamento para o executivo. Mas continuei acompanhando o curso na condição de coordenação, né, do curso junto com o ILP e com outras professoras que estavam na linha de frente dessa proposta e fui acompanhando as evolutivas que a Ani sempre passava, né, sobre o andamento do curso. Então, a ideia de hoje é um pouco da gente olhar melhor para a Comissão de Relações Internacionais, propriamente dita, entender como é que a comissão funciona, o que ela tem trabalhado nos últimos anos, o que ela se propôs a trabalhar, né? Então, vamos comparar ali um pouquinho plano, né, intenção com realidade, com o que efetivamente está sendo feito. E na medida em que a gente for explorando isso, a gente vai discutindo as ideias que vocês já começaram a elaborar nas atividades anteriores, né, nas atividades 1 e 2, sobre o que vai ser o projeto final que vocês vão entregar na semana que vem, na próxima sexta, e apresentar na última aula do curso, no dia 26. Tá bom? Então, a ideia é a gente trabalhar um pouco com isso hoje. Já me apresentei, mas eu não conheço quase nenhum de vocês. Então, eu gostaria de começar com uma apresentação também de vocês para entender de onde vocês vêm, o que, que vocês... pode passar para o próximo slide. Ah, eu estou aqui, perdão, João. Eu queria fazer uma dinâmica do passaporte de cooperação com vocês. Queria que vocês me falassem quem são vocês, então o nome, de que mundo você vem, se você é estudante da graduação de RI, estudante de outro curso, se você é servidor da Assembleia ou, né, qualquer outra coisa, e um palpite de cooperação que eu queria que vocês falassem um país ou um tema que São Paulo deveria priorizar e por quê, tá? Em uma frase curta aí para a gente se apresentar e não perder tanto tempo da aula, mas vou começar por mim. Então, eu sou Lauana, eu venho do mundo da gestão pública e da ciência política, mas sobretudo do mundo interno aqui da Assembleia. Eu acho que o meu palpite de cooperação, vou colocar o tema da mobilidade urbana e da resiliência das cidades, e acho que esse é um tema importante que a gente precisa cooperar com outros lugares. Talvez um bom lugar para a gente olhar seja o Japão. Então, queria ouvir um pouquinho de vocês sobre isso. Podemos começar...
3: Boa tarde a todos. Meu nome é Antônio Jorge Ucá, sou analista legislativo aqui da casa. Ano que vem irei completar 3 décadas, 30 anos de casa, sempre atuando na área parlamentar. Estou na SGP, então, durante 30 anos. Sempre acompanhando o processo legislativo, né? Se bem que Otto von Bismarck já disse, né? Que nunca queira saber como as leis são feitas, só se são feitas. Bom, deixando para lá essa questão, tenho graduação em 3 áreas. Fiz economia na FED Ceará, fiz direito no Mackenzie e fiz agora relações internacionais, que é a minha grande paixão. Relações é a cereja do bolo, né? O tripé: direito, economia e relações internacionais. E você falou na área...
2: O país e o tema de cooperação. A ideia de um tema e de um país.
3: Um país. Você falou Japão. Você me induziu a resposta. Ano passado, eu estive no Japão.
2: Então, vamos
3: em Tóquio.
2: Lá. Japão...
3: O meu filho estava morando no Japão, ficou lá 1 ano e meio, voltou mês passado do Japão. Então, aproveitei a estadia dele no Japão e fui conhecer Tóquio.
2: E o tema da cooperação?
3: É área de tecnologia.
2: Tecnologia. Alguma coisa específica em tecnologia?
3: Nas mais diversas áreas.
2: Tá.
3: Automobilística, na área de computação...
2: Tá. Enquanto vocês se apresentam, eu vou ficar sentadinha aqui, mas depois eu levanto de novo.
3: Tudo que a tecnologia pode favorecer, que um país hoje que não investir pesado em tecnologia fica para trás.
2: Boa, então João?
3: Jucá,
2: Japão e tecnologia.
3: Área de tecnologia.
2: Boa.
3: Certo?
2: Certo, obrigada, Jucá. Vamos rodar.
4: Oi, boa tarde. Meu nome é Marcela, eu sou advogada, venho do mundo do Tribunal de Contas do Estado, mas estive assessora por 1 ano e meio, não estou mais. Gostei bastante dessa área de processo legislativo, atuei por 1 ano e meio aqui no gabinete do deputado Ortiz Júnior. E meu palpite de cooperação é, vivendo em São Paulo há 21 anos, não tem como não ser mobilidade urbana. Eu tenho 2 filhos que estão começando a circular pela cidade e eu vejo a dificuldade cada vez maior de circularmos de carro. Então, assim, aonde eu moro, tem cada vez mais prédios, cada vez mais gente, que ali na Vila Mariana, um miolinho ali, está cada vez mais inviável circular. Então, ciclovia, ciclofaixa, pedestre, bicicleta, Países Baixos, pode ser palpite de cooperação para a mobilidade urbana.
2: Boa, obrigada.
4: Imagina, eu que agradeço.
5: Oi, boa tarde. Meu nome é Isabelle, eu sou estagiária aqui na Lesp, faço relações internacionais na PUC Campinas e tenho que concordar com o que já foi dito aqui em questão de mobilidade urbana e também em questões tecnológicas, acho que principalmente de países orientais no geral.
2: Uhum. O tema, então, fica mobilidade urbana e tecnologia também. Pessoal, eu acho que essa dinâmica é especialmente interessante também para vocês ouvirem os interesses dos colegas de temas e países e irem pensando nisso para eventuais duplas ou trios que serão formados para fazer, né, o trabalho final. Então, é um momento legal para vocês descobrirem os interesses um do outro, caso vocês ainda não se conheçam muito, para a gente pensar a próxima entrega.
6: Pode ficar sentado?
2: Pode.
7: Meu nome é Rodrigo, eu sou executivo público, eu sou efetivo da Casa Civil, estou aqui afastado trabalhando num gabinete de deputado, sou formado em Direito, com especialização em Direito Civil e Processo Civil. Com palpite de cooperação em Santiago do Chile em relação à gestão de áreas públicas, gestão de áreas verdes, né? Lá tem um bom parque que é um dos maiores em área.
2: Boa, obrigada.
8: Boa tarde, meu nome é Jéssica, eu sou bacharel e mestre em Relações Internacionais pela Universidade Federal de Uberlândia. Atualmente faço doutorado na mesma área, na USP. Pesquiso principalmente governança global e agendas de desenvolvimento, com certo destaque para os Objetivos de Desenvolvimento Sustentável da ONU. E o meu palpite de cooperação seria principalmente. Concordo plenamente com o tema de mobilidade e também de resiliência da cidade devido às adversidades climáticas, principalmente por causa das chuvas intensas que têm acontecido, né, e causado muitos problemas. Acho que aí os Países Baixos têm uma expertise muito grande nesse sentido, e também os chineses têm desenvolvido muita tecnologia pensando em cidades esponja. Obrigada.
4: Obrigada a você. Boa tarde, meu nome é Joane Souza, tenho 24 anos, sou estudante de Relações Internacionais e o meu palpite, também pegando um pouco do tema da minha colega, é de segurança hídrica, né? Por conta das enchentes que sempre tem aqui em São Paulo, o prejuízo que isso é para as pessoas, para os moradores e a cooperação, eu penso, à Holanda.
9: Oi, gente, boa tarde. Eu sou a Gabriela, sou estudante de Direito. E o meu palpite também seria essa parte ambiental, recursos hídricos, porque eu trabalho na parte do setor agro e a gente, e para os produtores, isso é um tema bem que está em evidência. E eu acho que seria bom esse tema.
2: E qual o país de cooperação?
9: Ah, o país eu não sei. Teria que, né, dar uma estudada, mas assim,
2: Oportunidade de pesquisa para fundamentar o projeto final.
9: exatamente. Tem que dar uma pesquisada, mas esse é um tema que envolve não só o setor que eu trabalho, mas no geral. Então, eu acho que seria bom
2: Tá.
9: recursos hídricos.
2: Tá.
10: Oi, sou o professor Ivan, eu sou professor do Estado, né, há 24 anos, e dou aula em escola particular também, né? Eu sou gestor ambiental, de verdade mesmo, de campo mesmo. Eu trabalho tanto com a escola Funde 1, Funde 2 e ensino médio. E, bom, trabalho com tecnologia também, que eu estou fazendo curso de robótica e começando o I agora, né? Bom, sobre mobilidade, eu falo sinceramente, sem sustentabilidade não existe movimento. O metrô para, carro para, então.

0: Alves Oswaldo Cruz, licenciatura em Química também pela mesma faculdade, depois docência no ensino superior em Química pela Unesp, e hoje estou cursando MBA em Gestão Escolar. O meu foco e do meu projeto é na questão ambiental, propor um projeto de lei para que as crianças aprendam a questão ambiental com novas tecnologias, e o modelo a ser adotado é o modelo chinês,
1: Obrigada.
0: para que essas crianças venham desde pequeno ter o conhecimento e as técnicas ambientais e o respeito ao meio ambiente.
1: Obrigada, Lu. Boa tarde, professora. Meu nome é Silvia, eu sou estudante de Direito. Eu já fiz metade da atividade, mas não
2: Já
1: vou
2: adiantou.
1: contar, não vou contar.
2: Vai ter todo mundo querendo ser seu colega, se você já
1: É,
2: fez metade do.
1: já fiz, já fiz. Eu escolhi o Japão e o
2: Tá,
1: tema que eu escolhi é defesa civil, porque é um
2: legal.
1: problema assim que sempre, todo ano a gente tem em São Paulo, que são as enchentes, muita despesa, enfim, tem uma série de coisas. Então, eu acho que é um tema interessante e eu já está meio caminho andado do trabalho.
2: Legal, obrigada, Silvia.
1: Nada. Acho que ali atrás.
3: Boa tarde, meu nome é Felipe, eu faço Relações Internacionais na Unifesp e tem muitos temas que me interessam: segurança, urbanismo sustentável e também educação. E falando desse último, para diversificar um pouco, um país que minha referência são dois, na verdade, que é o Canadá e a Rússia. O Canadá porque ele preza muito pela educação infantil, e a Rússia porque ela é muito criativa em importar e exportar conhecimento, né? A difusão de conhecimento.
2: Tava aqui uma gama de temas relacionados e isso trouxe um diferente agora, importante para diversificar.
4: O meu nome é Ney Luiz Belegarde, eu trabalho aqui na Assembleia faz 3 anos, na área de tecnologia da informação. Com relação à cooperação, um país que eu tenho simpatia, eu trabalhei bastante tempo na Siemens, então a Alemanha é um país com que eu tenho simpatia. E a área que eu acho que acho interessante é a área de educação.
2: Ó, acabou de arrumar um parceiro pro trabalho.
5: Boa tarde, meu nome é Sandra. Eu só tô assim, algumas aulas que eu vim, porque até então eu fiquei sabendo do curso há pouco tempo, mas a questão maior para mim é porque eu já fui convocada por algumas pessoas para ser deputada estadual. Então, eu estou conhecendo toda a casa de antemão, para lá na frente também estar desenvolvendo um projeto, porque eu sou especialista em segurança cibernética, dou várias palestras fora do Brasil, em inglês, a respeito do assunto, e o nosso processo que a gente quer fazer com o legislativo é sobre principalmente que a gente já está se reunindo com programadores e etc. no mundo cibernético para desenvolver. Você, professora, por exemplo, está aqui e você se preocupa: ah, será que tem alguém que vai me chamar daqui a pouco para tirar o carro de algum
2: Bom
5: lugar?
2: tema de cooperação.
5: Entendeu? E a cooperação é que a gente já se uniu num projeto que vai dar certo, que não tem um custo muito caro do seu carro ou o carro de qualquer pessoa. Está em movimento sem motorista, apenas com toque no seu botão de celular. E você não precisa sair da sala de aula. Então, esse é o projeto maior, entendeu? Então, é realmente para conhecer.
2: Obrigada pela contribuição. Obrigada, João. Pessoal, então vamos só dar uma recapitulada no curso antes da gente começar. E a ideia é passar por isso hoje. A gente vai fazer uma brevíssima recapitulação. A gente vai olhar para a Comissão de Relações Internacionais, como é o atual mandato dessa comissão, como ela é composta, como ela funciona, quais tipos de proposituras têm sido apresentados nessa comissão. Vamos, né, especificamente olhar para os planos, para o plano de trabalho vigente dessa comissão, o que que o plano se propõe, por quê. Então, olhar as pautas que têm circulado.

por lá. E a gente vai falar um pouquinho nos momentos finais da aula do método para elaborar a última atividade nas propostas legislativas que vocês vão apresentar. O template já foi disponibilizado há um tempo lá no Drive. Vamos só passar um pouquinho por ele para tirar dúvidas, checar se vocês entenderam qual que é exatamente a proposta. E aí a gente vai ter um tempinho final para vocês formalizarem as duplas ou os trios que vocês queiram trabalhar e os temas. Agora que vocês já conhecem, inclusive, as várias ideias e temas de cooperação, de interesse dos colegas, a ideia é que tenhamos duplas ou trios para o trabalho final. A gente vai usar os últimos minutos da aula para isso, tá bom? Fiquem à vontade para levantar a mão, fazer intervenções, perguntas ao longo da aula, caso vocês queiram esclarecer alguma coisa, ou tenha falado algo que vocês não entenderam ou queiram discutir melhor. Fiquem muito à vontade. Ó, João, agora já foi, hein? Agora. Esse é um curso de 5 módulos, a gente está chegando aqui no módulo 5. É um curso que começou lá com a discussão de fundamentos do poder legislativo, o que é poder legislativo, a separação, dos poderes, que depois, né, num aspecto mais teórico, inclusive, depois vocês começaram a fazer a discussão sobre o processo legislativo propriamente dito, com a professora Roberta, foram conhecer os trâmites da Assembleia de uma forma geral, quais são os tipos de propositura. Como é que uma lei, né, vira, uma lei, como é que uma lei é votada e como é que as diferentes proposituras são votadas, como é a intersecção, né, do processo legislativo e dos instrumentos legais com as políticas públicas propriamente ditas, lá com a professora Thelma, né, então vocês olharam inclusive para o ciclo de produção de políticas públicas. Depois a gente começou a descer para a relação propriamente dita, né, do poder com outras instituições, então a relação institucional da Assembleia com outras, estruturas, junto da ideia do que a gente chama de RIG, né, das relações institucionais e governamentais, que é também um campo, né, do mercado de trabalho que tem crescido bastante, de como é que os poderes e diferentes instituições se interrelacionam. Então, quem é esse profissional que faz a ponte, né? Inclusive, a gente tem muitos profissionais hoje de relações internacionais, do direito e das políticas públicas, que tem exatamente o papel de desvendar o funcionamento de algumas instituições e poder conectá-la a outros ambientes externos a essas instituições, né? Então, vocês discutiram isso aqui com a professora Ana Paula, se não me engano, né? Depois a gente desceu propriamente para o campo da discussão de relações internacionais, com o professor Pedro Feliu, com o professor Bernardo, que trouxe a discussão sobre diplomacia parlamentar, paradiplomacia, né, diplomacia subnacional. Então, a gente teve uma discussão mais teórica, propriamente sobre relações internacionais e diplomacia. E agora a ideia é que a gente veja de uma forma mais prática a conexão entre o processo legislativo, fundamentos do poder legislativo e a discussão mais teórica de relações institucionais e relações internacionais aplicado ao funcionamento da comissão, que aqui na Assembleia tem o papel de conectar esses 4 campos aqui, que é a Comissão de Relações Internacionais. Então é aqui que a gente está hoje. Que é um pouco da recapitulação, né, das aulas que a gente já discutiu. Quais eram as intenções das atividades anteriores, né? Silvia, colega, disse que já até fez metade da terceira. Na primeira atividade, vocês tinham sido propostos a ensaiar ali o que seria uma ideia de proposição legislativa e aprender a argumentar pela justificativa da necessidade dessa proposta, né? Vamos lembrar que no mundo ideal as leis não surgem do nada, né? Não deveria ser assim. É preciso que elas surjam para resolver problemas públicos, para regular, a vida em sociedade. Isso precisa ser muito bem fundamentado e justificado. Então, a intenção dessa primeira proposta era levantar problemas públicos que possam ser resolvidos, por meio de uma iniciativa legislativa, seja ela um projeto de lei,
um requerimento, um projeto de lei complementar, uma proposta de emenda à Constituição. Então, a ideia era pensar em um problema que precise de uma solução que possa ser resolvida via um instrumento legislativo, justificar pela necessidade disso. Depois, a gente foi ali para a atividade 2, que a ideia era entender o impacto legislativo dessa proposta e de como é que a gente faz uma matriz de interessados, né, de atores que estão ali envolvidos nesse problema, porque os problemas públicos eles têm uma série de atores relacionados, então tem grupos da sociedade, né, organizações da sociedade civil, grupos de moradores, indivíduos, empresas, políticos, no legislativo, no executivo, né, pessoas do judiciário, diferentes atores que estão ali envolvidos, que podem ser envolvidos nessa situação, e seria importante o mapeamento disso tudo e entender as posições dessas pessoas, desses atores, quando se fala da resolução desse problema público. Então, é um pouco a ideia da atividade 2. E a atividade 3 é juntar essas coisas numa proposta legislativa completa, né? No formato dessa proposta legislativa, mas que igualmente deve surgir para resolver um problema público que esteja relacionado à cooperação, internacional, e que seja acompanhada daquela forma que vocês já se apropriaram dela ao longo do curso, sobretudo na discussão que vocês fizeram com a professora Roberta lá no comecinho, do curso. Alguma dúvida até aqui? Alguém quer comentar sobre as atividades que já fez? Tudo certo? Posso seguir? A ideia é que a gente pense, né, e tente responder algumas perguntas fundamentais na aula de hoje. Uma primeira é: como é que uma comissão temática transforma intenção política numa ação institucional concreta? Então, uma ideia, um discurso em algo concreto que a gente consiga observar na realidade e que tipo de concretude, né, a gente está falando. Até onde, né, um Estado membro pode ir sozinho, né, o Estado de São Paulo, por exemplo, pode ir sozinho em política internacional, e onde é que ele começa a esbarrar nos limites da União? Vocês já viram isso nas aulas anteriores, agora a gente vai olhar para propostas concretas e entender esses limites, porque a ideia é que vocês proponham algo que passe pelo filtro, obviamente, da funcionalidade, né? Então, vamos trabalhar nessa perspectiva. E o que que faz uma proposta ser, ao mesmo tempo, viável, né, do ponto de vista da validade dessa proposta? Porque nem tudo que a gente quer, que a gente gostaria de fazer, é viável do ponto de vista de considerar todos os constrangimentos institucionais que a gente tem. E, ao mesmo tempo, relevante, né? Então, isso precisa ser viável, isso precisa ter concretude, precisa acontecer, mas, ao mesmo tempo, também precisa ser relevante do ponto de vista da política pública. Precisa resolver problemas que vocês relataram aqui, como da mobilidade urbana, como da educação, né? Como da segurança cidadã. Então, como é que a gente pode pensar em propostas que conciliem essas duas coisas, né? Essa é a intenção do trabalho final de vocês. E por que que faz sentido, né, uma comissão de relações internacionais na Assembleia? Acho que essa é uma discussão que eu pude acompanhar um pouquinho. Eu cheguei aqui em 2020, a comissão ela tinha acabado de ser recriada, né, a gente vai até passar por uma linha do tempo daqui a pouquinho. Mas há uma justificativa, né, uma defesa sobre a importância de uma comissão de relações internacionais num parlamento como a Assembleia em São Paulo, pelo fato de São Paulo ter uma importância econômica bastante relevante, considerando o cenário Brasil, inclusive o cenário da América Latina, né? Então você tem um estado que sozinho representa mais de 30% do PIB do país. A gente tem uma extensa rede diplomática sediada aqui em São Paulo, né? Então mais de 80 representações diplomáticas estão aqui, o que faz da gente o estado com a maior rede consular da América Latina. E nós somos a maior economia subnacional da América Latina, o que faz com que a gente tenha uma constante relação econômica
com várias cidades e estados de outros países, né? O que reforça, portanto, a importância de um profissional de relações internacionais ou de relações institucionais que esteja acompanhando discussões econômicas, sociais, que conectem esses dois mundos. Então, aqui, né, acho que essa foi um pouco da defesa do porquê recriar essa comissão que tinha sido extinta. A gente tem muita discussão aqui no parlamento, né? A gente fez isso recentemente também na Comissão de Relações Internacionais, com toda a discussão das tarifas norte-americanas aplicadas ao país, né? Então, como é que São Paulo se posiciona com relação a isso? Como é que a gente faz a discussão da diplomacia especificamente nesse sentido? Então, seria muito importante ter uma instância institucional que tivesse esse papel. Então, acho que, né, faz sentido você ter uma comissão de relações internacionais, ainda que num ente subnacional. O que pode ser que não se justifique em vários outros entes do país, né? Como vocês já devem ter tido a oportunidade de discutir lá com a professora Roberta, o papel das comissões permanentes nas casas legislativas, né? Não existe comissões, não existe um rol taxativo de comissões que devam existir em cada um dos parlamentos, né? Os parlamentos têm liberdade para criar comissões temáticas, de acordo com a vontade do parlamento. Então, você tem comissões que sempre vão existir em alguns deles, né? Que são, alguém lembra, alguém chuta, as que sempre existem em vários parlamentos, Comissão de Constituição e Justiça, porque necessariamente precisa ser discutido a constitucionalidade, a legalidade das proposituras, Comissão de Finanças, porque toda propositura que tem algum impacto orçamentário precisa ser avaliado por essa comissão. E aí já começa a variar, né? Então, via de regra, você sempre vai encontrar uma Comissão de Constituição e Justiça. Pode ter um nome ali ligeiramente diferente, mas vai ter uma comissão com essa característica. Você vai ter uma comissão de orçamento, uma comissão de finanças, um nome similar a esse que também vai passar. E todo o restante são as comissões que a gente chama as comissões de mérito, que é o caso da Comissão de Relações Internacionais, que podem ter diferentes nomes nos vários lugares, inclusive podem não existir. Então, vocês podem conhecer municípios, inclusive se, né, todo mundo aqui não for de São Paulo, pode olhar o seu município para checar, será que no meu município existe uma comissão de relações internacionais? O que essa comissão tem discutido? Acho que é uma tarefa interessante também a se fazer, mas aí não é obrigatório que ela exista. A gente considerou obrigatório recriar essa comissão aqui em São Paulo, considerando o cenário, né, de política internacional que o Estado de São Paulo tem, que, portanto, faria isso necessário. Quando a comissão foi recriada, existia uma Secretaria de Relações Internacionais no Estado de São Paulo, e aí no Poder Executivo. Essa secretaria foi reformulada com o passar dos anos, até que em 2025 ela foi extinta. Então, ela teve as suas atribuições ali incorporada pela Casa Civil, que é um outro órgão do Estado de São Paulo. E que daí deu mais importância ainda ao papel da comissão, que é, né, dado que no executivo isso foi um tanto reduzido, agora o legislativo, portanto, tem ali um papel até maior de discutir a política internacional no Estado. E o que que é propriamente a Comissão de Relações Internacionais? Qual que é a missão dessa comissão? O que que essa comissão pode fazer, né? Então, a comissão, ela foi criada para ser um espaço permanente de diálogo entre o legislativo paulista, entre a diplomacia estrangeira. Então, se vocês forem olhar a pauta da comissão, as últimas notícias sobre a comissão, por exemplo, ela tem uma agenda extensa de receber cônsules, né, de países para falarem sobre propostas de cooperação entre São Paulo e os países que esses cônsules representam. Também o papel de fazer um diálogo, né, uma ponte entre o legislativo e organismos internacionais e outros entes subnacionais, posicionando São Paulo ali como um player
global, né, para a discussão das suas políticas. A comissão, ela tem o papel de opinar e formular sobre proposições de relações internacionais. Isso é uma diferença interessante, né? Então, a comissão, ela não só pode formular legislações sobre o tema, como ela tem o papel de opinar em todas as proposituras que sejam afetas ao tema de relações internacionais aqui na casa. Além disso, ela também integra, né, esses consulados, esses organismos internacionais à população paulista, como eu falei. Tem o objetivo também de promover ações conjuntas com outros legislativos ali do Mercosul, apoiar intercâmbios, acompanhar eventuais tratados que existam e acordos, né, aqui no âmbito estadual. Isso é um tanto mais difícil, mas também tem esse papel. Também promove estudos sobre história, memória e cultura, né, de nações, trazendo essa discussão aqui para o estado de São Paulo. Então, essas duas naturezas é bem interessante. Eu peço que vocês coloquem isso em mente para a gente discutir um pouco mais à frente. Que é essa função deliberativa, que é propriamente ali a função de fazer os pareceres sobre proposições, e também uma função de articulação, que era isso que vinha falando para vocês sobre receber atores globais para fazer a discussão sobre os seus países e a cooperação com São Paulo, né? Então, é basicamente nessa função de articulação, por exemplo, que a paradiplomacia que vocês discutiram lá com o professor Bernardo acontece, né? Sobretudo, nessa função de articulação da comissão. Nem sempre a Comissão de Relações Internacionais existiu na Alesp, ou nem sempre com a forma como ela tem hoje, né? Então, ali em 2001, é quando se cria pela primeira vez uma comissão que era chamada de Comissão de Assuntos Internacionais, que vigorou ali até 2011. Em 2011, ela foi extinta e esse tema foi absorvido por outras comissões. Então, deixou de existir uma comissão que tratava especificamente de assuntos internacionais. Em 2019, que é o início de uma legislatura, o deputado Paulo Fiorillo, que discutia bastante o tema das relações internacionais no município de São Paulo, retomou a ideia da criação de uma comissão específica, né, de tirar a discussão difusa sobre assuntos internacionais que estava circulando em outras comissões, numa comissão em específico. Então, ele propôs a mesa, porque é a mesa quem tem a competência para criar comissões, o projeto da mesa diretora da Assembleia, a criação de uma nova comissão. E esse projeto foi deliberado em plenário, foi aprovado. Então, ali em 2019, a gente teve a criação da Comissão de Relações Internacionais como ela existe hoje. Então, ela é uma comissão relativamente nova, não é a última. Acho que depois disso tivemos mais duas ou três comissões criadas, acho que Comissão de Habitação, e Desenvolvimento Urbano, que não existia, e, se não me engano, uma comissão da pessoa com deficiência, que também é nova. Defesa da mulher. Mas essa é nova ou já existia? Acho que tivemos umas três, então, acho que são essas três. Consumidora, acho que já é mais antiga. E voltou de novo, entendi. Isso também, né, fala um pouco sobre a vida das comissões, né? Na medida em que a gente vai discutindo um tanto determinados temas. Hoje, por exemplo, existe uma discussão na casa sobre a divisão de uma comissão que hoje é junta, que é a Comissão de Educação e Cultura. Então, você tem ali uma parte de parlamentares que quer discutir cultura sozinho, outros que acham que esses dois temas estão relacionados. Então, hoje a gente tem uma comissão de educação e cultura, mas existem proposições, inclusive, para desmembrar esses dois temas. Isso fala um pouco sobre a vida das comissões, né? Na medida em que esses temas vão ganhando protagonismo e que você tem atores que aí na ciência política e na própria discussão sobre políticas públicas, não sei se esse termo apareceu, né? Os empreendedores de tema, os empreendedores de política, acabam pleiteando ali que esse tema ganha uma certa centralidade, e isso acaba sendo espelhado na forma, né, na instituição. Então, você tem a repartição disso para virar uma nova comissão. E acho que posso falar que, por exemplo, o deputado Paulo Fiorillo é um empreendedor da política internacional. Assim, ele queria fazer essa repartição, então, por isso a ideia, junto com o Eniose Cukier, que não é mais deputado, mas era deputado nessa legislatura, que também foi um defensor da recriação dessa comissão. Ele é professor de Relações Internacionais, exatamente.
Então, você tem ali um primeiro mandato do deputado N, no ano de 2020, depois chega o deputado Paulo Fiorillo, e em 2025 tem o deputado Maurici como presidente, e em 2020, de 23 a 25, e em 2025 o deputado Paulo retomou. E aí uma coisa interessante também de observar, né, como as figuras se repetem. Então, vocês vão ver em vários parlamentos que vocês forem estudar, como tem pessoas muito marcadas com determinados temas que sempre participam dessas comissões, né? Então, é algo para quem está estudando também legislativo, se atentar que acontece. Eu queria abrir, João, por favor, a página da comissão, só para a gente passar aqui um pouquinho. Eu queria chamar a atenção de vocês para alguns pontos. Eu não sei se tem alguém que tem interesse, né, em fazer estudos do legislativo, mas eu acho que, até como uma fonte de pesquisa, né, é interessante o site da Assembleia e a gente conhecer. Então, aqui, por exemplo, a gente tem uma página para todas as comissões, se vocês já tiveram a oportunidade de entrar. Aqui a gente já está no das relações internacionais, mas aqui na anterior vocês conseguem encontrar todas as comissões permanentes da Assembleia, clicando em cada uma dessas comissões, e aí não só as permanentes, mas também as CPIs, né? Vocês conseguem encontrar toda a relação de membros dessas comissões, a quais partidos pertencem essas comissões, o que tem sido produzido por essas comissões, quais foram as últimas pautas, as últimas reuniões, as reuniões em que houve quórum, as reuniões em que não houve quórum, como é que cada deputado votou, naquelas proposituras. Então, tudo isso pode ser acessado por aqui, além, claro, de toda a parte de legislação que vocês conseguem consultar ali, o painel da Assembleia, né, pesquisa de proposituras, os documentos do arquivo, inclusive, que vocês podem ter acesso. Então, até para conhecer o site da Assembleia como uma fonte de pesquisa. Pode baixar um pouquinho, João, por favor? Pode vir aqui na aba de membros. Então, essa é uma comissão que é formada por 11 parlamentares. Algumas das nossas comissões aqui na Assembleia são formadas por 11 parlamentares, outras por 13 parlamentares. E as CPIs, geralmente, 9, 11 parlamentares, se não me engano. Mas queria chamar a atenção para vocês: a gente sempre tem na comissão o formato de 11 ou 13 membros, um presidente, um vice-presidente, um hall de membros efetivos, dos quais o presidente e o vice-presidente fazem parte, e lá embaixo um suplente que está sempre associado ao mesmo partido desse efetivo, né? Então, o efetivo indica um titular, também indica um suplente. E aí, só passando, por exemplo, pela composição partidária, né? A gente tem ali PL, tem a Federação PT-PCdoB PV, PSOL Rede, Republicanos, MDB, PS. Então, tem uma comissão de composição pluripartidária. Isso vai ter tudo a ver com pensar, por exemplo, a viabilidade da sua propositura. Tem que lembrar que quando a gente está pensando numa proposição, a gente está pensando numa proposição que vai ser discutida por parlamentares de diferentes partidos. Então, como é que a gente constrói consensos, né? Como é que a gente mapeia como esses atores pensam, né, de acordo com a matriz de pensamento de cada um deles, e a gente consegue elaborar algo que é minimamente viável? Como é que eu enfrento resistências de diferentes atores políticos que estão nessa comissão, né? A gente está falando de um projeto que tem a ver com temas de relações internacionais. Então, a cooperação já é algo que vai tem de ser construído de partida. Então, cooperação e consenso, acho que é algo super importante para vocês também pensarem na proposição de vocês. Pode subir, João, por favor, um pouquinho. E aqui, além, né, da composição, pode subir. Vocês vão encontrar aqui todas as reuniões. Então, vamos ver se tem próximas reuniões agendadas. Aqui não temos, mas quando vocês. Quero saber quando é que vai ser a próxima reunião de relações internacionais e qual que é a pauta. Aparece aqui. Aqui nas reuniões anteriores, vocês conseguem ter acesso ao qual, o que foi discutido, né, e quando elas aconteceram em cada uma dessas reuniões. E lá embaixo, acho que a gente tem acesso as atas, ou clicando, acho que é clicando em cada um. Ah, não, desculpa, é lá em cima, as atas lá em cima.
que é para ter o registro, né, das transcrições dessas reuniões. Então, quero saber o que foi discutido na reunião passada. Então, será que aquela propositura que estava ali em pauta foi ou não aprovada? Então, tudo isso vocês vão encontrar aqui, inclusive com a transcrição propriamente dita dessas reuniões. Pode voltar lá no slide, por favor, João. Depois a gente volta para olhar um pouquinho a pauta. Lembrei aqui que eu posso passar. E aí, queria mostrar para vocês qual é o plano de trabalho dessa comissão para o biênio que começou ali em 2025, que vai até 2027, né? Então, só pontuando, acho que uma coisa do funcionamento, né, que eu marquei ali, falei aqui, vocês conseguem ver quando é que essas reuniões vão acontecer e qual que é a pauta, né? Quem é que diz quando essas reuniões vão acontecer e qual que é a pauta? Esse papel é um papel do presidente, né? Então, é o presidente que tem ali o compromisso de marcar essas reuniões, tem a atribuição de marcar essas reuniões. Geralmente, do ponto de vista, existe um acordo informal nas comissões sobre a regularidade com que ela se reúne. Então, algumas comissões se reúnem semanalmente, outras se reúnem quinzenalmente, inclusive sobre o horário dessas comissões. Isso costuma ser, não está escrito no regimento, por exemplo, se vocês abrirem o regimento da Assembleia, vocês não vão encontrar qual que é a regularidade, qual que é o dia e o horário de cada uma das comissões. Então, isso é mais um rito que é estabelecido de maneira informal, junto com os membros da comissão. E a pauta, ela é formulada de acordo com o presidente, né? Então, o presidente tem essa prerrogativa. Assim como o presidente da Assembleia tem a prerrogativa de indicar quais serão os projetos votados em plenário e qual a ordem dessas votações, a gente tem a mesma prerrogativa dos presidentes das comissões, né? Então, isso é um tanto espelhado. Tanto é que quando a gente tem dúvidas regimentais sobre qual é o rito, quais são as atribuições do presidente de uma comissão, a gente costuma olhar para quais são as atribuições do presidente da casa, né, da Assembleia, da Câmara dos Deputados, de uma Câmara de Vereadores, para espelhar essas atribuições. E alguns presidentes costumam apresentar planos de trabalho para dar para os colegas, né, parlamentares e especialmente para a sociedade, qual que é o horizonte de trabalho daquela comissão num determinado período de tempo. Então, algumas presidências costumam apresentar planos de trabalho que são requerimentos votados dentro dessas comissões. E aí eu trouxe aqui alguns pontos que são, esse plano de trabalho está dividido em alguns eixos estratégicos, que foi feito pelo gabinete do presidente da Comissão de Relações Internacionais, para vocês terem ideia do que é o planejamento de distribuição, né, de trabalho dessa comissão, para depois a gente olhar um pouquinho da prática, o que que efetivamente tem sido discutido nessa comissão, e vocês possam ter aí insights sobre, certo, existe um plano, existe uma prática, como é que o meu trabalho pode contribuir com isso, o quão distante é aquilo que eu estou pensando, o estado que efetivamente tem sido discutido na comissão, tá? Então a ideia é mostrar isso de forma prática para vocês terem essa clareza. É um plano de trabalho dividido em sete eixos. Um primeiro eixo que tem ali estabelecido que sejam realizados diálogos quinzenais com os cônsules e o governo do estado, que é propriamente essas audiências que a gente viu, né, lá na página, que são audiências que recebem representações consulares para discutir temas propostos ou específicos ou de forma geral, né, com o estado de São Paulo. Uma parceria de consulados com prefeituras e câmaras municipais, que é a ideia de aproximar representações consulares de prefeituras do estado de São Paulo. Então, por exemplo, você tem a cidade de Pedrinhas Paulista, que, se não me engano, é Pedrinhas Paulista. Tem uma forte tradição italiana na cidade, e aí, inclusive, tem alguns monumentos que reproduzem monumentos famosos da Itália lá, e aí o cônsul da Itália já foi conhecer, entender o que a cidade produz, né? A gente tem algumas empresas, que são empresas estrangeiras, que representam
um papel muito forte do ponto de vista do desenvolvimento econômico e do emprego de pessoas em vários municípios do estado de São Paulo. Então, existe essa aproximação também dos cônsules com esse interesse de acompanhar o papel dessas empresas, né, que representam os seus países no desenvolvimento dessas cidades. Então, essa é uma ideia interessante também. Vou trazer, inclusive, exemplos, de como isso tem acontecido na prática. A comissão também tem um plano de se propor, né, a ser um espaço para realizar eventos consulares e homenagens, a figuras de outros países. Uma ideia também de trabalhar um eixo de desenvolvimento sustentável e econômico, sobretudo no final do ano passado, né, com a discussão da COP30 e também com a discussão dos BRICS. Isso aqui tem ocorrido, sobretudo, na forma de seminários. A gente tem um próprio outro eixo, né, de discussão de seminários sobre temas globais, que aí eu acho que quem já deu uma fuçadinha no site da comissão, por exemplo, já viu isso aparecendo de várias maneiras, né? A discussão sobre os temas de Israel, Palestina, Cuba, Taiwan, isso também tem aparecido muito na comissão. O deputado também tinha uma ideia, né, de estabelecer uma relação da comissão aqui da Assembleia com assembleias de outros estados e com a comissão do Senado e da Câmara, do ponto de vista de realizar uma articulação federativa, e de como é que a gente faz parcerias entre a Comissão de Relações Internacionais e outras comissões da Assembleia, porque, via de regra, temas, por exemplo, como o que vocês trouxeram aqui, também são discutidos por outras comissões, né? Então, educação tem uma comissão própria, mobilidade urbana não tem, mas a gente tem uma discussão, uma comissão de transportes, uma comissão de infraestrutura. Então, esses temas são, correlatos também com outras comissões, e a Comissão de Relações Internacionais se propunha a fazer, uma ponte, né, com essas outras instituições, com as outras institucionalidades da Assembleia. Os seminários, até dei destaque aqui, porque são também alguns que aparecem aí, e aí, em específico, o deputado Paulo tinha acatado sugestões dos outros parlamentares, né, para fazer a composição desse plano de trabalho. Então, o plano parte dele, mas esse é um plano que foi submetido à vota dos outros parlamentares e que também recebeu sugestões dos outros parlamentares para conseguir ser efetivado. E aí, como é que isso funciona na prática, né? A gente tem um plano, a gente tem uma composição, a gente tem um rito sobre o funcionamento dessa comissão, que é um rito que está estabelecido de forma, né, legal ali nos instrumentos da casa, mas a gente também tem toda a composição, né, a concertação informal sobre como é que essa composição, como é que essa comissão anda, né? Então, como é que isso funciona na prática? Bom, na prática, as reuniões sem quórum não são realizadas, né? Então, um item indispensável para o acontecimento da reunião é que ela tenha um quórum. Então, se você entra ali, por exemplo, nas páginas das comissões, vocês vão ver, né, várias reuniões que foram agendadas, mas que não foram realizadas. Aí lá aparece reunião sem quórum, pauta não deliberada por falta de quórum, né, essa sinalização. Por quê? Se não houver a participação dos parlamentares, não há como se realizar a reunião, né? E aí, quais são os instrumentos do dia a dia que têm aparecido na Comissão de Relações Internacionais? Via de regra, são requerimentos. Requer uma audiência pública sobre tal tema, requer o convite de uma autoridade, de um representante consular, para discutir na Comissão de Relações Internacionais sobre tal tema, né? Moções têm aparecido de forma muito forte nas comissões, a gente abre uma pauta para vocês verem isso, né? E o trâmite típico, e aí lembrando lá da discussão, né, com a professora Roberta, uma propositura sempre que ela é protocolada. Ela é protocolada, né, por autoria de um ou mais parlamentares, por autoria da mesa diretora, por autoria do Poder Executivo, né, quando é uma proposição de iniciativa do Poder Executivo.
Ela é protocolada, ela tem um rito de seguir alguns dias de pauta, que vai variar de acordo com o tipo de propositura. Via de regra, são 5 sessões, né, em pauta, em que aquela proposição está aberta a receber emendas de outros parlamentares. E a partir do fim da pauta, falei via de regra 5, porque a depender da propositura e do regime em que ela esteja tramitando, isso pode mudar, né? Em seguida, essa propositura ela é distribuída para as comissões que estejam a ela relacionadas. Sempre vai passar pela Comissão de Constituição e Justiça, vai passar por uma comissão de mérito, a depender da escolha do presidente, e se houver impacto orçamentário, necessidade de análise de impacto orçamentário, ela também vai passar pela Comissão de Finanças. O presidente da Assembleia faz a escolha dessa distribuição, né, de co para quais comissões essa propositura será distribuída. E aí, João, por favor, vamos passar para o próximo, em que eu trouxe, pode passar, depois eu volto nessa aqui, um pouco do retrato da comissão. Nos últimos meses, eu fui olhar em específico para a última reunião agendada, para a gente explorar um pouquinho a pauta, para vocês entenderem, né? Então, a gente tem ali uma pauta, por exemplo, de 21 proposituras acumuladas. A maior parte delas são moções, né? A gente já pode ir lá abrir, daqui a pouquinho abrir uma e entender o que são essas moções, que são manifestações dos parlamentares que aplaudem. Ou manifestam, né, insatisfação com um determinado tema. São as moções de aplauso ou repúdio, é verdade. Já tinha me fugido o repúdio. A gente tinha dois projetos de lei e alguns outros requerimentos, né? Então, para vocês entenderem um pouco qual é o tipo de propositura mais marcante dessa comissão, né, nos últimos meses. Então, não existia, por exemplo, nenhum PL autorizativo na pauta, né, sobre cooperação. Um PL que tem análise de impacto, como vocês têm aprendido a redigir aqui. E nessa última reunião, especificamente, não houve deliberação. Em paralelo, né, nas últimas reuniões, tem tido a oitiva desses ciclos de cônsules, né, do México, do Uruguai, da China. Mas vou pedir para o João abrir a pauta da comissão e vou pedir para vocês darem uma olhadinha nela e me dizerem o que vocês entendem que está sendo discutido ali. Oi? Exato, a ideia era que nas atividades anteriores vocês já fossem construindo passo a passo do que seria a última atividade. Isso, exatamente. Nada. Vou pedir para o João deixar um pouquinho aqui, vou pedir para vocês darem uma lida, pode descer um pouquinho para olhar aqui embaixo. E aí eu queria ouvir de vocês o que que vocês percebem, né, padrões dessa pauta. Quais tipos de proposituras, autores e objetos têm sido discutidos na comissão?

0: Isso é um dos itens da deliberação. E aí pode ser que tenha alguns itens para ciência. Então, algumas pessoas ou organizações da sociedade civil enviam ofícios.
1: Para as comissões e esses ofícios precisam que eles sejam dados ciência ao restante dos membros da comissão ou alguns outros tipos de ofícios que são enviados. Então, sempre que um deputado adere a um grupo de amizade, a gente já vai falar deles daqui a pouquinho, porque foi um tema muito presente também na Comissão de Relações Internacionais no último período. Aparece aqui. Então, esses itens daqui para baixo não são deliberados, né? Eles são apenas para a ciência. Geralmente são ofícios meramente informativos mesmo. E aí, o que que vocês percebem do padrão da comissão? Alguém acha que tem algo específico que tem sido discutido? O tipo de propositura, né, que a gente aprendeu lá na aula 2, que existem vários. Lembra, a moção ela é utilizada para manifestar uma posição sobre um determinado tema, né? O nosso colega acabou de dizer, vou aqui, como ele não falou no microfone, vou falar para para a gravação ficar registrada. O colega disse que existem muitas moções e que as moções têm pouco efeito prático, né? Poderiam existir mais projetos de cooperação que teriam talvez um efeito mais concreto na vida das pessoas. O que mais? Isso que eu queria lembrar também, que vocês provavelmente discutiram isso lá na aula, acho que a aula da professora Roberta, que foi a segunda ou a terceira aula. A moção ela é conclusiva, né? O que que significa ser conclusiva? Se ela é a comissão onde ela é discutida é soberana sobre ela, né? Então a conclusão dada ali da comissão já encerra aquela propositura. Se essa moção de aplauso ou de repúdio for aprovada, ela já está aprovada, né? E se ela for rejeitada, ela já está rejeitada. Não precisa ir à deliberação do plenário da Assembleia, salvo se houver um questionamento. Um recurso que é realizado por um deputado com apoio de outros parlamentares, quando ele discorda da aprovação ou da rejeição daquela propositura, né, daquela moção numa comissão, esse recurso é apresentado, à mesa e ele é pautado em plenário, se assim decidir o presidente, e aí a decisão dessa comissão pode ser modificada de acordo com o que for decidido, em plenário. Mas ela é tida, portanto, como uma propositura mais simples de ser concretizada, né? Porque ela é conclusiva nessa comissão. Mas do ponto de vista concreto, o efeito dela é manifestar uma posição institucional da comissão a respeito de um determinado tema. Então, tem aí, vocês viram várias moções de aplauso, várias moções de repúdio, na maioria das vezes ligada a temas polêmicos, né, de discussão de relações internacionais. E aí, que mais? Várias moções, vários requerimentos também, né? Então, requerimentos que me parecem até um tanto como se fossem quase moções, né? Tentando construir uma manifestação institucional da comissão a respeito de um determinado tema, como é o caso desse, né? Requer que a comissão emita uma manifestação formal de apoio à participação da Assembleia num evento. Um outro requerimento, né, que requer a Comissão de Relações Internacionais, a criação de um grupo de amizade, que a gente vê daqui a pouquinho já o que é. Aqui também, grupo de amizade entre países, né, Brasil e Ruanda, Brasil e Irã. requerimentos de viagens, então os deputados eles podem ser convidados para participar de atividades representando a Assembleia em eventos externos. E aí isso precisa passar também pela aprovação da comissão, é o caso desse outro requerimento. Mas proposta, projeto de lei propriamente dito, a gente tem dois. Pode subir um pouquinho, João, para a gente achar? Mas tá lá no comecinho. Que são esses dois. E aí também, o que vocês percebem de padrão nesses dois projetos? Também são proposituras conclusivas na comissão, são proposituras que instituem dias, né? Dias comemorativos, a instituição de datas comemorativas, que a gente chama, né? Também são proposituras que são conclusivas na comissão em que é discutido, passa primeiro na comissão de Constituição e Justiça, depois segue para uma comissão de mérito. Esse tipo de propositura não tem impacto orçamentário, então não vai para comissões de finanças e orçamento. Ele acontece ali na comissão de mérito, depois que passa na comissão de Constituição e Justiça. Também por isso, né, conclusivos, os dois estão ali com parecer favorável. E aí tem uma última coluninha lá, que é a coluninha de vista. E aí sempre que está marcado aqui, é porque um deputado pediu vista, né? Vista é um expediente que os parlamentares podem usar quando uma propositura, né, está em discussão numa comissão e um parlamentar deseja estudar melhor sobre aquela propositura, quer entender melhor sobre aquela propositura, não quer deliberar sobre ela naquela ocasião. Então ele pede vista, porque aí o processo, né, vai para o gabinete dele, vai para a análise dele. E ele pode se manifestar sobre isso e ele volta numa próxima reunião se o presidente assim pautar. Isso é o que está escrito do ponto de vista formal no regimento, mas do ponto de vista informal, é um instrumento, né, Juca, que é muito utilizado como obstrução. Não é? Também um instrumento muito utilizado para obstruir. O que que significa isso? Você não quer que que aquela propositura seja discutida e deliberada naquela comissão, então você pede vista, porque aí você tira aquilo da pauta e aí você ganha alguns dias ou às vezes algumas horas, a depender do regime em que aquilo está sendo discutido. Ou às vezes alguns meses, caso aquilo saia, né, de discussão mais quente, assim. Eu vou pedir. Será que a gente pode circular o outro? Tá funcionando também esse aqui? Não, é só para sair na gravação. Pode. Tá desligado. Embaixo, aqui embaixo.
2: Então, porque eu estou vendo as datas, né, que foram propostas, 2023, 2024, e essa reunião é de 26, né?
1: É de 20 de maio de 2026.
2: Tudo bem também que se referem a temas que são eternos, né? Bloqueia Cuba. Então, estão sempre sendo assunto, mas é bem moroso, né, o trabalho das.
1: Exatamente. E às vezes, você fala, às vezes o tema nunca sai, né? Mas às vezes acontece o oposto também, né? Várias vezes eu já tive contato com pautas de comissão. Isso aconteceu muito na pandemia, né? A gente teve uma série de proposituras sendo protocoladas relacionadas ao enfrentamento da pandemia. Mas essas proposituras não conseguia, a gente não tinha um fôlego suficiente para conseguir andá-las, né, na comissão naquele momento. E aí a gente chegou em 2025, 2026, discutindo projetos que tinham a ver com o enfrentamento da pandemia de Covid, que já tinham, né, saído, já tinham perdido o objeto, na verdade, né, o objeto já tinha sido extinto. Então, isso acontece muito, assim, você tem repúdios ou manifestações de aplauso, inclusive, a temas que já não tem mais ninguém discutindo. Nesse caso, ainda é atual, mas exato. Alguém tinha.
3: Achei estranho, né? Tô trazendo como sociedade civil, né? Que nem ali, 3 de abril de 2024, foi o terremoto, uma situação de calamidade pública, emergência. A moção 91-2024 e foi deliberada na reunião dia 20, a parecer conclusiva, é isso?
1: Não foi deliberada.
3: Não?
1: Não foi.
3: Tá, não, porque assim, são de partidos opostos, né?
1: É,
3: Mas
1: não,
3: eu.
1: isso é só a pauta. Isso é só a pauta. E aí, também queria chamar a atenção, porque alguém ia falar lá atrás, eu tinha visto você, né?
4: Eu ia perguntar qual que é o período, né, do pedido de vista, ou até quando ele pode se estender,
1: Tá.
4: o máximo.
1: Em regra, dura 3 dias, mas geralmente dura mais que isso, porque depende de o presidente, né, pedir de volta e colocar em pauta aquela discussão. Então, em regra, a duração era de 3 dias, mas isso acontece por muito mais tempo, né? Quando é uma propositura que a gente que o presidente quer realmente deliberar sobre ela, aí esse prazo é respeitado e logo em seguida é convocado uma outra reunião e aquela propositura volta à pauta. Mas acontece também de não ocorrer dessa forma e aquilo ficar esquecido ali por um tempo. E aí, como eu falei sobre a discussão, né, da vista, né? É isso. Pode virar também um mecanismo de obstrução, né? O parlamentar pede para tirá-la da pauta. Essa coluna de voto que vocês vão encontrar aqui não é a deliberação, como o colega falou, né? Não é porque está aqui que essa moção foi aprovada de forma conclusiva, né? Porque está favorável. Esse voto aqui é a posição do relator dessa propositura. Então, a gente tem aqui, por exemplo, um projeto de lei que foi protocolado pelo deputado Maurici, com esse objeto, que institui o Dia da Imigração Boliviana. A relatora do projeto foi a deputada Tainara Faria, e ela emitiu um voto para esse projeto que é favorável à aprovação dele. Então, o voto da deputada é favorável. Mas, por exemplo, pode ter alguma pauta que vocês forem abrir aqui. E além desse voto favorável, vocês podem encontrar uma outra inscrição aqui nessa coluna, que é um voto em separado, apresentado por um outro parlamentar dessa comissão, sempre no sentido de, geralmente no sentido, não vou falar sempre, de discordar da posição formulada pelo relator. Então, se tem alguém na comissão que discorda desse projeto, ele apresenta um voto em separado contrário à aprovação do projeto tal, e aí no dia da deliberação, os parlamentares escolhem se eles querem votar com o voto do relator ou com o voto em separado do deputado ou da deputada. XYZ. Então, esse voto ele só vira um parecer quando ele é aprovado pela comissão. Então, quando vocês ouvirem, né, o termo parecer, é o que foi efetivamente deliberado nessa comissão. Eu vi que a comissão, as proposituras não foram deliberadas nessa comissão, porque houve um pedido, né, logo que a reunião começou, de inversão de pauta. Que isso pode acontecer, né? Então a pauta, ela é montada pelo presidente e ela segue uma ordem, né? Então esse projeto é votado primeiro, esse quando você vota esse você passa para esse, mas os deputados podem utilizar um expediente que é requerer a inversão de algumas pautas. E aí nessa reunião em específico houve um pedido de inversão de um requerimento que estava lá embaixo para ser votado primeiro. Então, o requerimento que está lá embaixo, que se não me engano é o requerimento de viagem do deputado Suplicy, foi votado, ele sim foi deliberado, foi aprovado. E aí houve uma outra inversão de pauta, né? Um outro pedido de inversão de pauta que foi para ouvir a cônsul da Alemanha, que estava presente na reunião, que era outra pauta da comissão. E aí isso também foi votado, então isso foi deliberado, começou a oitiva da cônsule, e no final, quando a cônsule terminou de falar, não havia mais quórum para a deliberação. Então, por isso, os outros itens ficaram prejudicados. Então, se vocês entrarem lá no link dessas proposituras, no site da comissão, vocês vão ver um aviso, propositura não deliberada, no dia tal, né? Então, por quê? Porque houve esse pedido de inversão de pauta e quando chegou o momento de seguir a votação, né, dos demais itens, já não havia mais quórum para deliberação, então a reunião precisou ser encerrada. Isso é algo também que vocês podem ver acontecer.

é feita, como é que a gente vai lá para essas proposituras que são discutidas, é o trabalho anterior. Para chegar nisso, o que que acontece, né? Como é que se prepara uma reunião da comissão? Primeiro, uma reunião deliberativa, né? Os assessores da comissão ou os assessores do parlamentar presidente dessa comissão fazem um trabalho, aí eu acho que é até interessante esclarecer, caso, né, estudantes de relações internacionais, de direito e outros que estejam aqui tenham interesse em entender melhor o rito dessa preparação, né? Existe um trabalho de levantar quais são ali as proposições que estão prontas, né, que tem um parecer, um voto, na verdade, de um parlamentar que pode vir a se tornar um parecer, de acordo com os prazos dessas proposituras no regimento, né? As proposituras têm diferentes prazos. Proposituras em regime de urgência têm um determinado prazo, projetos de lei têm outros, moções têm outros. Então, o assessor tem um trabalho de checar quais são as proposituras que estão distribuídas para essa comissão, né, de acordo com o que o presidente da Assembleia fez a distribuição, de por onde essas proposituras iriam passar, como é que estão o prazo de deliberação dessas proposituras e se o relator designado, né, se o relator já emitiu ou não uma opinião sobre aquela propositura. Então, de posse desses elementos, essa pauta passa a ser montada, né? É uma pauta que vai ser sempre construída a partir da priorização do presidente. E quais são os elementos que esse presidente pode usar para colocar em pauta, né? Tem presidentes que fazem a escolha de inserir na pauta absolutamente tudo que está para deliberação, sem critérios específicos políticos, né? Ou de oportunidade de deliberação, né? Ele simplesmente coloca tudo. Então, vocês podem abrir, às vezes, pautas aí que terão ali 100, 200, né? Eu já participei de comissões de Constituição e Justiça, por exemplo, que todas as proposituras passam por lá, com mais de 200 itens para deliberação numa mesma reunião. Então, todos os itens estão lá. Isso pode acontecer. Me parece que é o caso dessa pauta da Comissão de Relações Internacionais, em que mesmo as proposituras lá de trás, né, como a colega bem percebeu, estavam todas numa mesma reunião. Mas pode ter também um critério do presidente de apenas inserir para deliberação numa reunião aquilo que ele considera oportuno do ponto de vista do contexto, do que você está discutindo, do ponto de vista político, do ponto de vista da relação dos autores daquelas proposituras com os demais membros de uma comissão, né? Tudo isso pode vir a ser observado na preparação de uma pauta. Uma outra coisa muito importante para preparar uma reunião de comissão é que os assessores da comissão, quanto também dos deputados, possam conferir se existe quórum para deliberar as proposituras daquela pauta, né? Então, não é porque a gente vai fazer uma reunião que aquela discussão necessariamente vai acontecer. Então, uma parte do trabalho da assessoria na preparação de uma reunião é ligar gabinete por gabinete para tentar garantir a presença dos parlamentares daquela comissão no dia daquela reunião, naquele horário daquela reunião, para que ele possa deliberar, né? Então, conferir esse quórum provável, saber se os membros realmente vão participar. A partir disso, a gente redige, a gente faz um comunicado de convocação dessa reunião e a pauta propriamente dita, que é aquela tabela que eu mostrei para vocês, que é publicada em Diário Oficial e essa reunião é tornada pública e aí ela acontece. E o assessor direto do presidente tem também um papel ali de preparar roteiros de condução para essa reunião, apontar, né, possíveis proposituras que possam dar problemas naquela reunião, para dizer isso aqui pode enfrentar a resistência do parlamentar do partido tal. Então, esse briefing, né, ali prévio à reunião. É isso para as reuniões de pauta para deliberação, né? A Comissão de Relações Internacionais, assim como outras comissões, mas especialmente essa comissão tem feito bastante isso, pelo que tenho acompanhado, tem realizado reuniões que são oitivas de autoridades, mas que também poderiam ser audiências públicas, né, ou recepção de cônsules.
nessas reuniões.

0: Ah, não existe a preparação de uma pauta para deliberação, né? Mas sim de um roteiro a ser conduzido de acordo com o objetivo dessa reunião. Então, se o objetivo da reunião é receber a cônsul da China para discutir possíveis apoios de cooperação técnica ou financeira para o Estado de São Paulo na construção de projetos das cidades esponja, né, da região metropolitana de São Paulo. Então, tem um objetivo específico, a gente traz a pessoa para fazer essa discussão, e aí o trabalho é mais um trabalho de preparação, de articulação de uma reunião ou de uma audiência pública, que precisa se preocupar menos com o rito, com a ordem das proposituras, com o quórum de deliberação, que aqui a gente só precisa ter quórum dos parlamentares para iniciar a comissão e para ouvir, né, o convidado nessas reuniões. Então, é mais algo como definir os objetivos da reunião, articular uma agenda, né? Então, convidar essa autoridade, que pode acontecer por meio de um ofício ou por meio de um requerimento que foi previamente aprovado nessa comissão, convidando essa autoridade, a montagem de um roteiro, né? Como é que essas pessoas vão falar, com quais tempos. E, no mundo ideal, a intenção é que essas oitivas, essas audiências, possam ser instrumentos da ação legislativa, seja ela uma ação de proposição legislativa ou de fiscalização de uma política pública. Então, a ideia é que após essas reuniões aconteçam encaminhamentos, né? Tem algo que foi discutido que possa virar um projeto de lei, que possa virar um requerimento de informação ou algo que possa virar uma ação de fiscalização do Poder Legislativo sobre o Poder Executivo, ou algo que possa virar um evento a ser produzido entre o parlamento, né, paulista e um outro parlamento subnacional de um outro país, né? Então, a ideia é que tenham encaminhamentos após essas reuniões. E aqui queria mostrar um pouquinho para vocês sobre atividades que a comissão tem feito mais ligada na discussão da paradiplomacia, né? Que aí sim é aquela discussão de aproximação das cidades, né? O que também pode ser papel da comissão. Então, no ano retrasado, por exemplo, o deputado Paulo Fiorillo fez uma viagem ao Japão a convite, né, do consulado japonês, onde ele foi conhecer algumas iniciativas do Japão. Uma delas até falei para vocês, né, no comecinho, que eram iniciativas ligadas à resiliência das cidades, né? A gente tem uma grande agência de cooperação japonesa que financia projetos ligados a tecnologias de combate a enchentes em vários lugares do mundo. O Brasil, né? E aí não só São Paulo, mas vários outros estados têm acordos de cooperação com a JICA, nesses temas, que esses acordos podem envolver, inclusive, aporte de recursos financeiros para desenvolvimento de projetos, né, nesses temas nos vários estados. Iniciativas. Se não me engano, os temas mais discutidos, além de resiliência das cidades, foram segurança cidadã, que o Japão também era uma referência de policiamento comunitário, né? Então, os parlamentares foram levados para conhecer algumas dessas iniciativas que deram certo e pensar possibilidades de implementação dessas ideias adequadas ao contexto paulista, né, aqui. Uma outra aí é o inverso, né? É a visita de alguns cônsules a um parque do estado de São Paulo, que é o PETAR, que é um parque que fica ali na região do Vale do Ribeira, que é uma grande região do estado de São Paulo, muito conhecida, né? De um ponto de vista ruim, por ser uma região em que a gente tem alguns dos piores indicadores ligados à vulnerabilidade social, mas é também uma região que é muito forte do ponto de vista do desenvolvimento do turismo ecológico, né? O ecoturismo é também uma região importantíssima para o estado de São Paulo do ponto de vista da preservação de várias espécies e vegetações naquela região. É uma região muito rica do ponto de vista da construção, né, de artesanato, de conseguir congregar comunidades quilombolas naquela região. Então, tem uma série série de outras potencialidades que poderiam ser exploradas, e a ideia é levar cônsules, né, de outros países para conhecer o que essa região produz e entender como é que a gente pode conectar iniciativas que possam potencializar esses projetos. Então, o Vale do Ribeira é bastante conhecido, por exemplo, a cidade de Itaoca, né, tem uma cooperativa de mulheres que faz toda uma discussão sobre economia solidária, empreendedorismo coletivo, que inclusive após essa visita elas foram convidadas, acho que esse é um evento do consulado da Bélgica, exatamente, que elas foram convidadas para conhecer atores econômicos e sociais da Bélgica, e nessa ocasião elas produziram uma série de coisas que elas confeccionam lá na região para atividade. Aqui também é o inverso, né, da visita ao Japão, são os cônsules que foram levados para conhecer algumas comunidades de bairros aqui da região da cidade de São Paulo, cidade de Tiradentes e Sapopemba, para conhecer as realidades locais e entender como é que os seus países podem colaborar com o desenvolvimento dessas regiões, né? Isso contribui um tanto para aquele eixo da comissão, né, de tentar potencializar iniciativas de desenvolvimento socioeconômico e regional nessa perspectiva de conectar economias locais, ecoturismo ou outras formas de produção econômica com os temas que são desenvolvidos por esses países. Na pandemia, por exemplo, a gente teve a Itália participando de iniciativas de apoio, né, de enfrentamento à situação de pandemia na cidade de Araraquara, por exemplo, por conta dessa aproximação na cidade de Araraquara, que naquele momento era uma referência de enfrentamento à pandemia, do ponto de vista das medidas que estavam sendo tomadas de saúde coletiva, né, e de vigilância. Então, a gente trouxe atores da Itália que também estavam discutindo esse tema para entender o que estava acontecendo lá em Araraquara e ver se era possível replicar aquilo em outros lugares. Também foi uma iniciativa que foi aproximada pela Comissão de Relações Internacionais. E aí eu trouxe um outro elemento que, se vocês forem pesquisar também nas últimas notícias da Assembleia ou na pauta da comissão, isso vai aparecer de uma maneira muito frequente. Nessa pauta que a gente abriu, né, a gente encontrou, se não me engano, eram dois ou três itens que requeriam a criação de grupos de amizade. Os grupos de amizade entre nações têm sido um tema muito frequente na comissão. É um mecanismo que institucionaliza laços bilaterais entre São Paulo, o Estado de São Paulo e outras nações. Ele é regulado por essa resolução da Alesp. Basicamente, ele é uma instância em que os deputados podem atuar para tentar facilitar intercâmbios entre o Estado de São Paulo e esses países. Então, a ideia é exatamente firmar laços que contenham ali parlamentares interessados naqueles temas e dentro desse grupo, que é como se fosse uma institucionalidade, né, dentro da comissão, mas que pode estar aberta a parlamentares que não façam parte da comissão. Então, um parlamentar que não é membro da Comissão de Relações Internacionais pode se propor a ser membro do grupo de amizade Brasil, Cuba, Brasil-China, Brasil-Japão, e aí discutir proposituras, obviamente não da mesma forma como a Comissão de Relações Internacionais, que é o fórum para deliberar, né, sobre aprovação ou rejeição das proposituras, mas podem fazer outros encaminhamentos possíveis, né, no sentido de firmar laços com o Estado de São Paulo e outras nações, nesses grupos de amizade. E o primeiro grupo instalado aqui na Comissão de Relações Internacionais, na Assembleia, foi o Brasil-Cuba. Por isso que isso provoca muitas moções. Então, inclusive, isso fica sendo um ativo de moções, né? Um parlamentar vai lá, protocola um grupo de amizade Brasil-Cuba, aí um parlamentar protocola uma moção contra o grupo de amizade, vai um protocola uma moção Brasil-Irã. Exatamente. Então, inclusive, isso é interessante de perceber, né? Falo como uma estudante de ciência política, por exemplo, né? Como é que o instrumento ele vai sendo apropriado para serem discutidas ideologias, né, a respeito. Oi? Exatamente. Exatamente. Isso também acho que pode fazer sentido, né? Por exemplo, como vocês viram, como a gente abriu aqui, a comissão ela tem uma composição pluripartidária. Então, se alguém deseja fazer a discussão Brasil-Cuba, ou Brasil-Taiwan, ou Brasil-Israel, ou Brasil-Palestina, né? Naquela comissão, vai precisar lidar com todas as resistências, com todas as oposições que vão surgir ali. Se você constitui um grupo que atua, né, paralelamente a essa comissão e que você tem a possibilidade de congregar mais pessoas do seu campo, as discussões podem ser facilitadas. Então, os instrumentos vão sendo moldados para isso, entende? Então, assim, eu não consigo fazer essa discussão na Comissão de Relações Internacionais. Então, vou aqui criar um grupo de amizade que eu posso coordená-lo, que eu posso, então, propor uma relação mais sólida entre São Paulo e esse país, porque lá na Comissão de Relações Internacionais eu vou sofrer oposição do deputado, da deputada XYZ. Então, os parlamentares também vão, né, se apropriando dos instrumentos legislativos para conseguir fazer o seu trabalho também, né? Isso pode acontecer. Opa. E aí um pouquinho, né, pessoal, do plano versus a intenção. Depois do que a gente viu aqui, do que o plano se propunha com o que a gente abriu aqui da pauta da comissão, entendeu as deliberações, né? Então, o plano que a gente olhou promete muita cooperação, muita parcerias internacionais, muitas discussões ligadas ao desenvolvimento econômico e sustentável das regiões do Estado de São Paulo, aproximando essas regiões, né, de acordo com suas afinidades econômicas, sociais de outros países, debate público e seminários temáticos. E o que a pauta efetivamente entrega, né? Olhando a pauta, o que a gente viu? Muita moção, né, essas moções de aplauso de repúdio. Poucos projetos de lei daquela pauta que a gente abriu, só tinham dois projetos de lei, mais projetos de lei de datas comemorativas, né? Então, a extinção de datas comemorativas. E pouca tradução em cooperação concreta, como o nosso Gujuca efetivamente falou, né? As moções, elas manifestam opiniões, mas do ponto de vista concreto, né? De cooperação internacional, de aproximação entre países, o que exatamente essas proposituras, né, as atividades da comissão querem dizer. E aí eu acho que esse descompasso eu trouxe esse confronto, né, da realidade com o que é efetivamente planejado, eu acho que é exatamente uma oportunidade para vocês pensarem onde vocês podem atuar. Então, apesar de vocês terem aprendido o que é uma moção, o que é um requerimento, né, talvez eles não sejam, nesse momento, os meios mais efetivos para concretizar as ideias que vocês têm. Então, todos vocês trouxeram aqui, quando vocês falaram, ideias muito ousadas. Então, vocês querem aproximar países para discutir mobilidade urbana, para discutir segurança hídrica, para discutir tecnologia, que mais que apareceu aqui, gestão de áreas verdes, sustentabilidade, educação ambiental, defesa civil, educação, né? Essas coisas, elas podem ser discutidas muito via acordos de cooperação, né? Então, sobretudo com a instituição de projetos de lei autorizativos para a realização desses acordos de cooperação. Então, eu estou entendendo que a maior parte dos trabalhos de vocês virá por aí. E aí é fundamental que vocês possam, né, estudar problemas. Então, quais são esses problemas que vocês apontaram aqui, né? Muita gente falou da questão do trânsito, falou, né, da mobilidade, falou da admiração sobre como alguns países têm tratado a educação ambiental nos seus currículos, a sustentabilidade nos seus currículos. Então, qual é o problema que essas iniciativas aí visam enfrentar, né? A gente quer saber de problemas reais que possam ser trabalhados e discutidos nessa aula. Quem é afetado? Por que que o Estado deve agir, né? Então, É uma primeira fase de diagnosticar o problema, que vocês já começaram lá na atividade 1, né? A atividade 1 tinha esse sentido, mas a gente quer que surjam daqui iniciativas que sejam viáveis, e aí especialmente precisam passar pelo filtro da competência. Então, de tudo isso que vocês estão pensando, o Estado de São Paulo pode legislar sobre isso, né? A gente tem competência constitucional para legislar sobre isso. E aí, né, o filtro de constitucionalidade, depois do diagnóstico do problema que vocês querem enfrentar, é um fundamental. Então, vamos lembrar lá do artigo 22, né, das atribuições, das competências privativas da União. Então, firmar, por exemplo, tratados de relações exteriores, o Estado de São Paulo não faz, né? A gente bem viu, por exemplo, que agora, por exemplo, na discussão das tarifas norte-americanas, quem era o ente com competência para discutir as tarifas com os Estados Unidos? Quem é que estava fazendo esse diálogo? Era a União, né? Então, o Estado de São Paulo, ele pode atuar para ajudar a União nessa discussão, né? Mas compete à União fazer a discussão sobre este tema. Então, aqui na Assembleia, por exemplo, a gente promoveu um seminário com agentes dos setores afetados pelas tarifas. Então, a gente chamou, por exemplo, né, representantes das empresas de máquinas e equipamentos, que eram um dos setores mais afetados pela imposição das tarifas, dos calçados, né, daquela região ali de Franca, por exemplo, da Embraer, né, da produção de máquinas ou peças ligadas a aeronaves ali na região de São José dos Campos, que inicialmente também era muito afetada, para entender como aquelas entidades, associações empresariais estavam vendo esse problema, para coletar informações para subsidiar os atores do governo federal que estavam responsáveis por fazer essa condução, porque o Estado de São Paulo não poderia fazer essa discussão. Mas se a gente deseja, por exemplo, fazer um acordo de cooperação, Estado de São Paulo e Alemanha, para entender como eles, para fazer um intercâmbio de formação de professores da rede estadual num tema de interesse entre os dois países. Isso é competência do Estado de São Paulo, isso pode ser feito, né? Então, isso pode, isso vai ser discutido aqui com vocês nesse filtro de constitucionalidade. Via de regra, isso vai poder acontecer no que a gente chama das competências comuns, né, entre os dois entes, entre o Estado de São Paulo e entre a União. Então, o que for comum, né, pode ser objeto de cooperação e também tudo aquilo que concorre, em que nós, os dois entes, somos responsáveis, né, educação, saúde, cultura, meio ambiente, né. Então, é importante que vocês olhem especificamente para as áreas em que o Estado de São Paulo pode propor temas, né, e projetos.
1: Estado de Goiás firmou contrato com empresas americanas de exploração de usina de terras raras. Poderia o Estado de Goiás firmar diretamente com um país? No coincidência ou não, logo depois o Congresso tratou-se de se reunir para regulamentar isso.
0: Essa é uma, acho que um ótimo tema para trazer. Eu não ouvi ninguém falando disso no começo, né? Se bem que quando aqui, talvez, de gestão de áreas verdes, não sei, mas acho que não se enquadraria. Existe hoje toda uma discussão sobre o que a gente faz do ponto de vista jurídico com essa ação do governo do Estado de Goiás, né? Porque entende-se. E aí, como não está muito bem definido na lei, vai haver uma discussão judicial sobre isso. Entende-se que o Estado de Goiás não poderia ter feito isso. Então, por isso que o Congresso começou a agir para propor uma legislação, que era uma PEC em específico, né? Eu acho, teve um outro também, Para tentar regular esse tema, mas certamente isso vai ser questionado, porque esse era um tema de interesse da União, estava super pujante, o Estado de Goiás saiu na frente e vai haver questionamento judicial sobre isso, né? Mas é bem importante que vocês façam antes o filtro de condicionalidade, né, sobre os projetos. Em seguida, a gente vai definir o instrumento, né? Claro que toda a nossa discussão tem sido conduzida para que vocês proponham projetos de lei, mas vocês aprenderam lá no, na aula 2 que existem vários outros tipos de propositura. Se for para regular, por exemplo, um assunto interno à Assembleia, se vocês querem modificar algo na Comissão de Relações Internacionais, vocês entenderam que talvez a comissão não está funcionando como deveria. Ou que vocês acreditam que, né, vocês estudaram formulações de comissões em outros parlamentos, por exemplo, que vocês acham que tem algo a contribuir com a Comissão de Relações Internacionais, com a Assembleia? Que tipo de instrumento vocês usariam, então, nesse caso? Para modificar algo interno à Assembleia, seja o funcionamento da comissão ou o funcionamento do próprio parlamento. É um projeto de lei? É uma resolução, né? Então é um outro tipo de instrumento. E aí, na hora de tomar essa decisão, vale olhar lá as aulas iniciais, também o próprio regimento interno, que se não tiver no Drive, a gente pode deixar disponível, para vocês baterem o martelo sobre qual será esse instrumento. Mas, pelo que eu ouvi da maioria de vocês, o interesse é estabelecer, relações de cooperação em determinados temas ou áreas com outros países. Então, acredito que na maior parte dos projetos de vocês, talvez vocês proponham projetos de lei relacionados a esses temas. Mas, obviamente, vocês podem, né, têm a liberdade, inclusive, de olhar para esses outros instrumentos e justificar a escolha de vocês. O próprio template está preparado para vocês fazerem projetos de lei. Mas se alguém tem uma ideia super legal sobre uma resolução, de algo a ser trabalhado na Assembleia, por exemplo, dentro do tema do curso, né, de Relações Internacionais, a gente pode conversar e entender se seria, né, viável. Em seguida, vocês vão pensar no trâmite disso aqui, né? Vocês vão se colocar um tanto no lugar de presidentes da Assembleia e já indicar lá no template, por onde essa proposição vai passar. Pela CCJR, né? Como todo projeto de lei, pela Comissão de Relações Internacionais, mas o tema de vocês estão propondo é afeta alguma outra comissão existente na Assembleia que possa contribuir para a discussão desse tema? Então, vale olhar lá na página da Assembleia, naquele link que a gente clicou, a relação, né, das outras comissões de meio ambiente, de educação, de segurança pública, que talvez possa contribuir. Se ele tiver um impacto orçamentário também para finanças, né, em seguida, plenário, caso seja aprovado nessas comissões. Importante também observar, né, nessa aqui, ao contrário das atividades anteriores em que vocês foram justificando a ideia, né, de um problema ou fazendo a análise de impacto, nesses vocês vão escrever a propositura propriamente dita. Então tem que seguir a técnica legislativa, né? Então esse projeto precisa ser redigido de acordo com a técnica legislativa. Eu deixei a nossa lei de referência. Mas também lá no site da Assembleia, a gente tem o template, vocês já receberam, estão lá no, tá lá no Drive. No site da Assembleia, a gente tem um manual de redação legislativa, que também pode ser muito útil para vocês, fazerem o projeto. A justificativa, né, aqui o item 6, que vocês já trabalharam lá na primeira aula, caso vocês, né, forem seguir exatamente com a mesma proposta, mas que agora, já que vocês já estudaram muito mais coisas, vocês estão também, mais aptos a discutir qual que é esse problema, que você está ali pensando uma solução legislativa para isso, a competência, que tipo de cooperação você pretende com esse projeto, qual que é o impacto esperado desse projeto, porque também vocês vão trabalhar o impacto legislativo, como o colega comentou, que vocês já fizeram ali nas outras aulas, que é preencher a análise de impacto legislativo lá, tentando entender quais são os custos dessa posição, quais são os efeitos possíveis que ela pode causar, do ponto de vista negativo, do ponto de vista positivo, né? Quem são os atores interessados, nesse tema e como é que como é que eles podem, né, sugerir oposições, resistências, facilitações a essa propositura? Como é que a gente vai mapear isso? Está lá no template de análise de impacto legislativo que vocês fizeram na atividade 2, mas também está lá na atividade 3 que a gente deixou para vocês construírem tudo isso. E por que que eu estou reforçando, né, esse passo a passo para a gente entender melhor tudo isso, para ir olhar o manual de redação legislativa, para ir olhar lá no site da Assembleia quais são as nossas comissões permanentes que eventualmente podem, pelas quais, né, esse projeto pode passar. Porque é muito importante, pessoal, que vocês se apropriem dessa discussão e que vocês firmem um compromisso com a originalidade dessas propostas. A gente quer que realmente vocês possam colocar em prática as ideias de vocês, tendo, né, todas elas sido escritas e produzidas por vocês, né? Sabe que hoje a inteligência artificial é uma super ferramenta de apoio e que, inclusive, eu já vi muitas legislações produzidas por inteligência artificial. E é um problema que a gente. Problema, né? Na verdade, ela tem facilitado muito a minha vida, me ajuda a fazer muitas coisas, me ajudou, por exemplo, Tem que ser próprio, Juca, você não acha? Claro, exato. E aqui, eu estou dizendo que, por exemplo, a inteligência artificial me ajudou a formatar, do ponto de vista visual, essa apresentação. Mas o conteúdo foi um conteúdo trabalhado por mim, que ficou, né, se você vai escrevendo, ele fica horroroso, para quem não sabe lidar muito com design. E depois você pede para a inteligência artificial, por exemplo, colocar aquilo num formato visual. Tudo está ali sendo produzido por você, né? Você fez a orientação daquela máquina. Então eu sei que vocês podem ficar super tentados a pedir apoios para a elaboração de todo o projeto e subir lá todos os slides do curso, pedir para elaborar um projeto legislativo, e a gente pede que, por favor, né, vocês não façam isso. Obviamente, a inteligência artificial pode ser uma aliada te ajudando, neste caso do projeto de lei, corrigindo a grafia, né, te ajudando a olhar ali, por exemplo, a organização dos tópicos, mas que ela seja uma ferramenta de apoio, caso você deseje usar, mas que a ideia, né, e que a redação básica ali desse projeto tenha sido autoral, né, de vocês. E aí, por isso que, inclusive, eu não recomendo a utilização da inteligência artificial para nenhuma etapa neste caso. Porque este curso foi um curso que foi pensado especialmente para aprender o caminho das proposituras na Assembleia, o diálogo dessas proposituras com os temas de relações institucionais e internacionais. Então, ao longo do curso, vocês conheceram ferramentas como o manual de redação legislativa, como o site da Assembleia, lá o passo para a consulta das proposituras. Então, vocês foram apresentados a todas as ferramentas para fazer esse caminho por si só, né? Então, eu aconselharia fortemente que vocês não utilizassem. E lembrar que, especialmente, né, os melhores trabalhos que serão apresentados lá, todos serão apresentados na semana que vem, mas os melhores trabalhos podem compor o caderno, né, uma publicação aqui do ILP, que são os cadernos do ILP, e que não, obviamente, claro. Exatamente. E aí a gente não quer lidar na publicação, por exemplo, dos cadernos do ILP, que é a UNIE Editora, com textos que tenham sido integralmente, né, originalizados de ferramentas de inteligência artificial. E a gente consegue perceber, quando esses textos vêm de, né, também além de trabalhar no legislativo, fui ao longo da graduação e do meu mestrado estagiária de disciplina, então, e eu aprendi a reconhecer muito bem textos escritos por pessoas e textos escritos não precisa passar em, né, hoje tem várias ferramentas, inclusive pagas, e aprenda, veja se esse texto foi produzido por IA ou não, mas a gente que corrige textos periodicamente consegue perceber ali quando um texto é produzido por inteligência artificial e quando não é. Então a gente super recomenda que vocês possam fazer isso de forma original, né? E aí eu queria usar, pessoal, os últimos minutos. Tudo isso aqui a gente já discutiu. Sim. Vale lembrar que na próxima semana, no dia 26, vocês apresentarão esses projetos, né? Vocês entregarão na próxima semana, que é dia 19, mas no dia 26 vocês apresentarão esses projetos para uma banca de professores que fizeram parte do curso. Queria muito estar aqui, mas infelizmente não poderei estar. Os melhores projetos serão publicados, né, no Cadernos do ILP. E a gente vai dar conhecimento aos parlamentares, né, da comissão dessas proposituras que foram aqui apresentadas. E aí, inclusive, se algum deles se interessar, isso pode virar um projeto de lei efetivamente apresentado por um membro da comissão de relações internacionais. Então, é muito importante que seja algo construído com compromisso, né, por parte de todos vocês. E aí eu queria sair de hoje daqui, pessoal. Vocês não precisam construir tudo isso aqui, obviamente, né? É uma tarefa de casa, mas eu gostaria muito que vocês pudessem discutir entre vocês nos próximos 15 minutos quais serão as duplas ou trios que vocês querem formar para fazer a elaboração desse projeto final e que já me dissessem ali se vocês conseguem fechar o tema e o instrumento que vocês querem apresentar, né? Se é realmente o projeto de lei, se é uma PEC ou algo afim. Se vocês não conseguirem fechar isso, tudo bem, mas pelo menos o tema. Então, eu vou fazer aqui com o meu amigo sobre o tema tal e a gente vai estudar uma possível cooperação entre São Paulo e Alemanha. Então, só para a gente fechar, para a gente já ter ideia, para pautar lá as nossas avaliadoras sobre quantos serão os projetos apresentados e quem, né, vai fazer isso. Então, queria poder utilizar esses minutos finais, mas antes, claro, queria perguntar se vocês têm alguma dúvida, se vocês têm alguma sugestão sobre o que a gente discutiu aqui, se vocês querem compartilhar algo, alguma impressão do curso até aqui, então fiquem à vontade para isso neste momento. E vou ficar também circulando para ouvir vocês discutindo sobre como é que vocês vão trabalhar a última entrega, tá bom? Desculpa. Ah, por favor.
2: Entrega os dois trabalhos. Acho que você precisa de uma régua de mim.
0: Nem todo mundo que está frequentando pode entregar o trabalho.
2: Então, que estão com um xizinho aqui.
0: Tá. Então, é Alan de Almeida Silva, o Juca. Não, não, eu estou falando das pessoas. Isso só para, eventualmente, se tiver alguém que não lembra, né? É a Ellen Cristina, o Felipe Alves do Carmo, Gabriela, Isabelle, Ivan, Jéssica Viane, Joane, Marcela, Ney, Rodrigo e a Silvia. Então, se vocês puderem, pessoal, são 1, 2, 3, 4, 5, 6, 7, 8, 12.
3: Podemos ter seis duplas no máximo, né? Então, algumas podem ser, se tiver ali, pode ser trio, mas eu sugiro fortemente que sejam duplo. Tá bom? Jucara, eu tinha uma pergunta quando ela me falou. Pode ser, mas eu acho que a partir de tudo isso que a gente discutiu, todos vocês estavam mais inclinados a propor em projetos de lei, né? Sim. Pode. Pode. Você quer pegar um?
4: É, tinha algumas dúvidas sobre o trabalho, se, por exemplo, na área temática do projeto de lei, ou seja, o que for, é somente uma área temática ou pode ser mais de uma? Tá.
0: Vários dos problemas que vocês falaram aqui são problemas muito complexos, né? Que não são resolvidos só a partir de uma área. Então, não é só um problema de meio ambiente, não é só um problema de educação. Então, pode sim ser intersetorial, é multidisciplinar. Pode envolver educação, saúde, educação, meio ambiente. Então, fiquem totalmente tranquilos com relação a isso.
4: E sobre os parceiros internacionais, tem que ser algo mais geral ou algo mais específico?
0: Eu entendo que pode ser mais concreto se vocês conseguirem estabelecer países em específico, tá? Mas podem ser projetos, por exemplo, que envolvam blocos, tá? Ou grupos de países. Então, vocês estudaram, por exemplo, sobre BRICS, União Europeia. Então, isso pode ser trabalhado a partir dessa perspectiva. Não precisa indicar um país em específico. Vai depender da forma como você formatar o seu problema e a solução que você propõe por meio do projeto legislativo. Não tem restrição com relação a isso.
4: Só mais duas perguntas. Em relação aos autores, somos nós que estamos escrevendo o trabalho ou algum deputado que tem que ser...
0: São vocês. Podem se colocar neste lugar de parlamentares.
4: E a apresentação, quando for na próxima aula para apresentar, tem que ser algo mais visual ou algo apenas falado?
0: Eu queria entender a quantidade de grupos que a gente, né, de duplas que a gente vai ter ou de trios, porque aí a gente vai poder organizar a aula para ter uma ideia de quanto tempo cada um terá para discutir. E, claro, ainda vai depender de efetivamente as entregas acontecerem lá no prazo, né, para a gente ter a certeza de quantas serão as apresentações. Mas o ideal é que vocês tragam uma apresentação em slides mesmo. Então, a partir do texto do projeto de lei com os outros elementos, né, justificativa, análise de impacto legislativo que vocês vão entregar, vocês possam também trabalhar uma apresentação visual para fazer para a banca lá no dia 26. E aí fiquem livres dentro do tempo que a gente vai dar, que aí a gente pode ter essa noção, né? Mas assim, algo em torno de 15 minutos ali para cada apresentação, para formatar do melhor jeito que vocês considerarem, né? Podem, né, incorporar efetivamente um parlamentar para fazer a defesa do seu projeto. Acho que vocês têm liberdade para pensar isso.
4: Precisa entregar essa apresentação, por exemplo, mandar por e-mail ou só trazer no dia mesmo?
0: A apresentação eu acho que é importante se vocês conseguirem enviar alguns minutos antes, né, pro João. Então, se vocês vão fazer em casa, se puderem já deixar pronto o link de entrega. Acho que é a mesma recomendação, né, Ani, de mandar no e-mail do ILP. Mas isso pode acontecer alguns minutos antes da apresentação acontecer. Mais alguma coisa? Não? Eu queria poder ouvir aqui de vocês, se vocês já têm ideia de duplas aqui nesse momento. Já? Então, vamos lá para a gente já fechar as duplas. Trio. Juca. Tem mais de um de vocês? Não. E tem ideia de tema, pessoal? Tá bom, então temos aqui um primeiro trio. Boa. Alguma outra dupla ou trio formado?
3: As meninas.
0: Jéssica, Joane e Gabriela. A dupla lá do fundo. Ivan. Mais alguma? Felipe Isabelle. Bom, como vocês. Estou deixando as ideias em aberto, então, para vocês trabalharem depois. Eu tô. Silvia aí? Ney. Boa. Bom, os 12 já então são dois trios e três duplas, Ani. Cinco apresentações, tá? Se vocês já tiverem definido. Educação ambiental.

0: Pessoal, vocês estão todos com acesso ao drive da turma, certo? Onde estão lá os materiais?
1: Você consegue abrir o drive da turma, por favor?
0: Só para lembrar vocês quais. A 9 é essa. E aí o material, acho que até já subiu, né? Essa é a nona aula.
1: Tem uma atividade 3 que eu acho que ela está.
0: Pessoal, todas as orientações sobre a atividade prática que vocês vão entregar na semana que vem está aqui nesse documento em Word, tá? Então vocês podem. Esse é o modelo. Então, e esse é o modelo do que vocês vão entregar, tá? Então, aqui está todo o passo a passo da construção. A apresentação fica a cargo de vocês. Então, esse aqui vocês vão precisar enviar até o dia 19 do 6, lá no e-mail da atividade, seguindo as orientações que estão aqui, que de forma detalhada estão aqui, com todo o passo a passo, mas que o resumo é a discussão daqueles 7 passos que a gente discutiu ali no slide de elaboração, tá? Isso. É o projeto.
1: Pode descer um pouquinho. Aqui é só a apresentação da atividade.
0: Pode subir um pouquinho, João, por favor? Aqui, pessoal, eu só estou apresentando quais são os objetivos da atividade, o tipo de competência que a gente vai avaliar, né, com a partir dessa atividade, a ideia é que vocês demonstrem o domínio do processo legislativo, entender, né, se vocês vão, a partir da escolha de problema que vocês querem enfrentar e da solução que vocês estão propondo, se vocês conseguiram identificar a proposição adequada, né, o tipo de proposição adequada, se é um projeto de lei, se é um requerimento, se é um projeto de emenda à Constituição, se é uma moção, né, a partir de tudo que a gente discutiu aqui, a gente vai analisar a técnica legislativa. Entender se vocês redigiram, né? Então, a moção, por exemplo, ela tem uma forma. Ela não começa da mesma maneira que começa um projeto de lei, com ementa, com os artigos, né? Então, tem artigos que aparecem de forma comum em todos os projetos. É por isso que a gente disponibilizou também o manual de redação legislativa. E vocês foram apresentados a esse manual lá na aula 2. Então, cada propositura tem uma técnica de redação. Os requerimentos têm uma outra técnica. Posso até deixar aqui no link, não tenho certeza se eu deixei, os modelos da Assembleia. Aqui, ó, todos os modelos de proposituras, eles podem ser encontrados nesse site. Então, se vocês abrem isso aqui, vocês vão encontrar os modelos. Mas eu transportei para cá um modelo de projeto de lei, que é o que vocês vão encontrar nesse template, tá? Pode subir um pouquinho, João? Pode subir mais um pouquinho. Para a parte da fala das competências. Então, a gente vai olhar para o domínio do processo legislativo, saber se vocês escolheram o instrumento correto, para a técnica legislativa propriamente dita, entender se vocês redigiram aquela propositura de acordo com a técnica legislativa, né, afeta a ela. O diagnóstico da política pública, que aqui que eu estou falando? Do tema ou da área que vocês vão trabalhar, se vocês corretamente trouxeram os elementos que demonstrem qual é o problema do ponto de vista daquela área de política que vocês querem enfrentar, que tipo de indicadores vocês usaram ali para caracterizar esse problema no estado de São Paulo, né? E da mesma forma, por que que vocês estão propondo, por exemplo, um projeto em cooperação com um país X no tema de segurança hídrica. E aí eu perguntei quando a colega comentou, né, que ela queria trabalhar o tema de segurança hídrica, eu perguntei, você tem ideia do país? Isso é uma coisa que a gente pode, por exemplo, pesquisar para entender quais são os países referências nesse tema, se é um tema que você considera relevante de ser enfrentado pelo Estado de São Paulo. Então, isso vai aparecer aqui, né? A gente vai analisar a fundamentação propriamente dita em relações internacionais, né? Então, lembrar que este é um curso sobre relações internacionais no parlamento. Então, obviamente, várias propostas que vocês trouxeram aqui são temas relevantes do ponto de vista da política pública para o estado de São Paulo, mas isso precisa estar articulado com a discussão de relações internacionais que a gente fez aqui. Então, não é somente, por exemplo, inserir uma discussão sobre um tema tal no currículo das escolas da rede estadual. Isso precisa estar conectado com a discussão do curso sobre relações internacionais. Qual é a conexão de cooperação, de diplomacia subnacional, de paradiplomacia, né? Então, a gente precisa trazer essa discussão para o projeto. E a análise de impacto legislativo, que é algo que vocês já começaram a fazer na etapa, na atividade anterior, e que aqui vocês complementam. Aqui eu descrevo o passo a passo da atividade, pode descer, João. Aqui, inclusive, dou o exemplo, pessoal, dos tipos, né, de proposição possíveis, mas como a gente comentou, quase todos vocês, né, vieram aqui sugerir ideias que estejam mais ligadas ao projeto de lei. Pode descer. Pode descer. Aqui eu dei alguns exemplos de objetivos possíveis das suas proposituras, né? Mas, por exemplo, uma propositura que autorize o Poder Executivo a firmar um acordo de cooperação técnica com a Unesco, né? Algum organismo internacional ou um ente subnacional. Numa área X, como por exemplo a educação, a habitação, a segurança pública. Então, esse é o grande objetivo, o projeto vai detalhar exatamente o que que é, né? Pode ser a criação de um programa de intercâmbio, como eu falei, o intercâmbio de formação, por exemplo, de professores da rede estadual com profissionais de outros países. E aí vocês vão detalhar na justificativa o porquê disso e o projeto vai ser mais especificado em relação a esse tema. Então, aqui eu dei exemplos que nem de longe são exaustivos e vai depender do tipo de discussão que vocês querem fazer e do problema que vocês querem enfrentar. Aqui no ponto 3, vocês vão encontrar propriamente a estrutura do trabalho. Então, o projeto de lei é o coração, né, dessa estrutura, a propositura é o coração dessa estrutura, mas tem um preâmbulo que eu deixei aqui apontado que vocês precisam seguir, tá? Então, vocês vão colocar o tipo de proposição. É um PL? É um PLC? É um PR? É uma moção? Vocês vão colocar uma ementa ali provisória, que isso já vem no modelo, né, do projeto. Se for um projeto de lei, vocês vão indicar a autoria, né? Vão indicar as comissões que vocês acreditam serem relacionadas àquela discussão. E aí aqui vem o texto normativo propriamente dito. Propriamente dito, pode descer, João. Depois do texto normativo, vem a justificativa. E, por fim, tem aquela mesma tabelinha que vocês trabalharam lá de impacto legislativo. Vocês também vão trazer para cá. E aí, tudo isso pode entrar na apresentação de vocês, e aí de uma forma mais visual, tá? Não precisa necessariamente, não. Pode ser uma iniciativa dele mesmo. Elas servem para autorizar o executivo a realizar, que independe da legislação, da vontade, né, necessariamente de ter passado por aqui. Por exemplo, se o executivo puder e quiser fazer, ele vai conseguir instrumentos possíveis que podem não ser via legislação, mas o parlamento chama para si a responsabilidade de dar destaque àquele tema e de, inclusive, sugerir para o executivo que isso seja realizado. Então. E aqui embaixo, pessoal, os critérios de avaliação. Então, o que que a gente vai analisar nos projetos que vocês apresentarem? A adequação constitucional e regimental. Então, o Estado tem competência para fazer a proposição dessa discussão, o tipo de proposição está adequado? O trâmite que foi sugerido está adequado? A qualidade dessa técnica legislativa, a profundidade e a fundamentação da justificativa para entender se vocês efetivamente se apropriaram daquele tema, a articulação com os conteúdos do curso, com as 9 aulas, né, que vocês tiveram até aqui, a viabilidade e a originalidade da proposta, entender se aquela proposta é possível de ser executada ou se é um sonho, né, uma grande intenção, se realmente foram vocês que construíram essas proposituras, e a clareza, a coesão e a organização, né, do documento. Então, é um pouco isso da avaliação, a forma de entrega, vocês vão utilizar, né, esse modelo que está disponibilizado no Drive. Vocês vão mandar um arquivo em PDF para este e-mail até o próximo dia 19 do 6. E aí, na semana seguinte, no dia 26, vocês fazem a apresentação para a banca. Certo? Que virá neste modelo. Sim. Tá bom? A gente ainda não tem os nomes fechados, mas são professoras que estiveram presentes nas outras aulas do curso, né? Acho que a professora Roberta já tinha confirmado presença, né? Renata e a professora Thelma. A gente vai enviar as proposituras para a comissão. Não, não. Certo? Obrigada, pessoal. É isso. Juca.
2: Que pode convivir em espelhar a primeira vez que a
0: Pode, sim. E aí é importante adequar isso ao contexto do Estado de São Paulo, associar discussões que foram feitas aqui no curso, porque esse é também um dos critérios de avaliação, citando a fonte. Isso pode aparecer, inclusive, na sua justificativa, dizendo que vocês viram que algo, né, um projeto. Viajadas de outros lugares. Sim, claro, citando da onde veio a ideia e adaptada à realidade do Estado de São Paulo, eu recomendo, sim.

0: sejam congregados por outras afiliações que não partidárias, como, por exemplo, relação de tema ou de região onde mora, da onde veio e tal, de apresentarem os mesmos projetos para chamarem a atenção para aquele mesmo tema e para aquelas mesmas soluções num dado momento. Exato, e aí por isso você vê, por exemplo, o mesmo projeto sendo apresentado na Assembleia de Minas, de São Paulo, do Rio de Janeiro, ao mesmo tempo, né? Então, existem articulações mesmo, os parlamentares, de organizações da sociedade civil, de bancadas. É uma forma de pressão, uma forma de, mas sobretudo uma forma de dar visibilidade a um determinado tema num determinado momento, né? É isso. Uma questão?
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0: Olá, boa tarde a todas e a todos. Eu sou a professora Carolina Preto. Gostaria hoje de apresentar, não é, o professor aqui que vai conduzir a nossa aula. Eu participei então do grupo que organizou esse curso. Hoje, como vocês sabem, né, vamos iniciar a aula 6, que tem por tema Introdução às Relações Internacionais e o Poder Legislativo. Essa é a primeira aula aí, do módulo, né, do módulo 4 desse curso, que se chama Diplomacia Parlamentar e Relações Internacionais. E o professor, não é, convidado para conduzir a aula de hoje é o professor Pedro Fileu Ribeiro. Gostaria primeiro de agradecer ao professor, não é, por no, nos ministrar essa aula. Em seguida, eu vou apresentar aqui brevemente o currículo dele, que é bastante extenso, então aqui é só uma síntese, né, do currículo. Então, o professor Pedro é professor associado do Instituto de Relações Internacionais da Universidade de São Paulo, professor dos programas de pós-graduação em Ciência Política e em Relações Internacionais na USP, pesquisador do CAEN, USP, né, que é o Centro de Estudos das Negociações Internacionais, e também aí graduado em Relações Internacionais pela Pontifícia Universidade Católica de São Paulo e doutor em Ciência Política também pela Universidade de São Paulo. Professor, então agradeço.
1: Obrigado, professora Carolina. É um prazer estar aqui com vocês hoje à tarde. Agradecer também toda a organização do curso, o convite. E vamos falar hoje sobre relações internacionais e o poder legislativo. Então, podemos começar? Eu vou só me levantar para ficar mais fácil a comunicação, tá bom? Alô, alô. Pronto, já estamos com o slide. Então, boa tarde, pessoal. Hoje eu quero conversar com vocês sobre dois tópicos centrais. O primeiro é mais geral e canônico sobre as teorias de relações internacionais e alguns dos seus conceitos. E a partir dessa apresentação, que eu vou fazer até o intervalo, a gente depois passa para a segunda parte. Que aí a gente entra especificamente na participação do Poder Legislativo brasileiro na formulação e implementação da política externa brasileira. Então, para dar início a essa primeira parte desta aula, eu coloco três grandes tradições teóricas das relações internacionais, que, como vocês podem ver no slide,

0: Eu incluo a referência da política moderna, da política clássica, que incentiva os teóricos de relações internacionais. Se a gente pensar cronologicamente, a disciplina, quando ela se fundamenta academicamente, ela começa, por exemplo, com Norman Angell, no começo do século XX, e o livro A Grande Ilusão. E a partir daí tem uma grande reação que se chama o realismo, que é uma teoria que busca explicar fundamentalmente a ocorrência da guerra. Então, essa é uma disciplina que nasce com a preocupação de entender a guerra, o que causa a guerra e como evitá-la. E após o realismo, a gente depois tem uma tradição liberal, que eu vou comentar, e vou comentar algumas rapidamente outras tradições teóricas que nos auxiliam a entender a realidade internacional. Para perpassar alguns dos argumentos centrais dessas três grandes tradições teóricas, a gente pode partir de uma pergunta fundamental. Já que essas teorias clássicas visavam explicar a guerra, a gente pode tentar entender as guerras contemporâneas em função dos principais argumentos que elas formulam. Então, por exemplo, por que que a Rússia invadiu a Ucrânia? Alguém teria uma hipótese fundamental? Se a gente for percorrer as três grandes teorias, eu vou começar com a teoria realista, que estaria filiada ao que a gente chama do pensamento hobbesiano. Então, parte-se do pressuposto fundamental que o sistema internacional é caracterizado pela anarquia, ou seja, a ausência de uma autoridade central. Portanto, se no âmbito doméstico o Estado tem um monopólio legítimo da violência, no âmbito internacional, a legitimidade do uso da violência é contestada e disputada. Então, do ponto de vista realista, seguindo essa tradição hobbesiana, por que que a Rússia invade a Ucrânia? Nessa percepção, a gente pode ter uma explicação fundamentada na percepção de ameaça russa, com o avanço da OTAN, e alguma noção de desequilíbrio de poder entre as principais potências. Então, se a gente vê, por exemplo, as justificativas que o presidente Vladimir Putin dá para invadir a Ucrânia, ele diz o seguinte: ora, acabou a União Soviética e é uma transição de uma disputa bipolar sem guerra, a União Soviética simplesmente desiste e liberta as 11 novas repúblicas que antes faziam parte da União Soviética. Havia ali um acordo com Yeltsin, o primeiro presidente russo, de que a OTAN não avançaria. Entretanto, a OTAN avançou. Portanto, esse avanço da OTAN no ambiente anárquico, na visão da atual liderança russa, gera ameaça à sua segurança. Se não tem um Estado central, uma autoridade central, como que eu lido com a ameaça à segurança? Eu me armo e faço ataques preventivos antes que eu sofra algum tipo de retaliação ou ameaça à minha sobrevivência. Então, nessa perspectiva, o que que explica a guerra? Primeiro ponto fundamental é a distribuição de poder. Quando a Rússia invade a Ucrânia, e aí uma questão importante, por que que não tem uma operação de paz na Ucrânia? Por que que a ONU não resolveu esse conflito? Basicamente porque a Rússia veta qualquer atividade dessa no Conselho de Segurança da ONU. E por que que a OTAN não invadiu a Rússia? Porque ela tem poder suficiente para se proteger. Portanto, no cálculo desses atores racionais, para essa teoria realista, a sobrevivência do Estado é um aspecto central, a distribuição de poder vai explicar a ocorrência ou não da guerra, portanto, quanto mais equilibrado o poder entre as nações, menor a chance de ocorrer guerra, e, basicamente, a percepção do Estado russo de ameaça com o avanço da OTAN. Então, se a gente lembrar, Polônia, Lituânia, Estônia, todos esses países ingressaram na OTAN e se aproximaram daquele cinturão de segurança russo que preocupa ou preocupava o líder russo. E, portanto, ele justifica a invasão da Rússia. Claro que ele faz argumentos de desnazificar a Ucrânia, entre outros aspectos mais retóricos, mas fundamentalmente para impedir que a Ucrânia entre na OTAN, porque vê isso como uma ameaça. Portanto, nessa perspectiva, qual que é a relevância do direito internacional? Muito baixa. As leis para essa perspectiva internacionais só serão respeitadas se os equilíbrios de poder tiver dado, se há incentivos materiais para o respeito aos acordos internacionais. Portanto, essa é uma perspectiva que vai colocar foco central na distribuição de poder. Se a gente pensar também, por exemplo, sob essa perspectiva, a guerra Estados Unidos-Israel contra o Irã tem as mesmas motivações de securitárias, né, de garantir em ambos os lados, independente do lado, a sobrevivência do Estado. E como eu garanto essa sobrevivência no ambiente anárquico? Com conflito. Conflito só vai ser evitado, portanto, se todo mundo for suficientemente forte a ponto que o custo da guerra seja extremamente elevado, e aí ela não ocorre. Então, o que a gente estaria vendo nessa perspectiva realista hoje seria uma movimentação, uma reordenação da distribuição do poder mundial. E, geralmente, essas mudanças ocorrem com guerra. Eu dei um exemplo contrário da queda da União Soviética, que foi sem guerra, e a gente vai entender como outras teorias também explicam isso. Então, na perspectiva da teoria realista, a cooperação só é possível... É muito visto a relação entre os Estados como um jogo de soma zero. Se um ganha, o outro perde. Se a gente vai na perspectiva liberal, por exemplo, oposta a essa, ela vai perceber que os dois podem ganhar, independente se um ganha mais que o outro. Já na perspectiva realista, se um ganha muito mais do que o outro, isso pode ser uma ameaça. Em algum momento eu posso ser invadido ou ter minha soberania ameaçada por outra nação. Por isso que boa parte dos Estados nacionais mantém forças armadas. Uma raríssima exceção, só por título de curiosidade, é o caso da Costa Rica, que depois da Segunda Guerra Mundial abdicou das suas forças armadas. Mas quem que protege a Costa Rica? Os Estados Unidos da América. Eles delegam para os Estados Unidos a proteção do seu território. Portanto, a lógica hobbesiana ou realista, e aí eu cito alguns autores clássicos, tipo Morgenthau, Edward Carr, não precisamos preocupar tanto com os nomes, mas entender mais a racionalidade, a lógica explicativa, eles vão dizer, portanto, que o direito internacional ou os tratados têm validade precária. E eles só vão funcionar, ou seja, o respeito à soberania, aos acordos prévios. Vale lembrar que quando a Rússia, por exemplo, no caso que eu dei, invadiu a Ucrânia, fizeram os acordos, invadiu a Crimeia, né, parte da Ucrânia, eles fizeram os acordos de Minsk, etc., e tal, que foram completamente desrespeitados. Portanto, eles vão dizer que o que importa nas relações internacionais é a distribuição de poder. Onde ficaria o Brasil nessa perspectiva? Lá embaixo. Por isso que ele não participa tão ativamente da solução, da resolução desse tipo de problema. Se a gente passar para essa segunda tradição, que pode ser às vezes chamada de idealista, mas eu prefiro genericamente chamar de liberal, que ela parte de alguns pressupostos de Kant, quando ele escreve a Paz Perpétua, ela vai dizer o seguinte: independente da distribuição de poder, não é que eles acham irrelevante a distribuição de poder, mas acham mais relevante do que o poder os interesses das nações. E aqui há uma perspectiva que o Norman Angell escreve na Grande Ilusão, de que a guerra é economicamente ruim para todos. E, portanto, quanto maior a integração econômica entre as nações, quanto mais interesses domésticos estiverem ligados às relações internacionais, menor a chance de conflito. E, portanto, eles vão entender as relações internacionais a partir de três grandes eixos fundamentais. Um, a democracia, como um aspecto que vai reduzir o conflito. Então, se essa perspectiva fosse olhar para o conflito entre Rússia e Ucrânia, eles diriam, bom, se a Rússia fosse uma democracia, a chance do conflito seria muito menor de ocorrer. Ou, se a Rússia não tivesse sofrido, talvez, tantas sanções econômicas e sua economia tivesse se afastado do Ocidente, teria menos incentivo também para invadir a Ucrânia, porque aí teria muito a perder. Mas como já tinha perdido muito disso, diminuir o custo da guerra. Há também uma percepção de que há valores universais e há regras que não precisam de uma autoridade central para impô-las. Por exemplo, vocês imaginam um diplomata israelense, um diplomata iraniano, se um matar o outro numa reunião diplomática, numa tentativa de acordo? Esse tipo de regra é absolutamente aceita em todos os países, a inviolação da soberania das embaixadas, entre outros aspectos da Convenção de Viena, que não demandam uma autoridade central para funcionar. Se você olhar, por exemplo, os acordos internacionais de aviação civil, de postagem, de transporte, São todos aspectos que os liberais chamam a atenção para a elevada cooperação internacional sem ter uma autoridade central. E, portanto, também aí entra a terceira grande linha teórica, digamos assim, que seria a escola inglesa, que vem de Grotius, que vai dizer, você combina um pouco essas duas perspectivas, né? Enquanto o idealismo aposta em valores, então ele aposta numa ideologia, numa ideia cosmopolita, antinacionalista. Então Norman Angell vai olhar e falar, o nacionalismo é a causa da guerra, uma das causas da guerra, a ideologia nacionalista. E, portanto, preconiza uma ideologia cosmopolita. Há valores humanos que podem ser aplicados para todos os estados nacionais, independente da ausência de uma autoridade central. Então, aqui, por exemplo, a perspectiva quando os Estados Unidos, a gente pode criticar ou não, mas busca exportar a democracia ao mundo, ele está frente ou abaixo dessa perspectiva teórica. E, portanto, o que interessa é ter a convergência de interesses entre as nações. Isso gera a cooperação. E na visão grossiana da escola inglesa, uma mistura dos dois, né? Você tem aí valores que os estados compartilham, por exemplo, o respeito à diplomacia, a imunidade diplomática. Esse é um valor que todos os estados compartilham, independente se é Ocidente, Oriente, autocracia, democracia, invariavelmente é um valor universal. E também eles põem importância muito significativa no equilíbrio de poder. Então, quando, por exemplo, acabou a Segunda Guerra Mundial, essa visão, a primeira que eu mencionei, realista, ela dominou um pouco o campo das RI. Porque a visão idealista ela pode ter sido materializada na Liga das Nações, quando acaba a Primeira Guerra Mundial. E foi um fracasso, porque não conseguiu evitar a Segunda Guerra. Tanto que quando vem a Segunda Guerra Mundial e ela termina, o que, que os Estados Unidos fazem com os inimigos derrotados? Derrubam ou levantam? Levantam. A Alemanha e o Japão foram levantados pelos Estados Unidos, seguindo o plano Marshall. Inclusive, a política externa brasileira aí sofre um grande baque, porque o Brasil manda tropas para a Itália, apoia os Estados Unidos. A última vez que o Brasil declarou guerra foi contra o Eixo. E aí o Brasil apoia os Estados Unidos, recebe a promessa de ter um assento permanente no Conselho de Segurança da ONU, que viria a ser criada. Promessa que a gente sabe que não foi cumprida. Sabe o que o Brasil ganhou em troca? Apresentar seu primeiro país a discursar na Assembleia Geral da ONU. Esse foi o prêmio que o Brasil ganhou por apoiar os Estados Unidos na guerra. E ele queria o plano Marshall. O Brasil falou, mas por que você está dando tanto dinheiro para o inimigo que acabou de te atacar se eu te ajudei? E aí começa uma grande frustração brasileira que vai se afastando paulatinamente dos Estados Unidos na sua política externa. Mas por que os Estados Unidos ergueu a Alemanha e o Japão? Porque tinha em mente esse argumento central da teoria realista, que ele precisava reequilibrar o poder. Se ele deixasse a Alemanha e o Japão fracos o suficiente, o que aconteceria? União Soviética e China avançariam e eu teria uma terceira guerra mundial. Portanto, a perspectiva de que eu tenho estados tampão, eu ergo alguns estados para bloquear outros, é essa lógica realista de que eu preciso equilibrar o poder para evitar a guerra. É claro que a agenda internacional expandiu de maneira significativa, né? Então a gente não discute mais só guerra, discute principalmente cooperação. E aí mais amplamente. Então, por exemplo, nas questões climáticas, de saúde, de educação, são vários temas que não perpassam só a guerra. Mas a lógica entre conflito e cooperação permanece minimamente bem exposta nessas teorias clássicas. Então, por exemplo, vou dar um exemplo de uma política legislativa que foi arquivada, né, mas que era de uma perspectiva idealista ou mais liberal. O José Serra, quando foi senador da República, ele propôs um projeto de lei que o Brasil só faria cooperação internacional com nações democráticas. Não poderia empenhar recurso na cooperação com nações autocráticas. Foi arquivado, mas isso seria trazer os valores para o centro das relações internacionais. Quando, por exemplo, o Oviedo, no Paraguai, tentou dar um golpe em 1996, o então presidente Fernando Cardoso falou, não aceito o golpe. Então, para o Mercosul, existe esse valor. Só que quando o Brasil sai da América do Sul e vai para a Ásia, alguém, por exemplo, romperia relações diplomáticas com a China, porque ela não é plenamente democrática? É impensável, né? Isso, por exemplo, os realistas vão argumentar. Não pode pôr ideologia ou valores nas relações internacionais. Que vale ao interesse do ator unitário racional. e para eles é a sobrevivência. Então, por exemplo, quando Kissinger, nos anos 70, se aproxima da China, é aí que troca Taiwan por China no Conselho de Segurança da ONU, ele está numa abordagem realista. Não me interessa mais quem é comunista, capitalista, isso não importa. Eu tenho que conter a União Soviética e eu posso ser aliado da China nessa empreitada, independente de quem é comunista, quem é capitalista. Portanto, essa perspectiva tira da frente a possibilidade ou a inclusão dos valores no cálculo racional decisório nas relações internacionais. Quem defende ou quem percebe a China como ameaça, como faz os Estados Unidos há algum tempo, também usa a questão do valor democrático. Por exemplo, teve um golpe militar no 2023 em Mianmar. Os Estados Unidos, o Joe Biden, não reconhece o novo governo. A China reconhece. Ela não se interfere nos assuntos domésticos. Considera aquilo soberania do país. Então, aí já tem uma diferença, por exemplo, de valores. É claro que, a depender do presidente norte-americano, pode variar a força desse valor. Mas isso expõe um pouco essa diferença entre as correntes. Então, por exemplo, um aspecto canônico da teoria liberal é que duas democracias não entram em guerra, e eu vou mencionar isso novamente daqui a pouco. Né? Então, só para finalizar, um último aspecto dessa, dessa tradição grossiana, digamos assim, ou do Hadley Bull, aqui eles vão dizer o seguinte: anarquia, que é o que existe nas relações internacionais, não é sinônimo de desordem. É possível gerar ordem dentro da anarquia. Se a gente pensar no pós-Guerra Fria, quando a União Soviética deixa de existir e as novas repúblicas emergem, você tem uma ordem liberal muito bem estabelecida pelas instituições criadas pós-Segunda Guerra Mundial. FMI, Banco Mundial, a Organização Mundial do Comércio, a Organização Mundial da Saúde. Então, cria-se instituições internacionais para ter algum nível de regra e ordem, que embora sejam instituições intergovernamentais, então um país precisa aderir voluntariamente àquelas regras. Então esse é um aspecto crucial das relações internacionais. E, portanto, que essas organizações, nessa perspectiva mais liberal, aumentaria a socialização entre os países, eles se encontrariam mais. Então, por exemplo, o Brasil tem representante permanente na ONU, no OMC, em diversos outros organismos internacionais. E, portanto, você tem contato contínuo e permanente entre as nações nesses órgãos. E isso aumentaria a probabilidade de cooperação e diminuiria o conflito. Por essas e outras que o Brasil, tradicionalmente, é contra sanções econômicas. Porque ele acredita que isso afasta o país da mesa de negociação. Você incentiva o país a cada vez se afastar mais dessa ordem internacional. E qual que seria essa ordem? A Carta da ONU, algumas convenções de direitos humanos, de respeito às liberdades individuais. E isso minimamente, com algumas falhas e muitas críticas, funcionava até mais ou menos 2015, quando essa ordem some. Se a gente pensar em dados, por exemplo, acaba a Segunda Guerra Mundial, 40% do orçamento da ONU era pago pelos Estados Unidos. Hoje isso já caiu para 20% e está caindo cada vez mais. Portanto, aquela arquitetura que os Estados Unidos construíram e que permaneceu e gerou uma ordem bastante vinculada a essa teoria liberal, ela rui e volta à lógica do poder a imperar sobre as relações entre os Estados. E, portanto, um pouco essas teorias nos auxiliam a entender mais ou menos alguns comportamentos, uma interação entre os Estados nacionais no nível sistêmico. O nível sistêmico é do sistema internacional. Então, por exemplo, o Hadley Bull chama isso de sociedade internacional, ou seja, há um nível de concerto independente de uma autoridade central. Se a gente pensar em dois conceitos centrais que eu comentei, tem muitos, tá? Como o tempo é escasso, a gente tem que pensar em dois centrais: anarquia e soberania. Então, por exemplo, anarquia, ausência de autoridade central. Então, todos os arranjos, a ordem internacional que se constrói, ela é intergovernamental, ou seja, ela é feita por meio de estados autônomos. Um exemplo diferente disso, o único, talvez, empírico que a gente possa é trazer, é o exemplo da União Europeia, que cria instituições supranacionais. Então, aí você também tem que ter outro braço de teorias de relações internacionais, vamos falar sobre a integração regional. E a integração regional como um elemento que vai evitar a guerra. A gente pensar na Europa, quantas guerras a Europa fez entre eles. E com a ascensão da União Europeia, essa probabilidade é próxima de zero. Claro que não é o único fator que influencia. Mas, fundamentalmente, ali você tem um parlamento europeu, tentaram fazer a Constituição Europeia, que aí seria o auge, de você ter uma autoridade internacional para todos os países. Mas, fora isso, nessa lógica de blocos, que a União Europeia é o mais peculiar de todos, as relações internacionais, ela é feita por entes soberanos. E como é que eu defino a soberania? Tem várias definições na literatura, mas tem uma que eu acho mais interessante e simples. A soberania depende única e exclusivamente do reconhecimento das outras partes soberanas. Quando que o Brasil virou soberano? Não foi em 1822. O primeiro país a reconhecer são três países soberanos, mais ou menos, que reconhecem a independência do Brasil. Estados Unidos da América, o Reino do Benim e o governo de Buenos Aires, que nem era Argentina ainda. Quando todo mundo começa a te reconhecer como soberano, é que você vira um país soberano, independente do status jurídico. Então, eu posso até ingressar... Na ONU é difícil, porque você vai precisar de muito reconhecimento, mas eu posso declarar a independência e ninguém reconhecer ela. Por exemplo, o Brasil não reconhece a independência de Kosovo. Então, o Brasil não tem relações diplomáticas com Kosovo. Tem várias outras regiões do mundo que buscam se separar de alguma autoridade central. Portanto, a soberania é o jogo do reconhecimento. Na América do Sul, na dinâmica da política externa, tem ainda um caso interessante nesse quesito, que é a política externa paraguaia. Vocês sabem que o Paraguai reconhece Taiwan em detrimento da China. E a China já tentou por diversas vezes que o Brasil convencesse o Paraguai a trocar, né? Vários países trocaram, sobram acho que 11 países que ainda reconhecem Taiwan em detrimento da China continental. Então, assim, em tese, para o Paraguai a China não existe, o que existe é o Taiwan. E ele sofre severas consequências econômicas por causa disso. Mas, enfim, esse é outro passo. Então, a soberania é quando eu tenho total controle sobre um território. Aí que começa a coisa a ficar complicada. Se a gente voltar para o exemplo que eu dei inicial, Rússia, Ucrânia, o Putin diz o seguinte: eu invado a Ucrânia porque eu preciso proteger o povo russo. Aí ele expande a noção de soberania para além das fronteiras nacionais. E o Brasil teve um caso semelhante, se vocês lembrarem, no começo do século XX, quando ele, no final das contas, compra o Acre da Bolívia. Mas como começa todo o litígio? Colonos brasileiros vão explorar a seringa passando a fronteira, o exército boliviano vai lá conclamar soberania pelo território, e aí há toda uma comoção popular na imprensa para a Primeira República, o exército brasileiro, proteger aqueles brasileiros, mesmo que não seja no território. O Putin faz isso na Geórgia, invadiu já a Geórgia, a Ucrânia, a Moldávia está ali, uma das próximas que pode ser invadida, tanto que é louca para entrar na OTAN ou na União Europeia. Então, esse é um aspecto central também da soberania. Nas relações internacionais, como a legitimidade é sempre disputada, não existe um parlamento que vai, ó, essa é a lei, acabou, foi aprovada, vai todo mundo respeitar. É tudo um sujeito à disputa completa. Então, a soberania e a anarquia, elas vão dando um pouco o tom de para onde vai as teorias de relações internacionais. Então, por exemplo, se eu pegar uma teoria que chama construtivista, ela vai dizer o seguinte, o título clássico do texto do Alexander Wendt é que a anarquia é o que os estados fazem dela. Então é basicamente uma ideia, você tem a percepção que vive numa competição eterna e que você tem uma percepção de insegurança que não necessariamente é real, ela é subjetiva. E, portanto, mudando a ideia, como, por exemplo, os europeus podem ter feito na Constituição da União Europeia, você muda também a probabilidade de ter cooperação ou conflito. Mas na lógica realista que eu mencionei anteriormente, a anarquia vai te levar ao quê? você é o único que pode garantir sua própria segurança. Como que você vai garantir sua própria segurança? Por exemplo, vocês se sentiriam mais inseguros se amanhã o Brasil abolisse as Forças Armadas? Será que estariam sujeitos a uma invasão estrangeira? Essa é um pouco a lógica de eu ter sempre a percepção de ameaça. É uma desconfiança de todos contra todos, diria Hobbes. Que o único jeito de eliminar essa desconfiança é criando uma autoridade central que tenha o poder da lei e da espada. Né? E, portanto, essa anarquia na visão realista gera um incentivo para a autoajuda, self-help em inglês, e isso leva à corrida armamentista. Hoje, qual que é o cerne da corrida armamentista? China, Rússia, Estados Unidos, mísseis intercontinentais. Seja por tripulado ou não tripulado, por submarino, mas a capacidade e alcance de você ter mísseis. Então, se a gente olhar, por exemplo, a doutrina de segurança da Rússia hoje, aliás, uma curiosidade, por que, que os países fazem desfile militar? Custa dinheiro botar combustível, tirar todo mundo da reserva, vai lá. É para percepção, ele quer mexer na percepção dos outros sobre a capacidade de eu garantir minha própria segurança. Coreia do Norte é mestre nisso, todo ano tem que botar míssil na avenida. Ó, não vem me invadir não, hein? Se invadir eu vou responder. Voltando para a doutrina russa, eles têm uma doutrina de dissuasão. O que significa? Acontece com menor escala no Irã também. Eles têm muita coisa, por exemplo, subterrânea, escondida, que se eles sofrem um grande ataque aéreo, eles têm capacidade de responder rápido. E aí, essa é a lógica russa de ninguém vai me atacar. Podem até me tacar uma ogiva nuclear, mas vai tomar uma de volta. No caso do Irã, não chega tanto, porque a capacidade militar é infinitamente menor que a russa. Mas se a gente perceber, os ataques iniciais americanos e israelenses não liquidaram a capacidade iraniana de retaliação. Eles esconderam nas montanhas um monte de míssil, conseguiram se... tiveram tempo para se adequar a isso, e tem essa lógica de que eu tomo um míssil e eu vou dar de volta. E para o Irã, nessa lógica realista de ameaça, o que, que é ameaça para o Irã? Todos os seus vizinhos têm uma base militar norte-americana. Isso aqui está ameaçando a minha existência. Imagina se, de repente, o Brasil está cercado por base americana, Paraguai, Argentina, Venezuela, Colômbia, o governo brasileiro vai se pronunciar contra ou não? Vai nessa lógica de ameaça. Fala, mas o que está acontecendo? Estão querendo me invadir? Eu acho que é melhor eu começar a me armar, para eu ter capacidade de aumentar o custo da guerra e diminuir a propensão de ser invadido. Então, essa lógica de desconfiança e corrida armamentista, como é que eu posso eliminar a corrida armamentista? Por exemplo, Estados Unidos e União Soviética fizeram isso num dado momento, acordos para a contenção da produção de arma, para a limitação. Então, por exemplo, tem tipos de bombas que há tratados internacionais que proíbem seu uso. Quão respeitados eles são, os realistas vão dizer, vai depender do equilíbrio de poder. Se tiver tudo equilibradinho, todo mundo respeita. Primeiro desequilíbrio, esquece, esses tratados não vão servir para nada. Mas há formas, na perspectiva liberal, de eu controlar o uso da força, mesmo sem uma autoridade central. Então, essa é uma lógica que funciona muito. Agora, se a gente pegar, por exemplo, perspectivas completamente opostas ao realismo, já vão perceber, por exemplo, que a anarquia não é um incentivo ao conflito. Pelo contrário, ela pode ser um incentivo à cooperação na medida em que eu ponho outro conceito ou ideologia na mesa, que é a autodeterminação dos povos. Então, quanto mais descentralizada as relações internacionais, quanto mais povos adquirirem sua soberania, menor a chance de eu ter guerra, porque eu não vou ter ninguém forte, ou nenhuma potência suficientemente, militarmente forte, para achar que a guerra é favorável, ou que a guerra é lucrativa, ou que eu posso obter ganhos pela guerra. Uma curiosidade, ou um fato bastante curioso, vocês têm acompanhado o desempenho da economia russa desde que eles invadiram a Ucrânia? A percepção dos idealistas era qual? Ou dos liberais? Vai acabar. Se você pegasse um relatório do FMI em 2022, eles disseram a economia russa vai demorar 2 anos para cair 9%. Imagine se a economia cai 9% num ano. Quanto tempo você aguenta de guerra? Agora não aconteceu isso. Pelo contrário, cresceu 3,5, 4. A Rússia tem os países que mais cresce no mundo. Bom, mas será que os dados são confiáveis? Tudo. Aí vai ser uma eterna discussão. Vamos considerar que os dados oficiais são os dados oficiais. De repente a gente olha para trás da cortina e o país está esfacelado. Mas acho que não, acho que é pouco provável. Mas o que muda, por exemplo, essa configuração? A presença econômica da China. Se a China não aderir às sanções ou bloqueio econômico, o efeito vai ser muito menor. Ela dá conta de segurar uma Rússia? Dá. E o que ela ganha com a Rússia, já que tem sofrido ameaças norte-americanas? Segurança, porque militarmente a Rússia ainda é, digamos assim, a segunda principal potência do mundo. E, portanto, esse é um jogo que vai se desenhando. Agora, a grande pergunta é, por que os Estados Unidos avançam em direção à Rússia? Rússia não, perdão, principalmente a China. Por que eles escolheram a China como ameaça? Durante os anos 80 do século passado, o Japão virou a segunda economia do mundo. Quebrou a indústria automobilística americana. E os Estados Unidos não acharam que o Japão precisava ser contido. O Japão já tem base militar americana. Aliás, onde mais tem militar americano fora dos Estados Unidos é no Japão. Japão e Coreia do Sul. Ali é onde está concentrado um esforço de guerra bastante significativo. Então, é uma percepção também subjetiva. Né? Por que o Japão não é uma ameaça? É ocidental o Japão? Se ocidentalizou tal qual a China também se ocidentalizou. Mas por que a China é uma ameaça? Aí a percepção de perder a corrida econômica. Todas as projeções econômicas mostram que a China está prestes a superar completamente os Estados Unidos. E aí tem a lógica da economia e o militar. Depois que eu supero economicamente, qual que é o próximo passo? Eu vou superar militarmente. Então, o que os Estados Unidos tentam fazer nessa lógica de anarquia, de contenção, de corrida armamentista, de ameaça? Eu vou tentar conter quando eu ainda posso. E eu posso agora que eu tenho mais força militar. Econômico vai ser muito difícil. Os Estados Unidos vão tentar conter a economia chinesa pela força. Né? E aí a gente chega na... antes disso, uma discussão, eu vou falar um pouquinho da teoria liberal, na coisa China e Estados Unidos, mas antes disso, nessa lógica dos conceitos de relações internacionais, emerge um debate clássico, né, que é muito... propício, muito próprio, a partir dos anos 90 do século passado, que é a divisão entre pluralistas e solidaristas. Os nomes pouco importam, mas a lógica é a seguinte, uma corrente vai dizer, um princípio fundamental das relações internacionais é a não intervenção. Ela está na Constituição brasileira, por exemplo, ou seja, respeito ilimitado à soberania. Não existe flexibilização de soberania. E quem detém esse direito são os estados nacionais, e não as pessoas que moram dentro dos estados. Aqui, por exemplo, se eu fosse caracterizar um país importante nessa perspectiva, é a China, claramente. Não mexo nesses assuntos. E soberania é inviolável. Já outra perspectiva vai dizer o seguinte, não, se tiver um estado perseguindo uma minoria, ou massacrando, ou praticando genocídio, ou sendo incapaz de garantir a segurança dos seus cidadãos, ou que um Estado esteja praticando ações que geram insegurança nos outros países, é legítimo a intervenção. Aí a soberania acaba, o que importa é a segurança humana e não a segurança do Estado. Então isso, por exemplo, legitimaria. Se eu fosse pensar num argumento que os Estados Unidos tentaram emplacar e não deu muito certo. Eu vou derrubar o regime iraniano porque eu defendo os direitos humanos. Ali há uma clara violação dos direitos humanos, principalmente a questão sobre a relação entre os gêneros, né? A igualdade de gênero. E, portanto, isso justificaria eu fazer uma intervenção militar. Por exemplo, aconteceu outros casos muito mais explícitos e evidentes. Um muito canônico na literatura foi o genocídio que ocorreu em Ruanda, que o próprio Estado ruandês praticou o genocídio em parte da sua população. O sistema internacional, mais especificamente a ONU, demorou para dar uma resposta. Demorou. Mas aí, vinculado a essa perspectiva solidarista, não importa a soberania de Ruanda. Eu devo intervir. Moralmente, eu devo intervir. Por exemplo, quando teve, em 2022, que teve uma tentativa, pelo mesmo judiciário ficou evidenciado, de golpe de Estado, o John Biden nos Estados Unidos, no Brasil, o John Biden nos Estados Unidos, entrou em contato com a cúpula militar e avisou. E ele deixou isso claro depois, tornou pública essa informação. Se tiver golpe, eu vou portar sanção. Não vou aceitar golpe. O que você acha que a China faria numa situação de algum quebra de regime no Brasil? Qualquer que seja, para qualquer. Não ia fazer nada. Ia reconhecer o próximo governo e falar: vamos embora. Eu não tenho nada a ver com isso. Já os Estados Unidos, a depender da presidência, do partido, já tem um pouco essa perspectiva de incluir valores. Então, essa linha, digamos assim, solidarista, temos que derrubar o Saddam Hussein para evitar a produção de armas de destruição em massa, temos que atacar o Irã, que tem programa nuclear, entre outros fatores. Agora, uma pergunta, e aí volta a questão realista, né? Por que que não invadiram a Coreia do Norte? A Coreia do Norte é forte o suficiente para se defender? Não. Aí o que explica é a China. Aí passaria a fronteira de segurança chinesa. Mesma coisa, por que que eu não ponho tropa europeia ou da OTAN na Ucrânia para defender a Ucrânia? Aí eu estou cruzando as fronteiras, que aí o realismo diz que o poder é que traça essas fronteiras. Então, por exemplo, se alguém um dia recente, não quero que aconteça e nem vai acontecer, tá? Mas se alguém for invadir o Brasil, quem seria nessa distribuição de poder mundial? Rússia invadiria o Brasil? China? Não. Se alguém fosse invadir, só poderia ser os Estados Unidos da América. Ou proteger também, se alguém tentasse invadir, a briga não ia ser com o Brasil, ia ser com os Estados Unidos. Porque são as potências nessa teoria que importam nessa distribuição de poder. Então, essa é uma questão que varia muito. E, por exemplo, no legislativo brasileiro, que eu vou mencionar na segunda parte da aula, esse é um aspecto que divide partidos políticos, às vezes legisladores e legisladoras. Então, por exemplo, eu devo, romper relações diplomáticas com a Venezuela em função da deterioração da democracia ou do desrespeito aos direitos humanos ou não? Mantenho relações como se nada tivesse acontecido, não é problema meu. Então, esse tipo de discussão que vem das teorias de relações internacionais ainda possuem, a gente vai ver mais para frente, reverberação também no âmbito doméstico. Para falar um pouquinho mais sobre o liberalismo, que eu acho interessante, que o conflito, que não chegou a ser um conflito, né? E aí está uma questão fundamental, mas o aumento da rivalidade entre China e Estados Unidos é altamente contraintuitivo na perspectiva liberal, da teoria liberal. Por quê? A lógica da teoria liberal é o seguinte: quanto mais democracias no mundo, menos guerra e mais cooperação. Quanto maior interdependência econômica, ou seja, que o custo da guerra seja economicamente elevado, vai ter menos guerra. E quanto mais instituições internacionais fortes, capazes de gerar mecanismos de coação, também menos conflito e menos guerra. Aí vem uma questão importante: quem que é o maior comprador de produtos dos Estados Unidos? China. Quem é o maior comprador de produtos chineses? Estados Unidos. Quem tem o maior estoque de capital em dólar do mundo? A China. Onde tem mais investimento externo direto chinês no mundo? Nos Estados Unidos. É uma clara interdependência. Ou seja, essa teoria preveria o que sobre a probabilidade de conflito entre Estados Unidos e China? Teria que ser próxima de zero. Se ela é alta ou não, confesso que eu ainda estou em dúvida. Porque também o que bagunça essa teoria é que os Estados Unidos quer acabar com essa interdependência. Ele quer diminuir politicamente, forçosamente. E aí é uma das principais ações que o Trump tem adotado, são as tarifas. A volta ao protecionismo. Isso que rui essa ordem, esse consenso liberal de outrora, já praticamente não existe. Mas os liberais vão dizer o seguinte: não é só poder e principalmente é interesse que importa. Então, por exemplo, no conflito que ocorre Israel, Estados Unidos e Irã, quando eu fecho o Estreito de Hormuz, quando eu tenho impacto na economia global, o que que essa teoria vai preconizar? Esse conflito vai acabar. Vai ter uma pressão internacional para acabar o conflito, porque ele prejudica muito a economia. Se vocês repararem, os países do Golfo Pérsico, eles têm sido atacados pelo Irã. em forma de retaliação, mas não importa, é atacado. E eles até agora não retalharam esse ataque. Se eu sou um cidadão saudita, eu ia ficar pensando, mas para que a gente gastou tanto do orçamento nacional em defesa? A Arábia Saudita é um dos países que mais gasta em defesa. Se agora que eu estou sendo bombardeado, eu não vou usar essas armas? E eles estão relutando a eles, claro que tem os Estados Unidos já na operação militar, então já tem a grande potência ali. Mas eles poderiam somar o ataque, não fazem. É um desinteresse econômico completo pela guerra. São países que investiram muito em logística, infraestrutura, turismo, eles querem ser a Suíça do Oriente Médio em termos de estabilidade, serviços financeiros. Tudo que a guerra é um desastre para eles. É um desastre. Teve um episódio mais curioso, por exemplo, o Bahrein sempre hospeda a Fórmula 1. Né? E com o conflito acabou. O Bahrein tentou de toda forma que a FIA, que gera a Fórmula 1, levasse a corrida para lá. E não tinha como, por motivos óbvios. Mas para eles aquilo é um prejuízo muito grande. E acabar com essa percepção de estabilidade. Então, investe nos nossos bancos, põe seu dinheiro aqui, que aqui é seguro, aqui é estável. Não somos muito democráticos, então quem fica tranquilo que o governo não vai mudar muito. Eles apostavam muito nisso. E isso afasta eles de entrar com tudo na guerra. A Arábia Saudita poderia destruir o Irã, se ela quisesse, em termos de força militar. Mas com apoio norte-americano, impossível o Irã segurar. Mas tem um cálculo ali que eles preferem não agredir de volta. Porque aí sabe que o conflito vai escalar e as consequências pós-conflito podem ser muito graves. Tudo que eles não querem é ter terrorismo no país deles. Então eles têm um cuidado em triplo. E aí isso fortalece a tese liberal de que a economia impede a guerra nesse sentido. A guerra é desfavorável à economia. Então o que a gente vê? Que é uma complexidade que algumas teorias explicam melhor alguns casos, outras outros. A gente não tem uma grande teoria geral que explica tudo. Uma tentativa mais próxima disso foi a teoria da paz democrática, que diz o seguinte: duas democracias não entram em guerra. Isso funciona para uma democracia e uma autocracia? Não. Então, as democracias entram menos em guerra? Também não. É a questão do par democrático. É uma das explicações que se davam, mas que eu não me convenço muito, que eles teriam valores de resolução pacífica dos conflitos, os próprios cidadãos seriam contra a guerra, isso a gente percebe que não acontece. Mas o Bruce Bueno de Mesquita, que é um autor norte-americano, tem uma explicação que eu acho interessante, vale a pena citar. Ele diz o seguinte: se você perde uma guerra, é um custo eleitoral violento. Acabou o seu partido político. Ou se você entra numa guerra furada, um caso interessante foi o Tony Blair com o Partido Trabalhista Britânico. Decide ajudar os Estados Unidos na invasão do Iraque, e aí o partido fica 15, quase 20 anos sem ganhar a eleição. Então, portanto, há custos eleitorais muito grandes dessas empreitadas militares. E tem uma questão na democracia que eu acho curioso no governo Trump. Em geral, ou em tese, o eleitorado pune se você promete e volta para trás. Então, quando uma democracia entra na guerra, ela entra para valer. Ela tende a ir até o final. Tanto que no caso dos Estados Unidos no Vietnã, eles prolongaram a guerra, prolongaram a guerra, prolongaram. E se perguntar hoje, qual que é a retórica que eles arrumaram para se livrar do problema? Nós nunca declaramos guerra ao Vietnã. Como é que a gente vai perder uma guerra que a gente nunca declarou? Não teve guerra, foi uma operação militar especial. É a mesma conversa que o Putin faz na Ucrânia hoje. Isso é tudo retórica para a opinião pública, mas o fato é que aquilo foi extremamente prejudicial ao Partido Republicano eleitoralmente. Então, o Bruce Benjamin vai dizer, duas democracias fazem o mesmo cálculo. Então, elas dificilmente vão entrar em guerra, só por causa disso. Mas não tem questões de valores, ou de percepção, ou solução pacífica dos conflitos. Por fim, já se aproximando do intervalo, aí eu faço a ponte para a segunda parte da aula. Tá? Passei muito panoramicamente, não fiz lá tão estruturadinho. Eu sou um professor de teoria de relações internacionais que eu não gosto de manual, eu não uso os manuais. Então, pego os autores, faço essa coisa um pouquinho mais bagunçada. Mas se alguém quiser referências sobre essas teorias, eu tenho alguns bons manuais que depois eu posso sugerir a vocês. Mas já fazendo a ponte com o legislativo nessa história, mas o que o legislativo tem a ver com a anarquia internacional? Muito. A Lisa Martin, que também é uma autora norte-americana, ela diz o seguinte. Vamos pensar num caso mais prático, e aí eu dou intervalo, a gente vai para a segunda parte. Vamos supor, somos dois países. Você faz um acordo comigo. E aí outro, eu faço acordo com outro país. Esse país é uma democracia com um legislativo forte. Esse aqui é uma autocracia. Qual desses dois países eu vou acreditar que a chance daquele acordo ser respeitado é maior? Onde tem um legislativo que pode ser um poder de veto, ou onde não tem. Então, o que que ela argumenta? O legislativo entra com uma instituição doméstica capaz de dar maior segurança e confiabilidade aos acordos internacionais. E, portanto, ele teria, se todos os países, ou a maioria, fossem democráticos, com legislativos bem instituídos, isso diminuiria a probabilidade de conflito, aumentaria a chance de cooperação. Então, suponhamos que temos um acordo internacional. No Brasil, os acordos internacionais têm hierarquia superior às leis domésticas. Então, uma vez que é ratificado o acordo, eu tenho que reorganizar a lei doméstica para ficar de acordo com aquele princípio ratificado. Então, nesse momento, o legislativo pode ser um ator de veto a qualquer mudança no respeito desse acordo. Então, por exemplo, um caso que eu acho interessante. O Brasil, nos anos 90, ele assina convenções na ONU de proteção aos direitos dos povos originários. Então, tem lá esse tratado ratificado, está lá na base de dados do Brasil. E aí, vamos supor que um governo quer mudar a regra sobre reserva indígena, etc. e tal. Ele pode até conseguir, digamos assim, avançar nessa medida, mas eu posso usar esse tratado para impedir que isso aconteça, porque tem um comprometimento normativo anterior. Portanto, o legislativo funciona como um órgão capaz, né, auxiliar na confiabilidade entre as partes no ambiente anárquico. Então, é como se o legislativo mitigasse a desconfiança que o ambiente anárquico incentiva as nações terem uns aos outros. E aí, nesse quesito, tem um aspecto que eu acho interessante, e eu já concluo essa primeira parte, que nas democracias, então, o custo eleitoral de descumprir acordos é bastante alto, você tem instituições domésticas que garantem o cumprimento de alguns acordos. E aí o que que a gente observa que é muito curioso? Democracias assinam menos acordos internacionais do que autocracias. E se você pegar na área de direitos humanos, as autocracias são doidas para assinar tudo que é acordo, elas não estão nem aí. Então, os que mais cometem crime contra a humanidade são os que mais assinam esses acordos. Porque eles não têm muito custo doméstico da não cumprimento do acordo. Então, eles assinam e saem de acordo, são mais flexíveis. Já a democracia, não. Para assinar, ela pensa três vezes, porque uma vez que ratificar e virar ordenamento jurídico, vai ter impacto. Na autocracia, esse impacto pode ser ignorado. Então, as autocracias assinam mais, só que os compromissos são menos críveis, duram menos e, portanto, geram menos previsibilidade e maior propensão ao conflito. Então, eu finalizo aqui essa primeira parte da aula. A gente agora são 3h05, mais ou menos aí. A gente faz o intervalo e, na segunda parte, aí pegamos esses conceitos e teorias e vamos entender legislativo e executivo na política externa brasileira. Tudo bem? Obrigado pela atenção e até daqui a pouco.
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0: Esqueci do microfone. Vamos retomar a segunda parte da aula. Então, na primeira parte, revisitamos de maneira panorâmica e rápida alguns conceitos e teorias de relações tensionais. E, se vocês lembram bem, eu fiz o gancho sobre a participação do legislativo e como, em tese, ele poderia mitigar, caso muitos países os tivessem, a desconfiança ou mitigar efeitos negativos da anarquia internacional na cooperação entre os Estados. Então, agora eu faço um salto para o âmbito doméstico brasileiro e, a partir desse gancho, a gente passa a abordar, aí sim, o tema mais próximo ao curso, que são as relações entre o poder executivo e legislativo na formulação da política externa brasileira. Então, eu inicio com uma provocação. Então, vamos começar pelas competências entre ambos os poderes. E eu começo com uma provocação. Recentemente, o Estado de Goiás firmou um acordo sobre terras raras com os Estados Unidos. A pergunta é, pode isso? Evidentemente que não. Essa é a primeira distribuição de competências em política externa entre executivo e não só legislativo, mas também entes subnacionais. Quem é responsável por negociar, assinar e representar o país no exterior? A chefia de Estado, no caso do Brasil, a presidência da República. Tem um caso que eu acho curioso sobre isso, não sei se vocês lembram, que duas brasileiras chegaram a ser presas na Alemanha porque trocaram as malas dela, uma tinha droga, uma bagunça. E aí, quem entrou em contato com as autoridades alemãs foi a Polícia Federal, Ministério da Justiça. E a resposta alemã foi, eu não reconheço esse interlocutor como um agente oficial do Brasil. Quem que seria? O Itamaraty. Então volta, aí a Polícia Federal fala com o Itamaraty, aí o Itamaraty entra em contato. E aí a Alemanha fala, tá, isso é a posição oficial brasileira. Por exemplo, se um ministro, qualquer um, xinga um país, e aconteceu isso, não só no Brasil, mas em vários países. Outro país nem precisa responder, ou um legislador fala mal de um país, não é política externa. Vai virar política externa quando? Quando a chefia de Estado fizer isso, aí vira política externa. Por exemplo, durante a pandemia da Covid, o então primeiro-ministro australiano entrou numa campanha anti-China, muito em função do alinhamento com os Estados Unidos, e aí a China retalhou com tarifa a Austrália, ele perdeu a eleição e a Austrália voltou a estabelecer as relações normalizadas com a China. Então, aí vira política externa. Então, o primeiro aspecto mais importante para entender as relações executivo-legislativo no Brasil é que o iniciador da política, quem estabelece a agenda, é o poder executivo. O legislativo, portanto, reage a essa agenda. Pode uma senadora fazer um acordo internacional? Só se a presidência da República delegar a ela essa função, muito explícita e formalmente. Senão, não. Por exemplo, quando no governo Temer, teve a troca, né, o impeachment da Dilma, veio Temer. O Maduro, na Venezuela, não reconheceu o novo governo. Disse que era ilegal. E fechou as fronteiras. Um senador de Roraima, que tem muita relação com a Venezuela, enviou uma carta ao Maduro pedindo a reabertura das fronteiras. Isso não é política externa. Não é um canal oficial. Teria que vir da presidência da República. Então, esse é um primeiro aspecto central das relações executivo-legislativo. E aí, desse aspecto, emerge uma tese que é muito vinculada aos Estados Unidos, mas a gente sabe que o nosso presidencialismo é cópia dos Estados Unidos. Tanto que o Brasil já se chamou Estados Unidos do Brasil. Até hoje o México se chama Estados Unidos do México. E a gente copiou o que dos Estados Unidos? Diferentemente do parlamentarismo, no presidencialismo, a eleição para presidente é totalmente autônoma e independente da eleição para o legislativo. Então são dois atores cuja legitimidade eleitoral é autônoma. E nada indica que o presidente eleito vá ter maioria no Congresso Nacional. Isso vai ter que ser, principalmente,

Por quê? Aí vem essa tese dos dois presidentes. Não sei se vocês estão conseguindo ler, acho que eu deixei muito pequenininha a letra, mas eu explico a vocês. A tese dos dois presidentes, que vem desse presidencialismo norte-americano, é o seguinte: tem um presidente em política doméstica, saúde, educação, infraestrutura, tributação, economia, altamente constrangido pelo Congresso Nacional, controlado, e um presidente em política externa com plena liberdade de atuação. Ou seja, quando se trata de política externa, essa característica do presidencialismo, de potencial conflito entre os poderes, desapareceria e o legislativo delegaria ao executivo a condução dos assuntos internacionais. Então, qual que é a lógica aqui? Vamos supor o seguinte: eu sou presidente da República e fui lá no Paraguai e resolvi o anexo C do Tratado de Itaipu. Não sei se estão acompanhando, mas o Brasil está renegociando o acordo com o Paraguai sobre Itaipu. E a ideia é dar soberania energética ao Paraguai, né? Então eu negocio com o Paraguai e fecho o acordo. Então acertamos o anexo C, Itaipu vai funcionar assim, tudo certo. Aí eu volto e digo: agora, para isso entrar em funcionamento, o que precisa acontecer? Eu preciso do aval do Poder Legislativo, ele precisa ratificar. No caso brasileiro, em ambas as casas. Entra primeiro pela Câmara dos Deputados, que é a Câmara Revisora Inicial, o Tratado Internacional, e depois vai para o Senado. Depois eu vou falar de outras competências que são exclusivas do Senado. Agora, imaginem vocês: eu fiz todo o acordo, 2 anos de negociação com o Paraguai, e aí eu chego no Congresso e ele veta o acordo. Ele não aprova. Arquiva e não vira mensagem, que depois vira projeto de decreto legislativo, é arquivado, não tem aprovação, seja na Câmara, seja no Senado. O que que acontece com o chefe de Estado nessa situação? Você voltaria a sentar para negociar com aquele chefe de Estado? Que você não tem a menor garantia que aquele acordo vai ser efetivado? Portanto, o custo para o Congresso rejeitar a política externa da presidência da República é muito alto. O custo é de você deslegitimar o seu principal representante na arena internacional. E lembrem que é uma anarquia, são entes soberanos. E, além disso, tem uma série de eventos de política externa que não dependem do legislativo. Tomemos ontem como exemplo: o presidente Lula visitou o presidente Trump. Eu preciso da aprovação congressual para visitar os Estados Unidos? Só se exceder 15 dias. Se eu quiser ficar 1 mês nos Estados Unidos, aí o Congresso precisa aprovar. Mas até 15 dias, que ninguém fica mais de 15 dias, a não ser que esteja acontecendo alguma bagunça, né? Você não precisa da aprovação congressual. Então, boa parte dessa política externa o executivo faz independente do legislativo. O que é mais fácil para o Lula? Se reaproximar dos Estados Unidos ou aprovar uma lei doméstica no Congresso? Provavelmente, se os Estados Unidos estiver minimamente de acordo, a coisa vai andar melhor, independente de ter maioria ou não no Congresso Nacional. Há casos de veto? Há. No Brasil são raríssimos, também por um outro fator que é importante a gente considerar. Então vamos supor: Mercosul, União Europeia, 20 anos de negociação, fecha o acordo. Se você é presidente da República e você é interessado em aprovar esse acordo, o que que você vai fazer minimamente sabendo que ele vai passar pelo Parlamento? Você tem que antecipar a preferência do Parlamento. Você geralmente tende a convidar os presidentes das duas casas para participar da negociação, ou pelo menos para incluir algumas importantes figuras legislativas para que essas possíveis, ou a probabilidade de veto, seja antecipada. E você, ou no limite, você faz o acordo, você acha que o parlamento não vai aprovar, você não envia para o parlamento o acordo. Por isso são pouquíssimos vetos. O veto ocorre quando há um erro enorme de cálculo de todas as partes. E aí o Congresso vai lá e veta o presidente por achar aquilo muito danoso por algum motivo. Então, como que funciona basicamente? Quando há uma mínima concordância entre executivo e legislativo, é delegação. Então, por exemplo, 91.

0: 8% dos atos internacionais de 1988 a 2026 foram aprovados pelo Legislativo. 98%. Significa, um, Legislativo veta pouco, dois, o Executivo antecipa bastante as preferências, e três, tem uma grande quantidade de acordos que o custo de aprovação é muito baixo. E, portanto, quando, se você vê uma sessão na Câmara dos Deputados, no Senado, você vê uma quantidade de acordos sendo aprovado assim: acordo de aviação civil com a República Tcheca, todos permaneçam como estão, aprovados por unanimidade de paz. Acordo, e vai aprovando um monte de acordo assim, a não ser que alguém fale: opa, opa, quero pedir revisão, quero informação, quero pôr para votação nominal. Aí há mecanismos legislativos de eu falar: não, peraí, não vamos tão rápido assim. Mas boa parte da política externa tem esse tipo de aprovação. Agora, a grande questão é que, se a gente pensar numa lógica de agente principal, quem é o principal nessa história é o legislativo. Por quê? Então vamos supor, pegar um exemplo bastante recente. Durante o governo do presidente Jair Bolsonaro, depois de 2 anos e meio, quase 3 de governo, ele demite o seu chanceler, que era o Ernesto Araújo. Em parte porque o agronegócio faz lobby no Senado Federal, via a presidente da Comissão de Relações Exteriores, que era Cátia Abreu, para que a retórica da diplomacia brasileira deixasse de ser anti-China. Por quê? A China é o grande comprador do agro brasileiro. 30% dos produtos brasileiros são comprados pela China. Se a gente pegar, por exemplo, soja, que é um dos grandes produtos que o Brasil exporta, chega a perto de 65% da soja brasileira é comprada pela China. O segundo lugar é 2,5%, não passa de 3%. Então, a China tem um peso violento, e aquela retórica, não sei se vocês lembram, do vírus comunista, anti-China, que era importado dos Estados Unidos, a lógica de contenção à China, o agro falou não. E como que ele faz não? Usa o legislativo. Aí cessa a delegação, e que o Senado fez, que é uma das atribuições do Senado: eu não vou mais aprovar nenhuma nomeação para as embaixadas brasileiras. Eu vou paralisar a diplomacia brasileira se não corrigir o rumo. O que que aconteceu? Demite o Ernesto Araújo, põe o Carlos França, acabou o discurso anti-China. Então, quando há discordância entre os poderes, o legislativo é capaz de mudar os rumos da política externa, ou pelo menos amenizar. Ele não é muito propositivo, mas ele é capaz de frear algumas ações do poder executivo. Tem um exemplo clássico de 1947, que o Dutra vem da Segunda Guerra Mundial, o Brasil super alinhado aos Estados Unidos, e os Estados Unidos queriam construir um centro de pesquisa na Amazônia brasileira. E aí, as preocupações de biopirataria, nacionalismo, o Dutra assina o acordo e o Congresso veta. Esse é um caso de veto. O caso mais importante das relações internacionais de veto congressual foi quando o presidente Wilson dos Estados Unidos negocia a Liga das Nações, acaba a Primeira Guerra Mundial, ele reorganiza a ordem internacional. Só que quando ele chega nos Estados Unidos, o que o Congresso faz? Não. Não queremos nada disso. E os Estados Unidos, aí começa o fim, é o início do fim da Liga das Nações. Tanto que essa perspectiva que o Congresso lá atrás fez se chama isolacionismo, que é um pouco o que o Trump faz. Não vamos gastar dinheiro, eu, Estados Unidos, com tropas fora do país, com organizações internacionais, vamos começar a gastar para dentro esse dinheiro, né? Então, uma visão diferente nesse sentido. Então, portanto, o legislativo, ele controla, ele monitora a política externa, tem as comissões permanentes. Então, quais são as principais atribuições? A principal é acordo internacional. E aí tem um aspecto central dos acordos internacionais. Eu faço o acordo Mercosul-União Europeia. É gigante o acordo. Vocês já deram uma olhada nesse acordo? Está disponível já. É grande pra caramba. Se eu jogo, eu mando ele para o parlamento. O Brasil já. O Mercosul está acelerando para aprovar do lado de cá. O problema vai ser o Parlamento Europeu. Não vai precisar tramitar nos 27 parlamentos europeus. né, nos nacionais, só no Parlamento Europeu, porque é política comercial, é suficiente. Se fosse uma questão de segurança, teria que tramitar nos 27 países da União Europeia. Mas vamos supor que eu acabei de assinar um acordo, tentei arrumar tudo que dava, e eu mando para o Parlamento para ele aprovar ou rejeitar. Pode o Parlamento emendar o acordo? Por exemplo, eu sou um legislador de São Paulo, muito ligado à Fiesp, estou preocupado com a indústria automobilística, que pode sofrer com a concorrência europeia, eu digo, vamos tirar automóveis do acordo? Eu faço uma emenda ao acordo, que nem eu posso fazer, o orçamento, qualquer projeto de lei. Pode isso na política externa? Não no Brasil. Eu posso mudar texto, eu posso mexer no acordo, mas muito limitadamente. Qual que é a grande atribuição do legislativo? Aprovar ou rejeitar integralmente. Isso é uma forma de diminuir a possibilidade da negociação que foi feita entre os poderes executivos não ter efeito nenhum, porque se o legislativo mudar aqui, vai ter que voltar para a mesa de negociação e rever tudo. Então, esse é um mecanismo também que o Congresso acaba delegando ao presidente essa função. Tem um projeto de lei que não tramitou, que visa dar ao parlamento o poder de emendar acordo internacional, mas o próprio parlamento tem receio de fazer isso, porque vai prejudicar a capacidade negociadora do chefe do executivo. Então, nesse jogo entre executivo e legislativo, a política externa é um pouco diferente, mais específica do que o resto das políticas domésticas. Então, no orçamento, voa todo mundo em cima do orçamento. Mas chega em acordos internacionais, política externa, há uma certa cautela. Assim. Você intervém, mas desde que a sua preferência seja muito oposta à do que o presidente tem feito. Outras formas que o legislativo tem de influenciar a política externa nesse monitoramento é convocar ministro de Estado. Então, eu posso chamar o chanceler, ou na Câmara, ou no Senado, ou conjuntamente. Eu posso fazer pedidos de informação, esclarecimentos formais, que os ministros são obrigados a responder. Podem dar uma resposta evasiva, mas é obrigado a responder. Eu posso fazer projeto de lei, mas eu vou mostrar para você o dado. Projeto de lei é muito pouco, se usa muito pouco esse instrumento. Mas que projeto de lei eu posso fazer se eu não posso propor um acordo internacional? Dá um exemplo, assim, por exemplo, no governo Dilma I, no primeiro mandato da Dilma, o Brasil queria associar a sua ajuda externa alimentar, boa parte da ajuda externa que o Brasil provém aos outros países é doação de alimento. É uma marca forte da cooperação internacional brasileira. E aí a lei, o projeto de lei era que a compra desses alimentos para doação internacional seja feita da agricultura familiar. E aí isso o Congresso pode mexer. Aí tramitou no Congresso, o Congresso falou, não, tem que comprar o mais barato, e, portanto, qualquer produtor, seja pequeno produtor ou grande produtor, que seja o mais barato, aí o governo compra e manda para o país. Nesse tipo de coisa, o legislativo pode mexer. Ele pode fazer frentes parlamentares, então tem grupos parlamentares com outros parlamentos, outros legisladores. Então, tem grupo parlamentar Brasil, Angola, um monte de país. Que aí gera uma certa cooperação intralegislativa, que pode chegar a virar um acordo internacional, mas só vai virar um acordo internacional se for levado aos poderes executivos. E acho que a principal... E aí, no Senado, e aí tem uma diferença interessante entre as duas casas legislativas, Senado e Câmara. Nomeação diplomática precisa ser aprovada pelo Senado. Empréstimos internacionais também precisam ser aprovados pelo Senado. Não na Câmara. Por que será que tem essa diferença entre uma Câmara e outra? Qual que é a ideia central nesse desenho constitucional brasileiro? A ideia é o seguinte, o Senado representa de maneira equânime todas as unidades da federação. São três senadoras ou senadores por Estado. Então, imagina se fosse só na Câmara dos Deputados, o inverso. Se eu juntasse São Paulo, Minas Gerais e Bahia, pronto. Eu aprovava o que eu quisesse. Ignoraria que existe o norte do Brasil, o sul, o oeste, que faz fronteiras com os países, que tem outros interesses. Então, você deixa no Senado mais atribuições em política externa, com a ideia de que o Senado é mais nacionalmente representativo. Não é pela população, mas é 3 por cada estado. E, portanto, seria a Câmara Revisora Principal da política externa. Tanto é que, quando eu comentei sobre a reação do agronegócio e o uso do Senado, o principal mecanismo é a nomeação diplomática. Vocês viram que agora foi rejeitada uma nomeação ao Supremo Tribunal Federal. A da diplomacia funciona parecido. São sessões secretas e eu só sei o cômputo final dos votos. 47 a 32, e precisa ter um pouco mais de 40 e tantos votos para aprovar a nomeação. Um pouquinho mais que a maioria simples, né? Então, essa é uma atribuição crucial do legislativo. E ele usa, quando discorda do executivo, usa esse tipo de mecanismo para pressionar o poder executivo a fazer o que ele acha interessante. Mas assim como os vetos na política externa, vou mostrar para vocês um gráfico aqui, que eu não sei se vocês vão enxergar, provavelmente não. Eu deveria ter feito bem maior, né? Mas o que é isso? Desde lá de trás, dos anos 90, essa é a proporção de votos a favor e contra as nomeações diplomáticas por governo, né? Então, por exemplo, vocês fazem ideia quantas representações diplomáticas o Brasil tem no mundo? Tirando os consulados, os escritórios de representação, são mais ou menos 126 representações diplomáticas no mundo. O Brasil é o 10º país com mais embaixadas no mundo. Primeiro é a China, o segundo é os Estados Unidos. Então, entre os países emergentes, o Brasil é um que investiu muito na expansão da rede diplomática. Principalmente no Lula 1 e 2, onde o Brasil abriu mais de 50 embaixadas, boa parte delas no continente africano. Então, essa é uma forma que o legislativo tem de ameaçar o executivo, né? Falar, eu não vou aprovar ninguém. Só que na história da política na Brasília, teve um veto só, que foi naquela conflito super acirrado, que foi Dilma versus Eduardo Cunha, que depois acabou no impeachment da presidente, e aí eles rejeitaram a nomeação do Antônio Patriota, que é o único que foi rejeitado, está lá em cima, né, no gráfico. Geralmente, o que você percebe? O Senado diz, nomeie quem você quiser, pode nomear. E tem uma lei do Serviço Exterior Brasileiro que eu tenho que nomear diplomata, a não ser em casos extraordinários. Então, se eu sair, você pega, por exemplo, os Estados Unidos. Metade dos diplomatas americanos são de carreira. Aqui, no caso do Brasil, são os que ingressaram no Itamaraty. Outra metade são políticos. Tramita no Senado Federal uma PEC, uma emenda constitucional, que permite que o presidente nomeie senadoras e senadores para as embaixadas sem eles terem que perder o mandato eleitoral. Eu posso ficar um ano na embaixada e depois voltar para o meu mandato. Não foi decidido nada, está em trâmite, mas isso muda bastante essa lógica. Se a gente volta para o exemplo norte-americano, o que você tem? Os postos diplomáticos mais importantes para o presidente são ocupados por políticos, não por diplomatas. Então você tem uma lógica de nomeação do serviço diplomático mais próximo à política, do que no Brasil, que é muito mais centrado na burocracia, né? Isso pode ser também um dos fatores de que a gente tem pouco veto às nomeações diplomáticas. Mas o que a gente percebe é que esse é um mecanismo bastante relevante, mas muito pouco exercido. Também porque, geralmente, a presidência da República antecipa o veto. Então, no caso, por exemplo, dessa última nomeação no Supremo, que é muito parecido com a política externa, por que é secreta a sessão, no caso da política externa? Porque, em tese, os senadores e as senadoras têm que ter liberdade para sabatinar o candidato à embaixada, e isso não pode ser completamente público. Imagina, eu digo, olha, meu objetivo é conter o crescimento da Argentina, a gente ganhar o mercado, quebrar as indústrias dele. Ele não pode falar isso e virar público, que acabou com todo. É segredo de Estado, né? Então fica tudo, é pouca das pouquíssimas coisas que o legislativo não é completamente aberto. Aliás, se eu comparo, eu como pesquisador executivo e legislativo, o legislativo me fornece muito mais dados do que o executivo. O executivo melhorou muito nisso. O legislativo é realmente aberto e, no caso brasileiro, tanto o Senado quanto a Câmara deixam muito tudo em API, dados abertos, tudo muito bem estruturado para ser, de fato, publicizado. Isso eu acho uma coisa muito interessante do legislativo, que também aumenta a quantidade de informações sobre a política externa, o que para alguns pode diminuir também a insegurança e dar maior previsibilidade. Então, basicamente, essas são as principais atribuições. Se eu quiser enviar tropas para fora do país, também vou precisar da aprovação do legislativo. No caso das tropas, tem uma discussão, porque a lei é de 1956. Então, por exemplo, o Brasil enviou tropas ao Haiti. Foi a maior contribuição que o Brasil fez nas histórias das operações de paz. Por que não é guerra com o Haiti? Porque eu preciso que o governo haitiano autorize e peça ajuda para resolver algum problema de segurança, aí eu mando tropas. E no caso do Brasil, passou só pelo Senado, por uma interpretação jurídica. E a Câmara brigou pra caramba, mas acabou também fazendo uma moção de apoio ao envio de tropas. Mas ainda assim, para declarar guerra, para enviar tropas, eu preciso da anuência do Congresso Nacional. Só que uma grande gama de relações exteriores a presidência faz sem precisar do Congresso Nacional. Então, eu diria que, dentre as políticas todas, a política externa é que dá mais liberdade ao executivo em relação ao legislativo, né? Nessa cooperação ou conflito entre os poderes. Então, olha só a quantidade de projetos de lei de política externa. É 0,7%. Eu peguei de 2003 a 2025. Então, assim, o que a gente pode interpretar disso? Várias coisas. Primeiro, a competência fundamental da política externa está adotada no executivo. Então, já começa aí. Mas há um segundo aspecto que eu creio que esteja mudando. E aí eu vou fazer esse argumento em seguida. Mas há a percepção muito nítida, até hoje eu acho que está mudando, de que política externa não dá voto. Vocês já viram em campanha eleitoral um legislador falando: se eleito, eu vou ampliar o Mercosul. Se eleito, eu vou fazer um acordo de terras raras com os Estados Unidos. Se eleito, eu vou promover o livre comércio. É muito difícil você ver na agenda brasileira, não é igual para todos os países, temas de política externa terem sensibilidade eleitoral. Agora, corrijam-me se eu estiver errado. Isso é uma percepção que eu tenho, que vocês também podem compartilhar ou não. Eu diria que cada vez mais, se eu comparar, por exemplo, anos 90, 2000, 2010, eu diria que hoje a política externa ocupa praticamente metade do noticiário, nos grandes veículos televisivos, impressos, até mesmo em mídia, em rede social. Acredito que a política externa tem crescido. Se a gente olhar, por exemplo, filiações com questões internacionais. Tradicionalmente, por exemplo, você vai sempre, era comum ver em organizações, movimentações dos partidos mais à esquerda, bandeiras da Palestina, bandeiras de Cuba. Agora também nas manifestações e mobilizações à direita, eu também vejo bandeiras dos Estados Unidos, Israel. Então acho que está começando a misturar política externa com eleição e aí sim ideologia político-partidária. Aí voltando à primeira parte da aula, para o terror dos realistas. Meu Deus, não bota ideologia nisso aqui. Arranca isso aí, deixa a ideologia para vocês ficarem bagunçando aí. Mas se a gente for tratar da segurança do Estado, da sobrevivência de todos nós enquanto sociedade, não me venha com direita e esquerda, com seja lá qual for a ideologia que estiver corrente. Então, mas eu imagino que cada vez mais a política externa vai entrar no debate eleitoral. Eu não acredito que isso seja ruim. Acho que a política externa tem que ser debatida assim como todas as outras políticas. Mas eu prevejo, posso estar equivocado, que nesse debate presidencial vão ter pontos de política externa. Eu já vejo, por exemplo, o atual governo, que é o incumbente, quem vai buscar a reeleição, usando as relações com os Estados Unidos nas suas propagandas, né, na sua comunicação com a população. E é ano eleitoral. Então, a perspectiva talvez seja que esse gráfico mude, à medida que... Então, por exemplo, não sei se vocês viram o projeto de lei que acho que foi a deputada Tabata Amaral que propôs sobre a questão do sionismo, de garantir a proteção, as manifestações, etc. E tal. Isso já começa a gerar polarização no legislativo brasileiro, que não necessariamente tem a ver com a agenda da política brasileira, mas tem a ver com temas internacionais. Eu tenho percebido, por exemplo, muitos legisladores que nos seus gabinetes eles têm bandeiras de países, para já indicar, via política externa, qual é o posicionamento dele, uma forma dele indicar ao eleitorado. Mas como a participação constitucional do legislativo é limitada e há pouco interesse eleitoral, é muito difícil você ver muitos projetos de lei sobre o tema. Tá? Então, geralmente, o grosso do que é feito, a grande maioria, vem da presidência da República, com elevada taxa de sucesso, assim, muita aprovação. Então, por exemplo, quando você vê um presidente muito acuado pelo Congresso, com dificuldade de aprovar suas políticas no Congresso Nacional, ele tende a investir mais em política externa. É onde ele pode mostrar para o seu eleitorado, para a população, serviço bem feito, digamos assim. Isso aconteceu muito com Obama nos Estados Unidos. Ele tinha maioria nos dois primeiros anos. Vocês estão acompanhando que vão ter as midterms, né, as eleições em meio de mandato. Isso é uma coisa que eu confesso que eu não acho muito interessante. A Argentina copia esse modelo. Então, por exemplo, como é que funciona nos Estados Unidos e a Argentina praticamente copiada? Cada dois anos eu tenho eleição no que seria a Câmara dos Deputados. E o Senado eu tenho também um rodízio maior, eu troco. Mas no Brasil é 2 e 1, lá eles vão trocando mais, né? Tem menos tempo de mandato. E qual que é a lógica dos norte-americanos quando fizeram a Constituição? Eu quero que no meio do mandato presidencial ele seja avaliado pelas urnas. Ele quem? Presidente da República. No caso do Obama, passados 2 anos, então, geralmente o presidente ganha com a maioria dos votos e tende a, no começo do governo, ter a maioria no legislativo. Vale lembrar que os Estados Unidos só tem 2 partidos. Né? O Obama tinha essa maioria e logo perdeu. Quando ele perde essa maioria, o foco central do governo dele vira política externa, porque é onde ele consegue mais apoio do Congresso. Então, por exemplo, ele retomou as relações com Cuba, escolheu outros, fez o acordo nuclear com o Irã, constituiu aquele acordo Trans-Pacific Partnership, que seria uma forma de fazer um grande bloco regional com a Ásia, excluindo a China. Isso tudo não foi para frente, mas é onde ele investiu mais, porque é onde ele tem mais possibilidade de atuação. Então há uma mistura entre competências e um potencial desinteresse legislativo na matéria. Muito embora eu ache que a tese do desinteresse não seja muito relevante. Uma das comissões, não é a principal comissão, mas a Comissão de Relações Exteriores não é a última comissão que um legislador vai querer. Então ela tem um status ali razoável, porque ela tem capacidade de modificar ou interferir em assuntos de elevadíssima sensibilidade, com alta capacidade de ter efeito distributivo, por exemplo, na economia brasileira. E aí acho que os acordos comerciais seriam as principais, digamos assim, a principal política com esse tipo de efeito. Vocês sabem quais acordos o Brasil tem negociado comercialmente? Então tem Mercosul e União Europeia. Aliás, por que é sempre Mercosul? Isso é uma coisa que tramita no Congresso também. Isso é uma coisa que o Congresso poderia interferir e há projeto de lei. Então o Brasil, quando vai negociar um acordo comercial, ele tem no Mercosul o que a gente chama de tarifa externa comum. Então, pelo acordo do Mercosul, todos os países têm que aplicar a mesma tarifa. Então, quando eu vou fazer um acordo de livre comércio, que é para diminuir essas tarifas, precisam ser o bloco junto na negociação. Hoje, a Bolívia faz parte também do Mercosul, então são 5 países. O Mercosul está fazendo acordo com Coreia do Sul, Vietnã, Singapura está refazendo o acordo com a Índia, está avançando no acordo com o Canadá, tem uma possibilidade já bastante evidente com o Japão. Ou seja, o Brasil mudou a sua preferência comercial. E quem fez essa mudança crucial, e o legislativo é só uma plataforma desses interesses, foi a indústria. A indústria sempre foi protecionista, sempre foi muito cautelosa com esses acordos comerciais com nações industrializadas, tipo Japão, Coreia do Sul, Canadá. E eles mudam, a partir de 2013, a posição da indústria, que passa a ser a favor do livre comércio. Então, isso, para o caso brasileiro, deu um incentivo muito grande de fazer várias negociações em andamento. Então, eu acredito que nos próximos 4 anos, pelo menos, o Brasil vai começar a anunciar, via Mercosul, vários acordos internacionais. E eu acredito que esses acordos não vão ter resistência no Congresso Nacional. Se eu fizesse isso em 1995, a chance do Congresso vetar pelos interesses protecionistas ia ser muito grande. Mas hoje isso não existe mais do ponto de vista comercial. Então, o que era pauta muito disputada nos anos 90 e fundamentalmente calcada na economia, eu acho que hoje já tem uma questão de uma discussão mais simbólica sobre a política externa, bem distante do que o realismo mais preferiria. Então, faço posições mais apaixonadas sobre Israel, Palestina, que nunca teve grande impacto na política externa brasileira. O Brasil não é um ator relevante nesse conflito. Ele não tem nem condições de resolver, e nem querem, nem convidam ele para resolver isso. Mas a gente percebe que tem uma mistura. E aí a Venezuela é um fator que entrou no debate também eleitoral. E aí é uma questão que eu volto à tese realista. Aí fazer uma argumentação independente da ideologia política. O Brasil, desde os anos 80, ele escolhe a Argentina como um parceiro preferencial. Então foi durante o período militar dos dois países, resolvem a questão nuclear, fazem um acordo de um mercado comum e depois vira Mercosul nos anos 90. E a partir da Argentina é o segundo posto, o terceiro posto diplomático mais importante da política externa. E durante os anos 90 também emergiu, principalmente por causa do presidente venezuelano Rafael Caldeira, o antecessor do Hugo Chávez, a emergência da Venezuela como um parceiro-chave. E aí foi FHC, Itamar Franco, Rafael Caldeira. Depois veio Hugo Chávez, Lula, Dilma, Maduro, e depois cai tudo. Do ponto de vista, se a gente volta para a teoria realista, o Brasil passou uns 20 anos investindo nessa relação bilateral. E, de repente, quando mistura ideologia política partidária, derruba, de ambos os lados, não foi só do Brasil, derruba a relação bilateral por completo. O Brasil rompe relações diplomáticas. O Brasil emprestou dinheiro para a Venezuela, tem um monte de acordo, questões de energia, de cooperação. Tem uma parte, tinha, né, parece que já mudou, mas tinha uma boa parte da energia de Roraima era fornecida pela Venezuela. Enfim, um monte de investimento que, de repente, por questões políticas, ideológicas, some, desaparece. Então, isso, por exemplo, é uma perspectiva realista. De falar, não me importa se eles são democracia ou autocracia, se quer socialismo, pouco interessa. Interessa os interesses que eu tenho. Eu quero exportar bens industriais para a Venezuela, quero fazer acordos energéticos, enfim. Quero estabelecer aí uma parceria estratégica. Se a gente voltar para a visão liberal, já não. É importante o valor democrático. Então, por exemplo, muitos legisladores falavam contra as relações com a Venezuela, criticavam pela falta de democracia, e até virou um termo no debate eleitoral brasileiro, a venezuelização do Brasil. Então, você vê que a política externa entra, mas não como os temas substantivos da agenda do Brasil. Então, o legislativo não está tão preocupado, imagino eu, que o Brasil consiga um assento permanente no Conselho de Segurança da ONU. Sempre fica numa retórica mais político-ideológica, que muitas vezes, nesse quesito, não é bom para a política externa. A política externa se faz a longo prazo, você só vai ver resultado da aproximação com o país em 10 anos, 5 anos, 7 anos. Não pode ficar tão dependente das mudanças de governo, né? Se a cada governo a política externa mudar muito, a perspectiva de ganho com ela cai muito. E, de fato, ela não muda tanto, embora discursivamente ela tenha uma variação um pouco maior. Mas a gente percebe alguns princípios minimamente estáveis. Um deles é o pragmatismo, que é, vamos focar no interesse econômico. Qual que é o grande objetivo da política externa brasileira? Desde que o Brasil resolve as fronteiras no Barão de Rio Branco, podemos considerar ali começo do século XX, o grande interesse do Brasil em política externa é desenvolvimento econômico, ponto final. Tanto que hoje em dia é péssimo para o Brasil que a agenda internacional seja tomada por segurança, por conflito, por guerra. O Brasil não tem lugar nessa discussão, não tem interesse nessa discussão, fica completamente ilhado, né? Não tem protagonismo, busca por uma via ou outra. Onde o Brasil se interessa muito? Nas questões de mudança climática, que eles consideram uma potência verde, né? Onde eu poderia ter maior capacidade de atuação. Ainda assim, a gente percebe que é bastante danoso ao Brasil essa emergência da agenda securitária. Então, no caso das relações do Poder Executivo e Legislativo, eu peguei aqui também um dado, só para ter uma ideia, também de 2003 a 2025, quais partidos fizeram mais projetos de lei. O que mais fez foi o Partido dos Trabalhadores, 13 projetos. Só que aí também não está ponderado pelo número de legisladores. Então, é lógico, os maiores partidos, com mais representação, vão ter mais projetos. Mas o que você percebe aí? Não tem uma clara propensão de direita se a favor disso, esquerda se a favor disso, ou esquerda se a favor de outra coisa na política externa. Por exemplo, tem um survey legislativo que o Timothy Power e o César Zucco aplicam aos legisladores brasileiros. Eles fazem perguntas de política externa. Então, por exemplo, você percebe a China como ameaça? Se a gente faz um teste de direita e esquerda, não dá nada. Tem gente da direita que acha bom a China, tem gente que acha ruim. Na esquerda, a mesma coisa, tem gente que acha bom, tem gente que acha ruim. Você percebe que não tem uma direção clara, por exemplo, vinculada à ideologia política. Se eu disser, por exemplo, reforma trabalhista, eu te digo claramente, a direita vai tender para cá, a esquerda para lá. Política tributária, e por assim vai. Na política externa não tem essa clareza. E por quê? E eu acho que tem uma explicação para isso. O lugar do mundo, do Brasil no mundo, é um só. E o Brasil é uma potência? Não. O Brasil é um país, no máximo, emergente. Então, o que o Brasil precisa, independente de qual seja o partido político ou o presidente? Ele precisa instituições internacionais fortes para contrapor o poder das potências. Ele precisa de regras internacionais. Ele precisa forjar coalizões. Em suma, ele precisa do multilateralismo para obter os seus interesses no âmbito internacional. Isso foge completamente da lógica político-ideológica, né? Então, nesse sentido, o legislativo não contamina, do ponto de vista da disputa político-partidária, muitos assuntos de política externa, embora a gente possa enxergar algumas diferenças. Mas vou dar um exemplo de semelhança. Se eu disser que o presidente Bolsonaro e o presidente Lula são dois opostos na ideologia política brasileira, ou não são dois opostos, são os mais distantes, digamos assim, vejam só a posição do Brasil sobre a invasão da Ucrânia. Mudou com a mudança de presidente? Mudou muito pouco. Porque provavelmente o que está influenciando a decisão brasileira não são aspectos domésticos, é a interação internacional, são variáveis internacionais que vão definir de maneira mais preponderante, a decisão do Brasil em política externa. Portanto, vai diminuir a relevância das diferenças político-ideológicas no âmbito doméstico. Então, a posição do Brasil sobre a Ucrânia, qual que é? O Brasil respeita a soberania, mas ele faz uma posição dúbia, né? Ele aprovou 4 resoluções contra a Rússia e se absteve em outras 4. Se você pegar, por exemplo, o Javier Milei na Argentina, ele vota perfeitamente igual aos Estados Unidos. O Javier Milei faz uma política de alinhamento automático aos Estados Unidos. Então, Isso, por exemplo, até isso na política brasileira já teve por conta do regime militar uma certa divisão direita um pouco mais simpática aos Estados Unidos e esquerda menos, mas isso sumiu muito rápido. Por exemplo, a Dilma, que talvez tenha sido a presidente mais à esquerda recente, ela chega ao poder em 2011 com a ideia de se aproximar aos Estados Unidos. Por quê? A Dilma queria reindustrializar o Brasil. Deu tudo errado o plano econômico, mas essa era a ideia. Se eu quero reindustrializar o Brasil, quem que é meu melhor parceiro? China ou Estados Unidos? Claramente Estados Unidos, porque compra produtos manufaturados brasileiros. A China não compra nada manufaturado brasileiro. Nada. Então, nessa perspectiva, o que que ela preferia na época? Estados Unidos. E aí saiu. Não sei se vocês lembram do escândalo da espionagem, que pegaram o e-mail dela, da Petrobras, do pré-sal, e aí já deu uma dinamitada nessa possibilidade. E tem outro ponto mais importante: o Brasil pode querer se aproximar, por exemplo, dos Estados Unidos. Só que falta combinar com quem? Com os americanos. O Brasil hoje tem uma relevância média baixa para os Estados Unidos. Talvez até para a China seja um pouco maior, e aí ele faz um pouco esse jogo. Mas o que que a gente percebe, digamos assim, no parlamento brasileiro? Não tem muita disputa político-ideológica, preconiza o pragmatismo. O Brasil pode se aproximar tanto da China quanto dos Estados Unidos. Em algum momento, eu acredito que os Estados Unidos vai começar a impor custos, caso você queira fazer muita coisa com a China. Por exemplo, o Brasil formalmente não aderiu à Rota da Seda. Preferiu não aderir, que é assinar um memorando de entendimento. Ele não tem muito efeito prático, mas ele não aderiu. Mas quando veio o 5G, não sei se vocês lembram, os Estados Unidos pressionaram o Brasil para adotar o 5G da Finlândia, né, dos aliados lá. E o Brasil falou: não, vou ficar com o chinês mesmo, sem problema nenhum. Se a gente vai para o parlamento, você não vê isso ser uma grande discussão crucial. Você tem discussão no parlamento, mas ele não chega a interferir de maneira direta no poder executivo. Teve um episódio, mas aí eu volto para 2004, que o Brasil queria reconhecer a China no OMC como economia de mercado. Esse era um desejo chinês. Por quê? Se eu fizesse isso, eu teria menos mecanismos para acusar a China de dumping. Então, pelas regras do OMC, eu teria menos condições automatizadas de colocar a China em painel. E o Brasil incriminava a China o tempo inteiro por deslealdade comercial. E aí veio o ex-presidente chinês e fez um lobby e o Brasil aceitou. Poder executivo. Quando chegou no parlamento, a indústria voou no parlamento para o parlamento bloquear esse reconhecimento e de fato bloqueou. Não chegou a ser um veto, porque o bloqueio foi feito informal. Boa parte dessas negociações são feitas informalmente. Se eu pego só votação nominal, tanto que se usa muito discurso parlamentar, que talvez onde você veja as preferências mais livres dos legisladores e das legisladoras. Mas se eu vejo votação, etc., eu estou vendo acordos que já foram feitos antes. Eu estou vendo o resultado final do acordo, eu não sei como é que foi a divisão. Nesse caso, o parlamento falou: não, não vamos aceitar reconhecer a China, isso vai danificar a nossa indústria, e, portanto, bloqueou a presidência da República. Um aspecto que tem sido muito. Aqui vai ficar horrível de ver, nem eu estou vendo, mas eu vou falar mais brevemente. Se a gente pega a ciência política brasileira, o que que ela tem percebido, né? Que tem aumentado a polarização ideológica. Mas aí não é rede social, briga entre dois lados. Eles medem o quê? Então, como é que eles fazem para chegar nessa conclusão que aumentou a polarização ideológica? Eles fazem surveys. Surveys são questionários que eles aplicam aos legisladores brasileiros. É uma amostra, não são todos. E eles perguntam sobre as atitudes e as opiniões políticas dos legisladores. E a partir daí estima a ideologia dos partidos políticos, entre esquerda e direita. E aí, se você percebe essa linha tracejada no meio, é a mediana do legislativo. Vocês têm que lembrar que o legislativo é um órgão colegiado. Então, o que que importa para boa parte das matérias é ser a maioria do legislativo. Então, eu pego a mediana, que é 50% mais um. E o que que tem se observado ao longo do tempo, principalmente depois de Dilma II? A distância ideológica entre o presidente da República e a mediana do legislativo tem aumentado muito. Há uma maior baixa, há uma menor, desculpa, coesão entre ideologia do presidente e a sua coalizão de sustentação. Se a gente olhar hoje, a coalizão de governo que o Lula armou tem partidos de direita e de esquerda. Hoje, comparado, é desde Sarney essa comparação, comparado com antes, a distância ideológica é maior e, portanto, argumenta-se, a disciplina, o que é disciplina? É votar junto com o governo. A disciplina da coalizão de governo também é menor. Portanto, o que esse cenário mostra? Que tem sido, ao longo do tempo, cada vez mais difícil um presidente da República governar. E os dois últimos, seja Bolsonaro ou agora Lula, estão bastante distantes do Congresso. Vocês lembrarem, assim como Lula hoje, o Bolsonaro também teve muita dificuldade em aprovar suas matérias no Legislativo. Então está aumentando o grau de conflito entre os dois poderes. Aquilo que se convencionou chamar de presidencialismo de coalizão não existe mais. Então, antes o Poder Executivo dominava o orçamento. E com esse orçamento ele conseguia forjar maioria e disciplina partidária. Orçamento, cargos, todos a capacidade que o Poder Executivo tem de distribuir benefícios, né? Isso não estou falando, é normal, estou falando de nada a ver com corrupção, nada a ver com isso, tá? É discussão política, formar alianças, né? E com o tempo, as emendas parlamentares, o que se chamou de orçamento secreto, entre outras medidas, que começam em 2013, elas começam lá em 2013 e vão se desenvolvendo, deu maior poder orçamentário ao legislativo. E esse é o grande poder entre os dois. Quem comanda o orçamento comanda a política nacional. E o executivo tem perdido, então é um duplo movimento, está aumentando a polarização entre os partidos. E o executivo está diminuindo sua capacidade de gerir e decidir sobre o orçamento federal. Vocês sabem que 95% do orçamento federal já é comprometido. Então a gente fica brigando ideologicamente, é um partido, é outro, mas eles vão mexer só em 5%. Essa é a democracia, está disputando 5%. O resto é gasto obrigatório. E esses 5%, o legislativo falou: eu vou comer um pedação dele. E conseguiu. E, portanto, a gente tem um movimento que aí sim não aconteceu ainda, mas eu acredito que é possível que tenha algum efeito na política externa. Não nos grandes temas em que há um bom consenso nacional. Por exemplo, alguém vai discutir se o Brasil precisa se aproximar ou fazer cooperação com a China? Não vai. E também ninguém vai falar: ah, vamos virar as costas para os Estados Unidos. Não vai ser nessa toada, mas provavelmente alguns temas internacionais vão ficar bastante mais sensíveis e podem começar a impactar a eleição. Isso em função desses dois fatores: o legislativo está com mais força e a polarização está cada vez maior. E, portanto, está mais difícil para os últimos presidentes da República conseguir manter maioria e aprovar suas políticas no Congresso Nacional. Alguns argumentam que isso é um processo de parlamentarização da política brasileira, quando o Congresso passa a ter um protagonismo maior e é mais difícil forjar a maioria. E, por fim, para finalizar, eu fiz aqui uma breve análise para entender um pouquinho qual que seria essa consequência. O que eu fiz? Eu peguei as notas de imprensa do Itamaraty, que seria a agenda do Poder Executivo. E aí eu uso o R, é um programa estatístico de programação, etc. e tal, e filtro quais são os países mais mencionados pelo Itamaraty. e peguei os discursos dos legisladores em plenário, Senado e Câmara, e filtro quais países eles mais falam. Agora, eu fiz uma animação que é de 2019 para cá, mas parou em 23, que está legal. Veja só. Enquanto o parlamento mais cita Israel, Estados Unidos e Venezuela, o Itamaraty mais cita China, Angola e Argentina. Claro que você vê que a Argentina está perto, China também, mas olha que interessante, Angola, em 2023, então as notas de imprensa do Itamaraty são o quê? Recebemos a embaixadora de Angola, fizemos um acordo de cooperação, então ele vai noticiando a agenda da presidência brasileira. E Angola está lá no alto. Isso tem um pouco a ver com a volta do Lula ao governo. Mas você vê que o parlamento não está preocupado com isso. Tem a tendência, eu vou atualizar para 26. O que, que eu acredito? Que 24, 25 e 26 vai se distanciando cada vez mais as duas agendas. E se isso acontecer, é capaz que a gente tenha um impacto mais significativo do veto legislativo ou da polarização ideológica na formulação da política externa brasileira. Eu chamo a atenção, por exemplo, o último lugar dos dois lados, Cuba, né? Do ponto de vista econômico, até mesmo hoje diplomático, Cuba não é um ator de extrema relevância para a diplomacia ou política externa brasileira, mas simbolicamente carrega uma enorme relevância e acaba aparecendo bastante dos dois lados. Mas veja, se para o Congresso Israel, os Estados Unidos está em segundo, na agenda do Itamaraty, ele é super relevante, está entre os 10 mais importantes, mas está bem mais para baixo. Então eu acredito que eu mencionei no começo da aula, desse segundo bloco, que o legislativo é mais reativo ao executivo, essa pode ser uma tendência que se altere nos próximos anos, e aí possivelmente a gente tenha uma relação um pouco mais conflituosa entre executivo e legislativo, também na política externa. Mas basicamente era isso que eu queria mostrar para vocês, trazer essa discussão, e aí eu acho que eu fico à disposição para perguntas, né? Tem um tempinho ainda. E, de novo, queria agradecer o convite da organização, a Anne, a professora Carolina, e fico à disposição de vocês. Muito obrigado.
1: Boa tarde, obrigado pela aula, professor. Eu queria perguntar se, nesse cômputo que o senhor fez das leis, por exemplo, internacionais, né, política externa, se a paradiplomacia entra nesse cômputo, se, por exemplo, entre cidades, por exemplo, sei lá, Osasco com alguma cidade da Argentina, como, por exemplo, Buenos Aires.
0: Ah, ótima pergunta. Aí, por exemplo, diferentemente da Argentina, né, a Constituição Argentina de 94, ela permite que as províncias ou as unidades federativas façam política externa. No Brasil, não. Então, nesse cômputo, não entra nada subnacional. Agora, o que pode acontecer que entraria? Vamos supor. Ah, esqueci de mencionar, aquele gráfico são só iniciativas do legislativo, tá? Não entra o que o executivo faz. Então, vamos supor, eu sou o Estado de Minas Gerais e estou fazendo um convênio com o Banco Mundial, que vai envolver empréstimo, etc. e tal. Isso só vai virar política se eu levar para o Executivo. E quem vai iniciar, quem vai mandar para o Senado, é o Poder Executivo. Não vai vir do Legislativo. Então, por exemplo, aquele caso que eu mencionei de Goiás, das terras raras, não é, digamos assim, legal. Se você é empresa norte-americana, ah, vou investir 2 bilhões em terras raras de Goiás. Não é aquele acordo que vai te dar segurança jurídica. Não vale, não tem. Mas ele pode servir para fazer o acordo com o governo federal, pode servir para pressionar, pode ter utilidade. Mas naquele gráfico são as iniciativas legislativas e não entra para a diplomacia, que é um campo bem interessante. Tem rede União Europeia, América Latina, Mercosidades, tem vários exemplos bastante interessantes de acordos entre municípios, mas aí não vira um ato internacional jurídico, não entra no ordenamento jurídico brasileiro, não fica acima das leis, tem um status bem bem menos, digamos assim, impactante. Mas o que não significa é que os municípios, os estados não façam política externa, né? Mas é, digamos assim, muito mais cooperação do que política externa per se, né? Mas não entra naquele gráfico isso, não. Não está computado. São poucos os municípios que têm Secretaria de Relações Internacionais, né? Geralmente são os municípios maiores e às vezes tem relação também com o partido político que está no governo, né? Então, ainda é incipiente. Mas eu acho que os estados, quase todos, têm já uma estrutura para relações internacionais, que é para isso, para aumentar essa cooperação no âmbito subnacional, né? Ah, eu que agradeço. Muito obrigado pelo convite, foi um prazer. E aí podemos fazer de novo, né? Novas cooperações, fico à disposição e foi um prazer conhecê-los. Se alguém quiser me enviar um e-mail, quiser conhecer mais sobre minha agenda de pesquisa, quiser conhecer lá o Instituto de Relações Internacionais da Universidade de São Paulo, é Pedro Felil, né, o meu nome e sobrenome, @usp.br. Eu não pus no slide, mas depois acho que a gente consegue passar, né, para o pessoal. E aí quem quiser, fiquem à vontade para entrar em contato. E eu agradeço de novo o convite e a organização desse curso.
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Entendi. Falou, vou esquecer isso aqui por um pouquinho, depois eu volto. Então, falta essa volta ainda, né? Eu sou Lauana, eu tenho 30 anos, eu sou gestora pública de formação, gestora de políticas públicas, sou também cientista política, eu sou especialista em orçamento público, orçamento e finanças públicas. Foi com isso que eu comecei trabalhando aqui na Assembleia em 2020. Eu me tornei assessora de orçamento e finanças do gabinete do deputado Paulo Fiorillo, que hoje é o presidente da Comissão de Relações Internacionais, e foi por conta dele, na verdade, que eu me aproximei um tanto desse tema, e onde eu tive contato com demandas de estudantes e de professores, né, que levaram à criação desse curso. Então, a gente elaborou uma proposta programática para o curso a partir, né, de estudantes e de professores que estavam acompanhando a Comissão de Relações Internacionais e perguntaram, né, se a gente não poderia abrir um pouco as portas da Assembleia para aproximar mais a discussão de relações internacionais aqui do Parlamento. Então, por isso a gente resolveu criar esse curso e, inclusive, contatou, né, e provocou o ILP, que é o Instituto Legislativo Paulista, para saber se a gente não poderia fazer isso de uma forma mais ampla na escola do legislativo mesmo, né? No decorrer da elaboração desse curso, eu acabei passando num concurso público federal, então por isso eu me mudei e aí não estou mais aqui em São Paulo, agora moro em Brasília, estou trabalhando com ciência e tecnologia. E aí mudei de cidade, mudei a chavinha também do parlamento para o executivo. Mas continuei acompanhando o curso na condição de coordenação, né, do curso junto com o ILP e com outras professoras que estavam na linha de frente dessa proposta e fui acompanhando as devolutivas que a ANI sempre passava, né, sobre o andamento do curso. Então, a ideia de hoje é um pouco da gente olhar melhor para a Comissão de Relações Internacionais, propriamente dita, entender como é que a comissão funciona, o que que ela tem trabalhado nos últimos anos, o que que ela se propôs a trabalhar, né? Então, vamos comparar ali um pouquinho plano, né, intenção com realidade, com o que efetivamente está sendo feito, e na medida em que a gente for explorando isso, a gente vai discutindo as ideias que vocês já começaram a elaborar nas atividades anteriores, né, nas atividades 1 e 2, sobre o que que vai ser o projeto final que vocês vão entregar na semana que vem, na próxima sexta, e apresentar na última aula do curso, no dia 26. Tá bom? Então a ideia é a gente trabalhar um pouco com isso hoje. Já me apresentei, mas eu não conheço quase nenhum de vocês, então eu gostaria de começar com uma apresentação.

0: Então, eu sou Lauana, eu venho do mundo da gestão pública e da ciência política, mas sobretudo do mundo interno aqui da Assembleia. E eu acho que o meu palpite de cooperação, vou colocar o tema da mobilidade urbana e da resiliência das cidades, e acho que esse é um tema importante que a gente precisa cooperar com outros lugares. Talvez um bom lugar para a gente olhar seja o Japão. Então, queria ouvir um pouquinho de vocês sobre isso. Podemos começar?
1: Boa tarde a todos. Meu nome é Antônio Jorge Jucá, sou analista legislativo aqui da casa. Ano que vem irei completar 3 décadas, 30 anos de casa, sempre atuando na área parlamentar. Estou na SGP, então, durante 30 anos, sempre acompanhando o processo legislativo, né? Se bem que Otto von Bismarck já disse, né? Que nunca queira saber como as leis são feitas, só se são feitas. Bom, deixando para lá essa questão, tenho graduação em 3 áreas. Fiz economia na FEA do Ceará, fiz direito no Mackenzie e fiz agora relações internacionais, que é a minha grande paixão. Relações é a cereja do bolo, né? O tripé: direito, economia e relações internacionais. E você falou na área.
0: O país e o tema de cooperação, a ideia de um tema e de um país.
1: Um país. Você falou Japão. Você me induziu à resposta. Ano passado eu estive no Japão,
0: Então,
1: em
0: vamos lá,
1: Tóquio. O
0: Japão
1: meu
0: e.
1: filho estava morando no Japão. Ficou lá 1 ano e meio, voltou mês passado do Japão. Então, aproveitei a estadia dele no Japão e fui conhecer Tóquio.
0: E o tema da cooperação?
1: É área de tecnologia.
0: Tecnologia. Alguma coisa específica em tecnologia?
1: Nas mais diversas áreas.
0: Tá.
1: Automobilística, na área de computação.
0: Tá. Enquanto
1: Tudo que
0: vocês
1: a
0: se
1: tecnologia.
0: apresentam, eu vou ficar sentadinha aqui, mas depois eu levanto de novo.
1: Tudo que a tecnologia pode favorecer, que um país hoje que não investir pesado em tecnologia fica para trás.
0: Boa, então João, João,
1: Jucá.
0: Jucá, Japão e tecnologia.
1: Área
0: Vamos,
1: tecnologia.
0: boa.
1: Certo?
0: Certo, obrigada, Jucá. Vamos rodar.
2: Oi, boa tarde. Meu nome é Marcela. Eu sou advogada, venho do mundo do Tribunal de Contas do Estado, mas estive assessora por 1 ano e meio, não estou mais. Gostei bastante dessa área de processo legislativo, atuei por 1 ano e meio aqui no gabinete do deputado Ortiz Júnior. E meu palpite de cooperação é, vivendo em São Paulo há 21 anos, não tem como não ser mobilidade urbana. Eu tenho 2 filhos que estão começando a circular pela cidade e eu vejo a dificuldade cada vez maior de circularmos de carro. Então, assim, aonde eu moro, tem cada vez mais prédios. Cada vez mais gente que ali na Vila Mariana, o um miolinho ali, está cada vez mais inviável circular. Então, ciclovia, ciclofaixa, pedestre, bicicleta, Países Baixos, pode ser palpite de cooperação para a mobilidade urbana.
0: Boa, obrigada.
2: Imagina, eu que agradeço.
3: Oi, boa tarde. Meu nome é Isabelle, eu sou estagiária aqui na Lespe, faço relações internacionais na PUC Campinas e tenho que concordar com o que já foi dito aqui em questão de mobilidade urbana e também em questões tecnológicas, acho que principalmente de países orientais no geral.
0: O tema então fica mobilidade urbana e tecnologia também. Pessoal, eu acho que essa dinâmica é especialmente interessante também para vocês ouvirem os interesses dos colegas de temas e países e irem pensando nisso para eventuais duplas ou trios que serão formados para fazer, né, o trabalho final. Então, é um momento legal para vocês descobrirem os interesses um do outro, caso vocês ainda não se conheçam muito, para a gente pensar a próxima entrega.
4: Acho que é sentado.

0: Pode.
1: Meu nome é Rodrigo, eu sou executivo público, eu sou efetivo da Casa Civil, estou aqui afastado, trabalhando num gabinete de deputado, sou formado em Direito, com especialização em Direito Civil e Processo Civil, com palpite de cooperação em Santiago do Chile em relação à gestão de áreas públicas, gestão de áreas verdes, né? Lá tem um
0: Boa.
1: bom parque que é um dos maiores em área.
0: Boa, obrigada. Boa tarde, meu nome é Jéssica, eu sou bacharel e mestre em Relações Internacionais pela Universidade Federal de Uberlândia. Atualmente faço doutorado na mesma área na USP, pesquiso principalmente governança global e agendas de desenvolvimento, com certo destaque para os Objetivos de Desenvolvimento Sustentável da ONU. E o meu palpite de cooperação seria principalmente, concordo plenamente com o tema de mobilidade e também de resiliência da cidade devido às adversidades climáticas, principalmente por causa das chuvas intensas que têm acontecido, né, e causado muitos problemas. Acho que aí os Países Baixos têm uma expertise muito grande nesse sentido, e também os chineses têm desenvolvido muita tecnologia pensando em cidades esponja. Obrigada.
2: Obrigada a você. Boa tarde, meu nome é Joane Souza, tenho 24 anos, sou estudante de Relações Internacionais e o meu palpite, também pegando um pouco do tema da minha colega, é de segurança hídrica, né? Por conta das enchentes que sempre tem aqui em São Paulo, o prejuízo que isso é para as pessoas, para os moradores e a cooperação, eu penso, à Holanda.
3: Oi, gente, boa tarde. Eu sou a Gabriela, sou estudante de Direito. E meu palpite também seria essa parte ambiental, recursos hídricos, porque eu trabalho na parte do setor agro e para os produtores, isso é um tema bem que está em evidência. E eu acho que seria bom esse tema.
4: E qual o país de cooperação?
3: O país eu não sei. Teria que, né, dar uma estudada, mas assim,
4: Oportunidade de pesquisa para fundamentar o projeto final.
3: exatamente. Tem que dar uma pesquisada, mas esse é um tema que envolve não só o setor que eu trabalho, mas no geral. Então, eu acho que seria bom
4: Tá.
3: recursos hídricos.
4: Tá.
5: Oi, sou o professor Ivan, eu sou professor do Estado, né, há 24 anos, e dou aula em escola particular também. Né? Eu sou gestor ambiental, de verdade mesmo, de campo mesmo. Eu trabalho tanto com a escola Fund 1, Fund 2 e ensino médio. E, bom, trabalho com tecnologia também, que eu estou fazendo curso de robótica e começando o IA agora. Né? Bom, sobre mobilidade, eu falo sinceramente: sem sustentabilidade não existe movimento. O metrô para, carro para, então aí tem que ter a sustentabilidade na cidade, né? O combate de entulho, essas coisas todas, e também a parte hídrica também. Bom, a China é o que é o meu alvo, né? Que eu estou pegando o modelo da China para trazer tecnologia para cá. A nossa lei que a gente está propondo é trazer isso para as escolas públicas. Na verdade, nós não temos na escola pública uma disciplina chamada sustentabilidade. Isso que eu quero colocar. Como educação ambiental também, tá?
4: Então, a China no tema da sustentabilidade e educação ambiental.
5: Isso.
4: Obrigada.
6: Boa tarde, professora Lauana. Eu sou Alain, eu sou engenheiro químico formado pelas faculdades Oswaldo Cruz, licenciatura em química também pela mesma faculdade, depois docência no ensino superior em química pela Unesp e hoje estou cursando MBA em gestão escolar. O meu foco e do meu projeto é na questão ambiental, propor um projeto de lei para que as crianças aprendam a questão ambiental com novas tecnologias e o modelo a ser adotado é o modelo chinês,
4: Obrigada.
6: para que essas crianças venham desde pequeno ter o conhecimento e as técnicas ambientais e o respeito ao meio ambiente.
4: Obrigada, Lu.
7: Boa tarde, professora. Meu nome é Silvia, eu sou estudante de Direito. Eu já fiz metade da atividade, mas não
4: Já
7: vou
4: adianta.
7: contar, não vou contar.
4: Vai ter todo mundo querendo ser seu colega, se já fez metade do.
7: Já fiz, já fiz. Eu escolhi
8: o Japão. Tá, e o tema que eu escolhi é defesa civil.
9: Tá,
8: porque é um problema assim que sempre, todo ano a gente tem em São Paulo, que são as enchentes, e é muita despesa, enfim, tem uma série de coisas. Então eu acho que é um negócio, é um tema interessante e eu já está meio caminho andado do trabalho.
9: Legal, obrigada, senhor.
8: Nada. Escrevi atrás.
10: Boa tarde, meu nome é Felipe, eu faço Relações Internacionais na Unifesp e tem muitos temas que me interessam, segurança, urbanismo sustentável e também educação, e falando desse último para diversificar um pouco, um país que minha referência são dois, na verdade, que é o Canadá e a Rússia. O Canadá porque ele preza muito pela educação infantil e a Rússia porque ela é muito criativa em importar e exportar conhecimento, né? A difusão de conhecimento.
4: É, obrigado. Tava aqui uma gama de temas relacionados e aí você trouxe um diferente agora, importante para diversificar.
11: O meu nome é Ney Luiz Belegarde, eu trabalho aqui na Assembleia faz 3 anos na área de tecnologia da informação. Com relação à cooperação, um país que eu tenho simpatia, eu trabalhei bastante tempo na Siemens, então a Alemanha é um país com que eu tenho simpatia. E a área que eu acho interessante é a área de educação.
4: Tá. Só acabou de arrumar um parceiro para o trabalho.
12: Boa tarde, meu nome é Sandra. Eu só estou, assim, algumas aulas que eu vim, porque até então eu fiquei sabendo do curso há pouco tempo, mas a questão maior para mim é porque eu já fui convocada por algumas pessoas para ser deputada estadual. Então, eu estou conhecendo toda a casa de antemão para lá na frente também estar desenvolvendo um projeto, porque eu sou especialista em segurança cibernética, dou várias palestras fora do Brasil em inglês a respeito do assunto e o nosso processo que a gente quer fazer com o legislativo, é sobre, principalmente, que a gente já está se reunindo com programadores e etc. no mundo cibernético para desenvolver. Você, professora, por exemplo, está aqui e você se preocupa, será que tem alguém que vai me chamar daqui a pouco para tirar o carro de algum
4: bom
12: lugar?
4: Tema de cooperação.
12: Entendeu? E a cooperação é que a gente já se uniu num projeto que vai dar certo, que não tem um custo muito caro do seu carro ou o carro de qualquer pessoa estar em movimento sem motorista, apenas com toque no seu botão de celular. E você não precisa sair da sala de aula. Então, esse é o projeto maior, entendeu? Então, é realmente para conhecer.
4: Obrigada pela contribuição. Obrigada, João. Pessoal, então vamos só dar uma recapitulada no curso antes da gente começar. E a ideia é passar por isso hoje. A gente vai fazer uma brevíssima recapitulação. A gente vai olhar para a Comissão de Relações Internacionais, como é o atual mandato dessa comissão, como ela é composta, como ela funciona, quais tipos de proposituras têm sido apresentados nessa comissão. Vamos, né, especificamente olhar para os planos, para o plano de trabalho vigente dessa comissão, o que o plano se propõe, por quê. Então, olhar as pautas que têm circulado por lá. E a gente vai falar um pouquinho nos momentos finais da aula do método para elaborar a última atividade nas propostas legislativas que vocês vão apresentar. O template já foi disponibilizado há um tempo lá no Drive, vamos só passar um pouquinho por ele para tirar dúvidas, checar se vocês entenderam qual que é exatamente a proposta. E aí a gente vai ter um tempinho final para vocês formalizarem as duplas ou os trios que vocês queiram trabalhar e os temas. Agora que vocês já conhecem, inclusive, as várias ideias e temas de cooperação de interesse dos colegas, a ideia é que tenhamos duplas ou trios para o trabalho final. A gente vai usar os últimos minutos da aula para isso, tá bom? Fiquem à vontade para levantar a mão, fazer intervenções, perguntas ao longo da aula, caso vocês queiram esclarecer alguma coisa, tenha falado algo que vocês não entenderam ou queiram discutir melhor, fiquem muito à vontade. Ó, João, agora já foi, hein? Agora... Esse é um curso de 5 módulos, a gente está chegando aqui no módulo 5. É um curso que começou lá com a discussão de fundamentos do poder legislativo, o que é poder legislativo, a separação dos poderes, que depois, né, num aspecto mais teórico, inclusive, depois vocês começaram a fazer a discussão sobre o processo legislativo propriamente dito, com a professora Roberta, foram conhecer os trâmites da Assembleia de uma forma geral, quais são os tipos de propositura, como é que uma lei, né, vira uma lei, como é que uma lei é votada e como é que as diferentes proposituras são votadas, como é a intersecção, né, do processo legislativo e dos instrumentos legais com as políticas públicas propriamente ditas, lá com a professora Thelma, né, então vocês olharam inclusive para o ciclo de produção de políticas públicas. Depois a gente começou a descer para a relação propriamente dita, né, do poder com outras instituições, então a relação institucional da Assembleia com outras estruturas, junto da ideia do que a gente chama de RIG, né, das relações institucionais e governamentais, que é também um campo, né, do mercado de trabalho que tem crescido bastante, de como é que os poderes e diferentes instituições se interrelacionam, então, quem é esse profissional que faz a ponte, né? Inclusive a gente tem muitos profissionais hoje de relações internacionais, do direito e das políticas públicas, que tem exatamente o papel de desvendar o funcionamento de algumas instituições e poder conectá-la a outros ambientes externos a essas instituições, né? Então, vocês discutiram isso aqui com a professora Ana Paula, se não me engano, né? Depois a gente desceu propriamente para o campo da discussão de relações internacionais, com o professor Pedro Feliu, com o professor Bernardo, que trouxe a discussão sobre diplomacia parlamentar, paradiplomacia, né, diplomacia subnacional. Então, a gente teve uma discussão mais teórica, propriamente, sobre relações internacionais e diplomacia. E agora a ideia é que a gente veja de uma forma mais prática a conexão entre processo legislativo, fundamentos do poder legislativo e a discussão mais teórica de relações institucionais e relações internacionais aplicado ao funcionamento da comissão, que aqui na Assembleia tem o papel de conectar esses 4 campos aqui, que é a Comissão de Relações Internacionais. Então é aqui que a gente está hoje. Aqui é um pouco da recapitulação, né, das aulas que a gente já discutiu. Quais eram as intenções das atividades anteriores, né? Silvia, a colega, disse que já até fez metade da terceira. Na primeira atividade, vocês tinham sido propostos a ensaiar ali o que seria uma ideia de proposição legislativa e aprender a argumentar pela justificativa da necessidade dessa proposta, né? Vamos lembrar que no mundo ideal as leis não surgem do nada, né? não deveria ser assim, é preciso que elas surjam para resolver problemas públicos, para regular a vida em sociedade, isso precisa ser muito bem fundamentado e justificado. Então a intenção dessa primeira proposta era levantar problemas públicos que possam ser resolvidos por meio de uma iniciativa legislativa, seja ela um projeto de lei, um requerimento, um projeto de lei complementar, uma proposta de emenda à Constituição. Então, a ideia era pensar em um problema que precise de uma solução que possa ser resolvida via um instrumento legislativo, justificar pela necessidade disso. Depois a gente foi ali para a atividade 2, que a ideia era entender o impacto legislativo dessa proposta e de como é que a gente faz uma matriz de interessados, né, de atores que estão ali envolvidos nesse problema, porque os problemas públicos eles têm uma série de atores relacionados, então tem grupos da sociedade, né, organizações da sociedade civil, grupos de moradores, indivíduos, empresas, políticos, no legislativo, no executivo, né, pessoas do judiciário, diferentes atores que estão ali envolvidos, que podem ser envolvidos nessa situação, e seria importante o mapeamento disso tudo e entender as posições dessas pessoas, desses atores, quando se fala da resolução desse problema público. Então, é um pouco a ideia da atividade 2. E a atividade 3 é juntar essas coisas numa proposta legislativa completa, né? No formato dessa proposta legislativa, mas que igualmente deve surgir para resolver um problema público que esteja relacionado à cooperação internacional, e que seja acompanhada daquela forma que vocês já se apropriaram dela ao longo do curso, sobretudo na discussão que vocês fizeram com a professora Roberta lá no comecinho do curso. Alguma dúvida até aqui? Alguém quer comentar sobre as atividades que já fez? Tudo certo? Posso seguir? A ideia é que a gente pense, né, e tente responder algumas perguntas fundamentais na aula de hoje. Uma primeira é: como é que uma comissão temática transforma intenção política numa ação institucional concreta? Então, uma ideia, um discurso em algo concreto que a gente consiga observar na realidade e o que tipo de concretude, né, a gente está falando. Até onde, né, um Estado membro pode ir sozinho, né, o Estado de São Paulo, por exemplo, pode ir sozinho em política internacional, e onde é que ele começa a esbarrar nos limites da União? Vocês já viram isso nas aulas anteriores, agora a gente vai olhar para propostas concretas e entender esses limites, porque a ideia é que vocês proponham algo que passe pelo filtro, obviamente, da constitucionalidade, né? Então, vamos trabalhar nessa perspectiva. E o que faz uma proposta ser, ao mesmo tempo, viável, né, do ponto de vista da validade dessa proposta, porque nem tudo que a gente quer, que a gente gostaria de fazer, é viável do ponto de vista de considerar todos os constrangimentos institucionais que a gente tem. E, ao mesmo tempo, relevante, né? Então, isso precisa ser viável, isso precisa ter concretude, precisa acontecer, mas, ao mesmo tempo, também precisa ser relevante do ponto de vista da política pública. Precisa resolver problemas que vocês relataram aqui, como da mobilidade urbana, como da educação, né? Como da segurança cidadã. Então, como é que a gente pode pensar em propostas que conciliem essas duas coisas, né? Essa é a intenção do trabalho final de vocês. E por que faz sentido, né, uma comissão de relações internacionais na Assembleia? Acho que essa é uma discussão que eu pude acompanhar um pouquinho. Eu cheguei aqui em 2020, a comissão ela tinha acabado de ser recriada, né, a gente vai até passar por uma linha do tempo daqui a pouquinho. Mas há uma justificativa, né, uma defesa sobre a importância de uma comissão de relações internacionais num parlamento como a Assembleia em São Paulo, pelo fato de São Paulo ter uma importância econômica bastante relevante, considerando o cenário Brasil, inclusive o cenário da América Latina, né? Então, você tem um estado que sozinho representa mais de 30% do PIB do país. A gente tem uma extensa rede diplomática sediada aqui em São Paulo, né? Então, mais de 80 representações diplomáticas estão aqui, o que faz da gente o estado com a maior rede consular da América Latina. E nós somos a maior economia subnacional da América Latina, o que faz com que a gente tenha uma constante relação econômica com várias cidades e estados de outros países, né? O que reforça, portanto, a importância de um profissional de relações internacionais ou de relações institucionais que esteja acompanhando discussões econômicas, sociais, que conectem esses dois mundos. Então, aqui, né, acho que essa foi um pouco da defesa do porquê recriar essa comissão que tinha sido extinta. A gente tem muita discussão aqui no parlamento, né? A gente fez isso recentemente também na Comissão de Relações Internacionais, com toda a discussão das tarifas norte-americanas aplicadas ao país, né? Então, como é que São Paulo se posiciona com relação a isso? Como é que a gente faz a discussão da diplomacia, especificamente nesse sentido? Então, seria muito importante ter uma instância institucional que tivesse esse papel. Então, acho que, né, faz sentido você ter uma comissão de relações internacionais, ainda que num ente subnacional. O que pode ser que não se justifique em vários outros entes do país, né? Como vocês já devem ter tido a oportunidade de discutir lá com a professora Roberta, o papel das comissões permanentes nas casas legislativas, né? Não existe comissões, não existe um rol taxativo de comissões que devam existir em cada um dos parlamentos, né? Os parlamentos têm liberdade para criar comissões temáticas de acordo com a vontade do parlamento. Então, você tem comissões que sempre vão existir em alguns deles, né? Que são, alguém lembra, alguém chuta, as que sempre existem em vários parlamentos. Comissão de Constituição e Justiça, porque necessariamente precisa ser discutido a constitucionalidade, a legalidade das proposituras. Comissão de Finanças, porque toda propositura que tem algum impacto orçamentário precisa ser avaliado por essa comissão. E aí já começa a variar, né? Então, via de regra, você sempre vai encontrar uma comissão de Constituição e Justiça, pode ter um nome ali ligeiramente diferente, mas vai ter uma comissão com essa característica. Você vai ter uma comissão de orçamento, uma comissão de finanças, um nome similar a esse que também vai passar, e todo o restante são as comissões que a gente chama as comissões de mérito, né? Que é o caso da Comissão de Relações Internacionais, que podem ter diferentes nomes, nos vários lugares, inclusive, podem não existir. Então, vocês podem conhecer municípios, inclusive, se todo mundo aqui não for de São Paulo, pode olhar o seu município para checar, será que no meu município existe uma comissão de relações internacionais? O que essa comissão tem discutido? Acho que é uma tarefa interessante também a se fazer. Mas aí não é obrigatório que ela exista. A gente considerou obrigatório recriar essa comissão aqui em São Paulo, considerando o cenário, né, de política internacional que o Estado de São Paulo tem, que, portanto, faria isso necessário. Quando a comissão foi recriada, existia uma Secretaria de Relações Internacionais no Estado de São Paulo, aí no Poder Executivo. A secretaria foi reformulada com o passar dos anos, até que em 2025 ela foi extinta, então ela teve as suas atribuições ali incorporada pela Casa Civil, que é um outro órgão do Estado de São Paulo. E que daí deu mais importância ainda ao papel da comissão, que é, né, dado que no executivo isso foi um tanto reduzido, agora o legislativo, portanto, tem ali um papel até maior de discutir política internacional no Estado. E o que é propriamente a Comissão de Relações Internacionais? Qual que é a missão dessa comissão? O que essa comissão pode fazer, né? Então, a comissão ela foi criada para ser um espaço permanente de diálogo entre o Legislativo Paulista, entre a diplomacia estrangeira. Então, se vocês forem olhar a pauta da comissão, as últimas notícias sobre a comissão, por exemplo, ela tem uma agenda extensa de receber cônsules, né, de países para falarem sobre propostas de cooperação entre São Paulo e os países que esses cônsules representam. Também o papel de fazer um diálogo, né, uma ponte entre o legislativo e organismos internacionais e outros entes subnacionais, posicionando São Paulo ali como um player global, né, para a discussão das suas políticas. A comissão ela tem o papel de opinar e formular sobre proposições de relações internacionais. Isso é uma diferença interessante, né? Então, a comissão ela não só pode formular legislações sobre o tema, como ela tem o papel de opinar em todas as proposituras que sejam afetas ao tema de relações internacionais aqui na casa. Além disso, ela também integra, né, esses consulados, esses organismos internacionais à população paulista, como eu falei. Tem o objetivo também de promover ações conjuntas com outros legislativos ali do Mercosul, apoiar intercâmbios, acompanhar eventuais tratados que existam e acordos, né, aqui no âmbito estadual. Isso é um tanto mais difícil, mas também tem esse papel. Também promove estudos sobre história, memória e cultura, né, de nações, trazendo essa discussão aqui para o Estado de São Paulo. Então, essas duas naturezas é bem interessante. Eu peço que vocês coloquem isso em mente para a gente discutir um pouco mais à frente. Que é essa função deliberativa, que é propriamente ali a função de fazer os pareceres sobre proposições, e também uma função de articulação, que era isso que vinha falando para vocês sobre receber atores globais para fazer a discussão sobre os seus países e a cooperação com São Paulo, né? Então, é basicamente nessa função de articulação, por exemplo, que a paradiplomacia que vocês discutiram lá com o professor Bernardo acontece, né? Sobretudo nessa função de articulação da comissão. Nem sempre a Comissão de Relações Internacionais existiu na LESP, ou nem sempre com a forma como ela tem hoje, né? Então, ali em 2001, é quando se cria pela primeira vez uma comissão que era chamada de Comissão de Assuntos Internacionais, que vigorou ali até 2011. Em 2011, ela foi extinta e esse tema foi absorvido por outras comissões. Então, deixou de existir uma comissão que tratava especificamente de assuntos internacionais. Em 2019, que é o início de uma legislatura, o deputado Paulo Fiorillo, que discutia bastante o tema das relações internacionais no município de São Paulo, retomou a ideia da criação de uma comissão específica, né, de tirar a discussão difusa sobre assuntos internacionais que estava circulando em outras comissões, numa comissão em específico. Então, ele propôs a mesa, porque é a mesa quem tem a competência para criar comissões, o projeto da mesa diretora da Assembleia, a criação de uma nova comissão. E esse projeto foi deliberado em plenário, foi aprovado. Então, ali em 2019, a gente teve a criação da Comissão de Relações Internacionais como ela existe hoje. Então, ela é uma comissão relativamente nova, não é a última, acho que depois disso tivemos mais duas ou três comissões criadas, acho que Comissão de Habitação e Desenvolvimento Urbano, que não existia, e se não me engano, uma comissão da pessoa com deficiência, que também é nova. Defesa da Mulher, mas essa é nova ou já existia? Acho que tivemos umas três, então, acho que são essas três. Consumidor, acho que já é mais antiga. E voltou de novo, entendi. Isso também, né, fala um pouco sobre a vida das comissões, né? Na medida em que a gente vai discutindo um tanto determinados temas. Hoje, por exemplo, existe uma discussão na casa sobre a divisão de uma comissão que hoje é junta, que é a Comissão de Educação e Cultura. Então, você tem ali uma parte de parlamentares que quer discutir cultura sozinho, outros que acham que esses dois temas estão relacionados. Então, hoje a gente tem uma Comissão de Educação e Cultura, mas existem proposições, inclusive, para desmembrar esses dois temas. Isso fala um pouco sobre a vida das comissões, né? Na medida em que esses temas vão ganhando protagonismo e que você tem atores que aí na ciência política e na própria discussão sobre políticas públicas, não sei se esse termo apareceu, né? Os empreendedores de tema, os empreendedores de política, acabam pleiteando ali que esse tema ganha uma certa centralidade e isso acaba sendo espelhado na forma, né? Na instituição. Então você tem a repartição disso para virar uma nova comissão. E acho que posso falar que, por exemplo, o deputado Paulo Fiorillo é um empreendedor da política internacional. Assim, ele queria fazer essa repartição, então por isso a ideia, junto com o Eniose Cuquier, que não é mais deputado, mas era deputado nessa legislatura, que também foi um defensor da recriação dessa comissão. Ele é professor de Relações Internacionais, exatamente. Então, você tem ali um primeiro mandato do deputado Eni, no ano de 2020, depois chega o deputado Paulo Fiorillo, e em 2025 tem o deputado Maurício como presidente, e de 23 a 25, e em 2025 o deputado Paulo retomou. E aí uma coisa interessante também de observar, né, como as figuras se repetem. Então, vocês vão ver em vários parlamentos que vocês forem estudar, como tem pessoas muito marcadas com determinados temas que sempre participam dessas comissões, né? Então, é algo para quem está estudando também legislativo se atentar que acontece. Eu queria abrir, João, por favor, a página da comissão, só para a gente passar aqui um pouquinho. Eu queria chamar a atenção de vocês para alguns pontos. Eu não sei se tem alguém que tem interesse, né, em fazer estudos do legislativo, mas eu acho que, até como uma fonte de pesquisa, né, é interessante o site da Assembleia e a gente conhecer. Então, aqui, por exemplo, a gente tem uma página para todas as comissões, se vocês já tiveram a oportunidade de entrar. Aqui a gente já está no das relações internacionais, mas aqui na anterior vocês conseguem encontrar todas as comissões permanentes da Assembleia, clicando em cada uma dessas comissões, e aí não só as permanentes, mas também as CPIs, né, vocês conseguem encontrar toda a relação de membros dessas comissões, a quais partidos pertencem essas comissões, o que tem sido produzido por essas comissões, quais foram as últimas pautas, as últimas reuniões, as reuniões em que houve quórum, as reuniões em que não houve quórum, como é que cada deputado votou naquelas proposituras. Então, tudo isso pode ser acessado por aqui, além, claro, de toda a parte de legislação que vocês conseguem consultar, ali o painel da Assembleia, né, pesquisa de proposituras, os documentos do arquivo, inclusive, que vocês podem ter acesso. Então, até para conhecer o site da Assembleia como uma fonte de pesquisa. Pode baixar um pouquinho, João, por favor? Pode vir aqui na aba de membros. Então, essa é uma comissão que é formada por 11 parlamentares. Algumas das nossas comissões aqui na Assembleia são formadas por 11 parlamentares, outras por 13 parlamentares. E as CPIs, geralmente, 9, 11 parlamentares, se não me engano. Mas queria chamar a atenção para vocês, a gente sempre tem na comissão o formato de 11 ou 13 membros, um presidente, um vice-presidente, um rol de membros efetivos, dos quais o presidente e o vice-presidente fazem parte, e lá embaixo um suplente que está sempre associado ao mesmo partido desse efetivo, né? Então o efetivo indica um titular, também indica um suplente, e aí só passando, por exemplo, pela composição partidária, né? A gente tem ali PL, tem a Federação PT-PCdoBPV, PSOL Rede, Republicanos, MDB, PSD, então tem uma comissão de composição pluripartidária. Isso vai ter tudo a ver com pensar, por exemplo, a viabilidade da sua propositura. Tem que lembrar que quando a gente está pensando numa proposição, a gente está pensando numa proposição que vai ser discutida por parlamentares de diferentes partidos. Então, como é que a gente constrói consensos, né? Como é que a gente mapeia como esses atores pensam, né? De acordo com a matriz de pensamento de cada um deles, e a gente consegue elaborar algo que é minimamente viável. Como é que eu enfrento resistências de diferentes atores políticos que estão nessa comissão, né? A gente está falando de um projeto que tem a ver com temas de relações internacionais. Então, a cooperação já é algo que vai ter de ser construído de partida. Então, cooperação e consenso, acho que é algo super importante para vocês também pensarem na proposição de vocês. Pode subir, João, por favor, um pouquinho. E aqui, além, né, da composição, pode subir. Vocês vão encontrar aqui todas as reuniões, então vamos ver se tem próximas reuniões agendadas. Aqui não temos, mas quando vocês... quero saber quando é que vai ser a próxima reunião de relações internacionais e qual que é a pauta. Aparece aqui. Aqui nas reuniões anteriores vocês conseguem ter acesso ao o que foi discutido, né, quando elas aconteceram em cada uma dessas reuniões. E lá embaixo, acho que a gente tem acesso as atas, ou clicando, acho que é clicando em cada um, lá em cima, as atas lá em cima. Que é para ter o registro, né, das transcrições dessas reuniões. Então, quero saber o que foi discutido na reunião passada. Então, será que aquela propositura que estava ali em pauta foi ou não aprovada? Então, tudo isso vocês vão encontrar aqui, inclusive com a transcrição propriamente dita dessas reuniões. Pode voltar lá no slide, por favor, João. Depois a gente volta para olhar um pouquinho a pauta. Lembrei aqui que eu posso passar. E aí, queria mostrar para vocês qual é o plano de trabalho dessa comissão para o biênio que começou ali em 2025, que vai até 2027, né? Então, só pontuando, acho que uma coisa do funcionamento, né, que eu marquei ali, falei, aqui vocês conseguem ver quando é que essas reuniões vão acontecer e qual que é a pauta, né? Quem é que diz quando essas reuniões vão acontecer e qual que é a pauta? esse papel é um papel do presidente, né? Então, o presidente que tem ali o compromisso de marcar essas reuniões, tem a atribuição de marcar essas reuniões. Geralmente, do ponto de vista, existe um acordo informal nas comissões sobre a regularidade com que ela se reúne. Então, algumas comissões se reúnem semanalmente, outras se reúnem quinzenalmente, inclusive sobre o horário dessas comissões, isso costuma ser, não está escrito no regimento, por exemplo, se vocês abrirem o regimento da Assembleia, vocês não vão encontrar qual que é a regularidade, qual que é o dia e o horário de cada uma das comissões, então isso é mais um rito que é estabelecido de maneira informal, junto com os membros da comissão, e a pauta, ela é formulada de acordo com o presidente, né? Então, o presidente tem essa prerrogativa. Assim como o presidente da Assembleia tem a prerrogativa de indicar quais serão os projetos votados em plenário e qual a ordem dessas votações, a gente tem a mesma prerrogativa dos presidentes das comissões, né? Então, isso é um tanto espelhado. Tanto é que quando a gente tem dúvidas regimentais sobre qual é o rito, quais são as atribuições do presidente de uma comissão, a gente costuma olhar para quais são as atribuições do presidente da casa, né, da Assembleia, da Câmara dos Deputados, de uma Câmara de Vereadores, para espelhar essas atribuições. E alguns presidentes costumam apresentar planos de trabalho para dar para os colegas, né, parlamentares e especialmente para a sociedade, qual que é o horizonte de trabalho daquela comissão num determinado período de tempo. Então, algumas presidências costumam apresentar planos de trabalho que são requerimentos votados dentro dessas comissões. E aí eu trouxe aqui alguns pontos que são, esse plano de trabalho está dividido em alguns eixos estratégicos, que foi feito pelo gabinete do presidente da Comissão de Relações Internacionais, para vocês terem ideia do que é o planejamento de distribuição, né, de trabalho dessa comissão, para depois a gente olhar um pouquinho da prática, o que efetivamente tem sido discutido nessa comissão, e vocês possam ter aí insights sobre, certo, existe um plano, existe uma prática, como é que o meu trabalho pode contribuir com isso, o quão distante é aquilo que eu estou pensando, o estado que efetivamente tem sido discutido na comissão, tá? Então, a ideia é mostrar isso de forma prática para vocês terem essa clareza. É um plano de trabalho dividido em 7 eixos. Um primeiro eixo que tem ali estabelecido que sejam realizados diálogos quinzenais com os cônsules e o governo do Estado, que é propriamente essas audiências que a gente viu, né, lá na página, que são audiências que recebem representações consulares para discutir temas propostos ou específicos ou de forma geral, né, com o Estado de São Paulo. Uma parceria de consulados com prefeituras e câmaras municipais, que é a ideia de aproximar representações consulares de prefeituras do Estado de São Paulo. Então, por exemplo, você tem a cidade de Pedrinhas Paulista, que, se não me engano, é Pedrinhas Paulista, tem uma forte tradição italiana na cidade, e aí, inclusive, tem alguns monumentos que reproduzem monumentos famosos da Itália lá, e aí o cônsul da Itália já foi conhecer, entender o que a cidade produz, né? A gente tem algumas empresas que são empresas estrangeiras que representam um papel muito forte do ponto de vista do desenvolvimento econômico e do emprego de pessoas em vários municípios do Estado de São Paulo. Então, existe essa aproximação também dos cônsules com esse interesse de acompanhar o papel dessas empresas, né, que representam os seus países no desenvolvimento dessas cidades. Então, essa é uma ideia interessante também. Eu vou trazer, inclusive, exemplos de como isso tem acontecido na prática. A comissão também tem um plano de se propor, né, a ser um espaço para realizar eventos consulares e homenagens a figuras de outros países. Uma ideia também de trabalhar um eixo de desenvolvimento sustentável e econômico, sobretudo no final do ano passado, né, com a discussão da COP30 e também com a discussão dos BRICS. Isso aqui tem ocorrido, sobretudo, na forma de seminários. A gente tem um próprio outro eixo, né, de discussão de seminários sobre temas globais, que aí eu acho que quem já deu uma fuçadinha no site da comissão, por exemplo, já viu isso aparecendo de várias maneiras, né? A discussão sobre os temas de Israel, Palestina, Cuba, Taiwan, isso também tem aparecido muito na comissão. O deputado também tinha uma ideia, né, de estabelecer uma relação da comissão aqui da Assembleia com assembleias de outros estados e com a comissão do Senado e da Câmara, do ponto de vista de realizar uma articulação federativa e de como é que a gente faz parcerias entre a Comissão de Relações Internacionais e outras comissões da Assembleia, porque, via de regra, temas, por exemplo, como o que vocês trouxeram aqui, também são discutidos por outras comissões, né? Então, educação tem uma comissão própria, mobilidade urbana não tem, mas a gente tem uma discussão, uma comissão de transportes, uma comissão de infraestrutura. Então, esses temas são correlatos também com outras comissões. E a Comissão de Relações Internacionais propunha a fazer uma ponte, né, com essas outras instituições, com as outras institucionalidades da Assembleia. Os seminários, até dei destaque aqui, porque são também alguns que aparecem aí, e aí, em específico, o deputado Paulo tinha acatado sugestões dos outros parlamentares, né, para fazer a composição desse plano de trabalho. Então, o plano parte dele, mas esse é um plano que foi submetido à voto dos outros parlamentares e que também recebeu sugestões dos outros parlamentares para conseguir ser efetivado. E aí, como é que isso funciona na prática, né? A gente tem um plano, a gente tem uma composição, a gente tem um rito sobre o funcionamento dessa comissão, que é um rito que está estabelecido de forma, né, legal ali nos instrumentos da casa, mas a gente também tem toda a composição, né, a concertação informal sobre como é que essa composição, como é que essa comissão anda, né? Então, como é que isso funciona na prática? Bom, na prática, as reuniões sem quórum não são realizadas, né? Então, um item indispensável para o acontecimento da reunião é que ela tenha um quórum. Então, se você entra ali, por exemplo, nas páginas das comissões, vocês vão ver, né, várias reuniões que foram agendadas, mas que não foram realizadas. Aí lá aparece, reunião sem quórum, pauta não deliberada por falta de quórum, né, essa sinalização. Por quê? Se não houver a participação dos parlamentares, não há como se realizar a reunião, né? E aí, quais são os instrumentos do dia a dia que têm aparecido na Comissão de Relações Internacionais? Via de regra, são requerimentos. Requer uma audiência pública sobre tal tema, requer o convite de uma autoridade, de um representante consular para discutir na Comissão de Relações Internacionais sobre tal tema, né? Moções têm aparecido de forma muito forte nas comissões, a gente abre uma pauta para vocês verem isso, né? E o trâmite típico, e aí lembrando lá da discussão, né, com a professora Roberta, uma propositura sempre que ela é protocolada. Ela é protocolada, né, por autoria de um ou mais parlamentares, por autoria da mesa diretora, por autoria do Poder Executivo, né, quando é uma proposição de iniciativa do Poder Executivo. Ela é protocolada, ela tem um rito de seguir alguns dias de pauta, que vai variar de acordo com o tipo de propositura. Via de regra, são 5 sessões, né, em pauta, em que aquela proposição está aberta a receber emendas de outros parlamentares. E a partir do fim da pauta, falei via de regra 5, porque a depender da propositura e do regime em que ela esteja tramitando, isso pode mudar, né? Em seguida, essa propositura ela é distribuída para as comissões que estejam a ela relacionadas. Sempre vai passar pela Comissão de Constituição e Justiça, vai passar por uma comissão de mérito a depender da escolha do presidente, e se houver impacto orçamentário, necessidade de análise de impacto orçamentário, ela também vai passar pela Comissão de Finanças. O presidente da Assembleia faz a escolha dessa distribuição, né, de para quais comissões essa propositura será distribuída. E aí, João, por favor, vamos passar para o próximo. Em que eu trouxe, pode passar, depois eu volto nessa aqui. Um pouco do retrato da comissão. Nos últimos meses, eu fui olhar em específico para a última reunião agendada, para a gente explorar um pouquinho a pauta, para vocês entenderem, né? Então, a gente tem ali uma pauta, por exemplo, de 21 proposituras acumuladas. A maior parte delas são moções, né? A gente já pode ir lá abrir, daqui a pouquinho abrir uma e entender o que são essas moções, que são manifestações dos parlamentares que aplaudem ou manifestam, né, insatisfação com um determinado tema. São as moções de aplauso ou repúdio, é verdade. Já tinha me fugido o repúdio. A gente tinha dois projetos de lei e alguns outros requerimentos, né? Então, para vocês entenderem um pouco qual é o tipo de propositura mais marcante dessa comissão, né, nos últimos meses. Então, não existia, por exemplo, nenhum PL autorizativo na pauta, né, sobre cooperação. Um PL que tem análise de impacto, como vocês têm aprendido a redigir aqui. E nessa última reunião, especificamente, não houve deliberação. Em paralelo, né, nas últimas reuniões, tem tido a oitiva desses ciclos de cônsules, né, do México, do Uruguai, da China. Mas vou pedir para o João abrir a pauta da comissão e vou pedir para vocês darem uma olhadinha nela e me dizerem o que vocês entendem que está sendo discutido ali. Oi? Exato, a ideia era que nas atividades anteriores vocês já fossem construindo passo a passo do que seria a última atividade. Isso, exatamente. Nada. Vou pedir para o João deixar um pouquinho aqui, vou pedir para vocês darem uma lida, pode descer um pouquinho para dar para olhar aqui embaixo. E aí eu queria ouvir de vocês o que vocês percebem, né, padrões dessa pauta. Quais tipos de proposituras, autores e objetos têm sido discutidos na comissão?

0: itens da deliberação, e aí pode ser que tenham alguns itens para ciência. Então, algumas pessoas ou organizações da sociedade civil enviam ofícios.
1: Para as comissões e esses ofícios precisam que eles sejam, né, dados ciência ao restante dos membros da comissão ou alguns outros tipos de ofícios que são enviados. Então, sempre que um deputado adere a um grupo de amizade, a gente já vai falar deles daqui a pouquinho, porque foi um tema muito presente também na Comissão de Relações Internacionais no último período. Aparece aqui. Então, esses itens daqui para baixo não são deliberados, né? Eles são apenas para a ciência. Geralmente são ofícios meramente informativos mesmo. E aí, o que que vocês percebem do padrão da comissão? Alguém acha que tem algo específico que tem sido discutido? O tipo de propositura, né, que a gente aprendeu lá na aula 2, que existem vários. Lembra, a moção ela é utilizada para manifestar uma posição sobre um determinado tema, né? O nosso colega acabou de dizer, vou aqui, como ele não falou no microfone, vou falar para a gravação ficar registrada. O colega disse que existem muitas moções e que as moções têm pouco efeito prático, né? Poderiam existir mais projetos de cooperação que teriam talvez um efeito mais concreto na vida das pessoas. O que mais? Isso que eu queria lembrar também, que vocês provavelmente discutiram isso lá na aula, acho que a aula da professora Roberta, que foi a segunda ou a terceira aula. A moção ela é conclusiva, né? O que que significa ser conclusiva? Se ela é a comissão onde ela é discutida é soberana sobre ela, né? Então a conclusão dada ali da comissão já encerra aquela propositura. Se essa moção de aplauso ou de repúdio for aprovada, ela já está aprovada, né? E se ela for rejeitada, ela já está rejeitada. Não precisa ir à deliberação do plenário da Assembleia, salvo se houver um questionamento. Um recurso que é realizado por um deputado com apoio de outros parlamentares, quando ele discorda da aprovação ou da rejeição daquela propositura, né, daquela moção numa comissão, esse recurso é apresentado, à mesa e ele é pautado em plenário, se assim decidir o presidente, e aí a decisão dessa comissão pode ser modificada de acordo com o que for decidido, em plenário. Mas ela é tida, portanto, como uma propositura mais simples de ser concretizada, né? Porque ela é conclusiva nessa comissão. Mas, do ponto de vista, concreto, o efeito dela é manifestar uma posição institucional da comissão a respeito de um determinado tema. Então, tem aí, vocês viram várias moções de aplauso, várias moções de repúdio, na maioria das vezes ligada a temas polêmicos, né, de discussão de relações internacionais. E aí, o que mais? Várias moções, vários requerimentos também, né? Então, requerimentos que me parecem até um tanto como se fossem quase moções, né? Tentando construir uma manifestação institucional da comissão a respeito de um determinado tema, como é o caso desse, né? Requer que a comissão emita uma manifestação formal de apoio à participação da Assembleia num evento. Um outro requerimento, né, que requer a Comissão de Relações Internacionais é a criação de um grupo de amizade, que a gente vê daqui a pouquinho já o que é. Aqui também, grupo de amizade entre países, né? Brasil e Ruanda, Brasil e Irã. requerimentos de viagens, então os deputados, eles podem ser convidados para participar de atividades representando a Assembleia em eventos externos, e aí isso precisa passar também pela aprovação da comissão, é o caso desse outro requerimento. Mas proposta, projeto de lei propriamente dito, a gente tem dois. Pode subir um pouquinho, João, para a gente achar? Mas tá lá no comecinho. Que são esses dois. E aí também, o que vocês percebem de padrão nesses dois projetos? Também são proposituras conclusivas na comissão, são proposituras que instituem dias, né? Dias comemorativos, a instituição de datas comemorativas, que a gente chama, né? Também são proposituras que são conclusivas na comissão em que é discutido, passa primeiro na comissão de Constituição e Justiça, depois segue para uma comissão de mérito. Esse tipo de propositura não tem impacto orçamentário, então não vai para comissões de finanças e orçamento. Ele acontece ali na comissão de mérito, depois que passa na comissão de Constituição e Justiça. Também por isso, né, conclusivos, os dois estão ali com parecer favorável. E aí tem uma última

0: Pista informal é um instrumento, né, Juca, que é muito utilizado como obstrução. Não é? Também um instrumento muito utilizado para obstruir. O que que significa isso? Você não quer que que aquela propositura seja discutida e deliberada naquela comissão, então você pede vista, porque aí você tira aquilo da pauta e aí você ganha alguns dias. Ou às vezes algumas horas, a depender do regime em que aquilo está sendo discutido, ou às vezes alguns meses, caso aquilo saia, né, de discussão mais quente, assim. Eu vou pedir. Será que a gente pode circular o outro? Está funcionando também esse aqui? Não, é só para sair na gravação. Ah. Pode. Tá desligado. Aqui embaixo.
1: Então, porque eu estou vendo as datas, né, que foram propostas, 2023, 2024, e essa reunião é de 26, né?
0: É de 20 de maio de 2026.
1: Tudo bem também que se referem a temas que são eternos, né? Bloqueia Cuba. Então, estão sempre sendo assunto, mas é bem moroso, né? O trabalho das.
0: Exatamente. E às vezes, você fala, às vezes o tema nunca sai, né? Mas às vezes acontece o oposto também, né? Várias vezes eu já tive contato com pautas de comissão. Isso aconteceu muito na pandemia, né? A gente teve uma série de proposituras sendo protocoladas relacionadas ao enfrentamento da pandemia. Mas essas proposituras não conseguia, a gente não tinha um fôlego suficiente para conseguir andá-las, né, na comissão naquele momento. E aí a gente chegou em 2025, 2026, discutindo projetos que tinham a ver com o enfrentamento da pandemia de Covid, que já tinham, né, saído, já tinham perdido o objeto, na verdade, né, o objeto já tinha sido extinto. Então, isso acontece muito, assim, você tem repúdios ou manifestações de aplauso, inclusive, a temas que já não tem mais ninguém discutindo. Nesse caso, ainda é atual, mas. Exato. Alguém tinha.
2: Achei estranho, né? Tô trazendo como sociedade civil, né? Que nem ali é do 3 de abril de 2024, foi o terremoto, uma situação de calamidade pública, emergência. A moção 91-2024 e foi deliberada na reunião dia 20, a parecer conclusiva, é isso?
0: Não foi deliberada.
1: Não?
0: Não foi.
1: Tá, não, porque assim, são de partidos opostos, né?
0: É,
1: Mas
0: não,
1: eu.
0: isso é só a pauta. Isso é só a pauta. E aí, também queria chamar a atenção. Alguém ia falar lá atrás? Eu tinha visto você, né?
3: Eu ia perguntar qual que é o período, né, do pedido de vista, ou até quando ele pode se estender,
0: Tá.
3: o máximo.
0: Em regra, dura 3 dias. Mas geralmente dura mais que isso, porque depende de o presidente, né, pedir de volta e colocar em pauta aquela discussão. Então, em regra, a duração era de 3 dias, mas isso acontece por muito mais tempo, né? Quando é uma propositura que a gente que o presidente quer realmente deliberar sobre ela, aí esse prazo é respeitado e logo em seguida é convocada uma outra reunião e aquela propositura volta à pauta. Mas acontece também de não ocorrer dessa forma e aquilo ficar esquecido ali por um tempo. E aí, como eu falei sobre a discussão, né, da vista, né? É isso. Pode virar também um mecanismo de obstrução, né? O parlamentar pede para tirá-la da pauta. Essa coluna de voto que vocês vão encontrar aqui não é a deliberação, como o colega falou, né? Não é porque está aqui que essa moção foi aprovada de forma conclusiva, né? Porque está favorável. Esse voto aqui é a posição do relator dessa propositura. Então, a gente tem aqui, por exemplo, um projeto de lei que foi protocolado pelo deputado Maurici, com esse objeto, que institui o Dia da Imigração Boliviana, A relatora do projeto foi a deputada Tainara Faria e ela

0: emitiu um voto para esse projeto que é favorável à aprovação dele. Então, o voto da deputada é favorável. Mas, por exemplo, pode ter alguma pauta que vocês forem abrir aqui, e além desse voto favorável, vocês podem encontrar uma outra inscrição aqui nessa coluna, que é um voto em separado, apresentado por um outro parlamentar dessa comissão, sempre no sentido de, geralmente no sentido, não vou falar sempre, de discordar da posição formulada pelo relator. Então, se tem alguém na comissão que discorda desse projeto, ele apresenta um voto em separado contrário à aprovação do projeto tal, e aí no dia da deliberação, os parlamentares escolhem se eles querem votar com o voto do relator ou com o voto em separado do deputado ou da deputada. XYZ. Então, esse voto ele só vira um parecer quando ele é aprovado pela comissão. Então, quando vocês ouvirem, né, o termo parecer, é o que foi efetivamente deliberado nessa comissão. Eu vi que a comissão, as proposituras não foram deliberadas nessa comissão, porque houve um pedido, né, logo que a reunião começou, de inversão de pauta. Que isso pode acontecer, né? Então a pauta ela é montada pelo presidente e ela segue uma ordem, né? Então esse projeto é votado primeiro, esse quando você vota esse você passa para esse, mas os deputados podem utilizar um expediente que é requerer a inversão de algumas pautas. E aí nessa reunião em específico houve um pedido de inversão de um requerimento que estava lá embaixo para ser votado primeiro. Então, o requerimento que está lá embaixo, que se não me engano é o requerimento de viagem do deputado Suplicy, foi votado, ele sim foi deliberado, foi aprovado, e aí houve uma outra inversão de pauta, né? Um outro pedido de inversão de pauta que foi para ouvir a cônsul da Alemanha, que estava presente na reunião, que era outra pauta da comissão, e aí isso também foi votado, então isso foi deliberado, começou a oitiva da cônsul, e no final, quando a cônsul terminou de falar, não havia mais quórum para a deliberação. Então, por isso, os outros itens ficaram prejudicados. Então, se vocês entrarem lá no link dessas proposituras, no site da comissão, vocês vão ver um aviso, propositura não deliberada no dia tal, né? Então, por quê? Porque houve esse pedido de inversão de pauta e quando chegou o momento de seguir a votação, né, dos demais itens, já não havia mais quórum para deliberação, então a reunião precisou ser encerrada. Isso é algo também que vocês podem ver acontecer em outras reuniões. E aí, eu queria discutir um pouquinho com vocês. Acho que talvez pode ser legal a gente continuar a discussão e daqui a pouco já falar do trabalho, ao invés de ter os 10 minutinhos. Vocês concordam com isso? E aí a gente pode terminar um pouquinho mais cedo, que algumas pessoas já me falaram que às vezes tem que ir embora um pouquinho mais cedo para evitar o trânsito, tá? Então, eu ia propor da gente passar. Pode voltar, por favor, João, lá para os slides. Deixa eu voltar aqui para a tela anterior, que eu pulei, para a gente discutir depois. Que é um pouco dessa preparação, né? Para vocês entenderem como essa pauta é feita, como é que a gente vai lá para essas proposituras que são discutidas, é o trabalho anterior. Para chegar nisso, o que que acontece, né? Como é que se prepara uma reunião da comissão? Primeiro, uma reunião deliberativa, né? Os assessores da comissão ou os assessores do parlamentar presidente dessa comissão fazem um trabalho, aí eu acho que é até interessante esclarecer, caso, né, estudantes de relações internacionais, de direito e outros que estejam aqui tenham interesse em entender melhor o rito dessa preparação, né? Existe um trabalho de levantar quais são ali as proposições que estão prontas, né? Que tem um parecer, um voto, na verdade, de um parlamentar que pode vir a se tornar um parecer, de acordo com os prazos dessas proposituras no regimento, né? As proposituras têm diferentes prazos. Proposituras em regime de urgência têm um determinado prazo, projetos de lei têm outros, moções têm outros. Então, o assessor tem um trabalho de checar quais são as proposituras que estão distribuídas para essa comissão, né, de acordo com o que o presidente da Assembleia fez a distribuição de por onde essas proposituras iriam passar. Como é que estão o prazo de deliberação dessas proposituras e se o relator designado, né, se o relator já emitiu ou não uma opinião sobre aquela propositura. Então, de posse desses elementos, essa pauta passa a ser montada, né? É uma pauta que vai ser sempre construída a partir da priorização do presidente. E quais são os elementos que esse presidente pode usar para colocar em pauta, né? Tem presidentes que fazem a escolha de inserir na pauta absolutamente tudo que está para deliberação, sem critérios específicos políticos, né? Ou de oportunidade de deliberação, né? Ele simplesmente coloca tudo. Então, vocês podem abrir, às vezes, pautas aí que terão ali 100. 200, né? Eu já participei de comissões de Constituição e Justiça, por exemplo, que todas as proposituras passam por lá, com mais de 200 itens para deliberação numa mesma reunião. Então, todos os itens estão lá. Isso pode acontecer. Me parece que é o caso dessa pauta da Comissão de Relações Internacionais, em que mesmo as proposituras lá de trás, né, como a colega bem percebeu, estavam todas numa mesma reunião. Mas pode ter também um critério do presidente de apenas inserir para deliberação numa reunião aquilo que ele considera oportuno do ponto de vista do contexto, do que você está discutindo, do ponto de vista político, do ponto de vista da relação dos autores daquelas proposituras com os demais membros de uma comissão, né? Tudo isso pode vir a ser observado na preparação de uma pauta. Uma outra coisa muito importante para preparar uma reunião de comissão é que os assessores da comissão, quanto também dos deputados, possam conferir se existe quórum para deliberar as proposituras daquela pauta, né? Então, não é porque a gente vai fazer uma reunião que aquela discussão necessariamente vai acontecer. Então, uma parte do trabalho da assessoria na preparação de uma reunião é ligar gabinete por gabinete para tentar garantir a presença dos parlamentares daquela comissão no dia daquela reunião, naquele horário daquela reunião, para que ele possa deliberar, né? Então, conferir esse quórum provável, saber se os membros realmente vão participar. A partir disso, a gente redige, a gente faz um comunicado de convocação dessa reunião e a pauta propriamente dita, que é aquela tabela que eu mostrei para vocês, que é publicada em Diário Oficial e essa reunião é tornada pública e aí ela acontece. E o assessor direto do presidente tem também um papel ali de preparar roteiros de condução para essa reunião, apontar, né, possíveis proposituras que possam dar problemas naquela reunião, para dizer isso aqui pode enfrentar a resistência do parlamentar do partido tal. Então, esse briefing, né, ali prévio à reunião. É isso para as reuniões de pauta para deliberação, né? A Comissão de Relações Internacionais, assim como outras comissões, mas especialmente essa comissão tem feito bastante isso, pelo que tenho acompanhado, tem realizado reuniões que são oitivas de autoridades, mas que também poderiam ser audiências públicas, né? Ou recepção de cônsules. Nessas reuniões, não existe a preparação de uma pauta para deliberação, né? Mas sim de um roteiro a ser conduzido de acordo com o objetivo dessa reunião. Então, se o objetivo da reunião é receber a cônsul da China para discutir possíveis apoios de cooperação técnica ou financeira para o Estado de São Paulo na construção de projetos das cidades esponja, né, da região metropolitana de São Paulo. Então, tem um objetivo específico, a gente traz a pessoa para fazer essa discussão, e aí o trabalho é mais um trabalho de preparação, de articulação de uma reunião ou de uma audiência pública, que precisa se preocupar menos com o rito, com a ordem das proposituras, com o quórum de deliberação, que aqui a gente só precisa ter quórum dos parlamentares para iniciar a comissão e para ouvir, né, o convidado nessas reuniões. Então é mais algo como definir os objetivos da reunião, articular uma agenda, né? Então, convidar essa autoridade, que pode acontecer por meio de um ofício ou por meio de um requerimento que foi previamente aprovado nessa comissão, convidando essa autoridade, a montagem de um roteiro, né? Como é que essas pessoas vão falar, com quais tempos. E, no mundo ideal, a intenção é que essas oitivas, essas audiências, possam ser instrumentos, da ação legislativa, seja ela uma ação de proposição legislativa ou de fiscalização de uma política pública. Então, a ideia é que após essas reuniões aconteçam encaminhamentos, né? Tem algo que foi discutido que possa virar um projeto de lei, que possa virar, um requerimento de informação ou algo que possa virar uma ação de fiscalização do Poder Legislativo sobre o Poder Executivo, ou algo que possa virar um evento a ser produzido entre o parlamento, né, paulista e um outro parlamento subnacional de um outro país, né? Então, a ideia é que tenham encaminhamentos após essas reuniões. E aqui queria mostrar um pouquinho para vocês sobre atividades que, a comissão tem feito mais ligada na discussão da paradiplomacia, né? Que aí sim é aquela discussão de aproximação das cidades, né? O que também pode ser papel da comissão. Então, no ano retrasado, por exemplo, o deputado Paulo Fiorillo fez uma viagem ao Japão a convite, né, do consulado japonês, onde ele foi conhecer algumas iniciativas do Japão. Uma delas até falei para vocês, né, no comecinho, que eram iniciativas ligadas à resiliência das cidades, né? A gente tem uma grande agência de cooperação japonesa que financia projetos ligados a tecnologias de combate a enchentes em vários lugares do mundo. O Brasil, né? E aí não só São Paulo, mas vários outros estados têm acordos de cooperação com a JICA, nesses temas, que esses acordos podem envolver, inclusive, aporte de recursos financeiros para desenvolvimento de projetos, né, nesses temas nos vários estados. Iniciativas. Se não me engano, os temas mais discutidos, além de resiliência das cidades, foram segurança cidadã, que o Japão também era uma referência de policiamento comunitário, né? Então, os parlamentares foram levados para conhecer algumas dessas, iniciativas que deram certo e pensar possibilidades de implementação dessas ideias adequadas ao contexto paulista, né, aqui. Uma outra aí é o inverso, né? É a visita de alguns cônsules a um parque do estado de São Paulo, que é o PETAR, que é um parque que fica ali na região do Vale do Ribeira, que é uma grande região do estado de São Paulo, muito conhecida, né? De um ponto de vista ruim, por ser uma região em que a gente tem, alguns dos piores indicadores ligados à vulnerabilidade social, mas é também uma região que é muito forte do ponto de vista do desenvolvimento do turismo ecológico, né? O ecoturismo é também uma região importantíssima, para o estado de São Paulo, do ponto de vista da preservação de várias espécies e, vegetações naquela região. É uma região muito rica do ponto de vista da construção, né, de artesanato, de conseguir congregar comunidades quilombolas naquela região. Então, tem uma série de outras potencialidades que poderiam ser exploradas, e a ideia é levar, cônsules, né, de outros países para conhecer o que essa região produz e entender como é que a gente pode conectar iniciativas que possam potencializar esses projetos. Então, o Vale do Ribeira é bastante conhecido, por exemplo, a cidade de Itaoca, né, tem uma cooperativa de mulheres que faz toda uma discussão sobre economia solidária, empreendedorismo coletivo, que inclusive após essa visita elas foram convidadas, acho que esse é um evento do consulado da Bélgica, exatamente, que elas foram convidadas para conhecer atores econômicos e sociais da Bélgica, e nessa ocasião elas produziram uma série de de coisas que elas confeccionam lá na região para atividade. É, aqui também é o inverso, né, da visita ao Japão, são os cônsules que foram levados para conhecer algumas comunidades de bairros aqui da região da cidade de São Paulo, cidade de Tiradentes e Sapopemba, para conhecer as realidades locais e entender como é que os seus países podem colaborar com o desenvolvimento dessas regiões, né? Isso contribui um tanto para aquele eixo da comissão, né, de tentar potencializar iniciativas de desenvolvimento socioeconômico e regional nessa perspectiva de conectar economias locais, ecoturismo ou outras formas de produção econômica com os temas que são desenvolvidos por esses países. Na pandemia, por exemplo, a gente teve a Itália participando de iniciativas de apoio, né, de enfrentamento à situação de pandemia na cidade de Araraquara, por exemplo, por conta dessa aproximação na cidade de Araraquara, que naquele momento era uma referência de enfrentamento à pandemia, do ponto de vista das medidas que estavam sendo tomadas de saúde coletiva, né, e de vigilância. Então, a gente trouxe atores da Itália que também estavam discutindo esse tema para entender o que estava acontecendo lá em Araraquara e ver se era possível replicar aquilo em outros lugares. Também foi uma iniciativa que foi aproximada pela Comissão de Relações Internacionais. E aí eu trouxe um outro elemento que, se vocês forem pesquisar também nas últimas notícias da Assembleia ou na pauta da comissão, isso vai aparecer de uma maneira muito frequente. Nessa pauta que a gente abriu, né, a gente encontrou, se não me engano, eram dois ou três itens que requeriam a criação de grupos de amizade. Os grupos de amizade entre nações têm sido um tema muito frequente na comissão. É um mecanismo que institucionaliza laços bilaterais entre São Paulo, o Estado de São Paulo e outras nações. Ele é regulado por essa resolução da Alesp. Basicamente, ele é uma instância em que os deputados podem atuar para tentar facilitar intercâmbios entre o Estado de São Paulo e esses países. Então, a ideia é exatamente firmar laços que contenham ali parlamentares interessados naqueles temas e dentro desse grupo, que é como se fosse uma institucionalidade, né, dentro da comissão, mas que pode estar aberta a parlamentares que não façam parte da comissão. Então, um parlamentar que não é membro da Comissão de Relações Internacionais pode se propor a ser membro do grupo de amizade Brasil, Cuba, Brasil-China, Brasil-Japão, e aí discutir proposituras, obviamente não da mesma forma como a Comissão de Relações Internacionais, que é o fórum para deliberar, né, sobre aprovação ou rejeição das proposituras, mas podem fazer outros encaminhamentos possíveis, né, no sentido de firmar laços com o Estado de São Paulo e outras nações, nesses grupos de amizade. E o primeiro grupo instalado aqui na Comissão de Relações Internacionais, na Assembleia, foi o Brasil-Cuba. Por isso que isso provoca muitas moções. Então, inclusive, isso fica sendo um ativo de moções, né? Um parlamentar vai lá, protocola um grupo de amizade Brasil-Cuba, aí um parlamentar protocola uma moção contra o grupo de amizade, vai um protocola uma moção Brasil-Irã. Exatamente. Então, inclusive, isso é interessante de perceber, né? Falo como uma estudante de ciência política, por exemplo, né? Como é que o instrumento ele vai sendo apropriado para serem discutidas ideologias, né, a respeito. Oi? Exatamente. Exatamente. Isso também acho que pode fazer sentido, né? Por exemplo, como vocês viram, como a gente abriu aqui, a comissão ela tem uma composição pluripartidária. Então, se alguém deseja fazer a discussão Brasil-Cuba, ou Brasil-Taiwan, ou Brasil-Israel, ou Brasil-Palestina, né, naquela comissão, vai precisar lidar com todas as resistências, com todas as oposições que vão surgir ali. Se você constitui um grupo que atua, né, paralelamente a essa comissão e que você tem a possibilidade de congregar mais pessoas do seu campo, as discussões podem ser facilitadas. Então, os instrumentos vão sendo moldados para isso, entende? Então, assim, eu não consigo fazer essa discussão na Comissão de Relações Internacionais. Então, vou aqui criar um grupo de amizade que eu posso coordená-lo, que eu posso, então, propor uma relação mais sólida entre São Paulo e esse país, porque lá na Comissão de Relações Internacionais eu vou sofrer oposição do deputado, da deputada XYZ. Então, os parlamentares também vão, né, se apropriando dos instrumentos legislativos para conseguir fazer o seu trabalho também, né? Isso pode acontecer. Opa. E aí, um pouquinho, né, pessoal, do plano versus a intenção. Depois do que a gente viu aqui, do que o plano se propunha, com o que a gente abriu aqui da pauta da comissão, entendeu as deliberações, né? Então, o plano que a gente olhou promete muita cooperação, muita parcerias internacionais, muitas discussões ligadas ao desenvolvimento econômico e sustentável das regiões do Estado de São Paulo, aproximando essas regiões, né, de acordo com suas afinidades econômicas, sociais de outros países, debate público e seminários temáticos. E o que a pauta efetivamente entrega, né? Olhando a pauta, o que a gente viu? Muita moção, né, essas moções de aplauso de repúdio. Poucos projetos de lei daquela pauta que a gente abriu, só tinham dois projetos de lei, mais projetos de lei de datas comemorativas, né? Então, a extinção de datas comemorativas. E pouca tradução em cooperação concreta, como o nosso Guju Kai efetivamente falou, né? As moções, elas manifestam opiniões, mas do ponto de vista concreto, né? De cooperação internacional, de aproximação entre países, o que exatamente essas proposituras, né, as atividades da comissão querem dizer. E aí eu acho que esse descompasso eu trouxe esse confronto, né, da realidade com o que é efetivamente planejado, eu acho que é exatamente uma oportunidade para vocês pensarem onde vocês podem atuar. Então, apesar de vocês terem aprendido o que é uma moção, o que é um requerimento, né, talvez eles não sejam, nesse momento, os meios mais efetivos para concretizar as ideias que vocês têm. Então, todos vocês trouxeram aqui, quando vocês falaram, ideias muito ousadas. Então, vocês querem aproximar países para discutir mobilidade urbana, para discutir segurança hídrica, para discutir tecnologia, que mais que apareceu aqui, gestão de áreas verdes, sustentabilidade, educação ambiental, defesa civil, educação, né? Essas coisas, elas podem ser discutidas muito via acordos de cooperação, né? Então, sobretudo com a instituição de projetos de lei autorizativos para a realização desses acordos de cooperação. Então, eu estou entendendo que a maior parte dos trabalhos de vocês virá por aí. E aí é fundamental que vocês possam, né, estudar problemas. Então, quais são esses problemas que vocês apontaram aqui, né? Muita gente falou da questão do trânsito, falou, né, da mobilidade, falou da admiração sobre como alguns países têm tratado a educação ambiental nos seus currículos, a sustentabilidade nos seus currículos. Então, qual é o problema que essas iniciativas aí visam enfrentar, né? A gente quer saber de problemas reais que possam ser trabalhados e discutidos nessa aula. Quem é afetado? Por que que o Estado deve agir, né? Então, é uma primeira fase de diagnosticar o problema, que vocês já começaram lá na atividade 1, né? A atividade 1 tinha esse sentido, mas a gente quer que surjam daqui iniciativas que sejam viáveis e aí, especialmente, precisam passar pelo filtro da competência. Então, de tudo isso que vocês estão pensando, o Estado de São Paulo pode legislar sobre isso, né? A gente tem competência constitucional para legislar sobre isso. E aí, né, o filtro de condicionalidade, depois do diagnóstico do problema que vocês querem enfrentar, é um fundamental. Então, vamos lembrar lá do artigo 22, né, das atribuições, das competências privativas da União. Então, firmar, por exemplo, tratados de relações exteriores, o Estado de São Paulo não faz, né? A gente bem viu, por exemplo, que agora, por exemplo, na discussão das tarifas norte-americanas, quem era o ente com competência para discutir as tarifas com os Estados Unidos? Quem é que estava fazendo esse diálogo? Era a União, né? Então, o Estado de São Paulo, ele pode atuar para ajudar a União nessa discussão, né? Mas compete à União fazer a discussão sobre este tema. Então, aqui na Assembleia, por exemplo, a gente promoveu um seminário com agentes dos setores afetados pelas tarifas. Então, a gente chamou, por exemplo, né, representantes das empresas de máquinas e equipamentos, que eram um dos setores mais afetados pela imposição das tarifas, dos calçados, né, daquela região ali de Franca, por exemplo, da Embraer, né, da produção de máquinas ou peças ligadas a aeronaves ali na região de São José dos Campos, que inicialmente também era muito afetada, para entender como aquelas entidades, associações empresariais estavam vendo esse problema, para coletar informações para subsidiar os atores do governo federal que estavam responsáveis por fazer essa condução, porque o Estado de São Paulo não poderia fazer essa discussão. Mas se a gente deseja, por exemplo, fazer um acordo de cooperação, Estado de São Paulo e Alemanha, para entender como eles, para fazer um intercâmbio de formação de professores da rede estadual num tema de interesse entre os dois países. Isso é competência do Estado de São Paulo, isso pode ser feito, né? Então, isso pode, isso vai ser discutido aqui com vocês nesse filtro de condicionalidade. Via de regra, isso vai poder acontecer no que a gente chama das competências comuns, né, entre os dois entes, entre o Estado de São Paulo e entre a União. Então, o que for comum, né, pode ser objeto de cooperação e também tudo aquilo que concorre, em que nós, os dois entes, são os responsáveis, né, educação, saúde, cultura, meio ambiente, né. Então, é importante que vocês olhem especificamente para as áreas em que o Estado de São Paulo pode propor temas, né, e projetos.
1: Estado de Goiás firmou contrato com empresas americanas de exploração de usina de terras raras. Poderia o Estado de Goiás firmar diretamente com um país? No coincidência ou não, logo depois o Congresso tratou-se de se reunir para regulamentar isso.
0: Essa é uma, acho que um ótimo tema para trazer. Eu não ouvi ninguém falando disso no começo, né? Se bem que quando aqui, talvez, de gestão de áreas verdes, não sei, mas acho que não se enquadraria. Existe hoje toda uma discussão sobre o que a gente faz do ponto de vista jurídico com essa ação do governo do Estado de Goiás, né? Porque entende-se. E aí, como não está muito bem definido na lei, vai haver uma discussão judicial sobre isso. Entende-se que o Estado de Goiás não poderia ter feito isso. Então, por isso que o Congresso começou a agir para propor uma legislação, que era uma PEC em específico, né? Eu acho, teve um outro também, para tentar regular esse tema, mas certamente isso vai ser questionado, porque esse era um tema de interesse da União, estava super pujante, o Estado de Goiás saiu na frente. E vai haver questionamento judicial sobre isso, né? Mas é bem importante que vocês façam antes o filtro de condicionalidade, né, sobre os projetos. Em seguida, a gente vai definir o instrumento, né? Claro que toda a nossa discussão tem sido conduzida para que vocês proponham projetos de lei. Mas vocês aprenderam lá no, na aula 2 que existem vários outros tipos de propositura. Se for para regular, por exemplo, um assunto interno à Assembleia, se vocês querem modificar algo na Comissão de Relações Internacionais, vocês entenderam que talvez a comissão não está funcionando como deveria, ou que vocês acreditam que, né, vocês estudaram formulações de comissões em outros parlamentos, por exemplo, vocês acham que tem algo a contribuir com a Comissão de Relações Internacionais, com a Assembleia? Que tipo de instrumento vocês usariam, então, nesse caso? Para modificar algo interno à Assembleia, seja o funcionamento da comissão ou o funcionamento do próprio parlamento. É um projeto de lei? É uma resolução, né? Então é um outro tipo de instrumento. E aí, na hora de tomar essa decisão, vale olhar lá as aulas iniciais, também o próprio regimento interno, que se não tiver no Drive, a gente pode deixar disponível, para vocês baterem o martelo sobre qual será esse instrumento. Mas, pelo que eu ouvi da maioria de vocês, o interesse é estabelecer, relações de cooperação em determinados temas ou áreas com outros países. Então, acredito que na maior parte dos projetos de vocês, talvez vocês proponham projetos de lei relacionados a esses temas. Mas, obviamente, vocês podem, né, têm a liberdade, inclusive, de olhar para esses outros instrumentos e justificar a escolha de vocês. O próprio template está preparado para vocês fazerem projetos de lei. Mas se alguém tem uma ideia super legal sobre uma resolução, de algo a ser trabalhado na Assembleia, por exemplo, dentro do tema do curso, né, de Relações Internacionais, a gente pode conversar e entender se seria, né, viável. Em seguida, vocês vão pensar no trâmite disso aqui, né? Vocês vão se colocar um tanto no lugar de presidentes da Assembleia e já indicar lá no template, por onde essa proposição vai passar. Pela CCJR, né? Como todo projeto de lei, pela Comissão de Relações Internacionais, mas o tema de vocês estão propondo é afeta alguma outra comissão existente na Assembleia que possa contribuir para a discussão desse tema? Então, vale olhar lá na página da Assembleia, naquele link que a gente clicou, a relação, né, das outras comissões de meio ambiente, de educação, de segurança pública, que talvez possa contribuir. Se ele tiver um impacto orçamentário também para finanças, né, em seguida, plenário, caso seja aprovado nessas comissões. Importante também observar, né, nessa aqui, ao contrário das atividades anteriores em que vocês foram justificando a ideia, né, de um problema ou fazendo a análise de impacto, nesses vocês vão escrever a propositura propriamente dita. Então tem que seguir a técnica legislativa, né? Então esse projeto precisa ser redigido de acordo com a técnica legislativa. Eu deixei a nossa lei de referência. Mas também lá no site da Assembleia, a gente tem o template, vocês já receberam, estão lá no, tá lá no Drive. No site da Assembleia, a gente tem um manual de redação legislativa, que também pode ser muito útil para vocês, fazerem o projeto. A justificativa, né, aqui o item 6, que vocês já trabalharam lá na primeira aula, caso vocês, né, forem seguir exatamente com a mesma proposta, mas que agora, já que vocês já estudaram muito mais coisas, vocês estão também, mais aptos a discutir qual que é esse problema, que você está ali pensando uma solução legislativa para isso, a competência, que tipo de cooperação você pretende com esse projeto, qual que é o impacto esperado desse projeto, porque também vocês vão trabalhar o impacto legislativo, como o colega comentou, que vocês já fizeram ali nas outras aulas, que é preencher a análise de impacto legislativo lá, tentando entender quais são os custos dessa posição, quais são os efeitos possíveis que ela pode causar, do ponto de vista negativo, do ponto de vista positivo, né? Quem são os atores interessados, nesse tema e como é que eles podem, né, sugerir oposições, resistências, facilitações a essa propositura. Como é que a gente vai mapear isso? Está lá no template de análise de impacto legislativo que vocês fizeram na atividade 2, mas também está lá na atividade 3 que a gente deixou para vocês construírem tudo isso. E por que que eu estou reforçando, né, esse passo a passo para a gente entender melhor tudo isso, para ir olhar o manual de redação legislativa? Para ir olhar lá no site da Assembleia quais são as nossas comissões permanentes que eventualmente podem, pelas quais, né, esse projeto pode passar. Porque é muito importante, pessoal, que vocês se apropriem dessa discussão e que vocês firmem um compromisso com a originalidade dessas propostas. Tá? A gente quer que realmente vocês possam colocar em prática as ideias de vocês, tendo, né, todas elas sido escritas e produzidas por vocês, né? Sabe que hoje a inteligência artificial é uma super ferramenta de apoio e que, inclusive, eu já vi muitas legislações produzidas por inteligência artificial. E é um problema que a gente. Problema, né? Na verdade, ela tem facilitado muito a minha vida, me ajuda a fazer muitas coisas, me ajudou, por exemplo, Tem que ser próprio, Juca, você não acha? Claro, exato. E aqui, eu estou dizendo que, por exemplo, a inteligência artificial me ajudou a formatar, do ponto de vista visual, essa apresentação. Mas o conteúdo foi um conteúdo trabalhado por mim, que ficou, né, se você vai escrevendo, ele fica horroroso para quem não sabe lidar muito com design. E depois você pede para a inteligência artificial, por exemplo, colocar aquilo num formato visual. Tudo está ali sendo produzido por você, né? Você fez a orientação daquela máquina. Então eu sei que vocês podem ficar super tentados a pedir apoios para a elaboração de todo o projeto e subir lá todos os slides do curso, pedir para elaborar um projeto legislativo, e a gente pede que, por favor, né, vocês não façam isso. Obviamente, a inteligência artificial pode ser uma aliada te ajudando, neste caso do projeto de lei, corrigindo a grafia, né, te ajudando a olhar ali, por exemplo, a organização dos tópicos, mas que ela seja uma ferramenta de apoio, caso você deseje usar, mas que a ideia, né, e que a redação básica ali desse projeto tenha sido autoral, né, de vocês. E aí, por isso que, inclusive, eu não recomendo a utilização da inteligência artificial para nenhuma etapa neste caso. Porque este curso foi um curso que foi pensado especialmente para aprender o caminho das proposituras na Assembleia, o diálogo dessas proposituras com os temas de relações institucionais e internacionais. Então, ao longo do curso, vocês conheceram ferramentas como o manual de redação legislativa, como o site da Assembleia, lá o passo para a consulta das proposituras. Então, vocês foram apresentados a todas as ferramentas para fazer esse caminho por si só, né? Então, eu aconselharia fortemente que vocês não utilizassem. E lembrar que, especialmente, né, os melhores trabalhos que serão apresentados lá, todos serão apresentados na semana que vem, mas os melhores trabalhos podem compor o caderno, né, uma publicação aqui do ILP, que são os cadernos do ILP, e que não, obviamente, claro. Exatamente. E aí a gente não quer lidar. Na publicação, por exemplo, dos cadernos do ILP, que é a UNIE editora, com textos que tenham sido integralmente, né, originalizados de ferramentas de inteligência artificial. E a gente consegue perceber quando esses textos vêm de, né, também além de trabalhar no legislativo, fui ao longo da graduação e do meu mestrado estagiária de disciplina. Então, E eu aprendi a reconhecer muito bem textos escritos por pessoas e textos escritos. Não precisa passar em, né? Hoje tem várias ferramentas, inclusive pagas, e aprenda, veja se esse texto foi produzido por IA ou não. Mas a gente que corrige textos periodicamente consegue perceber ali quando um texto é produzido por inteligência artificial e quando não é. Então a gente super recomenda que vocês possam fazer isso de forma original, né? E aí eu queria usar, pessoal, os últimos minutos. Tudo isso aqui a gente já discutiu. Sim, vale lembrar que na próxima semana, no dia 26, vocês apresentarão esses projetos, né? Vocês entregarão na próxima semana, que é dia 19, mas no dia 26 vocês apresentarão esses projetos para uma banca de professores que fizeram parte do curso. Queria muito estar aqui, mas infelizmente não poderei estar. Os melhores projetos serão publicados, né, no Cadernos do ILP. E a gente vai dar conhecimento aos parlamentares, né, da comissão dessas proposituras que foram aqui apresentadas. E aí, inclusive, se algum deles se interessar, isso pode virar um projeto de lei efetivamente apresentado por um membro da comissão de relações internacionais. Então, é muito importante que seja algo construído com compromisso, né, por parte de todos vocês. E aí eu queria sair de hoje daqui, pessoal. Vocês não precisam construir tudo isso aqui, obviamente, né? É uma tarefa de casa, mas eu gostaria muito que vocês pudessem discutir entre vocês nos próximos 15 minutos quais serão as duplas ou trios que vocês querem formar para fazer a elaboração desse projeto final e que já me dissessem ali se vocês conseguem fechar o tema e o instrumento que vocês querem apresentar, né? Se é realmente o projeto de lei, se é uma PEC ou algo afim. Se vocês não conseguirem fechar isso, tudo bem, mas pelo menos o tema. Então, eu vou fazer aqui com o meu amigo sobre o tema tal e a gente vai estudar uma possível cooperação entre São Paulo e Alemanha. Então, só para a gente fechar, para a gente já ter ideia, para pautar lá as nossas avaliadoras sobre quantos serão os projetos apresentados e quem, né, vai fazer isso. Então, queria poder utilizar esses minutos finais, mas antes, claro, queria perguntar se vocês têm alguma dúvida, se vocês têm alguma sugestão sobre o que a gente discutiu aqui, se vocês querem compartilhar algo, alguma impressão do curso até aqui, então fiquem à vontade para isso neste momento. E vou ficar também circulando para ouvir vocês discutindo sobre como é que vocês vão trabalhar a última entrega, tá bom? Desculpa. Ah, por favor.
2: Entrego dois trabalhos. Acho que você precisa de uma régua de mim.
0: Nem todo mundo que está frequentando pode entregar o trabalho.
2: Que estão com um xizinho aqui no ar.
0: Ah, tá. Então é Alan de Almeida Silva, o Juca. Não, não, eu estou falando das pessoas. Isso, só para eventualmente tiver alguém que não lembra, né? É a Ellen Cristina, o Felipe Alves do Carmo, Gabriela, Isabelle, Ivan, Jéssica Viane, Joane, Marcela, Ney, Rodrigo e a Silvia. Então, se vocês puderem, pessoal, são 1, 2, 3, 4, 5, 6, 7, 8, 12. Podemos ter seis duplas no máximo, né? Então, algumas podem ser, se tiver ali, pode ser trio. Mas eu sugiro fortemente que sejam duplas. Tá bom?
3: Jucara, eu tinha uma pergunta quando ela me falou. Pode ser, mas eu acho que a partir de tudo isso que a gente discutiu, todos vocês estavam mais inclinados a proporem projetos de lei, né? Sim. Pode. Pode. Você quer pegar um?
4: É, tinha algumas dúvidas sobre o trabalho, se, por exemplo, na área temática do projeto de lei, ou seja, o que for, é somente uma área temática ou pode ser mais de uma? Tá.
0: Vários dos problemas que vocês falaram aqui são problemas muito complexos, né? Que não são resolvidos só a partir de uma área. Então, não é só um problema de meio ambiente, não é só um problema de educação. Então, pode sim ser intersetorial, é multidisciplinar, pode envolver educação, saúde, educação, meio ambiente. Então, fiquem totalmente tranquilos com relação a isso.
4: E sobre os parceiros internacionais, tem que ser algo mais geral ou algo mais específico?
0: Eu entendo que pode ser mais concreto se vocês conseguirem estabelecer países em específico, tá? Mas podem ser projetos, por exemplo, que envolvam blocos, tá? Ou grupos de países. Então, vocês estudaram, por exemplo, sobre BRICS, União Europeia. Então, isso pode ser trabalhado a partir dessa perspectiva. Não precisa indicar um país em específico. Vai depender da forma como você formatar o seu problema e a solução que você propõe por meio do projeto legislativo. Não tem restrição com relação a isso.
4: Só mais duas perguntas. É, em relação aos autores, somos nós que estamos escrevendo o trabalho ou algum deputado que tem que ser?
0: São vocês. Podem se colocar neste lugar de parlamentares.
4: E a apresentação, quando for na próxima aula para apresentar, tem que ser algo mais visual ou algo apenas falado?
0: Eu queria entender a quantidade de grupos que a gente, né, de duplas que a gente vai ter ou de trios, porque aí a gente vai poder organizar a aula para ter uma ideia de quanto tempo cada um terá para discutir. E claro, ainda vai depender de efetivamente as entregas acontecerem lá no prazo, né, para a gente ter a certeza de quantas serão as apresentações. Mas o ideal é que vocês tragam uma apresentação em slides mesmo. Então, a partir do texto do projeto de lei com os outros elementos, né, justificativa, análise de impacto legislativo que vocês vão entregar, vocês possam também trabalhar uma apresentação visual para fazer para a banca lá no dia 26. E aí fiquem livres dentro do tempo que a gente vai dar, que aí a gente pode ter essa noção, né? Mas assim, algo em torno de 15 minutos ali para cada apresentação, para formatar do melhor jeito que vocês considerarem, né? Podem, né, incorporar efetivamente um parlamentar para fazer a defesa do seu projeto. Acho que vocês têm liberdade para pensar isso.
4: Precisa entregar essa apresentação, por exemplo, mandar por e-mail ou só trazer no dia mesmo?
0: A apresentação eu acho que é importante se vocês conseguirem enviar alguns minutos antes, né, pro João. Então, se vocês vão fazer em casa, se puderem já deixar pronto o link de entrega. Acho que é a mesma recomendação, né, Anny, de mandar no e-mail do ILP. Mas isso pode acontecer alguns minutos antes da apresentação acontecer. Mais alguma coisa? Não? Eu queria poder ouvir aqui de vocês, se vocês já têm ideia de duplas aqui nesse momento. Já? Então vamos lá para a gente já fechar as duplas. Trio. Juca. Tem mais de um de vocês? Não. E tem ideia de tema, pessoal? Tá bom, então temos aqui um primeiro trio. Boa. Alguma outra dupla ou trio formado? As meninas. Jéssica, Joane e Gabriela. A dupla lá do fundo. Ivan. Mais alguma? Felipe Isabelle. Bom, como vocês. Estou deixando as ideias em aberto, então, para vocês trabalharem depois. Eu tô. Silvia aí? Ney. Boa. Bom, os 12 já então são dois trios e três duplas, Ani. Cinco apresentações, tá? Se vocês já tiverem definido. Educação ambiental.

Pessoal, vocês estão todos com acesso ao drive da turma, certo? Onde estão lá os materiais? Você consegue abrir o drive da turma, por favor? Só para lembrar vocês quais. A 9 é essa. E aí o material, acho que até já subiu, né? Essa é a nona aula. Tem uma atividade 3 que eu acho que ela está. Pessoal, todas as orientações sobre a atividade prática que vocês vão entregar na semana que vem está aqui nesse documento em Word, tá? Então vocês podem. Esse é o modelo. Então, e esse é o modelo do que vocês vão entregar, tá? Então, aqui está todo o passo a passo da construção. A apresentação fica a cargo de vocês. Então, esse aqui vocês vão precisar enviar até o dia 19 do 6, lá no e-mail da atividade, seguindo as orientações que estão aqui, que de forma detalhada estão aqui, com todo o passo a passo, mas que o resumo é a discussão daqueles 7 passos que a gente discutiu ali no slide de elaboração, tá? Isso. É o projeto. Pode descer um pouquinho. Aqui é só a apresentação da atividade. Pode subir um pouquinho, João, por favor? Aqui, pessoal, eu só estou apresentando quais são os objetivos da atividade, o tipo de competência que a gente vai avaliar, né, a partir dessa atividade. A ideia é que vocês demonstrem o domínio do processo legislativo, entender, né, se vocês vão, a partir da escolha de problema que vocês querem enfrentar e da solução que vocês estão propondo, se vocês conseguiram identificar a proposição adequada, né, o tipo de proposição adequada, se é um projeto de lei, se é um requerimento, se é um projeto de emenda à Constituição, se é uma moção, né, a partir de tudo que a gente discutiu aqui, a gente vai analisar a técnica legislativa, entender se vocês redigiram, né? Então a moção, por exemplo, ela tem uma forma, ela não começa da mesma maneira que começa um projeto de lei, com ementa, com os artigos, né? Então tem artigos que aparecem de forma comum em todos os projetos. É por isso que a gente disponibilizou também o manual de redação legislativa e vocês foram apresentados a esse manual lá na aula 2. Então cada propositura tem uma técnica de redação. Os requerimentos têm uma outra técnica. Posso até deixar aqui no link, não tenho certeza se eu deixei, os modelos da Assembleia. Aqui, ó, todos os modelos de proposituras, eles podem ser encontrados nesse site. Então, se vocês abrem isso aqui, vocês vão encontrar os modelos. Mas eu transportei para cá um modelo de projeto de lei, que é o que vocês vão encontrar nesse template, tá? Pode subir um pouquinho, João? Pode subir mais um pouquinho. Para a parte da fala das competências. Então, a gente vai olhar para o domínio do processo legislativo, saber se vocês escolheram o instrumento correto, para a técnica legislativa propriamente dita, entender se vocês redigiram aquela propositura de acordo com a técnica legislativa, né, afeta a ela. O diagnóstico da política pública, que aqui que eu estou falando? Do tema ou da área que vocês vão trabalhar, se vocês corretamente trouxeram os elementos que demonstrem qual é o problema do ponto de vista daquela área de política que vocês querem enfrentar, que tipo de indicadores vocês usaram ali para caracterizar esse problema no estado de São Paulo, né? E da mesma forma.

As que vocês trouxeram aqui são temas relevantes do ponto de vista da política pública para o Estado de São Paulo, mas isso precisa estar articulado com a discussão de relações internacionais que a gente fez aqui. Então, não é somente, por exemplo, inserir uma discussão sobre um tema tal no currículo das escolas da rede estadual. Isso precisa estar conectado com a discussão do curso sobre relações internacionais. Qual é a conexão de cooperação, de diplomacia subnacional, de paradiplomacia, né? Então, a gente precisa trazer essa discussão para o projeto. E a análise de impacto legislativo, que é algo que vocês já começaram a fazer na etapa, na atividade anterior, e que aqui vocês complementam. Aqui eu descrevo o passo a passo da atividade, pode descer, João. Aqui, inclusive, dou o exemplo, pessoal, dos tipos, né, de proposição possíveis, mas como a gente comentou, quase todos vocês, né, vieram aqui sugerir ideias que estejam mais ligadas ao projeto de lei. Pode descer. Pode descer. Aqui eu dei alguns exemplos de objetivos possíveis das suas proposituras, né? Mas, por exemplo, uma propositura que autorize o Poder Executivo a firmar um acordo de cooperação técnica com a Unesco, né? Algum organismo internacional ou um ente subnacional. Numa área X, como por exemplo a educação, a habitação, a segurança pública. Então, esse é o grande objetivo, o projeto vai detalhar exatamente o que é, né? Pode ser a criação de um programa de intercâmbio, como eu falei, intercâmbio de formação, por exemplo, de professores da rede estadual com profissionais de outros países. E aí vocês vão detalhar na justificativa o porquê disso e o projeto vai ser mais especificado em relação a esse tema. Então, aqui eu dei exemplos que nem de longe são exaustivos e vai depender do tipo de discussão que vocês querem fazer e do problema que vocês querem enfrentar. Aqui no ponto 3, vocês vão encontrar propriamente a estrutura do trabalho. Então, é o projeto de lei, é o coração, né, dessa estrutura, a propositura é o coração dessa estrutura, mas tem um preâmbulo que eu deixei aqui apontado que vocês precisam seguir, tá? Então, vocês vão colocar o tipo de proposição. É um PL? É um PLC? É um PR? É uma moção? Vocês vão colocar uma ementa ali provisória, que isso já vem no modelo, né, do projeto. Se for um projeto de lei, vocês vão indicar a autoria, né? Vão indicar as comissões que vocês acreditam serem relacionadas àquela discussão. E aí aqui vem o texto normativo propriamente dito. Propriamente dito, pode descer, João. Depois do texto normativo, vem a justificativa. E, por fim, tem aquela mesma tabelinha que vocês trabalharam lá de impacto legislativo. Vocês também vão trazer para cá. E aí, tudo isso pode entrar na apresentação de vocês, e aí de uma forma mais visual, tá? Não precisa necessariamente, não. Pode ser uma iniciativa dele mesmo. Elas servem para autorizar o executivo a realizar, que independe da legislação, da vontade, né, necessariamente de ter passado por aqui. Por exemplo, se o executivo puder e quiser fazer, ele vai conseguir instrumentos possíveis que podem não ser via legislação, mas o parlamento chama para si a responsabilidade de dar destaque àquele tema e de, inclusive, sugerir para o executivo que isso seja realizado. Então. E aqui embaixo, pessoal, os critérios de avaliação. Então, o que que a gente vai analisar nos projetos que vocês apresentarem? A adequação constitucional e regimental. Então, o Estado tem competência para fazer a proposição dessa discussão? O tipo de proposição está adequado? O trâmite que foi sugerido está adequado? A qualidade dessa técnica legislativa,
A profundidade é a fundamentação da justificativa.

0: para entender se vocês efetivamente se apropriaram daquele tema. A articulação com os conteúdos do curso, com as 9 aulas, né, que vocês tiveram até aqui. A viabilidade e a originalidade da proposta, entender se aquela proposta é possível de ser executada ou se é um sonho, né, uma grande intenção. Se realmente foram vocês que construíram essas proposituras, e a clareza, a coesão e a organização, né, do documento. Então, é um pouco isso da avaliação. A forma de entrega, vocês vão utilizar, né, esse modelo que está disponibilizado no Drive. Vocês vão mandar um arquivo em PDF para este e-mail até o próximo dia 19 do 6. E aí, na semana seguinte, no dia 26, vocês fazem a apresentação para a banca. Certo? Que virá neste modelo. Sim. Tá bom? A gente ainda não tem os nomes fechados, mas são professoras que estiveram presentes nas outras aulas do curso, né? Acho que a professora Roberta já tinha confirmado presença, né? Renata e a professora Thelma. A gente vai enviar as proposituras para a comissão. Não, não. Certo? Obrigada, pessoal. É isso. Juca.
1: Que pode contribuir em que espelhar a primeira vez que a
0: Pode, sim. E aí é importante adequar isso ao contexto do Estado de São Paulo, associar discussões que foram feitas aqui no curso, porque esse é também um dos critérios de avaliação, citando a fonte. Isso pode aparecer, inclusive, na sua justificativa, dizendo que vocês viram que algo, né, um projeto. Viajadas de outros lugares. Sim, claro, citando da onde veio a ideia e adaptada à realidade do Estado de São Paulo, eu recomendo, sim. É possível. Sim. Nas políticas públicas, a gente tem um nome bonito para estudar isso, que é a difusão de políticas públicas. Mas é isso, as ideias viajando de lugares para os outros lugares. Sim. Inclusive, daí uma outra coisa de bastidor também, mas acontece muito de você ter articulação, né, de partidos ou de outras bancadas que não sejam de um mesmo partido, mas de parlamentares que sejam congregados por outras afiliações que não partidárias, como por exemplo relação de tema ou de região onde mora, da onde veio e tal, de apresentarem os mesmos projetos para chamarem a atenção para aquele mesmo tema e para aquelas mesmas soluções num dado momento. Exato, e aí por isso você vê, por exemplo, o mesmo projeto sendo apresentado na Assembleia de Minas, de São Paulo, do Rio de Janeiro, ao mesmo tempo, né? Então, existem articulações mesmo, os parlamentares de organizações da sociedade civil, de bancadas. É uma forma de pressão, uma forma de, mas sobretudo uma forma de dar visibilidade a um determinado tema num determinado momento, né? É isto. Uma questão?
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3: No período de 5 de julho a 4 de agosto, as pré-candidatas e os pré-candidatos só podem fazer propaganda dentro do próprio partido. 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

0: 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Um estado que é a potência brasileira de um setor em pleno crescimento, o mercado vegano e vegetariano.
1: A maioria não o conhece. Filósofo grego, 500 anos antes de Cristo. Pitágoras. Foi dele essas palavras, abre aspas, enquanto o ser humano for implacável com as criaturas vivas, ele nunca conhecerá a saúde e a paz, fecha aspas. Ele foi precursor de um estilo de vida, o veganismo, que de acordo com pesquisas, 7% dos brasileiros, ou cerca de 15 milhões de pessoas, se declaram veganas.
2: A procura está cada vez maior, né, nesse mercado vegano. Sobre a saúde também, né, as pessoas estão procurando, busca mais, né, algo saudável.
1: Ser vegano é diferente de vegetariano? O vegetarianismo no Brasil se popularizou no início do século XX, com foco especial na saúde e higiene.
3: Os produtos vegetais no mercado brasileiro, cada vez mais eles vêm se destacando, né, em função da necessidade desse consumidor que vem buscando uma saudabilidade para sua alimentação no geral.
1: No mundo atual, os produtos veganos estão conquistando cada vez mais consumidores. São centenas de empresas especializadas como esta, que está participando da maior feira de panificação e confeitaria da América Latina em São Paulo. A empresa produz um dos produtos veganos mais vendidos no Brasil, a gordura de palma. Com ela, é possível fazer uma pipoca bem sequinha e mais saudável, biscoitos crocantes e muitas outras receitas. Esse aqui é um dos produtos mais vendidos hoje aqui nessa empresa. Olhando assim, até parece aquela manteiga que a gente tem em casa na geladeira. Mas isso aqui é completamente diferente. É 100% vegetal. Outra vantagem é o preço, bem mais barato. E o sabor também impressiona.
4: A gordura de palma é obtida a partir do fruto do dendezeiro. Então, como que é obtido? A gente colhe o fruto, dentro desse fruto tem um amêndoa, que é a parte mais rica desse fruto. A partir dessa amêndoa, a gente obtém o óleo de palmiste. Da polpa do fruto, a gente retira tanto o óleo de palma quanto essa gordura vegetal de palma. Ela passa por um processo de obtenção totalmente mecânico, então a gente não passa por processos químicos durante o refino, durante a extração. Isso obtém uma gordura e um óleo bem mais saudável, livre de gordura hidrogenada. Com isso a gente consegue obter produtos finais mais saudáveis e que também trazem um sabor diferenciado para o nosso produto final.
1: Com mais de 40 anos de experiência, o chefe Aparecido Freitas, especialista em salgados, trocou a gordura animal pela vegetal e garante que valeu muito a pena.
5: As vantagens foram muito grandes, porque nós conseguimos diminuir a quantidade de margarina dentro da massa e sem contar que é um produto natural, não tem parte de hidrogênio na massa. O sabor é excelente, a hora que você faz a massa, você percebe as dobras, né, no folhamento que faz, e a hora que você coloca na boca, você percebe a crocância do produto. É muito bom.
0: Ele falou com gosto, né, gente? Boa tarde, vem chegando, sinta-se em casa aqui na sala da sua casa, uma extensão, tá? Aqui no Revista Lesp. E olha, a gente vai falar hoje de um nicho que movimenta a indústria de alimentos, a gastronomia e até o mercado da beleza. O Brasil já tem cerca de 30 milhões de vegetarianos, segundo uma pesquisa do IPEC em parceria com a Sociedade Vegetariana Brasileira. E o crescimento vai além desse público, tá? Tem também os flexitarianos, já ouviu falar disso? São aquelas pessoas que decidiram reduzir o consumo de carne, impulsionando a demanda por produtos à base de plantas. Segundo o The Good Institute Brasil, esse é um dos segmentos que mais recebe investimentos da indústria de alimentos e o país tem potencial para se tornar uma referência mundial em proteínas alternativas. O Brasil já é referência em muita coisa, né? Hoje, a chefe de cozinha Carol Calimã é exemplo de como empreender nessa área, como pode dar muito certo. E ela trouxe muita coisa gostosa aqui pro estúdio, viu? Já eu mostro. Também tá com a gente o Rodrigo Dourado, representando a Sociedade Vegetariana Brasileira, para conversar sobre muitos números hoje. E fechando o nosso papo no estúdio, Cris Dias também está aqui. Ela é cosmetóloga, empresária e fundadora de uma das empresas pioneiras da beleza natural no Brasil. Aquele novo olhar do consumidor também para os cuidados com a beleza. Pessoal, sejam muito bem-vindos.
6: Obrigada.
0: Boa tarde, tá? Boa tarde. E, gente, olha, já vou começar dizendo que pena que você em casa não está sentindo um cheirinho, a televisão ainda não tem essa tecnologia. Porque o estúdio hoje está cheio de comida e boa, porque eu já furei a fila e já fui pegando umas coisinhas aqui, tá? No estúdio, então, comida muito boa, trazida pela Carol. Carol, sim, seja bem-vinda. Você, como eu disse, empresária, dando certo nesse setor. Mas eu quero saber primeiramente da sua história.
6: Sim.
0: Não foi vegana desde sempre. Como é a tua história? Como começou a tua história com o veganismo?
6: Bom, eu virei vegana em 1996.
0: Nossa.
6: Eu gosto de falar o ano porque eu acho que causa mais impacto do que se você falar há quantos anos eu sou, né?
0: Mas você era criança?
6: Eu tinha de 13 para 14
0: Desculpa.
6: Anos, é.
0: Então, ela parece ser bem mais jovem,
6: é,
0: né?
6: Eu sou há 30 anos vegana.
0: Que legal.
6: É, e tudo começou quando alguém fez o questionamento para mim. Mas se você ama tantos animais, você não pode comer eles. Eu era criança.
0: Foi um adulto que falou com você ou
6: foi
0: outra criança?
6: Foi um adulto.
0: Eita.
6: Ainda bem que ele teve essa coragem de falar para mim, porque muitos adultos escondem a verdade das crianças, sendo que acho que 13 para 14 anos já nem é tão criança assim, tá? Porque eu, com 13 para 14 anos, ia em muitos shows de punk, de hardcore em São Paulo. É, era sempre meus amigos, sempre, sim, foram punks do hardcore. E já havia esse movimento do veganismo nos shows. Então, eu conhecia os 20 veganos que existiam praticamente no país, né? Porque eu
0: em
6: acredito...
0: Em 96?
6: É, em 96, pelo que eu sei, existiam veganos em outros estados, mas que também eram do mesmo movimento que nós éramos, eu e meus amigos, né? E aí, um dia, mas foi um tio meu que me questionou sobre isso, e eu falei, é verdade, não posso. Aí eu parei de comer animais.
0: De uma vez?
6: De uma vez.
0: Não teve sofrimento?
6: Não, nem zero. Zero. Foi como uma flechada no meu coração.
0: E desde
6: assim,
0: então, nunca mais?
6: Nunca mais. E aí uma pessoa me falou, mas você, se você ama tantos animais, você não pode explorar. Eu falei, é verdade. Eu não sabia. Então, a partir do momento que eu fiquei sabendo da onde vinham os alimentos, o que era aquilo, eu parei de consumir. Assim, e aí eu já era aquela criança que na escola eu fazia ativismo, colocava cartaz.
0: Uhum.
6: E esses shows que eu ia, as bandas falavam sobre o direito dos animais, né, sobre política. E então, a vida toda eu fui ativista. Então, aonde eu estava, onde eu estou, sempre eu ponho o veganismo. É, sempre eu falo sobre os animais por eles, né? Então, eu falo que eu não estou contra ninguém. Eu sou a favor dos animais. Eu sou vegana pelos animais, assim. É saúde, não sei o quê. Não. O resto é consequência. As pessoas me perguntam, mas você ficou mais saudável, mais disposta, como que é? Eu falei, gente, eu não sei, eu não lembro, eu tinha 13 anos.
0: Pra você lembrar é mais difícil, de fato.
6: É, eu era criança, eu nem pensava nisso, se era saudável, se não era, entendeu?
0: Rodrigo, você lembra? Lembra, na verdade, como foi a sua história aí? Você é vegano ou vegetariano?
7: Eu sou vegano.
0: Vegano, qual é a sua história? Então, a dela faz muito tempo, começou muito cedo.
7: Faz muito tempo, tem que ter memória. Viu como a B12 tá em dia da vegana? Tá tudo certo.
8: Cabelo, tá bonito.
7: Cabelo, tá bonito, tá tudo certo. Eu sou vegano há uns, acho que, eu também não tenho muito a conta exata, mas há uns 12 anos, eu acho, 11, 12 anos.
0: Já faz bastante tempo também.
7: Faz bastante tempo também. Foi pelos animais, eu gostei dessa metáfora, foi uma flechada no coração. Eu fiz uma viagem para a África com a minha família, meu pai é biólogo e tal, a gente fez aquele safari, sabe, conhece os animais e tal. E aí no final do dia a gente comia comidas normais ali, né, onívoras. E aí, quando eu voltei pro Brasil, eu tava tranquilo lá e fiquei sabendo de um cidadão americano que tinha pago para caçar. Tem uns países na África que a caça é liberada. Então você paga um valor e aí você caça esse animal. E aí eu achei muito absurdo, muito radical o cara pagar para caçar
0: Como só se fosse tirar... diversão, né? É uma diversão, entre aspas, para...
7: Para quem, né? Mas assim, ele fez, a diversão dele era justamente essa, e ele tirava uma foto e postava. Para isso, era basicamente. Eu ficava com a cabeça, sei lá o que ele fazia. Eu achei isso ridículo. Só que eu tinha acabado de almoçar e eu pensei, nossa, como esse cara é egoísta, como ele só pensa nele. Eu tinha almoçado alguma coisa de frango. Falei, não, mas eu também matei essa galinha só pro meu paladar. Achei um pouco egoísta. Dali também, meio que foi uma flechada no coração, eu parei de comer qualquer coisa. Aí eu fui entender, o que eu faço se eu parei de comer? Ah, não, mas não é só comida. Tem a exploração na roupa, tem outras formas de exploração, entretenimento. E aí, desde então, eu me considero vegano e faço isso. Saio por aí dando voz a eles, aos
0: também
7: animais.
0: Com a bandeira militando.
7: Porque pra mim foi um grande despertar, assim. Eu acho que muitas pessoas... Eu acho que, no geral, todo mundo é a favor dos animais. Ninguém gosta do sofrimento animal e tal. Então, assim, se a pessoa não tem informação, é difícil ela fazer boas escolhas. Uhum. Então, leva informação.
0: E você, Cris? Vegetariana ou vegana?
8: Eu sou vegetariana.
0: Vegetariana. Vegetariana. E a sua história começou como?
8: Eu trabalho com cabelo desde 15 anos de idade, eu tenho 52 anos hoje. A história da minha empresa começa com o meu avô vindo da Espanha, trazendo na sua mala esses cosméticos naturais. E desde então a gente sempre teve esse desenvolvimento de toda essa beleza, que a gente chama de beleza limpa, né? Sem crueldade animal, sem derivado animal. Desde essa época, quando a gente pensa que desde 87... a gente não usa nenhum derivado fóssil dentro da composição.
0: Uau.
8: Então é uma grande jornada, né, uhum, de beleza, porque é isso, né? Você tem que dar a possibilidade para as pessoas poderem ter acesso a uma forma de beleza, porque às vezes a alimentação, ela é um primeiro despertar, mas a beleza muitas vezes é algo que você não pensa, né? Que para você ter um cosmético ali na prateleira, muitas vezes você tem a crueldade animal pelo teste de segurança. Então, dá para fazer muita coisa para ter segurança sem ter a crueldade de, né, ter essa questão com os animais por conta de ter uma segurança cosmética.
0: Inclusive, quando você falou que seu avô trouxe produtos naturais, eu fiquei curiosa. Era a base de quê? O que era naquela época? O que é que ele trouxe?
8: Então, as fórmulas eram feitas de forma bem artesanal mesmo. A gente fazia infusões de ervas, né? Então... o alecrim, a lavanda, as infusões que traziam esse bem-estar para o cabelo, embelezamento, de fato, através dos ingredientes da natureza. E eu fui, né, a base do nosso trabalho foi isso. Depois eu me formei em química cosmética para você conseguir trazer mais tecnologia da biodiversidade brasileira para conectar essa alta performance, porque é uma coisa lá atrás, em 1920, em 87, quando a gente começou, era esse olhar para a beleza, para o cosmético natural, como uma coisa muito artesanal e que não tinha performance. Né? Então, hoje você tem a tecnologia atrelada a esse processo, né, de embelezamento, de alta performance, assim como a gente tem as marcas europeias e americanas de derivados fósseis.
0: Sim.
8: E quando a gente fala muito de cosmético vegano, natural, orgânico, a gente tem que pensar também na rastreabilidade, né? Então, tudo que a gente passa no nosso corpo...
0: Por onde tudo isso passou, né?
8: Exatamente. Vai desde a produção, desde a captação na natureza, né? E o descarte também, porque uma vez, às vezes, a gente... Eu vejo as pessoas se preocupando, né, com a alimentação, com a performance dos cosméticos, mas não pensa que isso vai para a água. E essa água vai alimentar os animais de alguma forma e se você está usando derivado fóssil, muitas vezes você atrapalha a vida animal, marinha, né? Então isso é muito importante da gente pensar no ciclo inteiro do processo.
0: Uhum. Inclusive, aproveitar que a gente está falando sobre isso, porque assim, há 12 anos a Alesp aprovou uma lei que proíbe animais, né, em testes para produtos cosméticos. E é importante falar sobre isso, né, Cris? Sim. A lei entrou em vigor em todo o estado em 2014, é a lei de número 15.316, que proíbe a utilização de animais para desenvolvimento, experimento, teste de produtos cosméticos e de higiene pessoal. como cremes, loções, géis, maquiagens, sabonetes, desodorantes, enfim, tudo isso pode ser testado em animal, mas a Alesp proibiu, né, entre tantos outros produtos de higiene e beleza. E quem descumprir a lei será punido com multas de até 50 mil reais, tá? 50 mil UFESP, perdão, unidades fiscais do estado de São Paulo, que hoje tem o valor aí sim de R$38,42. Cris, queria já introduzir esse assunto porque foi um passo importante para quem, como você, na sua família, já lutava por isso, por essa rastreabilidade, como você falou, por essa pureza nos produtos.
8: Sim, acho importante talvez a gente falar para o consumidor, né, por que que se testa em animais? Para ter segurança. Só que hoje existe um grande banco de dados e outras formas de testar sem você utilizar os animais, o sofrimento animal, para dar segurança a um cosmético. Então, eu gosto muito de dar esse exemplo, porque assim, você imagina que cada produto antigamente, cada produto para estar na prateleira do supermercado ou da drogaria, ele precisava de um teste de eficácia e um teste de segurança, que era feito em animal. E esse animal, uma vez, cada produto testava em um animal, não era um animal que podia ter vários testes. Então, você imagina, nessa história do passado, quantos animais foram sacrificados por conta de ter segurança cosmética. Então, é uma loucura a gente pensar isso.
0: Coisa que dá para fazer sem teste em animais.
8: Sim, hoje existe cosmética. Não só banco de dados, como peles artificiais, tem vários. O que acontece é que é mais caro. Mas é possível.
7: E era ineficiente, né, se for pensar, porque
8: o animal não tem nada a ver.
7: Um cachorro reage de uma maneira diferente que um ser humano, enfim, um macaco, alguma
8: não
7: coisa assim.
8: Não tem nada a ver a fisiologia
7: da pele.
8: Antiético
7: e ineficaz.
8: Exatamente, é totalmente errada.
0: Totalmente errada. E, Rodrigo, eu fico me perguntando, a gente falando de cosméticos, já a gente fala de comida, o que que dá para explicar o crescimento do mercado vegetariano, vegano, no Brasil, no estado de São Paulo, como o maior propulsor desse mercado? Sim. Também, é mais a consciência que as pessoas estão tomando, ou as comidas, os cosméticos, as coisas estão ganhando também mais qualidade, o que é?
7: Eu acho que são todos esses motores que estão impulsionando o que agora a gente já nem mais considera um nicho. Eu acredito que é uma tendência, assim, é uma tendência em todos os lados. Desde o seu avô há muito tempo, mas agora as pessoas se preocupam, elas olham um produto, elas querem ler um rótulo, tem a questão de saúde, tem a questão ética, tem a questão financeira também, porque agora aparecendo mais produtos, o mercado absorvendo isso, a tendência é que tenha uma... equipare os valores. Então, assim, eu não acredito mais em nicho, eu acredito em tendência e futuro. O futuro já está sendo agora.
0: O futuro é aqui, é agora. É nesse estúdio cheiroso que a gente vai falar de comida, Carol. Mas antes de mostrar a sua comida, vamos lá para fora, aqui da Assembleia, dos nossos estúdios, porque a busca por uma alimentação mais diversificada tem estimulado a criação de novos pratos, combinações de ingredientes e sabores que surpreendem até quem não abriu mão da carne, tá? Tem gente que diz que não, mas os sabores surpreendem. E o Vinícius Weiner, meu colega, está ao vivo em um restaurante que é referência na culinária vegetariana aqui em São Paulo desde 1980. Oi, Vinícius, você já está com a gente? Boa tarde. O que é que vocês prepararam para a gente? Me conta.
9: Oi, Vanifer, boa tarde para você, boa tarde para todo mundo, já estou aqui, tá? A gente está aqui justamente para mostrar, Vanifer, que esse mercado, ele cresce, tá? Esse restaurante aqui, que é realmente um pioneiro não só em São Paulo, mas no nosso Brasil, está aqui há mais de 40 anos. E olha a quantidade, a diversidade de comidas, de pratos saborosos que esse restaurante oferece. Por isso, Vanifer, que ele é um sucesso e está há mais de 40 anos funcionando em São Paulo. Quem é de São Paulo, nessa região aqui onde ele fica, no bairro da Consolação, exatamente aqui no viaduto 9 de Julho, número 160, bem na Consolação, muita gente que conhece. Quem não conhece é de outras regiões, todo mundo sai de São Paulo, muita gente que gosta, vem de outras regiões almoçar aqui, porque ele também funciona nos finais de semana, justamente, Vanifer, devido ao sucesso do que foi. E o que é mais legal aqui é que a gente fala desse sucesso é principalmente pela qualidade. Deixa eu mostrar esse prato aqui com a nossa cinegrafista Dani, ó. Todo mundo conhece, quem é brasileiro adora isso aqui. Eu, por exemplo, adoro feijoada. Mas sabe aquela feijoada, Vanifer, sem gordura, sem colesterol, sem carne? Ó, parece a feijoada que todo mundo conhece, mas isso não tem carne, já eu vou explicar para vocês. Vamos passear, Dani, vamos passear para quem está em casa, ver o que, que a gente tem mais. Olha, tem tanta coisa gostosa, ó, tem essas batatas que eu também gosto. Tá vendo esse próximo prato aqui, ó, parece uma lasanha? É uma lasanha e um soufflé ao mesmo tempo. Também não tem carne, viu, Vanifer? Agora, o prato que mais faz sucesso aqui é essa proteína que eu vou mostrar agora para a Dani. Encosta aqui, Dani. Deixa eu botar aqui perto da câmera. Olha, Vanifer, parece o que você está pensando, tá? Mas não é. Encosta mais, Dani, porque ó, tá fumaçando. E o cheiro, Vanifer, tá uma delícia isso aqui. Eu confesso que eu já provei. Você me conhece, Vanifer? Não sou de perder tempo. E eu quero conversar agora com o Carlos, que é responsável aqui pelo restaurante. Ele está aqui há muito tempo. Enquanto ele está chegando, vamos mostrando, Dani. Vai mostrando aí. Quem não gosta disso aqui, Vanifer? Ó, eu sei que você adora. Ó, aqui tem pastel, tá? Tem pastel de todos os sabores, inclusive de algo que parece muito com a carne, mas, na verdade, é soja. Tudo que ele faz aqui, que parece com carne, para quem ainda está se adaptando, é feito de soja. Tá vendo aqui, ó? Quem não gosta disso, Vanifer? Olha, saiu agora, tá quentinho. Mostra aqui, ó, tem até pizza, tá, Vanifer? Ó, você gosta de pizza, ó? A Dani vai mostrar agora com mais detalhes essa pizza maravilhosa que a gente está mostrando para vocês. E tem muito mais. O Carlos está aqui do meu lado, já chegou, porque ele também não para, o restaurante está lotado, tá? Carlos, mais de 40 anos vendendo esse tipo de alimento e pelo que eu estou vendo, o público aqui gosta e só aumenta, né? Porque o restaurante, ó, que horas são? 12h53, lotado.
10: É, são 42 anos aí de aprendizado, né? Porque, na verdade, a comida vegetariana, o que pode, o que não pode, o que é melhor, o que é pior, a gente aprende com os fregueses, inclusive, né? E a gente vai aprendendo a fazer. Agora, o mercado de 40 anos atrás para hoje mudou muito. Eu diria até que nos anos 80, 90, se falava, tinha mais mídia, alimentação saudável. Hoje é porque, por causa de saúde, né? Também a questão da compaixão pelos animais, os veganos, mas me enrolei, depois você corta.
9: Tranquilo, a gente está ao vivo, não tem nem como cortar, viu, Carlos? Enquanto eu vou conversando com o Carlos, Vanifer, vamos mostrar mais os pratos, que eu acho que quem está em casa quer ver principalmente a cara de todas essas delícias que você trouxe aqui. Por exemplo, aqui nada tem carne, aquela feijoada lá na ponta, que eu já mostrei agora ao vivo, parece uma feijoada comum que a gente faz em casa, que o brasileiro adora. A sua é diferente, mas é saborosa.
10: Então, a gente usa o feijão preto, que é um ingrediente comum, muito saboroso, né? 9 entre 10 brasileiros preferem feijão. E aí você põe chuchu, você defuma uma berinjela, no próprio fogão você defuma, põe uma salsicha vegetariana ou uma linguiça vegetariana que hoje tem no mercado à disposição e dá aquele sabor.
9: Vamos encostar aqui na feijoada, que eu quero mexer essa feijoada, Vanifer, porque eu acho interessante para quem está em casa assistindo, para ver como realmente parece. Olha, parece aqueles pedaços de animais que eu particularmente também não gosto, né? Eu acho que a gente, acho que a tendência é essa mesmo, a questão até de saúde. Mas olha só, você mexe aqui a feijoada, ó, além de estar essa fumacinha, esse cheiro, que infelizmente a TV não consegue levar ainda para o telespectador, mas parece carne, não é, né?
10: É, são técnicas. O vegetarianismo... ele vai aprendendo também. Então, por exemplo, a lasanha é muito saborosa, não leva um pedaço de carne. Você pode pôr brócolis, carne de soja, berinjela, funghi. Então, quer dizer, a lasanha, imbatível. Feijoada, imbatível. Substitui fácil o sabor. Então, a carne é uma questão cultural, mas assim... É uma tremenda sacanagem com os animais, sem dúvida nenhuma, né? A gente vê os vídeos hoje na internet mostrando como eles abatem, especialmente na Ásia, os peixes, os animais, é muito cruel. Eu acho que o mundo tem que evoluir para o pacifismo.
9: Que bom, Carlos, parabéns pelo teu trabalho, tá? Obrigado pela entrevista, por ter aberto aqui o restaurante pra gente. E aí, Vanifer, além dessas opções, ó, a gente tem uma segunda mesa aqui gigantesca para quem não quer esse tipo de alimento aqui, como o arroz, a feijoada, ó, tem muitas opções de saladas e não são qualquer salada, não é qualquer salada não, tá? São saladas diversificadas, saladas pesquisadas, com muito sabor, com tempero especial e que vale muito a pena. Ou seja, Vanifer, só não come bem aqui de maneira saudável quem não quer, tá? Por isso que o resultado é esse, ó. Restaurante, ó, lotado. Eu vou encerrar com as imagens. São muitas pessoas chegando ainda, as mesas lotadas. Um sinal que realmente, graças a Deus, nós, né, estamos comendo de maneira mais saudável e, claro, sem maltratar os nossos animais, que eu acho que é o mais importante, Vanifer.
0: É um estilo de vida, né, Vinícius? É por isso que é tão importante ter restaurantes como esses também, que se preocupam com isso para que as pessoas tenham opção de onde comer e de comer bem. Obrigada, viu, Vini? Só não fez mais inveja porque tem comida por aqui também. Um beijo para você e para sua equipe. Gente, olha, a gente já falou aqui de alimentação, de beleza. Vamos falar muito mais ainda, mas agora é a vez de falar de moda. Porque dá para se vestir com estilo, reduzir o impacto ambiental e ainda fazer escolhas mais conscientes. Por isso que a gente conversa agora ao vivo com a Ellen Zinga, que é CEO e cofundadora de uma empresa, né, Ellen, que fala muito sobre isso e que a gente fala sobre sustentabilidade na moda agora. Ellen, seja muito bem-vinda ao Revista Lespe. Boa tarde, já está com a gente aqui? Opa! Oi, Ellen.
11: Boa tarde, pessoal, tudo bom? Obrigada pelo convite.
0: Eu que agradeço você ter aceito o nosso convite, Ellen. Agora, para começar, me conta, o que é que define uma peça como vegana? Tem gente que confunde esse conceito e por que que é tão importante a gente pensar nisso também, Ellen?
11: Quando, primeiro, sou cofundadora de Ecociclo, né? Ecociclo é um empreendimento que nasce em 2018, um empreendimento que nasce em Salvador. E ele nasce, na verdade, através de uma motivação de impacto social. Foi um empreendimento que foi fundado por mulheres negras de periferia. E sendo bem honesta com vocês, por ser uma mulher de periferia, sustentabilidade para mim era jogar lixo no lixo. E eu já me achava o máximo, até mesmo porque eu tinha outras prioridades, que era sobreviver, né? Então, eu fiz universidade muito longe da minha casa, eu sempre trabalhei muito longe da minha casa, então eu tinha outras preocupações ali no meu dia a dia que não necessariamente implicava um cuidado com o meio ambiente, apesar de que hoje a gente entende que a maioria das pessoas afetadas pelo câmbio climático, pela mudança climática, são as pessoas em vulnerabilidade social. Então, o Ecociclo, ele nasce dessa motivação de impacto social, que foi como é que a gente cria uma alternativa que fosse acessível de protetores menstruais, e pesquisando, a gente foi entender que o problema era muito maior, né? Então, hoje, uma pessoa que menstrua usa de 10 a 15 mil absorventes durante a vida, que eles não vão se decompor, né? Eles vão se tornar microplásticos. Então, a gente já tem pesquisas que é possível encontrar microplásticos na placenta, no ar que a gente respira, na água que a gente bebe. E, no final, a missão de Ecociclo acabou sendo muito maior, né? Além da gente criar uma alternativa que fosse acessível, a gente entendeu também que precisava criar uma alternativa que fosse boa para quem usasse e para o ambiente também. Então, a gente tem no nosso portfólio um absorvente que é 100% biodegradável, que se degrada em 6 meses, e a gente tem essas peças que estão passando aí, que são os nossos produtos reutilizáveis.
0: A gente viu, que são peças bonitas, inclusive, viu? Belíssimas as peças. Fiquei até... É interessante a gente falar, né? Como é que são feitas essas peças desse projeto tão incrível que você criou. E foi muito interessante você falar isso, né? Que os mais afetados são as pessoas em situação de maior vulnerabilidade, mas também é difícil. É difícil chegar esse mercado vegano, seja na moda ou na comida, a informação, pelo menos o acesso a todos, né, Ellen? Como é que são feitas essas peças? E também explica esse conceito de economia circular.
11: Então, hoje as nossas peças, elas são feitas de origem vegetal. O nosso absorvente, que ele é biodegradável, ele é feito com fibras de bambu. E os tecidos que compõem essas peças que estão mostrando, elas também são de origem vegetal. E teve uma fala que eu estava aqui acompanhando vocês falarem sobre sobre o rastreio desse produto. E ele é muito importante, porque a gente tem um trabalho de desenvolvimento dessas matérias-primas, mas nem tudo a gente consegue alcançar. E o que a gente faz para mitigar esse problema é procurando fornecedores que já tenham certificações, que a gente consiga acompanhar da onde vem esse produto, como ele é produzido, como a fibra de bambu ela é tratada, e não só a matéria-prima, mas o cuidado com as pessoas também, né? A gente acredita em ecociclo, que sustentabilidade também é cuidar das pessoas. Então, a gente tem as nossas matérias-primas que são de origem vegetal e, durante esse processo, a gente também emprega mulheres em vulnerabilidade para gerar renda para essas famílias.
0: Uhum. E quando você fala dessa questão de gerar renda para pessoas em situação de vulnerabilidade, também, inclusive, sinta-se aqui no nosso sofá, está aparecendo aqui ao lado dos nossos outros entrevistados, e eu acho que está todo mundo muito interessado, porque a gente tem pessoas de vários nichos, você da moda, tem cosméticos, tem comida, bom, Rodrigo representa todos, né, Rodrigo? E aí eu quero saber, Ellen, como é o acesso nas periferias para esse tipo de mercado? Vegano, vegetariano, como é que você vê essa diferença?
11: Concordo 100%. Hoje a gente tem um problema de informação muito grande, ao mesmo tempo que é difícil, como eu falei inicialmente, né? A gente, quando estamos em situação de vulnerabilidade, a gente tem outras preocupações, mas isso não significa que a gente não merece algo melhor. Porque quando a gente está falando de produtos veganos e produtos sustentáveis, a gente está falando também de uma tecnologia, de uma inovação que traz um pouco mais de saúde para a vida dessas pessoas. E muitas vezes não é que essa pessoa tem acesso, porque a comida, essencialmente de periferia, que é uma comida simples, acaba muitas vezes sendo uma comida vegana, né? Uhum. A gente também entrou nesse fluxo de grande consumo, onde tudo que é bom tem que estar embalado, enlatado, emplastificado. Mas a comida de periferia, a comida simples, é uma comida que vai levar grandes quantidades de verdura, é uma comida que vai levar temperos naturais. E por ser algo que é o que aquelas pessoas têm acesso naquele momento, mas talvez, muitas vezes, a falta de informação faz com que a gente acredite que isso não é bom. Então, a gente tem duas questões aí. A gente tem um público que já tem acesso e que acaba perdendo o reconhecimento e o entendimento de que é uma comida acessível por conta desse excesso de informação que a gente tem recebido. E, ao mesmo tempo, há um preconceito também, né? Muitas vezes a gente acredita que pessoas de periferias, elas não vão querer consumir algo que seja bom, e elas vão sim. Hoje, os nossos produtos, eles são todos produzidos por mulheres em vulnerabilidade.
0: Sensacional.
11: E a nossa missão, por exemplo, não é que elas trabalhem em ecociclo a vida delas todas, mas que sejam uma ponte para outros ambientes e outros negócios. Então, elas já saem do nosso projeto produzindo as próprias peças. E com essa característica de dizer, olha, eu estou fazendo algo que é bom para o planeta, eu estou fazendo algo que é bom para mim, para a minha comunidade. E elas conseguem para elas, em suas famílias, em suas comunidades.
0: Aí, Ellen, eu quero saber agora de você e da Cris, que está aqui, que a Cris também é CEO de uma empresa de cosméticos. Como é que faz para evitar o tal do greenwashing, que é quando as empresas me corrijam se eu estiver errada, tá? Quando as empresas dizem que são, né, sustentáveis, veganas e tudo mais, mas isso é só marketing. Existe muito, Cris?
8: Muito, muito. E essa é a nossa grande questão, né? Eu acho que o conhecimento, ele é a informação, isso que a gente está fazendo aqui hoje é fundamental. Porque no caso do cosmético, por exemplo, a categoria vegana ela está dentro de um mercado que chama beleza limpa, que é 3% do mercado global, né? E ainda tem a necessidade de entender. E você entender sobre cosmético é muito desafiador, né? Então ele tem que ser vegano, não testado animais, não derivado animal, com ingredientes de alta naturalidade, porque também se você pegar um ingrediente fóssil, você está colocando esses microplásticos no ambiente e isso vai atrapalhar todo o ciclo dos animais também. Então, eu acho que o conhecimento, ele é a principal fonte, né? Então, os selos, eu acho que eles deixam mais claro para o consumidor, porque é difícil entender, né? Sobre cosméticos, sobre alimentos, sobre moda, sobre tudo. Então, os selos, eles ajudam porque tem uma veracidade, uma rastreabilidade, né? Uhum. Uma consciência.
7: Uma credibilidade. A gente estava conversando disso antes, que a SVB tem esse projeto, né? Que é o certificado de selo vegano, uhum. que é justamente para auxiliar, inclusive. Porque tem muitas pessoas bem intencionadas que não querem fazer esse greenwashing e acabam fazendo sem querer porque elas não sabem. Às vezes é por ignorância mesmo.
6: Às vezes até acha que está correto.
7: Acha que está correto, gostaria de estar mais correto. Aí tem essa assessoria da SVB que a gente uhum. faz para ajudar e democratizar. Porque, no fundo, é um pouco isso. Todo mundo tem que ter acesso ao que for melhor. E, no fundo, a gente estava falando também disso, se colocar na balança, se tiverem dois produtos iguais, exatamente iguais, um com sofrimento animal e outro sem, acho que é unânime, todo mundo vai optar uhum. pelo sem sofrimento animal.
6: Ellen, dá para ter moda sustentável, responsável, de qualidade, não é isso? E se preocupando também que não seja só marketing.
11: 100%, assim, e eu acredito também que é uma responsabilidade nossa, enquanto empresários, enquanto formuladores de políticas públicas. Nosso país tem proporções continentais, então a gente que está nesse lugar de fazer essa curadoria e que tem acesso à informação, eu acredito que seja uma responsabilidade nossa também, de checar quem são os nossos fornecedores, de saber de onde vem o nosso produto, a origem da matéria-prima. Então, acredito que, além da população, eu espero que um dia todos nós sejamos educados a diferenciar isso, mas acredito que tem uma grande parte dessa responsabilidade em nossas mãos, assim, enquanto pessoas que vendem, comercializam produtos e formulam políticas públicas.
6: É uma consciência que, infelizmente, ainda poucas pessoas têm. Mas muito obrigada, viu, Ellen, pela sua participação aqui. Seja sempre bem-vinda.
11: Ai, obrigada, gente.
6: Eu amei.
11: É um prazer.
6: Até a próxima,
11: queria
6: tchau.
11: Queria sair para comer essa comidinha.
6: Ai, vou te fazer inveja, tá? Vou me despedir de ti, um beijo, mas fica assistindo, tá? Porque eu vou chamar a Carol agora. Tchau. Carol, vamos chegou para a parte, ela tá com inveja, mas não vou mentir não, que era a parte que eu mais estava esperando também. Vamos aqui, agora. Nesse momento que você preparou pra gente, por favor. Gente, olha o que a Carol trouxe. Por favor, Carol, pode passar aqui. Tudo isso aqui é vegano?
12: Sim, senhora.
6: O que é que a gente tem aqui? Quer dizer, pelo formato dá pra perceber, mas eu quero saber o que é que tem dentro. É feito de quê?
12: Bom, é feito de produtos vegetais, de origem vegetal.
6: Perfeito.
12: Né?
6: O hambúrguer?
12: O hambúrguer tem o de falafel, que é o de grão de bico, né? Na verdade, o hambúrguer de falafel, que é o de grão de bico. E tem um que é tipo um frango, que é feito à base de soja.
6: Gente, ainda é frito. Ai, que delícia.
12: É frito. Porque é o seguinte... Eu estou aqui e a minha missão para salvar os animais, para salvar não, que eu acho muito prepotência. Esses dias eu parei para pensar sobre
6: ajudar, colocar um
12: salvar,
6: tijolinho nessa
12: ajudar,
6: construção.
12: Né? Eu estou aqui para ajudar eles. Eu estou aqui para mostrar que é muito mais simples, é muito mais acessível e é muito mais barato do que as pessoas imaginam ou do que prega-se por aí, né? O time que é contra, né? Então tudo que você vê, às vezes a pessoa fala assim, nossa, mas o cookie, nossa, mas a pizza é feita como? Essa massa, eu falo, gente, é farinha? Farinha, eu tava até comentando com a Magda, né, que é a produtora aqui, eu falei assim, Magda, mas a farinha vem de uma planta, vem de um grão, né, que a pessoa fala assim, farinha, como assim? Farinha vegetal.
6: As pessoas têm muita dificuldade ainda em entender o que seria o vegano, o vegetariano, a diferença? Quando chegam na sua comida?
12: Sim. Na verdade, o veganismo, ele tem bastante coisa além da alimentação, né? Como a gente... Uhum. Como poucas pessoas sabem, comparado ao número de pessoas que existem, né? Mas, assim, o veganismo, ele tem toda uma ideologia por trás, que é não usar animais para nenhum setor da sua vida. Então, assim, você não vai num entretenimento que tem animais, você não vai usar uma roupa que tenha produto de origem animal, um cosmético tenha produto de origem animal. E existem também as pessoas que apenas não consomem produtos de origem animal. Uhum. Né? Não são necessariamente veganas, porque elas não têm isso como uma ideologia, apenas como uma dieta ou uma opção alimentar. E tem os vegetarianos que não comem nenhum tipo de bicho, mas consomem produtos de origem animal.
6: E como é que você desenvolveu as suas receitas? Foi muito erro e acerto, como toda cozinha, imagino. Sim. Mas você tem que chegar no produto, parece que você tem que convencer mais, principalmente aqueles que ainda não entraram. Os flexitarianos, não é isso, gente?
0: de que o seu produto é bom, imagino.
12: Sim, os flexitarianos, antes eu tinha um pouquinho de preconceito com essa palavra. Eu achava que era um pessoal que ficava meio em cima do muro, um pessoal que...
0: É mais ou menos isso, né?
12: Que é, mas hoje em dia, eu juro, eu acho que eu tô parando pra, talvez, defender o flexitariano, porque o que eu falo? Às vezes, a pessoa, ela falar que é vegana ou assumir um posicionamento, às vezes é um peso muito grande e a pessoa acaba por não fazer nada. Uhum. Fala assim, ai, não consigo ser vegano, ai, não, é muito difícil, não sei o quê. E acaba que nem para pensar sobre alternativas ou sobre como ser, talvez, Entendi. Uma pessoa mais coerente, uma pessoa uhum. mais consciente, uma pessoa mais que não quer só falar e não fazer as coisas.
0: Flexitariano é o início dessa consciência.
12: Eu acho que é o início e uma prática de uma consciência, de alguma consciência, né?
0: E tem que provar que esses produtos são gostosos mesmo.
12: Sim, aí, como você me disse, como que eu cheguei aqui? Eu sou ativista, antes de ser empresária e antes de ser chefe de cozinha. Eu sou chefe de cozinha porque eu cuido da minha cozinha, eu organizo a minha cozinha, eu faço tudo acontecer, tá? Quando eu comecei a ter restaurante, eu não sabia nada sobre restaurante. Nem cozinhar, eu até hoje falo isso, as pessoas falam assim, ah, até parece, você sabe. Eu falo, não sei. Mas eu faço a comida acontecer e faço ela ter sabor. E como que isso acontece?
0: Então, você sabe cozinhar, né?
12: É, pois é. Eu aprendi, tudo que eu aprendi com quem trabalha comigo. Porque, assim, a minha intenção em ter um restaurante era de mostrar para as pessoas que a comida vegana é boa e pode ser muito barata. Uhum. Né? O meu restaurante, você come por R$20 à vontade. Então, você vai lá, come quanto você quiser de feijoado, quanto você quiser de moqueca, quanto você quiser de arroz, quanto você quiser de feijão, quanto você quiser de couve, quanto você quiser de salada, por R$20. É um trabalho bem difícil, desafiador.
0: Imagino.
12: Mas a gente faz pelos animais.
0: Que tipo de proteína a gente está vendo aqui? Porque olhando, gente, vem aqui comigo na câmera 2 do Nil. Vou levantar aqui. Gente, o cheiro. Misericórdia, eu estou mexendo o prato e estou querendo comer tudo. Linguiça. Frango.
12: Frango, a gente chama de frango.
0: Pois é, frango. Eu queria entender do que é feito aqui. O que é que a gente está vendo aqui nesse prato?
12: Esses produtos são à base de soja, tá? Muitas pessoas têm preconceito com a soja, eu sei.
0: Ai, mas é soja, eu não como soja.
12: E aí a pessoa vai lá e come
0: Nunca
12: carne.
0: Nunca nem provou.
12: Não, mas a pessoa vai lá e come carne de boi. Não é nem o sabor da soja, porque muitas pessoas ainda nem provaram o sabor da soja. A soja é um grão muito, muito versátil. Uhum. Ela dá textura... Ela dá sabor, ela dá consistência. Por exemplo, eu gosto muito mais de um leite de soja do que um leite de amêndoa.
0: Sabe o que é que faz sucesso? Eu já provei antes, tá, gente? Não vou mentir, não. Porque isso aqui é uma delícia. É o tal do vrango. Chama vrango por quê? Porque é vegano.
12: É, porque é verde e vegano.
0: E aí, isso aqui, tem gente que se confunde. Meu Deus, o que seria? Tô colocando... Meu Deus, pingou em tudo.
12: Esse aí...
0: Coloquei um limãozinho, né? Pra melhorar ainda mais.
12: Esse aí é tira e queda. Não tem uma pessoa que não goste do vrango. Criança, adulto, pessoas mais velhas, preconceituosos, carnistas. Não existe. A pessoa fala que não gostou, é mentira.
0: Eu já vi nele, porque eu sabia que era uma delícia.
12: É.
0: Mas dá vontade de provar tudo. Agora, sabe quem também é vegana? A Xuxa Meneghel, gente. A apresentadora... Desculpa, tá? Tô tentando mastigar e falar. Vou até chamar a Xuxa aqui pra eu conseguir comer. Porque a apresentadora, ela é vegana e publicou um vídeo nas redes sociais. Ela sempre fala sobre isso, né? Falando sobre como se sente bem com as mudanças que fez na alimentação. Dá uma olhada.
13: Desde os meus 13 anos eu não como carne vermelha, parei de comer frango com 24, 25 anos, comia peixe 2 vezes por semana, não gostava, comia porque eu achava que eu precisava da proteína animal para sobreviver, achava que a proteína só vinha do animal, não do vegetal. Um dia, já me fazendo mal, algumas coisas que eu comia, mesmo sem lactose, o Ju me apresentou um documentário chamado Terráqueos. Aí resolvi parar, tô me sentindo muito bem, muito feliz e muito arrependida de não ter começado isso lá atrás. É um grande sonho, realmente, poder ver as pessoas se alimentando melhor, valorizando a natureza, olhar com mais carinho para os animais. Normalmente as pessoas falam, nossa, mas a comida é vegana? Eu não sabia que era tão bom assim. Ou então, é bom, né, para ser vegano. Nossa, eu fico tão chateada com isso. E hoje eu cozinho. Mas é tudo uma grande descoberta. Hoje eu sigo alguns Instagrams veganos que têm, assim, receita vegana, assim, eu fico aprendendo, tanto doce como salgado. Eu curto pra caramba.
0: Nossa senhora, que delícia. Xuxa cozinhando, hein? E eu vi agora, gente, que esse franguinho que eu tô terminando aqui, Xuxa já comeu? Você cozinhou já. Pra Xuxa?
12: Já. A Xuxa gosta muito da comida no meu restaurante. E eu fui chefe de cozinha da parte vegana do navio da Xuxa em 2023, 2024. Porque ela exigiu que tivesse um buffet vegano para os passageiros, para a tripulação. Então eu fazia o café, o almoço, o lanche, à noite tinha pizza, hambúrguer.
14: E ninguém saiu também reclamando.
12: Não.
14: Mesmo quem era carnista.
12: Não. Muita gente... Aliás, é muito curioso isso, porque às vezes você leva uma coisa vegana num lugar de pessoas onívoras ou num evento onívoro, num almoço, num churrasco, em alguma coisa, a primeira coisa que acaba é o prato vegano. Porque todo mundo fica curioso e todo mundo fica surpreso.
14: E os veganos não têm mais o que comer depois.
12: Exato, é.
7: Eu já fui várias vezes no restaurante da Carol e eu chego lá e encontro amigos meus que não são veganos. O que você está falando aqui? É 20 reais? Você viu não sei o quê? É bom, não sei... Falei, não, precisa me convencer, eu já estou aqui, tá tudo certo, sabe assim?
14: Sim. E Rodrigo, a gente falando de meio ambiente, de sustentabilidade, dessa questão, né, de se preocupar com o sofrimento dos animais, de tudo isso, o que é mais importante, o que é que está movendo mais o crescimento do mercado vegano hoje? Você falou que o futuro está aqui já. O que é que você tem de perspectiva, já está apontando esse futuro?
7: Segundo os dados, o que está mais movimentando as pessoas a aderirem a uma dieta plant-based, a base de plantas, é a questão da saúde, o primeiro dos tópicos ali. E depois, empatado, está a questão da ética, né, e de cuidado com os animais. E, por último, vem a questão financeira, que ainda é um tabu. Que, por exemplo, poucos sabem que existem restaurantes a 20 reais, come-se à vontade, comida só à base de plantas.
14: Mas isso, pelo menos, agora eu vou falar de uma pessoa observadora, tá? Não é muito comum, o preço ainda é uma barreira para quem quer entrar nesse estilo de vida?
7: Não deveria
14: assim,
7: ser, né?
14: Falando num geral.
7: A gente estava vendo a Ellen falar, né, das pessoas que às vezes não estão nos grandes centros, pessoas mais periféricas. Se você for numa feira, a parte mais barata da feira é a parte das frutas, das leguminosas. A parte cara é aquele final da feira que, inclusive, tem um arominha diferente, né? Então, aquela é a parte cara do mercado, inclusive, né? Então, deveria ser mais democrático, deveria ser mais barato. A indústria agora está começando a olhar para isso. É uma tendência é uma mudança que está acontecendo de você ver os grandes players do mercado criando opções veganas.
14: Opções é uma coisa muito importante, ter opção, sim, né? A gente está falando de preço, mas também eu tenho muitos amigos mesmo, vegetarianos e veganos, que sempre reclamam disso que você acabou de dizer, que a gente, sim, chegava e comia a comida deles. Parei, tá? Parei, me eduquei.
7: Não, pode comer, mas... como sempre.
14: Não, quem não deixava pra eles. Mas, e a segunda coisa é da falta de opção.
7: Sim.
14: Pelo menos já são veganos e vegetarianos, esse meu ciclo de amizades há muito tempo. E isso também está mudando, isso tem que ser ampliado, né?
7: Isso tem que ter, porque o vegano hoje, ou o vegetariano, eles têm o poder do veto. Imagina que estamos aqui em 10 pessoas nesse estúdio, vamos sair para almoçar. Se a gente for num lugar que não tem opção vegana, alguns de nós não vai. Então, o lugar tendo opções veganas, por isso que é cada vez mais interessante para os lugares terem uma opção vegana. E não uma opção, o que tem de opção vegana? Salada. Não é isso, é ter uma opção boa. É uma opção assim que... E aí a pessoa aqui do estabelecimento começa a desenvolver um cardápio, uma opção vegana, e a gente tem visto agora vários restaurantes que é meio a meio, ou que o dono, o fundador, não era vegano, ele se tornou no estabelecimento, pelo menos, porque ele viu que era uma demanda muito grande.
14: Uhum.
7: Então, assim, essa questão do poder do veto hoje das pessoas vegetarianas, veganas, aumentou muito. E também tem a questão dos intolerantes, né? Intolerância à lactose, uma série de questões que estão cada vez demandando mais essa transformação. Eu acho que é o futuro mesmo, como a gente falou. Futuro que barra presente.
14: E a gente falando da Xuxa, né? Que é um grande nome, né, gente? Ela sempre fala muito do veganismo dela. Ela levanta essa bandeira, como vocês mesmos falaram que também fazem. Mas eu queria trazer algumas outras pessoas aqui, porque algumas celebridades que eram veganas desistiram desse estilo de vida. Entre elas, temos a modelo Gisele Bündchen, brasileira. Também tem a cantora Miley Cyrus, os atores Anne Hathaway e Liam Hemsworth. E até o ex-pugilista Mike Tyson. Olha só eles aparecendo aí na tela. E entre os motivos, viu, eu trouxe esse pessoal pra cá, porque eles falaram algumas coisas que chamaram a atenção. Sentir fraqueza, falta de energia, busca pela forma física e até dificuldades com o pensamento mais rápido. Pelo menos foi o que eles colocaram lá, falaram quando disseram que desistiram do veganismo. A Gisele Bündchen, por exemplo, ela falou em desconforto.

0: grandes atletas e celebridades. Agora, na Copa do Mundo, o Messi, por exemplo, da carne, né, daquela dieta, mas ele adere, os atletas de alto rendimento, no final, eles procuram algo à base de plantas, porque é menos inflamatório, o desempenho, a recuperação muscular é melhor. Eu lamento que essas celebridades tiveram essa questão.
1: Mas o que acontece quando a gente escuta relatos como esse, Rodrigo? É uma questão mais de procurar, claro que eles têm acesso a grandes profissionais, mas assim, de procurar uma informação melhor, mais clara, um caminho melhor para seguir, o que é possível? É possível, né?
2: Eu acho que, assim como pessoas que comem todos os tipos de alimento, comem animais, ficam doentes, ou se sentem mais fracas, ou se sentem algum tipo de desconforto em algum momento da vida, pessoas que são veganas podem, em algum momento, ter algum problema de saúde. A gente não é porque é vegano que você, meu Deus do céu, você vai morrer, igual todo mundo. Você vai pegar uma gripe, igual todo mundo. Você vai ficar se sentindo mal em algum momento da sua vida. Então, assim, eu acho que não é sempre só a alimentação que determina a maneira como você vai se sentir ou as coisas que você vai ter, né? Então, assim, quando é uma pessoa que é vegana, é que nem a gente fala, vegano não pode ficar doente. Porque se ficar doente...
1: Coloca a culpa no veganismo.
2: Se ficar doente é porque é vegano. Não pode acontecer nada porque é vegano, né? Não é assim, gente. Do mesmo jeito que falam assim, ah, restaurantes vegetarianos, veganos estão fechando. Do mesmo jeito que um monte de restaurante fecha todos os anos. Né? Então eu acho que colocar isso, colocar que a pessoa estava sentindo fraca ou não sei o que, porque era vegano, é muita sacanagem fazer isso,
1: foi
2: sabe?
1: O que elas disseram, mas aí é que está o ponto. O que é que precisava fazer para perceber que talvez nem fosse isso, ou que não estava com a alimentação adequada, né? Nós falamos com uma nutricionista, inclusive, gente.
0: Opa, isso é bom.
1: E quando a suplementação de nutrientes é necessária na vida de quem adota os estilos de vida vegano ou vegetariano? Vamos ouvir a nutricionista.
3: Os benefícios da alimentação vegetariana, ela tem a ver com o aumento de fibras, e esse aumento de fibras vão ajudar na saúde intestinal, e ela também vai ajudar a melhorar alguns aspectos do corpo por conta desse aporte de fibras, aporte de alguns minerais. Em compensação, toda alimentação, gente, pode estar carente em alguma coisa. Então, você pode, se você come excesso de carne, você pode ter menos fibra. Se você aqui é vegetariano, pode faltar outros nutrientes. Mas os principais riscos da alimentação vegetariana e vegana é faltar proteínas, B12 e ferro. A gente não tem que achar que vai ficar fraco por conta de uma alimentação vegetariana. A gente tem contas hoje que a gente coloca, né, para a pessoa, para atingir essa cota necessária. E só para vocês terem um dado, pouquíssima parcela da população brasileira não atinge a cota diária de proteínas. As proteínas são fundamentais para a parte muscular e também para a parte da imunidade. Quando a gente é vegetariano, em vez da gente ter esse aporte de consumo de carne, a gente pode trazer isso principalmente para as leguminosas, que são os feijões. Então, feijão, grão de bico, lentilha, a soja, principalmente no caso do tofu, o edamame e também alguns suplementos, se necessário. Outra importante aí é o ferro. Que pode precisar, gente, agora, muita gente que come carne pode ter deficiência de ferro, então não é só sendo vegetariano, ou por perdas aumentadas na menstruação, ou por gestação, ou criança, então é um nutriente importante, né, que gera anemia. Agora, onde tem ferro? Além da carne, a gente tem ferro em vegetais verdes escuros, caso de couve, caso de brócolis. A gente pode ter produtos acrescidos de ferro e também nas leguminosas, lentilha, feijão preto e uma pequena parcela naqueles alimentos roxos, a berinjela, a alface roxa, a beterraba, tá? E a B12, a gente suplementa a B12, porque realmente a B12 é animal, então a B12 vegana, ela vem de algas, que a gente pode e deve consumir, mas que é importante sim que haja suplementação na sua vida.
1: Muito obrigada, é muito importante ouvir uma nutricionista nesse caso, até porque, como ela diz, dá pra a gente se nutrir tanto, né, conseguir todas as proteínas e tudo que se precisa com a própria alimentação, mesmo sendo vegana, como tem a questão da suplementação, né? Como tem sido a jornada de vocês nesse sentido? Nunca tiveram nenhum problema? Então, pronto, é totalmente possível.
4: Inclusive, porque a carne acaba sendo...

0: mais indigesta, muito ter mais toxicidade. Eu, por exemplo, virei vegetariana, eu estou na menopausa há 2 anos. E é isso, assim, para mim, a minha digestão hoje ela é muito mais eficaz do que antes quando eu comia carne. Então, tipo, é também uma questão de você ter esse balanceamento da sua nutrição, né? Uma das coisas, eu posso falar sobre cabelo, por exemplo, que é uma das coisas que a pessoa fala, ah, é feito de proteína, como que você vai ter cabelo, gente?
1: Ia já falar sobre isso. Inclusive, vou fazer um elogio aos três, os cabelos belíssimos dos três.
0: Então,
1: Tem um
0: tá
1: cacheado que nem
0: legal.
1: eu aqui no meio, um homem cacheado e duas mulheres lisas, belíssimas. Mas assim, eu tô falando sobre isso porque desde que eu fiz a transição, voltei a ser cacheada, tô nos produtos veganos também. E aí fica a minha dúvida contigo. Por quê? Que principalmente quem tem o cabelo mais natural, que eu tô querendo dizer, sem química, né, sem coloração, tá procurando mais produtos veganos. Você tá vendo essa movimentação de mercado?
0: Eu
1: E
0: acho que
1: seus produtos estão aqui na mesa, né, que inclusive tudo também totalmente limpo, né, Cris?
0: Isso, totalmente limpo, vegano, natural, alto índice de naturalidade. Eu acho que quando você vai usar o seu cabelo natural, uma das primeiras coisas que
1: Vou
0: acontece
1: pegar um aqui enquanto você fala para eu
0: é sentir o
1: cheirar. Com
0: cheiro, sentir
1: licença, passei
0: o
1: até
0: odor.
1: na frente da câmera.
0: Uma das coisas que acontece é você fazer melhores escolhas, né? Você olhar para o seu cabelo como uma parte que você tem que cuidar, assim como as outras partes, alimentação, estilo de vida e tudo mais. Então é um movimento, não é o mais comum. Eu acho que primeiro a pessoa começa pela alimentação e depois ela vai transitando para o cabelo, né? Hoje a gente tem uma dificuldade muito grande das pessoas ainda pensarem no cabelo como algo extra, e eu sempre falo sobre a pele e o cabelo, né? A pele é o nosso maior órgão e é o que nos divide de dentro e fora, e tudo que a gente aplica na nossa pele vai para o nosso sistema. Então, você fazer boas escolhas de ingredientes não derivados fósseis, não testados em animais e com alto índice
1: Cheirinho
0: de
1: maravilhoso.
0: naturalidade é muito importante porque você pode colocar para dentro da sua pele, por exemplo, disruptores hormonais. Né, vários toxinas através da sua pele. Então, você fazer essa escolha que começa através da não crueldade, mas que também vai trazer nutrição para a sua pele e para o seu cabelo.
1: Mas aí, Cris, eu sei que a sua empresa, né, vem de família, é um negócio assim. O seu avô foi à frente do tempo dele, mas é difícil colocar uma empresa como essa limpa totalmente, sem marketing, né, sem greenwashing no mercado. E também, como uma coisa que eu perguntei para Carol, tem um poder de convencimento de muita gente que ainda tem preconceito e é resistente?
0: Tem muita resistência, porque a pessoa atrela a performance à matéria-prima que vem da Europa, dos Estados Unidos. Ela não valoriza ainda a nossa biodiversidade, o tanto de ativos que a gente tem aqui, naturais, derivados de plantas, que a gente só tem na Amazônia. Ninguém consegue reproduzir determinado ambiente para ter um ativo tão potente como a gente tem aqui. Então, esse
1: Amazônia é
0: é o
1: nossa maior
0: primeiro.
1: riqueza, né?
0: Exatamente. Então, esse é o nosso primeiro desafio. Eu acho que, assim, com esses 40 anos de mercado, o que eu posso dizer é que a gente vai doutrinando mesmo cada cliente, né? Fazendo com que ele entenda e que tenha performance, porque senão também a pessoa não vai aderir a essa beleza limpa. E hoje o que a gente faz é levar pelo Brasil, né? Então, através da nossa marca, a gente tem, por exemplo, a primeira coloração 100% vegetal do Brasil. Você colore cabelo com plantas. Imagina você não ter nenhum derivado, nem químico para você colorir os cabelos. Então, você levar isso para todos os lugares do Brasil também é uma forma de democratizar essa escolha, né? É como um cardápio vegano nos restaurantes. Hoje, se você quer fazer uma beleza limpa e consciente, vegana, você não tem muitas possibilidades nos salões. Então, você levar isso com o olhar do Brasil todo é uma coisa que a gente faz e que é o que, assim, motiva, né? Você ter o desafio de ter uma empresa brasileira, ser empreendedor no Brasil, que tem todos os desafios, mas que no fundo vale a pena pela nossa ideologia e nossa vontade de fazer.
1: E nesse tempo de volta aos cachos, não sei se o Rodrigo vai me entender, afinal, homem, né? Só lava e vai, né? Eu virei uma leitora de rótulos. Estava lendo aqui os ingredientes, né? O primeiro que vem, água, né? Mas tem também ingredientes como niacinamida, pantenol, enfim, coisas muito boas para o cabelo, que a gente sabe, pelo menos quem, né? Quem está nessa pesquisa, sabe que é muito necessário. E eu acho que as redes sociais, né, Cris, e eu acho que vocês todos podem falar da questão do mercado vegano para comida, para o mercado total, para cosmetologia, as redes sociais estão ajudando também nesse movimento e a impulsionar, né? Pra menos desinformação, vocês acham que está tendo?
2: Sim, eu falo, quando eu virei vegana, 96, não existia nem leite vegetal nas prateleiras. Não existia, era um leite em pó, horroroso, que eu não tomava. Então assim, ah, não tem opção. Hoje em dia a gente tem acesso não só a produtos para consumir, como a informação.
1: Uhum.
2: Tem muita informação, só não sabe quem não quer. Quem tapa os olhos, quem tapa os ouvidos, quem foge, né? Quem está num comodismo, num conformismo. É, então, assim, a informação, hoje em dia, é muita informação. Eu mesma, com 30 anos, todos os dias tenho novas informações, sei de novas coisas. E quando você opta por mudar, é aquilo que você falou. Hoje em dia você lê rótulo. Muita gente não sabe o que está comendo, não sabe o que está consumindo. Você acaba criando você acaba tendo tanto conhecimento sobre tanta coisa que você antes não ia ter, né? Você se interessa mais pelas coisas. Você lê as coisas, você quer saber o que é, de onde veio, como faz. Coisas que quando você não faz escolhas conscientes, você não para fazer. A vida vai
3: passando.
2: Devia
3: ter essa estatística, não sei se tem, é um número interessante. Eu acho que a proporção de veganos que lê rótulo, acho que beira o 100%, assim. Eu não conheço um vegano que não fica lendo rótulos.
1: Tem que ler, né? É uma responsabilidade que você tem.
3: Porque até as pessoas nos indagam, falam assim, e essa roupa é o quê? Você sabe exatamente o que você está vestindo, o seu tênis, você sabe tudo, você tem que saber de exatamente tudo, porque você é testado o tempo todo. Então, isso é muito importante de ler os rótulos.
1: Inclusive, Rodrigo, como é que faz para a gente saber, não sei se tem alguma coisa em uníssono para o mercado, mas para saber que um produto é de fato vegano? Então, eu estou vendo aqui, eu queria até mostrar, com licença, no produto da Cris, né? Não vai dar para ver, para vocês lerem, gente, porque está bem pequenininho. Mas exatamente nessa linha que está aqui, que o Neil está mostrando para vocês, deixa eu ler. Tem alguns selos, né, Cris? Vegan, vegano, cruelty free, livre de crueldade animal, né? 98% natural. Não estou conseguindo nem de perto ler o outro. A biodegradável, eu acho, né? E livre de parabenos, paraben free. E aí, essa é uma das formas, mas assim, tem produtos que você tem que ler mais a fundo.
3: Sim, a SBB tem esse certificado, né? Então é um selo vegano nos produtos. Aí fica um pouco mais fácil para não ser aquela ida ao mercado não virar uma tarde inteira, né? Você chega e olha ali o que tá. Ou, hoje em dia tem segmentado nos mercados. Aqui é a parte natural e tal. E nisso, tem uma curiosidade que você estava citando ali um pouco antes, eu lembrei de contar. Por exemplo, a salsicha animal. 51% dela é de soja. Então, as pessoas, ah, eu odeio soja, eu sou carnívoro. Você está comendo salsicha, é 51% de soja, que é o que dá a liga. Então, assim, isso está escrito no rótulo, inclusive é por essa sequência mesmo que vocês falaram, né? Por ordem do que mais tem. E da salsicha, inclusive, é carne mecanicamente extraída de ossos. É uma coisa...
1: Nossa.
3: Difícil de falar agora na hora do almoço, desculpa, mas é isso, esse certificado vegano facilita a vida das pessoas. Mas também deixar ali especificado é muito
1: bom. Tá bem especificado
3: bom.
1: Aqui nos produtos da Cris.
3: E é uma demanda muito grande hoje em dia.
0: E uma coisa que eu acho que é legal, né, você falou das mídias sociais, eu falo sobre o consumo ser um ato político. Aquilo que a gente coloca, a energia do nosso dinheiro, nosso tempo, é o que a gente quer levar para o futuro. Então, talvez o que o consumidor... deva, né, pensar é como que a gente está construindo o nosso futuro das empresas, de alimentação, de cosmético, de vestuário, né, porque é isso, você está consumindo ali só porque alguém te falou ou aquilo faz sentido para o seu estilo de vida. Né? Então, assim, ah, eu quero ter crueldade animal, eu quero, na hora que eu descartar, ser um derivado fóssil. Quando a gente faz a rastreabilidade de um derivado fóssil, vai na plataforma de petróleo. Quando a gente faz uma rastreabilidade de um derivado de plantas, a gente vai dar numa floresta, na Dona Francisca, que é a catadora lá que faz, né, essa seleção das sementes. Então, assim, o que, que eu quero trazer? Qual é essa energia para meu ato de consumo? Eu acho que isso é bem legal de pensar.
3: A Ellen falou uma coisa que eu fiquei pensando, tô com isso na cabeça até agora, vou levar para casa. Que ela falou, ah, porque as mulheres, às vezes a gente viu microplásticos em placenta. Eu vou ser provavelmente pai o mês que vem. Minha companheira está grávida de 8 meses.
2: Ai,
3: eu fiquei pensando, será que o Martim já está convivendo com plástico lá dentro, sabe assim?
0: Infelizmente já.
3: Então, é algo para a gente pensar. É algo assim que está nos atingindo, mesmo sem nenhuma escolha. O Martim escolheu e já está lá.
1: Vai levar para a cabeça agora. A Ellen deixou, plantou um triplex na tua cabeça. Construiu um triplex na tua cabeça. A gente falando de mídias sociais, do poder das mídias sociais, vamos chamar as nossas? Chegou o momento das redes sociais aqui no Revista Lesp. Quem vem? Minha amiga, Lívia Almeida, nossa roteirista querida. Seja bem-vinda. Boa tarde.
0: Muito obrigada. Boa tarde para você. Eu estou no bom dia ainda, né? Boa tarde.
1: Mas é porque não almoçou ainda.
0: É verdade, eu estou olhando aqui.
1: É bom dia o dia inteiro e se não tiver almoçado, ainda é bom dia.
0: Ainda estou na fome.
1: Já se almoça, tem problema
0: não. Boa tarde para todo mundo aí de casa também.
1: E aí, Lívia, me conta, o que é que você trouxe pra gente de novidade hoje? As redes sociais estão sempre, né, fazendo, fomentando ali o arroba Assembleia SP de muita coisa legal.
0: Com certeza. E você aí de casa, né? Quem nunca ouviu aquelas palavras difíceis como quórum, emenda e até mesmo PEC em uma sessão da Lesp e ficou assim completamente perdido? Inclusive a gente brincou com isso nas nossas redes sociais, com aquele tradicional meme da Nazaré perdida, sabe?
1: Ai, Jesus.
0: Bora conferir?
1: Cadê Nazaré?
4: O que, que eu tô fazendo aqui? Eu quero a minha casa, eu quero a minha mãezinha.
0: E é justamente para ninguém ficar como a Nazaré perdida que as redes sociais da Lesp descomplicam tudo de uma maneira muito simples. Inclusive, Vanifer, a gente tem um quadro quase toda semana ali que a gente posta descomplicando termos do Parlamento Paulista.
1: O Descomplica.
0: O Descomplica a Lesp. E hoje, em primeira mão, a gente vai falar sobre o colégio da Lesp. Você conhecia ele?
1: Conheço, mas eu acho que a Nazaré não conhece.
0: A Nazaré, pelo visto, não. E é por isso que a gente preparou esse conteúdo para vocês, para explicar sobre o Colégio de Líderes. Não tem sala de aula, não tem professores, mas é uma reunião, Vanifer, que acontece aqui na Lesp para discutir as prioridades que vão para a votação no plenário. E você aqui do Revista Lesp, prioridade, confere em primeira mão aqui sobre esse conteúdo. Então, bora se complicar com a gente?
1: Bora!
5: Oi, gente! Aqui que é o Colégio da Lesp. Hoje a aula vai ser sobre Egito Antigo. Vocês já conhecem, né? Arigato!
6: Querida, não é um colégio de verdade. O Colégio de Líderes, na verdade, é uma reunião entre líderes partidários, governo e blocos parlamentares. Nesse encontro, eles definem quais pautas serão votadas no plenário. É ali que são definidas as prioridades, como projeto de lei, PECs e vetos que podem entrar em pauta. O encontro também é um espaço de diálogo para organizar o andamento das votações. Bom, resumindo, não tem lousa, lição de casa ou prova, mas é ali onde começam as decisões que vão parar no plenário e impactam São Paulo. Quer continuar descomplicando o Parlamento Paulista com a gente? Siga Assembleia SP para mais conteúdos como esse.
1: Adorei, Natália Campos, Ana Fugolin aí mostrando, descomplicando nossa vida.
0: Ou seja, se você escutar que teve alguma reunião no Colégio da Lesp, você já sabe que é uma reunião importante entre os líderes, né, dos partidos para levar os assuntos mais importantes que serão votados lá no plenário.
1: Agora, não te perguntei uma coisa, você é vegana, vegetariana?
0: Não sou, mas eu confesso, pessoal, que eu consumo produtos também veganos e vegetarianos. Tente ter uma alimentação bem saudável.
1: Enquanto o pessoal de casa vai, ó, no QR Code que está aqui na tela, aponta a câmera do celular, já cai direto no arroba Assembleia SP. Vou quebrar o protocolo de novo, já fiz semana passada.
0: Que honra!
1: Vem cá, Lívia.
0: Meu Deus!
1: Vem cá, Lívia.
0: Tá, gente?
1: Ela não é, tá? Brango. Vem cá, Lívia. Um franguinho, vai um frango?
0: Claro que vai um franguinho.
1: Um frango?
0: Gente, eu tava esperando por esse momento. Muito obrigada.
1: Vai, Livinha. A cara da Carol vem desse momento. Não é uma delícia?
0: Que delícia.
2: Põe o limãozinho.
1: Gente, eu amei. Vai levar. Agora ela vai ter aqui, mas ó, vai levar um limãozinho muito junto para continuar comendo. Obrigada, viu, Livinha?
0: Quero saber a receita depois, eu amei, de verdade.
1: A receita aí é do restaurante, aí vai ter que ir lá, né, Carol? Obrigada,
0: obrigada,
1: parabéns.
0: Obrigada,
2: eu só levar.
1: Ai, gente, e é bom a gente mostrar esses produtos para quem não é vegano, não é vegetariano, porque é incrível como é. Eu, pelo menos, nunca vi ninguém reclamar. É unanimidade. Né? Mas antes da gente continuar falando desse assunto, gente, bora ficar por dentro de outras notícias, porque chegou a hora agora do nosso boletim Alesp News. Gente, a Lesp aprovou nesta terça-feira, em uma sessão extraordinária, o projeto de lei que define as diretrizes para o Orçamento Paulista de 2027. E pela proposta, que é de autoria do Executivo, a projeção da receita prevê um total de 383,5 bilhões de reais. A repórter Beatriz Moreno acompanhou a aprovação e traz mais detalhes para a gente.
7: O PL 407 de 2026, ou o projeto da Lei de Diretrizes Orçamentárias para o exercício do ano de 2027, foi aprovado em plenário pelos parlamentares aqui da Alesp. Ao todo, foram acatadas 418 emendas pelo relator e outras três foram votadas individualmente em plenário. Lembrando que o total era de mais de 1.450 emendas apresentadas por todos os parlamentares. Essas três emendas que foram votadas individualmente eram referentes a pontos técnicos da Lei de Diretrizes Orçamentária e também em relação aos restos a pagar, que são aquelas emendas parlamentares que deveriam ter sido pagas em um determinado período e que são enviadas, né, encaminhadas para serem pagas no ano seguinte. O número agora é de 25% dessas emendas que podem ser pagas no ano seguinte. A ordem de prioridade dessas emendas que foram acatadas foram aí a maior parte em saúde, seguida por educação, também a área de ensino e pesquisa, segurança pública, enfim, diversas outras pastas que recebem, então, o orçamento aqui do Estado de São Paulo.
1: Obrigada, Bia. E só lembrando, a aprovação da Lei de Diretrizes Orçamentárias para 2027 contou com 53 votos favoráveis e 12 contrários. Agora, a expectativa é que a redação final do projeto da LDO deva ser apreciada em plenário e depois seguirá para o Executivo. Mais notícias a qualquer momento durante a programação da TV Alesp. Voltando a falar de comida, brincando, do mercado vegano como um todo. Ô, Rodrigo, a gente está aqui entrando nos momentos finais, ainda tem um pouquinho de tempo do programa, mas eu me pergunto, se a gente estava falando de futuro, você falou várias vezes já que o futuro é aqui, o futuro está sendo feito hoje, mas o que é que a sociedade vislumbra mesmo para esse mercado, que a gente já está falando que é tão grande, principalmente em São Paulo? O que é que precisa mudar para ter uma democratização talvez maior, maior acesso, para que mais pessoas possam entender que dá para ter um estilo de vida vegano?
3: Sim, eu acho que tem um pouco, aproveitando o ambiente que nós estamos, um pouco de políticas públicas, isso seria importante. Você falou de números, e tem um número muito interessante. A maior segunda-feira sem carne, que é um programa da SBB, é aqui no Brasil. Já foram distribuídos mais de 500 milhões de pratos veganos, mais de 500 milhões de refeições veganas foram servidas nesses 15 anos de programa. Uhum. Então, assim, isso é uma maneira muito democrática e muito fácil de colocar literalmente a mudança na mesa, né? Uhum. Porque você se alimenta 3 vezes ao dia, a mudança ali, café da manhã, almoço, jantar, acontecendo. Então, esses números são bem impactantes. Imagina 500 milhões de refeições já servidas. Eu acho que falta, ou está acontecendo, talvez não na velocidade que nós gostaríamos, essa mudança gradual no costume, no hábito, né? O hábito é a reprodução de costumes, né? De isso gera cultura. Então, eu acho que é isso que está acontecendo cada vez mais rápido, não na velocidade que a gente gostaria, mas está acontecendo e está sendo muito bom.
1: E, Rodrigo, importantíssimo lembrar que é um mercado, ou seja, faz economia circular, faz também, gera mais emprego, gera mais renda. Então, quanto mais crescer, melhor para tantos âmbitos, para tanta gente.
3: Sim, não, ninguém sai perdendo com isso. É uma mudança que ninguém sai perdendo. A gente viu agora, a Ellen estava na Bahia, não era isso?
1: Ela é da Bahia, não sei se ela entrou diretamente da Bahia, mas a empresa é de lá.
3: Então, e pelo que a gente estava contando para a gente, periférica, economia circular, tem várias feiras de economia criativa também. Então, assim, abrange muitas pessoas que querem se inserir no mercado. A gente sabe a dificuldade que é para empreender, né, e começar a oferecer alternativas. Então, assim, é uma tendência de todo mundo sair ganhando e todo mundo ficar feliz, inclusive os animais.
1: E, Cris, no mercado dos cosméticos, o que é que está faltando? Você acha que é mais fácil, é um caminho talvez mais fácil que os empresários usem de não fazer um cosmético limpo, até porque já sabe que vai agradar o mercado? É um caminho mais fácil? Ou que bom que tem gente como você indo pelo caminho Eu vou colocar mais difícil porque é o menos comum, né? Que é fazer uma coisa totalmente limpa e que faça bem ao cabelo e a todos.
0: É, hoje eu acho que a dificuldade está espaço na gôndola. Porque hoje a gôndola das lojas de cosméticos, farmácias, elas estão ocupadas pelas grandes marcas e que às vezes essas marcas de beleza limpa, veganas, elas são menores e que não têm possibilidade muitas vezes de ter a verba para estar lá. Uhum. Então hoje já existe, né, um movimento muito grande para muitas marcas, só que são marcas pequenas, são marcas menores, que não tem toda a possibilidade, o dinheiro de marketing para estar na gôndola de todos os supermercados ou de todas as drogarias. Então, hoje, por exemplo, não sei onde você compra o seu cosmético, né, mas se a gente pensar ou se a gente fizer a pergunta aqui para as pessoas que estão nos ouvindo, é muito desafiador. Você vai numa farmácia, não tem um cosmético, a não ser se ela for de uma grande marca, que aí ela fez um cosmético, uma linha vegana, né? E aí ela não tem as possibilidades das marcas pequenas, que muitas vezes vem da Amazônia, vem dos biomas brasileiros, para ter espaço na gôndola. Então, eu acho que uma das coisas que a gente é muito ativista nesse lugar é trazer essa possibilidade de se agrupar, né? Trazer essas marcas menores para poder ter voz, para poder ter espaço de venda. Porque hoje eu não acho que o consumidor... Não busca, eu acho que ele não tem possibilidade de compra.
1: Faltam mais também opções, pelo menos no mercado, pelo menos a alcance das mãos.
0: Mas né, essas opções, elas não são abertas, não por falta de produto ou de tecnologia, é por falta de espaço. Porque
1: eu tô falando, espaço mesmo, ali ao alcance das mãos, exato. Não é que falta
3: porque
1: o produto.
3: Porque é uma competitividade desigual.
0: Desigual total.
3: A gente vê, por exemplo, o leite vegetal, que foi um exemplo citado, né? Paga muito mais imposto. É. Ele não está, alguns produtos, não é o caso dos cosméticos, mas eu, dando um exemplo assim, fora da gente aqui, o que entra na cesta básica tem alívio de alíquota e coisas do tipo, e isso fica muito mais barato.
0: Mas
3: então,
0: no caso do cosmético também, sabia que o shampoo tem uma alíquota de 14,
3: diferente.
0: E de condicionador, por exemplo, tem de 30. Uhum. Aí eu falo, é cesta básica, né, eu falo que é um posto machista isso, desculpa. É. Porque assim, existe alguma... Foi feito por um homem. Porque alguma mulher usa shampoo sem condicionador?
2: Não, é possível.
0: Então por que o condicionador tem uma líquida diferente do shampoo? Por quê? Né?
1: Só o homem que usa mesmo.
0: Só homem que
1: como
0: usa.
1: Disse,
0: então quem fez essa lei foi um homem, desculpa.
3: E não era cacheado esse homem.
0: Não era cacheado.
1: Não,
0: era.
1: Você usa, né, Rodrigo?
3: Eu uso. Mas, e vegano.
1: Gente, para a gente entender melhor, qual é, Rodrigo, tem como você dar um panorama de como está o mercado vegano? Você já disse que a gente está ainda caminhando, mas longe do ideal. Tem muita coisa longe do ideal. Mas como é que está nesse momento? As pessoas estão abrindo os olhos para esse estilo de vida mais consciente?
3: Estão. Tanto que o público que mais está direcionando esse crescimento são os flexitarianos, que são as pessoas que estão optando. Elas não se classificam como veganas, mas elas estão optando por fazer uma segunda sem carne, às vezes, ou até muitas vezes assim, eu não como, não sei há quanto tempo eu não como, eu não quero esse julgamento, mas ela não quer também abrir mão de repente, em algum momento, alguma receita da avó, alguma coisa assim,
1: são
3: familiar.
1: São consumidores importantes para o mercado.
3: São eles que estão tendencionando para esse crescimento. Colocando em comparação, em perspectiva, assim, na América do Sul, por exemplo, o Brasil está muito à frente de outros mercados, com uma porcentagem bem grande dessa mudança. E a gente vê pela tendência de... A gente conversou sobre... tem restaurantes veganos que fecham, mas assim, em proporção, tem outros abrindo também. E tem restaurantes fechando no geral. Então, celebridades que estão deixando de aderir a uma dieta vegana, que o veganismo não é só uma dieta, é todo um amplo respeito aos animais, é todo um posicionamento ético na sociedade, essas pessoas dão audiência, dão a manchete. Mas a gente citou aqui 4 ou 5, cabe na palma da mão. E quantas outras pessoas estão fazendo o caminho inverso? Uhum. Então, assim, realmente algo que a indústria está olhando, que outros... que o mercado está bem atento e se não ficar atento, vai perder uma grande oportunidade de crescimento e de uma mudança que é necessária. Não é só uma... é um nicho de mercado, eu quero fazer um greenwash, ou o que for. É uma, o planeta está pedindo, essa transição climática que a gente está vivendo, tudo isso engloba o que a gente precisa de mudança.
1: E Cris, para ir terminando o nosso programa, tem dicas para quem quer um visual vegano, sustentável, colocar coisas limpas no cabelo? Qual é a dica? Para se manter bonito.
0: Para ter um cabelo saudável, a gente tem que lembrar que o cabelo ele se nutre do excedente do nosso corpo. Ou seja, uma boa alimentação, um bom estilo de vida,
1: água, boas
0: escolhas. Então, para você nutrir o seu cabelo, o seu couro cabeludo e ter essa beleza de fato real, é escolher ingredientes saudáveis dentro do seu cosmético. Então, olhar rótulo, aprender sobre eles e trazer nutrição da natureza para a sua vida.
1: Sensacional. Agora, Carol, você trouxe tanta coisa aqui. Eu fui ali nos salgados e esses doces. O que é que a gente tem aqui, menina? Tem coisa de chocolate.
2: Sim. Tem aqui um creme de cacau com avelã.
1: Ai.
2: Que a gente chama de veganela.
1: Tem
2: tipo um brigadeiro com paçoca, brownie, mousse de limão.
1: Ai, mousse de limão, eu amo.
2: Cookie de baunilha com chocolate, bolo de chocolate,
1: Pizza.
2: Pizza de brigadeiro, Romeu e Julieta.
1: E vamos ali de novo? Eu vou roubar já o mousse de limão, não vou deixar ninguém pegar.
2: Prova o brigadeiro,
1: Vem cá.
2: Você vai amar.
1: Nossa, mas ela quer também, eu vou sair daqui rolando. Brigadeiro, mousse de limão.
2: Obrigada.
1: E todas essas delícias aqui. Se você fosse conquistar alguém, tô falando romanticamente não, conquistar alguém pelo coração aqui, da barriga.
2: Sim.
1: Você serviria qual?
2: Olha, vou te falar que o meu noivo...
1: Qual foi que conquistou ele?
2: Ele ama o frango.
1: O frango.
2: Ele não é vegano ainda.
1: Vocês viram que teve, né?
2: Não é vegano ainda, mas depende muito o veganismo, enfim. E ele é o maior defensor do frango. Ele fala assim, o frango conquista qualquer pessoa.
1: Sabe o que é que tá me chamando a atenção?
2: Moqueca. A moqueca, você tá louca?
1: Essa moqueca é baiana, menina? Porque eu sou lá do Nordeste.
2: Ai, meu Deus.
1: Como é essa moqueca aqui? Me conta. Nossa.
2: A gente usa leite de coco, dendê, coentro, pimentão, tomate, cebola, cenoura. E um pouquinho mais de um leite de extrato de soja, mas não precisa, tá? Porque lá no Pop é muita comida.
1: Nossa,
2: tá bem picante, viu, amiga?
1: Tá bem picante? Então, peraí, eu ia dar uma mordida aqui nisso agora, mas eu tenho que terminar o programa, talvez eu não consiga.
2: Esquenta,
1: mas
2: né?
1: Essa aqui também já tá pra mim. Essa é a moqueca baiana barra vegana.
2: Sim.
1: Quem conquistou seu namorado foi o frango.
2: Sim.
1: E qual é o outro que você elege? O seu preferido?
2: O meu preferido é brigadeiro, porque eu amo.
1: Ah, é o brigadeiro.
2: É que eu sou, além de vegana, sobremesariana.
1: O brigadeiro pode, né?
2: Pode.
1: O brigadeiro pode. Gente, e quando as pessoas reclamam, quando as pessoas falam o preconceito mesmo da comida vegana, normalmente elas pensam o quê? Que o gosto é ruim?
2: Que não tem gosto. Eu acho que é mais que não tem gosto. E eu defendo a questão que não importa se a comida é vegana ou não é. Tem que ter tempero, tem que ter gosto, tem que ter sabor.
1: Tem gosto.
2: Não é gostoso?
1: Tem gosto. Tem gosto, gente. Tem gosto.
3: Tá maravilhoso.
2: Porque às vezes as pessoas têm... Assim, por exemplo, várias imagens de vegetais, legumes, frutas. A pessoa tem mais preconceito de vegetais e legumes e frutas do que da alimentação vegana em si. Uhum. As pessoas estão acostumadas a comer alface e tomate. Acho que é aquilo ali que é legume e verdura. Não sabe que dá para cozinhar, pôr um tempero, pôr um capricho, fazer um refogado. É uma comida, gente, normal. Você está na sua casa, você sabe cozinhar, você sabe fazer comida vegana. Só vai substituir o produto de origem animal por produto só de origem vegetal. Mas é o tempero da sua casa que você tem que fazer.
1: É uma delícia isso aqui, menina, pelo amor de Deus.
3: Bom mesmo.
1: Vai falando aí pra eu terminar de
2: perdão, Domingo.
1: Gente, vocês estão com inveja? Vem cá.
3: Opa,
1: vem cá,
3: eu
1: vem
3: vou,
1: todo
3: eu
1: mundo.
3: Vou.
1: Vamos terminar o nosso Revista Alessio com todo mundo aqui ao redor da mesa.
2: Sim.
1: Ainda deixei uma colher pra vocês. O frango vai na
2: delícia,
1: mão, que nem
3: eu.
1: Eu
3: vou no frango, já posso indo?
1: Já pode ir indo.
3: Boba.
1: E
2: vamos lá, então. Ó, tem mostarda com melado, uma maionese.
1: Derrubando preconceitos, então, ao redor de uma mesa vegana. O que é que o pessoal precisa entender? Todo mundo de boca cheia agora.
2: Que é gostoso, fala. Gente. Muito dá uma bom. Oportunidade, que a consciência muda a sua vida. Que uma mudança, às vezes, vai impactar você de uma maneira que você nem imagina. Que é muito legal você parar e ver o que você está fazendo, o que você está comendo, o que você está pensando, onde você está indo.
1: E levar isso para toda
2: tudo,
1: a tua
2: tudo,
1: vida.
2: Tudo.
1: Você cozinha de forma vegana, come vegano, mas também se veste vegano.
2: Sim. Penso vegano.
1: Pensa vegano.
2: Sinto vegano.
1: E aquela menina que tinha quantos anos? 13 anos, 13, que foi, ouviu do tio que...
2: Se eu amo os animais, eu não posso comer eles.
1: Uhum. É isso. Todo mundo aqui tá feliz?
3: Muito feliz, estou ficando cada vez mais feliz, aliás, que coincidência, porque a comida vegana, é isso, é o que a gente estava falando, não interessa se é vegano, se é como foi feito, tem que ter gosto, tem que ser gostosinho, tem que dar prazer de comer.
0: Gente, comer... eu tô um ritual amoroso, né, então tem que ser uma coisa harmônica.
1: Por isso que eu trouxe vocês ao redor aqui da mesa vegana, porque a comida une as pessoas.
0: Sim,
1: é isso. E é isso, gente, ao redor dessa mesa vegana maravilhosa, com pizza de...
2: calabresa, baiana, feijoada, hambúrguer.
1: Moqueca, tudo. Hambúrguer de falafel. Um monte de coisa. Tem, enfim, linguiça, frango, que a gente vai ficando por aqui. O Revista Lesp volta amanhã. Pode comer, viu, gente? Com muito mais informações para você se manter ligado nos principais assuntos de São Paulo e do Brasil. E nos siga nas redes sociais, tá? @AssembleiaSP. Mas comida boa é só aqui. Volta, que amanhã tem mais no Revista Lesp. Tchau.

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1: Redação final do projeto de lei de diretrizes orçamentárias aprovada hoje na Alesp. LOA deve prever para universidades repasse de 9,57% da arrecadação do ICMS. E a saúde ficará com a metade das emendas da receita corrente líquida. Sobretaxa de 25% dos Estados Unidos sobre os produtos brasileiros já está em vigor. Mas e como fica a balança comercial? Assunto que é destaque com o Conselho Regional de Economia do Estado de São Paulo. Tribunal Regional Eleitoral prepara atendimento inclusivo com Central de Libras para auxiliar eleitores nas eleições de outubro. E ainda, restando poucos dias de férias escolares, o Museu de Zoologia da USP é opção de passeio para crianças e adolescentes interessados em desbravar a história natural do país.
2: Ah, eu gostei, é bem legal. Eu passei a mão, eu gostei também da textura, é bem diferente do normal.
1: O Jornal da Lespe está no ar. Olá, uma boa noite. O Jornal da Lespe está só começando e a gente abre essa edição com o nosso giro de repórteres. Vamos ver os destaques que eles prepararam para nós na noite de hoje. Começamos com o Bruno Oliveira, que está trazendo aqui destaques da Casa Legislativa. Bruno, uma boa noite.
3: Oi, Camila, boa noite para você, boa noite a todos. Camila, eu estou aqui no Auditório Franco Montoro, onde começa daqui a pouco o evento Conecta, Educação para o Futuro, que vai reunir especialistas para discutir, para debater os desafios da educação. Daqui a pouco eu volto com mais informações. Camila...
1: Combinado. Importantíssimo esse debate aqui na Alesp a respeito da educação. Fábio Oliveira também ao vivo com a gente, trazendo outras notícias, especialmente do cenário eleitoral, né? Fábio, uma boa noite.
4: É isso mesmo, Camila. Muito boa noite para você, boa noite para quem acompanha aqui o nosso Jornal da Alesp. Notícias importantes, né? Foram divulgadas aí os valores para as campanhas do ano de 2026 para os candidatos. Daqui a pouquinho eu trago esses valores aqui dentro do Jornal da Alesp. Camila.
1: Tá certo, meu amigo. Tô te esperando. Vamos também conversar com a Fernanda Camargo, que tem outras informações. Quais são os seus destaques, minha amiga?
5: Oi, Camila, boa noite a você e a todos. Vamos falar sobre uma cartilha do PROCON que foi lançada para auxiliar os pais agora na volta às aulas. Então, as férias estão chegando ao fim, hora de repor o material escolar. Tem que ficar de olho para não cair em pegadinhas.
1: Tá certo, daqui a pouco vocês três voltam com a gente aqui no Jornal da Lespe. Vamos fazer um intervalo rápido, são só 2 minutinhos. Você que está do outro lado, não saia daí, estou te esperando.
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1: Estamos de volta com o Jornal da Alesp. A gente abre essa edição te contando que a Assembleia está recebendo hoje uma formação técnica que reúne educadores e profissionais da área da educação de todo o país. É o Encontro Conecta, que reúne formação e consultoria para a gestão das escolas. Quem está acompanhando esse evento é o repórter Bruno Oliveira, que já está ao vivo com a gente aqui, vai contar mais detalhes para nós. Bruno, uma boa noite.
3: Oi, Camila, novamente, boa noite para você, boa noite a todos. É isso mesmo, Camila, eu estou aqui no auditório Franco Montoro, onde começa em instantes o evento Conecta Educação para o Futuro, que vai reunir especialistas para discutir, para debater os desafios da educação no Brasil. Eu estou aqui com a Juliana Fadel, que é uma das palestrantes aqui do evento, que vai falar um pouco sobre quais são os temas que serão abordados na noite de hoje. Juliana, boa noite. Primeiro eu quero começar sabendo de você o seguinte, qual que é a importância de discutir educação no Brasil?
9: Muito boa noite aí a todos que nos ouvem. Esse encontro para quem é gestor, para quem trabalha com educação é muito importante. Nós dentro de alguns dias estaremos aí já iniciando os planejamentos para 2027 e viveremos aí um ano com muitas dúvidas e muitas incertezas. Começa por uma reforma tributária, as escolas ainda não resolveram a questão da evasão escolar pós-pandemia. Temos os desafios das inclusões, que também é uma coisa que precisa ser mais trabalhada dentro da escola, como nós podemos ajudar essas crianças e as famílias mais efetivamente. E os encontros entre pares, pessoas que vivem esses mesmos desafios, eles nos ajudam a enxergar não só saídas, mas oportunidades para que a gente possa melhorar a educação de uma maneira geral aí no nosso país.
3: Juliana, quais serão os temas que serão abordados no evento de hoje?
9: Nós vamos fazer um caminho aí pelo segundo semestre escolar, então vamos começar falando sobre precificação, como a escola encontrar um valor de reajuste dentro dos cenários, escala 6x1, novo planejamento tributário. Depois nós vamos para um apontamento sobre marketing, vamos viver captação, vamos falar de conteúdos de formação para professores, RH, contratação, rematrícula, que é um tema bem importante, e vamos ter oportunidade aí de aproximar gestores aqui da cidade. A gente estamos em São Paulo, então tem bastante gestor da cidade de São Paulo, mas tem bastante gente do interior também. Então, uma oportunidade para conversar, conhecer pessoas e eu acredito muito na importância desses encontros para que a gente possa engrandecer as nossas práticas, usando como exemplo boas outras práticas que também são trabalhadas por aí, né?
3: Juliana, muito obrigado. Camila, eu sigo por aqui então, acompanhando esse evento tão importante que vai discutir os desafios, os objetivos da educação no país. Camila?
1: Maravilha, Bruno. Muito obrigada pelas informações e até amanhã, né, que você volta com a gente com mais detalhes desse evento. Olha, a defesa dos direitos dos trabalhadores da hotelaria e também da gastronomia foi tema de uma audiência pública realizada aqui na Assembleia Legislativa do Estado de São Paulo. O encontro reuniu representantes sindicais e especialistas para discutir desafios da negociação coletiva, também a valorização profissional e o fortalecimento da representação dessa categoria.
14: Um dos setores que mais emprega no país esteve no centro das discussões na Assembleia Legislativa de São Paulo. Representantes de sindicatos, trabalhadores e especialistas participaram de uma audiência pública para debater os desafios da hotelaria e da gastronomia, com foco na defesa dos direitos trabalhistas e no fortalecimento da negociação coletiva.
15: O setor nosso de comércio e serviços é um setor que está faltando mão de obra, né? Como todos os setores, né? Vamos discutir a questão de qualificação profissional desses trabalhadores. Vamos discutir também a questão que está em pauta, que é a questão das mulheres, né? A federação é aderente ao pacto Ninguém Se Cale, do MPT. e está nessa luta contra os feminicídios, a violência contra a mulher também, que vai ser um importante debate a ser colocado aqui para os companheiros.
14: O encontro também discutiu alternativas para ampliar a representatividade sindical e acompanhar as transformações nas relações de trabalho.
16: É um setor extremamente estratégico para o desenvolvimento do nosso país. Para você ter ideia, São Paulo hoje emprega quase 1 milhão de trabalhadores direto, ou seja, isso perante o CAGED, e é um setor que movimenta milhões. Infelizmente, o que é que acontece com os trabalhadores? Mesmo a gente tendo esse desenvolvimento grande, não representa, na prática, ganhos reais para os trabalhadores. E o objetivo desta audiência é justamente para a gente provocar um debate. Porque não existe desenvolvimento sem renda e ganho para os trabalhadores.
14: A audiência também abriu espaço para que dirigentes e trabalhadores apresentassem propostas para o combate à violência contra as mulheres.
17: A categoria ela é muito importante pela sua dimensão e eu aqui estou particularmente pela composição dessa categoria, que majoritariamente é feminina. Então, o Ministério Público do Trabalho tem uma atuação muito forte no combate à violência de gênero no mundo do trabalho e chama as empresas de todos os setores para adotar medidas de apoio e de acolhimento às mulheres vítimas de violência de gênero e também violência doméstica e familiar.
14: Entre os principais pontos do debate esteve a construção de um modelo de financiamento para as entidades sindicais, considerada pelos participantes essencial para garantir a continuidade das negociações coletivas e da representação dos trabalhadores.
18: Sem sindicato forte, os trabalhadores não têm direitos conquistados, garantidos. Então, o sindicato é um instrumento de luta da classe trabalhadora e precisa de ter financiamento para fazer a negociação coletiva, para fazer os estudos técnicos, para ajudar na questão jurídica, para fazer as mobilizações sociais.
14: Na avaliação dos organizadores, sindicatos fortalecidos têm maior capacidade para negociar salários, benefícios e melhores condições de trabalho diante das mudanças no mercado.
19: Nós estamos aqui para ajudar o trabalhador a crescer, né, através da nossa convenção, através da nossa batalha por reajustes salariais. Então, essa assembleia é muito importante.
20: E olha, o PL 407 de 2026, que é o PL da Lei de Diretrizes Orçamentárias para o exercício do ano de 2027, foi aprovado ontem aqui na Assembleia Legislativa.
21: Depois de meses de desenvolvimento e discussões, as diretrizes orçamentárias foram finalmente aprovadas pelos parlamentares. O processo de desenvolvimento da LDO teve início em 30 de abril deste ano. A proposta foi assinada pelo Executivo e regulamentada por ato da presidência da Alesp. Dentre as mais de 1.400 emendas parlamentares apresentadas, 418 foram acatadas pelo relatório aprovado em plenário. A maioria delas é referente à pasta de saúde, seguida pela pasta de educação, depois ensino e pesquisa, segurança pública e depois as outras diversas áreas que são de interesse da população do estado de São Paulo. Outras 3 emendas também foram apreciadas individualmente e aprovadas em plenário. Elas tratavam de critérios técnicos da Lei de Diretrizes Orçamentárias e também em relação aos restos a pagar, que passam a ser de 25% aqueles que podem ser pagos após o ano vigente. No dia 4 de maio de 2026, o projeto foi publicado oficialmente, recebeu um número, se tornou o PL 407 de 2026. Também entrou em regime de urgência. O início oficial da pauta foi no dia 5 de maio. Dali em diante, houve a leitura, discussões preliminares e a apresentação de emendas. Nos meses de maio e junho de 2026, foram promovidas as audiências públicas do orçamento em cidades do estado de São Paulo. No mês de junho de 2026, houve início da análise técnica das emendas e do projeto pela Comissão de Finanças, Orçamento e Planejamento, além da elaboração do parecer do relator e também a apresentação de voto e um relatório alternativo pela oposição. Dia 7 de julho de 2026, a Comissão de Finanças, Orçamento e Planejamento aprovou o parecer favorável do relator ao PL da LDO 2027. No dia 14 de julho, o projeto entrou na ordem do dia, com início e encerramento da discussão e o adiamento da votação para a sessão do dia 21 de julho, data da aprovação definitiva pelo plenário da redação do projeto de lei e das emendas e subemendas. No dia 22 de julho, a redação final foi aprovada.
20: E para você que está com a gente aqui no YouTube, o Jornal da Lesp continua por aqui e a gente segue falando sobre a Lei de Diretrizes Orçamentárias. Quem está aqui comigo é a Priscila Dorosch, que acompanhou hoje a discussão da redação final. Foi aprovada também, né, Pri? Uma boa noite. Bem-vinda aqui ao Jornal da Lesp.
0: Oi, Camila. Obrigada pelo convite. Uma terça-feira, quarta-feira, na verdade, né? Teve sessão movimentada aqui na Lesp. Uma boa noite também para você que está nos acompanhando. E olha só, a versão então definitiva deste projeto, como vocês viram na reportagem, que foi aprovado ontem no plenário. E olha só, agora esse projeto ele está pronto, ele incorpora todas as emendas e as modificações que foram aprovadas. Ele já passou por revisão técnica e gramatical, Camila, e o texto final, então, prontinho, ele segue agora para a sanção do governador. Mas já falamos sobre esse ponto, Camila.
20: Pri, o que você já consegue, então, adiantar para a gente aqui no Jornal da Lesp sobre a redação final? Eu sei que tem aí já uma previsão orçamentária específica para as universidades, é um dos pontos aí em destaque, né, na LDO.
0: Exatamente, a Camila sempre bem informada, esse projeto com mais de 400 páginas, entre as prioridades tem a modernização e inovação da administração pública. Errei a câmera, mas olha só, a gente corrige porque é ao vivo, né, Camila? A gente fala também de equilíbrio das contas públicas, a valorização de pessoas, além da sustentabilidade ambiental, e é uma gestão baseada em resultados e eficiência. Agora, respondendo à pergunta da Camila e a dúvida de muitos telespectadores sobre as universidades estaduais. Então, Camila, mantém esse repasse mínimo, como você disse no início do jornal, de 9,57% da arrecadação do ICMS para a USP, a Unesp e a Unicamp, que são as nossas universidades aqui do estado. Exige transparência, divulgação trimestral dos repasses, do número de alunos e do custo por aluno, além também das pesquisas, as despesas das pesquisas realizadas. Incentiva também a busca de outras fontes de financiamento, que a gente sabe que é muito importante. E olha só, Camila, essas informações elas deverão ficar disponíveis no portal Transparência e toda a execução orçamentária ela deverá ser registrada em tempo real. E olha só uma informação importante também, os deputados estaduais terão acesso ao sistema para acompanhar essa execução do orçamento. Agora também uma dúvida de todo mundo sobre as alterações. E olha só, Camila, o executivo ele poderá abrir créditos suplementares, vai poder remanejar os recursos entre os programas e os órgãos, além de alterar dotações. O que é dotações, né? Uma atribuição de recursos ou valores para um fim específico, mas tudo isso dentro dos limites previstos na lei. E os principais limites, como a gente sempre fala aqui na tela da TV Lesp, até 15% para remanejamento entre programas e órgãos e até 10% para reprogramação dentro do mesmo órgão. Camila, isso é muito importante.
20: Importantíssimo. E na área da saúde, também tem aí uma previsão já relacionada com a receita corrente líquida, né?
0: Tem sim, Camila. Olha só, falando então da saúde, né? Sobre as emendas parlamentares, que é isso que a Camila destacou da saúde. Reserva 0,45% dessa receita corrente líquida, que é o indicador que mede o dinheiro real que entra nos cofres do governo, né? União, estados ou município, no nosso caso, o estado, o que, que entra de imposto ali, né? São as emendas individuais de pelo menos 50% desse valor que deve ser destinado à saúde. Essas emendas elas vão poder beneficiar os municípios, os órgãos públicos ou entidades sem fins lucrativos e ainda os órgãos estaduais. Isso é muito importante quando a gente fala da saúde, né, Camila?
20: Com certeza.
0: Ah, a gente já está finalizando aí, a lei orçamentária, então, ela deverá prever uma reserva mínima de 0,03% da receita corrente líquida, que já falamos, para despesas imprevistos ali, né, que podem ser incluídos, né, como novos projetos, mas aí projetos que estiverem em andamento, adequadamente atendidos e que forem também compatíveis com o plano plurianual que a gente sempre explica para vocês aqui a importância, que é onde tudo começa, né, Camila?
20: Claro, e agora, dada essa aprovação final da redação, porque ontem nós vimos a votação, né, do projeto em plenário, hoje a redação final, então, concluída. Quais são os próximos passos, Pri?
2: Olha, a partir de agora, então, a gente pode dizer que o projeto vai para o Palácio dos Bandeirantes. O governador tem até 15 dias úteis para transformar o texto em lei. E a partir de então, né, é publicada no Diário Oficial. Próximo passo, o governo do estado ele vai utilizar, então, todas essas metas, prioridades, né, os limites que foram estabelecidos e definidos para, então, elaborar a LOA, que é a Lei Orçamentária Anual, que vai detalhar aí, né, Camila, como é que o dinheiro vai ser utilizado. Eu vou dar um exemplo básico aqui. A Camila vai me mandar uma emenda. Vai mandar uma emenda para a Priscila no valor de R$1.000 para a escola X. Para você que está em casa poder entender, esse projeto deve chegar aqui na Lesp até setembro. E aí tem os trâmites aí, acredito que outubro e novembro, ainda iníciozinho de dezembro, ele passa pela Comissão de Finanças, Orçamento e Planejamento para ser votado, então, até o final do ano, Camila.
5: É aquela questão, e tudo isso tem um prazo,
2: tudo,
5: né?
2: Tem prazo.
5: LDO precisava ser votado agora, justamente para atender o prazo, e agora no final do ano, antes da virada do ano, tem que ser aprovada a lei orçamentária anual. E justamente por isso que foram feitas todas aquelas audiências públicas.
2: Exatamente.
5: Inclusive você acompanhou, né, Pri?
2: Exatamente. As audiências públicas, como a Camila bem destacou, elas são um mecanismo, um instrumento para a população colocar qual é a sua demanda. E muitas dessas demandas, Camila, você entrevistou aqui muitos dos parlamentares, foram incorporadas na LDO como emendas e agora seguem aí para a LOA.
5: Com certeza. Pri, obrigada, viu?
2: Você,
5: parabéns pela excelente apuração. Fica aqui comigo rapidinho, porque não é sempre que a gente tem você aqui no jornal. A gente vai chamar o intervalo, a Pri vai chamar comigo. Você já aprendeu como é que o pessoal chama aqui comigo o intervalo?
2: Eu só vejo ali quando eu tô no link.
5: É aqui, ó. O Jornal da Lesp
2: vai para um rápido intervalo.
5: Volta já.
2: Tô te esperando.
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5: Jornal da Lesp está de volta. Para você que está nos acompanhando, muito obrigada pela sua companhia. A gente fala agora sobre a sobretaxa de 25% aplicada pelos Estados Unidos sobre os produtos brasileiros. Essa sobretaxa entrou em vigor hoje e entre os setores mais afetados estão máquinas, aço, alumínio, calçados e automóveis. A terceira edição do Plano Brasil Soberano foi lançado hoje para tentar amenizar os impactos da medida. Mas e a balança comercial, como fica? Vamos conferir junto então, porque nós preparamos para você alguns comparativos. Já vamos começar então aqui com a arte que ajuda a gente a entender melhor essa relação do Brasil com os seus principais parceiros comerciais. A gente tem aqui a Argentina, queda nas vendas no último semestre, isso é referente ao período que vai de janeiro até junho de 2026, um comparativo do mesmo período com o ano anterior. Perdão, nesse caso aqui, o comparativo de 2026. Então, em relação à Argentina, houve uma queda de 19,4% nas vendas e um crescimento de importações, né, que são os

0: conferir aqui na próxima tela as duas, a relação aí comercial com os dois, as duas maiores potências do mundo, Estados Unidos e China. Exportações caíram 13% para os Estados Unidos nesses primeiros 6 meses de 2026, com um total aí de 17,43 bilhões. Também houve queda nas importações, balança comercial com déficit de 1,52 bilhões. Já na comparação aqui, a gente vê que, por outro lado, a China apresentou um aumento no total de exportações aí do Brasil para a China, 21,9%, totalizando 58,32 bilhões de dólares. Importações mais 8%, né, também um aumento, com o total de 38,54, só uma correção aqui nesse total que você está vendo aí na tela, mi, na verdade, são bilhões. A balança comercial, então, tem um superávit de 19,78 bilhões, uma corrente de comércio de 16%, somando, então, 96,87 bilhões nesse período de 2026, de janeiro até o mês de junho, ou seja, o primeiro semestre. Temos também aqui os dados do estado de São Paulo, para a gente acompanhar rapidamente uma comparação, então, com relação aí à China e Estados Unidos. 2026, as exportações para a China, nesse primeiro semestre, elas aumentaram, viu? 58 milhões, Estados Unidos, 17. Já no caso do ano passado, China, 47. Quando a gente compara os dois anos, a gente vê aí claramente um aumento, uma melhora nessa relação comercial. Já no caso dos Estados Unidos, no ano passado, 25, esse ano, 17, então uma queda. E, ó, a gente segue repercutindo esse assunto aqui no Jornal da Lesp, agora com o presidente do Conselho Regional de Economia do Estado de São Paulo, Haroldo da Silva. Muito obrigada por participar com a gente aqui do Jornal da Lesp. Bem-vindo aqui à nossa conversa.
1: Muito obrigado pelo convite, é uma satisfação estar aqui com você e com a sua audiência. Estou à disposição.
0: Doutor Haroldo, então já vamos começar abrindo essa conversa para saber aí com relação a como que fica de fato, né? A gente acabou de apresentar os dados aqui da balança comercial, mas a gente sabe que tem muitos materiais que acabam ficando por um bom tempo no Porto de Santos, né? A sobretaxa, ela não afetaria aqueles produtos que estivessem em trânsito, mas aqueles que já estão nos armazéns, eles vão sentir, vai haver aí um impacto já a partir de agora sobre esses produtos?
1: Olha, os Estados Unidos colocaram uma regra bastante clara sobre esse período de transição. Se o produto saiu, por exemplo, aqui do Porto de Santos ontem, e se ele chegar aos Estados Unidos e for desembaraçado, ou seja, for pego por quem fez esta contratação, essa importação, até o dia 29, aí, nesse caso, a empresa e este produto não será sobretaxado em 25%, como foi o caso que acabei de explicar. Então, se ele saiu ontem, chegar antes do dia 29 nos Estados Unidos e for retirado, perfeito, não tem a taxação. Por outro lado, se nesse intervalo, se a empresa mandou hoje, por exemplo, ou se ainda está no armazém aqui no Brasil hoje e sair depois desse prazo, lamentavelmente as empresas terão que pagar 25% de tarifa adicional lá nos Estados Unidos. Portanto, vão ter que renegociar esta forma com os seus fornecedores e estas empresas, tanto aqui no Brasil quanto lá nos Estados Unidos, vão ter que pagar uma sobretaxa.
0: Doutor, qual que é o impacto disso para as indústrias aqui do estado de São Paulo? A gente vem falando sobre isso ao longo das últimas semanas, algumas em específico devem sentir muito mais do que outras, o caso da produção de etanol, também a produção dos calçados, né, indústria calçadista. Como que o senhor avalia esse cenário?
1: Olha, você destacou muito bem, aliás, aí ótimos gráficos que você mostrou aí para a sua audiência. É importante dizer que o estado de São Paulo é um dos estados ainda mais industrializados do Brasil. Nós vendemos produtos com maior valor agregado. Quando nós fazemos uma substituição do mercado norte-americano por outros mercados, como você mostrou aí, por exemplo, aumentou nossa exportação para a China, ela não é uma exportação de produtos idênticos. O que eu quero dizer com isso?

0: O estado de São Paulo, por ser um estado mais industrializado, por vender produtos que têm o maior valor adicionado, como você mesmo mencionou agora, é o caso de calçados, é o caso de produtos têxteis, é o caso de máquinas e equipamentos. Estes produtos, por terem um processo de industrialização mais complexo e eles levarem maior valor adicionado, né, maior valor agregado, nas suas exportações, São Paulo, sendo líder, São Paulo acaba sendo um pouco mais impactado do que outros estados da federação. Vale lembrar a exportação de carne, de soja ou de outros materiais ou minerais críticos. Estes aí entraram numa lista de exceção dos Estados Unidos. Os Estados Unidos não têm e são poucos outros lugares que poderiam ser fornecedores. Mas calçados, produtos têxteis, máquinas e equipamentos poderiam ser comprados em outros países. E, lamentavelmente, estes produtos que você acaba de dizer, nós temos aí uma cadeia de produção que é altamente empregadora e eles certamente vão fazer vão ter muita dificuldade de encontrar outros mercados de maneira muito rápida, embora os empresários já estejam fazendo esta realocação, uma procura de novos compradores dos produtos que acabaram mais uma vez aí sendo sobretaxados pelos Estados Unidos por Donald Trump.
1: Doutor Haroldo, justamente sobre isso, né, que eu gostaria agora de conversar com o senhor, sobre essa abertura de novos mercados. O senhor comentou agora há pouco que isso já vem acontecendo, de fato, desde o ano passado, né, quando se falou pela primeira vez em um tarifaço em relação aos produtos brasileiros, houve espaço suficiente, uma lacuna, suficiente para que as indústrias, os produtores conseguissem abrir novos mercados. E daqui para frente, como o senhor também analisa essas relações comerciais do Brasil com outros possíveis parceiros?
0: Olha, o empresariado brasileiro é muito atento. Nós temos, inclusive, vale a pena mencionar aqui, não só a própria expertise do empresariado brasileiro e paulista em particular, mas também há programas aqui do próprio estado de São Paulo que estimulam as empresas a buscarem mercados internacionais e existem programas do governo federal também que estimulam estes novos mercados. É o caso da Apex Brasil, por exemplo. Então, existe um arcabouço já de instrumentos que fazem com que as empresas brasileiras tenham essa missão de procurar mercados, feiras internacionais, tudo isso já acontece. Mas, evidentemente, quando você tem aí uma ameaça como essa, que acaba de se materializar, que é mais uma rodada de tarifaço, e certamente nós vamos assistir outras, lamentavelmente, durante o governo Trump, isso deve acontecer, até porque ele mesmo disse que a palavra que ele mais gosta de todas as palavras do dicionário são as tarifas. Então, a gente provavelmente vai assistir isso em relação a todos os países do mundo, mas o Brasil, num caso particular. As empresas brasileiras, então, já estão buscando novos mercados. E só para dar uma noção para você, você mostrou aí que a gente aumentou a nossa venda de produtos para a China, nós aumentamos a nossa exportação para a China nesse primeiro semestre aqui agora é cerca de 10 bilhões de dólares a mais. Mas evidentemente, como eu mencionei para você, a China, ao contrário de outros países desenvolvidos, a China compra basicamente commodities. Mas temos boas notícias também em mercados que compram produtos de maior valor agregado. A nossa venda para a União Europeia aumentou cerca de 3 bilhões de dólares a mais do que no mesmo período do ano passado. Nós aumentamos nossas vendas também para a África, para o Oriente Médio e para a Ásia de uma forma geral. Então, vale a pena dizer, o empresariado não ficou de braços cruzados, buscou novos mercados, mas o maior mercado do mundo, que é o mercado norte-americano, evidentemente é muito difícil de você conseguir substituir toda aquela venda que era feita para este mercado, que é altamente dinâmico, espalhando isso para outros mercados. Mas aprendemos muito com o tarifaço do passado. Temos mais mercados para procurar, mas eu diria para você que, além disso, a própria matéria que você mostrou falou que o governo também está preparando uma terceira rodada do Plano Brasil Soberano para ajudar as empresas, especialmente desses setores que você mostrou e de outros setores, para poder passar este momento de alta turbulência que ainda deve se manter por algum período.
1: Tá certo, doutor. Agradeço mais uma vez pela sua participação com a gente aqui no Jornal da Leste. Espero recebê-lo também pessoalmente aqui no nosso estúdio.
0: Vai ser uma alegria estar aí na Alesp, eu costumo estar no prédio aí, vai ser uma alegria estar com vocês.
1: Tá certo, doutor. Muito obrigada mais uma vez. E olha, vamos seguindo por aqui mesmo, porque uma nova portaria passa então a regulamentar o trabalho no comércio durante os feriados. Quem vai contar para nós agora é o repórter Fábio Oliveira, chegando ao vivo com a gente aqui no Jornal da Lespe, com todos os detalhes. Fábio.
2: É isso mesmo, Camila. Muito boa noite para você, boa noite para quem acompanha aqui o nosso Jornal da Lespe. Essa norma, né, que estabelece aí esse trabalho no feriado, que depende ainda de um acerto, né, que foi ali feito em uma convenção coletiva de trabalho. Na ausência do sindicato, para você ter uma ideia, representativo da categoria profissional ou econômica, né, a convenção coletiva de trabalho poderá ser firmada com a federação ou com a confederação correspondente. Além disso, o acordo restabelece a autorização permanente para uma lista de atividades consideradas essenciais ou de interesse público. Nós separamos aí, para quem está em casa, para mostrar quais são elas, né? As padarias, farmácias, inclusive de manipulação, floristas, barbearias e salões de beleza, posto de combustíveis, comércios de GLP, gás, locadoras, hotéis, restaurantes, bares similares, casas de diversão, feiras livres, porteiros, agências de turismo, locadoras de veículos e embarcações, lavanderias, inclusive hospitalares e serviços funerários. As demais atividades comerciais, incluindo supermercados e comércios varejistas, em geral, vão depender aí da negociação coletiva que foi feita aí para operar no feriado. Então, tudo isso aí tem essa regulamentação que também determina que futuras inclusões e exclusões de atividades com autorização permanente para o funcionamento desses feriados. Então, essa portaria foi divulgada aí já, então já entra em vigor a partir desta semana. Camila?
1: Tá certo, Fábio. Muito obrigada pelas informações. Daqui a pouco você volta com outras notícias aqui no Jornal da Lespe. Do Fábio, então, já vamos conversar também com a Fernanda Camargo, que vai trazer a notícia lamentável aí de uma mulher que morreu por febre maculosa em São Bernardo do Campo, na Grande São Paulo. O óbito, claro, acende um alerta para doenças transmitidas por carrapatos. Somente nesse ano, 19 casos foram confirmados e 18 mortes por essa febre maculosa. Fernanda, boa noite para você. Triste essa notícia, né? O que é essa febre maculosa? Conta pra gente aí no detalhe.
3: Pois é, Camila, boa noite a você e a todos que nos acompanham. A mulher de 43 anos morreu 24 horas após dar entrada em um hospital de São Bernardo do Campo. Durante a investigação, equipes da Vigilância Epidemiológica encontraram nos cães da família carrapatos infectados com a bactéria que transmite a febre maculosa. O caso aconteceu em março, mas só foi divulgado agora. A febre maculosa, ela é uma doença infecciosa grave provocada por uma bactéria transmitida pela picada de carrapatos infectados. Esses parasitas, eles chegam até as pessoas carregados por animais como cães, cavalos, capivaras. E no estado de São Paulo foram confirmados só neste ano 19 casos e 18 mortes pela doença. A infecção começa quando um carrapato infectado fica por algum tempo sobre a pele. O tempo de incubação varia de 2 a 14 dias e depois disso os primeiros sintomas começam a aparecer. Os sintomas são febre alta, dor de cabeça intensa, dores no corpo, náuseas e mal-estar. Os sintomas são muito parecidos com dengue, gripe e podem provocar alguma confusão. A demora no diagnóstico faz com que a bactéria evolua rapidamente para uma hemorragia. Especialistas recomendam que as pessoas evitem locais onde tenha carrapatos. Em caso de precisarem estar em área de risco, que usem meias, botas, calças e que se acharem algum carrapato sobre a pele, retirem sem esmagar. A rapidez no diagnóstico pode aumentar a chance de cura. Agora, Camila, é importante a gente destacar que não há surto da doença. A informação é apenas uma forma de prevenção.
1: Tá certo, minha amiga. Muito obrigada pelas informações. Você volta daqui a pouco também com outras notícias. E ó, vamos falar agora do uso das canetas emagrecedoras, assunto que muita gente já conhece aí, já tem na ponta da língua, né? Sabe como usar, sabe o que fazer e sabe os benefícios. Pois é, essas canetas tem trazido mudanças bem significativas, não somente na vida de quem utiliza, mas também no mercado alimentício. Segundo a Abrazel, a Associação Brasileira de Bares e Restaurantes, 61% dos bares e restaurantes já identificaram mudanças no consumo causadas pelos remédios para emagrecimento. Nessa direção, os restaurantes e também as cozinhas já estão se adaptando para atender o novo perfil dos consumidores.
4: Mais proteína e menos carboidrato. Ajustar a alimentação faz parte da rotina de quem usa as canetas emagrecedoras. Embora sejam conhecidas pelo tratamento da obesidade e do diabetes, as canetas à base de GLP-1 estão mudando a relação das pessoas com a alimentação.
5: Então, a quantidade vai ser reduzida, porque a pessoa vai sentir menos fome e ela vai sentir saciedade mais cedo. E também tem alguns efeitos colaterais que ela pode sentir, por exemplo, mais diarreia ou vômito se ela comer muito. Então a quantidade ela vai ser reduzida. O que não significa que a pessoa tem que fazer jejum, seja intermitente, seja total, que deva comer muito pouco. É importante comer, sempre vai ser importante comer, tanto para a saúde física, quanto para a nossa saúde mental, quanto para a nossa vida social.
4: Com a redução da ingestão de alimentos, garantir uma nutrição adequada tornou-se um desafio.
6: Comer menos não significa comer melhor. De acordo com especialistas, para o prato ser considerado saudável, é necessário ter uma proteína, um carboidrato, verduras e legumes e, para acompanhar de sobremesa, uma fruta. Para os adeptos às canetas emagrecedoras, essa é a porção ideal.
4: A mudança de hábitos tem afetado também bares e restaurantes. De acordo com uma pesquisa, 61% dos comerciantes já identificaram o perfil desse novo consumidor. Maria Cecília é dona de um restaurante. Impulsionada pelo boom das canetas emagrecedoras, adaptou o prato tradicional para atender a um público cada vez mais exigente.
7: Os meus clientes que vieram até mim pedindo a diminuição da comida. Então surgiu a ideia da gente montar o prato justamente para essas pessoas que diminuíram a alimentação. Porções menores adaptadas justamente para eles.
4: A Cássia sabe da importância de se alimentar bem. Mas na correria do dia a dia...
8: A gente tenta comer bem, mas nem sempre consegue, né? Sempre vem o fast food no meio do caminho. Tem tudo a ver com o tempo que a gente tem. Num dia mais corrido, geralmente é um salgado. O refri podia ter passado sem, né? Podia ter sido um suquinho, mas na hora de escolher, a gente vai pelo paladar.
4: Indicadas para o tratamento da obesidade e do diabetes tipo 2, as canetas emagrecedoras também podem auxiliar no tratamento de outras doenças. A indicação médica é essencial para que o medicamento tenha o efeito esperado e não acarrete problemas futuros.
9: É preciso entender que as canetas elas foram criadas para tratar o diabetes. E cada vez surgem novos trabalhos que ainda não são definitivos em outras doenças, como lipedema, como uma série de outras condições, apneia do sono. Mas, fundamentalmente, qualquer que seja a indicação, sempre com seguimento e acompanhamento médico. Tomar a caneta que você comprou do cara que trouxe não sei de onde, da academia, ou do cabeleireiro, ou enfim, isso não é interessante, tem consequências, não é todo mundo que se adapta ao uso da caneta, não é todo mundo que tem benefício com isso, e a caneta, ela é segura para quem tem indicação, mas ela tem os seus riscos.
1: E olha, você que está em casa, já ouviu falar que existe um colégio aqui na Lesp? Pois é, vamos entender melhor isso com o Bruno Moraes, que está aqui das nossas redes sociais para explicar no detalhe, né, Bruno? Boa noite, obrigada por vir aqui ao Jornal da Lesp.
10: Boa noite para você, boa noite para todos que estão acompanhando aqui no Jornal da Lesp. Pode causar muita confusão falar de colégio aqui dentro da Lesp. Isso não é só a gente que fica confuso, não. Tem uma professorinha especial das redes sociais que causou uma confusão. Entenda aí no vídeo com a gente também a explicação por que desse colégio.
1: Vamos conferir.
11: Oi, gente! Aqui que é o Colégio da Lesp. Hoje a aula vai ser sobre Egito Antigo. Vocês já conhecem, né? Arigatô!
12: Querida, não é um colégio de verdade. O colégio de líderes, na verdade, é uma reunião entre líderes partidários, governo e blocos parlamentares. Nesse encontro, eles definem quais pautas serão votadas no plenário. É ali que são definidas as prioridades, como projeto de lei, PECs e vetos que podem entrar em pauta. O encontro também é um espaço de diálogo para organizar o andamento das votações. Bom, resumindo, não tem lousa, lição de casa ou prova, mas é ali onde começam as decisões que vão parar no plenário e impactam São Paulo. Quer continuar descomplicando o parlamento paulista com a gente? Siga Assembleia SP para mais conteúdos como esse.
1: Colégio de líderes, né, Bruno?
10: Essa daí, essa é a chave. Ela disse que não tem lição de casa, mas tem lição de casa sim. Vamos considerar que os projetos de lei aprovados na Alesp são lições que os deputados sempre batalham aí para trazer benefício da população, né?
1: Com certeza. Bruno, e ó, para o pessoal de casa rever esse vídeo?
10: @ Assembleia SP, Instagram, Facebook, TikTok, qualquer rede social e no YouTube também, segue lá a gente.
1: Maravilha. Obrigada, viu, Bruno, por participar aqui com a gente.
10: Até mais.
1: E a gente segue por aqui, agora vamos para o intervalo? Intervalo rapidamente, 2 minutos, para a gente voltar aqui no Jornal da Lespe.

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1: Estamos de volta. A Justiça Eleitoral definiu quanto cada candidato vai poder gastar na campanha deste ano. O teto foi publicado pelo TSE e tem regras rígidas. Quem estourar o limite vai ter que pagar uma multa pesada. Fábio Oliveira está chegando para contar para a gente quais são esses valores, Fábio.
2: É isso mesmo, Camila. Mais uma vez, boa noite para você, boa noite para quem está acompanhando aqui o nosso Jornal da Lesp. 133 milhões, eu vou repetir, 133 milhões, mas calma, não se assuste, porque esse valor é para o cargo, né? Para quem vai disputar o cargo de presidente da República, para quem chegar ali até o segundo turno. Esses valores são divididos em duas partes. Eu fiz a anotação aqui, Camila, a primeira parte, né, é o valor ali que fica em torno de 89 milhões de reais. E a segunda parte, para quem passar ali para o segundo turno, fica entre 44 milhões e meio. De reais. Então, esses valores ali somados, fica cerca de 133 milhões de reais. Esse é o valor para quem disputar o cargo de presidente. Agora, já para o estado de São Paulo, o maior colégio eleitoral, tem o cargo de governador do estado de São Paulo, que chega ali a aproximadamente, mais ou menos ali, 26 milhões e meio de reais no primeiro turno. Claro que a lista completa fica ali no site do TSE e você pode acompanhar para os demais cargos. Lembrando, mais uma vez, que as eleições acontecem no primeiro turno, dia 4 de outubro. Mas o que, que se engloba, né, para esses gastos, o que, que pode ser gasto com esse valor? Eu fiz uma anotação aqui e conto para vocês. Entra ali quase tudo, né? Desde a contratação da equipe até a produção dos programas de TV, comícios e também viagens. A fiscalização vai ser feita de forma rigorosa e quem ultrapassar esses valores aí, o limite desses teto, vai ter que pagar uma multa de 100% do que passar. Tá certo? Então, passou o valor, paga uma multa de 100%. Reforçando mais uma vez, as eleições, primeiro turno, acontecem no dia 4 de outubro. Camila?
1: Tá certo, meu amigo. Muito obrigada pelas informações. A gente segue por aqui, ainda falando sobre as eleições de 2026. O Tribunal Regional Eleitoral de São Paulo vai disponibilizar uma central de atendimento em Libras durante as eleições deste ano. A plataforma vai funcionar em todo o estado.
3: Votar é um direito de todos, mas para muitas pessoas surdas, a falta de acesso à comunicação ainda pode dificultar o exercício da cidadania. Para ampliar a acessibilidade, o Tribunal Regional Eleitoral de São Paulo renovou a parceria com a Secretaria de Estado dos Direitos da Pessoa com Deficiência e vai levar, mais uma vez, a Central de Interpretação de Libras para as eleições.
4: Para as eleições de 2026, é a segunda vez que a gente faz a parceria com o TRE. O objetivo é quebra de barreiras de comunicação. A nossa central, ela vem para quebrar essa barreira e permitir que a pessoa surda tenha contato com servidores públicos, no caso do Serviço Público Estadual, por meio da língua de sinais.
3: O atendimento começa no dia 20 de agosto. Durante os 45 dias que antecedem a votação, os eleitores surdos poderão esclarecer dúvidas sobre documentação, local de votação e outros procedimentos relacionados ao processo eleitoral.
5: Basta apontar a câmera do celular para o QR Code ou acessar a central pelo aplicativo do Poupa Tempo. Em poucos segundos, um intérprete de Libras entra na videochamada e faz a mediação da conversa entre o eleitor e o servidor.
4: No dia das eleições, a gente vai ter uma série de cartazes também disponíveis nos locais de votação, nos cartórios eleitorais, para que a pessoa surda também possa tirar dúvidas localmente, de repente se localizar dentro da escola ou do local onde ela vai fazer a votação, tirar alguma dúvida sobre documento ou qualquer dúvida que venha a aparecer naquele dia.
3: A parceria entre o TRE São Paulo e a Secretaria dos Direitos da Pessoa com Deficiência começou nas eleições municipais de 2024. Ao todo, a Central de Interpretação de Libras realizou mais de 1.200 atendimentos em todo o estado.
4: Sim, já enfrentei dificuldades, em vários processos eleitorais, porque eu vou até o local de votação sozinho normalmente. E às vezes tenho dificuldade de me localizar lá dentro e a comunicação com os mesários, as pessoas que estão ali atendendo, fica bem difícil.
3: O serviço está presente em diversos equipamentos públicos e durante as eleições reforça o acesso à informação para que as pessoas surdas possam exercer o direito ao voto com mais segurança e autonomia.
4: Eu acho que é importante esse serviço e até essa divulgação, porque as pessoas às vezes desconhecem. Por mais que o programa esteja implementado, tem pessoas surdas que, por mais que enfrentem barreiras ainda, desconhecem essa acessibilidade e a oferta desse serviço. Então, acho que é importante garantir essa autonomia, essa acessibilidade, mas também divulgar para que as pessoas descubram sobre isso, né? Para que elas venham a ter mais autonomia, mais independência. E o programa está aí para isso. Então, todo mundo que estiver assistindo, é importante conhecê-lo.
1: E olha, além do aplicativo do Poupa Tempo, o site do TRE São Paulo também oferece o serviço de intérprete de Libras por videochamada para esclarecer todas as dúvidas. E olha, como é que está o tempo aí na sua região, onde você mora? Esfriou também? Porque aqui a temperatura caiu bruscamente ao longo da tarde de hoje, viu? Após dias de tempo quente e seco, a Defesa Civil agora está alertando para a chegada de uma frente fria com chuva e queda das temperaturas em São Paulo, especialmente entre amanhã, quinta-feira, e sexta-feira. Amanhã, então, o dia será marcado por sol entre muitas nuvens e em grande parte do estado. Ao longo do dia, as temperaturas, então, caem. A frente fria vai provocar pancadas de chuvas isoladas, acompanhadas por raios e rajadas de vento, principalmente na faixa leste e nas regiões que fazem divisa com o estado do Paraná. Nessas áreas, são, então, esperados os maiores acumulados de chuva. E na sexta-feira, a frente fria mantém o tempo instável em diversas regiões do estado, com previsão de pancadas de chuva ao longo de todo o dia. Os raios e as rajadas de vento podem chegar até 60, 70 quilômetros por hora, principalmente na faixa leste do estado. A Defesa Civil recomenda que a população evite as áreas sujeitas a alagamentos e não enfrente enxurradas. Importantíssimo, mantenha sempre a distância de árvores, postes, estruturas metálicas e também de toda a rede elétrica durante essas tempestades. E claro, procure um abrigo seguro durante os ventos fortes e também redobre a atenção em áreas de encosta e demais locais vulneráveis. Em caso de emergência, acione a Defesa Civil pelo telefone 199 ou então pelo Corpo de Bombeiros, o número é o 193. E olha, com a volta das aulas no segundo semestre, que já começa daqui a pouquinho, o PROCON de São Paulo alerta os pais e também as mães e responsáveis sobre os cuidados com o planejamento financeiro e também na contratação de transportes escolares. O objetivo, claro, é garantir que o retorno às aulas ocorra com segurança e principalmente com respeito aos direitos previstos no Código de Defesa do Consumidor. Quem vai explicar para a gente é a Fernanda Camargo, já está ao vivo novamente aqui conosco. Minha amiga, boa noite novamente para você. Então explica um pouquinho para a gente qual que é o principal alerta nesse retorno às aulas do PROCON aqui de São Paulo.
6: Boa noite, Camila, e a todos que nos acompanham. É isso mesmo, as férias escolares estão chegando ao fim. Os alunos da rede municipal já voltaram às aulas. Os alunos da rede estadual voltam na próxima segunda-feira. E para ajudar os pais nesse período, o PROCON desenvolveu cartilhas sobre a compra de material escolar e também sobre a contratação do transporte escolar. Vamos às principais dicas. Na lista de material escolar, a escola só pode exigir itens de uso pedagógico e individual do aluno. Materiais de uso coletivo, como produtos de higiene, limpeza ou escritório, não podem ser cobrados. Também é proibido exigir marcas específicas ou obrigar os pais a comprar algo em determinado estabelecimento. Antes de comprar, vale a pena verificar o que já tem em casa e pesquisar preços. Também é importante conferir formas de pagamento e observar se os produtos têm o selo do Inmetro. Na contratação do transporte escolar, a orientação é verificar se o motorista e o veículo estão regularizados e vistoriados. O contrato deve ser por escrito e informar o valor das mensalidades, as regras para o período de férias, os horários e as condições de cancelamento. Camila, essas informações da cartilha e outras dicas para os pais estão disponíveis no site do Procon São Paulo. Volto com você, minha amiga.
1: Tá certo, muito obrigada pelas informações, Fernanda. E a gente segue por aqui nessa reta final aqui do Jornal da Lesp, porque o Museu de Zoologia da Universidade de São Paulo, que é um dos mais importantes centros de pesquisa e preservação da biodiversidade brasileira, ele também está recebendo visitas, principalmente da criançada, nessa época aí, essa reta final das férias escolares. Então ainda é uma opção para você levar as crianças e adolescentes para conhecer. Além de todo o trabalho científico que o espaço desenvolve, as portas também estão então abertas para todo o público, oferecendo uma oportunidade de conhecer de perto a riqueza da fauna e a história natural do nosso país.
7: Quanta beleza se esconde na nossa fauna! Alguns animais chamam a atenção pela grandiosidade. Outros despertam a curiosidade quando observados de perto, através de uma lupa.
8: Ah, eu gostei, é bem legal. Eu passei a mão, eu gostei também da textura, é bem diferente do normal.
7: O Museu de Zoologia da Universidade de São Paulo abriga uma das maiores coleções da fauna brasileira. Com mais de 10 mil exemplares preservados, o espaço se tornou uma excelente opção de lazer para quem quer aproveitar os últimos dias das férias, aprendendo mais sobre a nossa biodiversidade.
9: Esses animais, eles chegam a nós de diferentes formas, muitos são recuperados por diferentes órgãos e aí chegam até nós para acomodação e aí é feito um grande preparo aqui. O grande preparo inclui aspectos de taxidermia. A taxidermia é o que? É o preparo da pele desses animais, onde todo o conteúdo interno ele é retirado, é feito uma estrutura de apoio e recoberta essa pele para que ele fique apresentado da maneira como ele seria na natureza. Muitos ossos de dinossauros e outros animais são réplicas, porque nós encontramos os fragmentos desses ossos e aí buscamos reconstruir a sua totalidade a partir de moldes e apresentar ele como um grande exemplar.
10: É cultura, né? É, faz parte do mundo, né? Os animais. Então, a gente procura sempre procurar passeios assim, que são instrutivos, né? Que dê para mostrar alguma coisa de interessante para eles.
7: Além da exposição permanente, o museu reúne espécies de diferentes biomas brasileiros e desempenha um importante papel na pesquisa científica, na preservação da biodiversidade e na educação ambiental. Uma oportunidade para conhecer de perto a riqueza da biodiversidade brasileira e entender a importância da conservação de nossas espécies.
11: Aqui no museu é possível conhecer um pouco mais da nossa fauna, tem o guariba, tem a onça-pintada, tem muitas espécies, mas também é possível fazer uma viagem no tempo. Aqui vocês conseguem ver dinossauros e ela, que é grandiosa, chama a atenção, a preguiça gigante. Do lado dela, vocês vão ver o tigre-dente-de-sabre. Os dois estão em uma posição estratégica, que é justamente para mostrar o predador e a presa.
12: Eu gosto muito dos fósseis, eu gosto muito de dinossauro, eu sempre gostei de fósseis, tudo. E acho que é a parte que eu mais gosto, que é ver os fósseis todos preservados.
11: O que você acha da preguiça gigante?
12: Eu acho ela linda. Eu gosto muito de saber que ela é um bicho brasileiro e que tem marcas dela aqui no Brasil desde muito tempo atrás.
13: Eu gosto muito dos fósseis todos, assim, em geral. É muito legal imaginar o tamanho que essas criaturas tinham. E é legal vir e pesquisar e entender mais.
7: Mesmo com o fim das férias se aproximando, o museu continua de portas abertas para quem quer conhecer o espaço e a exposição permanente.
9: O museu é gratuito para todos os públicos, é aberto de terça a domingo, das 10 da manhã até as 5 da tarde.
11: Deu para aprender um pouquinho hoje?
8: Ah, deu! Foi bem legal, assim. Eu nunca fui num museu, tirando a outra vez que eu já fui, né? Que tinha animais empalhados, é bem divertido.
1: Tá dado o recado, então, sempre de terça a domingo, com abertura às 10 horas da manhã. Entrada totalmente gratuita, ainda dá tempo de aproveitar esse restinho das férias escolares para conhecer o Museu de Zoologia. Mesmo de férias, dá para agregar conhecimento sim, viu? O Jornal da Lesp fica por aqui, agradeço demais a sua companhia. Nosso encontro, novo encontro, é amanhã, quinta-feira, 7 horas da noite. Até lá! Tchau!

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Tudo bem? Está no ar o seu programa de tecnologia, ciência e inovação. Sem muita demora, então, roda a vinheta.

0: E olha essa, um robô humanoide chamou a atenção nas redes depois de aparecer fazendo, sabe o quê? Movimentos de ginástica com uma precisão impressionante, viu, gente? Ele faz parada de mão, muda de posição sozinho e mostra um equilíbrio que muita gente gostaria de ter. Olha lá, ó. Ele virando, olha isso. A demonstração é vista como mais um passo para a chegada desse robô ao mercado. A ideia é que nos próximos anos eles ajudem em tarefas pesadas e repetitivas dentro de fábricas, levantando cargas e trabalhando em ambientes extremos, viu? E olha que legal esse robô, né, gente? Imagina você não precisar mais ir para academia porque o robô vai fazer por você, ou até mesmo, né, carregar voltando do supermercado cheio de sacola e o robô vai lá, pega aquelas sacolas para você, só precisa ensinar ele a guardar também, né? A lavar louça, essas coisas todas, né? Mas, ó, um belo passo isso e a gente aguarda, então, o futuro vai ser assim, ó, de um monte de robô trabalhando pra gente. E se um robô pudesse aprender observando exatamente como a gente usa as mãos? E eu que fico gesticulando toda hora, viu? Uma startup apresentou uma inteligência artificial treinada com mãos robóticas, inspiradas nas humanas. A tecnologia já conseguiu realizar tarefas que exigem bastante coordenação, como cozinhar, olha aí que eu falei, tocar piano, montar um cubo mágico e até preparar bebidas. Olha só esse robô aí, ó, as mãos, né? Para isso, os desenvolvedores criaram uma luva cheia de sensores que registra os movimentos das pessoas e transforma tudo em dados para ensinar, sabe quem? Os robôs, viu, gente? A promessa é acelerar o desenvolvimento de máquinas cada vez mais habilidosas. Mas a novidade também levanta uma discussão. Até que ponto os dados humanos vão ajudar a treinar robôs que no futuro podem assumir algumas funções hoje feitas pelas pessoas, hein? Ai, ai, ai, viu? Pesquisadores criaram uma tecnologia capaz de imprimir em 3D estrutura que funciona como músculos artificiais, viu? Então sabe aquele, ó, bíceps? Ó, já tem em 3D. Na prática, são fibras que conseguem se dobrar, torcer, encolher e até mudar de formato sozinhas quando aquecidas. A novidade pode ajudar no desenvolvimento de robôs mais flexíveis e naturais, sem precisar de motores, cabos ou engrenagens para fazer movimento. Nos testes, essas estruturas já viraram pinças capazes de pegar objetos e até mudarem completamente de forma sozinha. Por enquanto, tudo ainda está em fase experimental, mas a ideia é aproximar cada vez mais as máquinas do jeito que os músculos funcionam no corpo humano. E olha, segundo especialista, os computadores quânticos podem ser considerados a origem da próxima grande revolução tecnológica. E o Brasil já começa a dar passos importantes nessa área. Em São Caetano do Sul, cidade aqui do ABC Paulista, estudantes têm acesso ao primeiro computador quântico educacional do país. Uma iniciativa que une ensino, pesquisa e inovação para preparar profissionais para os desafios das próximas décadas. Vamos ver.
1: Uma tecnologia que promete revolucionar a forma como problemas complexos são resolvidos já está ao alcance de estudantes brasileiros. No Senai de São Caetano do Sul está o primeiro computador quântico educacional do país, utilizado para ensino, pesquisa e formação de profissionais em uma área considerada estratégica para o futuro. O equipamento permite que alunos tenham contato direto com uma tecnologia que desperta o interesse de governos, universidades e grandes empresas em todo o mundo. A proposta é preparar profissionais para o mercado que começa a demandar especialistas em computação avançada.
2: Durante décadas, computadores quânticos pareciam algo distante da realidade brasileira, restritos a laboratórios de grandes potências tecnológicas. Mas hoje, essa tecnologia já faz parte da rotina de estudantes aqui em São Caetano do Sul. O desafio agora não é apenas desenvolver as máquinas do futuro, mas formar profissionais capazes de trabalhar com elas.
1: Além do equipamento utilizado nas atividades práticas, a unidade oferece pós-graduação em computação quântica. O curso é voltado para profissionais das áreas de tecnologia, engenharia, física e segurança cibernética, que desejam atuar em pesquisa, inovação e desenvolvimento tecnológico.
3: Pelo impacto que essa tecnologia vai ter em alguns anos, a revolução vai ser muito grande, muito rápida e de repente vai chegar esse impacto e a gente vai ter pouca gente preparada para lidar com isso. Então a gente tem que estar gente pronta já agora, para na hora que isso acontecer, né, e esse desenvolvimento pode acontecer de maneira muito explosiva, né, a gente está pronto para lidar com esse efeito. Né. A gente ensina desde essa parte mais básica, né, para poder ensinar para elas como que esses princípios, né, da mecânica quântica realmente trazem esse benefício computacional que a computação quântica tem. E aí começam a aprender como que funcionariam esses algoritmos que vão ser usados nesses computadores do futuro. Em logística, né, que é algo que impacta qualquer indústria, desenvolvimento de materiais, né, que é algo que também serve para vários ramos da indústria, a área financeira também, por exemplo, desenvolvimento de portfólios de investimento, esse tipo de tecnologia. Mas a criptografia também, que é algo extremamente importante para qualquer área hoje em dia, que trabalha com criptografia, ou seja, todas as áreas, mas certamente tem muitas coisas que a gente ainda não descobriu.
1: A formação aborda desde os fundamentos da computação quântica até aplicações voltadas para desafios da indústria, acompanhando uma tendência que ganha cada vez mais espaço nos centros de inovação ao redor do mundo.
4: O profissional de TI, ele atua no presente, mas ele tem uma relação com o passado, com sistemas que já foram construídos, mas ele é um profissional que precisa se atualizar. Né? E nessa vontade de estar na vanguarda da tecnologia, foi onde eu procurei, né, por um curso de computação quântica, poder ajudar outros profissionais, podendo comunicar como que essa tecnologia funciona e também na solução de diversos problemas que hoje é muito difícil encontrar um resultado plausível. Seja em qualquer ramo do mercado, né? Seja numa instituição financeira, seja para ajudar na área da saúde, acho que é muito importante, na área da educação, então para causar um bem maior assim, para a população.
5: Ela está vindo cada vez mais forte, a gente ainda está pesquisando, está entendendo como que está funcionando, né, essa questão da computação quântica, e isso me chamou muita atenção. Sou formada em engenharia da computação, né, então isso é um complemento muito grande para a minha formação na área de tecnologia, então eu consigo trazer essa inovação para os meus conhecimentos e trabalhar isso para o futuro do que a tecnologia tem para nós, né? Descobrir esse mundo quântico e o que eu posso fazer no caminhar, né, dessa tecnologia. Então, ajudar pessoas, seja no desenvolvimento da questão da indústria, né, automatizar processos, fazer a descoberta de como que a gente pode prever falhas dentro da indústria.
6: Eu acredito que ele é a próxima evolução aí dos computadores. Então, a gente já tem os computadores clássicos, todo lugar, e agora a gente está chegando com os computadores quânticos. É um novo passo em relação à computação. Em relação a outros profissionais, você já está formado em computação quântica, para conseguir utilizar isso é fantástico, assim, sai na frente de muitos outros profissionais que ainda estão buscando um conhecimento maior na área, né? Eu vejo muito futuro daqui para frente em relação a isso. Então, grandes bancos, grandes indústrias vão utilizar cada vez mais a computação quântica para resolver os seus problemas que acontecem hoje, né?
1: A chegada do computador quântico ao ambiente educacional reforça a aposta na qualificação de profissionais para um cenário em que o domínio de novas tecnologias pode se tornar um diferencial competitivo para o país.
7: Olhando o desenvolvimento da computação quântica nos últimos anos, nós entendemos que havia chegado o momento de trazer esse tipo de tecnologia para que essa futura geração de profissionais esteja preparado para atender o mercado. A computação quântica é uma tecnologia que cria um conjunto de oportunidades em termos de resolução de problemas complexos. A indústria tem um conjunto de problemas complexos que precisam ser resolvidos. Então, a área de química, a área de alimento, a própria metalmecânica tem desafios importantes a serem resolvidos e, por isso, esse computador quântico cria um conjunto de profissionais que estarão aptos a resolver esses problemas complexos no futuro próximo.
1: Ao investir em ensino e pesquisa, a iniciativa busca democratizar o acesso a uma tecnologia que ainda está em desenvolvimento, mas que já é apontada como uma das mais promissoras para as próximas décadas.
8: Então, essas inscrições ficam abertas no site, é só a população acessar, Senai de Cyber IA. O curso tem uma oferta anual e nesse momento ele vai abrir somente no ano que vem, em abril do ano que vem. É só acessar o site do Senai São Paulo, lá a população vai encontrar desde cursos de formação inicial até pós-graduação, ou seja, todas as linhas do conhecimento.
0: Bora pro primeiro intervalo aqui no SP Tecnologia. Na volta tem mais programa para você. Até já!

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2: De volta com SP Tecnologia, aproveitando, já segue a gente lá nas redes sociais, Assembleia SP. Recentemente, o vazamento de dados envolvendo mais de 1 milhão de clientes de um aplicativo de entregas reacendeu o debate sobre privacidade e segurança digital. Afinal, quais os riscos quando nossas informações pessoais caem nas mãos de criminosos? É sobre esse tema que vamos conversar agora com o Thiago Muniz, especialista em cibersegurança. Oi, Thiago, tudo bem com você?
3: Olá, tudo bem, William? Primeiro, muito obrigado pelo convite e por abrir esse espaço tão importante aqui no SP Tecnologia. É um privilégio poder contribuir com informações que protegem o dia a dia e a privacidade dos telespectadores da TV Alesp.
2: Boa, Thiago. O que significa exatamente ter os dados vazados, hein?
3: Bacana. Muitas vezes a gente pensa, ah, eu não sou tão famoso, eu não sou milionário, porque um hacker, ele quer os meus dados. O que é que ele faria com isso? E a verdade é que hoje em dia, os dados são os novos petróleos, como a gente fala por aí. O seu CPF, o seu e-mail, o seu histórico de compras, tudo isso tem muito valor para o criminoso, onde eles compilam essas informações e vendem por aí em pacotes na internet para aplicar fraudes, para aplicar diversos golpes bem maliciosos, né? Até mesmo pedir cartões de crédito e por aí vai. Então, a nossa mentalidade não deve ser de pânico, mas sim de criar barreiras, e o nosso objetivo é dificultar ao máximo a vida do golpista para que ele não consiga ter êxito.
2: Quando a gente ouve falar de vazamento de dados, quais informações normalmente podem ter sido expostas, por exemplo?
3: Pode ter senhas vazadas, a gente pode ter cookies, informações de CPFs, e-mails e as mais diversas, para que o atacante consiga ter uma facilidade para poder chegar onde ele almeja. Antigamente, a gente tinha aquela visão de que os hackers, eles utilizavam ali o chapeuzinho, né, e ficava escondido, era antissocial e tudo mais. Só que hoje, tudo gira em torno de dinheiro. Antigamente era por ego, por satisfazer o seu ego, né? Então, os hackers mudavam a paginazinha ali da internet, de algum sistema, e pronto. Mas hoje em dia, não. Toda oportunidade é momento de reverter em dinheiro, reverter em ganho. Seja o seu CPF, que pode estar sendo comercializado na internet para criar alguma compra nos seus dados, para servir como fantasma, ou então para até ser utilizados em golpes de engenharia social, onde os atacantes se passam por você. E assim, a gente consegue observar hoje que quando recebemos uma informação no celular, um SMS, como é que as pessoas, né, como é que os golpistas sabem de tanta informação nossa? Graças também a gente, a nós mesmos, de utilizar as redes sociais e acabar falando mais do que é necessário para as pessoas, utilizando perfis abertos, né, onde a gente vai no banheiro, posta alguma coisa, a gente vai no mercado, posta alguma coisa. Então, querendo ou não, os nossos dados já estão espalhados por nós mesmos.
2: A gente viu recentemente uma empresa aí, né, uma empresa de entregas de alimentos, enfim, que teve esses dados expostos, né, os dados dos usuários expostos. Agora a gente está vendo que isso está acontecendo com muita frequência, né? Por quê? É muito sensível esse sistema onde que os nossos dados ficam ou não?
3: Bom, existem, da mesma forma, técnicas que os atacantes utilizam para tirar vantagem, existe a galera que faz a parte de defesa. E às vezes é por questão de negligência ou por falta de investimento também, ou em último caso de conhecimento, de não conseguir fazer o que eu digo, o básico, que é fazer os controles essenciais para que não tenha esses problemas. Eu também sou professor e quando eu dou aula, eu falo bastante de conseguir fazer o básico. E quem trabalha com segurança da informação, eu acabo brincando, né, falando que não somos diferentes de médicos, pois a gente cuida diretamente com vidas também, a gente lida com vidas, porque hoje a tecnologia está inserida em todos os contextos, seja na saúde, então hoje existem bombas de insulina que são aplicadas diretamente ali e de forma automática no paciente, e vários outros setores de indústrias e tudo mais. Daí acaba que qualquer coisa, se for negligenciado, ações mínimas, acaba impactando em vidas, em ter até mesmo perdas. Aí o que acontece? Os sistemas, eles são construídos com a ideia de que ninguém vai fazer nada. Só que esse é um péssimo pensamento de um desenvolvedor, porque o atacante, ele vai procurar por oportunidade. Então a gente tem como premissa na segurança não confiar em nada, mesmo que o usuário seja leigo, a gente não deve confiar em nada que ele venha fornecer para o sistema, porque através até de um botãozinho do sistema pode comprometer um servidor. Então são vários ganchos, são vários pontos que a gente deve cobrir para que a gente esteja minimamente seguro. E algo que eu vejo que é um grande problema é que nas instituições de ensino não ensina os desenvolvedores, os programadores a desenvolver com segurança. Ensina somente a desenvolver orientada a funcionalidades. E eu não culpo eles, né? Pois eles estão na universidade, é para aprender. Daí, eles, quem quiser aprender a desenvolver com segurança, tem que aprender por conta, se especializar, fazer novos cursos. Por isso a gente vê muitos problemas de segurança no que se tange a sistemas, a sites, porque no final de contas tudo é código. E se é código, é feito por um humano e com isso pode estar sendo suscetível a erro. Ainda eu vou além. Estamos na era da IA, né? Estamos falando bastante de uma técnica chamada de vibe coding, onde muitos influenciadores digitais acabam falando o seguinte: opa, você consegue em minutos criar sistemas robustos sem saber nada de código. E eu fiz uma live recentemente onde eu mostrei que isso, da mesma forma que pode te dar muito dinheiro, pode fazer com que você perda venha perder tudo. E um grande exemplo nessa live foi que eu mostrei uma criação de um sistema em 5 minutos e mostrei que em menos de 5 minutos eu consegui fazer um emaranhado de vazamento de dados, onde eu peguei dados de CPF, peguei dados totais dos dados fictícios, né, dos dados fakes que eu coloquei ali no sistema, mas que não é diferente na realidade, pois muitas pessoas acabam naquela pressa de querer acontecer, querer gerar dinheiro, querer gerar receita e não se preocupa com o importante que é fazer o básico da segurança. Então, é o que eu sempre digo, o básico bem feito é melhor do que o perfeito.
2: Professor, o senhor mora aqui no estado de São Paulo?
3: Não, eu sou de Salvador, Salvador, Bahia.
2: Você já deve então ter recebido uma ligação 011 pelo seu telefone, né?
3: Sim, com certeza, tem 011 e de vários outros lugares também, né? Tem muito de outros DDI.
2: Tem muita gente que acaba tendo dados vazados e São Paulo ficou conhecida como a cidade que normalmente vai vender algum produto, vai ligar com o telefone 011, né? Qual que é o principal risco para quem teve os dados vazados? Fora, claro, a injeção de saco pelo telefone, mas você fica com dados sensíveis também na mão de criminosos, né? Como CPF, número de cartão de crédito, né?
3: Legal. Deixa eu te contar uma coisa antes de responder, né?

0: Sabe? Por exemplo, fala com os familiares, opa, se você sofreu algum tipo de ataque, chega em alguém e não tenha vergonha, porque às vezes a vergonha acaba mascarando bastante. Então, sempre fale, não tenha medo de ser, poxa, eu fui lesado e por aí vai. Então, assim, o primeiro passo de tudo é manter a calma e agir rápido, tá? Pois os atacantes, quando vai fazer golpes, foca bastante no emocional, certo? Então, por exemplo, tem uma pessoa que cria uma persona onde fala: opa, eu sou o CEO da empresa e eu quero que você faça isso pra já. Então, o que é que a pessoa fica? Poxa, tem ali um senso de autoridade. Se eu não fizer, eu serei demitido. E as pessoas acabam cedendo. Por exemplo, você vai ganhar muito dinheiro agora. Ou você vai ser contratado, vai trabalhar por uma semana e vai ganhar não sei quantos reais. Daí a pessoa vai ver ali uma oportunidade. Só que quando acontecer algo nesse sentido, a gente tem que primeiramente manter a calma. Não precisa se ficar abafado nem nada disso. Se você souber, né, que um serviço que acabou ali vazando suas senhas, vá imediatamente naquele sistema, naquele serviço e troque a sua senha. Mas mais importante ainda do que tudo isso, mude a sua senha do e-mail, tá? A sua senha do e-mail principal. O seu e-mail principal, digamos que seja a chave mestra da sua vida digital. E é para lá que vão os links de recuperação de senha e todos os outros serviços. Um outro passo fundamental vou chamar de primeiros socorros, é avisar para as pessoas se você perdeu ali o seu WhatsApp, ou Instagram, você perdeu acesso. De um jeito você tem que avisar os familiares, seja por ligação, por algum colega que está ali, você vai e pede para ele avisar os seus familiares. Precisa sempre avisar. Opa, fui hackeado, não transfiram nenhum dinheiro para mim. Se pedirem Pix, não mandem. E até uma grande dica que eu sempre dou: sempre quando alguém entrar em contato contigo pedindo dinheiro, faça uma chamada de vídeo. Faça uma chamada de vídeo, que é muito melhor, porque hoje com o IA e tudo mais, é muito mais prático a pessoa simular o áudio de uma pessoa, né? Não aceitem somente: a pessoa me mandou um áudio, é realmente a voz da pessoa, não. Faça uma chamada de vídeo que acaba sendo mais confiável.
1: É possível alguém fazer compras ou contratar serviços usando dados roubados?
0: Com certeza. Existe aquele plano controle de operadoras, né? Eu já vi bastante os promotores de vendas de operadoras, né? Como as grandes operadoras aqui do Brasil, onde eles repassam informações, utilizam cartão de crédito de um cliente. Por exemplo, a operadora A fez ali o controle legítimo, o plano legítimo. Só que esse operador aqui da operadora A, ele vai e compartilha o dado do cartão de crédito com a operadora B. Só que para confirmar o plano, não precisa que seja necessariamente o CPF do titular do cartão. Daí eles vão pegando vários cartões compartilhando, vão pegando vários CPFs e vai colocando, cadastrando ali cada chip, ativando o plano controle e por aí vai. Então, como hoje a gente tem praticamente toda a nossa vida vazada, né? É muito difícil falar que hoje no mundo tem uma pessoa que não tem nada vazado na internet, que vai atirar aí a sua primeira pedra, porque é muito difícil. Hoje tudo está informatizado. A gente vai, por exemplo, em um hospital. Ou melhor, se você conhece alguém no hospital e você está em casa e liga para essa pessoa vai dar informação do paciente, já vai vazando informação. Quando nos Estados Unidos, por exemplo, isso não pode acontecer. Existe uma legislação chamada HIPAA, que mesmo que você seja o pai do paciente, você não pode receber informação nenhuma. O paciente tem que autorizar e não pode ser por ligação, tem que ser pessoalmente. Tem algumas questões assim que vai ajudar neste ponto da privacidade. Mas assim, o fato é, se você utiliza alguma coisa que esteja online, provavelmente você

0: tem dados vazados na internet. Para você não ter nenhuma informação vazada, você teria que ser completamente a pessoa que mora na caverna, que nunca utilizou tecnologia.
1: Ô professor, deixa eu tirar uma dúvida. Tá todo mundo na internet, então, todo mundo pode ter esse dado vazado. Então, como que eu faço para proteger? Principalmente dados sensíveis, né? Porque tudo a gente posta na internet hoje. Tá no restaurante, tá na internet. E tudo, até mesmo se você vai pagar alguma conta, vai pedir seu CPF, tudo tá na internet. Tem como não vazar?
0: Está meio que fora do nosso controle, pois é sobre o sistema e não sobre a pessoa. Mas assim, a gente pode fazer algumas ações que o sistema nos dá de opção, como utilizar múltiplo fator de autenticação, evitar estar conectado em Wi-Fi público, preferir sua rede 4G e por aí vai. Mas o que tange a parte do sistema está meio que fora do nosso controle. A gente não pode falar, poxa, eu vou fazer algo aqui que vai impedir que os atacantes consigam vazar informação desse sistema. Isso daí já faz parte do dono da empresa ali, da equipe de desenvolvimento e segurança da empresa que mantém aquele sistema.
1: Tá, descobri que o meu dado foi vazado, o que que eu faço agora? Abro um boletim de ocorrência, o que que eu faço? Vou atrás da empresa que vazou esse meu dado, o que que eu faço?
0: Não sei se vocês ouviram falar, é um sistema gratuito do Banco Central, onde qualquer pessoa pode entrar lá usando a sua conta GOV e vai conseguir puxar um relatório, onde ele vai mostrar se abriram contas em banco no seu nome, se fizeram empréstimos, ou quantas chaves PIX existem no seu CPF. Eu recomendo que todo mundo acabe criando o hábito de consultar o registrado a cada 6 meses, como se fosse ali uma espécie de check-up médico da sua vida financeira. E claro, lembrem-se também da nossa Lei Geral de Proteção de Dados, a LGPD. Ela diz que o dono do dado é você, cidadão. E os seus dados, eles não são mercadoria. Você tem o direito legal de pedir a uma empresa que exclua as suas informações dos sistemas dela, se não tiver nenhuma relação comercial, é um direito seu. E se você souber que foi vazada a sua informação, você pode também acionar a justiça para saber o que é que aconteceu e que tenha ali as ações tomadas, tá? Para que não volte a acontecer novamente. Mas de bate-pronto é aquela recomendação. O sistema vazou suas informações, troca as credenciais, troca a credencial do seu e-mail, sempre que possível, revise as contas, verifique se está com o duplo fator de autenticação habilitado. E algo que é muito importante e que quase ninguém que não trabalha com segurança da informação faz, que é utilizar apenas uma senha para tudo. Opa, na minha empresa eu utilizo a senha 123456. Na minha conta pessoal, nas minhas redes sociais, eu utilizo a senha 123456. Isso é uma das piores falhas. Além de ser uma senha fácil, né? O grande problema é a reutilização de senhas, onde se a sua senha for vazada, imagina, vazou minha senha do sistema X e vazou a senha de todos os meus sistemas. Por quê? Porque eu sempre utilizo a mesma credencial para tudo. Então, minha recomendação, nunca faça reutilização de senhas. Sempre utilize senhas diferentes para sistemas diferentes. E não acabe embaralhando as coisas ali, utilizando a mesma senha para fins da empresa e para fins pessoais. Sempre tem que ser algo ali separado. Uma prática que eu costumo fazer é, eu utilizo uma historinha, eu crio uma historinha, uma narrativa, uma frase para criar as minhas senhas. Por exemplo, sptecnologia@facebook01, alguma coisa nesse sentido. Eu já sei que é a senha do Facebook. Então, eu crio um padrão que vai ter uma certa complexidade, onde tem números, letras, maiúsculas, minúsculas e também caracteres especiais. Dessa forma, acaba tendo uma senha muito robusta e que não vai estar em nenhuma lista de vazamento de dados por aí. Pois existe uma técnica que o atacante utiliza, que é chamada de wordlist, que basicamente é um arquivo onde contém ali diversas senhas que foram vazadas, e o atacante vai no sistema e faz o que chamamos de ataque de força bruta, para tentar várias combinações e descobrir a senha do usuário. Então, se você tem uma senha nesse padrão difícil de ser descoberta, fácil de memorizar para que o usuário ele não passe a utilizar ali post-it ou anote a sua senha em um bloco, no TXT ali dentro do computador, acaba sendo melhor. Se a senha vazou, é só mudar o padrão e tudo certo.
1: Tiago, eu quero agradecer a sua presença aqui no SP Tecnologia. Vou seguir essa dica aí. Eu tenho algumas senhas iguais, viu? Porque eu acho que é mais fácil de memorizar. Mas ela é difícil, tá? Ninguém descobre, mas são algumas senhas iguais. E uma coisa que eu ia te falar, também não pode anotar no celular, né? Porque senão, né, se roubam o seu celular, já era essas senhas, né?
0: Quer ver uma coisa? Se eu colocar para você escanear um QR Code, eu posso ter acesso ao seu celular.
1: Então não pode colocar a senha do celular aí, ó. Aí você vai ter que voltar a anotar a senha no caderno. Aí o caderno, você não leva o caderno para fora também, né? É difícil, hein?
0: Mas também, se você for uma pessoa que tem dificuldade para memorizar as informações, né? Você pode utilizar gerenciador de senhas. Pois vai ter uma senha mestra e quando você precisar acessar as demais senhas dos sistemas, é só colocar sua senha mestra e pegar lá. Você não precisa decorar nada, só precisa decorar uma, e essa uma onde você consegue colocar duplo fator de autenticação, uma série de camadas de segurança, acaba facilitando bastante para que você tenha em cada sistema uma senha completamente diferente.
1: Tiago, obrigado pela sua participação aqui no SP Tecnologia.
0: Perfeito, agradeço. Eu que agradeço e sempre pode contar aí comigo. Até mais.
1: Até mais. É isso, gente. Então, cuidado com a senha, viu? Para não ter seus dados vazados, viu, Diego? Cuidado. Ponto final não. Tem mais um break aqui no SP Tecnologia. Eu quero falar para você, gosta de Copa, tá assistindo Copa? No próximo bloco, a gente vai falar sobre a bola da Copa, que é toda tecnológica. Então, fica aí que tem experimento aqui no estúdio. A gente volta já.
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0: Falei para você que o intervalo era rápido, estamos de volta com SP Tecnologia e na hora do nosso experimento, viu? Ela parece uma bola comum, mas é praticamente um computador em campo, viu, gente? A Trion, da bola oficial da Copa, tem levado a tecnologia no futebol a um novo patamar. E para mostrar pra gente, para falar mais sobre isso, eu recebo aqui no SP Tecnologia o professor de engenharia mecânica, Rodrigo Bernadello Unzueta. É isso mesmo?
1: Isso mesmo.
0: Tudo
1: Oi,
0: bem?
1: Tudo bom?
0: Muito prazer,
1: obrigado.
0: Viu?
1: Prazer. Tá aqui. Muito obrigado pela participação.
0: Que isso. Professor, Trionda, né? Tá na moda, todo mundo que tá assistindo Copa do Mundo, todo mundo falando dessa bola, da tecnologia dela. Mas antes da gente entrar na Trionda, como que a gente chegou nela? Porque a gente passou por outras, né? Como que a gente chegou nela?
1: Sim, essa bola teve um avanço muito grande de tecnologia ao longo das últimas décadas, né? As bolas de futebol. E aí eu vou trazer aquela bola clássica que todo mundo usou quando era criança, que tinha diversos gominhos.
0: Lembro bem.
1: Que é aquela bola da iniciou na década de 70, né? Então, todas essas bolas de futebol são baseadas em alguns sólidos geométricos. Então, aquela bola é baseada em um sólido de 20 lados e um pouco mais facetado. Assim, ela tem 32 gomos, aquela bola clássica, né? E aí, com o passar do tempo, eles foram diminuindo o número de gomos e chegaram nessa bola com apenas 4 gomos, 4 painéis.
0: Certo.
1: E é interessante esse desafio, porque tem uma geometria, tem algumas vantagens envolvidas. Eu vou trazer aqui alguns exemplos. A bola de futebol da Copa do Brasil, que é a Brazuca, certo, ela foi baseada em um cubo, que é uma geometria que não se parece muito com uma esfera, né, com
0: Sim.
1: uma bola. Então, eles pegaram, se basearam em um cubo, as faces do cubo são quadradas e eles adaptaram um pouco esses quadrados. Aqui nós temos uma imagem para representar isso. Então, nós temos aqui um cubo, cada face seria um quadrado. Eles pegaram esses quadrados, adaptaram um pouquinho e conseguiram montar 6 gomos, como se fosse um cubo adaptado, para formar a bola do Brasil, a bola da Copa do Mundo do
0: a
1: Brasil.
0: A Brazuca, né?
1: A Brazuca.
0: Ah, tá.
1: Isso em 2014.
0: 14, certo.
1: Que foi uma bola, até então, era a bola com o menor número de gomos da história das Copas, né?
0: A gente está até vendo na tela aí as imagens aí que o professor estava falando, que estava aqui no nosso monitor. Vocês estão vendo em tela cheia agora.
1: E essa a bola Brazuca foi uma adaptação, uma melhoria da Jabulani, que é a bola anterior da Copa de 2010, da Copa da África do Sul. Porque a Jabulani, ela foi adaptada a partir de um tetraedro, que é um objeto com apenas 4 lados. Ou seja, isso parece menos ainda com uma bola de futebol.
0: Sim.
1: Então aqui na Jabulani nós tínhamos um tetraedro. Imagina que a gente vai pegar esse objeto, cortar as pontas, então
0: certo,
1: ficaram algumas faces menores. As faces teriam essas características.
0: Uhum.
1: Arredondaram um pouquinho essa geometria e conseguiram montar uma bola de futebol com 8 gomos. Então, na época, era o menor número de gomos da história. E essa bola acabou ficando muito lisa. E por ser muito lisa, ela deu alguns problemas. Ela tinha uma trajetória muito imprevisível, ela oscilava ao longo do caminho. Então, os atacantes não gostavam muito dela e os goleiros, muito menos.
0: Virou até piada, né? Tinha a Jabulani, né? Que passava num programa de humor da TV, né?
1: Sim, exatamente. E aí, na Bola do Brasil, já adaptaram para um cubo. E, por incrível que pareça, nessa Trionda, eles trouxeram novamente o tetraedro. Ou seja, eles trouxeram uma geometria que aparentemente seria ruim para uma bola, que traz um grande desafio, e montaram uma bola melhor, mais tecnológica e adaptada para essa Copa do Mundo.
0: Que é essa daqui que a gente está vendo agora, né?
1: E eles pegaram um tetraedro, não facetaram, ou seja, ficaram apenas 4 lados mesmo, 4 gomos, né, 4 painéis, adaptaram, as arestas viraram ondas ali, até também relativo um pouco ao nome, e montaram essa bola de futebol. Essa bola aqui, ela tem um pouco mais de aresta, ou conexão entre os gomos, só que essa aresta ainda é pouca, ela é uma bola bem contínua, com pouca emenda. E isso é bom, isso traz ali mais resistência para a bola. Porém, traz o desafio que teve na Jabulani, que é, isso poderia trazer uma bola muito lisa e trazer os mesmos problemas. Entendi. Por ela ser uma bola muito contínua e ter grandes áreas aqui livres, eles conseguiram trabalhar um pouquinho melhor nisso e trouxeram algumas rugosidades, eles adicionaram algumas características aqui na bola. Essas características foram muito bem estudadas, né? Os engenheiros passaram muito tempo em estudos, túneis de vento, e eles chegaram nas seguintes adaptações. Não sei se dá para observar aqui na imagem, que tem pequenos relevos com os símbolos dos três países. Isso traz uma certa rugosidade para a bola, para a esfera. E também eles fizeram alguns rebaixos mais intensos aqui nos gomos coloridos. Não sei se dá para ver alguns.
0: Para você que está em casa, esses relevos que o professor está falando é nessa parte branca, que são esses desenhos, né? E também essa outra parte vermelha aqui, né? Que é essa parte aqui, né, professor?
1: Na esses parte discos, vermelha, né? E na parte azul também.
0: E na parte azul, é. Tá.
1: E isso traz uma rugosidade para a bola. E traz um comportamento muito mais previsível. Então, essa é a bola de futebol com o menor número de painéis hoje em dia, o menor número de gomos, que é 4. Ela está quebrando um recorde, né, anterior, que era da Brazuca. E ela se tornou a bola mais estável de toda a história da Copa.
0: Então, quanto menor o número de gomos, melhor a bola? É isso ou nada a ver?
1: Estruturalmente, melhor a bola.
0: Tá.
1: Só que tem que tomar cuidado para não ficar muito lisa.
0: Entendi.
1: Aquela bola clássica, quando tinha muitos gomos, ela já tinha uma certa rugosidade, né? Só que estruturalmente ficava um pouco mais frágil, porque tinha muita emenda entre os gomos. E quanto mais emenda, maior a chance de dar algum problema.
0: Entendi.
1: Então, estruturalmente é bom ter poucos gomos, são poucas emendas, só que tem que tomar cuidado para não ficar muito lisa, senão... É o mesmo problema da Jabulani.
0: Então, da Trionda para a Jabulani, da Jabulani para a Trionda, é uma evolução enorme que a gente teve, então, de tecnologia, de qualidade também.
1: Sim, qualidade construtiva. Uhum. E algo muito interessante também, essa imagem é interessante, porque aqui nós temos as três bolas com o menor número de gomos, ou menor número de painéis da história.
0: Então, essa centro, daqui?
1: No centro nós temos a Trionda, certo, atual, com apenas 4 painéis. Do lado esquerdo nós temos a Brazuca, da Copa de 2014 aqui do Brasil, com 6 painéis.
0: Sim.
1: E do lado direito a Jabulani, com 8 painéis.
0: Uhum.
1: São as três bolas com poucos gomos, poucos painéis aí.
0: Posso estar viajando? O que aconteceu na Copa de 22? Era a mesma? Não era? Não. A gente tinha uma tecnologia? Não tinha?
1: A Copa de 22 foi uma bola um pouco mais, não digo clássica, mas ela tinha 22 gomos.
0: Entendi.
1: Que é a Al Hilal, né, a bola do Qatar.
0: Que é essa daqui?
1: Que é essa daqui.
0: Ah, tá.
1: Então, ela não entra, ela era mais estável por ter um pouco mais de gomo e ser um pouco mais de gomos e ser um pouquinho mais clássica ali.
0: Uhum.
1: Né? Foi um desafio menor para a engenharia. Já na Jabulani, na Brazuca e na Telstar 18... Todas tinham poucos painéis e a Trionda também, quebrando um novo recorde aí do número de painéis.
0: 18 era boa? Ou era
1: boa. Era boa. Ela era muito similar, o comportamento dela em campo era muito similar à Brazuca.
0: Uhum.
1: E a Brazuca com 6 painéis, a Telstar 2018 também tem 6 painéis. A Telstar clássica tinha 32 painéis, então eles fizeram uma melhoria ali e as duas se comportam de maneira muito próxima.
0: Quando você fala em painéis, é o quê? Essas camadas, né?
1: São os gomos.
0: Os gomos,
1: tá. São os gomos.
0: Ah, tá. Professora, até que ponto a tecnologia reduz os erros humanos na arbitragem?
1: Nessa Copa e na Copa anterior no Qatar, a bola é equipada com um sensor onde é medida a posição, velocidade, aceleração da bola e a rotação da bola em tempo real. Nesse ano, esse sensor fica na camada mais interna da bola, né? Dentro da borracha tem um espacinho ali para colocar o sensor, e isso até poderia causar um desequilíbrio, um lado fica mais pesado por causa do sensor do que o outro, então existem contrapesos em todos os gomos para manter ela equilibrada. E esse sensor envia, então, essas informações em tempo real para a arbitragem. Então, a arbitragem sabe em tempo real a posição, a aceleração e a rotação da bola.
0: Entendi.
1: Para você ter uma ideia, essa bola desse ano consegue enviar informações 500 vezes por segundo para a arbitragem. Nossa. Ou seja, eles sabem exatamente o instante em que tudo aconteceu.
0: O senhor prepara um gráfico para a gente que mostra essa diferença, não é?
1: Sim,
0: como
1: exatamente.
0: Que é, professor?
1: Esse gráfico, ele mostra uma força de arrasto, um coeficiente de arrasto, que é um coeficiente de atrito da bola com o ar, certo, em função da velocidade. Essa velocidade a gente colocou aqui em quilômetros por hora, porque uhum, fica mais fácil de visualizar no dia a dia. Se você observar, todas as bolas, a partir de uma certa velocidade, o atrito com o ar cai bastante e para velocidades maiores fica um atrito menor. Né? Uhum. Quanto mais para baixo, menor o atrito. E aqui eu vou comparar as duas principais, os dois extremos e depois as intermediárias. A Jabulani, que tinha um comportamento um pouquinho mais imprevisível, ela era muito lisa. Então, sim, o que acontece? Ela precisava de uma velocidade muito alta para reduzir o atrito com o ar. Então, toda a esfera, voando ou no escoamento de ar, chega um momento, a partir de uma certa velocidade, que o atrito cai. Então, na Jabulani de 2010, precisava ali de uns 70 e poucos quilômetros por hora para o atrito cair. E mesmo assim, a partir dessa velocidade, o atrito voltava a subir um pouco.
0: Uhum.
1: Então, em chutes mais longos, a bola tem velocidades diferentes ao longo da trajetória. Então, ela vai tendo atrito diferente ao longo do caminho, atrito com ar. E isso tornava ela um pouco imprevisível, porque ela freava mais, acelerava mais e o pessoal não conseguia prever. As bolas de 2014, 2018 e 2022 são essas em azul. Né? Ah. A Brazuca, a Al-Hila e a Telstar.
0: Parece que elas até mantiveram, né, a mesma performance.
1: Exato, elas tinham performance muito similares ali. E elas já chegavam nesse menor atrito em uma velocidade um pouco menor. A gente está falando aqui de 50 km por hora, já era suficiente para reduzir o atrito da bola com o ar. Uhum. Nessa nova bola na Trionda, como foram feitos aqui rebaixos mais intensos, é considerado que é uma bola muito rugosa. E essa rugosidade fez com que o atrito com ar caia abruptamente aqui em 43 km por hora,
0: nossa,
1: baseado em testes. Então a Jabulani precisava de 70 km por hora e essa aqui em 43 km por hora ela já consegue reduzir bem o atrito com ar. E algo muito interessante nessa bola, o comportamento dela, é porque o atrito cai e se você reparar essa linha vermelha, independente da velocidade, ela fica...
0: Manteve, né?
1: Manteve.
0: Uhum.
1: Então, isso torna ela extremamente previsível. Então, ao longo da trajetória, ela acelera e freia um pouco, só que é sempre o mesmo atrito com ar. Então, eles trouxeram ali a bola mais previsível das Copas. Porém, isso tem um preço, né? Digamos assim, tem um custo ou uma contrapartida. Para ter essa previsibilidade, ela se tornou a bola mais rugosa da história das Copas.
0: Certo.
1: E essa rugosidade, querendo ou não, é um atrito um pouco maior do que a Jabulani, que era uma bola muito lisa.
0: Uhum.
1: Então, se você olhar a linha vermelha, ela está acima, tem mais atrito, sim, do que a Jabulani. Sim. Isso quer dizer que em passes longos ou chutes mais longos, a bola vai percorrer uma distância menor. O que antes, alguns testes foram feitos e simulações foram feitas, chutes onde a Jabulani percorreria 60 metros... a Trionda vai percorrer 55, 53 metros. Então, os jogadores talvez sintam essa diferença nos passes mais longos, porque a bola vai chegar um pouquinho antes, né? Ela vai cair um pouquinho antes no campo.
0: Estava falando dos atritos. A gente tem imagens dos atritos, se a gente puder mostrar até mesmo, né, professor?
1: Dá para ver exatamente o que acontece naquele momento onde cai o atrito com o ar.
0: Uhum.
1: Aqui nós temos uma esfera e um túnel de vento.
0: Certo.
1: Só para a gente se localizar, a esfera está parada, presa aqui por uma haste e tem ar vindo pelo lado esquerdo, soprando ar ali pelo lado esquerdo. Na imagem da esquerda, se vocês repararem, nós temos uma grande área branca aqui atrás da bola.
0: Sim.
1: Atrás da esfera acaba formando uma área de baixa pressão, que é o vácuo que a gente fala, que tem atrás dos carros,
0: uhum,
1: etc. E observe que esse vácuo ele já começa ali logo na parte de cima da bola.
0: Entendi.
1: Ou seja, você tem um vácuo muito grande no começo ou em baixas velocidades. Em altas velocidades, começam a aparecer aqui algumas turbulências, que são pequenos redemoinhos, uhum, e o ar consegue contornar melhor a esfera. Então, se você observar a região branca, que seria a região de vácuo, ela é um pouquinho reduzida nessa imagem da direita. E é nessa região aqui que nós temos um atrito menor. Isso pode acontecer em altas velocidades, acontece com qualquer esfera, né? Mas de acordo com a rugosidade, você precisa de velocidades maiores ou menores para que isso aconteça. Nessa imagem mesmo, foi colocado um arame aqui, justamente para provocar uma rugosidade ou uma turbulência, um redemoinho a mais, e reduzir esse atrito, reduzir esse vácuo. É exatamente a função desses rebaixos e da rugosidade dessa bola. E essa rugosidade intensa reduz aquela velocidade crítica, ou a velocidade onde o atrito cai, né, que a gente viu ali no gráfico.
0: Existe o risco da tecnologia se tornar mais importante que a interpretação do árbitro?
1: Eu acho que num primeiro momento não. Até mesmo hoje, com esses sensores, quem dá a resposta final e a análise final é o árbitro. Sempre vai ser a arbitragem, pelo menos por enquanto. Não tem previsão da arbitragem ser substituída completamente pelos sensores.
0: E esse sensor não influencia em peso e nada, né? Ou não pode influenciar?
1: Não, esse sensor, ele tem 14 gramas.
0: Certo.
1: E para não ter um desbalanceamento de peso entre os lados, os diferentes lados da bola, eles colocaram contrapesos em todos os painéis, todos os gomos da bola, para que tudo fique bem equilibrado. E até a existência desse sensor traz alguns desafios.
0: Quais, por exemplo?
1: Se nós formos pensar, é um sensor eletrônico, então ele precisa de bateria para funcionar. Você tem que acoplar a bateria também dentro da bola. E ela também é um peso, né? Então o conjunto sensor mais bateria são 14 gramas. Por ser uma bateria, você tem que carregar essa bateria. E não dá para a gente fazer um plug de tomada na bola de futebol.
0: Sim.
1: Então isso só foi possível pelo carregamento por contato, né, sem o plug em si, né, por indução.
0: Os jogadores, eles vão ter que se adaptar, professor, à forma de chutar uma bola como essa, por exemplo, como a Trionda?
1: Eu acredito que talvez eles sintam um pouco de diferença só nesses passes mais longos, talvez ela chegue, percorra uma distância um pouquinho maior. Mas de resto, ela não precisa de adaptação e, como foi previsto, né, ela é a bola mais estável de todas as Copas. Então, jogando um pouquinho ali, eles já vão sentir como ela é, e acredito que ela é a que vai trazer um menor número de surpresas ali para os jogadores, né?
0: A busca por precisão tecnológica pode diminuir a questão da espontaneidade do futebol, ou não? O senhor acredita que não?
1: Acredito que não. Eu acredito que toda a tecnologia, pelo menos essa é a tendência dos últimos tempos, está vindo na parte de auxiliar a arbitragem. Então, acredito que as partidas vão ficar como sempre foram, né? E acredito que cada vez melhores. Mas nós teremos respostas mais rápidas e mais assertivas em relação a impedimentos, escanteios. Aquela dúvida, foi gol, não foi gol, gol passou da linha, já estamos num nível bom. Mas, e parece que esse ano até, existem câmeras no estádio que vão monitorar os membros dos jogadores em tempo real.
0: Nossa.
1: E vão cruzar as informações do sensor com as informações das câmeras. Então, como o sensor envia informações a 500 vezes por segundo, ele consegue saber exatamente o instante do chute, o instante do toque, quem foi o último jogador que tocou realmente na bola, de que time foi. E isso, junto com as câmeras e um mapeamento em tempo real do jogo, vai tirar as dúvidas da arbitragem. Mas a espontaneidade do jogo vai ser como sempre foi.
0: A Trionda, ela representa o futuro das competições, né, profissionais. Como que o senhor vê isso? A gente vai chegar numa outra tecnologia para a Copa de 30... 30 ou 32?
1: 30? 30. Bem, não sei exatamente as tecnologias que eles estão prevendo. Em 2022, eu mesmo não tinha ideia que nós teríamos toda essa tecnologia hoje, esse mapeamento por câmeras, esse sensor dentro da bola como é hoje, né? Então, mas acredito que as tecnologias vão melhorando, sim. existem tecnologias e melhorias também sendo trabalhadas nos materiais, né, para que os materiais tenham uma resposta também mais conhecida, sejam mais confortáveis, tenham a resposta exata de impacto. Né, então, toda essa bola, o material, foi projetado para que ela quique, quando ela quicar no chão alguma coisa, ou algo similar, ela tenha uma resposta certa. Então, acho que tudo isso vai sendo aperfeiçoado e nós teremos várias tecnologias novas aí para as próximas Copas. Acho que está indo rápido.
0: Professor, existe algum limite para a quantidade de tecnologia que pode ser embarcada em uma bola?
1: O único limite que eu vejo seria em termos de peso, mas hoje nós estamos com tecnologias bem pequenas, né, com tudo miniaturizado, e a questão da bateria. Né? A bateria dessa bola, ela aguenta 6 horas de jogo, e ela tem que ser carregada antes do jogo. Então, acho que esse talvez seja um limite de tecnologias embarcadas. Né? E os materiais estão se desenvolvendo cada vez mais também, então não vejo limite.
0: Pelé, Maradona, se tivesse essa bola, seriam craques, não seriam? Como que é?
1: Seriam. Na minha opinião, se já eram craques com aquela bola, acredito que com essa bola no, nos pés, seriam, continuariam sendo excelentes jogadores.
0: Esse ano, professor, para a gente encerrar, a Copa já está rolando, a gente não viu nenhum jogador reclamando, né, da bola, como a gente viu, por exemplo, da Jabulani, logo começou, quando começou a competição, e também quando teve até mesmo a Copa aqui no Brasil de 2014. Então a gente vê que é um avanço, de fato, muito grande, né?
1: Sim, sim. Eu espero, de acordo com todo esse estudo da produtora da bola, não há reclamação, espero que não haja reclamação, até mesmo porque essa bola demorou 3 anos e meio para o desenvolvimento e por ser a bola mais estável da história das Copas, acredito que não haverá reclamação.
0: Boa. Professor, quero agradecer a presença do senhor aqui no SP Tecnologia, passou rápido, né?
1: Sim, muito rápido. E eu que agradeço, muito obrigado.
0: Obrigado, você foi leve, né? Calmo, sala de casa, né?
1: Sim.
0: Para você que acompanhou, gente, o nosso programa aqui na 3, para você que acompanhou o nosso programa, quero agradecer a sua presença, a sua participação aqui com a gente. A gente se vê no próximo SP Tecnologia. 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
2: No Cidadania de hoje, nós viemos parar
7: aqui nos pés do Divino Espírito Santo. Eu vou levantar aqui para vocês verem aqui atrás de mim, ó. Espírito Santo, Nossa Senhora ao lado, porque nós viemos até Mogi das Cruzes justamente para acompanhar a Festa do Divino. Essa festa que é tão tradicional, são mais de 400 anos que ela é realizada somente aqui. Inclusive, é uma das festas mais tradicionais para a Igreja Católica. Muitas pessoas se reúnem, tem gente que vem do Brasil todo justamente para acompanhar essa festa e celebrar a festa que antecede e vai até o dia de Pentecostes, domingo, dia oficial da celebração. E aí é quando tem a missa, tem toda uma tradição por trás para celebrar aí os dons, os 7 dons do Espírito Santo e o próprio Espírito Santo. Mas eu quero mostrar para vocês, vou até virar aqui a câmera, ó. Aqui é o salão onde eles se reúnem para começar os preparativos para a festa. A pomba, principal símbolo, não somente da paz, mas também do Divino Espírito Santo. E aí a gente tem um pouquinho de imagens do que foi a celebração, provavelmente em alguma edição anterior. Tem os anjinhos, aqui a procissão de entrada. Aqui ao lado também, ó, tem uma versão maior do Divino Espírito Santo. E aqui do outro lado, daqui a pouco, as mulheres responsáveis por fazer esses quitutes, que eu ainda não sei o que é, mas eu vou descobrir, vão estar aqui.
11: Viva o Divino Espírito Santo!
12: Viva!
11: Viva o Espírito Santo!
12: Viva!
11: Viva!
12: Viva!
2: Muita comida típica, inclusive eu já vou começar na cozinha, porque vocês sabem que ultimamente é onde eu mais fico, esse lugar já virou minha segunda casa, que é o tortinho. Quem vai contar pra gente um pouquinho mais sobre o que é o tortinho é a...
13: Irene.
2: A dona Irene é quem faz então ele, né?
13: Sou.
2: Dona Irene, o que é o tortinho?
13: É um bolinho de farinha de milho com recheio de carne moída.
2: E o que tem de tão especial nele que o povo gosta?
13: Aí eu já não sei. Não, a gente capricha, né? No tempero, tudo, e fica gostoso. O pessoal gosta.
2: É uma receita antiga já daqui?
13: Olha, começou a ser feita na festa do Divino em 1958 pela Dona Pedra. Daí ela, em 88, ela passou para a Judite, e a Judite em 2013 passou para mim.
2: É uma tradição que vai passando de geração em geração para não deixar morrer, né?
13: É, isso que foi dito, né? Que como não está aguentando mais, já está bem idoso, então passa para outro para continuar, para a festa, para ser uma tradição, né, mesmo, da festa do Divino.
2: E por que Tortinho?
13: Aí já não sei.
2: Eu achei ótimo o nome, Tortinho.
13: Aí eu já não sei. Quando eu conheci, já era Tortinho. E continuou.
2: Sempre foi Tortinho.
13: Sempre foi Tortinho.
2: Mas ele tem um formato, gente. Ele é mais arredondadinho, que faz ele ficar tortinho, né? É por conta disso. Ele tem um formato diferente, né? Ele dá uma voltinha.
13: Tipo meia-lua, é tortinho. É.
2: E essa receita, ela tem em vários lugares, né?
13: É, mas não é igual a nossa.
2: Muda.
13: É, eles põem ingrediente diferente e fala que é tortinho, mas não é. O nosso é o original mesmo.
2: Verdadeiro, só aqui.
13: Como eu falei, desde 1958, que foi, começou a fazer e continua a mesma receita.
2: Quem quiser comer o verdadeiro original de fábrica, não pirataria, só aqui, né, Dona Irene?
13: Só na festa do Divino.
2: Tem que vir aqui, então.
13: Na festa do Divino, sim. Aí é original mesmo.
2: E vende bastante? Vocês fazem quantos por dia?
13: Por dia? Dá uns 900, quase 1000 todo dia.
2: E vende tudo?
13: Vende tudo.
2: Então o povo gosta mesmo?
13: Gosta. Quem fica sem, espera o ano que vem, porque não tem...
2: Se não correr, vai ter que esperar um ano para poder experimentar o tortinho.
13: O tortinho do Divino é um ano. Certinho.
2: E há quanto tempo a senhora ajuda aqui na festa do Divino?
13: Há 30 anos, desde 1996.
2: Quase minha idade.
13: É.
2: Bastante tempo.
13: Bastante tempo.
2: E como que a senhora começou a ajudar aqui?
13: Bom, a minha mãe vinha, daí ela chamava a gente para vir. Como a gente trabalhava, começava mais só final de semana. Daí depois a gente foi parando de trabalhar, vindo mais vezes, e aí, depois que aposentei, fiquei direto.
2: E como que é para a senhora poder ajudar na festa do Divino? Porque deve ser uma sensação muito boa, né?
13: Ah, sim. Como que eu vou explicar? É a fé da gente. A gente vem, faz, trabalha bastante, mas é tudo pela fé. Tudo que o Divino dá para a gente, nossa, não tem nem como explicar para você. Mas é a fé da gente que move. Às vezes a gente está ruim, ah, não vou, daí você acorda, não, vou sim, levanta e vem, entendeu? É pela fé mesmo, é tudo pela fé, o Divino ilumina a gente que a gente fica maravilhado.
14: Estamos aqui, Senhor, ao seu dispor.
13: Na hora que a gente chega ali e reza antes de começar, muda tudinho, tudo que você... não estou com vontade, eu estou brava, não. Vai aliviando e você começa a fazer e sai os coisas maravilhosas, gostoso, bem temperado, bem... E é assim, e a gente fala, não, é pelo Divino, e sai muito gostoso, pelo que eu vejo. Mas a gente trabalha bastante, mas a graça que a gente recebe não tem preço.
2: É muito maior, né?
13: É, muito maior, não tem preço, não tem... Não tem como explicar, sabe? É cada um mesmo. É cada um que chega e faz, tem a sua, sabe, a sua história.
2: Ô, Dona Irene, agora eu queria aprender a fazer o tortinho. A senhora me ensina?
13: Ensino, já vou ensinar você. Só terminar de tirar esse, a gente já vai lá e vou ensinar você.
2: Então eu vou lá fazer o tortinho.
13: Ó, depois você abre assim.
15: Tá muito fina.
2: Tá fina?
15: É. Faz uma covinha aí, ó.
2: Aqui?
15: É, tipo assim, ó.
2: Ah, então peraí.
15: Deixa muito fino, senão estoura.
2: Não tá muito fino? Então peraí. Assim?
15: Isso, põe mais um pouquinho. Aperta. Tá? Costa da colher, isso. Agora você solta. Tá bom. Agora você fecha. Assim, ó. Você faz assim, ó. Aperta.
13: Aperta
15: bem. Aí você vai apertando e girando. Aí sai o tortinho.
2: E aí vira?
15: Ó, você não pode deixar isso.
2: Tá.
15: Então você vai apertar pra Ó, você vai empurrando e apertando, ó. Ó, tá vendo? Ó,
2: ficar lisinho.
15: É, vai apertando, mas você tem que apertar ao mesmo tempo, vai. Vai encolhendo ele pra não estourar a carne, tá vendo? Ó, aí você faz assim e vai apertando assim, vai apertando assim, ó, pra ele emendar, entendeu? Ó. Pra não aparecer a carne.
13: Dá trabalho, dói o braço.
2: É difícil.
13: É.
2: É só enrolar. Deixa
15: mais uns 150 assim, seu braço fica. É.
2: Bastante, né?
15: Tem que se ficar apertando.
2: Aqui.
15: É.
2: Essa massinha pra
15: eu
2: cá.
15: Sei. Que dói o braço.
2: Vai ficar uma belezinha em cima, ó. Nós já mostramos como se faz um tortinho. Nós não, né? Eu tentei fazer, viu, Josmar? Mas ficou, o tortinho ficou bem tortinho, viu? Não ficou lá essas coisas, não. Olha só, gente, eu estou aqui com o Josmar. Ele é diretor institucional e também coordenador da entrada do Palmito, que ele vai explicar para vocês o que é essa entrada, mas eu queria primeiro que ele se apresentasse.
16: Bom, eu sou Josmar Cassola, fui capitão do Mastro em 2010, festeiro em 2012, depois fiquei como presidente aqui da Associação para a Festa do Divino de 2016 até 2020. E hoje eu coordeno a entrada dos Palmitos e sou diretor institucional da ProDivino.
2: Como que começou sua história com a festa?
16: Foi em 2002, quando meu pai foi o capitão do mastro da festa. E aí a gente começou a trabalhar na festa. Depois fomos chamados em 2010, aí nos engajamos definitivamente e de lá pra cá toda a festa.
2: É uma tradição que vem de família, né? Eu conversei com as abelhinhas, inclusive elas falaram muito sobre isso, sobre ser as pessoas que participam, os voluntários, é algo que vem muito passado de geração em geração, né?
16: Sim, a festa esse ano ela faz 413 anos e isso vem das famílias mesmo. Então, os pais, todos aqui, os pais já foram da associação, ou festeiro, ou estavam na festa. E aí isso vai passando de família mesmo. Então, o meu veio do meu pai, o meu irmão também foi o festeiro em 2010, quando eu fui o capitão, depois nós trocamos, ele foi o capitão e eu fui o festeiro. E aí, em 2023, a gente já colocou outras pessoas também da família, porque o capitão e o festeiro, ele tem que ter um entrosamento. Então, a gente tem que estar próximo, né? Então tem que ser uma pessoa próxima e eu escolhi meu irmão para ser o meu parceiro ali como capitão do mastro e festeiro.
2: Qual a função do capitão, do mastro e do festeiro para as pessoas que não conhecem a festa saberem o que é?
16: Bom, é uma equipe, os quatro casais, os dois casais trabalham juntos, né? E o capitão do mastro, a função dele é a função de levar a bandeira da festa, né? A bandeira é um símbolo muito forte na festa e a bandeira traz um símbolo de fé.
2: Tem algum outro símbolo? Porque eu sei que tem também a coroa, né? Que é muito importante para a festa.
16: São muitos símbolos na festa. Então, o festeiro também carrega a sua bandeira. O festeiro é o que vai cuidar mais da mão de obra da festa, né? Antigamente, a festa era feita na casa dos festeiros. Então, assim, não que a festa era feita na casa, mas tudo era preparado na casa do festeiro. Hoje, nós temos a associação. Foi porque a festa foi crescendo, foi tomando um tamanho que não dava mais para guardar panelas na casa do festeiro. Então, de um ano para outro, sempre existiu isso, de um festeiro guardar as panelas, entrega para o outro festeiro e ele cuida das panelas até o ano seguinte. Então, quando eu falo panelas, eu estou dizendo tudo, todos os utensílios da festa, que são muitos utensílios.
2: O evento vira meio que uma segunda casa, né? Porque aí ali na rotina se mistura o que é o evento, o que é a própria casa do festeiro, de quem está participando, vira tudo uma coisa só, né?
16: Com certeza, estamos aqui, sempre é uma família, chega aqui de manhã e sai de noite. Eu mesmo estou sem dormir hoje porque nós temos mais de 60 eventos na festa. Quase que não dorme, por isso essa cara de cansado.
2: Quantas pessoas participam, em média, ajudando voluntariamente para a festa acontecer, você sabe?
16: Nós temos 4 mil voluntários trabalhando na festa. No total, como eu te falei, são mais de 60 eventos, né? Então a gente precisa de muitos voluntários. O total em quermesse, em abelhinhas aqui, em café da Alvorada, são mais de 4 mil pessoas trabalhando.
17: Pessoas que largam suas casas, largam seus trabalhos. É muito importante essa relação de fé, de amizade, da importância que a festa tem para a cidade, né? As pessoas simplesmente fecham seus trabalhos, largam, vêm para cá, se dedicam durante 11 dias por causa da importância da festa que tem para a região.
2: O que é Alvorada, para quem não conhece?
16: Alvorada é um cortejo de manhã, que são 9 dias, e é 5 horas da manhã. Então, é onde o povo vai para agradecer e pedir e rezar, né, todo dia às 5 horas da manhã.
18: E agora até meus netos estão vindo Alvorada, que eu venho na Alvorada todo dia, venho com meu filho, com a minha filha. E já estou trazendo meus netos já. Então, para a gente é uma coisa assim muito, muito boa, né? Uma coisa que a gente está vendo que, mesmo quando a gente se for, que a gente não for, vai ter continuidade, né? Através de mim, dos meus netos, meus irmãos, toda a nossa família inteira participa.
2: E passa de geração para geração, isso que é bonito, né?
18: Ela tá comigo, hoje minha neta veio na Alvorada, domingo meu neto veio na Alvorada. Então já estamos passando já para outras gerações.
16: Nós estamos agora, nesses dias, com mais de 5 mil pessoas indo para Alvorada às 5 horas da manhã. E depois da Alvorada, nós temos o café da Alvorada, que é um café preto mesmo, com um pão e mortadela e biscoito também. Então, todo mundo vai lá. E toda essa festa, toda festa, ela mostra isso. O povo, quando não pode estar nessa, por algum motivo de uma doença, alguma coisa, ele pede para alguém ir lá buscar esse pão, esse biscoito, esse café para ele, porque ele acredita que isso seja abençoado. Todos nós acreditamos que isso seja abençoado.
2: E é muito legal porque essa questão da partilha, de ter o alimento, ela faz parte de toda a história da festa, né? A gente falou sobre o tortinho, assim que nós chegamos, que também é feito por várias pessoas, tem toda uma simbologia. Tem o prato típico daqui, né, o afogado, vou até pedir para você falar sobre ele também, que começou lá atrás com os portugueses que trouxeram, as pessoas vinham de muito longe participar de Pentecostes e aí precisavam de um alimento mais forte para aguentar a caminhada, então o alimento está sempre muito envolvido, né?
16: Sim, o afogado é uma carne, batata, legumes e a água, né? Então ele engrossa aquela água com esses legumes, com esses temperos, né? E esse, antigamente, o que era? Ele matava um boi e fazia lá com as carnes do boi. Hoje a gente só usa a carne assim, mas é a mesma tradição, o mesmo formato que era antigamente. E esse afogado também, no sábado, entrada dos palmitos, nós temos o afogado do povo. Porque esse afogado é um prato que a gente vende na quermesse. Tudo que é vendido na quermesse é para as entidades. Nós temos 23 entidades diretamente trabalhando com nós na quermesse. Quando você compra lá o afogado, que é já de um preço que acessível, mas tudo a gente tem que comprar. Hoje a gente faz, no afogado do povo, a gente serve 7 mil afogados. Então esse afogado do povo, ele nos custa 43 mil reais. Né? E isso, não existe doação para isso. A gente até consegue algumas coisas, mas não tem uma doação.
17: Existe um mito de que a festa ganha tudo, não ganha nada. Eu estou coordenando aqui há 8 anos e tudo é comprado, tudo, absolutamente tudo.
2: E aí, existe algum lucro que vai para ajudar na igreja em questão de reforma? Porque sempre tem, né? Uma, ou ajudar em reforma, ou ajudar na parte de vicentinos, para quem não conhece, aquela ajuda para os mais pobres, mais necessitados que moram na região. Existe essa parte?
17: Existe. Parte da arrecadação da festa das entidades é feita para ajudar as entidades mesmo, né? Essa aqui é uma entidade, a barraca do churrasco é outra entidade, a barraca do doce é outra entidade. Cada barraca representa uma entidade que no final oferece um lucro para se autossustentar durante o ano, cobrir suas despesas, seus gastos, né? Alguma coisa vai para a igreja também para montar toda essa estrutura, uma estrutura enorme, gigantesca, né? Você precisa de um recurso. Parte desse dinheiro que é arrecadado com a venda do prato mantém a estrutura da festa e o lucro que sobra no final, mantém essas entidades que precisam desse dinheiro.
16: Quando você está consumindo alguma coisa na quermesse, você está ajudando uma entidade. E as entidades das quermesse são creches, cuidando dos idosos, também tem a PAI, está com nós, que são alguns com deficiência, e também moradores de rua, também temos a entidade de moradores de rua. Então, tudo isso é para sempre para estar ajudando. Então, se você está consumindo na quermesse, você tem que pensar que você está também degustando um bom prato, uma boa comida, mas também que está ajudando uma entidade que ajuda as pessoas.
2: Ou seja, são pessoas que doam o seu trabalho, doam o seu tempo em prol de outras entidades que vão ajudar outras pessoas ainda, né? É um círculo de solidariedade mútuo que não termina.
16: Sim. Como você já fez o tortinho aqui, você viu, as pessoas vêm aqui para doação mesmo. As entidades todas trabalham com a doação da mão de obra, pelo menos. Talvez não a doação do material, porque hoje não dá, até porque a quantidade é muito grande, né? Abóbora, são 5, 6 mil quilos de abóbora que a gente faz aqui também para só para o doce de abóbora. Então, é bastante, não existe um como doar isso. Então, realmente, o que a gente doa é a nossa mão de obra, nosso trabalho.
2: Agora, falando da entrada dos palmitos, ela acontece sempre aos sábados, né, que é um dia anterior ao Pentecostes. Eu queria que você explicasse o que é a entrada dos palmitos.
16: Entrada dos palmitos é também um cortejo feito de agradecimento pela boa colheita. Isso era no passado. Então, a entrada dos palmitos também tem, a festa tem 413 anos. A entrada dos palmitos, que nós sabemos, tem mais de 200 anos. E onde o povo rural vinha para a cidade, onde tinha a igreja matriz, que fazemos isso até hoje, então simbolizamos isso, e por isso a gente tem os carros de boi. Então são 25 carros de boi. Ele abre com um carro que a gente chama de charola, é uma carroça que nós montamos toda, legumes, frutas em cima dela, tudo embalado, tudo bonitinho. Ao final da entrada dos palmitos, nós doamos todo aquele alimento para as pessoas também, que muitos vão lá. Como eu falei no começo, tudo é uma fé, é uma questão de fé. E as pessoas vão lá e falam, não, esse alimento está abençoado, e realmente o padre, ele fica lá, o bispo nosso, fica lá abençoando na frente da catedral todos os carros que passam, inclusive a charola. Então a gente entrega isso para a população logo depois que acaba lá.
2: Realmente deve ser muito bonito, né? Acho que tudo que envolve a festa tem uma simbologia muito grande, a questão da fé, do respeito, da solidariedade entre as pessoas. Vocês vão ver mais daqui a pouquinho, porque a gente vai para um rápido intervalo, mas não sai daí.

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0: de boi, tem gente dançando, tem gente cantando, tem moda de viola. As pessoas vieram até aqui justamente para acompanhar essa festa, gente, tem mais de 400 anos. São 413 anos, para ser mais exata, que ela acontece. E eu vou tentar aqui conversar com o pessoal para ver o que, que eles estão achando. Licença, tudo bem? Qual que é seu nome?
1: O meu é Douglas.
0: Douglas, você é daqui de Mogi?
1: Sim.
0: Acompanha todos os anos a entrada dos palmitos?
1: Acompanho. É, sim, é muito bom, é bem legal, uma festa tradicional da cidade, muito bacana. O pessoal aqui é muito religioso, muito católico, né? Então a gente curte bastante, o pessoal, a família desfila também, participa, é muito legal.
0: Qual a importância dessa festa para a cidade?
1: A importância é muito grande, é uma festa muito antiga, divide tradições. Eu mesmo acompanho desde a época da minha avó, dos meus pais. Então é um negócio muito bacana, muito legal.
0: É uma tradição que passa de geração em geração.
1: Geração,
0: né?
1: Em geração, com certeza. Hoje é minha filha que desfila.
0: Hoje ela está desfilando?
1: Sim. Então, começou com a gente lá atrás e hoje nossos filhos que estão assumindo. Isso é muito legal.
0: Que bom, obrigada, viu? E a gente vai continuar andando por aqui, ó. Vamos pegar mais gente pra cá. Vem cá, Pavo. Tem um pessoal com bandeira, vou conversar com eles pra saber o que, que é essa bandeira. Licença, tudo bem? Qual que é seu nome?
2: Hernandes.
0: Hernandes, me fala, você tá segurando o mastro, a bandeira, o que, que é?
2: A bandeira, é.
0: A bandeira do Divino.
2: Divino, isso.
0: Explica pro pessoal qual a representatividade dessa bandeira.
2: Então, nós somos festeiros da paróquia Nossa Senhora do Rosário, desse ano. A representatividade dela pra mim é enorme. É, você começou a falar, começa até a chorar. É, não tem explicação, né? É a fé. Né? É a fé que move a gente, né? É muito emocionante carregar, é um peso muito grande.
0: Realmente é um símbolo muito grande para todo mundo que é católico, né? O Espírito Santo, ele tem um simbolismo muito grande, faz parte da Divina Trindade. E como que é estar com a sua família nesse momento?
2: É emocionante, né? Porque família é tudo, né? E assim, é minha fonte de inspiração, minha família. E através do Divino Espírito Santo, que me uniu mais ainda à minha família, né? Então eu sou muito grato a ele. E é, eu fico sem palavras.
0: Muitas graças recebidas?
2: Amém. Muitas, muitas, muitas, muitas, demais. E quando a gente recebeu a honra de virar os festeiros da nossa paróquia, aí que começou mais ainda, mais bênçãos, muitas bênçãos nas nossas vidas.
0: Explica pro pessoal o que, que são os festeiros.
2: Os festeiros, eles são responsáveis pela parte de organização da festa, né? E temos os nossos capitães de mastro que estão ali, ó, o Luciano e a Preta, que eles fazem parte da parte de orações, de evangelização, né? E a gente mais na parte de organização, de festas e nessa parte.
0: Obrigada, viu? Eu vou falar com eles, então. Ele falou aqui do pessoal do mastro, dá licença, vou baixar aqui. Tudo bem? Tem uma pequena aqui. Qual que é seu nome?
3: Laura.
0: Laura, veio acompanhar a entrada dos palmitos?
3: Sim.
0: Tá gostando?
3: Sim.
0: O que, que você achou mais bonito?
3: É, quando todo mundo tava entrando aqui.
0: Quando todo mundo tava entrando, foi bonito, né?
3: Sim.
0: E quem que tá aqui do seu lado?
3: A minha mãe.
0: Quem que é a sua mãe?
3: Aparecida.
0: A Aparecida? E o que, que a Aparecida fez na entrada?
3: Ela tava com meu pai carregando a bandeira do Divino.
0: Uma baita responsabilidade, hein?
3: Uhum.
0: Não é? É uma baita responsabilidade, né, Aparecida? Deixa eu vir aqui, licença.
4: Com certeza. É muita responsabilidade. E eu ouvi do pessoal aqui falando assim, uma vez que a gente está com a bandeira para sempre, estando com a bandeira.
0: Verdade, né? E o marido quem é?
5: Luciano.
0: Luciano, me conta, quanto tempo vocês participam? É a primeira vez carregando a bandeira?
5: Carregando a bandeira do Divino, sim, é a primeira vez que participamos.
0: E como que veio o convite para você?
5: Para nós é através da nossa paróquia, né? Que nós estamos de capitães de mastro lá na nossa paróquia, Nossa Senhora do Rosário. Aí que veio o convite para a gente poder estar participando aqui na
0: Campos. E como foi para você?
5: Ah, é muito bom, né? A fé é só sentindo mesmo, né? Não dá para expressar em palavras, né?
0: Verdade. Inclusive, choveu muito. Eu tô até aqui com a minha capinha. A gente tentou pegar ali no começo a entrada, né? Mas estava chovendo muito forte. Dizem que quando chove é porque Deus está abençoando.
5: Chuvas de graças, né? Vieram pra gente, né?
0: Amém. Bom passeio aí pra vocês. Já terminaram, né? A parte de vocês.
4: Nós encerramos a nossa parte.
0: E agora, tem missa? O que, que tem depois?
4: Hoje continua a festa diocesana, né? Com as missas e também a quermesse, né? Lá na... A festa do Divino, lá no centro.
0: Inclusive, tem muita coisa boa nessa festa. Tem o afogado, que é uma receita tradicionalíssima aqui, né?
4: É o tradicional da nossa diocese.

0: É o afogado.
1: O afogado, gente, para quem não sabe, é uma receita que vai aí, carne com batatas. Ela começou lá no século XVII, quando os romeiros vinham até aqui para acompanhar justamente essa procissão que antecedia a Pentecostes. Como as pessoas têm que andar muito, né? Elas precisavam de um alimento com sustância para aguentar toda essa caminhada. Foi aí que começaram a fazer esse preparo. Antigamente ela começava, era uma carne com farinha, depois passou a ser uma carne com caldo, e aí eles fazem todos os anos. São mais de 1000 pratos servidos todos os dias, como forma de agradecimento a todo mundo que participou da festa e também para quem veio acompanhar. Tem gente que vem de longe só para experimentar e conseguir assistir também. Olha, como vocês podem ver, tem muita gente com bandeirinha, tem criança, pai com os filhos, né, para acompanhar esse momento, porque nada mais é uma festa religiosa que reúne família, que traz esse símbolo de amor, de respeito, de colaboração, e as pessoas ficam aí assistindo, acompanhando. É um momento de muita emoção, né, como as pessoas que nós conversamos falaram. A gente vê gente chorando, pessoas agradecendo, pessoas rezando, e é uma alegria para toda a cidade. Agora vocês estão vendo os carros de boi, que também é muito tradicional, que está passando por aí. Esses carros começaram com eles, a festa começou com os charreteiros, com os carros de boi. Então, é uma parte muito tradicional e muito importante dessa procissão. Tem pessoas que vêm, que cantam, tem a congada ela já passou, também é muito tradicional, são pessoas que fazem uma dança folclórica que faz parte, então, dessa festa. E agora, como vocês podem ver, então, são os carros de boi, que são um dos maiores símbolos, então, dessa festa, que é tão grande, que acontece todos os anos aqui na cidade de Mogi das Cruzes. Agora eu vou falar com uma pessoa que é muito importante para toda essa festa que está acontecendo, que é o Bispo Dom Pedro Luiz. Bispo, primeiramente, muito obrigada por conversar conosco. Eu queria pedir para o senhor explicar para o pessoal que está nos acompanhando a importância deste evento que antecede a missa de Pentecostes.
2: Isso mesmo, saudar a todos da Lespe, de modo especial o presidente André do Prado, que é aqui da região de Mogi das Cruzes, daqui da região do Alto Tietê. Mogi das Cruzes é uma das 10 cidades do Alto Tietê que formam a diocese de Mogi das Cruzes, e Mogi das Cruzes, no município, celebra uma festa do Divino Espírito Santo há 413 anos, a cidade que tem 465 anos, uma cidade antiga, quase igual São Paulo. E todos os anos uma grandiosa festa preparada e celebrada durante todo o ano, mas de modo especial nos últimos 10 dias, que começa às 5 horas da manhã com a alvorada, que é uma reza, uma procissão, uma caminhada em honra ao Divino Espírito Santo. À noite tem a novena, tem a quermesse, e no sábado a chamada Entrada dos Palmitos. É uma recordação do tempo da produção agrícola forte. Aqui é o cinturão verde que produz caqui, que produz muita verdura, que produz orquídea. E essa entrada ela é religiosa e folclórica, porque entram os carros de boi, entram os cavaleiros, entram as escolas, entram paróquias, enfim. E sobretudo numa representação muito grande do que é a região, do que é a vida, do que é a tradição, do que é a história da região. Sempre com milhares de pessoas se apresentando num grande desfile que termina aqui na praça onde nós estamos, ao lado da catedral, mas com cerca de sempre 30, 40 mil pessoas assistindo pelas ruas a esse grande desfile.
3: E você vê a expressão da fé das pessoas. Eu acho que isso é o mais importante, é onde a gente se sente fortalecido, mesmo aí com a blusa molhada, bandeira mais molhada e pesada, mas foi assim, abençoado, foi iluminado. Então a gente está muito feliz com o resultado, com toda a entrada dos palmitos, com a quantidade de cavalheiros, com a quantidade das escolas, da participação da cidade, da participação das igrejas, né? Muitos jovens, muitas crianças, passou um grupo enorme de encontros de jovens, então muito legal, a gente ficou muito feliz, e as músicas são contagiantes, né? Então, enfim, o resultado na minha opinião, é super positivo, dentro daquilo que a gente planejou, dentro das nossas expectativas, do que acontece com todo ano, com chuva ou sem chuva.
1: E é legal isso, né, Ricardo? Porque todos os anos é uma expectativa muito grande de se superar o ano anterior, né? Vocês vêm com essa vontade de fazer um evento maior, de trazer mais pessoas para participar.
3: Sim, esse é o objetivo, sempre trazer mais pessoas, né, para a gente poder contagiar. A ideia é levar o Divino Espírito Santo para as pessoas, para a gente, né, fazer, plantar sementinhas nas pessoas, para que elas, dentro do nosso tema, né, que é fazer de nós mensageiros da paz, então fazer com que as pessoas fiquem mais tranquilas, né, que a gente tenha uma sociedade mais unida, mais sinérgica, de mais harmonia, de mais empatia, né? Então talvez a gente não tenha conseguido o público do ano passado, mas tudo bem, sem problema, pelo menos as que estavam aqui, sentiu a mensagem, acho que percebeu a nossa humildade em dar bom dia e de parabenizar e de gritar o Divino Espírito Santo, gritar o Viva, né? Viva o Espírito Santo. Então, eu estou muito feliz com tudo isso. Entendemos que a gente está conseguindo passar aquilo que a gente tinha como mensagem, que é o mensageiro da paz. Trazer alento, trazer calma, trazer empatia, né? Quem hoje em dia não tem o seu próprio conflito. Então esse é o objetivo, e eu acredito que mesmo com uma população um pouco menor, sem nenhum problema, está tudo certo. Ano que vem a gente faz maior e tudo bem.
1: Quanto tempo de preparação, Ricardo, para toda essa festa acontecer?
3: Olha, nós estamos desde Corpus Christi 2025. Então, desde lá a gente vem preparando com as coroas, com os eventos que a gente fez aí, sociais, jantar, almoço.
1: E é um evento que envolve muitas pessoas, né, Ricardo? Porque são muitos os voluntários que participam, pessoas que doam o seu tempo, doam ali o seu amor, a sua mão de obra para fazer a festa acontecer, não somente a entrada dos palmitos, mas toda a festa do Divino.
3: Exatamente. Eu sempre uso um exemplo. Uma das entidades, Delícias do Milho, o padre Tiago comentou comigo: rapaz, tem 90 pessoas trabalhando, preparando as coisas já para a festa, para a quermesse. Se nós temos 30 entidades, são 90, vamos fazer uma conta de 100 para arredondar, nós estamos falando em 3 mil pessoas na preparação só das barracas.
1: É bonito de se ver a fé, teve família, tinha pai com filho, tinha crianças, tinha umas religiosas.
0: Eu vim de Diadema.
1: A senhora veio acompanhar o quê?
0: A festa do Divino.
1: Conseguiu pegar tempo?
0: Cheguei umas 11 horas, mas vou ficar até a tarde.
1: O que a senhora está achando?
0: Muito bonito. Muito lindo. Assisti a historinha de ontem, de uma rezadeira que falou ontem aqui para uma criança, achei muito lindo. Já entrei na igreja. Estou gostando.
1: A gente veio conhecer e para comer também, experimentar o afogado, que é um prato muito típico da região, tem toda uma história por trás, mas quem vai contar um pouquinho mais é o Cláudio. O Cláudio, ele é voluntário aqui há mais de 20 anos, 8 anos como coordenador, né, Cláudio? Conta pra gente um pouquinho a história do afogado.
4: Ah, uma história que tem mais de 413 anos, que é a história da festa do Divino, né? Então é um prato extremamente tradicional, tem uma história cultural, uma cultura envolvida em cima disso, além da religiosidade, né? Que é um prato que é servido na época da festa do Divino, né? Muito característico nessa região aqui do Vale, de todo o Vale do Paraíba, interior de São Paulo aqui, muitas receitas diferentes, mas é o afogado tradicional, super importante para a festa, provavelmente é o prato mais importante em termos de cultura e religião da festa do Divino.
1: Para as pessoas entenderem, né, o afogado, ele começou por conta da festa de Pentecostes, que acontece sempre no final do mês de maio, começo de junho, aí dependendo do ano. E os fiéis, eles vinham de muito longe para acompanhar, e eles precisavam de um alimento um pouco mais forte para eles aguentarem a caminhada. É isso, né, Cláudio?
4: Exatamente. Foi uma forma de alimentar os romeiros que vinham para a procissão de Pentecostes, né, há 400 anos atrás. Você imagina a forma de transporte desse pessoal, a pé, cavalo, carroça, né, muito precário, demorava muito, e o objetivo era criar um prato simples que fosse suficiente para alimentar eles, né. Então surgiu a ideia de fazer um caldo de carne com farinha, né, farinha cozinha naquele caldo de carne, para a pessoa poder se alimentar um pouco, para depois conseguir participar da procissão, né. Essa história continua até hoje, né? É isso aí, o afogado tem essa história longa, importante, né?
1: Hoje, quantos pratos, que são cumbuquinhas, né? Quantas cumbucas vocês distribuem ao longo da festa, por dia, mais ou menos?
4: No vendido, né? Aqui a gente tem a barraca que vende esse afogado, né? Então são duas barracas, a barraca que vende e a que doa na procissão de um dia antes da procissão de Pentecostes, né? O doado a gente faz em média de 6 a 7 mil pratos, que é doado de graça para a população. Nos 11 dias de festa, a gente faz em média 1.000, 1.200 pratos por dia aqui. dependendo da época da festa, dependendo do frio, é um prato típico de frio, né? Então, às vezes está um pouquinho mais calor, vende um pouquinho menos, um pouquinho, mas entre 1.000 e 1.200 pratos por dia na festa durante os 11 dias.
1: Bom, é muita comida, para isso precisa de muitos alimentos, né? Como que funciona? Vocês recebem doações? Existem os parceiros que colaboram para a festa acontecer, para os pratos serem servidos?
4: Não. A barraca compra todos os alimentos, a gente não ganha absolutamente nada. É tudo comprado e daí a gente faz, né? Existe uma relação comercial das pessoas que querem fazer publicidade na festa, porque é uma festa muito grande, mais de 200 mil pessoas frequentam a festa durante os 11 dias, mas isso é uma outra questão. Aqui na barraca a gente não ganha nada, absolutamente nada. Para não dizer que eu não ganhei nada, eu ganhei um saco de batata esse ano, 25 quilos. Dentro da proporção é um ganho, mas é muito pequeno, quase insignificante, né?
1: E isso é muito legal da gente falar, né? Porque às vezes você vai numa quermesse de uma igreja da sua cidade e fica aquele questionamento de, ah, o que, que eles vão fazer com esse dinheiro, né? E é sempre, quase sempre, a maioria, grande parte é utilizado justamente para ajudar a população. Como eu falei, são várias as entidades dentro da igreja que ajudam as pessoas. Tem a pastoral da saúde, que cuida dos doentes. Tem os vicentinos, que ajudam aí as pessoas mais pobres, os mais vulneráveis, que precisam de uma ajuda. A própria estrutura, como o Cláudio falou, né, porque tem toda uma estrutura e também precisa de profissionais, né, Cláudio? Como que funciona aqui? São voluntários, grande parte são voluntários, pelo que eu estou vendo por aqui.
4: Todos, absolutamente, não, todos não. O pessoal da limpeza contratado, nós somos 3 funcionários, que no geral é insignificante, porque por dia em média aqui a gente tem 80, 90 voluntários trabalhando tanto na parte da produção quanto no serviço à noite, né?
5: Que o Divino Espírito Santo da nossa mensagem desse ano leve a paz das pessoas. E que irá dar paz a vocês, que estão aqui ajudando a gente nesse trabalho bonito e bacana, né, de fazer os portinhos, fazer os doces. Então a gente quer essa paz aí a vocês também.
1: Falando em voluntários, porque tem muitos, como vocês podem ver aqui, tem bastante gente ajudando e tem um também que vai falar comigo, vem cá, que vai falar comigo, que é o...
6: Márcio.
1: O Márcio. Márcio, você é voluntário aqui.
6: Voluntário, da parte da panela.
1: Quanto tempo você ajuda?
6: 12 anos aqui na Barraca do Afogado.
1: Bastante tempo. Quando que você começou?
6: Aqui foi 2012, né? A convite de um amigo que fazia isso. Era um senhor de idade já, era um grupo já de idade, que havia necessidade de passar a receita para quem chegasse e continuasse a tradição. Então hoje a gente faz exatamente isso. A gente continua o que fizeram no passado, continuamos a receita, o preparo e trazemos mais gente também para repassar isso e manter a tradição do afogado, que é o mais conhecido da festa divina.
1: Isso é muito legal, né? A gente manter uma, vocês poderem manter uma tradição que, como o Cláudio falou, já são mais de 400 anos, né? Ó, vou pedir para você virar um pouquinho, porque todo mundo tem que ver seu rosto. São mais de 400 anos de história e isso tem que continuar, né? Porque é uma festa muito tradicional, muito importante para a cidade, mas também para todos os católicos, pessoas de outras religiões que vêm até aqui participar, celebrar a festa do Divino.
6: Perfeito. São 11 dias de festa. Nem todos são aposentados, então muita gente já durante o ano inteiro se prepara, se organiza para ficar aqui os 11 dias trabalhando. Então, assim, é muita devoção, é muito voluntariado e muito, muito amor pelo que faz, né? Porque todo mundo aqui, a gente costuma dizer que é uma grande família. Todos se conhecem, todos se brincam, todos se gostam e se respeitam, porque embora seja voluntário, embora seja você venha por vontade própria, é um serviço pesado, é um serviço cansativo, muito quente, né? Cada panela ali atinge 100, 110 graus de temperatura, então é muito trabalhoso, mas é tudo muito feito numa sintonia, numa sinergia muito legal, muito bacana.
1: E tem muita gente trabalhando, como eu falei aqui atrás, tem o pessoal descascando a batata, é tudo muito organizado, como vocês podem ver. Cada pessoa ali responsável pela sua área, tem gente cortando a cebolinha, a salsinha, para fazer um prato gostoso, delicioso, que vocês vão ver daqui a pouco ele pronto, né? Porque a gente fala, mas vocês querem ver como que fica o prato final e a cara parece estar uma delícia. Mostrar para vocês, turma da Quarta Sem Fome, e eu vou colocar a Dona Maria para falar para vocês o que é essa turma. Eu vou virar a câmera para vocês verem ela. Dona Maria, o que é a turma da Quarta Sem Fome?
7: É uma ONG que ajudam as pessoas carentes, distribuindo toda quarta-feira o lanche, tanto em hospitais, na rua, para criança, nos hospitais, enfim, e os que precisam.
1: E aí, há quanto tempo a senhora está aqui já ajudando?
7: Aqui vai fazer 7 anos que eu estou aqui ajudando.
1: E a senhora vem com o marido?
7: Eu venho com meu esposo, Herculano.
1: Vamos mostrar o seu Herculano. Seu Herculano, há quanto tempo o senhor ajuda aqui?
8: Aqui já tem uns 16, 17 anos.
1: E qual a importância de trabalhar, de ajudar aqui?
8: É uma satisfação, uma gratidão que a gente sente, né? Então a gente está firme aí. Todo mundo colabora.
7: Jovens, agora tem jovens que entrou, que mais era mais com um pouco mais de idade. Agora não, tem mais jovens e a gente está dando, ensinando como eles trabalham também e está fluindo muito bem.
1: E a senhora reza para todo mundo, né, Dona Maria?
7: Rezo para todo mundo. Que o Divino Espírito Santo, Nossa Senhora Aparecida, cubra todo mundo com seu manto sagrado e nosso Pai Eterno.
1: Amém. E viva o Espírito Santo!
7: Viva o Espírito Santo!
1: Aleluia. Já escureceu, falei que eu ia colocar a mão na massa, ajudei a fazer o tortinho, agora eu vim ajudar a vender e trouxe o padre comigo, Padre Tiago Cosmo, ele é responsável, a paróquia dele é responsável por essa barraquinha que é a Barraca do Milho, né, padre?
9: Isso mesmo, a paróquia Sagrada Família aqui de Mogi das Cruzes, nós somos responsáveis pela Barraca Delícias do Milho Verde.
1: Padre, me conta, como que funciona aqui a barraca? Porque você me disse que são muitas as pessoas que ajudam, né?
9: Nós temos uma equipe de 90 voluntários, aproximadamente. Essa equipe está distribuída em diversos grupos, desde o pessoal que vai buscar o milho na plantação, traz para a igreja, faz a limpeza do milho, prepara os produtos, porque são todos produtos artesanais, conforme manda a tradição, também para preservar, né? Ter aquele sabor mesmo de milho. Depois tem o pessoal que faz toda a parte de embalagem, transporte e aqueles que servem aqui no local da quermesse.
1: Padre, e como que ajuda a sua paróquia aqui no retorno financeiro para manter a paróquia? Porque como você disse, né, a gente também já comentou, tem muitas instituições filantrópicas que têm cada uma a sua barraca justamente para ter esse auxílio, né?
9: Sim, aqui na quermesse são mais de 23 instituições que são ajudadas pela festa. No caso da nossa paróquia, aquilo que nós arrecadamos aqui na barraca vai ajudar nas nossas obras assistenciais também, na questão da catequese, depois também ajuda na estrutura paroquial, na manutenção e melhoria dessa estrutura. Então, aquilo que nós arrecadamos aqui na Barraca do Milho ajuda muito a nossa comunidade.
1: E há quanto tempo a paróquia do senhor já participa aqui da festa?
9: Nós estamos aqui há 4 anos, esse é o 4º ano da nossa participação.
1: E conseguiu ver uma diferença cada ano que passa, assim, se ajudou mais, tem ano que as pessoas estão participando mais?
9: Sim, cada ano tem, vamos dizer assim, a sua característica própria, né? Seja na nossa organização interna, a nossa equipe ela vem cada vez mais melhorando, mas seja também na presença e na participação das pessoas aqui na quermesse. Esse ano, por sinal, 2026, tem sido um ano bastante positivo.
1: Padre, qual a importância dessa festa aqui para Mogi?
9: Olha, essa festa ela é a festa mais importante da nossa cidade de Mogi das Cruzes. É uma festa que acontece há mais de 400 anos, seja na parte religiosa, na parte social, na parte cultural. A festa do Divino ela é o grande símbolo da cidade de Mogi das Cruzes, né? Todos nós, mogianos ou não, eu não sou mogiano, mas estou aqui há muitos anos, todos nós temos assim participação, queremos participar e estar presente da festa do Divino, porque ela é de fato muito significativa.
1: É uma festa muito importante para Mogi e também para a Igreja Católica, né? Como o senhor falou, aqui tem também a parte cultural, tem a parte patrimonial, das pessoas virem, inclusive eles estão com o IFAM tentando aí conseguir reconhecer aqui como patrimônio, né? Porque é uma festa realmente muito importante, mas como eu disse, muito importante para a Igreja Católica.
9: Muito importante porque nós celebramos o Espírito Santo, a terceira pessoa da Santíssima Trindade. Depois, o Espírito Santo, para nós na Igreja Católica, é o amor de Deus, que se manifesta por meio da caridade. Por isso que a quermesse, ela tem esse segmento de ajudar tantas instituições. Nós entendemos dessa maneira. Nós celebramos o Espírito Santo na nossa fé, mas essa fé, claro, ela vai nos impulsionar à caridade. E essa caridade, de modo particular, ela acontece aqui na quermesse.
1: Padre, eu pude conversar com as abelhinhas, que são as senhoras que fazem o tortinho. Daqui a pouco eu vou lá no tortinho. E é muito bonito de ver, né, elas ali com seus 90 anos, vindo firmemente falar do quão importante para a espiritualidade delas, do quanto elas se sentem bem fazendo esse trabalho.
9: Sim, porque todo esse voluntariado em torno do Divino Espírito Santo, ele se baseia na nossa devoção. Nós somos todos devotos do Divino Espírito Santo. Isso nos impulsiona a seguir adiante.
10: Eu tenho muita fé no Divino. Sou rezadeira também. Eu com as minhas irmãs, nós somos rezadeiras. Minha família toda participa. Meus irmãos são voluntários nas barracas. Nós é uma família, é uma festa que une a família, né? Une todos os. E para nós é importante que a gente vem todo ano, se une, vê todas as amigas. A gente ficou no todas as amigas, né? Chega aqui, você encontra todas as amigas.
1: E isso é muito legal, né? Porque move a cidade toda, as pessoas se unem, né?
10: Bom dia, esponja, a cidade todinha.
11: Por Cristo, Senhor nosso. Amém.
9: Certamente você já ouviu falar também das rezadeiras, que são aquelas senhoras, senhores, que rezam nas casas. Eles estão rezando nas casas, levando a bandeira do Espírito Santo, do Divino Espírito Santo, desde o mês de janeiro.
1: Vocês vão nas casas fazerem as orações, né? Tem as novenas.
10: Vários grupos, né? Eu e minhas irmãs temos grupo, né? Que a minha irmã coordena e eu sou a rezadeira dela, né? Ajudo ela. São vários grupos e nós vamos em várias casas na cidade toda.
9: Essa manifestação religiosa é uma manifestação que abraça toda a nossa cidade.
1: Padre, a gente falou de ajudar, é muito importante, muito bonito fazer o bem, ajudar o próximo, né? Cada um aí tem que fazer a sua parte, a gente tem que fazer a nossa também, né? Porque a gente está aqui, a gente está de touquinha, mas tem que trabalhar.
9: Com certeza, todos nós temos que fazer a nossa parte, ajudar a servir, ajudar também a preparar e, acima de tudo, acreditar que é o Divino Espírito Santo que conduz a cada um de nós.
1: Então a gente vai trabalhar. Falei tanto do tortinho que eu cheguei nele. Eu andei essa festa, achei a barraca do tortinho. Não sei se eu vou achar o meu ali no meio, mas eu vou tentar vender. Vou ver se aqui pelo menos eu me saio um pouquinho melhor. Vou esperar o povo chegar então. Agora eu tenho uma ajudante aqui. Qual que é o nome da senhora?
12: Henriette.
1: Gente, olha que chique, Henriette. É francês, né?
12: É francês. Henriette Marie-Marcelle Mastroianni Bernardo Fressa.
1: Chique demais essa mulher que casou com um...
12: paraibano!
1: Aí tacou o que no nome?
12: Henriette Maria Fraissa Barbosa.
1: Abrasileirou.
12: Abrasileirou tudo. Eu estou no Brasil, sou paulistana, mas ganhei a cidadania mogiana porque cantei no The Voice. Porque lá no The Voice eu falava assim, eu nasci em São Paulo, mas moro em Mogi das Cruzes. Amo esta cidade e a festa do Divino, estou há anos como voluntária. Aí é muito bom, né, minha linda?
1: A senhora vai me ajudar a vender, me ensinar a fazer direito.
12: Vou ensinar bonitinho.
1: Eu vou deixar o microfone aqui e vou vender. Vamos então. Ufa! Bem. Obrigada. Pode levar, tá?
13: Tá.
1: Quer com manteiga? Só pra você. Pra comer aqui? Coloca os dois? O Alessio Cidadania vai ficando por aqui. Espero que vocês tenham aproveitado. Até a próxima.

Olá, uma ótima quinta-feira para você que está nos acompanhando aqui no Alesp News. Sejam muito bem-vindos. Hora de começar o dia muito bem informado com as principais notícias do nosso estado, do Brasil e também do mundo. Eu vou começar falando, gente, sobre temperatura, porque nos últimos dias nós tivemos dias mais quentes, né? O ar muito mais seco, mas isso deve mudar hoje, então, nesta quinta-feira, porque uma nova massa de ar frio está vindo para o estado de São Paulo e isso vai fazer com que as temperaturas caiam. Então, a partir de hoje, isso vale tanto para hoje quanto para sexta-feira, então amanhã, a gente deve ter um dia um pouco mais gelado, mais frio, e há possibilidade de pancadas de chuva ao longo do dia. O dia começou com sol, né? Isso deve permanecer aí até por volta do meio-dia, mas com o decorrer do tempo, então deve sim chover aqui na capital paulista. Em algumas regiões também existe essa possibilidade, mas deve se chover mais, né? Existe uma maior chance, uma maior probabilidade de chuva na sexta-feira. O dia já deve começar mais gelado, deve ter mais pontos de chuva e isso deve ocorrer ao longo de todo o dia. Esse comunicado, houve um comunicado feito pela Defesa Civil justamente para alertar as pessoas sobre os cuidados para se ter tanto hoje quanto amanhã. Por quê? Existe risco de vento forte, isso pode causar também alagamentos e é sempre muito importante ter cuidado para você evitar aquelas áreas que você sabe que alagam. Aqui em São Paulo a gente tem muitos picos de alagamento, então é importante você evitar essas rotas, procurar ali por uma outra rua, um outro local que seja mais seguro, evitar ficar perto de árvores. Se você está dentro do carro, né, vai tentar se abrigar, não parar embaixo de árvore, não ficar em campos abertos pela sua segurança. E também, se você precisar falar, né, com a Defesa Civil ou com o próprio Corpo de Bombeiros, lembrar sempre de ligar para o 193. Às vezes você acaba tendo uma emergência um pouco maior, precisa desse contato, você liga para o 193 que você consegue ter toda a assistência necessária. A gente fala também sobre uma notícia muito positiva, uma notícia muito boa, porque as mortes violentas intencionais, o que, que isso significa? Aquelas pessoas que foram mortas por serem mulheres, então os feminicídios, né, os assassinatos, aquelas pessoas que mataram pensando já no seu ato, elas diminuíram em 2025, caiu 8,2% no Brasil. É uma taxa relativamente baixa, mas já é um número positivo, né? A gente vem mostrando que vem aumentando muito os casos de feminicídios, os casos de homicídios, então a gente tem um registro no país mostrando um dado contrário, é muito positivo. Isso não vale para o país todo, tá? Infelizmente, existem alguns locais que não teve essa diminuição, que foi no Rio Grande do Norte, em Rondônia, no Acre, em Roraima, Distrito Federal, Mato Grosso do Sul e Rio de Janeiro. Nesses estados, infelizmente, não houve essa diminuição, então eles não fazem parte dessa estatística, mas pensando no Brasil como um todo, a gente tem essa porcentagem. Os dados, eles são do 20º Anuário Brasileiro de Segurança Pública, que foi divulgado pelo FBSP, que é o Fórum Brasileiro de Segurança Pública, foi divulgado justamente na manhã desta quinta-feira, então são dados muito atuais, né? São dados que acabaram de ser divulgados e que trazem essa notícia positiva para o nosso país. Durante o ano de 2025, para vocês terem uma ideia, foram registrados 40.775 mortes violentas intencionais. Na categoria estão englobados, como eu disse, né, as vítimas de homicídios dolosos, feminicídios, latrocínios e lesões corporais, que são quando a pessoa tem a intenção de matar, ela vai ali sabendo do ato dela. Além dessa queda, em 2024, também teve uma redução de 31%, ou seja, conforme os anos estão passando, a gente consegue ter esse dado mostrando que está diminuindo as mortes intencionais. A gente tem essa relação de 2024, agora de 2025, e a gente espera poder falar também que em 2026 houve uma redução, né, nas mortes aí que foram causadas intencionalmente, né, pessoas que foram mortas, perderam as suas vidas, porque outras pessoas se sentiram no direito de o fazê-lo. E a gente continua falando sobre notícia boa, porque capacitação, gente, no estado de São Paulo, o caminho de capacitação, que é uma iniciativa itinerante, está com vagas abertas. São 1.457 vagas, você pode ter acesso aí a todos os cursos, né, e onde eles serão oferecidos, através do curso fussp.sp.gov.br. O site vai aparecer aí na sua tela, para que você possa acessar e ver quais são os locais em que serão oferecidos esses cursos. As aulas, elas serão realizadas entre 27 de julho e 7 de agosto. Quais são os locais aqui em São Paulo que você consegue ter estes cursos?
Praça da Cidadania de São Bernardo do Campo, carreta de manutenção automotiva Itacoaxetuba, tem a carreta de manutenção elétrica em Mogi das Cruzes, tem soldagem em Francisco Morato, carreta de costura criativa em Franco da Rocha. Então são muitas as carretas oferecendo cursos para que você possa ali se inscrever, ter uma nova capacitação, uma nova área de trabalho, né, se aperfeiçoar, poder aí buscar uma nova carreira, quem sabe, e ter uma nova fonte de renda. Se você entrar no site, então, que está aparecendo aí na sua tela, você vai ter acesso a todos os lugares que estão oferecendo esses cursos e ver o que fica mais perto para você, o que, que é melhor aí para você se aprofundar um pouco mais e ter uma nova carreira para o futuro. Mais informações vocês acompanham, é claro, ao longo da nossa programação ou no Jornal da Alesp. Um ótimo dia para vocês.

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0: regra é simples: um carro, uma vaga dentro da faixa. 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
1: What?
0: Quando alguém ocupa mais espaço do que deveria, o transtorno sobra para todo mundo. 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

0: bem-vindos a mais um Me Leva. E tá vendo aqui onde é que eu tô te levando? Mal dá pra perceber, né? Mas eu tô do lado do trem do Expresso Turístico mais uma vez. Sabe pra onde é que eu vou te levar dessa vez? Bom, pra Paranapiacaba. E eu tô aqui desse ladinho porque a gente vai entrar num lugar muito especial. Antes da viagem, a gente vai entrar... Ui! É meio até difícil de entrar, gente! Aqui na cabine dele, do Yuri! Yuri, conta pro pessoal o que é que você faz aqui.
1: Bom dia, meu nome é o maquinista Yuri. Eu que conduzo essa máquina aqui, essa locomotiva.
0: É ele que conduz, gente. Eu tô aqui no espaço, e o espaço não é muito grande não, tá? Meu Deus, ó, eu vou até virar aqui pra vocês conseguirem ver melhor, só um minuto. Muitos botões, muitos mesmo. Aqui tem um banco e do outro lado que fica o Yuri. Gente, é muito apertado, vocês não têm noção. Eu vou tentar mostrar pra vocês, meu Deus. Yuri, como é apertado o teu espaço?
1: É apertado mesmo, hein?
0: Me conta aqui, que controles são esses? Como é que você conduz essa locomotiva?
1: Então, esse aqui é o painel da locomotiva, né? Aqui é, é a parte do controle dela, a gente controla a velocidade, né? Seleciona o sentido da locomotiva através desse controle aqui, você vai pra frente ou pra trás. Sistema de freio, painel de velocidade, o rádio que a gente comunica com a central. E é isso aí, não tem muito segredo não.
0: Esses botões são mais ou menos autoexplicativos, né?
1: Isso,
0: motor.
1: Indica algumas falhas. Aqui é a parte de iluminação, disjuntores para auxiliar ali a locomotiva.
0: Nossa, mas assim, é muita coisa para você pensar. E o teu espaço aqui, como eu disse, ele é muito apertado. E a tua visão também, né, Yuri? Ela é, digamos, pouca. Por isso que fica outra pessoa ali naquele espaço para te ajudar, né? Me conta como é o trabalho aqui enquanto você tá dirigindo, digamos assim.
1: Então, no meu caso, no caso do maquinista auxiliar ali, ele fica responsável pela visualização do lado direito ali, né? Ele fica a sinalização. E quando não é isso, é auxiliar nas manobras também. E no meu caso aqui é só a parte de condução mesmo. O maquinista auxiliar responsável pelas auxiliar nas manobras, verificar a sinalização do lado direito. E no meu caso aqui desse lado é responsável pela condução.
0: É, mas você tá falando como se fosse pouca coisa, né? Mas não é. E a velocidade desse expresso turístico, ela é mais baixa do que do trem normal, não é isso?
1: Isso, a velocidade aqui no caso é 50 por hora, né? No caso do metropolitano já é 90.
0: 90. Mas assim, 50 por hora também, pros turistas eles terem, eles apreciarem a paisagem, né, Yuri?
1: Sim, com certeza. Dá pra aproveitar o percurso aí, né? Ah, excelente.
0: E você, Yuri? Eu quero saber se você ainda aprecia essa paisagem. A gente tá aqui ainda na Estação da Luz, em São Paulo. Ainda não tem muita coisa pra ver, apesar da Estação da Luz ser belíssima. Mas você, como condutor, você ainda aprecia essa paisagem?
1: Ah, sim, com certeza, né? Todo dia que a gente faz o turismo, a gente aprecia o máximo possível o percurso aqui até Paranapiacaba ou pra Jundiaí.
0: Você faz normalmente quais percursos? Esses dois?
1: Eu faço os dois, tanto os da turístico pra Jundiaí quanto pra Paranapiacaba.
0: E o que é mais bonito quando você tá indo, que você consegue prestar atenção?
1: Ah, um trecho mais interessante assim, né, no meu ponto de vista, é o de Paranapiacaba, né? Que depois de Rio Grande da Serra ali tem bastante vegetação e tal, é mais bacana.
0: Eu nunca fui. Você diria que é isso mesmo que eu tenho que prestar atenção, assim, na paisagem, enquanto a gente tá indo?
1: Sim, sim, sem dúvidas.
0: Mas dá, assim, pra apreciar com tantos botões à sua volta, Yuri?
1: Ah, dá sim. Tranquilo.
0: Tranquilo? E os turistas, eles chegam a vir aqui te perguntar alguma coisa, tirar dúvidas ou não? Você fica mais quietinho na sua?
1: Não, de vez em quando vem uns turistas aqui perguntar se pode tirar foto, ah, como que é conduzir a locomotiva, enfim, aí a gente acaba conversando aí, passando pra eles como que é o dia a dia também, em relação ao percurso, o passeio, né, que alguns vêm tirar dúvida também em relação ao passeio.
0: Você faz isso há quanto tempo?
1: Ah, o turístico tem em torno de uns 15 anos.
0: 15 anos? Quase o tempo do turístico, que é 17 anos, né? É. E o outro, você também conduz?
1: Não, eu conduzia, né? Agora tô só nas locomotivas.
0: É melhor esse aqui?
1: Ah, eu prefiro, eu gosto mais. Me identifico mais.
0: Você é de onde?
1: É, sou aqui de São Paulo mesmo, moro em Caieiras.
0: Mora em Caieiras. Então, você usa o trem também para vir para cá, para trabalhar?
1: Sim, sim, também.
0: É um excelente modo de locomoção, né?
1: Não, é excelente, sem dúvidas. Não tem que se preocupar com o trânsito, nem nada. É só você entrar ali, embarcar e aguardar chegar até o seu destino.
0: Felizes de nós que temos o trem e o metrô aqui em São Paulo, olha só. E felizes de nós que temos você. Muito obrigado, tá, Yuri?
1: Por nada.
0: Boa viagem, espero que você consiga apreciar a paisagem aqui. Mas a gente ainda tá na estação da Luz, vamos deixar você em paz. Obrigado, Yuri.
1: Nada, tchau, tchau. Bom passeio pra vocês.
0: Valeu, vou sair aqui pra vocês aí verem como é apertado aqui o local do Yuri. Aqui fica a outra pessoa que ajuda ele na condução. Ele tem essa visão, basicamente, ele fica avisando ao Yuri do trecho da direita, de qualquer problema que tem. Ele não tem nenhum botão aqui, apenas esses aqui, olha só. Que polo negativo, iluminação, enfim. Tem alguns auxílios, mas é isso. Vamos deixar o Yuri trabalhar, porque a gente vai apreciar a vista. Já tem turista entrando e vamos embora. Os turistas começaram a chegar, pessoal entrando, mostrando a passagem. Oi, sejam bem-vindas. Olha só. Tudo bem, moça?
2: Olá.
0: Como é seu nome?
2: Denise.
0: Denise, Denise, você tá muito feliz. Você já andou nesse expresso turístico antes?
2: Não, nunca andei.
0: Nunca andou? Você é de onde?
2: Eu sou daqui de São Paulo mesmo.
0: Ah, é uma. Mas vai turistar pelo seu estado?
2: Vou turistar.
0: Mas você já foi pra Paranapiacaba antes?
2: Primeira vez.
0: Meu Deus, você nunca foi pra Paranapiacaba?
3: Não.
0: E ainda vai de expresso turístico. É uma. Na verdade, é uma experiência total.
2: Sim, é mesmo.
0: E você tá indo sozinha?
2: Tô indo com a minha tia.
0: Com a tua tia?
2: É, a minha tia mora lá em Londres e ela morre de medo, morre de vontade de fazer esse passeio.
0: Eu não acredito, ela mora em Londres?
2: Mora em Londres.
0: Você me apresenta ela?
2: Aham.
0: Uhum. Bora lá, bora lá. Me mostra, cadê sua tia? Vamos entrar no trem.
2: Vamos.
0: Com licença, meninas, posso entrar?
2: Oi, pode, você é bem-vinda.
0: Obrigada, linda. Olha só, entrando no trem, tudo bem?
2: Tudo bem.
0: Você é a tia?
4: Eu sou a tia.
0: Mas como é o nome da tia?
4: Roseli.
0: Roseli? Vamos sentar?
4: O que vocês acham?
0: Procura um lugar pra gente sentar, vamos lá. Ó, gente, estamos entrando no trem, expresso turístico. Olha só, bom dia, gente. Pessoal, bom dia, tudo bem? Boa tarde, boa noite. Gente, tá lotado o expresso turístico. Tô indo atrás aqui da Denise e da Roseli. Vocês querem ir lá na frente? Meu Deus. Tem lugar pra sentar aqui, ó. Tem lugar pra sentar aqui, mulher. Ah, tá bom, peraí. Bom dia, gente, tudo bem? Tudo bem? Eu tô seguindo a Roseli. Vocês estão, tá todo mundo junto?
5: Não.
0: Não? Roseli, com licença, tá, gente? Roseli, você mora em Londres?
5: Eu moro em Londres.
0: E você tá aqui há quanto tempo?
5: Eu cheguei dia 4, venho todo ano. Uma vez por ano eu venho pra ver minha família, meus amigos.
0: E como é a sensação de voltar pro seu estado e ainda turistar?
5: Como? Desculpa, não entendi.
0: Voltar pro seu estado e ainda fazer turismo por aqui. Você a Denise disse que você tinha muita vontade de fazer isso.
5: Sim, eu tinha muita vontade. Faz uns 2 anos já que a gente tá pensando nisso, porque eu tenho muito interesse em Paranapiacaba, sabe?
0: Uh-huh. E qual é o seu maior interesse lá?
5: Bom, fora que todo aquele verde, aquela região bonita, eu tenho curiosidade porque eles falam muitas lendas, né? Assombrados, todas essas coisas, a cultura mesmo do local, né?
0: Falam lendas que é assombrado?
5: É, tem várias lendas lá. Você não conhece nenhuma?
0: Eu não conheço nenhuma. Você pode me contar alguma? Porque eu não conheço.
5: Olha, eu vou te contar uma que eu vi na TV. Tinha um rapaz que ele ia casar com uma moça de um nível social muito inferior ao dele. E aí o pai dele não queria que ele casasse. No dia do casamento, prendeu ele num quarto lá. Não deixou que ele fosse pra igreja pra casar com a moça. E a moça se cancelou o próprio CPF lá, sabe? Ela se suicidou, porque...
0: Ah.
5: E aí Na região tem essa lenda de que ela fica andando por ali na noite de neblina, sabe?
3: Tô a fim de ver, não. Acho que eu vou descer do trem.
5: Também tem uma outra que tem um túnel, dizem que é assombrado, porque quando eles estavam construindo desabou. É, tem uma porção de lendas ali urbanas na região.
3: Meu Deus, não sabia de nada disso. Vocês sabiam? Tu sabia disso?
6: Eu sei que tem o Festival das Bruxas, né? Todo ano lá.
5: Uhum.
6: É a única coisa que eu sei, vou conhecer tudo hoje.
3: Mas a gente não vai pegar isso lá não, né?
6: Hoje não. Hoje é o Festival do Cambuci, né?
5: É, do Cambuci.
3: E você, qual é o seu nome, desculpa?
6: Meu nome é Cecília.
3: Cecília, peguei a Cecília de surpresa aqui. Tô também.
6: Bem.
3: Cecília, e você, já foi pra Paranapiacaba?
6: Não, é a primeira vez.
3: Primeira vez? Você sabia dessas lendas, então?
6: Já ouvi falar que existem lendas, mas eu não conheço nenhuma.
3: É, eu acho que a Roseli tá melhor informada.
6: Mais atualizada.
3: Mais informada do que a gente. É, mas o que é que você quer mais ver em Paranapiacaba? Por que que você tá aí?
6: Ah, conhecer a vila, né, dos ingleses, né, conhecer a parte de arquitetura de lá.
3: Então, boa viagem, tá, meninas? Muito obrigada, Roseli. Vou voltar aqui pra sentar com a Denise. Denise, comecei lá com você, falei com a sua tia de muitas lendas, menina.
7: Sim, ela tinha me contado já.
3: Ela tinha te contado? E você, qual é a sua expectativa em relação a Paranapiacaba?
7: Ah, eu queria ver neblina, né? Mas não sei, com esse sol que vai fazer hoje.
3: Então, me falaram aí, a tua tia saiu de Londres, uma cidade com super neblina e tal, pra vir pra Paranapiacaba, né?
7: É verdade.
3: Mas você tá doida pra ver neblina?
7: Tô doida pra ver a neblina. Vamos ver se baixa.
3: Você que nunca foi também, qual é, você tá quer ver neblina, você quer ver mais o quê? Tem algum ponto lá que você quer muito, que você viu na internet e você me diria pra ir, pra turistar mesmo?
7: Ah, a própria Vila Inglesa mesmo, né? As construções antigas, a parte histórica, legal.
3: Uhum. E Denise, você é aqui de São Paulo, né? É legal essa história de expresso turístico para turistar dentro da cidade, porque assim, poderia ser um ônibus, poderia ser, sei lá, um carro, uma van, mas você tá indo de trem, por quê?
7: Ah, porque é nostálgico, né? É legal entrar no trem, é diferente, né? De ônibus a gente anda todo dia, né? De carro todo dia também.
3: E esse trem é confortável até, né?
7: É confortável, é bem legal.
3: O que é que você viu que te chamou a atenção nesse trem? Mais ou menos, porque a gente entrou junta, né?
7: Ah, é um trem mais antigo também, né? Mais histórico, bem legal.
3: Tem alguém na tua família que andava nesses trens e você falou de nostalgia, que nostalgia é essa?
7: Ah, provavelmente tinha gente, né, da minha família que ia de trem, que andava de trem. E eu, quando criança, não andava de trem, ficava só ali no meu bairro mesmo, então é mais essa parte de pensar na família andando, né, no trem.
3: Ai, que legal, olha, boa viagem, muito obrigada, você é muito gentil, tá? E ó, é um conforto aqui, viu?
7: Sim.
3: Olha só, bem fofinho.
7: É sim, bem fofinho. São 2 horas, né, de viagem, vamos bem confortáveis.
3: Ainda bem, obrigada, boa viagem. É isso, eu vou pra minha viagem também. Vamos lá, gente. Oi, como é o nome de vocês?
8: O meu é Berenice.
3: E?
9: José Roberto.
3: Vocês são casados?
8: Não, nós somos amigos e vizinhos. Eu trato dele há muito tempo.
3: Ai, que legal. E vocês já fizeram esse passeio antes?
8: Não, a primeira vez.
3: Como é que tá sendo? Porque eu tô olhando direto aqui pra vocês e eu só vejo sorriso, pelo menos no seu rosto.
8: A expectativa, né? Nós estávamos há 6 meses ou mais, eu e toda a família tentando entrar no site de hora em hora, dia a dia, e nunca que a gente conseguia pra fazer uma reserva pra fazer a viagem. Aí dessa vez eu falei, eu vou na sorte, coloquei pro universo e já me senti vindo pra cá e deu tudo certo.
3: Nossa, mas foi difícil, foi difícil assim conseguir uma passagem?
8: Foi super difícil, no site nunca se consegue.
3: Meu Deus!
8: É, 6 meses, nunca se consegue nada pelo site.
3: E vocês estão vindo hoje, qual é a expectativa que vocês têm em relação a esse passeio?
8: Ah, primeiro lugar é relaxar, né? Sair fora da grande cidade, nós somos de São Paulo, desligar um pouco do estresse. Depois a necessidade minha também dele é de estar em contato com a natureza. E a gente já ouviu falar muito de Paranapiacaba, então eu acho que é o momento da gente desligar um pouco da adrenalina do estresse em São Paulo.
3: E assim, normalmente em São Paulo se anda muito de trem, metrô, mas para fugir do trânsito.
9: E normalmente é aquele negócio lotado. É estresse também. Hoje vocês estão num trem diferente. Qual é que está sendo a sensação do trem?
8: Ah, é uma experiência super agradável. Primeiro que é um trem turístico, é todo mundo sentadinho, um alto astral, assim, a gente se sente acolhido, recepcionado desde a hora que a gente entra no trem com bexigas, mensagem de parabéns. As pessoas que viajam super, super, super assim, cortês, cordial, harmônicos, porque eles trocaram. O meu lugar era lá na frente, o dele era aqui, aí as pessoas trocaram. Então, assim, há uma relação de harmonia muito grande.
9: E pro senhor, como é que tá sendo?
10: Eu tô gostando, né? Primeira vez, passeio, né? Turístico, tô gostando.
9: Tá gostando? Nossa, eu também tô amando, sabia? Tô amando andar de trem. Eu acho que o trem tem um negócio nostálgico e sei lá, encantador, não é?
8: É, sim, ele te remete a um passado que às vezes a gente nem viveu, mas alguma coisa assim aconchegante, acolhedora, né? Um momento meio de você sair fora do rotina, né? Por mais que a gente vê o trem de São Paulo, não é esse trem aqui, né? Não é a mesma linguagem, não é o mesmo espírito.
9: E cá entre nós, viajar faz a gente feliz, né?
8: Ah, sem dúvida. Eu digo que a viagem é uma higiene mental. A viajar é cuidar da nossa psique.
9: E aí você fica mais feliz?
8: Ah, mais feliz e mais saudável, né?
9: E aí, gente, gostaram da foto?
11: Sim, tá ótimo. Joia.
9: Você é de onde?
11: Cachoeiro, do Espírito Santo.
9: Nossa, do Espírito Santo. Você veio passar férias em São Paulo?
11: Não, vim na casa do nosso filho e comemorar meu aniversário, que é amanhã.
9: Seu aniversário, feliz aniversário.
11: Obrigada.
9: Foi em delicadeza, quantos anos?
11: 58.
9: Não, mentira, sério?
11: Sério.
9: Não parece de jeito nenhum, parabéns. E por que comemorar dentro de um trem?
11: Porque a gente ouviu falar muito sobre essa cidade, que eu passei linda, eles já foram e nós queremos lá conhecer.
9: Quem é que já foi?
11: Meu filho e minha nora.
9: Vocês já foram, gente? E como é por lá?
12: É ótimo, ela já foi mais vezes.
13: Já, é bem histórico, bem bonito. Vai ter o Festival do Cambuci, que a gente também quer mostrar, então a gente está bem animado para mostrar para eles.
9: E essa experiência de ir de trem?
13: Ah, é ótimo, né? Parece que transporta para outra época, é bem agradável, é muito legal, todo mundo aqui maravilhoso de tratamento.
9: Então, isso é o que eu acho mais legal, porque é uma época que a gente não viveu, né?
13: É, completamente, totalmente para trás, não teria outra oportunidade, então é muito legal.
9: Você anda de trem ou metrô normalmente no seu dia a dia para se locomover para São Paulo?
13: Ando, tanto de metrô quanto de ônibus, os dois. Não de trem menos.
9: Mas esse aqui é muito diferente, né?
13: Ah, completamente. Não tem comparação.
9: E assim, quando a gente tá no dia a dia, aquela pressa chata?
13: Ah, sim, lotado, né? Um empurra-empurra, que é totalmente outra percepção. Muito melhor, graças a Deus.
9: E você, visitando o seu filho, sem pressa, com tranquilidade, o trem é um excelente passeio, né?
11: Com certeza, né? Faz toda a diferença no nosso dia a dia, estar junto deles. E aproveitando isso, né? Junto com o maridão também, então é ótimo.
9: O maridão tá calado ali. Maridão, gostou da foto?
14: Gostei, sim, gostei.
9: Espírito Santo também. E São Paulo, o que é que você acha mais legal? Já conheceu o interior de São Paulo?
14: Não, interior não.
9: Nada?
14: Não.
9: É muito diferente da capital, né? Você já tá dando pra perceber?
14: Sim, bastante.
9: E andar de trem pra você, qual é a percepção que você tá tendo?
14: Não é normal eu andar de trem, nossa cidade não tem, mas é bacana, experiência nova.
9: Gente, boa viagem e muito feliz aniversário. Que seus 58 anos sejam incríveis. E assim, sem pressa, que nem esse trem, tá?
11: Ó, com certeza, pode passar devagar.
9: Ah, tá começando muito bem, né?
11: Ótimo!

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2: Voltamos, tem lanchinho para o pessoal e estamos em Ribeirão Pires. Oi, meninos, tudo bem? Oi, você, tudo bem? Eu amei a sua camisa. Você tá maravilhoso de cap. Você recebeu esse cap de quem? Da chefe de carro?
3: Sim.
2: Como é seu nome, querido?
3: Me chamo Leandro.
2: Leandro, e você já tinha feito essa viagem antes, Leandro?
3: Não, primeira vez em 10 anos que eu moro em São Paulo.
2: Em 10 anos? Você é de onde?
3: Eu sou de Belém do Pará.
2: Belém do Pará, nossa, do norte. Eu não conheço o norte ainda. Quer dizer, eu não conheço Belém do Pará. Só conheço Manaus. E é maravilhoso. Você está há 10 anos aqui já. E por que que você resolveu conhecer o interior, querido?
3: Na verdade, o meu estado ele também foi colonizado através dos trens, trens de carga.
2: Sim.
3: Que levava mercadoria, minério de ferro, de Manaus para Belém. E Belém foi construída através da estrada Belém-Brasília. Na época que foi construída, eu ainda nem existia.
2: Uhum.
3: E os meus avós chegaram a trabalhar, minha avó era cozinheira, meu avô trabalhava na linha de trem. E eu consegui, agora aqui em São Paulo, e tendo a oportunidade de viver essa experiência, eu vim experimentar e ver qual é a sensação de andar de trem.
2: Vou te fazer uma pergunta, porque eu não conheço ainda Belém do Pará. Os trens ainda tem alguma coisa de trem turístico? Você teria essa experiência por lá?
3: Infelizmente não. Infelizmente já foi devido os governos forem passando, os prefeitos, atualização, infelizmente foram tirando tudo, trilho. Hoje em dia se existe, ainda são fotos em alguns museus, algumas escolas históricas que tem centenário, tem muita escola centenária que ainda faz esse tipo de exposição, mas assim, pra gente ver, ter essa experiência, infelizmente não mais.
2: Então é a sua primeira experiência dentro de um trem que é histórico. Esse trem é dos anos 1960. Já você sabia disso?
3: Não.
2: Pois é, dos anos 1960. Então é um trem histórico, é realmente um trem que você tá num carro da época que... Bom, que era usado por passageiros. Como é que tá sendo a experiência pra você agora que você tá sabendo disso?
3: Olha, pra mim, que sou acostumada a tá Uber, metrô e dessa vivendo a experiência de trem, tá sendo incrível e eu espero me surpreender lá em Paranapiacaba.
2: O que é que você quer ver lá?
3: Eu sou apaixonada por história, por cultura.
2: Ah, eu também.
3: Eu gosto de ver coisas antigas, se eu poder

0: Baianazes, que é onde a gente mora, na Zona Leste, e chegando eu desliguei a internet, liguei agora para pagar o cafezinho, desliguei de novo e vamos em frente. Chega lá, vamos ver o que nos reserva.
1: Olha, eu acho que eu vou fazer isso também, eu gostei da tua ideia. Eu tive que pesquisar porque eu tô trabalhando, mas me falaram, vou te dar só um spoiler, cuidado com fantasmas.
0: Gosto.
1: Não acredito! Sério?
0: É que são coisas sobrenaturais também, que eu já ouvi algumas coisas, alguns amigos já vieram antes, eles começaram a falar sobre, relacionado a coisas sobrenaturais. E, enfim, é isso.
1: Bom, desculpa o spoiler, mas cuidado com fantasmas. Olha, qualquer coisa, já que você é corajoso, eu peço ajuda pra você, tá bom?
0: Pode pedir, com certeza.
1: Muito obrigada e boa sorte com a experiência. Valeu, você é muito legal, gente. Boa sorte pra vocês, boa viagem, tá? Ui! Olha só, a minha experiência no trem, eu ia caindo agora. Calma, eu vou continuar. Opa, o trem parou. Tchau, gente, obrigada. Oi, meninas, tudo bem? Trouxeram um lanchinho de casa?
2: Claro.
1: E como é que tá sendo a experiência? Eu vou sentar aqui pertinho de vocês, pode ser? Como é que tá sendo a experiência do trem, me conta.
2: Muito mais delicioso, adoro viajar no trem.
1: Ih, peraí, esse sotaque aí eu tô reconhecendo. Você não é paulista não, nem paulistana, é?
2: Não.
1: Você é de onde?
2: Recife, Pernambuco.
1: Menina, mas você não veio de lá só pra esse trem não, né? Você mora aqui?
2: Moro aqui há 50 anos.
1: Vixe Maria, mas não perdeu o sotaque, tá que nem eu. Eu também não perdi o sotaque, eu sou lá do Ceará, Fortaleza.
2: De que lugar? Assim, cidade que você...
1: Fortaleza, a capital do Ceará, é isso? Então me conta uma história aqui. Como é pra você turistar no estado que você mora há 50 anos, menina?
2: Uma delícia. E ter 65 anos e ter a capacidade de viajar para Paranapiacaba é uma delícia.
1: E de trem? Você já viajou alguma vez na sua vida de trem?
2: Já fui para Presidente Bernardes.
1: Para onde?
2: Presidente Bernardes.
1: Ah, Presidente Bernardes. E como foi essa viagem antes?
2: 12 horas de viagem dentro de um trem, não é brinquedo, não.
1: Meu Deus, e o trem era pelo menos confortável?
2: Não, era banco de madeira.
1: Era banco de madeira?
2: Era os primeiros trens da época, da Estação da Luz.
1: Eram os primeiros trens? Como eram esses trens? Me conta, era banco de madeira e mais o quê?
2: O chão também era aquelas taliscas de madeira, tipo aqueles pisos que a gente tem em casa, que antigamente tinha. De madeira.
1: Tipo piso de taco, só que mais desgastado?
2: Isso.
1: Então não era nada confortável?
2: Não, não era.
1: Nossa, mas e 12 horas nesse trem?
2: As pernas, as costas e a poupança ficava tudo dolorido.
1: Eu amei. Ficava tudo dolorido?
2: Tudo.
1: Em 12 horas. Então, mas você foi a passeio ou foi porque tinha que ir?
2: Eu fui por causa que o meu marido é de lá, né? Quer dizer, era de lá, que agora já morreu. É. Mas ele era de lá, então os pais dele moravam tudo lá no sítio.
1: Entendi. Você foi porque tinha que ir. 12 horas num trem com banco de madeira, o chão todo desgastado. E agora, como é que tá sendo essa experiência que são 2 horas pra Paranapiacaba?
2: Minha filha, a modernidade é muito boa.
1: Melhorou?
2: Com certeza.
1: Ai, meu Deus, olha, eu tô me sentindo num conforto, viu, aqui? Olha só, o banquinho confortável. Tô fofinho, banquinho fofinho.
2: Tudo bem, mas estou... como fala assim, mais moderno, né?
1: Aham, tá mais gostoso, não tá?
2: Com certeza.
1: Ai, você tá com ela?
2: Sim. Nós somos vizinhas.
1: Vocês são vizinhas. E pra você, olha, ela não para de comer, gente. Trouxe o lanchinho de casa, tá certa. Como é que tá sendo pra você? Você já teve essa experiência que ela teve? Uma experiência um pouquinho ruim, né? No caso dela, porque ela foi... Opa! Você já teve essa experiência dela? Uma experiência meio ruim, né?
3: Sim. Então, e aqui esse Paranapiacaba, eu tô esperando já tem 2 anos pra conseguir a passagem.
1: Como assim, menina? É tão difícil?
3: É difícil, o site é difícil.
1: Olha, eu vou te dizer uma coisa. Eu conversei com uma menina ali, com uma moça, que esperou 6 meses. Você, 2 anos?
3: 2 anos. Aí eu consegui por outro meio, né? Uma empresa que faz a viagem, né?
1: E então você já tinha viajado de trem?
3: Não, de trem não. Eu queria vir de trem, de carro não.
1: Nossa, e por que você queria vir de trem?
3: Pra ter uma experiência nova, né? Deve ser, porque é bom, né? É gostoso.
1: Ai, eu tô amando.

0: falando. Eu também, eu acho... Como é?
1: Já foi pra praia de trem?
0: Nunca! Como é ir pra praia de trem?
1: Vem de carga, minha filha.
0: Vem de carga?
1: Vem de carga. Da Vila de Paranapiacaba.
0: Como é isso? Me conta essa experiência.
1: Uma delícia, você vai dos vagão, que é de carga.
0: E leva quanto tempo pra lá?
1: É o dia inteiro, né? Você chega lá, você tem que passar o dia quase todo ali.
0: Olha, eu tô preferindo essa experiência que a gente tá tendo de trem. É melhor do que o trem de carga, não é não?
2: Maravilhoso.
0: Maravilhoso. Tô preferindo aqui. Meninas, obrigada, viu? Minha conterrânea do Nordeste, obrigada também. Vocês são maravilhosas. Ó, vou ficar aqui esperando na minha cadeirinha. E olha só a viagem. Inclusive, a chefe de carro tá aqui falando no... No microfone, ela fica explicando tudo, ela fica falando, olha só, o pessoal fazendo palmas para os funcionários. É uma onda, é muito bom viajar de trem. Voltei e como eu prometi, estou aqui com o Carlos. Você é de onde, Carlos?
3: De Araçariguama.
0: Araçariguama. Você já foi para Paranapiacaba, não, né? E ainda mais de trem. Por que você resolveu ir no Expresso Turístico? Me conta.
3: Olha, na verdade, minha noiva que me falou a respeito desse passeio e eu achei muito interessante, né? Hoje em dia é difícil de ter Maria Fumaça, esses tipos de passeio, né? Hoje em dia pela região. Inclusive, eu vim de longe, né? Vim de Araçariguama. A gente acordou 4 horas da manhã para vir para prestigiar, né? Esse maravilhoso trem e esse passeio incrível.
0: Então, Araçariguama, você acordou 4 da manhã. Como é que você chegou na Estação da Luz? Me conta.
3: Olha, a gente foi pegando de trem em trem, né, pra chegar na, pra chegar no, na estação. Mas foi uma maravilha e eu faria novamente.
0: Eu e o Wilson, né, Wilson? A gente é da equipe, a gente veio de carro, né, pra Estação da Luz?
4: Verdade.
0: A gente foi de carro, mas assim, pegar trem em trem, nossa, gente, é muito difícil ficar aqui no corredor. Mas de trem em trem é até mais rápido, não é?
3: Olha, por um lado, sim. Eu acredito que por conta do trânsito, a grande São Paulo, sim. É divertido. Apesar de tudo, vale a pena um passeio. Bem divertido.
0: Tá, mas o que é que você espera ver lá em Paranapiacaba pra valer tudo isso? Você acordar cedinho, de madrugada, e ainda pegar outro trem que vai devagar, né? Sim. Vai a 50 por hora. O que é que você tá esperando desse passeio?
3: Olha, pelo menos um fantasma.
0: Meu Deus, você quer ver um fantasma?
3: Mas as lendas lá são maravilhosas.
0: Tá, já me falaram de algumas lendas. Conversei com a Roseli lá no início do nosso especial aqui sobre trilhos. E ela me contou de uma lenda, de uma mulher que fica por lá. Eu tô com medo. Me diz o que é que você espera ver.
3: Olha,
0: qual é a lenda?
3: Eu acredito que a lenda seja a mesma que ela contou, a respeito de uma mulher que queria o noivo, alguma coisa assim, né? Acho que é meio por esse caminho. Eu não sei muito bem desse assunto. Mas eu acredito que o que eu espero mais ver é a neblina, né? Caindo, tomando conta da cidade. Eu acho que isso não tem preço, né?
0: Ai, nossa, você tá preparado pra isso?
3: Ah, tô preparando.
0: Muito obrigada, tá, Carlos? E a gente nesse bloco também vai ver a paisagem mudando. Lá vai o Carlos, obrigada, Carlos. Vai ver a paisagem mudando e eu vou mostrar tudo isso direitinho pra vocês, porque, ó, olha aqui pela janela, vou roubar a janela de alguém. Licença, meninas, tudo bem? Olha só, a paisagem tá mudando, tá tudo verdinho. Tudo bem? Como é o nome de vocês?
5: Michelle.
0: Cíntia. Michelle e Cíntia, como é que tá ver esse país, esse passeio, olhando essa paisagem, Michelle? Me conta.
6: É uma experiência única. Tô adorando.
0: Pois é, porque você é de onde?
6: Poá.
0: De Poá? E assim, quando a gente sai da Estação da Luz ali, tá tudo muito São Paulo, né? Tudo muito cinza. Mas, nossa senhora, agora indo pra Paranapiacaba... O que é que você tá sentindo, assim, olhando, sentindo esse ventinho, olhando essa paisagem?
6: Nossa, o clima tá ajudando, né? Tá ótimo, bem fresquinho, a paisagem, tudo, a explicação que eles dão, né, pra gente, das cidades históricas, né? Tá sendo bem legal, bem bacana.
0: E antes do desembarque, sabe o que é mais legal? Porque as chefes de carro, elas ajudam em tudo. E elas dão todas as instruções. As meninas experientes, quer dizer, Débora, primeira vez, né? Você tá, na verdade, estreando?
2: Tô estreando em Paranapiacaba. Minha primeira viagem foi ontem pra Jundiaí.
0: Sim, a gente mostrou sua primeira viagem.
2: Já estou amando, porque estou com as melhores.
0: Mas me conta uma coisa, como é que foi a sua experiência, menina, de ser chefe de carro pela primeira vez? Foi em Jundiaí, agora Paranapiacaba. Como é que tá sendo sua experiência?
2: Sensacional, tô amando o passeio, as pessoas felizes. Eu também estou muito feliz por estar podendo participar desse passeio maravilhoso de 17 anos, aniversário do trem turístico. E eu convido todo mundo a vir fazer o passeio aqui com a gente.
0: Antes de começar agora como chefe de carro, você já tinha feito esse passeio?
2: Tinha feito para Jundiaí. Paranapiacaba, realmente, eu estou estreando hoje o passeio e o trabalho.
0: Menina, então você vai conhecer também Paranapiacaba?
2: Sim, hoje.
0: E pediu dicas aqui para elas?
2: Tô com as melhores, né? Então eu não tenho dúvida que eu vou me dar bem.
0: Sabe por que ela tá dizendo que tá com as melhores? Olha aqui, vou ficar aqui no meio de vocês. Aqui, ó, 17 anos e 16 anos fazendo essa viagem, esse trabalho, né? Tô tentando mostrar todas, não tô conseguindo. Mas, ó, junta. Ó, me conta, 17 anos e 16 anos fazendo esse trabalho. Me conta aqui vocês o que é que vocês tiram desse trabalho dentro do trem sempre.
4: Vitorinha, fala. Gratificante, é uma experiência que aproxima o passageiro da gente, a gente interage e é sensacional. E assim, eu convido vocês vindo para estar conosco também. Isso é uma delícia. Eu sou suspeita porque eu sou apaixonada pelo que eu faço.
0: Sabe o que é mais legal também? Tô falando que tudo é legal, sabe por quê? Porque a gente é recebido com um sorrisão no rosto. Essa menina com esse batom lindo, esse sorrisão no rosto. A Vitória e também você, minha filha. Eu fico escutando ela. Sabe aquela voz que vocês ficam escutando no fundo? Quando eu fiquei falando aqui direto no trem? É dela, da Vânia. Vânia, você sabe de tudo aqui, sabe da história. Me conta quais são as principais instruções que você dá aqui dentro do trem.
5: Quando nós estamos chegando à vila de Paranapiacaba, a gente vai falando os principais pontos para os passageiros conhecerem. Então, a gente já indica para que eles se ordenem, para que o tempo que eles fiquem na vila, eles consigam visitar todos os pontos.
0: E aí, quais são os pontos principais para Paranapiacaba?
5: Museu Castelinho, que era a antiga casa dos chefes da ferrovia, os engenheiros-chefes, né, da construção da ferrovia. O Museu Funicular, que era um sistema em que os trens desciam através de cabeamento e contrapeso dos trens. Então, esses patamares serviam para resfriar os cabos. O mercado, onde é comercializado toda a gastronomia típica da região, com base na fruta da região, que é o Cambuci.
0: Nossa, ela sabe de tudo, gente.
5: O ferro modelismo, o campo de futebol, onde tem uma casa em homenagem a Charles Miller.
0: Tô doida pra conhecer, porque eu não sabia disso, que tinha sido aqui em Paranapiacaba, que a gente já chegou.
5: É, o campo de futebol, o primeiro campo de futebol no Brasil com as medidas oficiais.
0: E você conta tudo isso, e é uma festa quando a gente chega, tem uma banda tocando lá fora, e as meninas agora... Vocês conseguem também turistar quando chegam?
4: Sim, com certeza, a gente tem um tempinho para ficar e poder absorver informações para passar para os passageiros.
0: Ah, Débora, então você vai conhecer Paranapiacaba, hein?
2: Que bom, não vejo a hora de conhecer para dar dica para vocês.
0: E seja bem-vinda, olha eu dando as boas-vindas, eu também que não conheço. Seja bem-vinda ao Expresso Turístico.
2: Muito obrigada, estou muito feliz que eu fui muito bem recebida por ela. E pelos passageiros.
0: É isso, gente. Agora a gente vai desembarcar. Obrigada, viu, meninas? Vocês são maravilhosas.
7: Orquestra Lira está nos aguardando lá fora.
0: Tem uma orquestra lá fora.
7: Orquestra Lira.
0: Vamos lá fora, gente. Beijo, meninas. Tchau. Desembarcando junto. E tem gente sambando. Com licença, por favor. Olá, tudo bem? Você tá animada? Você tá animada, amor?
8: Muito animada. Passei maravilhoso.
0: Você gostou do passeio de trem?
8: Ah, ótimo.
0: Mas você gostou mais do passeio de trem?
8: Ai, você vê a paisagem em volta, as moças aqui informando tudo.
9: tudo maravilhoso.
0: E agora essa banda, você sabia que ia ter?
9: Não, não sabia.
0: Menina, que surpresa boa, né?
9: Ótima. Eu já tô até cantando.
0: Eu vi você dançando. Vai dançar lá fora.
9: Também.
0: Embora. Estamos desembarcando aqui, olha só. Na plataforma do trem. Muito obrigada, Débora.
9: Que agradeço.
0: Todo mundo filmando. Gente, olá, tudo bem? Vou tentar passar aqui para mostrar para vocês. Com licença, pessoal. Muito obrigada. Olha só o que a gente encontra no desembarque. Uma grande surpresa. Para o pessoal que chega em Paranapiacaba e para a gente também. Uma banda completa, uma orquestra. Que coisa maravilhosa!

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8: Gabriel, dei a sorte de te encontrar para a gente poder conversar um pouquinho mais sobre o que significa o Memorial da América Latina, né? No sentido mesmo de cultura, de um equipamento cultural e como pode ser um espaço também para que as pessoas possam desfrutar da cultura e trabalhar e debater sobre isso, né?
9: Sim, o Memorial foi criado em 1989, né, como uma fundação pública do Estado de São Paulo, justamente com a missão de promover a cultura latino-americana aqui no estado de São Paulo e que a população paulista, né, e turistas possam nesse espaço encontrar, né, a representação da diversidade da cultura latino-americana. Então o Memorial ele tem essa missão de ser um farol de integração latino-americana e que permita, por meio da arte, da cultura, da ciência, né, e do conhecimento, aproximar, né, o Brasil da América Latina.
8: É interessante porque a gente pode entender como um espaço político também, né?
9: O Memorial, na sua origem, né, pensado pelo Darcy Ribeiro, né, é um projeto, né, de justamente promover uma missão de integração latino-americana, né, a partir do pensamento crítico, a partir da promoção dos direitos humanos, a partir da transformação social, né, na sua última instância.
8: E quando a gente pensa esse ponto em relação à cultura também é o nosso dia a dia, né? Então, pensar em como isso afeta também as decisões diárias, em como a gente pensa no impacto das nossas ações do dia a dia em outras pessoas e que pode impactar a América Latina como um todo, né? Especialmente quando a gente pensa na questão ambiental, por exemplo. Então, todo um ecossistema que gira em torno também da cultura, né?
9: Sem dúvida, né? E pensar-se latino-americano, né, pensar, reivindicar, refletir sobre a identidade latino-americana, é um ato político.
10: O Brasil tem um grande desafio, né? Primeiro, o Brasil é português, né? Em termos de colonização, em termos de início de sua história, o Brasil é muito português. Então, o Brasil é litoral olhando para fora.
8: Uhum.
10: Né? É interessante isso. Portugal, né? Portugal é uma nação, do ponto de vista territorial, é uma nação pequena.
8: Uhum.
10: É uma nação de um território pequeno. Então, Portugal está sempre olhando para fora. E aí,
8: sim,
10: ele tem aquela explosão ultramarina. Então, ótimo. Portugal, pequeno em termos territoriais, querendo ganhar o mundo.
8: Sim.
10: Perfeito. O Brasil não é pequeno, mas o Brasil tem essa... Pequeno do ponto de vista territorial, 8
8: uhum.
10: milhões e meio de quilômetros
8: Exato.
10: Quadrados. Um dos maiores países do mundo. Mas aí o Brasil tem essa ideia, e ele é colonizado a partir disso, ele é construído e urbanizado a partir disso, da nossa lógica de praia para fora. Aonde está a América Latina para o Brasil? Está da praia para dentro.
8: Uhum.
10: Né? Então, a Argentina, o Chile, a Bolívia, o Peru, a Venezuela, a Colômbia, países, inclusive, o Equador, enfim. A América Latina está para dentro do Brasil.
8: Sim.
10: Eu tenho séculos para ter essa percepção.
8: E eu acho que também tem um ponto em relação ao brasileiro, que tem uma certa dificuldade em se entender latino-americano, né? Acho que talvez pela questão da língua, de não ser um dos países que fala espanhol aqui, mas também é latino-americano e também precisa se entender dessa forma, né?
9: Sem dúvida, né? Pensar-se na chave latino-americana, né? Pensar o Brasil no seu lugar dentro da América Latina é fundamental, né? É fundamental para as nossas relações internacionais, é fundamental para posicionar a América Latina no mundo, né? Frente a outros blocos, frente a outras regiões, né? E polos de poder, né? Global. E pensar também que a transformação social acontece também no local, né?
8: Eu acho que também é um ponto de a gente entender que essa união é importante, né? Porque eu acredito que até internacionalmente o Brasil é um pouco visto como algo separado da América Latina, né? Porque pela questão da extensão, pela questão da relevância também econômica e cultural. Mas, então, também é um trabalho nosso, né? Promover que essa união, para que a gente seja visto de uma maneira um pouquinho maior, um pouco mais ampla em relação a outros trabalhos também que são desenvolvidos aqui, né?
9: Sem dúvida, né? Pensar que nós temos uma história compartilhada, né? Na nossa América Latina. Pensar que passamos por processos de colonização, né? Seja português, espanhol, francês, populações originárias, né? Mas que nós temos representações dessa diversidade, né, que são resistências, né, de 5 séculos aí de resistência, né, de populações originárias, de todos os setores populares, né, que foram oprimidos, né, na história da América Latina.
8: Sim.
9: E que é a força motriz, né, dos processos de transformação, né, dos processos em que a América Latina pode se colocar, né, numa visão, né, numa mirada como um coletivo, como um conjunto, né, pode se colocar como uma nova sociedade, né, para o século XXI.
10: É muito legal a gente estar gravando nesse espaço aqui, que é o Memorial da América Latina, porque ele é um símbolo dessa tentativa da gente construir uma identidade latina que, por vezes, pode nos levar à ideia de uma subversão dos nossos valores de colonizados, né? Que é aquele de olhar para fora e não de olhar para dentro.
9: É fundamental a gente pensar o Brasil, né, na América Latina, e pensar que ser latino-americano não exclui a diversidade, né? Muito pelo contrário, é próprio, né, característico da nossa identidade latino-americana. Essa diversidade, essa riqueza cultural é fundamental, né, na construção de uma identidade comum.

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0: Oi, pessoal, seja muito bem-vindo e seja principalmente muito bem-vinda, hein? Acho que o papo vai interessar hoje muitas mulheres. Porque a gente passa a vida ouvindo sobre puberdade, menstruação, gravidez, mas quase ninguém fala sobre o que vem depois, sobre o corpo que muda, as emoções se embaralham, o espelho que passa a devolver outras perguntas, né? E por que a menopausa ainda é um assunto tão silenciado, se ela faz parte da vida de milhões de mulheres? Todas nós vamos passar por isso. No Cultura e Saber de hoje, a gente recebe a escritora, professora e doutora em educação, Elane Nardotto Rios, autora do livro Diário de uma Menopausa, uma obra que transforma experiências íntimas em reflexão, porque talvez o maior tabu não seja apenas envelhecer, mas fingir que isso não acontece, né, Elane? Seja muito bem-vinda, muito obrigada por ter aceito o nosso convite.
1: Obrigada. Primeiramente, eu quero agradecer, né, a vocês, toda essa recepção aqui. E é isso, né? Tô aí nessa escrita, né, nesse lançamento desse livro, né, que traz, embora seja a partir de uma perspectiva, de uma experiência íntima, como você trouxe, mas é para a gente pensar em reflexões e colar com uma coletividade. Afinal, somos maioria no Brasil, né, em mulheres. E é um tema, assim, que a meu ver, não foi naturalizado e também não muito tocado em livros, né? E aí veio também esse desejo de colocar essas ideias, né, nesse livro, no papel, para a gente alavancar outros debates, né? Uma leitura gera também outras leituras, né?
0: Eu imagino que como escritora seja praticamente impossível descolar suas vivências, experiências, tudo, da sua escrita, porque o que você passa para o leitor também é a sua visão de mundo. É como você enxerga tudo, mas nesse caso deve ser mais especial, digamos assim, porque é íntimo, né? Isso aqui é a sua experiência passando pela menopausa.
1: Exatamente, é a minha experiência passando pela menopausa, tentando colar com uma coletividade, né? Como esse livro já está circulando, eu já tenho recebido alguns feedbacks, assim, do tipo: nossa, Elane, mas parece também que você escreveu para mim. É porque as experiências, sobretudo num tema como esse, entre outros temas do feminino, são muito pares. Elas são parecidas mesmo, são semelhantes nesse sentido. A gente acaba passando pelas mesmas vivências, mesmo porque na história das mulheres, da luta das mulheres, né, desses movimentos, né, de menopausar, de menstruar, enfim, a gente passou também pelos mesmos recortes sociais, de privação de algumas coisas, e até dizer, tô morrendo de calor, porque a menopausa traz muito calor, tô morrendo de calor. Será que essa mulher, ela pôde dizer isso socialmente ao longo da sua vida, ao longo da sua história? Então, é um livro que fala de vivências, de experiências íntimas, mas pensando também nessa colagem com outras mulheres, com o social, né?
0: E por que você escolheu esse formato tão íntimo mesmo para passar isso para o coletivo?
1: Olha, primeiro, esse livro não tinha assim uma predisposição quando eu comecei a escrever. Primeiro que não foi um formato de livro, foi um formato de diário mesmo.
0: Era,
1: né?
0: Um diário.
1: Exatamente.
0: Você costuma escrever as suas vivências?
1: Costumo.
0: Menopausa ou não?
1: Costumo. Eu sempre tive o hábito de, desde adolescente, ainda a gente não tinha as mídias digitais, e eu já escrevia em diários, escondia com cadeadozinho, aquilo tudo, né? E enfim, eu não tinha assim aquele objetivo, né? Como eu tenho várias coisas escritas, que eu não tenho aquele objetivo imediato de transformar em livro. Esse foi o primeiro ponto. E o segundo, a história da escrita das mulheres, as mulheres em algum momento histórico também, elas precisaram usar pseudônimos para publicar seus livros, né? Isso é histórico.
0: Sim.
1: E se você pegar uma escrita de uma mulher do século XIX, do século XVIII, do século XX, a gente está no século XXI, sempre elas vão trazer essas experiências para o seu lugar de escrita, mesmo que seja sutil. Esse aí não foi sutil, porque o título já traz Diário de uma Menopausa, mas eu acho que eu acabei seguindo até uma linha histórica da história da escrita das mulheres, né? Nesse sentido de trazer essa experiência íntima e transformar em algo talvez coletivo. É coletivo porque eu já estou aqui, né?
0: Qual foi a parte mais forte disso, da escrita das mulheres, que te influencia na tua escrita e te influenciou nesse livro?
1: A parte mais forte que você chama no sentido de...
0: O aspecto mais forte que mais lhe chama a atenção quando você lê mulheres, outras mulheres, mulheres que usaram pseudônimos, como você acabou de dizer.
1: A parte mais forte que, assim, que me toca é uma violência simbólica, por exemplo, as mulheres que usavam pseudônimos. É uma violência muito simbólica. Sim. Você não poder dizer que é você ali.
0: Abrir mão da sua identidade para poder ser respeitada como escritora.
1: Exatamente. E isso está na nossa história. As mulheres terem tido a necessidade e o próprio mercado editorial. Na nossa história, o próprio mercado editorial também negou a escrita. Bom, mas quem está escrevendo é uma mulher. Será que não pode colocar? É interessante o seu livro, o seu romance... Mas será que não é necessário colocar aí o nome de um homem para ele ser publicizado, né? Então tudo isso é uma violência simbólica muito grande, né? Que quem olha de fora às vezes pode pensar, mas o que é violência? Então aquilo que estávamos conversando anteriormente, a violência contra a mulher, ela se desenlaça no feminicídio, que é muito alto, inclusive, no nosso país. Mas começa também...
0: No discurso.
1: No discurso, nessas questões aí, né? Nessas, como essa, né? De negar a sua própria identidade, conforme você traz aí.
0: Eu entendo muito isso que você está falando da questão da violência simbólica, porque é uma violência você ter que abrir mão da sua identidade, não ser mulher para ser respeitada. E também, eu acho que o que cola muito com a sua temática neste livro especificamente é não poder nem envelhecer.
1: Exatamente. É porque, assim, eu não sei se as pessoas observam, mas um homem, quando vai envelhecendo, ele fica grisalho. Eu tô um pouco rouca.
0: Não tem problema. Dizem que tá mais bonito, tá charmoso.
1: Tá charmoso,
0: ele é mais aceito dessa forma, né?
1: Isso. Poxa, o homem envelhece, fica mais bonito, fica mais charmoso. E é uma coisa naturalizada. E a mulher, quando ela vai ficando com os cabelos brancos, automaticamente... Ela já procura um salão de beleza para ir aparando essas arestas, né? Tipo assim, o branco na mulher. Hoje a gente tá vendo um movimento, inclusive, de mulheres com cabelos brancos, né? Mas não era comum até 20 anos atrás. Se esconde, e se esconde até hoje, né? Porque tá ligado a ser colocada numa prateleira da inutilidade. São as prateleiras sociais que a gente tem. Então, menopausa, envelhecimento para a mulher é um lugar muito caro na nossa sociedade. Que vê a mulher primeiro como objeto e também serve para quê? Ela vai servir para quê?
0: Um objeto com data de validade muito baixa.
1: Exatamente, né? E aí a menopausa está ligada também à questão da fertilidade. Fertilidade no sentido da... produção de filhos, né? Isso é histórico, isso é cultural e eu acho que é isso que a gente também tem que chamar para reflexão. Se a mulher entra na menopausa, significa que ela já não pode mais ter filhos. E se ela não pode mais ter filhos, então ela vai cuidar de netos. Se é que ela vai ter netos, não sei, né? A depender das condições em que ela esteja inserida mesmo, né? Então, assim, menopausa, envelhecimento, está ligado a essa prateleira da inutilidade. Né? E minha ginecologista falou recentemente comigo esses dias, eu achei muito interessante. Ela falou, hoje, Elane, as mulheres que chegam no meu consultório com 60 anos, têm um outro formato. São mulheres sexualmente ativas, são mulheres que produzem, que estão no mercado de trabalho, então, assim, um outro formato de mulher. E que bom que estamos aí tentando fazer esses movimentos, mas ainda assim é necessário trazer reflexões sobre.
0: E refletindo sobre, eu estava lendo aqui o seu livro, que é separado, digamos assim, em cenas. Eu imagino que sejam dias específicos ali que você foi escrevendo. Queria ler a cena 16, porque ela fala sobre... envelhecer. Não sinto hoje necessidade de pessoas. Só por hoje eu me basto. Encontro pessoas e me falta assunto. Me lembro que era muito conversadeira, antecipava, treinava o que ia falar com as pessoas. Hoje me falta assunto. Acredito que por isso tenha me tornado mais ouvinte. Meu foro íntimo cessou, perdi a vontade de ser faladeira. Quero ouvir, ouvir a mim, quero escutar sem urgência, sem pressa. Quero escutar com minha pele, olhos, bocas, narinas, ouvidos, com todos os meus sentidos. Desejo escutar todas as pessoas, inaugurar meus ouvidos por cada pessoa que passa por mim. Presença. Envelhecer, envelhecer, envelhecer é presença. Não há tanta pressa. Você fala muito sobre envelhecer, obviamente, é um livro sobre menopausa. Eu acho que essa cena aqui é um aspecto bem positivo desse
1: total
0: envelhecimento.
1: Exatamente.
0: Parou de ter pressa.
1: É isso, eu acho também que tem muitas coisas boas, né? A gente tem alguns desconfortos no campo físico, né? Que eu acho que a menopausa tudo passa pelo físico, porque a gente está falando de hormônio, né? Então a medicina acadêmica está aí para nos ajudar nisso, né? Mas, de um ponto de vista do autoconhecimento, que eu acho que esse livro é um pouco do autoconhecimento, e eu acho que você trouxe um trecho que toca nisso. É, tem coisas muito boas, como essa ausência de pressa, ausência de correr. A gente passa a correr menos, porque realmente há essa pausa. Essa pausa é natural. Acho que a gente passa também pelo que a sociedade chama até de mulher sábia. Eu acho que vem um pouco dessa sabedoria de olhar o problema e falar assim, olha, eu tenho um problema para resolver, mas eu não sei como é que eu vou adentrar nisso. Pensa um pouco antes de agir. Então, essa pausa da menopausa, ela é legal no processo. Eu tenho gostado muito disso. Acho que a gente fica com menos culpa também, eu pelo menos me sinto menos culpada. Se eu erro, poxa, aconteceu, eu queria acertar, mas eu errei e tá tudo bem. E isso era uma coisa que aos 40, eu vou falar de 10 anos atrás, né? Eu tenho 52, há 10 anos atrás, eu me sentia mais culpada quando eu errava. Sobretudo no meu espaço de trabalho. Hoje eu já olho assim e falo, ó, eu errei, gente. E tá tudo bem.
0: E é pra... Não somos robôs.
1: Exatamente, e tá tudo bem dentro, porque tem que estar bem dentro, né? Eu acho que a gente ganha esse voo.
0: Aqui
1: a borboleta tá na capa, né?
0: É, essa borboleta na capa.
1: É o voo.
0: O que quer dizer pra você é o voo?
1: Agora que eu tô vendo isso, viu? Eu não tinha pensado assim, né?
0: Nossa, porque... você agora que tá prestando atenção, gente, olha só.
1: É.
0: É o tipo cabelo assim, dessa mulher que é uma borboleta, né?
1: É uma borboleta.
0: Né?
1: Você, agora, quando eu olhei pra borboleta, eu falei, esse voo da sabedoria da mulher madura, da mulher velha, né? E eu falo hoje assim, eu sou uma mulher velha.
0: Tem, na verdade, uma mulher, uma borboleta e um útero.
1: Um útero, exatamente. Que o ilustrador, na verdade, o ilustrador, né? É, que está presente aqui, inclusive, aqui no estúdio.
0: Ele está nos bastidores.
1: Nos bastidores, é. Ele lê o livro duas vezes, né, para fazer a capa, né? E aí foi o que trouxe, né? E o papel do ilustrador é um segundo livro, também tem isso. A gente tem que ter um respeito a esse processo autoral, né? A gente pode falar, oh, eu acho que não está muito a cara, pronto, aí vai criar outro, né? Mas quando você fala, uau, é essa capa, é um outro livro que surge, né? E aí eu acho que essa coisa da menina aí um pouco, né, da borboleta, que aí eu já vi também dessa mulher que também voa. E o útero, porque é o lugar físico, a menopausa é o lugar do passa pelo físico, o corpo físico, porque é hormonal. Então a dor no joelho é físico, porque faltam alguns hormônios. Faltam não. Eles estão em outros movimentos que não aqueles, aos 30, aos 40, aos 20, né? Eles vão descendo um pouquinho.
0: Quando você começou a passar pela menopausa?
1: Aos 48 anos,
0: e
1: né?
0: Você tem hoje? 50 e?
1: E 2.
0: E 2. E como é que foram os primeiros momentos que você entendeu que poderia estar entrando na menopausa?
1: Primeiro foi um sintoma físico mesmo, que a gente começa a sentir, né? É, muito calor. Um calor, assim, arrebatador, que são as ondas de calores que são muito comentadas. Foi uma noite, eu comecei a sentir esse calor, esse calor, esse calor, e aí eu liguei o alerta, né? Como eu faço yoga, né? aí a gente acaba prestando atenção um pouco no corpo físico, ganha essa ferramenta interna. Aí eu falei, olha, eu acho que eu estou entrando na menopausa. E aí automaticamente eu já fiz alguns exames e fui observando que os meus hormônios já não eram mais os mesmos, né? E aí comecei o que a gente chama de climatério ou perimenopausa, que é o início, né? Que é um processo que começa antes. E às vezes tem mulheres que começam com 40. E a menopausa é quando 12 meses você para de realmente menstruar. Hoje eu já estou na menopausa porque eu já não menstruo há mais de 18 meses, né? É isso, né? Esse sentir inicial é vem mesmo.
0: Você sabe que você vai entrar por ser mulher, mas quando você entra na menopausa, existe alguma parte de você que, por mais que você esteja bem com a questão de envelhecer, você se perde ali
1: eu
0: nesse primeiro momento?
1: Não tem quem não se perca, eu acho. Eu não estava tão bem resolvida no início, não. Eu sofri um bocado.
0: Deve ser bem difícil.
1: Eu sofri porque a carga social vem a carga do corpo, porque você não sabe. Eu já não me vi assim. É um cansaço que vem também, porque tem as questões hormonais, né? Então, assim, não é fácil. E aí vem um outro recorte que eu acho importante a gente mencionar, que é o recorte das mulheres de vulnerabilidade social. Hoje, por exemplo, a gente tem uma, só para contextualizar isso, a gente tem uma nota técnica do Ministério da Saúde, que se eu não me engano é a nota técnica 72, super jovem, de março deste ano, que vem, na verdade, o MEC já trazendo pesquisa, o MEC é Ministério da Educação, porque eu sou
0: Sim.
1: da Educação, o Ministério da Saúde já trazendo pesquisas para se pensar em políticas públicas para atender as mulheres de vulnerabilidade social. Porque cada mulher vai passar por um período da menopausa de forma diferente. E aí vem os recortes sociais mesmo, raciais, e por aí vai. Então, assim, eu acho que toda mulher entra no sofrimento, mas há aquelas mulheres que vão passar por questões muito mais sérias, como não ter o hormônio, não ter uma equipe multiprofissional que possa te acompanhar, né, uma atividade física que possa ser feita ali para revitalizar esse campo energético. Então, assim, não é uma coisa amadora para a mulher que passa. Todas elas, eu acho que passam por questões profundas no físico, no mental, no emocional, e eu não estou isenta disso. Eu cheguei, né, aos 52, eu estou melhor ancorada agora, mas esse diário, ele traz isso, né, esse livro, do início lá de... As cenas são as datas, as cenas 1, 2, até a 30, foram os primeiros anos, lá em 2021, já as últimas cenas, 2023, né, quando eu fui caminhando, né, então, assim, não foi uma coisa... Não foi uma coisa assim... Eu não romantizo esse lugar.
0: E tem uma cena, que é a cena 50, que você trata no livro. Você fala exatamente o que você acabou de falar da questão do calor. Eu só escuto muito falar sobre isso. Tenho medo, acho que todas nós temos medo de passar por esse momento. Mas olha só a cena 50, gente. Menopausa é uma coisa louca. Estamos bem e de repente vem uma onda de calor que começa, que começamos a suar. Mesmo estando no frio. É assim mesmo, por exemplo, hoje
1: que está 15 graus aqui em São Paulo, né? 15 graus.
0: E você mesmo assim sente essas ondas de calor?
1: Eu não senti hoje onda de calor, mas pode ser que ao longo do dia venha e não passa. Não é uma coisa que passa. Começou lá com 48, eu estou há 4 anos vivenciando isso. Ameniza a partir da nossa caminhada, que aí vem a alimentação, atividade física, a própria reposição hormonal, que é uma dimensão da medicina acadêmica que é necessário ter, né? O SUS tem que disponibilizar para todas as mulheres hormônio, né? Para que essas mulheres possam fazer essa reposição, sim, porque é sério, é físico, é da saúde pública, então tem uma série de variáveis aí e vem mesmo onda de calor.
0: E frente ao seu olhar, a gente está falando que é importantíssimo falar sobre isso, mulheres em situação de vulnerabilidade, mas o livro, ele traz a sua vivência. Diante disso, o que é mais difícil? são os sintomas físicos ou um olhar da sociedade que muda?
1: É isso. A menopausa está entre variáveis. Eu acho que é um todo. Tudo
0: não tem,
1: entra.
0: Não dá para escolher.
1: Não dá para escolher, é um todo. Começa do físico mesmo, porque é questão hormonal. Né? Então, eu falo, é físico, gente. Então, é uma questão de saúde. Né? A gente está falando de saúde, ministério e tal, de nota técnica, mencionamos aqui. Né? E aí vem o crivo da sociedade, é um todo. Né? Essa busca pela juventude eterna da mulher, sobretudo, é tudo resultado desse olhar da sociedade. Né? Hoje nós temos redes sociais que cobram, né, essa performance da juventude, da vitalidade, de quem pega mais peso, de nananana, que vem tudo, que está tudo envolvido, sobretudo para nós mulheres, nessa pauta da menopausa e do envelhecimento.
0: E olha só esse trecho. Sinto agitação interna. Socorro! Quero voltar a menstruar. Sempre gostei de meus ciclos. Um novo tempo chegando e eu ainda não acolhi plenamente. Reluto. Estou com medo da velhice.
1: Uhum.
0: Quero menstruar. Tenho medo do envelhecer. Minha paz chegará. Para isso, preciso viver a guerra aqui dentro de mim. Paz e guerra andam juntas. A vida só pulsa nos contrários. Transformações.
1: É isso.
0: Medo do envelhecer. Como é que foi para você esse desafio emocional de colocar isso aqui nesse livro? Coisas tão íntimas.
1: Olha,
0: quando você lê, você já deve ter lido depois o livro. Como é que foi voltar a esses momentos e colocar coisas tão íntimas aqui?
1: Olha, vamos lá. O escritor e a escritora, acho que você pode perguntar a qualquer escritor e escritora, eu acho que tem um pouco desse entendimento. Essa passagem aí, eu acredito, cena 54, né?
0: Isso, 54.
1: Eu olhei 55 ali, 54, essa cena deve ter sido em 2022, que já tem 4 anos, né? Quando eu fiz a publicação desse livro, a gente faz leitura de novo, né? Eu já olhei isso de forma mais suave, mas quando eu escrevi, eu estava num desconforto emocional sem precedente. Porque eu ainda tenho medo de envelhecer, claro. Né? Claro que eu tenho medo de envelhecer. Eu acho que todos nós, seja homem ou seja mulher, a gente tem esse medo de envelhecer, né? Então é um lugar. Só que a gente passa, eu acho que no meu caso, como é uma experiência íntima, eu passei a agregar isso na minha vida. Que aí você também vai, você passa pelo desconforto e isso também depois vai adentrando e isso vai ficando mais confortável. Isso volta à tona sempre, eu me olho no espelho, hoje mesmo eu me olhei e falei, nossa, meu Deus, está caído os meus lábios, já não é mais aquele. Isso é medo de envelhecer. Isso é uma variável muito, muito peculiar desse processo da menopausa. E aí a gente volta naquela esfera. E a mulher, para ela, eu acho que socialmente falando, é mais complexo do que para o homem. Né? O homem põe uma camiseta, assim, socialmente falando, ele põe uma camiseta, um tênis, não, tchau, sai. A mulher, né, ela passa já por isso, não tem que...
0: Somos cobradas também para estarmos...
1: É isso, exatamente.
0: Vários passos acima desse colocar uma camiseta, um
1: tênis. Exatamente, a gente tem essa coisa que é interna, né? Então, assim, em se tratando de escritora, quando eu voltei, eu fiquei até com vergonha de algumas passagens, mas como esse livro, ele passou... a gente sente também isso. Medo de publicar, eu senti medo de publicar esse livro.
0: Por quê?
1: Exatamente por isso, como é que isso vai ser visto? Eu passei por esse medo da publicação, né? E o que uma mulher lá do século XIX passou em termos de medo de colocar seus escritos para circular, nós ainda passamos. Porque, assim, eu estou numa esfera acadêmica onde eu trabalho no Instituto Federal, né, da Bahia, que é uma instituição acadêmica. Então, assim, esse livro dentro da minha instituição, ele é uma literatura menor. Entendeu? Porque, primeiro, escrito por uma mulher, menopausa? Como assim?
0: Não é um assunto que... da sociedade patriarcal, que vão olhar isso, não é...
1: Como assim?
0: Importante, né?
1: Exatamente. Então, assim, esse desconforto emocional que você traz, quando eu li, eu falei, uau, eu publico isso ou não? Eu precisei que algumas pessoas lessem para falar assim, Elane, publica, eu acho que você vai trazer uma contribuição. Pensa nesse prisma, né? Você vai trazer uma contribuição, assim.
0: Escrever foi uma forma de se curar de alguma coisa nesse processo de menopausa?
1: Acho que sim. Eu acho que toda escrita, sobretudo para nós mulheres, né, é uma forma de se curar. Quando uma mulher, né, eu tenho várias amigas escritoras, mulheres negras, né, que escrevem sobre a favela, sobre o lugar da criminalidade, com a juventude negra, aquela coisa toda, aquilo. Isso que está aí muito socialmente visível para a gente. Quando eu vou ler os poemas, eu falo, gente, como é curativo para ela escrever isso. E também eu não estou longe desse lugar, né, de ter a escrita também como lugar de autoconhecimento. E autoconhecimento passa pela cura, né?
0: Esse livro pode ser um filho ali de dor e autoconhecimento também, né? Desse calvário que você passa na construção dessa nova mulher que você está virando, talvez? Posso falar assim? Sou mulher, mas não estou aí ainda. Então, é se descobrir.
1: Sim, é autoconhecimento. Esse livro, eu até falei essa fala que você traz num debate que eu fiz para pessoas do curso de enfermagem numa universidade. Eles me convidaram para falar um pouco do tema e a primeira frase que eu usei, eu falei, olha, vocês são da área de saúde, são futuras enfermeiras e enfermeiros, né? E tinha pessoas também da área de medicina, a medicina acadêmica está aqui presente também. Não é o meu lugar aqui, o meu lugar é falar de uma perspectiva, talvez, do autoconhecimento, né? De esse lugar emocional e mental, embora nesse livro eu fale de questões do físico, os calores, falo dessa saudade do menstruar, o que é o menstruar, né, também, que é uma outra pauta também importante, eu acho, né, porque a menstruação também tem várias mistificações em cima dela, né. Também é uma coisa que deve ser debatida também.
0: Inclusive,
1: né?
0: É uma coisa que não se debate ainda. A gente acha outros nomes para falar de menstruar, né? Porque é uma coisa. Parece que os assuntos das mulheres são sempre menores, menos importantes. Vamos falar sobre isso no próximo bloco? Porque a gente vai fazer uma pausa agora, pessoal. No próximo bloco, vamos voltar falando sobre por que que diminuem tanto, por que que é futilidade quando o assunto é considerado feminino. Vamos continuar falando de menopausa com o livro Diário de uma menopausa, já, tá? Fica aí.
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0: Estamos de volta com Cultura e Saber. Aqui ao meu lado, Elane Nardotto Rios, que é escritora do livro Diário de uma Menopausa. Elane, vamos voltar a falar no que a gente terminou no bloco anterior?
1: Vamos,
0: porque por que que um assunto, quando é considerado feminino... Eu tô falando considerado, tá, gente? Porque mulher pode gostar de futebol, de videogame, de tudo mais. Mas são assuntos considerados masculinos. Maquiagem, menopausa, menstruação, feminino, ok. Por que que normalmente é reduzido? Considerado menor e, às vezes, até fútil?
1: É considerado menor na nossa sociedade do século XXI, porque historicamente sempre foi assim. Né? Agora, início do século XX, né, caminhando há 100 anos atrás, mais ou menos, é que a gente viu isso sendo debatido de forma mais aprofundada, em termos de discussões sobre isso. Né? E a menstruação, por exemplo, esse livro da menopausa, né, eu lancei ele no século XXI. Eu menstruei uma mulher de 52 e eu menstruei no século XX. Década de 80, quando eu menstruei, eu me lembro que a gente tinha o maior medo de deixar que a nossa menstruação vazasse numa calça, numa roupa. A gente tinha que andar com vários absorventes ali, fazer troca, porque se isso aparecesse, a gente era ridicularizada socialmente na escola. Então, assim... isso é violência, porque é algo peculiar da nossa condição feminina, né? Nasceu com útero, se não tiver nenhuma questão física ali, vai menstruar, né? Mas isso é histórico, né? A Simone de Beauvoir, né, que é uma grande feminista,
0: escritora,
1: né?
0: Pensadora feminista, a considerada maior.
1: Exatamente, eu tenho 3 livros, inclusive, sobre ela, né? Dos meus livros, eu tenho 3 livros que eu discuto as ideias dela. Tenho até um de literatura juvenil, enfim. A Simone de Beauvoir, nos seus escritos, ela vai trazer uma coisa que é muito importante a gente trazer isso à baila. Por que que hoje, isso que você trouxe, por que que hoje a gente considera, a sociedade considera tudo que diz respeito ao feminino como uma coisa menor? Porque historicamente sempre foi assim, e a Simone de Beauvoir é que vai trazer isso. Ela vai dizer lá em dos seus livros, né, no Segundo Sexo, né, uma de suas obras, o volume 1, ela vai dizer, por exemplo, que lá na Idade Média, né, as mulheres que menstruavam não podiam chegar perto das plantações.
0: Por quê?
1: E por quê? Porque diziam que a mulher que estava menstruando iria... trazer uma destruição àquilo, porque a menstruação, danos, a menstruação era uma coisa demonizada. Então, isso que está lá na Idade Média, ela veio se arrastando até chegar esse episódio que eu mencionei aqui da minha própria vida pessoal. Eu tinha um medo enorme que a minha menstruação aparecesse na minha turma lá do ensino fundamental. Porque se aparecesse, os meninos iam fazer chacota comigo. E isso era naturalizado. A mulher, na verdade, ela tem que esconder o seu feminino. Sempre. Não pode dizer que está na menopausa, não pode dizer que está menstruada. Não pode dizer que quer sentir prazer. Uma mãe solo que vai para um baile de carnaval, por exemplo, e o filho fica com o pai, é capaz de ela estar lá no bailinho e perguntar, e cadê as crianças? E isso não é perguntado a um homem.
0: Por Nunca, exemplo. Porque é o papel da mulher cuidar dessas crianças.
1: Exatamente.
0: Né? E você traz muitas sistemáticas feministas, femininas e feministas nos seus livros. Esse também não deixa de ser um livro feminista, porque somente falar sobre o assunto já é feminista. E você trouxe a Simone de Beauvoir, que eu já li, mas também li a Bell Hooks. Que ela fala, não lembro dela falando especificamente sobre menopausa ou algo do tipo, mas sobre envelhecer, né? Sobre fugir dessa sensação de auto-ódio que as mulheres têm e que feminismo é para todos, não é? Você vê dessa forma que quanto mais a gente, escritoras como você, escreverem sobre isso, nós aqui no jornalismo falarmos sobre temáticas femininas, isso pode ser melhor compreendido pela sociedade?
1: Sim, é isso. A gente tem que trazer, tirar o que está ali. Esse livro foi escrito manuscrito. Tirar o que está manuscrito. Uau. E colocar publicamente, né? Então, estar aqui nesse momento contigo, né, com você, nesse espaço, né, nessa TV, já é um passo para a gente, como aqui em outros lugares, na escola. Eu acho que a escola também, eu sou educadora, eu sou professora, a escola é um lugar de debatermos essas temáticas, e a gente tem, né, a Bell Hooks, grandiosa, né?
0: Incrível.
1: Tem que, exatamente, o feminismo é para todos, para todas, para todo mundo. E também desmistificar que feminismo é contra homens. Não, gente, não é essa pauta. O feminismo, ele vai combater o machismo.
0: Feminismo significa equidade, não sobreposição de um gênero sobre o outro.
1: Exatamente, a gente não está combatendo, a gente está lutando contra homens. Não é ódio aos homens, não. É a gente combate práticas machistas, que inclusive podem ser feitas até por mulheres.

0: aí e que tem crescido muito na nossa sociedade, esse ódio às mulheres, inclusive grupos socialmente organizados para cultuar um ódio às mulheres. Então, eu acho que quando a gente traz essas pautas, aquilo que eu falei lá inicialmente, falar do feminismo também é trazer pautas do feminino, né? Que menopausa é uma pauta do feminino, e como é, isso está imbricado também com o misoginismo, esse ódio às mulheres, o machismo, né? Que são essas práticas violentas. Você é uma velha, não serve para mais nada, né? Vai, enfim, vai, sei lá, você não tem que estar mais aqui. A invisibilidade. Aí entra também uma outra pauta muito importante, que é a questão do idoso e da idosa na nossa sociedade. Então está tudo muito imbricado, né?
1: Estava vendo aqui que você é doutora em educação, pesquisadora das filosofias femininas, né, nesse campo feminista. Como é que foi para você, como essa sua bagagem acadêmica se uniu à sua experiência? Isso moldou um pouco também a sua forma, a sua percepção no momento de passar pela menopausa e de escrever esses relatos?
0: Sim, mudou totalmente a percepção e até a liberdade, aquilo que a gente falou antes. Aquela coisa da sabedoria, né, e liberdade mesmo, de ir me desvencilhando também, até dos próprios medos, né, o medo. Acho que a mulher na menopausa, ela fica menos medrosa, talvez. Se ela está alicerçada ali por um processo de autoconhecimento, ela vai ser essa borboleta da capa mesmo, entendeu?
1: Quais são os medos que passam com a menopausa?
0: Aquilo que você até lê um trecho, o medo
1: da
0: do envelhecer.
1: Pressa.
0: Exatamente, eu senti o medo do envelhecer, sim. Foi uma coisa que veio muito forte. E medo... Eu sempre tive uma relação muito boa com a minha menstruação, e eu fiquei com medo dessa ausência da menstruação também. A ausência dela me trouxe medo, né, de... E a menopausa tem uma coisa do campo físico que ela seca tudo. Então hoje eu uso colírio, porque seca os olhos. Essa rouquidão minha tem relação com a secura das cordas vocais. Eu descobri isso, né? Hoje nós temos mapeado 75 sintomas pela medicina.
1: 75?
0: Sintomas da menopausa. Eu não sei mensurar todos, mas assim, quem me falou isso foi uma pessoa da área de medicina, né? Que falou, olha, parece que já tem aí catalogado em 75 sintomas. E aí eu descobri esse das cordas vocais, que eu até falei, tô um pouco rouca, né?
1: Quando a gente fala também dos assuntos que são proibidos, digamos assim, para mulheres, também vem sexualidade.
0: Sim.
1: Porque é um assunto que não se discute muito sobre a sexualidade feminina. E você traz no seu livro alguns relatos mais fortes, outros menos. Vou ler um trechinho aqui da cena 79. Estou aqui a refletir sobre o quanto é libertador também equilibrar ou mesmo diminuir a busca por sexo. A menopausa me trouxe isso. Sinto menos necessidade de sexo. Outras buscas estão surgindo. Tornar-me uma escritora reconhecida. Isso me interessa. Você fala aqui também de liberdade, ser libertador. Mas esse é outro assunto proibido para mulheres, né? Para você tratar sobre isso nesse livro, te trouxe que tipo de feedbacks?
0: Primeiro, a mulher, né? Primeiro feedback, talvez. A mulher a mulher velha... É tratada na sociedade como aquela também que não pode viver uma sexualidade saudável, né? E quando fala aí dessa menos busca, eu acho que a menos busca talvez esteja relacionada com a qualidade também na sexualidade. Aí também eu acho que a mulher fica um pouco mais exigente, né? Tem algumas artistas aí levantando algumas bandeiras nos blogs delas aí, que são até interessantes nesse sentido. Eu acho que qualifica mais também as relações. Como fica um pouco mais seletiva, aí também qualifica, inclusive, entra a sexualidade, né? Como é que eu vou querer também essa sexualidade? Porque, assim, a mulher, ao longo dos séculos, elas sempre foram objetos também de prazer do homem. E também nunca se discutiu isso, agora eu acho que está vindo mais à tona. Nunca se discutiu, e a própria medicina acadêmica, ela não prometeu isso, mas quando você vai a um ginecologista, não se pergunta como é que está seu prazer,

0: Se pergunta se tá tudo bem. Como é que tá aí também? Tá tudo bem? Você tá sentindo prazer, né? E aí toca em uma outra coisa até mais profunda da sexualidade. É, em alguma nessa roda que eu mencionei anteriormente com as pessoas do curso de enfermagem, foi mencionado que elas atendem mulheres que estão passando pelo processo de menopausa e que não tem e que tem um ressecamento do corpo todo e que são obrigadas pelos seus companheiros a vivenciar uma sexualidade. Isso é violento, porque passa pela lubrificação do corpo como um todo, né? E são obrigadas a passar por isso, quando na verdade não estão com o corpo preparados para isso, né? Sobretudo as mulheres de vulnerabilidade social são obrigadas, né? Isso é violência, isso é estupro, inclusive.
1: Isso é estupro. É,
0: Isso é estupro.
1: violência chega a ser até uma palavra menos violenta para
0: É,
1: se falar sobre isso.
0: isso é estupro, né? Então a sexualidade da mulher na menopausa passa por essas variáveis, essas nuances.
1: E assim, no seu livro fica muito claro que as mudanças da menopausa afetam o corpo, mas também saúde mental, afetam, eu imagino, né, a identidade, é o que a gente está falando sobre isso. Você acredita que para outras mulheres, se fala muito, a gente procura muito representatividade, é importantíssimo. Para outras mulheres lerem isso aqui, vai ser edificador de que forma? Importante de que forma?
0: É, eu já estou vivenciando um pouco isso, né? Recebendo alguns feedbacks. É, primeiro, mesmo sendo uma experiência íntima, gostei do que você falou, experiência íntima, adorei o termo. Você trouxe, né? Uma experiência íntima. É, as mulheres que estão me dando feedback estão se reconhecendo aí. E tem uma outra coisa que eu acho mais importante, que é o papel de quem escreve, que é uma coisa mais ampla, pode ser escritor ou escritor. Quem escreve, ele tem, talvez, eu não falo a missão, mas a função social, sobretudo hoje na nossa sociedade, de possibilitar outras leituras. Uma mulher me perguntou, Elane, esse livro seu fala, foi o que me perguntou, que me levou aquela nota técnica lá do Ministério da Saúde. Esse livro seu fala de todas as mulheres? Eu falei, eu não sei. Mas não fala, por exemplo, das mulheres de vulnerabilidade social. Então, esse livro pode ser um potencializador, falando em representatividade, para que pesquisas venham, outros livros venham, no sentido de pensar em mulheres de vulnerabilidade social. Mulheres negras. Como é para a mulher negra, por exemplo, a nota técnica lá do Ministério da Saúde, eu não sabia, traz o dado de que as mulheres negras. Os sintomas na menopausa são mais avassaladores do que nas mulheres brancas.
1: Nossa,
0: Eu, na
1: até
0: nota
1: isso.
0: técnica no Ministério da Saúde, não li em qualquer lugar, tá lá, né?
1: Fonte oficial,
0: Exatamente,
1: científica.
0: exatamente. É um documento que tem 8 páginas, né? Então eu pensei, aí eu falei, olha, então precisa-se trazer isso à tona, se debater isso. Então a representatividade, eu acho que é essa, que outras leituras venham e outros livros também caminhem.
1: Você leu algum livro sobre menopausa antes de escrever esse?
0: Não.
1: Eu não conheço nenhum.
0: Eu
1: A minha
0: não
1: pergunta
0: li.
1: é essa.
0: Eu não li. Eu não li. Foi, é diário. Eu não li e é isso, não li. Mas li assim, depois que eu coloquei ele para apreciação de pessoas, né? Eu fui me ancorando em outras leituras que foram vindo. Mas, por exemplo, o ilustrador, ele leu, ele buscou, ele fez essa pesquisa e ele disse que viu muitos livros voltados assim, pensando nessa saúde, numa perspectiva mais de medicina acadêmica. Entendeu? A medicina acadêmica trazendo assim, dicas, tipo assim, coisas mais voltadas para essa coisa só do físico. Eu mencionei que passa pelo físico, sim, porque é uma questão hormonal, a gente não pode desabonar. Mas isso que você já mencionou, não é só físico, é mental, é emocional e é energético, a nossa vitalidade está em jogo. Se eu como muito pão, eu adoro pão. Se eu hoje,
1: Adoramos.
0: eu comi pão hoje de manhã, se eu como muito pão, a minha vitalidade fica em jogo na menopausa, porque me inflama toda e eu não tinha isso. Isso é novo.
1: Muitas descobertas.
0: Muitas descobertas. Então, assim, eu acho que é isso, né?
1: E olha só que legal, eu sou uma mulher que vou passar por isso, não passei, mas estou descobrindo muita coisa te ouvindo e lendo esse livro. Acho que é por isso que eu trouxe essa pergunta de representatividade, de identidade. Dentro dos feedbacks que você já recebeu, as mulheres percebem, nossa, será que eu vou passar por isso? Ou então eu estou passando por isso, que bom saber que tem outra como eu, que isso não é só meu.
0: Sim, sim, já me trouxeram esse feedback, é real. É real porque tem uma frase assim, bem da filosofia da sabedoria popular, que eu gosto muito. Se você quiser viver, tem que envelhecer. Se não quiser envelhecer, vai ter então que...
1: Vai ter que infelizmente morrer antes, não é a ideia, né?
0: Não, e não é procedimento cirúrgico que vai te tirar desse lugar, porque as questões hormonais estão aí trazendo os seus desafios.
1: E mulher não está preparada, nós não estamos preparadas para entrar na menopausa, né?
0: Nunca, eu não estava. E foi uma avalanche, assim, né? Foi uma avalanche, eu me senti tomada por um momento... E a escrita talvez tenha me salvado. Talvez.
1: O que que falta mais nessa preparação? A informação ou o acolhimento?
0: Falta tudo. Acolhimento, informação. E eu acho que falta uma coisa em nós que eu acho que eu tô querendo aprender, tá, gente? Não tô nesse lugar, não. Que eu acho que é autoacolhimento também, né? A gente também se entender que a gente é passagem. É uma passagem mesmo, né? E que... E dá um dane-se aqui também um pouco, às vezes, para algumas coisas aí. Eu acho que na menopausa a gente aprende a dar uns dane-se por aí, viu? Dane-se isso também.
1: Teve alguma parte no livro, depois que você escreveu, que quando você voltou... E revive muito do início de antes, do momento que estava começando a menopausa, desse processo de passar por ela, que foi mais difícil de você perceber dentro dos teus... relatos tão pessoais?
0: Foi minha relação com a minha mãe, porque tudo está ligado, a gente está também, e aí a gente toca na ancestralidade, né? Eu acho que eu tive uma relação muito boa com a minha avó, né? E aí, em alguns momentos eu até chorei pensando assim, nela, como foi para minha avó, gente? Eu falei, mãe, vó, tá mais lá atrás, como foi para minha avó passar por isso? A minha avó engravidou do último filho na menopausa já. Foi aquele susto. Eu falei, como foi para ela vivenciar isso? Quão difícil.
1: Dois momentos complexos juntos.
0: Exatamente, exatamente, perfeito. Eu não tinha nem pensado por esse ângulo que você trouxe. Porque aí vem outra pauta feminina da maternidade. Meus livros têm uns que eu toco nisso. Da maternidade e menopausa, tudo ao mesmo tempo, verdade. Eu não tinha pensado nisso, você me
1: trouxe. E a gravidez em si, a menopausa em si...
0: Tudo junto.
1: As duas mexem com hormônios, mexem com a cabeça.
0: Exatamente.
1: Deve ser bem complicado.
0: E em contextos sociais de muita adversidade, como, por exemplo, ela era da roça, os partos eram feitos em casa, com todos os riscos da saúde... Sem o que a gente chama hoje de... Ai, gente, eu esqueci, que passa a mulher grávida para...
1: Pré-natal?
0: Pré-natal, eu já esqueci o termo. 16 anos aí, minha filha mais velha. O pré-natal, sem essas condições objetivas para se ter um parto. E com a menopausa, e com frio, eles moravam em lugares frios, num lugar frio... E com pobreza, e tudo junto, é muito. Aí esse momento me trouxe eu fiquei triste... E, ao mesmo tempo, falei que eu já sou neta, né? Então, para mim, já foi mais fácil, porque a ancestralidade é para isso. A gente olha para trás, agradece, mas tentando romper, né?
1: Isso te fez fazer as pazes com algum aspecto do teu passado em relação às mulheres que já passaram pela sua vida, as mulheres que te fizeram ser essa mulher?
0: Exatamente, com certeza. Aí também você volta e tem que agradecer a essas mulheres que passaram por isso, né? E que elas alicerçaram o nosso terreno. Lá em algum momento elas também devem ter se rebelado em alguma coisa para que eu e minhas filhas, e se minhas filhas tiverem filhas e por aí vai, elas vão... A ancestralidade é isso, né? Você olhar também para trás, agradecer e falar, olha, e perdoar, fazer também os processos de perdão também, né?
1: Você tem uma filha, mais de uma?
0: Duas.
1: Duas meninas. Menina. De quantos anos?
0: 23 e 16.
1: E você espera que para elas, não só para elas, para as mulheres que estão por vir também esse livro, talvez ele possa ajudar nessa questão de identidade e de entender os traumas e o envelhecimento?
0: Sim, com certeza, livro. E o bom do livro é que ele é livro, né? Ele é livro, ele é livre e ele vai circular. E tomara que potencialize outras escritas também, que eu acho que tem esse lugar também de quem escreve, né?
1: Você falou da sua avó, da sua mãe, eu me pergunto, você conversa com elas e só delas te ouvirem, numa entrevista como essa, lerem o teu livro, você acha que já é uma coisa, um passo enorme?
0: Total.
1: A gente está falando de informação e de escrita, então é um passo enorme em relação ao que sua avó passou?
0: Sim, totalmente. Eu não lembro assim, delas falando, eu tenho uma memória muito boa, eu não lembro delas falando dessas temáticas, não lembro da minha mãe falando, estou sentindo calor. E eu perguntei a ela, depois ela falou que sentiu tudo, mas calada. Não se podia falar naquela década lá de 80, e da minha avó atrás, não se podia falar mesmo. Né? Então, quer dizer, eu não vivenciei a menopausa da minha avó, né? Mas da minha mãe eu vivenciei. E eu não me lembro, eu não me recordo dela falando nada. E depois eu perguntei, ela, eu vivi isso tudo, Elane, aos 42, mas... silêncio. Aquele... porque o lugar, a mulher é o lugar do silêncio, é aquela que aguenta, é aquela que cuida, mas não pode sentir nada. Se uma mulher sente alguma coisa numa casa e ela alicerça muito essa casa, todo mundo fica perdido na casa.
1: Frente a tudo isso, qual foi o maior desabafo que tu colocou nesse livro? Aquela coisa mais profunda do seu coração, que você olhou assim, nossa, que alívio escrever isso, e talvez olha para isso e já tenha mudado um pouco, graças à escrita que você falou que foi um processo de cura.
0: Eu acho que foi o meu processo também de separação, né? Porque a minha menopausa veio também com um processo de separação de uma relação muito boa, mas que... enquanto mulher, não estava me atendendo, estava me atendendo como esposa. Então, eu tive que fazer um corte entre ser mulher e ser esposa, que aí também é um outro lugar também de grande debate. O que é ser esposa e o que é ser mulher? E o que é ser mãe? São duas coisas muito diferentes. Então, a separação foi esse momento, né, de uma relação longa de 26 anos e coincidiu com a menopausa. E me permiti, enquanto mulher... viver outras relações sem culpa. Né? E isso, o envelhecimento tem essa vantagem, tem coisa boa no envelhecer, é que você também começa a falar assim, poxa, mas eu já não tenho tanto tempo. Então, o que eu vou fazer com a minha vida agora? Então, essa tomada de consciência. E isso me trouxe muito sofrimento, né? Porque foi voltar muito para dentro e falar, e agora?
1: E voltando para dentro, escrevendo esse livro, depois do livro, o que, que você nunca mais silenciou?
0: Acho que é isso que eu acabei de mencionar, esse lugar de ser mulher. Somos mulheres. Antes de ser mãe, esposa, dona de casa, profissional, você é uma profissional do jornalismo, né? A gente... jornalismo, né? Enfim. A gente é mulher, a gente tem desejos, a gente menstrua, a gente para de menstruar. Às vezes a mulher não quer ser mãe, tá tudo bem. Enfim, são várias variáveis aí. Mas essa eu acho que é a mais... que realmente é o dane-se.
1: A gente até poderia terminar assim, mas não é o caso. Você, eu sei que você é escritora, tá na sua alma, na sua educação acadêmica também, né? Escrever. Mas escrever pode ajudar qualquer mulher a passar por esse processo também de menopausa? Claro, as outras não imaginando, você também não imaginava no início, que vão poder publicar. Mas colocar isso e depois, até para ajudar numa consulta médica, mas também no que tem que desaguar de dentro?
0: Sim, sim, eu acho que a escrita para a mulher é sempre terapêutica. Para a mulher. Para o homem, eu não sei, porque eu não conheço esse lugar, mas seria até bom até perguntar, mas para a mulher, historicamente, no momento, ela é e pode ser terapêutica. Eu achei interessante o que você trouxe, anotar também para levar nas consultas, é?
1: Para você lembrar
0: legal
1: o que está acontecendo.
0: Isso. É, legal. Que, na verdade, o diário, ó, eu estou passando, porque quando você vai, você já leva o turbilhão ali, eu estou passando por isso. E o que, que a medicina acadêmica me ajude, né? E também publicar, se quiser, e por aí vai, sim. Ajuda. Escrever sempre ajuda. Pode perguntar a qualquer poeta ou poetisa, sempre ajuda.
1: É uma sugestão de escritora, então, para as outras mulheres que
0: sim,
1: podem passar por isso.
0: Exatamente, é fazer essa catarse. É escrever. Existem, inclusive, linhagens escritas terapêuticas, né?
1: Sim. Gosto muito de escrever, de escrita terapêutica, inclusive.
0: Sei.
1: A gente está chegando ao fim do nosso Cultura e Saber. Para terminar rapidinho, principal mensagem para uma mulher que esteja passando por menopausa agora, em relação ao seu livro.
0: Uma mensagem? A câmera está aqui?
1: Aquela ali é a
0: aquela.
1: Sua.
0: Aquela. Olha, eu nem sei se eu estou nesse lugar de passar uma mensagem, mas... É, eu sempre digo, né, para todo mundo, em qualquer lugar, tudo passa pelo corpo. Começa prestando atenção no seu corpo. Às vezes, 24 horas não dá para tanta demanda, mas em 24 horas, para 10 minutinhos e começa ouvindo a respiração. Presta atenção no corpo, porque tudo passa pelo corpo. E às vezes o corpo vai dando sinais. E eu acho que esse pode ser um primeiro caminho.
1: E leiam, né, o Diário de uma Menopausa, de Elane Nardotto Rios. Foi um prazer
0: falar
1: com você. Aprendi muito também como mulher, tá? Obrigada.
0: Obrigada.
1: E é isso, gente. Obrigada, Elane, por tudo que a gente conversou aqui. Olha, que conversa necessária, né, gente? Porque falar sobre menopausa é falar sobre corpo, sobre identidade, sobre saúde mental, mas também sobre liberdade, tá? A possibilidade de chegar a uma nova fase da vida sem tantas amarras, sem cobrança, isso sem
0: mesmo.
1: Obrigação de parecer jovem o tempo todo. Ninguém precisa disso, todo mundo envelhece, menina. Então, muito obrigada e até a próxima. O Cultura e Saber vai ficando por aqui. Beijo, pessoal.

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0: Olá, tudo bem? A inteligência artificial já não é mais uma promessa, é uma realidade que está redesenhando profissões inteiras. E no direito, isso acontece em tempo real. Hoje, tarefas que levavam horas são feitas em minutos, mas junto com a produtividade vêm novas perguntas. Quem responde pelos erros? Onde termina a eficiência e começa o risco? E o que acontece com a estratégia jurídica quando máquinas passam a sugerir caminhos? Eu sou a Karen Bravo e este é o Corte Digital, um espaço aberto pelo Tribunal de Contas do Estado de São Paulo para discutir tecnologia com impacto direto nas instituições e na vida pública. E no episódio de hoje, nós vamos falar sobre o livro Inteligência Artificial na Advocacia, do autor Solano de Camargo. Essa obra traz discussões que já são pautas recorrentes dentro de escritórios, tribunais e decisões relevantes do direito. E para essa conversa, eu recebo dois nomes que vivem esse debate na prática. O professor Solano de Camargo, da Faculdade de Direito da Universidade de São Paulo, pesquisador na interseção entre direito e tecnologia e autor do livro Inteligência Artificial na Advocacia. E também está conosco o Dr. Fábio Correia Xavier, diretor de TI do TCE São Paulo, mestre em Ciência da Comunicação pela USP, com MBA pelo IBMEC e especializações no Japão. Autor de livros e colunista em veículos de tecnologia, foi premiado como executivo de TI do ano, com destaque em liderança e inovação no setor público. Olá, sejam bem-vindos, tudo bem? E vamos falar sobre inteligência artificial, né? Que é o assunto que acho que está em pauta, não tem mais como a gente ficar distante desse tema. Doutor Solano, vou começar com você, que escreveu esse livro, né? Solano de Camargo, Inteligência Artificial na Advocacia, Impactos Reais sobre Produtividade, Estratégia e Responsabilidade. Eu queria que você nos contasse um pouquinho como surgiu a ideia de escrever esse livro.
1: Bom, obrigado, bom dia, boa tarde, boa noite a todos e todas que estão nos assistindo. Bom, basicamente assim, eu tenho um trabalho, na verdade, com triplo chapéu. Eu sou professor de Direito Internacional na Faculdade de Direito da USP, onde eu atuo com pesquisa sobre envolvendo novas tecnologias. E sou presidente de uma comissão da OAB, que é de Inteligência Artificial. E sou sócio do escritório Libroque Camargo Advogados, onde a gente tem muito trabalho relacionado a novas tecnologias. Esse é o segundo livro, na verdade, que eu escrevo. O primeiro tratava sobre engenharia de prompts no direito, que era basicamente assim, o beabá inicial. E o que, eu vi é que de 2002 para cá, a questão evoluiu tanto, ela acabou tendo um impacto tão grande nas profissões jurídicas, que agora a questão não é mais o que a gente pede, mas como a gente governa a IA. Então tem toda uma mudança, uma reconfiguração da profissão que envolve uma série de medidas que são bem assim, já mais documentadas. Então justamente é disso que se trata esse livro.
0: Legal. E eu vi durante a leitura que o senhor afirma que a inteligência artificial não substitui o advogado, mas muda completamente a forma de advogar.
1: Exatamente, a gente tem uma reconfiguração muito importante na profissão, principalmente porque a gente vê que o profissional da área jurídica, e aqui pega advogados, procuradores, juízes, promotores, a gente sai daquele trabalho mais artesanal, que muitas vezes leva assim, uma grande demanda de tempo, envolvendo tarefas repetitivas, tarefas que não são tão intelectualizadas, e que a IA permite assim, uma verdadeira explosão de produtividade. Claro que com os riscos decorrentes dessas novas potencialidades, sem contar as novas competências, né? Então existem novos superpoderes que os advogados agora podem utilizar no seu dia a dia e que isso reconfigura bastante a profissão. Então é basicamente disso que se trata.
0: Não, agora eu vou passar para você, doutor Fábio. Eu queria saber como é que a inteligência artificial já aparece hoje dentro do Tribunal de Contas do Estado de São Paulo.
2: Não, bem interessante a sua pergunta, porque o Tribunal de Contas do Estado de São Paulo, ele foi um dos órgãos públicos pioneiros na implementação de uma solução de IA generativa, né, a nossa ANIA, assistente neural com inteligência artificial. Quando surgiu o ChatGPT lá em 2022, novembro de 22, né, foi uma verdadeira revolução. Eu costumo falar que o ChatGPT, a grande jogada dele foi democratizar a IA. A IA sempre foi objeto de estudo desde a década de 50, mas até então estava restrita a especialistas, né? A pessoa tinha que ter um conhecimento técnico muito grande para poder usar a IA de uma maneira adequada. O ChatGPT derrubou essa barreira e colocou a IA na mão das pessoas. Hoje qualquer pessoa ela consegue utilizar, desde o ChatGPT, a inteligência artificial no seu dia a dia em tarefas simples. E aí, em fevereiro de 23, nós iniciamos o nosso desenvolvimento, né? Então, apenas 2, 3 meses depois do lançamento do ChatGPT, a gente começou a criar a nossa IA generativa. E em maio de 23, já tínhamos a primeira solução disponível para casa, que é a Anya PDF, que permitia conversar com documentos. Porque o nosso grande problema aqui no tribunal é a quantidade gigante de documentos que nós temos que ler, que temos que entender, né? Petições, editais de citação, contratos e tudo isso para ser analisado. E a IA generativa, ela cai como uma luva para esse tipo de problema, porque consegue responder perguntas sobre o conteúdo daquele documento, né? Então a gente colocou essa ferramenta à disposição da casa, dos servidores aqui do tribunal, desde maio de 23, e hoje já são em torno de 8, 9 módulos diferentes, cada um com uma especialidade, treinado com as necessidades da casa, para justamente colocar o poder desta ferramenta na mão dos servidores.
0: Agiliza, né? Ganhamos tempo. E por falar em tempo, agora eu passo para o senhor, doutor Solano. O senhor escreveu que a IA desloca o tempo do advogado. Desloca para onde? Vamos falar sobre esse deslocamento que você citou no livro.
1: Perfeito. Bom, basicamente assim, a inteligência artificial generativa, ela pressupõe, antes de mais nada, o conhecimento de onde ela pode ser aplicada. Então, antes da tecnologia, é justamente o conhecimento do fluxo de trabalho, que é uma atividade, na minha opinião, jurídica. Então, é claro que a gente tem, por exemplo, o Tribunal de Contas do Estado de São Paulo, ele tem assim, os seus fluxos que podem, muitas vezes, serem parecidos com outros tribunais. Mas nem todos têm as mesmas necessidades. Então, conhecendo basicamente aonde a IA pode fazer a diferença, é o primeiro passo. Uma vez que eu sei aonde ali ela pode modificar, tem a segunda fase, que eu também acho muito importante, que é a curadoria de informações. Quando eu escolho, por exemplo, dentre todos os pareceres, os contratos, tem aqueles que são, vamos dizer assim, mais aplicáveis e menos aplicáveis. E a IA não tem noção de hierarquia. Então, a curadoria de informações, que também é uma atividade jurídica, né, o grounding, ela envolve, assim, você preparar a IA para aquilo que ela vai te devolver. E depois, que eu acho que é a fase mais importante, é a fase que o humano tem que estar no topo, a revisão. Temos que tomar cuidado, porque cada vez que eu seleciono algum material para que ele seja usado depois para que a IA nos dê a resposta, eu estou fazendo uma escolha. E essa escolha, ela pode estar, por exemplo, com vieses, com preconceitos. E isso é uma questão muito importante, a curadoria. E uma quarta questão é o mapeamento de quem faz o que dentro desse fluxo. Então, por exemplo, quem é o responsável por verificar as necessidades, quais documentos vão ali formar o banco que vai ser acessado pela IA, quem vai ficar responsável por atualizar esses documentos e, por fim, quem é que vai depois decidir se o documento final ele está pronto para ser usado ou não. Então, uma atividade totalmente nova, né, que a gente não foi, na verdade, assim, não foi preparado e que nós temos que agora nos preparar. Uma vez que isso seja bem feito, a gente consegue dar um salto de produtividade e de qualidade, onde o ser humano continua sendo muito importante, mas não agora naquelas questões artesanais, mas naquilo que eu chamo assim, na arquitetura do contexto que a IA participa. E dentro desse aspecto, né, o prompt, que é o pedido que eu faço para a IA me devolver, ela é um aspecto menor. Ela envolve toda uma cadeia de atividades que eu, assim, acredito ser a grande revolução nas atividades jurídicas de hoje em dia.
0: E é importante que a gente diga e reforce aqui, que a IA, ela é um auxílio, ela é uma ferramenta. O que acontece hoje que é muito preocupante é que as pessoas estão fazendo um Ctrl-C, Ctrl-V, confiando plenamente e não tendo esse cuidado que você citou, que é fundamental. Isso é muito importante.
2: Isso me lembra uma coisa bem interessante, que teve uma pesquisa recente da MIT, Technology Review, que falou que 95% dos projetos de IA generativa falham. 95% é um número assustador.
0: Altíssimo, sim.
2: E na minha visão, isso acontece justamente pelo que o professor acabou de falar, né? As pessoas querem hoje, por ser o assunto da moda, ter uma IA para chamar de sua. Costumo falar isso.
0: E há vários tipos, né? É bom que a gente também deixe claro aqui. Há algumas que são melhores para quem escreve textos, outras para fazer planejamento geral, administrativo, enfim, há diferença, né?
2: Sem dúvida. E aí, partindo desse princípio, para mim é o caminho errado, porque você tem que identificar primeiro um problema relevante aonde você quer utilizar alguma solução, quer desenvolver alguma solução. E aí, a partir desse problema, identificar as possíveis soluções. A IA pode ser uma, mas pode não ser a solução ideal. Então, temos que partir do problema para depois buscar as soluções. E a questão do human in the loop. né, que é ter realmente o homem no processo de decisão, tomada de decisão, não simplesmente fazer o copia e cola, como você muito bem colocou, né? Isso tem gerado aí várias notícias na mídia de uso indevido da IA, justamente por causa desse problema de copia e cola.
0: E, Fábio, o que é permitido e o que ainda é limite dentro do tribunal em relação à inteligência artificial?
2: O que a gente incentiva bastante é o uso da ANIA, especialmente em assuntos sensíveis. Por quê? Porque as IAs públicas, as IAs generativas públicas, como ChatGPT, Gemini e várias outras que tem por aí, eles não têm uma garantia de confidencialidade ou de proteção da informação que está ali sendo trafegada por esses ambientes.
0: E alguns processos não podem ser expostos,
2: exatamente,
0: logicamente.
2: Antes do julgamento. Mas a ANIA, por sua vez, a gente utiliza um contrato com a Microsoft, né? Então é uma solução que a gente usa por trás, o motor acaba sendo uma dessas que tem aí pública, mas há um contrato de proteção e privacidade da informação que garante que nem a Microsoft, nem a OpenAI, por exemplo, vão ter acesso àquela informação que está sendo utilizada para a IA responder adequadamente. Então, esse é o principal ponto que a gente orienta. Né? Então, vai usar a IA generativa, use a ANIA, porque ela tem uma garantia contratual de privacidade e proteção das informações que estão sendo ali trafegadas.
0: Para ganhar produtividade, necessariamente, significa ganhar qualidade? Você acha que esse tempo que nós economizando, usando a IA como uma ferramenta, garante também que nós tenhamos mais qualidade?
1: Não, na verdade é o contrário. Na verdade, assim, a busca pela produtividade, ela tem gerado incidentes em série, como, por exemplo, as alucinações. Então, a IA, a gente tem, às vezes, aquela questão de antropoformizar, né, achar que a IA é uma pessoa tal. E no fundo, assim, é um algoritmo matemático que olha padrões entre palavras. E ela repete com base naquilo que ela foi treinada, no material de treinamento, o que provavelmente é a frase mais correta. Se a base de treinamento foi mal feita, né, a curadoria de dados for mal feita, ou for antiga, for superada, for sem regras de hierarquização, por exemplo, a resposta ela pode ser assim, muito até assim, bacana, bem escrita, convincente, mas ela pode estar materialmente errada. Isso sem falar de vieses, O grande ponto assim, que eu acho importante é o princípio da transparência. Né? Quais foram os dados utilizados para essa inteligência artificial? Quem ou qual órgão responsável por checar se houve, por exemplo, uma superação desses documentos? Né? Isso tem que ficar documentado, faz parte. Os termos gerais de uso, quem pode acessar, quando, onde e que jeito? Né? A questão relativa ao motor de busca, atualização, aos fluxos de trabalho, a explicabilidade, o que fez, como aquela IA, por exemplo, chegou naquela conclusão, é uma informação que eu não preciso entrar no segredo industrial do algoritmo, mas ela traz uma transparência para o usuário. Isso é o que mais me preocupa, por exemplo, no uso que se dá nas IAs, às vezes, pelo setor público, né, que é o princípio da transparência, do desenho ser claro, da explicabilidade ser precisa e ser facilmente reconhecida por todo mundo. E aí entra no ponto da questão de onde vai entrar o ser humano dentro daquele fluxo. O ser humano, na minha opinião, ele tem que entrar no desenho do fluxo, ele tem que entrar na curadoria das informações, na checagem e substituição e depois na revisão final, que esse é um ponto importante. Não importa que a IA tenha feito, a produtividade tenha até aumentado, né? Quem assina continua sendo responsável. É o novo recorte e cola reconfigurado. Esse é o ponto. Então, a responsabilidade, ela é muito importante. E aí, um ponto que eu vejo, assim, né, sou um consumidor que pode ser desde um tribunal de justiça, por exemplo, eu tenho direito, enquanto advogado, enquanto jurisdicionado, de saber quais foram os documentos utilizados no treinamento daquela IA para que ela chegasse naquela conclusão. Esse é um ponto para mim que é o grande, eu diria assim, é a grande falta, a grande lacuna que nós temos, por exemplo, na resolução do CNJ. Então, os juízes podem utilizar uma IA, mas como é que eles fizeram a curadoria? Será que eles, por exemplo, não selecionaram decisões que favorecem mais, por exemplo, bancos do que mutuários? Ou maridos homens do que esposas? Então, essa questão que envolve como a IA vai responder, ela acaba sendo até ideológico. Então, por isso que, respondendo a sua pergunta, a produtividade é um pedacinho. A questão da responsabilidade, da coerência, ela é muito maior.
0: O senhor falou em transparência, e agora eu passo para você, Fábio, como é que a gente faz, né, para garantir transparência no uso dessas ferramentas? Como que a gente lida com essa questão no uso da IA?
2: Aí são dois aspectos que são bem importantes. O primeiro é a própria transparência algorítmica, né? Ou seja, como a IA chegou àquela decisão. Essas grandes big techs, grandes players do mercado estão tentando fazer essa explicabilidade um pouco mais clara, mas ainda é muito nebuloso. Uhum. Né? Então isso nos gera a consequência de que muitas vezes, para muitas decisões, para muitas situações críticas, o uso da IA acaba não sendo recomendado, porque não tem essa explicabilidade. E outro aspecto é a transparência do uso da IA. Então, o cidadão, ele tem o direito de saber que aquele órgão público, aquela instituição, aquela empresa está utilizando a IA em algum processo.
1: E como
2: está utilizando. Né? Como é o processo de revisão da decisão? A decisão é totalmente automatizada? É a IA quem decide? Do meu ponto de vista, isso não é um caminho muito bom. Né? Como, tá, não é a IA que decide, há um processo de verificação e validação desse resultado da IA. Né? Além, claro, da curadoria, dos dados de treinamento, da limpeza desses dados de treinamento, da qualidade desses dados, porque não adianta, não tem mágica, se eu treinar com lixo, vai sair lixo. E tudo isso é muito importante para que as pessoas saibam e consigam exercer o seu direito de defesa, eventualmente, em relação a alguma decisão que foi mal tomada, não só pelas instituições públicas, mas por uma empresa privada também, inclusive.
0: Sim, com certeza.
2: Né? Então, isso acho que é importante. E aqui no Tribunal de Contas, eu escrevi um artigo para uma revista do Tribunal de Contas do Maranhão, se não me engano, que falava da responsabilidade dual dos tribunais de contas hoje. Uma é garantir que suas soluções de IA estejam de acordo com esses princípios da legalidade, ético, da transparência, do bom uso realmente. E a outra responsabilidade é, talvez, com seus jurisdicionados, fazer essa verificação também se a IA utilizada pelos jurisdicionados está de acordo com todos esses princípios da mesma forma. Então, o Tribunal de Contas e órgãos de controle em geral acabam tendo essa responsabilidade dupla para poder garantir o uso ético e adequado dessas soluções de IA generativa, principalmente.
0: Professor, tem um outro ponto que todo mundo que lida muito bem e conhece a IA diz o seguinte, que quem domina a pergunta, a forma de perguntar, passa a dominar também a resposta, é por aí?
1: É mais ou menos, né? Na verdade já foi isso na época 2022, quando o prompt era rei, né? Assim, a gente tinha os modelos de IA basicamente na forma de chatbots, então as técnicas de escrita do prompt era uma habilidade fundamental. Hoje é muito importante, mas não só, até porque a grande maioria das IAs, elas ensinam a escrever prompt, ou elas têm já essas ferramentas.
0: Aliás, o senhor fala muito de engenharia de prompt
1: falo,
0: no seu livro, né?
1: Falo.
0: E isso virou uma nova competência jurídica, vamos dizer
1: assim? Super virou, na verdade, super virou. Eu diria assim, que são cinco novas competências jurídicas. Eu brinco assim, que quando eu tinha 12 anos, 1986, eu fiz a Escola Hamilton de Datilografia de Boituva, que para mim foi um diferencial competitivo que, aliás, me trouxe basicamente até aqui hoje. Né? Então, isso era uma competência importante, como depois foi o uso, né, do PC, depois teve a Suite Office, que foi muito importante, né, no direito, e agora nós estamos essas novas competências envolvendo o IA. A engenharia de prompt é importante, porque se eu peço mal, a resposta tende a seguir o padrão da questão. Mas além de saber pedir, isso é uma coisa que para jornalistas, para advogados, é mais intuitivo para nós, né? Existe uma segunda grande competência que eu acho que é revolucionária e que é pouco falada, que é a questão da programação no-code ou low-code, que é basicamente eu fazer programa sem saber programar. Eu acho isso muito metafísico, eu acho assim mágico. A gente tem muita micro-solução que dá para usar no dia a dia. A terceira grande revolução envolvendo IA é o uso de visual law, mas não para fazer, por exemplo, petições, contratos, bonitinho, não é isso, mas usando técnicas mesmo de audiovisuais ou até de vídeos para poder, por exemplo, explicar, para poder mostrar o ponto, para poder, por exemplo, reconstituir fatos ou atos. Isso é uma grande revolução, muito estudado, por exemplo, em Stanford. Uma quarta competência que eu também acho muito importante, que é o futuro da área de legal operations, que é automação. Então, isso no setor público, por exemplo, tem um efeito que é maravilhoso, de poder fazer com que questões repetitivas, de enxugar gelo, aquelas questões que são que agregam pouco conhecimento, possam ser feitas pela máquina. E a quinta, que é o grande hype, né, de 2026, que são os agentes de IA. é que foi uma evolução dos assistentes de IA, que é basicamente assim: imagina uma IA tomar conta do seu laptop e você programa para que ela tome decisões, como por exemplo, desde escolher durante a passagem aérea mais barata. Por exemplo, montar um pacote para você acorda no outro dia, você já está com férias marcadas, inclusive com o lugar reservado no avião. Porque isso numa cidade que ela escolheu, que é do seu estilo. Ou, por exemplo, no escritório, que inventaram lá um agente de IA que selecionava melhores opções de leilão para poder, e dava lance e tal. Esse eu não deixei implementarem porque eu fiquei com medo, né? Mas assim, isso é muito revolucionário. Essas quatro competências, para mim, é o que antigamente foi o Excel, o Word, o PowerPoint, e que antes ainda era, por exemplo, usar papel carbono, datilografar, aquelas outras, usar o mimeógrafo, usar. Então,
0: Nossa, é.
1: essas competências novas, para mim, elas têm uma potencialidade gigantesca em prol da humanidade, desde que feita com todas as precauções e os cuidados.
0: Ótimo. Agora eu pergunto para você, Fábio, desde que nós começamos a usar a inteligência artificial dentro do Tribunal de Contas do Estado de São Paulo, como que você vê a mudança do trabalho, né? Em questão de agilidade, o que mudou, o quanto mais fácil está ou não está mais fácil, porque aí, claro, também exigem coisas novas, mais conhecimento. Eu queria que você falasse um pouquinho do panorama pré e pós-IA dentro do tribunal.
2: Eu acredito que, eu costumo falar também, que quem começa a utilizar a IA generativa, a IA, a nossa, até a Anya, não vive mais sem, né? Porque há realmente um ganho de tempo, principalmente nas tarefas repetitivas. Nós temos, por exemplo, a nossa IA integrada ao sistema de processo SEI, então você consegue resumir processos sem ter que sair do SEI utilizando a IA generativa. Então você consegue ter informações muito mais rapidamente para tomar uma decisão mais assertiva, né? E a decisão continua sendo nossa, dos humanos,
0: Claro.
2: né? Ali a IA continua sendo uma assistente. Por isso a Anya, o A é de assistente, não é de assessor, não é alguém que vai decidir. Mas eu acredito que quem utiliza bastante, não consegue parar de utilizar, porque há um ganho muito grande, principalmente em atividades repetitivas. Por exemplo, fazer um despacho simples, isso aí a própria IA consegue fazer rapidamente. E eu costumo falar que, pelo menos erros de português, a gente não tem mais no despacho, né?
0: Não há risco de padronizar demais as decisões ou não?
2: Não são decisões, né? São
0: É,
2: despachos
0: são
2: muitas
0: despachos.
2: vezes ali de encaminhamento. E aí não tem nem problema em muitas vezes padronizar. Mas você consegue, através do seu uso diário, adaptar o seu estilo para que a IA escreva do jeito que você realmente escreveria, né? E claro que você não vai copiar e colar. Você vai pedir a geração dessa informação, a geração desse documento e vai fazer a revisão, adaptar e ajustar de acordo com a sua necessidade, né? Não dá para confiar 100% e confiar cegamente em qualquer resposta que a IA te dê. E aí as pessoas costumam falar, né? Ah, mas se eu tiver que revisar, eu mesmo faço. Tá, mas aí você
0: Vai levar mais tempo,
2: vai levar mais
0: né?
2: tempo. Então você muitas vezes tem que sopesar algumas vezes o custo-benefício de utilizar ou não uma solução de IA. Mas para atividades repetitivas, atividades ali operacionais, isso é muito, o ganho é bem visível.
0: E, professor, há um receio que eu acredito que permeia a sociedade como um todo, né? Quem não usar a IA vai ficar para trás? Ou aquela pergunta que todo mundo fez quando surgiu a IA, né? A IA pode eliminar, empregos? As pessoas podem de fato ser substituídas pela IA?
1: Pois é. Eu considero uma das maiores revoluções científicas assim da era moderna. Eu acho que equivalente talvez ao que foi o uso comercial da eletricidade no século XIX. Você imagina, hoje inventaram a lâmpada, amanhã vai ser o fonógrafo. Então, todo dia tinha aquelas invenções, e isso acaba tendo um impacto social, econômico, muito grande. O que a gente consegue verificar é que assim, até antes do advento do ChatGPT, é que a automação já estava sendo uma realidade e as atividades mais repetitivas estavam caminhando para serem ali delegadas para as máquinas, né? Construiu isso na indústria, em diversas atividades. Com o advento da IA generativa, a gente viu a delegação de atividades criativas. E isso, sem dúvida, tem tido um impacto grande em diversas áreas, como por exemplo no jornalismo. A gente vê isso nas carreiras jurídicas também. O ponto é que basicamente vai precisar ter uma reconfiguração das profissões, como aliás aconteceu, por exemplo, com a automação no campo. Né? Eu sou de um tempo que tinha ali os boias frias, que o pessoal, né, pegava ali, regimentava no centro das cidades pequenas e levava para o campo, e hoje a gente tem a mecanização. Aquele pessoal, ele não morreu, né? Aquele pessoal acabou fazendo outra coisa. Então, o que eu vejo hoje, basicamente, existe uma mesclagem cada vez maior dessas competências que eu comentei da IA com todas as profissões. Então, quem conseguir adaptar melhor a utilização dessas competências na sua atividade, ela vai continuar sendo relevante no mercado de trabalho. Agora, atividade puramente artesanal, ela deve se resumir a isso mesmo, né? Artesanato. É uma questão assim mais isolada, menor. Então, a grande questão é como é que isso se dá. Isso é interessante porque do ponto de vista da história, da adoção das novas tecnologias na economia, né, eles mostram, né, os antropólogos mostram que isso é um gráfico como se fosse um seno, né, um seno em que você tem, por exemplo, os early adopters. Então você tem, por exemplo, assim, procuradores que usam os óculos da Meta, percebe? É. Ele é novidadeiro, ele gosta de coisas de novidade. É. Ao mesmo tempo, tem na outra ponta aqueles que são contra, refratários às novas tecnologias. E no meio tem aqueles que até aceitam mais, a maioria, quando aquilo parece que funciona e já tem provas, e tem a outra que é no mesmo volume, que é a outra ponta, que mesmo tendo provas, ele vai esperar aquilo ser assim consolidado. Uhum. Isso existe nas famílias, nos escritórios.
0: É perfil.
1: A grande questão é como é que a gestão se dará nisso. Então, se pega, por exemplo, a experiência chinesa, que é fazer com que todos os alunos, por exemplo, do ensino fundamental 1, tenham pelo menos, sei lá, 8 horas por mês de uso da IA. A mesma coisa agora foi feita pela Índia. Então, é uma visão de Estado, né? Como é que nós queremos que a sociedade... A gente tem, por exemplo, na França, ao contrário, na lei de reforma da justiça francesa, criar um crime que é utilizar dados de tribunais e jurisprudência para ver produtividade de juízes. Lá dá 5 anos de prisão. Então é como se fosse assim, um lado contrário à visão que se tem, por exemplo, no Oriente. Então o grande ponto é como é que a sociedade, ou cada sociedade, vai fazer para que ela consiga integrar de maneira positiva e não de maneira negativa. Só para dar um exemplo, eu li no meio do ano passado uma questão que estava acontecendo em Bangladesh, que lá eles têm os maiores call centers do mundo. Então assim, é uma empresa com 50 mil funcionários, por exemplo, e tinha uma cidade que um fornecedor demitiu 35 mil pessoas porque ele colocou uma IA generativa. E ele demitiu. E eu fiquei tão curioso para saber o que eles iam fazer com aqueles 35 mil que tinham, assim, eram treinados naquilo. E eu liguei para o departamento jurídico de Bangladesh, dessa empresa, para perguntar isso como pesquisa. E quem me atendeu foi o presidente, que ele achou curioso, um advogado brasileiro e tal. A minha pergunta foi o seguinte: presidente, o que vocês vão fazer com esses 35 mil funcionários demitidos? Tem algum plano, projeto do governo, alguma coisa? Ele falou, não, eles vão ter que fazer alguma coisa. Mas que coisa? Eles podem, por exemplo, criar sua própria empresa de IA. Quer dizer, a preocupação era nenhuma. Zero. Então é isso que eu acho. A grande questão é que envolve, acho que a sociedade como um todo, e um projeto de Estado, o que nós vamos fazer com essa nova realidade? É uma revolução.
0: Sim, porque poucas pessoas têm acesso à cultura, a esse conhecimento, né, ou a possibilidade de fazer um curso sobre isso. Então, você pensa numa parcela grande da sociedade que talvez não tenha acesso a esse conhecimento.
1: Não, você enxergou muito bem. Aí, o que fazemos com essa circunstância? É. Pode ter um risco social, sim.
0: Sim. Fábio, vou terminar com você, porque o nosso tempo está chegando ao fim. Depois também, claro, você pode pontuar alguma coisa. Quais são os próximos passos do TCE São Paulo nesta área?
2: Bem, nós temos evoluído bastante, né? A nossa solução está sendo, inclusive, compartilhada com outros órgãos públicos, né? São mais de 30 que já receberam o código-fonte da nossa solução. E aí, os próximos passos, já começamos a integração com o nosso sistema de processo eletrônico finalístico, também já está em andamento. Novas automações para a nossa fiscalização, né? A gente tem uma solução chamada Anya Audit, que gera relatórios, pré-relatórios de auditoria automaticamente, buscando dados em vários sistemas, criando textos, para que o nosso auditor não perca tempo fazendo essa caça de informação. Então, já fizemos isso com aditivos, temos aditivos, vamos fazer agora com outras matérias, para que a gente possa evoluir cada vez mais no uso da IA a serviço do controle externo. Então, sempre com o objetivo, com o olho de melhorar a atividade fim do Tribunal de Contas do Estado de São Paulo.
0: Gente, foi muito bom conversar com você, professor Solano. Muito obrigada pela sua presença aqui no Tribunal, por trazer os conhecimentos aqui que você nos trouxe, esse livro Inteligência Artificial na Advocacia, muito bacana.
1: Eu que fiz a capa.
0: Eu tô vendo, bem legal, bem legal. E muito obrigada, doutor Fábio Xavier, que está aqui conosco no Tribunal, por também trazer o seu conhecimento em tecnologia. Foi muito bom falar com você.
2: Obrigado, eu que agradeço.
0: Até a próxima.
2: Até a próxima.
0: O programa Corte Digital volta no próximo mês com um novo tema. Até lá!
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2: Você já se perguntou o que os deputados estaduais realmente fazem? E como as leis que saem de espaços como esse aqui, o plenário Juscelino Kubitschek, podem afetar o seu dia a dia como cidadão do estado de São Paulo? Hoje a gente vai entender um pouquinho melhor como é que tudo isso funciona com a Letícia Maria, que é especialista em democracia e técnica legislativa aqui da Alesp. Vamos lá! Letícia, vamos começar entendendo exatamente a função dos deputados, né? Porque a gente acaba esquecendo um pouco dos deputados quando a gente não está pensando no voto, e em especial aqui os deputados estaduais, porque eu acho que a gente foca muito no Congresso Nacional e às vezes esquece um pouquinho do Parlamento Estadual, né?
3: Exatamente. Bom, assim como lá no Congresso a gente tem os deputados federais, aqui na versão do Estado, né, a gente tem os deputados estaduais, que são os representantes do povo também. E querendo ou não, a gente está falando do Poder Legislativo, que é um daqueles três poderes que nós temos no Estado: Poder Legislativo, Executivo e Judiciário. E aí no Legislativo Estadual, nós temos como os nossos representantes os deputados estaduais, que não têm só essa função de fazer leis, apesar de legislar ser a função típica do Legislativo, né? A gente tem também a fiscalização, por exemplo, das contas do governador aqui na esfera do Estado. E aqui onde a gente está, que é o plenário, é só a pontinha do iceberg, digamos assim, porque é daqui que vão sair de fato as leis, as aprovações dos projetos, e aí eles sendo sancionados vão se tornar lei e vão valer ali no Estado todo. Mas isso é só uma parte de toda a tarefa, de todas as atribuições, digamos assim, que os deputados têm. Eles precisam também acompanhar as demandas da sociedade, perceber quais são os problemas que acontecem ali na população e trazer isso para cá para formar projetos, proposituras e fazer com que isso seja de fato válido e vigente perante toda a sociedade paulista, e vai impactar, querendo ou não, a vida de 645 municípios, né?
2: E também é importante que as pessoas acompanhem esses processos, né? Porque a gente precisa saber o que realmente está acontecendo para poder cobrar mais tarde uma eventual falha ali de um parlamentar que a gente tenha elegido.
3: Uhum. Muitas vezes a gente vota e já nem lembra mais, né? Uhum. Você lembra em quem você votou há 4 anos?
2: Eu lembro, mas porque eu acho que foi a primeira eleição em que eu realmente me debrucei sobre isso.
3: Correndo pra mesmo, de fato, escolher bem.
2: Exatamente.
3: Porque a maioria nem lembra, nem se lembra em quem votou. E aí a gente não pode deixar isso acontecer, né? Querendo ou não, são 4 anos, passa rápido e você tem que fiscalizar. E aí por conta disso também, aqui na Assembleia, todas as reuniões e as sessões são públicas. Então a gente tem a galeria ali que pode acompanhar, tem a TV Alesp, tem o portal da Assembleia, o site da Assembleia, em que você consegue ver quem estava aqui presente, se o seu deputado estava aqui, como é que ele votou, se tava, se apresentou, não sei, um voto em separado, alguma coisa assim. Então dá para fiscalizar, dá para acompanhar essa gestão. E também entra aí o papel das redes sociais, né? Porque muitos deles são muito, muito ativos nas redes sociais, no Instagram, no TikTok, enfim. E aí também é uma forma de prestação de contas para a sociedade.

0: STJ, ela vai, de fato, analisar ali, observar os aspectos constitucionais. Se o projeto está de acordo com o que a Constituição estabelece, Constituição Federal, Estadual, não está sendo proposto nada muito absurdo, mas se tiver ok, beleza, o parecer favorável é votado, torna-se, de fato, o parecer da comissão, e aí o projeto vai para caminha, né, vai para a próxima comissão. Que pode ser, por exemplo, Comissão de Saúde, Comissão de Educação e Cultura, Comissão de Meio Ambiente e Desenvolvimento Sustentável, Comissão de Turismo. E um deputado pode estar em mais de uma comissão. Inclusive, por exemplo, um deputado que é médico, ele foi eleito deputado, ele tem que necessariamente estar na Comissão de Saúde? Não.
1: Não.
0: Não. E até porque esse conhecimento técnico também não tem como a gente exigir que o deputado saiba de tudo. E aí também entra o papel tanto dos servidores da casa quanto dos próprios assessores que eles têm em relação a conhecimento técnico. Ele vai ter que correr atrás de informação técnica sobre isso. E aí, saindo também dessa segunda comissão, em regra, a gente chega à comissão de finanças, orçamento e planejamento. Porque o impacto orçamentário que esse projeto vai ter no Estado vai ter que ser discutido aqui. A concretização do seu projeto vai custar quanto? É isso, basicamente, que é levado em conta pela CFOP. E aí, depois, a gente ter essa fase da instrução, essa fase das comissões, aí sim o projeto segue para o plenário para ele ser discutido por todos, pelos 94, e votado também por todos.
1: Ou seja, não basta só ser protocolado para chegar lá no plenário. Tem que passar por muitas etapas, né?
0: Muitas etapas. E além dessas etapas, tem também os acordos. As falas, as discussões, os debates, eles precisam acontecer para os projetos andarem.
1: E eu gosto de trazer uma curiosidade, mas eu vou pedir para você explicar. Por que que as comissões têm 11 e 13 deputados? Por que que não pode ser um número par?
0: Para não ter empate. Um voto tem, a gente tem que ter um voto vencedor. Né? Um voto que vai ser, vai ganhar o status de parecer dessa comissão. Aí por isso tem um presidente e os demais, os membros. E a votação é que vai impactar. Né? É por conta disso.
1: Como é que isso realmente vai afetar a população do estado de São Paulo?
0: Vamos supor que o projeto de fato foi aprovado, se tornou lei. Como é que ele vai chegar no seu dia a dia, no meu dia a dia? Através das políticas públicas do poder executivo. Então a lei é traduzida em políticas públicas, as políticas públicas é que de fato concretizam o que está escrito ali na lei, a ideia que saiu daqui. A competência estadual, ela é muito residual. A gente tem estabelecido na Constituição Federal a competência que é da União, competência federal. Então o Congresso vai falar sobre o que é crime, que vai valer no Brasil inteiro, sobre direito civil, direito do consumidor, que são códigos que valem no Brasil todo. Município, aquilo que de interesse local. E aí o Estado fica com o quê? Por exemplo, educação e saúde, ele vai complementar as regras que vêm lá de cima, que vêm do Congresso. Então também vem nessa complementação. E aí, tomando esse gancho aqui para dar um exemplo, por que que é importante a gente acompanhar também? Para a gente perceber o que que é prioridade do Estado. O nosso Estado, ele está investindo mais no quê? O Poder Executivo está colocando mais dinheiro em que parte? Por exemplo, financiamento de pesquisa de instituições estaduais. Isso sai daqui também. Então, com isso a gente consegue analisar e também é uma forma de fiscalizar, né? Para onde está indo o dinheiro? O dinheiro está sendo aplicado no quê? Como é que isso vai ser traduzido e vai chegar para a população?
1: É por isso que lá no papel a gente precisa da regulamentação das leis.
0: Isso.
1: E essa aplicação efetiva ali dos...
0: Pelas políticas públicas. Exatamente. Então, apesar de os poderes serem independentes, eles são harmônicos. Né? Então a gente tem poder executivo, legislativo e judiciário atuando juntos. O legislativo faz a lei, o executivo coloca em prática através das políticas públicas.
1: Entender o papel de quem faz a lei é o primeiro passo para participar dela. Quando a gente conhece o caminho, fica mais fácil chegar até aqui e fazer com que a sua voz também ecoe dentro desses corredores. Porque isso é política, sim. Transformar demandas em leis e você no protagonista da democracia. Vamos para o próximo? Música.

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5: Oi pessoal, boa tarde, seja muito bem-vindo você que está em casa. Olha só, o silêncio inicial da hepatite viral pode ser perigoso, tá? Segundo o Ministério da Saúde, de 2000 a 2024, o país confirmou mais de 820 mil casos, a maioria hepatite C. Ainda segundo o Ministério da Saúde, as hepatites virais são associadas a cerca de 1 milhão e 400 mil mortes por ano no mundo, somando as complicações como infecção aguda, cirrose e câncer hepático. É por isso que nós vamos conversar com quem entende do assunto. Recebemos hoje no nosso estúdio Rogério Alves, ele é médico, hepatologista e membro da Sociedade Brasileira de Hepatologia. Também Carla Campos, consultora em gestão alimentar e professora da FATEC. Afinal, profissionais que atuam na manipulação de alimentos precisam seguir protocolos rigorosos de higiene para garantir a segurança dos consumidores e a própria segurança. E completando o time desta quinta, a tatuadora Márcia Ribeiro. O processo de tatuagem exige boas práticas de biossegurança, reduzindo os riscos de transmissão de doenças. Oi pessoal, boa tarde. Sejam muito bem-vindos.
6: Boa tarde.
7: Boa tarde. Boa tarde, obrigada, é um prazer estar aqui.
5: É um prazer estar aqui com vocês também para falar de um assunto tão especial no sentido de, é especial informar as pessoas sobre isso, porque, doutor Rogério, já começando com o senhor aqui, porque a gente estava falando, né, a hepatite, ela pode ficar silenciosa por um tempo, não é isso? Por quê? O que que acontece nesse período de silêncio da hepatite? E o que são também, né, já começa a explicar dessas hepatites virais, quais são as hepatites virais? Boa tarde para o senhor.
7: Bom, boa tarde, é um prazer estar aqui falando em nome da Sociedade Brasileira de Hepatologia, agradeço demais o convite. Depois de 30 anos eu volto à Lesp, fazia tempo, eu vim aqui há 30 anos atrás, depois a gente pode falar disso. As hepatites virais são vírus que acometem o fígado, lógico, né? Qualquer vírus pode acometer o fígado, um vírus de um resfriado simples pode acometer o fígado, mas classicamente os vírus que têm o maior predileção pelos fígados são aqueles da sopa de letras, né? A, B, C, D e E. Aqui no estado de São Paulo, a gente tem muito pouco vírus D, que é muito comum no norte, no norte, e o vírus E é uma coisa bastante difícil de fazer diagnóstico. Então a gente tem basicamente as hepatites virais A, B e C no nosso dia a dia. A maior diferença é que as hepatites, elas são agudas, a pessoa tem um quadro de hepatite, o vírus vem, ela pode ter um sintoma relacionado ao fígado, que é ficar amarelo, normalmente a pessoa fica amarela, vai num lugar, colhe uns exames lá, umas taxas, e as taxas estão 2 mil, 3 mil, 4 mil. Aí fez diagnóstico de hepatite aguda. Na boa maior parte dos casos, dar algum problema e vir a curar, mas o maior problema é quando as hepatites, elas cronificam. Elas passam a fase aguda, a pessoa tem um sintoma muito frusto, como estamos aqui, uma gripe, um mal-estar, todo mundo que está nos assistindo já foi no pronto-socorro e falou, isso é virose. Virose tem nome e sobrenome, pode ser um vírus da hepatite A, B, C, e aí passa desapercebido e a hepatite cronifica. Né? Como você bem mesmo colocou na introdução, essa cronicidade ela vai causar problemas, que pode causar cirrose, câncer de fígado e levar até um transplante de fígado, né?
5: E por que que fica tanto tempo em silêncio, doutor Rogério? Isso acontece, né?
7: Sim, o fígado sofre calado, né? Então o fígado é muito resiliente. Então, como tem praticamente quase nenhum sintoma, muitas vezes as pessoas não se atentam. É muito comum eu ver pacientes falando assim, não, mas você está falando que eu tenho hepatite C, eu nunca tive nada, eu nunca tive sintoma nenhum. E muitas vezes já vai se fazer diagnóstico com cirrose. Por isso que é fundamental a gente estar levantando essa bandeira aqui do julho, né? Até bacana aqui, eu não tenho uma camisa amarela, infelizmente, mas a gente fala do julho amarelo. Nós estamos aqui com o estofado amarelo que faz alusão ao mês da hepatite viral. Então, acho que assim, se no final do programa, todo mundo que nos assistiu, lembrar de fazer o teste para identificar precocemente e contar no almoço do domingo com os colegas de trabalho, assim, pô, eu vi o doutor falando lá, falou de fazer teste, vamos fazer, eu acho que a gente já ganhou o dia.
0: Essa é a nossa função e é por isso, né, doutor, que é lei, a gente está até aqui no nosso telão, Julho Amarelo. Essa campanha Julho Amarelo acontece em todo o país, né, gente? É uma lei federal e o alerta, né, de saúde também virou lei nacional que reforça a mobilização e ações de prevenção das hepatites virais. É a Lei Federal número 13.802, de 10 de janeiro de 2019. Institui o Julho Amarelo a ser realizado todos os anos em todo o país no mês de julho, com ações de prevenção e de mobilização na luta contra hepatites virais. A campanha inclui a realização de atividades integradas entre o SUS com as unidades básicas de saúde, sociedade civil e organismos internacionais. E é por isso que a gente está aqui, para conversar, para que as pessoas entendam melhor sobre como se prevenir. E é por isso que você está aqui também, né? Por que que a alimentação também entra nesse pacote de prevenção em relação às hepatites virais? Boa tarde, seja muito bem-vinda.
6: Boa tarde, vocês muito honrada de estar aqui. Meu nome é Carla Campos, sou gestora alimentar, tomo parte conta de algumas operações alimentar e eu venho aqui dar um alerta da gente se conscientizar que a hepatite ela é muito mais presente, muito mais fácil de se pegar do que as pessoas imaginam, né? Então, nas boas práticas da alimentação, na água potável, ela é contaminante. A hepatite, né, doutora, ela é contaminante. Então, se você não tiver umas boas práticas da alimentação, se a gente não tiver a asepsia, a higiene correta dos alimentos, a higiene correta dos talheres, até um copo, né? Então, eu sempre prego isso no curso de boas práticas, treinamento de funcionários, sabe? Na água, até a água, até o gelo, para você ter uma ideia, até a água que é feita, o gelo, ela precisa ser potável para a gente não correr o risco de contaminação. Fora a contaminação cruzada, né? Fazer vários tipos de atividade, de insumos, mexer com vários alimentos simultaneamente. Então, ela é mais fácil do que as pessoas pensam, que as pessoas imaginam.
0: E a importância do seu trabalho, Carla, também, porque é para proteger a todos, inclusive os profissionais que lidam com a alimentação todos os dias, na manipulação desses alimentos, na manipulação do que as pessoas usam para se alimentar, né? Porque a gente tem que proteger a todos, inclusive, porque às vezes vira tão automatizado aquele trabalho, né, de alimentar os outros, de trabalhar em restaurantes, e a segurança não pode ser deixada de lado.
6: A segurança não pode ser deixada de lado, a segurança alimentar, ela é muito exigida, ela é muito rígida, por isso que a gente tem a nossa vigilância sanitária, é um órgão bem atuante. E o que acontece? Tanto para quem manipula, manipulador é aquele que faz, né? E para aquele que serve também, porque quem serve retira uma bandeja, retira um talher, e se ele tiver com a mão cortante, se ele tiver, eu fiz a unha e ficou aquele cantinho, tá, de secreção viva, se tiver uma pessoa que tiver alguma bactéria, se tiver hepatite comendo, se alimentando com aquele talher e ela pegar, pode haver contaminação.
0: É uma coisa tão simples que a gente nem imagina, né?
6: Verdade, entendeu? E aí as regras são básicas da boas práticas da alimentação, tanto para quem serve, quanto para a pessoa que está fazendo a manipulação. Porque se o manipulador tiver também o vírus, a bactéria, ele pode estar proliferando, entendeu? Todos aqueles pratos executados.
0: E vamos falar dessa proteção em todos os âmbitos, por isso que a Márcia também está aqui, tatuadora, né, Márcia? E obviamente muita gente presta mais atenção, acho que mais na tatuagem do que na alimentação, que se faz de uma forma mais comum, obviamente. Sim. Mas na tatuagem se presta mais atenção na higienização, mas assim, é muito mais sério do que se imagina, tanto que a gente está aqui para falar de hepatite, né, Márcia?
8: É muito sério, Vanifer. E você falou, né, que presta atenção Na realidade, a pessoa não presta tanta atenção.
9: Não
8: porque
9: é bem
8: ela
9: assim.
8: Não é bem assim. Porque ela já vem com a ansiedade do desenho, com medo da dor. Então, é uma parte que eles pulam. Eu costumo sempre mostrar, olha, é descartável, ah, tá bom, não quero nem ver, porque eu tenho medo de agulha, eu quero fazer. Então, assim, vai muito da consciência do profissional. É muito mais importante do que o cliente, porque às vezes ele tá numa ansiedade, numa agonia, num medo, em dúvida no desenho ainda. Então, assim, é bem do profissional mesmo, mostrar os produtos, como que vai ser feito, a forma... É mais
9: ou seja,
8: é
9: um momento bem delicado, né? Porque
8: muito,
9: a pessoa tá ali cheia de emoções e não vai prestar atenção.
8: Não vai prestar atenção. Aí eu mostro, falo, ó, é descartável, tá? E coloco todos os meus equipamentos lá e a gente começa o processo do trabalho. E nem olham também se você vai jogar fora, se vai ser descartado ou não. Porque sai com aquela ansiedade, ai, minha tatuagem nova, já vou marcar a próxima, hein? Então, tem toda essa parte. Eles não costumam, é muito raro ter alguém que pergunte, que fale, ó, tô vindo porque me indicaram, falaram que é tudo descartável. É muito raro.
9: E nós conversamos com uma pessoa que teve hepatite. Aliás,
8: nossa,
9: está se recuperando desse problema, gente. Cansaço excessivo, perda de peso em pouco tempo, uma urina amarelada. Esses sintomas levaram o orientador pedagógico Fábio Mirandes de Almeida ao pronto atendimento. E lá no hospital, ele descobriu a causa desses sintomas.
1: Olá, Vanifer e convidados do Revista Lesp. No final de abril, eu comecei a sentir uns sintomas diferentes. Uma digestão, muito cansaço, um cansaço excessivo, né? E o que me deu aí um start de procurar o pronto-socorro foi que eu fiquei com a urina muito amarelada. No pronto-socorro, a atendente já observou que eu estava com os olhos amarelos, com a pele também um pouco amarela, né? Que depois o médico, quando me atendeu, realmente confirmou tudo isso. E o médico, através dos exames de sangue e de exames de imagem, ele fechou o diagnóstico de que eu estava com hepatite, mas que eu precisava saber qual tipo de hepatite eu estava, né? A sorologia demorou 2 dias, eu já permaneci já internado, e depois de 2 dias realmente saiu o diagnóstico da hepatite A. Fiquei 5 dias no hospital, fazendo bastante repouso e hidratação na veia, né? Para poder tratar e me recuperar. Posteriormente, saindo do hospital, eu fiquei mais 5 dias em repouso em casa, fazendo bastante hidratação, né? E tudo isso, né, é que eu comecei a ter contato de como se pega hepatite, e provavelmente, né, a água, alimento, ou até pela minha profissão, que trabalho na área de educação, pode ter sido desse modo também, e que realmente eu nunca tinha tomado a vacina da hepatite, né? Então, acredito que se eu tivesse tomado a vacina, realmente eu nem teria sintomas ou eles seriam muito pequenos. Mas eu fiquei bem impressionado pelo cansaço, pela perda de peso, pela demora, né, na recuperação, e também por saber que o médico me colocou que realmente eu devo estar plenamente recuperado só no fim de agosto.
9: Olha só, e o diagnóstico foi de hepatite A. Ele nunca tinha tomado a vacina e aí deve ter ficado mais suscetível, né, doutor Rogério? Queria até que você explicasse, porque ele estava com a urina amarelada, a pele já amarelando. Isso poderia estar já adormecido em silêncio há um tempo? E assim, a diferença dessas hepatites, né, que o senhor já disse, a sopa de letrinhas ali, uhum, o ABC, da A, B, C, D e E. Cada uma também se transmite de uma forma específica, digamos.
7: Bom, a hepatite... Vamos começar pelo começo, já diria o poeta, né? A hepatite A, a transmissão, ela é fecal-oral. Uhum. Que é basicamente consumir comida contaminada. É aquela história que foi na praia, comeu uma ostra, não sei o que, passou mal. E hoje também a gente tem tido um aumento muito grande de transmissão de homem que faz sexo com homem. Hoje é um grupo, uhum, que até a vacina é disponibilizada para essas pessoas.
9: Uhum.
7: Hoje a vacina da hepatite A, ela tem no calendário aqui de São Paulo, tá? Então as crianças, elas tomam a vacina. Nós, adultos, devemos todos fazer uma sorologia, porque se nunca tomamos vacina, a gente pode ter tido contato e não ter esse quadro tão florido como o depoimento traz. E passou, tive e fiz o anticorpo, estou curado.
9: E para deixar claro, fazer o teste não importando a orientação sexual?
7: Claro, não, o teste é para todo mundo, faça chuva, faça sol, qualquer coisa. Assim, todo mundo que está vendo pode fazer o teste, é coisa simples, é barato, inócuo, né? Falei, o homem hoje é um grupo que tem maior incidência, né? Então, esse caso, não estava dormindo a hepatite A. Porque a hepatite A é aguda, a pessoa não cronifica.
9: Entendi.
7: Eu costumo brincar com meus pacientes que a hepatite A o cura ou mata.
9: Não, ele provavelmente comeu alguma coisa, ele trabalha numa escola, inclusive, ele comeu alguma coisa ali no contato
7: apareceu. Muito provavelmente ele deve ter, ou alguma criança que estava com hepatite A, não estava tendo sintoma, e teve contato e se contaminou. Aí ele teve um quadro clínico, né? A hepatite deu manifestação. E aí é engraçado que quanto mais velho se tem a hepatite A, de idade, pior é, porque os sintomas são mais duradouros, o quadro clínico ele é mais florido, a pessoa passa mal mais tempo, porque nada mais é do que uma inflamação do fígado que acomete todo o organismo e dá aquele mal-estar, a pessoa não consegue comer, vomita, tem dor, é ruim, a pessoa tem um quadro agudo, né?
9: Sim.
7: Então a hepatite A, transmissão fecal oral. Qualquer hepatite ela pode aparecer de forma aguda, como ele comentou. E as que vão cronificar, ou seja, ela pode ter tido a fase aguda, aquele quadro típico, ou não ter sintoma nenhum e ficar. A hepatite A não vai ficar. E as que podem ficar são a hepatite B e a hepatite C. Hepatite B, a grosso modo, ela é transmitida por via sanguínea, então transfusão de sangue, tatuagem, como ela bem colocou, na manicure, aquele kitzinho... Que foi...
8: Reutilizado, né, doutor?
7: Isso, aquela...
9: Que não foi bem esterilizado.
8: Exatamente.
7: Aquela eu sou velho, né? Aquela autoclave Tabajara, né? Da época do Cacete Planeta. Né? Aquela autoclave que, puta, tava queimada no dia e tal. Ou... E a hepatite B também é transmitida por via sexual, né?
8: Por mucosa, né?
7: Então, acho que aí são as três principais.
9: E a C é a principal, que tem maior incidência no Brasil, né?
7: Eu costumo brincar que a principal é a que está no cidadão, né? A principal para você é aquela, né? A hepatite C, ela era muito prevalente no nosso meio, porque ela foi basicamente transmitida por transfusão sanguínea, antes da detecção do vírus, lá o vírus foi descoberto e começou a ser tipificado nas bolsas de sangue, por volta de 93, 94. Então, todo mundo que tomou sangue antes dessa época é um baita fator de risco, né? Pessoas que tomaram sangue, usavam gluconergan, fazia tatuar. Todo mundo que teve algum contato com sangue nessa época é o maior fator de risco, né? Então, mas hoje, eu vou fazer agora 27 anos de formado, a hepatite C mudou drasticamente. A gente tinha um tratamento que era ruim, dava um monte de efeito colateral e curava quase ninguém. Hoje a gente tem um tratamento que toma uma pílula por 3 meses, não tem efeito colateral e cura todo mundo.
9: E eficaz, né? Os avanços da ciência,
7: hoje,
9: né?
7: Hoje eu brinco com o paciente que eu falo, você vem diagnóstico de hepatite C, vamos bater palma legal porque você vai curar.
9: Porque tem o diagnóstico, o importante é ter o diagnóstico para saber o tratamento, não é isso? E o senhor falou da questão da manicure, da tatuagem, que a gente vai falar mais com a Márcia, mas também tem que ter muito cuidado no consultório do dentista. Por exemplo, né? Tem que ficar atento. Aliás, o profissional que tem que ter esse cuidado pela gente. Quando você vai ao dentista, você presta atenção em tudo? A esterilização dos instrumentos, a higienização das mãos, desinfecção do consultório, tudo isso faz parte de uma rotina rigorosa que ajuda a prevenir a transmissão de doenças, inclusive das hepatites virais. A Natália Lino está ao vivo em uma clínica odontológica. Oi, Natália, para mostrar, né, como esses protocolos protegem pacientes e profissionais. Boa tarde, Natália. Seja bem-vinda.
10: Obrigada, Vanisser. Boa tarde a você e a todos que estão nos acompanhando. Exatamente, eu estou aqui em uma clínica odontológica porque nós vamos conversar com o Dr. Luca Manarelli. Ele é cirurgião dentista, Vanisser, e tem todo um cuidado, porque a nossa boca, ela já tem muitas bactérias e muitos germes naturalmente, né? Que pode passar pela saliva, conforme a gente vai conversando, então é preciso ter um cuidado redobrado, né, doutor?
11: Exatamente, é. Ainda mais que a gente está falando um pouquinho de julho, né, da consciência sobre a hepatite viral, o cuidado que a gente tem que ter aí, né, é o quê? A parte de se higienizar bem as mãos, né, principalmente quando a gente vai falar sobre hepatite do tipo A, e também a gente ter a ciência que os materiais estão sendo esterilizados, né, e sendo abertos na frente do paciente, porque na hepatite do tipo B e do tipo C, né, quando ocorre a troca de fluidos ou até mesmo o sangue, né, de pérfuro cortantes, pode ter a infecção.
10: Ó, Vanifer, eu vou mostrar aqui, ó, pode ver, tem aqui uma pia, tem outra lá no fundo, é tudo muito bem equipado, né, tem o óculos, tem a luva, justamente para evitar esse contato, né, direto com a boca do paciente, também para as mãos, né, eles fazem toda a higienização, tem o álcool em gel aqui, do outro lado, vocês vão ver que tem a parte de lixo, é tudo muito pensado para ter esse cuidado com o paciente, mas tem uma parte que é muito mais importante, que eu quero mostrar para vocês, o Dr. Luca vai me acompanhar para explicar como que funciona, porque tem que ter a esterilização dos materiais, né? Justamente para limpar essas bactérias, para que não passe para os clientes, para as pessoas que vêm até aqui, né, doutor?
11: Exatamente. É. A parte da esterilização é uma das partes fundamentais, né? A parte do coração da clínica, e é nos bastidores que acontece. Muitas vezes o paciente está sentado na cadeira, muitas vezes nunca entrou para saber como que funciona. Então, acho que é legal a gente mostrar um pouquinho para eles como que funciona.
10: Então, vamos lá, eu vou vindo por aqui para mostrar para vocês, porque fica numa outra salinha, porque justamente, né, tem todos os materiais que são necessários para fazer essa esterilização, é um passo a passo que é necessário para limpar muito bem cada material utilizado, justamente para ele poder utilizar novamente, né, porque não tem como aí ter um grupo de equipamentos para cada cliente que vem até aqui. Então, aqui, ó, é onde tudo acontece, onde tem toda essa parte de limpeza, né, doutor?
11: Exatamente. Aqui é a parte onde a gente faz toda a esterilização dos nossos materiais. O que acontece? A gente tem uma responsável aqui, né, uma SB, que ela faz toda a limpeza e desinfecção dos nossos materiais. O material ele chega aqui nessa primeira etapa, onde ele é escovado, a gente tem que ter utilização aí de luvas de borracha, né, borrachas grossas. Para quê? Para que não tenha nenhum descuido, né, do profissional que está higienizando esse material. Escovas específicas, lavamos. Depois disso vem uma parte de ultrassom, onde tem mais um processo aí químico também acontecendo. Vai para a parte de secagem, logo após ele passa por uma etapa de selagem, né, onde tem um papel específico, um papel do tipo grau, que a gente consegue identificar também aqui quando ele é esterilizado, ele muda de cor. Tá? Além disso, a gente tem as etiquetas, né, que estão as validades dos nossos materiais. Selou, vem para a nossa autoclave, e aqui a gente acabou até finalizando recente aqui, um ciclo até quente aqui ainda, onde a gente consegue ver, né, a data que foi embalado, a data que ele tem a validade dele. Então, isso aqui te traz mais segurança, né, na hora que você vai passar aí com um profissional, né, odontológico, no consultório odontológico.
10: E a autoclave, ela tem um papel muito importante, né, doutor? Porque ela solta meio que um vapor e é justamente aí que faz toda a limpeza do material.
11: Exatamente. Aqui a gente consegue matar todas as partes de bactérias, fungos, vírus. E para certificar que isso aqui está sendo... Peraí, só um minutinho.
10: Acontece, ao vivo é assim, gente.
11: Para a gente certificar que está tendo o cuidado específico, ela tem que ter uma validade também, né? E a gente tem alguns indicadores, tanto químico quanto biológico. Esses dois testes, eles validam que a nossa autoclave, né? Ela está funcionando em perfeito estado, está matando as bactérias, né? Então está dando mais segurança para o nosso paciente.
10: Agora, o que que o paciente ele tem que prestar muita atenção? Porque quando a gente vai no consultório médico, odontológico, eu vou falar por mim, né? A gente sempre vê que o dentista ali, o profissional, está utilizando uma luva, está utilizando uma máscara, mas o que que ele tem que prestar atenção? É claro que você não vai pedir para olhar, né, todos os materiais, falar, ah, deixa eu ver se está ali sendo cuidado, preparado, mas o que que tem que prestar atenção?
11: Bom, principalmente o ambiente tem que estar muito bem limpo, né? Você vê se tem algumas barreiras, né? Sejam mais de PAC, principalmente nos equipamentos. Aquela caixinha amarela que a gente observou no começo é uma caixa descartável. Então, todas as seringas que são utilizadas, agulhas, pontas, vão para lá. E também, na hora que você for passar durante um atendimento, o profissional abrir, né, o instrumental que ele vai utilizar na sua frente. Então, para você saber que está sendo usado somente com você, né? Não pegar ele já aberto, né? Você não vê. Então, o legal é ele abrir sempre na sua frente, mostrar que está sendo tirado num saquinho de esterilização.
10: Quais os principais riscos de ter essa transmissão de hepatite no consultório?
11: Bom, essa contaminação cruzada que acontece, né? Caso não tenha, imagina um paciente infectado, ou até mesmo o colega, né? O dentista pode estar infectado e transmitir isso para o paciente, isso daí vira uma cadeia, né? Então, por isso que tem que estar muito bem certificado de ter autoclave no consultório. E você também, no anamnese correta de um paciente, desde quando o paciente chega no seu consultório, saber se ele já teve esse contato, para você ter uns cuidados, né, específicos para cada tipo de procedimento de paciente.
10: A Vanifer quer fazer uma pergunta, doutor? Pode falar, Vanifer.
9: Oi, Natália, a gente está falando de tantos procedimentos de segurança para garantir a segurança do paciente e eu fiquei curiosa, queria saber do Dr. Luca também a segurança dele, né? Porque existem muitos dentistas, ele conhece outros que já tiveram hepatite, como é que ele se protege também? Tudo isso também ajuda na proteção dele, né? Mas como é para o profissional?
10: Para você como profissional, como que você faz o seu cuidado para se proteger ali de um possível paciente com alguma infecção, para não se contaminar?
11: Perfeito. Bom, princípio de tudo, a gente tem que ter as nossas vacinas em dia, né? Isso daí é primordial para quem trabalha na área da saúde, pelo excesso de contato que a gente tem com os pacientes. Outro fator, a parte de EPI, né? A gente ter um jaleco, ter as luvas, lavar bem as mãos, com certeza. Óculos também. Essa parte é muito importante, principalmente aí transmissão de hepatite do tipo A, né? E, claro, né? E continuar tendo essas barreiras que a gente tem para não ter esse contato cruzado com o paciente.
10: Agora, a Vanifer até falou, doutor, você conhece alguém que chegou a pegar hepatite por contato, assim, trabalhando?
11: Bom, já teve pacientes que relataram, já que tiveram hepatite no passado, porém, no meu dia a dia ainda não tive nenhum contato aqui no nosso consultório. Como eu te falei, muitas vezes, alguns pacientes até negligenciam, acabam escondendo, né, numa anamnese, por isso que é muito legal a gente fazer essa pergunta, ter esse contato mais cordial com o nosso paciente, para ele explicar se aconteceu alguma vez, e a informação ela fica guardada com a gente, não espalha, né, então é sempre legal o paciente avisar, né.
10: Todos os cuidados são extremamente importantes, né, Vanifer? Não só para a saúde do paciente, mas também, como você disse, para a saúde do profissional. E algo muito importante que o Luca falou, é claro, a vacinação, que sem dúvidas é o mais importante para todo mundo. Eu volto com você.
9: Obrigada, Natália, pelas informações. E também agradeço ao Dr. Luca por ter dado esse tour pelo consultório dele, tá explicando tudo. Obrigada e boa tarde. E, Márcia, a gente estava vendo ali ele esterilizando, ele mostrando todos os processos dele. Fiquei curiosa em saber dos seus processos dentro, quando você vai tatuar, né, do seu estúdio de tatuagem. Como são os seus processos, né? Como a Natália disse ali, ninguém, não é todo mundo que vai chegar. E aí, o que é que você faz? Onde é que você usa? De onde você vai tirar? Mas é importante que você tenha tudo bem bonitinho.
8: Sim. Na realidade, não tenho nenhum processo de esterilização, né? Meus produtos são todos descartáveis. Eu até trouxe algumas coisas aqui para o pessoal ver.
9: Ou seja, não tem esterilização, não tem descarte.
8: Isso, tem
9: não
8: descarte.
9: Não se usa, não tem o reuso, que é
8: não
9: importante.
8: Não tem o reuso. É aberto frente do cliente, né? Todas as minhas agulhas, eu trouxe algumas aqui, então a gente abre na frente do cliente, já coloca na maquininha.
9: Esse pretinho que a gente está vendo na imagem do Nil é a maquininha,
8: isso.
9: Não é a máquina preta.
8: É, essa daqui é a maquininha.
9: Dá para colocar a imagem no ar? Olha só, essa é a máquina preta.
8: A máquina. Essa
9: isso.
8: Daqui é a tinta, né? Tudo é bem envolto no plástico, tá? Eu trouxe aqui bem normalzinho, tá? Então, aqui é a tinta, esse é o batoque, é o mais importante, porque a tinta...
9: O que seria o batoque? É onde você mistura a tinta?
8: Isso, não, onde eu coloco a tinta.
9: Onde você coloca a tinta.
8: Isso, e aí com a agulha eu vou colocar aqui e vou usar no meu cliente.
9: A Terminando... gente consegue mostrar nas imagens isso. Do Nil, porque o batoque...
8: Aqui.
9: Opa!
8: Aqui.
9: O batoque é esse recipiente onde você
8: isso.
9: Coloca e, obviamente, isso também precisa ser descartado.
8: É descartado, não pode, de forma alguma, retornar para o recipiente, porque ali tem o contato com o sangue do cliente, né, que você vai colocando e, por mais que seja na derme, tem sangue, né? Então, aí vai lá e é só nele que eu uso esse batoque.
9: E a gente tá vendo suas agulhas aqui também em cima da mesa,
8: isso.
9: Todas fechadinhas, lacradas.
8: Lacradas.
9: É assim que tem que estar
8: assim
9: quando...
8: Assim que tem que estar, sim. Aí aqui a máscara, né? Porque querendo ou não a gente fala com o cliente durante o procedimento, então pode, né, voar saliva e tudo mais, então é uma proteção também. E as luvas, que é super importante desde o processo do... Colar decalque, uhum. E fazer toda a separação do material.
9: E essas agulhas, obviamente, tem que
8: dar... Tem o descarte.
9: É uma coisa que a pessoa, a Natália perguntou lá para o dentista, o que é que a gente tem que prestar atenção, pelo menos. E na hora do nervosismo, isso é o mínimo que tem que prestar atenção,
8: que
9: né,
8: tem... É o mínimo. É assim, para todos que estão assistindo a gente, por mais que você esteja com medo, não goste de agulha, você tem que ver... Pelo menos a abertura, porque eu conheço muitos estúdios, né, e tem alguns que já deixa tudo prontinho. tudo aberto. Isso não é legal. Se você viu isso, já não tenha tanta confiança. O legal é estar não desarrumado, mas nada da bancada feita. E ser feita na sua frente, entendeu? Todo o processo de separação do material, agulha, luva, máscara, é legal não estar tudo pronto. Porque às vezes o cliente já chega, ai, é que eu tô corrida, não sei o quê, já quer que esteja tudo prontinho ali, que eu só cole. Não, ele chega e aí eu vou montar a minha bancada. Ele nunca vai chegar e vai estar montada a bancada.
9: Isso é responsabilidade profissional também. Carla, que é importante também dentro da cozinha. Qual o maior erro que você vê de higiene mesmo, de trato na cozinha, dentro das cozinhas profissionais?
6: Então, os maiores erros são exatamente as contaminações cruzadas, né? O gelo, para fazer o gelo da cozinha, se não tem a máquina apropriada, junto com o filtro, né, para poder fazer o gelo. O gelo tem muita contaminação cruzada, tanto nas bebidas, tanto nos ingredientes que vai com gelo também, para um frappé e outras coisas nesse sentido. Na parte da manipulação mesmo, o tanto a pessoa que manipula, quanto para quem a gente vai vender, o manipulador, se ele tiver também com alguma via para contaminação, fazer os procedimentos sem luva, fazer os procedimentos de finalização sem luva, fazer o porcionamento cliente sem estar utilizando a luva ou até mesmo não ter, que a gente tem uma legislação que a gente precisa ter do lado, né, da onde a gente fabrica e a gente manipula alimento, a pia. A gente precisa ter a pia para... a gente é obrigado a usar a luva em todo momento? Não. Desde que o manipulador esteja, né, doutor, com as mãos limpas, que esteja fazendo asepsia, entendeu? Então, são vários fatores que existem dentro do meio da fabricação da alimentação, tanto da fabricação como para servir, né, por contaminação cruzada.
9: Tudo isso que elas estão falando é essencial para que não venha ninguém para o seu consultório, doutor.
7: Isso é essencial para a vida.
9: Para a vida.
7: É o mínimo que a gente tem que fazer para o nosso bem-estar, né? Você pode lembrar a Covid, né? A Covid, o mantra é lave a mão, lave a mão, lave a mão, né?
9: Inclusive, eu vou chamar outra pessoa agora também para ajudar a gente a compor esse cenário, para a gente entender melhor as hepatites. Porque as hepatites virais, elas podem ficar anos sem dar qualquer sintoma. A gente está falando isso desde o início aqui. E é justamente esse silêncio que torna a doença tão perigosa. Mas a boa notícia é que existem formas simples de prevenção, vacinas para alguns tipos, testes gratuitos pelo SUS e, em muitos casos, também tratamento eficaz. Nós conversamos, então, agora ao vivo com a infectologista Catarina Palhares de Almeida, da Sociedade Brasileira de DST e da Regional de São Paulo. Oi, doutora. Boa tarde. Muito obrigada pela participação aqui no Revista Lesp. Tudo bem?
12: Olá, boa tarde a todos. Tudo bem e vocês?
9: Tá tudo ótimo aqui. Muito obrigada pela sua presença, tá? E eu já lhe pergunto por que as hepatites virais ainda são consideradas um problema tão grande de saúde pública?
12: Eu acredito que ainda porque as hepatites são doenças silenciosas, né? Você só vai descobrir se você se testar. Uma vez que tanto hepatite B quanto hepatite C, quando cronificadas, né? Quando a pessoa tem lá a hepatite e ela não se cura, né? Ela pode demorar às vezes 20, 30, até 40 anos para manifestar algum sintoma. E esses sintomas são sintomas que vão aparecendo aos poucos, que já são sintomas de uma cirrose descompensada. Então, a pessoa pode passar, às vezes, muitos anos da vida dela sem saber que está infectada por aquela doença, por ser uma doença silenciosa. Então, o diagnóstico só é feito se você for atrás, se você fizer a sorologia, né? Por isso, a importância das pessoas procurarem fazer suas sorologias, pelo menos uma vez na vida, né? De preferência, quem tem relação sexual frequente, fazer uma vez por ano, né? E os médicos lembrarem de pedir também.
9: Então, doutora, para deixar bem claro, porque essa era a minha grande dúvida, já que é uma doença silenciosa e a gente só costuma se preocupar com essas coisas quando começa a sentir, né? Quem deve ir atrás? Pelo menos uma vez por ano, então, é bom fazer um teste? E o teste rápido? Que tipo, onde é que vai?
12: O ideal seria, né, para as pessoas que têm vida sexual ativa, fazer as sorologias pelo menos uma vez por ano, né? A sorologia ela é feita tanto por exame de sangue simples, que você pode fazer em posto de saúde, ou quem tem convênio pode fazer em qualquer laboratório, pode pagar para fazer, Mas ele também, os testes são disponibilizados gratuitamente, o teste rápido, no SUS, no posto de saúde. Qualquer UBS tem esses testes disponibilizados e você pode fazer teste tanto para hepatite B quanto para hepatite C. É um teste que demora 10, 15 minutinhos para ficar pronto e ali naquele mesmo momento você já tem o diagnóstico se você é positivo ou negativo para aquela doença.
9: E doutora Catarina, olha, se sinta confortável aqui no nosso sofá, tá? Aqui a senhora está no telão, junto com os nossos outros profissionais, inclusive temos um médico hepatologista aqui também, se unindo à senhora para nos explicar melhor sobre hepatites, não é mesmo? E eu queria entender, inclusive, que vocês falassem, né, batessem essa bolinha sobre vacinação, doutora Catarina, porque assim, quais hepatites, né, podem ser evitadas com vacina? O que que a gente tem aí para se vacinar para poder evitar hepatite viral? Pode falar, quem quiser falar primeiro.
7: Eu acho que ela não está ouvindo.
9: Doutora Catarina, a senhora está me ouvindo?
12: Bom, hoje o que a gente tem de vacina disponível das hepatites conhecidas, né? Ah, desculpa.
9: Não, por favor, pode falar, estamos ouvindo a senhora.
12: Estou te ouvindo.
9: Acho que tem um delay, tem um tempo ainda de chegada da minha voz até a senhora. Mas pode falar, por favor.
12: Não, é que acho que está...
9: A gente está com um probleminha com o Zoom aqui, com a...
12: Então, hoje o que a gente tem disponível, né, sobre vacina...
9: Doutora Catarina,
12: né,
9: a gente não está conseguindo entender muito bem o que a doutora Catarina está falando. Tem como a gente voltar depois para estabelecer melhor o sinal com a doutora Catarina? A gente vai voltar depois para estabelecer melhor o sinal, mas aí eu já estendo essa pergunta que era para ela e para o senhor ao mesmo tempo, doutor Rogério. A questão da vacinação, quando a doutora Catarina voltar, a gente sabe da parte dela também.
7: Por favor. A vacina, o que a gente tem, vacina disponível para hepatite A e hepatite B, né? A hepatite A, como eu disse, está no. A hepatite A e B estão no calendário vacinal, que é recomendado pela Secretaria Estadual de Saúde, né? Então, a vacina da hepatite B são 3 doses, a criança toma a primeira dose na maternidade, né? Então, minhas filhas vacinaram na maternidade, depois vacinaram para hepatite A. E todo mundo pode pedir para ser vacinado, né?
9: É na maternidade ainda. Fala desse calendário.
7: Não, então, hepatite B, vamos falar de hepatite A e B.
9: Por favor.
7: A primeira dose é feita na maternidade, tanto a hepatite B quanto para BCG, tuberculose. Hepatite A é depois de 1 ano. Então, hepatite B, como é que é o esquema de vacinação? É uma dose hoje, uma dose em 30 dias e depois a próxima dose em 6 meses, fazendo 3 doses. Hepatite A é uma dose hoje, qualquer pessoa, e depois uma dose depois de 1 mês e vai conseguir fazer para ter imunidade. Então, E depois a gente consegue ver se a pessoa criou a imunidade por um exame de laboratório, né? A gente dosa o anticorpo no sangue.
9: E a gente vê o caso aqui no início do Revista de uma pessoa que não era vacinada, teve hepatite A. Imagino que é bem óbvio, uma pessoa que não é vacinada é mais suscetível a...
7: Não, se a pessoa tomou a vacina, se ela é vacinada, ela não vai ter a doença, né? Se ela
9: Exatamente.
7: Tem um anticorpo, ela está imune, né? Ele só teve a doença porque ele não era vacinado. E porque hepatite A a gente fala muito pouco, né? Agora, o que a gente tem vendo mais e mais casos ultimamente é que a gente vem falando mais, né? A gente acabou meio negligenciando aí o falar de hepatite A, porque a hepatite A ela cura, ela tem a fase aguda e acaba se curando, né? Dá esse transtorno todo que ele teve, mas cura. E a gente sempre fala mais de hepatite B e hepatite C porque elas ficam aí por uma vida inteira e trazem problemas que levam a grandes problemas de saúde, né? Como você mostrou, de levar à morte, câncer de fígado.
9: Cirrose, né?
7: Cirrose, transplante de fígado.
13: Transplante também.
7: Se eu fizer um diagnóstico de hepatite C, uma pessoa que tem hepatite C, se eu fizer um diagnóstico numa fase precoce, quando a pessoa está infectada e não tem cirrose, se eu tratar e curar, a pessoa não vai evoluir, né? Então ela vai ter uma melhora de saúde, ela não vai ter problemas de saúde para ela. E se a gente for falar como política de saúde, a gente vai ter uma economia monstruosa de dinheiro, né? Em vez de eu gastar um caminhão de dinheiro para cuidar de alguém que tem uma cirrose, eu preciso fazer um transplante, eu faço um tratamento que dura 3 meses, né? É muito mais inteligente, né?
9: Doutor, inclusive nós já temos a doutora Catarina de volta, não é isso? Gente, ao vivo é assim mesmo, inclusive sinal de internet, né, doutora Catarina? Olha, acho que a senhora ouviu uma parte aqui da resposta do doutor Rogério e, bom, queria que a senhora complementasse, porque assim, a vacinação é extremamente necessária, não é? Até porque essas pessoas que não estão vacinadas ficam totalmente suscetíveis, além dos cuidados que a gente já está falando aqui ao longo do Revista, não estando vacinado aí é mais perigoso ainda.
12: Exatamente, então lembrando, né, que a gente tem disponível, sobre as hepatites, a gente tem disponível a vacina para hepatite A e hepatite B. Hoje no Programa Nacional de Imunização, aqui no Brasil, a vacina da hepatite A é disponibilizada para as crianças até os 5 anos de idade, onde elas devem tomar uma dose da vacina. Geralmente essa vacina é feita aos 15 meses de idade dessa criança. Mas, se a pessoa tem mais de 5 anos de idade e nunca tomou a vacina, ela pode procurar a vacina na rede particular e pagar para fazer essa vacina. Ela é disponível também na rede privada. Uhum. E, acima de 5 anos de idade, ela é disponível no SUS para aqueles grupos especiais. Principalmente pessoas que já têm doenças crônicas, né, no fígado, pessoas com hepatite B e C crônicas, pessoas imunossuprimidas, elas também podem tomar a vacina. No caso, aí, 2 doses, tá? A hepatite B, ela pode ser feita para qualquer pessoa. Desde 2016, mais ou menos, aqui no Brasil, a hepatite B, ela passou a ser disponibilizada para qualquer pessoa, tanto crianças quanto adultos. É uma vacina de 3 doses, gratuita. E lembrar que, assim, todas as pessoas devem, principalmente aquelas pessoas que são mais expostas à hepatite B. E aí incluem as pessoas, os profissionais de saúde, pessoas que têm mais frequência de exposições sexuais, pessoas que trabalham com sangue, né, então manicures, pessoas que fazem tatuagem. Então, essas pessoas obrigatoriamente têm que estar vacinadas, né? Uma vez que é uma vacina que ela confere aí mais de 95% de proteção. Então, é importante lembrar de fazer essas vacinas.
9: Ou seja, vale a pena também você dar uma olhada na sua carteira de vacinação e ver se você está com essa vacina em dia, né? Agora, doutora, o tratamento também evoluiu bastante, não é?
12: Sim. Principalmente voltado aí para hepatite C, foi dito aí na entrevista, né? Para hepatite C, até alguns anos atrás, era um tratamento extremamente difícil, um tratamento muito complicado, feito com uma medicação que chamava Interferon, que era injetável, que dava um monte de efeito colateral e uma chance de cura aí que girava em torno de 50%. Hoje a gente tem tudo assim que são feridos 6 meses com uma chance de quase nada de efeito colateral. Hoje a gente fala que para tratar hepatite C virou baba e a gente está tratando e curando todo mundo. Ainda não é uma doença que a gente tem vacina, a hepatite C, mas hoje a gente pode falar em cura. A hepatite B, a gente ainda não fala em cura naquelas pessoas que cronificam, mas a gente tem um tratamento tão eficaz a ponto de deixar essa pessoa indetectável, essa pessoa não transmissível, ela passa a não transmitir mais o vírus não se torna mais, não deixa a pessoa mais ficar doente, não deixa mais aquela doença cronificar e ela vive muito bem, obrigada, tomando um comprimido por dia quando é necessário fazer o tratamento, né?
9: Entendi, doutora. Muito obrigada pela sua participação, tá? Eu acho que é sempre bom ouvir quanto mais médicos, melhor, e é isso que todo mundo deveria fazer. Muito obrigada, e a gente está aqui para informar a população ouvindo vocês. Obrigada, doutora. Seja sempre muito bem-vinda.
12: Eu que agradeço.
9: Até a próxima. E, gente, a gente está falando tanto dessas formas também de possíveis contaminação, nessas formas que são uma possibilidade de contaminação, compartilhar objetos como alicates de unha pode ser perigoso, eles devem estar esterilizados. Por isso, fique bem atento, inclusive, ao ir ao salão de beleza.
13: É uma menina vaidosa. Ela frequenta o salão de beleza pelo menos uma vez por semana. Gosta de fazer cabelos e unhas, mas tem um cuidado especial: verificar se os equipamentos são devidamente esterilizados.
14: Eu me protejo, que eu me preocupo muito com certas coisas que eles usam, tipo assim, né, a pessoa. E também tem que ficar atento se eles estão limpando os produtos que eles usam e ficar bem atento a isso mesmo.
13: Dona Elvia também adota alguns cuidados sempre que vai ao salão de beleza. e tem preferência por um profissional de confiança.
15: Aqui eu confio, que os equipamentos são todos esterilizados, tudo é bem certinho.
13: Todo este cuidado se justifica, uma vez que inúmeras doenças podem ser transmitidas ao compartilhar objetos, como tesourinhas e alicates de unhas. Uma delas é a hepatite.
16: Aqui neste salão, na Zona Sul de São Paulo, todos os equipamentos são esterilizados após o uso. A preocupação é garantir a segurança das profissionais e das clientes. Esta é uma maneira de prevenir a hepatite, uma doença silenciosa que pode evoluir para cirrose e até câncer de fígado.
17: Eu tomo o máximo do cuidado. O que eu posso fazer na parte de higiene, a gente tem que fazer, né?
16: E os equipamentos são todos esterilizados?
17: Esterilizados, todos esterilizados, todos descartáveis, né? Desde a da parte de manicure, a gente faz a depilação, tudo descartável.
18: Nós esterilizamos nosso material no autoclave e já trazemos todo esterilizado. E a cliente chega, a gente põe a luva, a máscara, para atendê-la, né? Da melhor maneira possível, como ela tem que ser, porque ela frequenta o nosso salão, porque ela tem... garantia que é tudo esterilizado. Muitas clientes também já trazem seu próprio kit, né, montado, que elas já montam em casa, que cada um tem o seu material daí totalmente individualizado, né, sem ser o do salão.
13: De acordo com a Secretaria Estadual da Saúde, São Paulo registrou 4.849 casos das hepatites B e C em 2025. Neste ano, são 1.570 casos registrados. Para conscientizar a população sobre os riscos da doença, durante este mês, acontece a campanha Julho Amarelo, de prevenção às hepatites.
19: Quando falamos em hepatite B e C, é importante lembrar que esses vírus podem ser transmitidos pelo contato com sangue contaminado. Em salões de beleza, isso pode acontecer por instrumentos como alicates, tesouros, espátulas ou lâminas não sendo esterilizados corretamente entre um cliente e outro. A hepatite B é ainda mais preocupante, porque é muito mais transmissível do que o HIV. Existe uma vacina altamente eficaz. Já para a hepatite C, não existe vacina, então a prevenção depende exclusivamente dos cuidados com a biossegurança.
13: Por isso, alguns cuidados devem ser tomados ao compartilhar instrumentos em salão de beleza, barbearias, estúdios de tatuagens e outros espaços.
19: Os principais cuidados que devemos ter nos salões são utilizar materiais devidamente esterilizados em autoclave, nunca compartilhar lâminas, alicates, cortadores de unha ou outros instrumentos perfurocortantes sem esterilização adequada, dar preferência a materiais descartáveis quando possível, como lixas e palitos, higienizar corretamente as mãos antes e após cada atendimento. Profissionais devem usar luvas sempre que houver risco de contato com sangue e todo profissional da área de beleza deve estar devidamente vacinado contra a hepatite B. Para o cliente, as recomendações são que ele também tem um papel extremamente importante, procurar sempre estabelecimentos que demonstrem preocupação com a biossegurança e não tenha receio de perguntar como os materiais são esterilizados ou até mesmo levar o seu próprio kit de manicure.
9: Levar o próprio kit, coisa que não dá para fazer na tatuadora, né, Márcia?
8: Não, não dá, não tem como levar, tem que ser o meu kit mesmo.
9: Mas nesse caso, para vocês que trabalham com segurança mesmo alimentar, é um bom investimento?
8: Sempre, sempre. A segurança dos colaboradores, a segurança do processo é sempre um bom investimento. E é lógico, a vacinação, né? A gente falou do quadro passado, a doutora falando sobre a vacinação, sobre o quadro. A vacinação, ela é tão importante, para você ter uma ideia, que hoje existe algumas cidades, existe alguns países que para você sair do Brasil, você precisa estar com a sua carteirinha de vacinação da hepatite em dia, né, não, doutor? Se você não tiver com a hepatite, com a carteira de vacinação em dia de hepatite, você não embarca para a África, você não embarca para vários outros países.
9: Doutor, por exemplo, a gente estava falando dessas coisas que são até mais, a gente presta atenção mais, como um alicate de unha, a própria agulha da tatuagem, mas a escova de dente, espero que ninguém ande compartilhando escova de dente. Mas até a própria escova de dente pode ser um perigo compartilhar, além de anti-higiênico.
7: Tudo que tem sangue com sangue, vamos dizer que você, a pessoa tem sangue, tem uma gengivite, tem um machucado Sim. na boca e tal, e tem um sangue, né? E se a outra pessoa também tiver uma gengivite, um machucado na boca, pode ter a transmissão. Eu não me recordo de ninguém que tenha falado que acha que foi na escova de dente. Se alguém falasse pra mim hoje que pegou na escova de dente, eu achava que ela tá tentando esconder o jeito que ela pegou.
9: Mas que é perigoso é, bom no companheiro.
7: Eu acho que cada um tem que ter tudo, tem que cada um tem que ser. O que a gente tava comentando, que eu acho que é um investimento que mostrou na matéria aí, é as mulheres ou eventualmente os homens que vão fazer unha, essas coisas, que tenham o seu próprio material, né? Porque eu duvido que você pediu algum dia para ver a autoclave do salão de beleza que você foi. E se você viu, eu duvido que você viu uma autoclave bonitona igual você mostrou aqui na matéria, plá, plá, plá, plá, plá, plá. Os que eu vi, assim, é uns forninhos meio velho jogado no canto, assim. Eu duvido. Pode até fazer direito, mas a gente, eu tava brincando contigo, né? A gente gasta tanto dinheiro com coisa que a gente nem lembra, né? Eu não sei quanto que custa um kit de manicure, né? Alguém me falou que um alicatinho bom tá R$100, eu não sei, tá? Mas se tiver R$100, aí parcela em 12 no cartão e tal.
9: Dá pra comprar pela
10: própria. Eu acho que dá.
9: E Carla, interessante isso que o doutor Rogério falou, porque a gente viu ali uma autoclave ali, sim, o Ronaldo Penido mostrando pra gente na reportagem. Primeiro, explica o que é essa autoclave, então, e tem que ter um processo isso, todo para conseguir mexer.
20: Isso, a autoclave nada mais é do que um equipamento onde ele atinge a temperatura elevada que vai matar as bactérias, os vírus e os germes que pode estar dentro do material cirúrgico, do material.
7: Precisa ficar um tempo ali,
20: tem
7: não
20: que
7: é
20: ter um tempo.
7: Bateu, foi, né?
20: Tipo, acabou, né, doutor?
7: Tem que
20: ficar não, um tempo, por isso minutos. Que para tudo qualquer equipamento dentro da parte hospitalar, tanto na parte de alimentação quanto na parte de salão, todo equipamento precisa de POP. POP é procedimento operacional padrão, tá? E esse procedimento tem que ter dentro do salão, tem que ter para quem é um operador de autoclave, entendeu? A pessoa tem que ser um operador, ela tem que saber qual é o tempo que o material vai ficar lá para fazer esterilização. Ela tem que saber o tempo que abre, o tempo que fecha, como é que se liga, como é que se desliga. Ela não pode estar com nenhum machucado, ela não pode ter odornos. Entendeu? Uma pessoa que opera o autoclave, ela não pode estar com
9: sem brinco,
20: entendeu? Ela tem que estar de jaleco, entendeu? Que já inibe um pouco essa contaminação. Tem o tempo certo, por isso que existe o protocolo operacional para poder fazer operar esse equipamento.
9: Gente, e quando a gente fala em tatuagens e piercings, né, Márcia?
20: É.
9: Será que as pessoas ficam alertas aos cuidados para evitar uma contaminação? A Márcia já estava dizendo aqui que não, mas não. O Ronaldo Penido

0: ter ocorrência de infecção ou tipo mau procedimento. Então eu sempre busco fazer com a mesma pessoa.
1: Se você procura se prevenir do risco de contaminação por doenças assim, de doenças como a hepatite?
0: Sim, sempre. Eu sempre tento estar me cuidando para que nada disso venha a acontecer. Por mais que eu tenha, sempre cuido.
1: Quando você fez esses procedimentos, você teve a preocupação de buscar um profissional de confiança para evitar a contaminação por hepatite?
2: Sim, sempre. Tem que ter essa preocupação. Sempre é necessário. Busquei um profissional de confiança, materiais totalmente descartáveis, o que tem que ser esterilizado, esterilizado, tem que se cuidar.
3: Não, não fiquei preocupada não, porque eu sempre verifico antes se tudo é estéril, bonitinho, fechadinho. Aí eu faço tranquilamente.
1: E quando você fez esses procedimentos, procurou um profissional de confiança?
3: Ah, eu sempre faço com o mesmo. É o mesmo sempre, todos os anos.
1: Certo. Tem quantos piercings e tatuagens?
3: Ah, piercing tem 4 e tatuagem deve ter umas 9 esparramadas pelo corpo todo.
1: Pretende fazer mais?
3: Com certeza, eu gosto. É legal, eu gosto. Me sinto bem fazendo tatuagem.
4: Legal. Ela disse nossa que é a Carla porque não tem nenhuma, né?
5: Então.
4: Mas você tem quantas?
5: Eu perdi as contas nas 37, mas
4: fora as que faz aí. Por aí. Mas, Márcia, a gente está ouvindo o pessoal nas ruas, pelo menos o pessoal diz que está atento. O setor também da tatuagem evoluiu muito em biossegurança nos últimos anos,
5: muito,
4: né?
5: Muito. É, não sei se eu comentei aqui, mas eu estou há 9 anos nessa profissão. Então, eu já peguei com material descartável, com tudo bonitinho, fechadinho. Mas já existia um tempo que a pessoa montava a agulha na hora, soldava na hora, a maquininha era de uma outra forma, de um outro jeito, né? Então, eles usavam muito a autoclave, porque as biqueiras, no caso, hoje em dia são dessa forma, mas eram biqueiras bem grandes, que tinham que ir na autoclave. Hoje em dia não tem mais.
4: Entendi. E já, você já viu em 9 anos, é isso?
5: 9 anos.
4: Você já viu uma evolução muito grande desse
5: muito
4: setor?
5: Muito grande. Eu já peguei o formato que o doutor acabou de falar aqui, o Nutella. A tatuagem mais Nutella, né? Que não era igual naquele tempo que montava tudo e fazia todo um outro procedimento.
6: Era muito artesanal, né? Hoje
5: isso.
6: Uma coisa profissional.
5: É, bem profissional. Bem profissional. É. E até a dor, né? O pessoal fala que hoje em dia, a dor que o pessoal fala, que não é uma dor, é só uma queimação, é bem melhor do que a de antes também.
4: E na parte da segurança sua, como profissional, como é que você se cuida? No sentido da a vacinação tá em dia, quais são os cuidados que você toma?
5: Não, minha vacinação tá em dia, né? Como ela falou, às vezes pra gente sair para fora, a gente sempre tem que estar em dia, então eu sempre estou em dia referente à vacinação. Agora, o processo dentro do estúdio, eu sempre procuro, na hora de tirar a agulha, é o meu único medo, porque eu tenho... que eu tinha na realidade, porque eu peguei o tempo das agulhas compridas, que na hora de tirar a gente corria o risco. Hoje em dia não, porque eu vou abrir uma para vocês entenderem o que eu estou falando. Ela,
4: tá,
5: fica,
4: claro.
5: Ela fica dentro, então eu não corro.
3: A agulha fica embutida?
5: Isso,
3: é. Encapada, né?
5: Fica encapada. Isso, eu não corro risco.
4: Só para deixar claro, você tá abrindo, tava bem fechadinho, lacradinho.
5: É, bem lacradinho.
4: Caiu, obviamente, não vai ser usado em ninguém,
5: né,
4: tá, pessoal?
5: Gente, pelo amor de Deus. Tá vendo? Vocês não vê a agulha.
4: Você consegue deixar bem paradinho aí pra gente mostrar? Em tese tem agulha, mas a gente não tá conseguindo ver.
5: Isso. Aí ela só aparece na hora que eu encaixo, porque ela vai sair.
4: Na hora que você encaixa ali na máquina,
5: isso,
4: a agulha sai.
5: Aí... claro, né? Eu não sei se vai dar pra mostrar, não dá pra ver a agulha. Ó.
4: É, tem que deixar bem paradinho pra gente conseguir mostrar.
5: É, ó.
4: Bem paradinho. Mal dá pra ver a agulha. E isso é uma segurança pra você, é uma segurança pro cliente que chega. E, obviamente, quanto mais tempo essa agulha ficar ali retraída...
5: isso, ela só vai sair na hora que eu ligar a maquininha. Aí ela sai. Então eu não corro risco na hora que eu vou retirar, por mais que... né, eu tiro e já faço o descarte. Então, eu não tenho contato com a agulha no momento que eu estou usando com o meu cliente. Então, ficou muito melhor o procedimento e todo o processo para a segurança.
4: Gente, agora a gente vai mudar um pouquinho de assunto, porque chegou a hora do nosso boletim Alesp News. Hoje com a gente a repórter Priscila Doroche. Foi a Priscila que acompanhou a redação final do projeto da Lei de Diretrizes Orçamentárias para 2027. Oi, Priscila, boa tarde. Você acompanhou tudo, né? Você, inclusive, leu já a parte do projeto.

0: que você destaca da LDO? Boa tarde.
1: Oi, Vânifer, uma boa tarde para você e para todo mundo que está nos acompanhando. Olha só, a LDO, né, a redação final, foi aprovada ontem em sessão que foi realizada no plenário Juscelino Kubitschek. Agora o texto está prontinho, Vânifer. Teve a revisão gramatical, a revisão técnica, emendas incluídas, tudo adequado para encaminhado, então, para que seja encaminhado o texto para a sanção do governador. Mas já já a gente fala sobre este ponto. Essa sessão plenária ontem que teve a aprovação da redação final do texto da LDO, ela também deu pontapé inicial ao recesso até o dia 3 de agosto. A próxima sessão plenária já foi convocada, então, para o dia 3 de agosto. Consegui ler algumas coisas, alguns pontos da redação final, mais aí de 400 páginas, né, Vânifer? É uma boa leitura. O que eu destaco para vocês, então? Sobre a redação final, as prioridades: modernização e inovação da administração pública, equilíbrio da contas públicas com a valorização das pessoas, sustentabilidade ambiental e gestão baseada em resultados e eficiência. Outro ponto importante para a gente destacar são, né, falando sobre a questão das universidades estaduais. Esse ponto é bem importante da gente fazer o destaque, Vânifer, que mantém, né, foi mantido, então, o repasse mínimo de 9,57% da arrecadação do ICMS para a USP, a Unesp e a Unicamp, que são as nossas universidades estaduais. Mas olha só, exige total transparência, divulgação trimestral dos repasses, do número de alunos, o custo por aluno, também as despesas em pesquisas realizadas e também incentiva a busca de outras fontes de financiamento. As informações, elas deverão ficar disponíveis no portal Transparência e toda a execução orçamentária, ela deve ser ali registrada em tempo real. E os deputados estaduais, eles terão acesso aí, né, ao sistema para acompanhar essa execução orçamentária, a execução do orçamento. Agora falando sobre as alterações. Alterações, o executivo, nesse caso, ele pode abrir créditos suplementares, remanejar recursos entre programas e órgãos, alterar dotações. Isto significa o quê, Vânia? O que são essas dotações? São atribuições de recursos ou valores para um fim específico dentro dos limites previstos pela lei. E aí, quais são, né, esses principais limites? Que limites são esses para você que está nos acompanhando pela TV e pela internet entender? Até 15% para remanejamento entre programas e órgãos e até 10% para reprogramação dentro do mesmo órgão. Agora, outro ponto importante para destaque, Vânifer, é em relação à saúde. A LDO também prevê aí um bom percentual da receita corrente líquida. O que que fala sobre isso, né? Sobre as emendas parlamentares, que reserva 0,45% dessa RCL, que é um indicador, para você entender bem o que que é isso, é um indicador que ele mede o dinheiro real que entra nos cofres do governo. No caso aí, a gente fala de cofres da União, também do município e dos estados, no caso aqui da LDO, no caso do, é o estado de São Paulo, né, os cofres do estado para as emendas individuais. E pelo menos 50% desse valor deve ser destinado à saúde. As emendas, elas podem beneficiar aí os municípios, órgãos públicos, entidades sem fins lucrativos e também os órgãos estaduais atendidos e que forem compatíveis, então, né, com todas essas regras, na verdade, compatíveis com o plano plurianual, Vânifer.
0: Pois é, Priscila, mas é importante destacar que esse texto todo ainda precisa passar pela sanção do governador, não é isso? Explica pra gente os próximos passos a partir de agora.
1: Exatamente. Agora esse texto prontinho, ele vai, né, já foi encaminhado possivelmente ao Palácio dos Bandeirantes. O governador tem até 15 dias úteis para sancionar, transformar em lei e aí depois como é que ele é todo utilizado, né? Essa lei, ela é publicada no Diário Oficial e serve então como um manual de instruções para o telespectador entender da melhor forma para a LOA, que é a Lei Orçamentária Anual. E aí tudo com base na LDO é o que vai definir a LOA. as prioridades, as metas, tudo ali vai ser utilizado para a LOA. A LOA deve ser encaminhada, agora tudo isso tem um trâmite de prazos, né, Vanifer? Deve ser encaminhada aqui para a Lespe até o final de setembro, acredito até o dia 30 de setembro, e aí depois começa todo o trâmite da LOA na Comissão de Finanças, Orçamento e Planejamento. E aí então esse projeto, a LOA, na comissão deve tramitar aí até entre outubro e novembro, aí em dezembro devem iniciar, no início de dezembro devem iniciar as discussões já em plenário da LOA e a votação acontece até o final do ano, como a gente sabe, normalmente até ali o dia 20, 21, quando inicia, na verdade não, né, quando finaliza o ano parlamentar com a votação da LOA, a aprovação ali, tudo incluído nas sessões plenárias e aí depois inicia o recesso de final de ano. A gente segue acompanhando tudo e traz todas as informações da tramitação da LOA assim que ela chegar aqui na Alesp, na programação da TV Alesp. Vanifer.
0: Obrigada, Priscila, por explicar todas essas minúcias para a gente, né? Como a Priscila disse, mais notícias a qualquer momento durante a programação da TV Alesp. Mudando mais uma vez de assunto, chegou a hora das nossas redes sociais. Vou chamar uma novidade aqui no Revista Lespe, meu amigo Bruno, tudo bem? Boa tarde, seja bem-vindo, Bruno.
2: Você. Boa tarde para todos que estão acompanhando a gente aqui no Revista Lespe.
0: E hoje é quinta-feira é dia de TBT, Bruno?
2: Dia de TBT e hoje a gente traz um pouquinho da história de uma grande personalidade daqui do estado de São Paulo, Alberto Santos Dumont. Inventor, né, o pai da aviação. Ele é mineiro, mas passou a maior parte da vida aqui no estado de São Paulo, onde desenvolveu uma relação de amor e também de desenvolvimento, porque o pai dele teve uma fazenda no interior de São Paulo, ali na região de Ribeirão Preto, uma fazenda enorme de café, e a partir dali ele começou a ter um pouco mais de interesse, desenvolver interesse por tecnologia, maquinário agrícola, mecânica. E começou a desenvolver, era uma família muito rica, foi para Paris, desenvolveu ainda mais seus conhecimentos, aprofundou o conhecimento e foi em Paris que ele desenvolveu grandes invenções. Uma delas, né, é o dirigível, né, o balão dirigível, né, o número 6 que ele fez, ele rodopiou a torre Eiffel. O conhecido, aliás, esse dirigível, neste ano de 2026, vai estar completando 125 anos, agora mais para o final do ano.
0: Bruno, é cultura histórica, viu? Tá achando o quê?
2: Desse voo inaugural. E tem outro aniversário de 120 anos, também em 2026, do 14 bis. A última invenção dele foi o Demoiselle, né? Antes dele morrer, ele fez um avião um pouco mais incrementado. E a gente conta, porque o Santos Dumont tem toda essa história e tem um pouquinho dessa história que tem a ver com a Assembleia e a gente vai conhecer essa curiosidade a respeito do Alberto Santos Dumont. Vamos lá.
3: Paris, 1902. Depois de entrar para a história da aviação, Santos Dumont pega uma folha de papel e escreve uma carta. O destino, São Paulo. Mais de 120 anos depois, esse documento continua preservado no acervo histórico da Alesp. A carta foi enviada ao então Congresso do Estado de São Paulo, como agradecimento por uma homenagem prestada pelos deputados paulistas. A homenagem veio após um feito histórico. Em 1901, Santos Dumont contornou a Torre Eiffel a bordo de um dirigível e conquistou o Prêmio Deutsch. O voo colocou o brasileiro no centro da história da aviação mundial, anos antes do 14 bis. Na mensagem, ele escreveu: "Muito penhorado fico pela amabilidade com que me foi saudada." Em outras palavras, agradecia pela homenagem recebida. Nascido em 1873, Santos Dumont revolucionou a aviação com seus dirigíveis e, anos depois, com o 14 bis, tornando-se um dos maiores inventores da história. O voo entrou para a história, a carta também. Mais de 120 anos depois, esse documento segue preservado no acervo histórico da Alesp, como parte da memória paulista. 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
0: Adoro história, adoro esse quadro de vocês e adoro as imagens de IA também, né? Fica tudo bonito, legal.
2: Narradas pelo Iago. Imagens de pessoas de verdade.
0: Ai, meu Deus do céu. Tem que ter uma... Vocês sabiam de tudo isso, gente? E hoje é aniversário de morte do Santos Dumont?
2: É, 94 anos que o Santos Dumont deixou esse plano. É, dizem que foi por conta de uma tristeza da Revolução de 32, do uso de aviões, mas ele deixa esse legado imenso, que muita gente usa no dia a dia, né? São Paulo tem grandes aeroportos aqui, parte por essa invenção de Santos Dumont, né? De colocar no ar essa belezura que é o avião e que faz parte da nossa vida.
0: Olha, Bruno, volte mais, viu? Porque em 5 minutos eu aprendi mais de história do que nem sei em quanto tempo. 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Obrigada, Bruno. Seja sempre bem-vindo, meu amigo.
2: Até a próxima.
0: Até a próxima. Tchau. Gente, adoro essas curiosidades. Vocês sabiam de tudo isso?
4: Não.
5: Não.
4: Novidade.
0: Muito legal, né? Mas vamos continuar aqui no nosso papo para informar a população e muito bem informada sobre tudo que precisam saber sobre as hepatites virais. Inclusive, doutor Rogério, a gente já conversou com outra médica aqui e nós também conversamos com outra médica ainda para adicionar informações a tudo que o senhor está contando para a gente aqui hoje. Porque a prevenção das hepatites virais é sempre o melhor caminho. E nos casos mais graves, o transplante hepático tem salvado muitas vidas, viu? É, sendo o segundo tipo mais comum de transplante de órgãos e a opção quando o fígado deixou de funcionar. A hepatologista Cláudia Macalli, do Hospital AC Camargo, fala mais sobre o assunto e alerta: cuidar do fígado é cuidar da vida.
6: As hepatites virais continuam sendo um importante problema de saúde pública. Um dos maiores desafios é que, na maioria dos casos, elas evoluem de forma silenciosa. Muitas pessoas permanecem anos ou até décadas sem apresentar sintomas, enquanto a inflamação no fígado progride lentamente. Quando não são diagnosticadas e tratadas a tempo, as hepatites B e C podem levar à fibrose hepática, com isso levando à cirrose e também, potencialmente, à insuficiência hepática e ao câncer de fígado. Em pacientes com hepatite B crônica e cirrose por hepatite C, há indicação de rastreamento de câncer de fígado de 6 em 6 meses. Isso porque, quando descoberto em fases precoces, há a possibilidade de tratamentos curativos, como, por exemplo, o transplante hepático. Além de câncer de fígado, o transplante ele também pode ser indicado nos casos em que a doença hepática já evoluiu para um comprometimento grave do fígado. Nesses casos, o transplante é indicado quando o fígado perde sua capacidade de desempenhar funções essenciais ou quando surgem complicações graves da cirrose. Sendo assim, o transplante hepático ele é uma ferramenta vital para o tratamento de pacientes com doenças hepáticas. Felizmente, o Brasil possui um dos maiores programas públicos de transplante de órgãos do mundo, com equipes altamente qualificadas. Apesar disso, nós ainda enfrentamos desafios, como o diagnóstico tardio das doenças hepáticas e do câncer de fígado, além da escassez de órgãos para doação. A boa notícia é que hoje nós dispomos de ferramentas muito eficazes para mudar essa história. Existe vacina para hepatite B, que é iniciada logo no nascimento e é disponibilizada pelo Serviço Público de Saúde. E a hepatite C, ela tem cura em mais de 95% dos casos com tratamentos mais modernos, também disponibilizados pelo SUS. Por isso, a realização dos testes de rastreamento é fundamental, especialmente para as pessoas que apresentam fatores de risco ou que nunca foram testadas. Por isso, a mensagem mais importante é: não espere os sintomas aparecerem. Faça o teste para as hepatites virais, mantenha a sua vacinação em dia e procure orientação médica caso exista qualquer fator de risco. O diagnóstico precoce salva o fígado, evita complicações e, em muitos casos, impede que o transplante seja necessário. E lembre-se, cuidar do fígado é cuidar da vida.
0: Muito obrigada, doutora. E que complicações, né, doutor Rogério? Ela falou de várias aí, inclusive, podendo levar ao transplante. Mas a gente falou lá no início, eu queria que o senhor explicasse melhor como é que a hepatite pode levar a cirrose. Tem várias doenças ali que agravam ainda mais esse estado, não é?
4: Não, na verdade, o vírus vai comendo o fígado, vai prejudicando o fígado, até chega uma hora que o fígado não aguenta mais. Ele fala, pra mim deu, chega.
0: Você tá falando de uma forma que todo mundo entenda, doutor, não tem problema.
4: Aí ele começa a ter problemas, que nós estamos achando que cirrose, aquele cidadão com a barriga cheia de água, é só o bebu lá, olha o pinguço e tal. Não é só álcool que dá doença no fígado, tá? Então quando ele começa a ter complicações da cirrose, que é água na barriga, desnutrição, amarelo, câncer de fígado, e não é mais reversível, o fígado regenera? Regenera, mas pô, todo mundo precisa de uma folga, né? Então chega uma hora que ele falou, pra mim deu, não vou regenerar mais. Aí o tratamento muitas vezes é um transplante de fígado, que por mais cataclismático que seja, porque eu falo de transplante de fígado como a gente fala de, pô, vamos ali, vamos fazer uma coisa muito comum na minha vida. Mas para alguém que está recebendo a notícia que está precisando de um transplante de fígado, é muito grande a notícia, né? Mas eu sempre falo para os meus pacientes que o transplante de fígado nunca é o fim. Ele é sempre o começo. Ele é o começo de uma nova vida. A gente tem a oportunidade
0: de
4: você que estava com... Não tem mais jeito, aquela figura, que ao transplantar o fígado ele ganha uma nova chance. E tenho certeza que quem conhece alguém que já fez um transplante... Ou tem um familiar que transplanta o fígado, que essa pessoa tem a vida normal. O transplante é para devolver aquele indivíduo para a sociedade. E a gente estava comentando, o Brasil tem um programa robusto de transplante de fígado. A grande maioria é feita pelo SUS, o SUS faz transplante de fígado. Aí varia um pouco, se é mais rápido em algum estado do que em São Paulo. Mas a gente, quando alguém recebe a notícia do transplante de fígado... Isso é uma alternativa, que se ainda há uma alternativa, transplante de fígado não é para quem está morrendo, porque infelizmente quem está morrendo vai morrer. O transplante de fígado precisa ser lembrado antes, então os colegas, os médicos...
0: Precisam... Doutor, é bem direto.
1: É.
4: Não, eu estou falando para as pessoas em geral, porque
0: doutor.
4: Assim, eu estou imaginando, eu no consultório falando para uma, que nem eu falei ontem, estava a filha, o paciente e a esposa. Eu vou falar, não, agora só vai transplantar o fígado, tal, é isso, pode morrer, pode cair. Porra, é muita pancada junto, né? Eu preciso conseguir explicar de um jeito um pouquinho mais leve e direto, e entendendo que aquilo não é o fim, é sempre um começo, né?
0: Até para aliviar o peso da notícia para essa pessoa, também faz parte de uma responsabilidade médica muito grande.
4: Não é que eu vou fazer a unha, eu vou operar uma hérnia, né? Que eu vou tirar a vesícula e vou ficar 15 dias do trabalho afastado. Pô, minha vida tá ruim. Eu tô internando direto. Eu sou muitas vezes o provedor da família. Porque a gente não. Tudo isso tá em questão, né? Será que eu vou poder voltar a trabalhar? Pô, e se eu morrer, quem vai cuidar da minha família? Tem um monte de coisa envolvida, né? Eu sempre me pego pensando nisso.
0: O senhor falou em álcool. O álcool pode acelerar os danos causados pela hepatite?
4: Sim.
0: Principalmente se a pessoa não souber, né? Que é muitos casos que está com hepatite.
4: Sim, eu costumo brincar que a pessoa já tem um inimigo do fígado, sim, que é o vírus. Ele não precisa associar outro, né? Então o álcool, a grosso modo, ele pode funcionar de combustível para o vírus andar mais rápido, né? Então se a pessoa ia ter uma lesão no fígado em 30 anos... Quando ela tem hepatite C e álcool, hepatite B e álcool, essa lesão vai vir antes, né? E a própria gordura no fígado, né? Hoje uma inimiga muito grande do fígado é a esteatose hepática, que é a gordura no fígado, causando alterações.
0: Como é que essa gordura no fígado se forma?
4: A grosso modo, né? A maior parte das pessoas é por sobrepeso, né? Acúmulo da gordura na região do abdômen.
0: E isso também pode ser uma influência negativa quando você tem hepatite?
4: Pior também.
0: E aí, Carla, quando a gente está falando, o doutor está falando muito bem para que as pessoas entendam bem, vamos falar também para quem está agora indo escolher um restaurante para comer na hora do almoço? O que é que os clientes precisam ficar de olho para escolher nesse restaurante? Para saber se está tudo sendo feito da forma correta? Porque a gente está falando, você cuida muito da segurança de todos, alimentar, né? De quem está manipulando direto, mas também e o cliente que vai lá? O que é que tem que perceber?
5: A primeira coisa que se percebe dentro de um bom restaurante, de um bom estabelecimento, gente, isso é primórdio, é a limpeza. Se o lugar onde você entra... Não, doutor.
7: Se você vai pegar o prato... Não, porque é verdade. A primeira coisa que se coloca, que se vê no estabelecimento, é a limpeza. É a cara do restaurante, entendeu? É o prato de entrada do restaurante, entendeu? Você vai pegar um prato, aí você olha o prato, ah, tem uma sujeirinha do lado. Na hora que você bate o olho e olha para a cuba de salada, nossa, tá sujo o fundo da cuba. Você vê que o tomate não foi totalmente limpo, entendeu? Você vê a folha que poderia ser uma lavagem melhor. Entendeu? Eu acho que a primeira coisa é o ambiente, a sujeira, né? A superfície, a má higienização. Aí você tá vendo, aí vou simular. Aí você entra na fila, pega seu pratinho. Ah, será que tá bom? Aí você passa assim aquele, sabe, o guardanapo em cima. Na hora que tira o guardanapo, né? Nossa, o prato ainda molhado.
8: Uhum.
7: Tá, pegou o prato, ah... Tem vários que tem ainda a luva para se usar, colocou a luva, aí você tá lá pegando a sua salada, vai para pegar a proteína, né? Aí acabou a salada, aí vem uma pessoa para repor a fila. Nossa, na hora que você olha o manipulador, ele tá sem EPI, ele não tá com o sapato correto, ele tá com a touquinha assim, ó, do cabelo, o cabelo caindo, entendeu? Ele pega aquela cuba, que ele, a mesma cuba, uma mão ele trouxe a salada, né, a cuba de alface, outra mão ele tá levando a batata frita, né, aí ele coloca a batata frita de qualquer jeito, aí pega na sua frente, aí você dá licença. Aí você fala, tem certeza que eu vou comer aqui mesmo?
0: Eu tô rindo, mas não tá bonita a imagem.
7: É o que acontece, aí você olha pra cara da pessoa, aí a unha desse tamanho, vocês sabem, né, que manipulador de alimento não pode ter unha grande. Aí você dá uma virada melhor no rosto da pessoa, ela com vários piercing, porque o manipulador não pode usar o dorno. Fala, realmente, acho que eu não tô visualmente, não, então... É tudo engloba, entendeu? Não é só a salada que não está bem lavada, não é só o espaço físico, é a limpeza, é a apresentação da pessoa, é a apresentação do lugar. Aí, nossa, mas a comida aqui é uma delícia. Tá bom, mas aí é risco do consumidor, entendeu? É risco seu. Entendeu? Ela colocou a batata daquele jeito, ah, daqui a pouco eu vou repor. Aí ela pega mesmo recipiente que ela colocou a salada, você viu que ainda tinha um pedacinho de alface assim no potinho, eu trouxe um arroz.
0: Sabe o que é pior? Ela tá todo mundo passando filme na cabeça que já viu isso acontecendo,
7: já vi
0: isso acontecendo. Tudo bem. Carla, mas as exigências da vigilância sanitária ficaram mais rigorosas nos últimos tempos?
7: Ficaram. Inclusive, a gente acabou de receber uma portaria nova, CVC 3-2026, e mudou muita coisa, principalmente no estado de São Paulo. É uma legislação que vigorou este mês. A gente ainda tem mais 90 dias para estar falando disso, para estar implantando isso. Que agora a responsabilidade é em conjunto. Não é mais do RP, não é mais do profissional que está lá. Ele vai ter que fazer ata de reunião, vai ter que treinar todos os colaboradores para todo mundo ficar a par dessa situação. Entendeu? Porque, não, é responsabilidade do técnico de nutrição, é responsabilidade da nutricionista, é responsabilidade do direito, não, do gerente. Agora, todos são responsáveis. Então, mudou sim algumas legislações e a vigilância do Estado, ela é muito ativa.
0: A gente está vendo até algumas coisas, imagens suas no ar. Nesse instante,
7: sim.
0: Você com a equipe, você
7: sim,
0: dá treinamento, não é?
7: Sim,
0: o que é mais importante no treinamento que a equipe precisa ter a mente?
7: Então, o que é mais importante, primeiro, a humanização. Você tem que ter o colaborador ao seu lado. Você tem que estar ali pertencendo à unidade, pertencendo ao lugar. Você não está ali só para mandar, você tem que fazer. Hoje em dia, não tem essa coisa que você tem que fazer. A gente tem que compartilhar. Eu vou compartilhar os meus conhecimentos e você vai se engrandecer. Você vai ser, se você já é bom, você vai ser excelente. Entendeu? Para você ser excelente nisso, você tem que saber as boas práticas da educação, as boas práticas da manipulação, as boas práticas. E eu faço muito de real. Olha, eu vi mais a penurinha.
0: Fazendo algumas coisas ali, tinha termômetro na comida.
7: Termômetro.
0: Tudo isso faz parte de segurança?
7: Tudo faz parte da segurança alimentar, a segurança, o alimento exposto, ele tem que estar na temperatura correta, para ele ficar igual apareceu aquela salada, ele tem um tempo de exposição daquela salada.
0: Vocês anotam tudo,
7: tudo
0: a validade,
7: aquilo lá que os
0: meninos, a hora que se faz.
7: A hora que eu faço, aquilo lá é uma identificação de manipulação, ele tem que saber que dia que ele foi feito, qual é a validade daquele produto, tem que estar exposto para fiscalização, senão isso é multa.
0: Importantíssimo, não só pela multa, pela nossa saúde,
7: pela nossa saúde, ó. A temperatura dos alimentos, ó, ensinando eles a fazer toda a manipulação, a etiqueta. Isso se forma um colaborador.
0: E se forma, a gente também agradece, né, doutora Rogério?
7: Muito.
0: E Márcia, a gente, as pessoas costumam muito, redes sociais, né, menina?
7: Sim.
0: Escolher um local para fazer tatuagem pelas redes sociais. Mas rede social bonita não faz um estúdio seguro, né?
7: Não.
0: Agora é a sua vez. O que é que eu preciso saber, olhar, ver, para fazer uma tatuagem de forma segura?
7: O legal é você ir ao local. Porque...
0: Antes de marcar.
7: Isso, antes de marcar. Ou ter uma ótima indicação mesmo, que a pessoa... Porque, como eu falei no início, é muito difícil a pessoa chegar lá e olhar essa parte da higienização na tatuagem, porque eles estão mais preocupados com outros temas. Então, quem se realmente se preocupa vai falar, ó, vai lá naquele estúdio, porque lá tudo é descartável, tudo é certinho, tudo é bonitinho. Então, são poucos que vão falar dessa forma. A maioria vai... Infelizmente, igual a Vanifer falou, pelas tatuagens, né? O pessoal gosta muito de traço. Eu trabalho com traço fino.
0: Tá,
7: então, o pessoal...
0: O pessoal vai por isso e esquece
7: isso,
0: a parte da segurança.
7: Esquece totalmente a parte da segurança. Eles procuram... É a primeira coisa que eles falam. Você faz traço fino, né? Eu vi lá suas fotos, é muito fininho. É só isso que é a preocupação deles.
0: Então, tem que olhar a sua... Primeira dica é ir lá antes de marcar. E dá para denunciar se o estúdio,
7: sim,
0: não seguir as normas da forma correta?
7: Sim, dá para denunciar, né? Eu sou do Taboão da Serra, né? Então, cada cidade tem o seu local lá da vigilância sanitária e você pode ir pelos canais de comunicação, tanto via internet, né, quanto pessoalmente também.
0: Inclusive, Márcia, ajuda outros profissionais que fazem da forma correta, não é isso?
7: Sim, com certeza.
0: Doutor Rogério... Depois de tudo isso que a gente falou, a gente já foi no salão de beleza, no salão do... Salão não, no consultório do dentista, já falou de alimentos, já foi aqui, falamos de tatuagem. Hepatite, a gente tem que estar em alerta sempre. Mas, se o senhor pudesse dar um conselho, pessoal que está assistindo a gente em casa, como o senhor disse, se alguém puder, né, se atentar, a gente já fez a nossa parte. O principal conselho seria qual?
4: Para quem nunca fez o teste, faça o teste.
0: Mesmo sem estar sentindo nada?
4: Não, para todo mundo, de A a Z, dos 8 aos 80, dos 8 não, dos 0 meses aos 100 anos, hoje todo mundo vive muito. Todo mundo faz exame. Pede para o médico lá, fala, doutor, quero fazer hepatite A, hepatite B, hepatite C. Eu vejo os pacientes chegando com tanto exame que não precisa, os três que precisa, pede para incluir. Faz os 42 que não precisam, faz esses três. Por favor. E se você tem hepatite B, se você descobriu qualquer uma delas, procure um médico. É muito, cada vez menos, mas ainda existem casos de pessoas que no passado tiveram experiências ruins tal e largaram mão. Procure um médico. Hoje a gente falou uma hora e meia aqui que tem tratamento. O tratamento é simples, tratamento é de graça. Então não seja idiota, não seja otário. Faz o teste, vai tratar.
7: É finalizar,
0: maravilhoso. Então aproveita para quem não for otário. Vai aonde atrás desse tratamento,
4: né,
0: doutor?
4: Acorda, de graça, pô.
0: Se liga e vai aonde, doutor?
4: Vai ou no seu médico de confiança ou vai no posto de saúde.
0: Isso.
4: Procure um hepatologista, um infectologista. Divulgue essa mensagem ao todo, lá, fala no almoço de domingo, para todo mundo fazer o teste.
0: E tem alguma faixa etária que é mais complicada?
4: Olha, eu não gosto muito desse de faixa etária, porque hoje o tratamento ele é universal.
0: Não importa.
4: Você faz o teste, se deu negativo, você tá negativo, boa, se deu positivo, você vai atrás. Porque se eu falar que tem faixa etária, as pessoas que estão fora dessa faixa etária vão ficar de boa, não precisa fazer. Vai fazer, meu amigo, não custa nada.
0: É. Perfeito. E quando o senhor falou de postinho também, não custa nada ir lá e ver... Como é que está meu cartão de vacinação?
4: Claro,
0: não,
4: o nosso imposto, a gente paga para isso. O posto de saúde não é de graça. O imposto que a gente paga é para ter serviços de saúde de qualidade.
0: Vai para o SUS.
4: Então, aquele dinheiro que está lá não é de graça. Você está pagando, seja de qualquer classe. Então, a gente precisa usar bem. Isso funciona bem. A unidade básica funciona. Para fazer teste, para tomar vacina, não seja otário.
0: Acho que o doutor falou tudo. Não seja o quê?
7: Otário.
0: Otário. Se liga, gente.
4: E
0: muito obrigada. Foi um prazer falar com vocês. Foi gostosa a conversa,
4: foi
0: apesar.
4: Ótimo, foi
0: doutor, doutor deixou até leve essa conversa hoje. Obrigada,
4: vou
0: gente.
4: Vamos fazer uma tatuagem.
0: Vamos sair daqui fazer uma tatuagem com a Márcia e ir ao posto de saúde, ver se a carteira de vacinação está em dia e pedir um teste, por que não? Obrigada, gente. Boa tarde. Sejam sempre bem-vindos. Por hoje é só, gente, mas amanhã tem mais, tá? Eu te espero aqui, nesse mesmo cantinho. Até lá, nos siga nas redes sociais, @AssembleiaSP. Tchau.

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0: chegamos a Paranapiacaba. Olá, tudo bem? Olha só, gente, estou me sentindo em Londres. O Me Leva chega a Paranapiacaba de expresso turístico. A gente saiu de São Paulo de trem, lá da Estação da Luz, e agora estamos aqui em Paranapiacaba. E olha só, a gente já tem uma surpresa bem no início. Aparentemente estamos em Londres, tudo bem, gente? O que é que vocês estão achando dessa experiência de Paranapiacaba?
1: Bem bacana,
2: muito legal.
0: Vocês acabaram de chegar aqui? Como é que foi? Vocês chegaram de trem?
1: Não,
2: a gente veio de carro, mas a gente quer vir a próxima vez para aproveitar essa viagem de trem aí.
0: Gente, de trem é muito legal, vim de trem, viu? Como é que foi a experiência de chegar aqui? Porque vocês vieram de carro, mas vocês estão aqui na estação. É bem londrino o negócio, né?
1: Muito lindo, sensacional aqui.
0: Tiraram muitas fotos já?
2: Muitas.
0: Gente, pois boa viagem, tá? Pra gente, na verdade. Olha só, o Me Leva te trouxe pra Londres. Que é isso? Olha só. E aí, cara, faz uma pose bem bonita, pra ver se a foto vai ficar bonita. Posso ver como é que tá a foto? Olha só. Olha aí, você já pode postar nas redes sociais e dizer que foi pra Londres?
3: Posso.
0: O que você tá achando dessa estação?
3: Tá bem da hora, bem bonita.
0: Cara, olha, eu tô achando linda. Você tá nessa estação aqui, que tem essa cabine telefônica, você já foi pra Londres?
3: Isso, ainda não.
0: Ainda não, eu gostei do ainda. E você, já foi pra Londres, que tá tirando foto?
4: Ainda não, pretendemos, ainda não.
0: Vocês são família?
4: Sim, é meu filho.
0: E vocês vieram de onde?
4: Mogi das Cruzes.
0: Mogi das Cruzes, vieram como?
4: Viemos de carro.
0: De carro, mas pararam na estação de trem.
4: A gente pretende vir com esse expresso, só que é difícil pra conseguir uma passagem. A gente tem que agendar com muito tempo de antecedência, né?
0: Pois é, mas vieram aqui tirar uma foto aqui nesse negócio. Vocês sabiam que era assim a estação histórica?
4: Não conhecia. Primeira vez que eu conheço, é muito bacana. Achei bem legal. Acho que todo mundo deve conhecer.
0: É a primeira coisa que você tá vendo da cidade?
4: Não, a gente já passou lá na igreja, passou num outro museu que é... Cobra 10 reais, 20 reais, se eu não me engano, mas é bem, bem bacana, tem bastante coisa e tem um cara que explica tudo pra você lá, é bem legal.
0: Olha só, eu acho que eu vou querer ter essa experiência também. Eu também tô turistando. Muito obrigada, tô me sentindo em Londres. Você faz uma imagem minha aqui, uma foto minha aqui na sua cabine, depois dele. Peraí, vamos tirar a foto em Londres, hein? Olha só.
5: Pois é, ó. Tô tentando achar um ângulo aqui.
0: Ó, não, aí tá bonito, tá bacana.
5: Tá bacana? Posso?
0: Pode.
5: Epa.
0: Opa! Clique perfeito, vai lá. Vocês são de onde?
5: São Paulo.
0: De São Paulo, a gente também.
5: Ai.
0: Tá bonito, hein? Obrigado. Pode dizer, você tira uma minha?
5: Claro.
0: Vai lá. Tira uma foto. Vamos lá. Tô em Londres, gente. É isso, Me Leva te trazendo a Paranapiacaba. Muito obrigada, você foi muito gentil. Até a próxima. Fotos tiradas e eu fui atrás de um historiador, Maurício está aqui, para me explicar o porquê que a gente chegou de expresso turístico direto de São Paulo aqui para Paranapiacaba e se sentindo em Londres. Estou me sentindo em Londres, Maurício. Me conta a história dessa estação, por favor.
6: Bom, na realidade, né, a gente está na estação do expresso turístico, né, que originalmente não era uma estação, né, e sim era uma grande garagem de locomotivas e também do Locobreque, né, que era uma locomotiva específica do sistema funicular.
0: O que é uma Locobreque? Desculpa.
6: Na de Locobreque, né, ele fazia, né, a viragem, né, do trem, né, de Santos, né, para São Paulo e vice-versa, tá? Então, por causa que como tinha apenas duas linhas funcionando, né, depois da duplicação, né, e na Serra apenas uma linha ficava trafegando, então precisava fazer todo este movimento para, né, o fluxo de trens continuarem funcionando.
0: Então aqui, na verdade, era uma espécie de garagem, mas ela era essa estação assim, tão bonita, tão londrina? eu me senti em Westminster. Como é que era essa estação? Ela foi reformada para ficar assim? É uma coisa bem turística mesmo?
6: É, na realidade, ela foi restaurada, né, com o benefício do Parque de Cidades Históricas, do IPHAN.
0: Perfeito.
6: Né? E aí ela foi restaurada e foi reinaugurada em 2017 para essa função, né, quando começou a receber aí o Expresso Turístico. Tá? Anteriormente, né, havia estações. Na primeira estação que a gente teve aqui em Paranapiacaba foi em 1875, né, que foi depois desativada para dar lugar a uma grande estação, né, que foi inaugurada em 1900. Né, ela se assemelhava muito arquitetonicamente com a Estação da Luz. Né? Só que ela foi desativada em 1974, quando foi inaugurado o sistema cremaleira, né? E o que restava dela acabou sofrendo um incêndio em 1981 e acabou desaparecendo, não tendo mais nenhum vestígio dela.
0: Então hoje é essa estação, Expresso Turístico, e nossa, é bonita, né, Maurício?
6: Sim, muito bonita, bem dentro do estilo britânico, tentando trazer, né, um pouco do clima de Paranapiacaba.
0: E os turistas aqui adoram, eu estou adorando, já tirei fotos, vocês viram, e tem muita mais coisa histórica aqui em Paranapiacaba para a gente ver, né?
6: Com certeza, é o que não falta.
0: Me disseram que aqui é lindo e eu vou turistar, eu gosto dessa palavra turistar, porque é isso que a gente vai fazer hoje, turistar com vocês. Então me leva, vai te levar a Paranapiacaba. A gente está só começando, a gente está na estação, a gente está na chegada. Bora, você me mostra mais coisa, Maurício?
6: Ah, com certeza.
0: Bora, gente. A gente entrando aqui em Paranapiacaba. É uma vila muito bonita, inclusive. Parece que a gente se transporta para uma outra era. Eu tô turistando de verdade. Muita natureza, espaços lindos. E me disseram que tem coisas históricas incríveis. Agora eu vou conhecer a Feira de Artesanato. Olha a quantidade de turistas, gente. Paranapiacaba, só na entrada, já está me impressionando muito. Você vai entrar agora na Feira de Artesanato e já tem um fusquinha lindo. Oi, tudo bem, gente? Olha isso. Recebidos pelo Fusca na Feira de Artesanato, que é dentro desse galpão maravilhoso. Me remete a outro tempo. Olha só. Gente, que coisa mais linda essa feira. Olha isso. É incrível entrar num lugar e ser recebido dessa forma. É um galpão. Oi, tudo bem? E ainda com gente linda. Que é isso, gente? O Dobby do Harry Potter está aqui? Me recebeu aqui na Feira de Artesanato? Eu estou muito apaixonada por esse galpão aqui, porque os artesanatos são muito diferentes. Tem muito turista. Oi, tudo bem? Você gostou aqui dessa barra?
7: Ah, muito bom.
0: O que você achou mais bonito daqui?
7: Ah, ó, esse aqui é maravilhoso, ó.
0: Ai, meu Deus, o que é isso? Eu achei lindo.
7: Feito com pedras coloridas, né?
0: É uma lembrança de Paranapiacaba com pedras.
7: É, esses aqui também, ó. Legal.
0: Nossa, eu também. Eu nem tinha visto isso, você acredita? Você vai levar uma lembrança de Paranapiacaba dessa forma?
7: Tô olhando aqui, vou levar alguma coisa assim.
0: É uma lembrança diferente, né?
7: É um ponto turístico, né? Que as pessoas gostam de vir visitar.
0: Legal. Muito obrigada. Mas assim, eu queria saber quem é a artesã que faz. É você, né, Vanessa? É uma das pessoas que faz. Vem cá. Vanessa, me explica aqui como é a tua arte, o que é que você faz, porque tem coisas muito lindas.
8: Bom, aqui a gente trabalha tudo com cristais e pedras naturais. Temos produção própria de anéis, de braceletes. Todas as peças são produzidas pelo meu marido.
0: O meu Nossa! Eduardo, vem cá. Vem cá, Eduardo, porque... Olha aqui, vamos ver aqui nas imagens como são lindas as coisas, as pedras, os braceletes. Nas imagens, são lindas as pedras, os braceletes. E são tudo... é tudo natural, né, Eduardo? Me conta, você que faz, vocês dois, é tipo uma parceria?
9: É tipo uma parceria. A minha esposa é mais a parte de marketing, né? E eu sou a parte de produção das peças. Uhum. Aí os anéis, tudo eu que faço, os braceletes, uhum, os colares de pedra, eu e minha esposa, a gente que faz também, que são feitos com fio de aço, acabamento no banho de prata, né?
0: E é uma coisa muito de Paranapiacaba, né? Vocês, sim, fazerem artesanato, essas pedras naturais. É um ponto turístico.
9: É bem ligado pra cá também, que é uma cidade, que uma vila que se tornou uma referência esotérica, tudo, né? Uhum. E as pedras têm tudo a ver com aqui.
0: Esotérico? Me conta, tem alguma coisa que tem uma grande, um grande significado aqui, por exemplo? O que que você diz pro pessoal pra levar mesmo pra... para casa, assim, que tem um grande significado.
9: Olha, o pessoal gosta muito, assim, da ametista, né, que é uma pedra de transmutação de energia.
0: É a minha preferida, eu acho linda, porque é roxa.
9: Sim, é, além de ser linda, e tem esse significado, né, o poder da pedra de transmutação de energia, de transformar energia negativa em positiva, é uma das pedras que o pessoal gosta bastante.
0: Legal. É bom para levar para casa.
9: Sim.
0: Valeu, Eduardo. Amei a arte de vocês, Eduardo e Vanessa. É isso, aqui no Galpão é história e é arte, né? Música.

0: Olha, eu falei com vários artesãos aqui. Eles me mostraram coisas lindíssimas, mas eu voltei com o Maurício para saber onde é que a gente tá. Porque assim, aqui tem muito artesanato, mas isso aqui também é histórico, né? Eu meio que me transportei para outro lugar, Maurício.
1: Sim, sim, com certeza. Aqui, originalmente, né, era o galpão dos solteiros, né, onde ficavam os trabalhadores ferroviários da São Paulo Railway, né, que era a detentora aqui da Estrada de Ferro, Santos Jundiaí, e os funcionários, os ferroviários que eram solteiros, eles permaneciam aqui, né, alojados.
0: Inclusive, me chamou muita atenção, porque a gente viu todo esse artesanato, né, olha só, vou mostrar para vocês, junto com o Wilson, olha só que coisa mais linda aqui, tem muito artesanato, mas me chamou a atenção que eles guardaram um cantinho para mostrar como era esse galpão dos solteiros. Olha aqui, tem duas camas, tem uma mesinha de cabeceira. E é isso mesmo, né, Maurício? Porque isso aqui é mais ou menos, ou era exatamente como era esse galpão?
1: Sim, é uma representação cenográfica de como seria, né, como estaria organizado esse galpão, né, para aqueles que ficavam, pernoitavam por aqui.
0: E essas pessoas, esses ferroviários, na verdade eles não moravam, era pernoite. Aí eles ficavam aqui e aí seguiam viagem.
1: Não, na realidade, eles moravam, porque eles trabalhavam aqui enquanto...
0: Moravam mesmo?
1: Sim, moravam mesmo, né? Eles só deixavam de morar quando casavam, né? E construíam família, e aí eles tinham direito a ter ou ficar em uma das casas aqui da vila.
0: E é uma coisa que, na verdade, estava... Quando isso aqui virou um galpão de artesanato, tinha que ter uma representação histórica, né? Foi para manter realmente essa parte histórica. A gente viu que esse galpão, ele nos transporta para outra época. Então, isso aqui é exatamente uma representação histórica. Então, tinha que ter. Foi uma exigência.
1: Sim, sim. Faz parte aí da questão do patrimônio, do tombamento, inclusive daqui da vila.
0: A vila, pois é tombada. Explica pra gente isso.
1: Sim, a vila de Paranapiacaba é tombada nas três instâncias dos conselhos de preservação do patrimônio histórico. No caso, o Instituto do Patrimônio Histórico e Artístico Nacional, o IFAM, né? O CONDEFAT, que é a instância do Estado de São Paulo, e o CONDEFAPASA, que é a instância do município de Santo André.
0: É por isso que quando a gente entra aqui, a gente se sente em outra época. E tudo aqui é muito bem restaurado, é tudo bem mantido e tem uma representação tão bonita e histórica para a gente saber que estamos em 2026, mas que a história tem que ser mantida. Por falar em história, a gente estava no galpão de artesanato mostrando as camas dos ferroviários, mas agora... Eu que amo futebol, acho que vocês também, né? Eu tô aqui numa arquibancada histórica, olhando para um campo histórico. E o Maurício está mais uma vez comigo, porque Maurício, eu que adoro futebol, acho que brasileiro adora futebol, nem sabe que Paranapiacaba tem um grande nome na história do futebol aqui. A gente tem inclusive um memorial para ele. Me conta qual é a parcela da história do futebol de Paranapiacaba.
1: Bom, Paranapiacaba, né, tem a sua importância na história do futebol de São Paulo e de todo o Brasil, por causa que aqui fica o primeiro campo de futebol com as medidas oficiais do país, né, inclusive com um projeto planejado, né, porque o campo ele integra a planta original da Vila Martin Smith, que é a parte planejada da Vila de Paranapiacaba, né, que foi construída na época da duplicação da ferrovia entre os anos de 1897 e 1903.
0: E 1897 foi a planta, e 1903 mais ou menos é o que vocês imaginam que começou mesmo a ter partidas aqui.
1: Tem notícias, né, de que houve uma grande gincana, né, dos funcionários da ferrovia, aonde também teve partidas de futebol de 1904, que é a notícia mais antiga que a gente conseguiu pesquisar em torno da origem do campo.
0: E é legal, Maurício, me ajuda aqui que o historiador é você, né? Mas para quem gosta de futebol, a gente sabe que o futebol começou assim, né, com ferroviários, com as pessoas que considerados de classe mais baixa mesmo, jogando futebol, e depois virou uma coisa para gente rica, digamos assim, para aristocratas. Mas, e depois, só muito tempo mais tarde, é que times de futebol, como Corinthians aqui em São Paulo, como Vasco lá no Rio de Janeiro, começaram a aceitar de novo pessoas de classe mais baixa, negros, inclusive, né, que não tinham antes. Tem toda uma história no futebol, e Paranapiacaba começou aqui com esse campo. A gente está num local histórico mesmo. Eu acertei, é mais ou menos isso?
1: Sim, sim, né, com certeza, né? Ele é histórico por causa justamente desse fato de ser o primeiro campo com as medidas oficiais, né? Então esse é o fator mais importante, né, que se destaca, né? E tem uma breve relação, né, a ferrovia, melhor dizendo, né, com o futebol por causa do Charles Miller. Né? Charles Miller, que era brasileiro, filho de ingleses, né? Os pais dele trabalhavam na São Paulo Railway, e ele mesmo, o primeiro emprego que ele teve depois de voltar da Inglaterra foi também na ferrovia, foi na São Paulo Railway.
0: Mas ele fazia um trabalho mais administrativo, né, na São Paulo Railway?
1: Exato, né, ele trabalhava mais nessa parte administrativa, né, nos escritórios, que lá na Lapa, inclusive, que ele trabalhava, né, e, né, entrevistando os descendentes de Charles Miller, dizem que o biógrafo dele também afirma isso, que ele tem uma relação afetiva, né, com o Paranapiacaba, né, mas não tem uma comprovação de que ele tenha jogado no campo e tudo mais, mas tem essa coisa mais afetiva, né? Como boa parte da comunidade britânica tinha com a antiga Alto da Serra, como é chamada Paranapiacaba antes de 1946.
0: Mas aqui tem um memorial para ele. Nós temos uma réplica da mala que ele trouxe lá da Inglaterra com a primeira bola, com a primeira chuteira, também com um manual, né?
1: Sim, sim, exatamente, né? Tem, né, uma representação cenográfica com a bagagem do Charles Miller, né, que ele trouxe aí da Inglaterra, né? Uma representação do que provavelmente ele trouxe, que foram as duas bolas, né, de capô.
0: De couro, aquelas pesadas que arrancavam até o juízo quando batiam.
1: Exatamente, né? Trouxe também aí o apito, né? E também aí o uniformes, né, que também eram aí utilizados, e também aí o manual, né, de regras da Football Association, né, que na época é que organizava as regras do futebol no mundo, né, que até hoje ela existe, que era conhecida como a Federação Inglesa, né, e é ela que, né, ditava as regras do futebol naquela época.
0: Quando ainda era conhecido como futebol, não como soccer, não é que hoje em dia lá fora não é mais. E a gente viu também a planta desse primeiro campo, que está no memorial, e a gente está tendo a oportunidade de conhecer aqui em Paranapiacaba o primeiro campo de futebol com as medidas oficiais. Então, Paranapiacaba é histórica em vários sentidos. E aí, estão gostando do nosso passeio? Saímos do campo, o primeiro, lá com as medidas oficiais, e a gente está subindo, subindo, subindo. Pra onde será que a gente está indo, hein? Eu já vou avisar. O nome do local é Castelo. Pode passar, pessoal. A gente mostra no próximo bloco. Tchau!

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2: Tô de volta. Olha só, me leva, te levando para o alto, para muito alto. O nome desse local aqui é Castelo. E eu vou conhecer agora. Nossa equipe já tá aqui. Muitos turistas. Oi, pessoal, tudo bem? Como é que vocês estão? Vocês são de onde?
3: Sorocaba.
2: Ai, de Sorocaba, conheço muito, adoro Sorocaba. Vocês conheceram, já entraram ali nesse lugar?
3: Já, terceira vez.
2: Nossa, terceira vez? Então é legal mesmo?
3: É ótimo, é lindo.
2: Nossa, eu vou conhecer agora. O que é que tem de mais legal ali em cima pra eu poder ver? Porque eu acabei de subir, tô até sem fôlego, fala aí.
3: Tem antiguidade, né, lá dentro, né?
4: Sim. Tudo é bem rústico, desde a pousada que a gente fica, até um restaurante, é tudo bem antigo, vamos dizer assim, mas preservado e bem interessante se conhecer. É uma cultura bem interessante.
2: Você tá sem fôlego também, que nem eu?
4: É, a subidinha. Essa subidinha tem que vir com preparado.
2: Nossa, a subidinha cansa, mas... Ah, eu acho que vai valer a pena, né, gente?
3: Sim, aqui é uma delícia. Vale a pena vir conhecer.
2: E vocês vieram de onde? Sorocaba? Quer dizer, vocês vieram como lá de Sorocaba?
3: Viemos de carro.
2: Quanto tempo de lá pra cá?
3: 2 horas e meia.
2: Nossa, 2 horas e meia. Ah, mas...
3: É certo.
2: Vocês estão acostumados já, então?
3: Já.
2: Tá bom, gente. Obrigada. Eu vou conhecer lá. Obrigada, viu, pelas dicas. Tchau. Valeu, gente. Por que que esse lugar é chamado de castelo? Porque, assim, não parece um castelo, mas a gente está num lugar muito alto, né, Maurício?
5: Sim, exatamente, né? Ele ficou conhecido como castelo, primeiro, por causa da altura, né? E segundo, porque ele é a casa, né? Era a residência do engenheiro-chefe da São Paulo Railway, que ficava aqui no Alto da Serra, ficava aqui em Paranapiacaba, né? Ele era a principal autoridade, né, da vila, né, principalmente em questão do trabalho ferroviário, né, mas também como gestor da própria vila, porque a vila pertencia à companhia ferroviária.
2: Ah.
5: Né, e através desse lugar alto, né, ele tem vários pontos que ele pode, que ele podia, né, vigiar o trabalho ferroviário, né, vigiar, né, as, vamos dizer assim, como que estava o andamento da vila, dos trens. Então, né, tem uma vista totalmente privilegiada e era aí o símbolo do poder aqui do Alto da Serra.
2: Nossa, tem uma vista belíssima. A primeira coisa que eu prestei atenção foi quando eu subi, dá para ver a cidade quase toda ainda bem, porque tem muita natureza.
5: Uhum, exatamente, né? É, a vista aqui é belíssima, né? Principalmente na atualidade aqui, né, com tanta beleza natural.
2: É,
5: né?
2: Histórico.
5: Sim, com certeza.
2: Vamos saber então mais história agora, porque qual é o nosso próximo ponto, Maurício?
5: Bom, nós vamos agora no Cine Lira.
2: Cine Lira, vamos lá. É incrível como a cidade é movimentadíssima, cheia de turistas e é bonita, né? Aqui a gente está agora no Cine Lira, salão

0: boccia, né, jogo de boccia. Tínhamos espaço para bandas musicais, grandes bandas musicais de jazz, de que tocavam também festas de carnaval, né?
1: Uau.
0: Peças de teatro, né, também eram montadas e também vai ser o local onde vai começar a ser exibido filmes cinematográficos a partir de meados de 1907, 1908.
1: Nossa, então, mas bem no comecinho mesmo ali da, digamos, da história do cinema aqui, sim, no Brasil.
0: Sim, sim, foi um dos primeiros locais, né, onde houve exibições de filmes cinematográficos aqui no estado de São Paulo.
1: Nossa, sério? Foi um dos primeiros cinemas aqui do estado? Agora, a gente está num, digamos, num palco, né, Maurício?
0: Sim, sim.
1: E como é que a tela descia? Como é que acontecia essa exibição de filme?
0: Bom, atualmente a tela desce, mas, mas na época, né, tinha um espaço lá fora, não sei se você percebeu quando estava gravando, tem um espaço que tem tipo uma espécie de uma casinha, né? E naquela casinha ficava o cinematógrafo, né? E aí o cinematógrafo de lá, né, acabava projetando as imagens para dentro da sala.
1: E essa sala de cinema aqui... Nossa, mas assim, continua muito bonita, né? É o que? É um trabalho de restauro do pessoal, porque, digamos que é antiga, é de madeira, é muito bonita. Como é que o pessoal trabalha para manter essa história?
0: Sim, na realidade, né, o Cine Lira, ele foi restaurado, né, e... durante os últimos anos, né, através também aí do PAC Cidades Históricas, né, que é aquele programa que eu já falei anteriormente, inclusive, né, e acabou sendo reinaugurado, né, em 2024, em julho de 2024, junto com o Festival de Inverno da época, né.
1: Muito legal, e tá bem bonito, né, e hoje, o que é feito aqui? Ainda tem... É exibição de cinema.
0: Sim, sim, sim.
1: A tela desce?
0: Sim, aí a tela desce e tem a exibição de filmes, né? Exibição de sessões de cinema, né? Todo sábado, todo domingo, toda quinta-feira tem exibições de filmes, né? Alguns, né, associados lá com o Ponto MIS, né? Uhum. Que é lá da Museu da Imagem do Som, né, em conjunto com a Prefeitura Municipal de Santo André, né? E tem sessões de exibição aí de quinta, sábado e domingo.
1: Mas a gente está num palco também, né? Parece-me que não tem só exibição de cinema.
0: Sim, sim, né? O palco também ele é preparado para diversos outros tipos de shows, né? Atualmente está sendo mais para o cinema, mas também pode ter peças de teatro e também pode ter também aí, né?
1: Outras coisas, mas assim, Maurício, é muito legal quando a gente trabalha com história, que é o seu caso, principalmente, sim, e a gente vê um lugar como esse sendo mantido, restaurado e ainda trabalhando, digamos assim, sendo com exibição de cinema, o pessoal ainda vindo, né?
0: Sim, sim, é muito importante, né, todo esse cuidado que nós estamos tendo atualmente com o patrimônio histórico de Paranapiacaba, é muito importante para a preservação, né, desse legado ferroviário, né, e não apenas isso, né, porque a vila, né, tem uma importância histórica como patrimônio enorme, que ela tem, né, candidatura para patrimônio histórico junto à Unesco, né, patrimônio mundial junto à Unesco, né. Então todo esse cuidado que está sendo feito vai ser importante para potencializar uma futura candidatura.
1: Legal, isso é muito importante. Eu vou conhecer um pouquinho mais. Além desse lugar que eu acho que é o principal, eu vi ali que tem alguns cartazes na entrada, acredito que mostram, pelo que eu estava lendo, tem muita gente visitando. Oi, gente, tudo bem? Com licença. Olha só, tem algumas exposições... Resgatando Raízes, de 2014.
0: Sim. Tem... Aqui é o Espaço Foyer, né? E o Espaço Foyer ele é dedicado justamente às exposições em geral, né?
1: E qual é o espaço que você disse que tinha cinema antes? É lá fora? Olha só, gente. Maurício mostrando pra gente que, na verdade, era aqui fora. Onde era?
0: O cinematógrafo era aqui, nesse espaço.
1: Aqui nessa casinha?
0: Sim, na realidade é lógico, ela não está como era lá no começo do século XX, né? Mas tinha lá um espaço.

0: espaço, né, onde, né, as imagens, né, iam ser projetadas para dentro do espaço, né, para dentro da sala de exibição, né?
1: Isso aqui ia lá para dentro da sala onde a gente estava? Olha só que legal, aí tinha um espaço para cá.
0: Exatamente, né? Que é lógico, a arquitetura, né, ela tá um pouco diferente do que era original, né? Porque conforme o tempo foram mudando, mesmo na época que, porque aqui, né, o cinema ele fundou, o cinema e a sede do clube ele funcionou até os anos 1930, até 1936. Depois ele se mudou, né, para um outro imóvel super importante aqui que está sendo restaurado, né, que é a União Lira Serrano, né, e aqui ele ficou sendo como residência de ferroviário depois que acabou saindo. Então, né, com a passagem do tempo acabou mudando muita coisa, né? E aí a gente recuperou o máximo possível de como era o formato original.
1: Nossa, incrível. Então daqui, gente, tinha um espaço que ia lá dentro onde a gente estava, a exibição de cinema. Olha só, é um espaço histórico numa cidade belíssima que eu tô amando conhecer. Turista aqui com vocês. O Me Leva te trazendo para Paranapiacaba. Fala sério, pessoal, a gente está aprendendo muito hoje, né? Aqui no Cine Lira, um dos primeiros cinemas do estado de São Paulo. Mas vamos aprender mais? A gente ainda vai fazer um tour aqui por Paranapiacaba, porque tem muito mais para saber. Eu, o Wilson. E aí, Wilson, você está aprendendo muita coisa aqui?
2: Muita história, muito bom.
1: Tem muita história, mas a nossa equipe vai fazer uma pausa e no próximo bloco a gente volta com mais história.
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0: Leva tá de volta e agora a gente vai te levar daqui do Cine Lira pelas ruas de Paranapiacaba para esse lugar aqui, a Casa Fox. Eu ouvi dizer que tem muita história aqui, a casa da família ferroviária. Olha só. Oi, gente, com licença, viu? Vamos entrar aqui na Casa Fox. Eu ainda não entrei, tá? Oi, tudo bem? Não precisa fugir de mim, não. Oi, Eric. E aí? Me conta o que que tem por aqui na Casa Fox de bom pra gente conhecer.
1: Estamos na Casa Fox, que é a...
0: Pode deixar.
1: Que é a casa, tem uma exposição permanente, que é a casa da família ferroviária. Aqui os monitores, nós temos aqui a monitora Débora, não é? Que recebe aqui, ela é moradora da comunidade aqui, ó.
0: Oi, Débora, tudo bem? Você estava fugindo de mim, mas a gente te encontrou.
1: A Débora recebe aqui os visitantes, os turistas, e mostra como que era a vida do ferroviário nos áureos tempos da ferrovia. É uma casa toda ambientada nos anos 30, né? Uhum. E mostra como viviam as pessoas da ferrovia. A Vila de Paranapiacaba era uma vila inglesa, né? A vila dos ingleses, né? A companhia, até a SPR Railway, era chamada da inglesa, popularmente, pelas pessoas. Mas quem trabalhava aqui naquela época, nos anos 30, que foi a época dos áureos tempos da ferrovia, eram portugueses, espanhóis, brasileiros, né? Então o trabalhador, a grande massa de moradores não era inglês. Eram duas ou três famílias ingleses, e a grande massa, os quase 2 mil trabalhadores que moravam aqui, eram, em maioria, imigrantes europeus.
0: Nossa, que legal. E, Débora, posso falar com você?
2: Pode.
0: E você que recebe o pessoal aqui.
2: Isso.
0: E... quais são as histórias que você conta para o pessoal quando chega? Eu estou vendo umas fotos muito interessantes.
2: Isso. A primeira coisa que a abordagem que eu faço aqui para eles é falar que o 451 não era o número da casa, era o número da família.
0: Deixa eu ver aqui esse 451 só para a gente chegar perto. Como é isso? Calma. Tem ali um 451 na casa. E como é o número da família? É porque tinha 451 famílias?
2: Isso mesmo, 451. Então, este número era o número da sua matrícula na ferrovia. Você poderia ir até o antigo mercado e fazer as suas compras e depois era descontado em folha de pagamento. Uma outra coisa que eu digo aqui também, como o Eric já falou, que vieram pessoas de vários países, é a influência da moda. Olha a Pro lá numa moda. Mas no estilo de Paris.
0: Nossa, que legal. E o pessoal, claro que o clima foi mudando com o tempo, né? E aqui também tende a ser mais friozinho, mas aqui tá uma moda bem europeia.
2: Bem europeia. E as nossas mulheres não ficavam atrás. Olha como elas estão todas alinhadas. Aqui é a formatura de um curso de corte e costura.
0: Uau, que lindas!
2: Dá uma olhadinha aqui como as mulheres da vila faziam trilha.
0: Nossa, não, peraí, essa aqui é a roupa de trilha delas?
2: É a roupa de trilha, as mulheres aqui eram chique, viviam sempre todas alinhadas, todas bonitas, todas, né, arrumadinhas.
0: Nossa, mas deve ser difícil fazer trilha desse jeito. E a Casa Fox recebe muitos visitantes, então?
2: Recebe bastante visitantes.
0: O que mais tem para mostrar aqui?
2: Vamos lá.
0: Vamos lá. A gente vai entrando por aqui. Tem uma cortina preta?
2: Tem uma cortina preta. Essa é a primeira casa, tá? Nós vamos visitar duas casas.
0: Ai, vamos lá. Peraí, passando pela cortina preta. Ai, que lindo. Peraí. Aí eu quero ouvir esse rádio. Que coisa mais linda! Isso é um rádio, uma música de que época que vocês colocam aqui pra gente ouvir?
2: Na década de 30 também.
0: Ou seja, é bem da época dos ferroviários.
2: Bem na época dos ferroviários. A visita na Casa Fox, ela mexe muito com a sua memória, tá? Os ingleses, eles não são católicos, eles são anglicanos ou protestantes, mas ele não interferia na religião dos seus funcionários. Então, o ferroviário, ele poderia ser um católico e isso não ia impedi-lo de ser contratado pela ferrovia.
0: Então, eles poderiam colocar os santos aqui e decorar a casa do jeitinho que queriam. Mas tem uma decoração um pouquinho também, né? Digamos assim, europeia. Parece uma coisa assim... Nossa, às vezes eu acho, eu tô conhecendo Paranapiacaba agora. Parece que eu tô sendo transportada não apenas para outro ano, mas também para outro... continente, para outra época. É muito legal.
2: Outros costumes, isso, né? Porque você vê aqui, ó, as coisinhas para tomar chá. Uhum. A xícara. E essa coisa do chá é um costume dos ingleses. Mas como minha avó trabalhou na casa de um engenheiro, nós temos o hábito de tomar chá à tarde. Então, esses costumes acabaram passando também.
0: Você faz o chá das 5.
2: O chá das 5.
0: Amei, achei muito fina. O que mais a gente consegue mostrar aqui na Casa Fonte?
2: Era deselegante você visitar uma pessoa com chapéu, com casaco e guarda-chuva. Então, na porta de entrada da casa, você tem esse móvel, que era para guardar o seu chapéu, o seu casaco e o seu guarda-chuva.
0: Olha que lindo! É uma coisa, eu vou ser sincera para você, que eu só vejo nos filmes. Filmes de época. Agora, uma foto como essa aqui, vou ser sincera, é muito difícil, mas os meus avós, que, bom, nasceram nos anos 20, tem uma foto assim e mexe com a memória, coisa linda.
2: Eu não te falei que a Casa Fox, ela mexe com a nossa memória?
0: Nossa, achei... Tô sendo transportada. Talvez pra época dos meus avós. E eu nem imaginava. Ali já é um quarto?
2: É um quarto. A planta dessa casa, ela é diferente da casa que nós conhecemos. Para que você chegue até a cozinha da casa, você passa pelo quarto do casal.
0: Ué, mas assim, então visita não ia pra cozinha?
2: As visitas, elas não se reuniam nas salas. As visitas se reuniam no coração da casa, que é a cozinha.
0: Mas passavam... pelo quarto? Não, e como é que entrava?
2: Você recebia as visitas na cozinha.
0: Ah, tem uma porta lá.
2: Tem uma porta lá. Quando você assiste esses programas de reforma, esses vídeos mais antigos ingleses, você pode ver que eles falam a sala de estar e a sala informal. A sala informal é onde fica a TV, então essa sala é sempre arrumadinha e a visita ela não passa de um cômodo para o outro como hoje.
0: É, aqui no quarto, claro que eles não passavam. Nossa, mas essa boneca é um pouco assustadora, menina. Por que que tem uma boneca aqui?
2: Porque era comum, né, as pessoas que tinham poder aquisitivo ter esse tipo de boneca. Não era um brinquedo barato.
0: Mas por quê, meu Deus? Eu acho que se eu dormisse com um negócio desse perto de mim, eu acordaria bem assustada. Olha, e tem outra. Era normal, então era comum? Era isso comum. A gente tá falando o quê? Dos anos 20 ou 30? 30 mesmo?
2: Aqui, olha, esse jarro com a bacia é onde eles costumavam fazer a sua primeira higiene. Lavar o rosto, escovar os dentes e esta porta para que ele saísse para ir trabalhar.
0: Entendi. Tudo aqui no quarto.
2: Tudo aqui no quarto.
0: Nossa, agora eu posso conhecer a cozinha?
2: Pode.
0: Olha só, tô achando lindo. Olha, meu Deus do céu, uma coisa que ainda bem não se usa hoje. Pinico. Que é isso, hein, gente? E eu aqui, ó, com vocês, levando vocês pra, digamos assim, Débora, vem aqui, aparece comigo. A gente levando o pessoal que tá assistindo a TV Alesp pra onde? Pra outra época? Pra outra? Pra Europa? Pra onde é que a gente tá levando, pessoal?
2: Estamos indo pra outra época, né? Pra outro lugar, porque você vê a Casa Fox, ela mexe muito com a nossa memória, né? Lembra a casa de vó. Aqui é maravilhoso.
0: Ai, eu tô lembrando a casa dos meus avós, não vou mentir pra vocês, não.
2: E agora
0: Agora, olha só, a cozinha. Meu Deus, isso aqui é raro, menina.
2: É raro.
0: Isso aqui é um fogão a lenha. Que é isso? Mas assim, deixa eu te perguntar uma coisa. Ainda funciona ou isso aqui é só uma representação?
2: Todos os fogões na vila, eles ainda funcionam. É que este aqui a gente não pode acender, porque a casa agora é um museu. Então, olha só, aqui nós temos um torrador de grãos. O fogão, ele tinha diversas funções, tá?
0: O torrador de grãos bola, né? Que o pessoal girava para torrar os grãos. Ainda pode fazer?
2: Pode, ou não.
0: Gente, olha, geração Z, vocês não conhecem isso? Na verdade, nem eu, né? Mas eu sei o que é.
2: Então, aqui eles também defumavam os alimentos. Então, coloca aqui, vai recebendo aquela fumaça do fogão a lenha, né? Só que esse fogão a lenha, ele é chique.
0: Ah.
2: Ele não é um fogão a lenha qualquer. Ah. Ele tem forno.
0: É verdade.
2: Tem forno.
0: Essa casa é privilegiada.
2: É privilegiada. Nós estamos falando de uma época em que poucas mulheres trabalhavam fora.
0: Uhum.
2: Então, elas podiam ser costureiras. E o próximo cômodo ali é um quartinho de costura.
0: Só uma coisa me chamou muita atenção, coisas agora que remetem, que mexem com a minha memória. Essa balança aqui que tinha nas mercearias, nas bodegas dos anos 2000, digamos assim, pelo menos perto de casa tinha. E isso aqui... que usava para coar o café. Que legal. Vamos pro próximo cômodo.
2: Essa balança aqui, né, na verdade, eu conheço ela desde antes dos anos 2000. Aqui nós tivemos muito armazém
0: dos 90,
2: molhados.
0: Né?
2: Então, em todos eles, existia uma balancinha como essa.
0: E o próximo cômodo, você disse que também... Olha! Ai, gente, agora eu lembrei da minha avó. Sabe por quê? Minha avó costurava numa dessa e mexe com o pé, não mexe? Deixa eu ver.
3: Mexe com o pé.
0: Ai, que legal. Olha só, gente. Pra quem não conhece, pra costurar, você tem que mexer com o pezinho ali pra máquina aqui poder funcionar. Minha avó costurava numa dessa e deixou de herança pra minha mãe. Ela não usa porque ela tem pena, mas eu também não vou usar. Mas é uma coisa rara. Que lindo.
2: Memória, né? Memória. Então, você viu como eu te falei, essa casa ela mexe muito com a nossa memória. E é uma memória boa, imagina você visitar, lembrar de avó, lembrar de mãe e depois você passear pela vila.
0: Olha aqui, gente, ainda tem mais na Casa Fox. Era assim que as crianças da década de 1950, 1960 também, eram alfabetizadas. Nessas cadeiras escolares, nossa, que devia ser nada confortável. E essa aqui é a cartilha da alfabetização. A Débora deixou eu abrir só um pouquinho para vocês verem. Olha aqui. É uma preciosidade, né?
3: É.
0: Olha só. Era assim que as crianças aprendiam a ler, a escrever. E essas preciosidades tem aqui na Casa Fox.
2: As carteiras, elas não eram desconfortáveis. Ela até que era confortável, mas o seu amigo que sentava na carteira da frente não podia se mexer. Porque se ele balança, a sua carteira vai balançar e a sua letra ficava feia.
0: Que legal! Nossa! E isso aqui? Nossa! Isso é um telefone?
3: É um telefone.
0: Pera, calma. Como é que usa? Não pode pegar que é museu,
2: não,
0: né?
2: Não pode pegar.
0: Mas era isso aqui no ouvido, imagino.
2: É, esse aqui no ouvido, aqui você fala e aqui você disca e a telefonista que ia completar a ligação.
0: Então, com licença, não vou fazer nada porque é um museu. Mas, gente, só pra ter uma ideia, olha aqui. Isso aqui no ouvido, pegava isso aqui pra colocar na boca. Gente, que trampo, que trabalho para você conseguir falar o telefone. E tem criança hoje que não sabia nem que telefone tem fio.
2: É verdade, não sabem. Né? Hoje para eles é tudo tão rápido que no WhatsApp eu falo com alguém que está lá do outro lado do mundo. Imagina você ter que ficar aguardando a telefonista liberar a sua linha.
0: Uhum.
2: Né? Então eles não têm noção de tudo isso.
0: Nunca, não tem. Até eu dei uma... demorou a ficha cair que era um telefone? Tem mais alguma coisa pra ver?
2: Acabou.
0: Agora acabou, ó. Pode pegar o chapéu de volta.
3: Pode pegar o chapéu de volta.
0: Que acabou a nossa visita na Casa Fox. Agora, mas não acabou a nossa visita para Paranapiacaba não, hein, gente? Tem muito mais pra ver. E olha a quantidade de gente que tá aqui pra conhecer esse lugar belíssimo. Descemos aquela passarela lá no fundo, quase não dá pra ver. E andamos muito, muito. Mas olha isso aqui. É por isso que dizem que esse lugar é mágico, alguns falam, outros falam de até mal-assombrado. A gente está no Museu Funicular, é isso, Eric?
1: Museu Funicular.
0: Funicular. Vamos entrar aqui no museu. Olha só, o que é que tem aqui, Eric? Me conta a história desse lugar. Aqui
1: nós temos ferramentas das oficinas que eram utilizadas pelo funicular. O funicular foi o sistema que a SPR Railway adotou para a subida e descida da serra. Eram com cabos de aço que eles venciam essa distância de 800 metros, essa altura, né, da planície do litoral até o Planalto.
0: E você pode mostrar esse sistema aqui para gente? Até porque eu não entendo nada disso, mas, nossa, parecem coisas assim antiquíssimas, por isso que é um museu, claro, mas assim, coisas raras que não se usam mais, né, Eric?
1: Não, são peças de mais de 150 anos aqui, né? Aqui nós estamos numa sala que tem peças que faziam as manutenções do sistema. Aqui na sua frente vai ter um torno, né, para fazer a manutenção das rodas do trem. Tal como um freio de carro, você tinha que dar o passe na roda para a roda ficar regular.
0: É exatamente isso aqui, né, que a gente está vendo. Nossa, tem um maquinário enorme que a gente não costuma ver. Uau, o que é isso aqui?
1: Esta mesa é a mesa do carro fúnebre. Né?
0: Como assim, mesa do carro fúnebre, meu Deus? Olha fúnebre. Isso.
1: Lá no outro galpão nós temos um carro fúnebre. Quando morriam as autoridades da empresa, os corpos, que, principalmente de quem não era católico, que era enterrado em São Paulo, viajava de trem, no trem fúnebre. Era como um velório dentro de um carro ferroviário.
0: E os corpos iam aqui em cima?
1: Aí em cima iam os caixões, os corpos.
0: Nossa, mas assim, é uma mesa gigante de madeira maciça, aquele tipo de peça que nunca vai acabar, né? Era uma coisa que não se faz mais, com acabamentos fantásticos.
1: Esses pés de leão é um símbolo da Inglaterra, sabia?
0: Não, não sabia, me conta. Isso aqui, né? É como se fosse uma garrinha.
1: O império mais forte do mundo que dominava os outros. Essa simbologia do pé do leão.
0: Nossa, por falar em fantasmas, em coisas fúnebres, a gente está achando algumas coisas aqui. E por aqui, o que é que a gente tem mais, Eric?
1: Olha,
0: nossa, eu tô um pouco encantada de conhecer coisas que eu não vi, nunca vi, que é coisa para turista mesmo, né, Eric?
1: Olha que legal, Van, aqui você tem o trolinho. Essa é uma invenção do ferroviário de Paranapiacaba, utilizada para descer a serra quando o trem parava à noite. Então eles fizeram, parecia um carro de rolemã, descia um piloteiro, o carona.
0: Peraí, calma, será que dá para explicar, claro, respeitando aqui o museu, onde é que as pessoas ficavam?
1: Esse era o trolinho, era um carrinho feito pelos inventados, que só existe aqui, tá? Nenhum outro lugar do mundo vai existir isso. É uma invenção de Paranapiacaba. Então, aqui você tinha a vila de Paranapiacaba e também você tinha uma vila no meio da serra para tomar conta do sistema funicular. Imagina você vencer uma distância, uma altura de 800 metros do litoral até o Planalto.
0: Nossa, é gigante esse momento.
1: Você tinha um sistema com 5 patamares de cabos contínuos de 2 quilômetros cada um. Uhum. Então, isso parava para manutenção. Ou parava também à noite, porque à noite a serra não funcionava. Então imagina, lá embaixo, no pé da serra, uma ferroviária vai ter o seu filho, né? Uhum. E a parteira morava na vila. Uhum. Então um jovenzinho subia a serra correndo, a parteira pegava um trolinho com um piloteiro, descia a serra, imagina descer a serra aí, uma montanha-russa até ali, até a casa do ferroviário, para fazer o filho nascer. Isso acontecia, é uma rotina muito comum dos ferroviários contarem.
0: E eles usavam esses trolinhos, só em Paranapiacaba?
1: Só que em Paranapiacaba isso tinha. Isso é uma invenção, cada um tinha o seu, descia a serra, na hora de subir jogavam no trem, e isso subia pelo trem.
0: Sensacional. Nossa, mas aqui é um galpão enorme, fantástico. E esse, eu estou chamando de galpão, mas o que era aqui?
1: Isso, aqui é um galpão, era um galpão de manutenção, é exatamente isso.
0: Era de manutenção do maquinário mesmo.
1: Maquinário.
0: E tem muita coisa. Ah, lá fora também tem mais.
1: Calma, tem mais, hein? Mais. Vem ver.
0: Vamos lá. A gente está levando o pessoal para conhecer tudo com a gente. E por aqui, o que é que temos? Esse maquinário aqui é enorme.
1: Esse é um guincho manual, que foi utilizado, era utilizado para manutenção e para construção das coisas da ferrovia. Era uma talha, né?
0: Aqui do lado de fora também é espetacular quando a gente vê essa vista, né, Eric? E ali parece até um lugar abandonado, meio que... O povo vem tirar muita foto aqui, né?
1: É, o museu está passando por um processo de recuperação, né? Eles fizeram recentemente um inventário museológico, catalogaram todas as peças, estão investindo em manutenção e captando recurso para a recuperação do patrimônio aqui. Então tem bastante coisa que está
0: importando. Mas eu estou achando bem bonito, porque assim, é algo... que remete àquela época e que o pessoal, eu vi muita gente tirando foto por aqui, porque remete a essas lendas de fantasmas que tem aqui. Inclusive tem muitas, né, Eric?
1: Tem, a mais famosa é a lenda da noiva, né?
0: E essa casa aqui, o que é, Eric?
1: Esta é a quinta casa de máquina do segundo plano inclinado. Já pertence ao segundo sistema funicular, que foi um sistema construído mais ou menos em 1895. Então existiram dois sistemas funiculares aqui, o primeiro de 1867 e o segundo de 1895. O primeiro sistema tinha quatro máquinas fixas. O segundo sistema tinha cinco máquinas fixas e eram cabos contínuos que faziam essa operação de descida da serra. O primeiro sistema levava 60 toneladas, o segundo sistema já puxava 120 toneladas na operação de serra.
0: E você sabe de tudo isso, Eric, porque não é só porque você trabalha com isso, mas seu pai, você tem uma história também com isso, né?
1: É, eu tive essa alegria na minha vida, essa memória, que foi em 2009, meu pai, meu saudoso pai, lançou um livro sobre a história de Paranapiacaba. Inclusive o livro chama História de Paranapiacaba, meu pai se chamava Vicente Lamarca. E nós lançamos esse livro junto com um projeto social que fizemos aqui na Vila. Então foram 5 mil livros, nós distribuímos 2 mil livros para as escolas, para os monitores, para as creches. Foi um trabalho muito, muito memorável, que muito, muito me emociona ter feito.
0: E você continua também contando essa história, que é um pouco do trabalho do seu pai.
1: Sim, continuo, né? Ele deu esse gosto do meu pai, né? De gostar da vila, de gostar da ferrovia. É, meu pai era um poeta, sabia escrever, eu não herdei esse dom, né? Mas
0: você sabe contar essa história. Que você está contando para mim.
1: Conta um pouco das histórias da vila, da ferrovia.
0: Você está ajudando, a levar as pessoas, nossos espectadores, telespectadores do estado de São Paulo, por histórias que eles nem imaginam. E a gente teve a sorte de vir para cá, bem no Festival do Cambuci. Bem-vindos ao Festival do Cambuci. Esse é o mercado aqui de Paranapiacaba. Ponto de cultura, Caminhos do Cambuci. Olha só, gente, tá cheio. Nossa, tá muito lotado. E ali é a fila do sorvete.
4: É a fila do sorvete.
0: Vamos ver como é que tá o mercado aqui. Eu tô ouvindo muita música e tem muita gente. Esse é o mercado de Paranapiacaba. Bem no Festival do Cambuci. Olha isso, gente. Oi, tudo bem? Com licença, tudo bem? Olha isso, tem licor de Cambuci. Com licença, tudo bom? Licor de Cambuci. Nossa, o que é que tem nessas garrafinhas de caveira, moça?
5: Oi?
0: O que é que tem nessas garrafinhas de caveira?
5: Tem licores, cachaça e tem vinho de Cambuci também.
0: Meu Deus, que coisa maravilhosa. E é tudo de Cambuci hoje? Olha só, é bom, vocês já provaram?
6: Sim, muito bom.
0: É sério? Mas assim, eu nunca provei Cambuci, isso é bom mesmo?
6: Muito bom. Sorvete, o Cambuci, o vinho tá muito bom, tá tudo muito bom.
0: Nossa, mas vocês vieram pro Festival de Cambuci ou nem sabiam?
6: Não, a gente já vem a Paranapiacaba em vários festivais.
0: Então é tudo sempre sensacional.
6: Maravilhoso.
0: Ai, gente, já eu volto pra levar alguma coisa, hein?
5: Sim, vem pro Cambuci.
0: Valeu, obrigada. Bom passeio, galera. E com o Festival do Cambuci, aqui diretamente do mercado principal de Paranapiacaba, saindo vindo para esse lugar lindo, histórico, cheio de natureza. Olha só, tá um sol lindo brilhando nessa cidade hoje. Me prometeram, disseram que teria neblina, fantasmas, mas tudo que eu achei aqui foram sorrisos, pessoas maravilhosas que nos receberam muito bem. Tem até um show aqui fora, olha só. E claro, muita gente, sabe por quê? Essa é uma cidade extremamente turística, maravilhosa, linda, com uma natureza incrível e que vale muito a pena conhecer. Se você ainda não teve oportunidade, não tem problema, o Me Leva te trouxe pra cá. Então, vem conhecer esse expresso turístico e não é muito longe de São Paulo, é muito fácil pra vir no fim de semana. Vem conhecer Paranapiacaba, porque ó, eu vou te dizer, vale muito a pena. Por enquanto, espero que você tenha gostado da viagem junto com o nosso Me Leva. A gente te trouxe e muito obrigada pela companhia.

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1: Por que que as pessoas estão procurando o apoio emocional em inteligências artificiais?
2: Bom, eu vejo que tem algumas razões aqui para a gente pensar esse assunto. A primeira é, a gente está em meio a uma epidemia de solidão, diagnosticada pela OMS. E a inteligência artificial aparece como um companheiro conveniente. Ela está sempre disponível 24 horas, ela não tem julgamentos difíceis, normalmente ela concorda com o que a gente fala, então ela é bastante conveniente para tapar esse buraco. Além disso, né, a gente tem toda uma expectativa, a tecnologia vai nos moldando assim como a gente molda ela, né? A gente está em constante evolução. Então, assim, não sei você, Will, mas eu me tornei uma pessoa menos paciente desde que a gente teve essa revolução da digitalização. Então, por exemplo, a gente pede tudo por aplicativo, tudo chega rápido, e eu sinto que a nossa expectativa de conveniência, né, está passando para as relações também. E, além disso, acho que tem mais um ponto que eu vejo nossa sociedade numa extrema polarização. Então, é cada vez mais difícil a gente ter espaço para divergência, ter espaço para o outro. Isso vem também de um pensamento algoritmizado nas redes sociais. A gente passa os dias em bolhas que pensam como nós. Isso em conjunto com essa conveniência da inteligência artificial, nos deixa menos tolerantes para o outro e para a relação com o outro, que não é nada conveniente, a gente sabe disso.
1: Total, a gente espera sempre a mesma velocidade, né, da pessoa, na mesma resposta que a gente tem do ChatGPT, do Gemini, enfim, das outras inteligências, e a gente quer a mesma resposta da outra pessoa na mesma velocidade, né? Uma loucura.
2: Na mesma velocidade, com o mesmo acolhimento, digamos, né? As respostas da inteligência artificial são sempre muito acolhedoras. Não porque ela é boazinha ou mazinha, mas até porque ela não tem intencionalidade. Essa é a grande diferença. Ela não tem intencionalidade, mas o critério dela é te manter conectado o mais tempo possível. É assim que as plataformas funcionam, é assim como elas melhoram. Quanto mais dados, melhor a assertividade da plataforma. Então, quanto mais ela te prende ali na conversa, melhor para o modelo de negócio.
1: Verdade. O que que esse comportamento revela sobre a sociedade atual, hein? Que a gente está cada vez mais só com um controle na mão, só com um aparelho na mão?
2: Eu acho que revela algumas coisas, né? Primeiro, assim, a abertura. Primeiro, se a gente pensar na questão que a gente chama de alteridade, que é a nossa relação com o outro, né? Primeira coisa, assim, a ideia de que a gente está saindo de um lugar em que o outro só poderia ser humano. Agora o outro pode ser a máquina também, ou pode ser até os animais. A gente vê, assim, uma ascensão, né, dos pais e mães de pet. Mudou nossa relação com os animais do que era nos anos 50 e para agora. Assim como tem mudado a nossa relação com as máquinas. Antes, um computador era só um computador, agora não é mais. Ela pode ocupar esse lugar de companheirismo. Isso é uma parte, né, do que a gente pode analisar aqui de mudanças. Uma segunda parte é, eu acho que essa situação demonstra para a gente o quanto está difícil para a gente conviver com o que é diferente de nós. e o outro sempre será diferente de nós. Então, eu acredito em algo que eu tenho chamado de paradoxo da alteridade. De um lado, eu preciso do outro, eu preciso de companhia. A busca pela IA companheira é justamente a expressão disso. Eu não consigo ser totalmente sozinho. Eu preciso do outro até para ser eu. Eu preciso dessa companhia. E eu preciso do conflito que vem com isso. Por outro lado, o outro lado desse paradoxo é eu estou cada vez menos tolerante a esse conflito e a essa diferença.
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0: Senhoras e senhores, moças e rapazes, meninos e meninas, muito bom dia. Hoje segunda-feira, começando a semana para falar de esporte para você aqui no nosso Alesco Esportes. E hoje nós vamos falar de basquete. É isso mesmo, essa modalidade que é muito conhecida, não é mesmo? Muito conhecida e muitas pessoas famosas. E olha só onde nós estamos hoje. Nós estamos hoje em uma quadra, dá uma olhada. Hoje está acontecendo um treinamento do Instituto Cury. É isso mesmo, você vai aprender um pouquinho do Instituto Cury, saber um pouquinho como é que funciona o Instituto Cury, o que que é, pra quem é, né? A gente vai entender tudo isso. E ó, a gente vai bater um papo agora, porque é o seguinte, temos alunos, temos professores, temos coordenadores aqui, e depois, daqui a pouquinho, nós vamos tentar jogar, engarrafar essa bola, né? Nós vamos tentar colocar essa bola na cesta. Ou no sexto? E agora? Sexto ou sexto? Vamos tirar essa dúvida, professor. Vamos lá trocar uma ideia com o professor, porque é o seguinte, o projeto já funciona há um bom tempo, claro, com um contraturno escolar de crianças, adolescentes também. A gente vai entender um pouquinho melhor aqui. Deixa eu falar com o professor Vitor aqui, que está por aqui. Professor,
1: tudo bem?
0: Soquinho aqui, como é que você está?
1: Tudo jóia.
0: Beleza? Prazer.
1: Muito prazer.
0: Se apresente, por gentileza.
1: Eu me chamo Vitor, eu sou coordenador do Instituto Anderson Varejão. E venho acompanhar as aulas aqui também na escola do José Cândido junto com a nossa turma.
0: Legal, professor. Agora só assim, vamos tirar uma dúvida já. Eu falei engarrafar essa bola na cesta ou no sexto? Qual que é o correto?
1: Antigamente o esporte chamava-se bola ao cesto, mas se popularizou hoje como cesta, né? O nome mudou para basquete, mas não é errado falar cesto nem cesta.
0: Eu tô correto então.
1: Tá correto, tá correto.
0: Tá vendo? O Senegal tá dando risada de mim, falou que eu não entendo nada de basquete, mas eu...
1: Não, lá atrás já se chamou bola ao cesto, então...
0: Passa.
1: Passa.
0: Passa, beleza. Antes da gente conversar aqui e ir para a prática, que eu quero ir para a prática daqui a pouco.
1: Beleza.
0: Eu quero que você, por favor, fale um pouquinho do projeto, fale um pouquinho do Anderson Varejão também aqui, porque eu vi que tem muitas crianças, muitos adolescentes também aqui nessa data, né? Uhum. Fazendo aqui um treinamento. Eu vi que as crianças estão com os olhos brilhando ali pelo basquete, né?
1: Certo. A nossa atividade, ela acontece nas escolas parceiras. Elas são totalmente gratuitas e elas são voltadas para as crianças vulneráveis, né? Que tem alguma dificuldade escolar, alguma timidez motora, e a gente consegue fomentar essas dificuldades dentro das aulas de basquete que a gente fornece, né? Nós somos um instituto que temos parceria com o Instituto Cury, então nós fazemos com essa parceria as aulas todas que acontecem dentro dessas escolas parceiras. Essas aulas, elas são voltadas para jovens, crianças e adolescentes de 7 até 16 anos. Então a gente tem diversas faixas etárias, meninos e meninas também. Não existe nenhuma condição limitante, então qualquer criança, adolescente queira participar das aulas, elas vão ser sempre bem-vindas, recebidas. E todos eles que estão participando das aulas, eles participam além das aulas de basquete, eles recebem um uniforme completo para poder estar participando das atividades. Eles também participam da nossa agenda ao longo do ano, que a gente participa de vários eventos, levando eles para assistir jogos de equipes profissionais. Essa turma, inclusive, já foi conhecer a seleção brasileira, masculina e feminina. A gente tenta sempre fazer com que eles vivenciem o esporte por completo, não só na sua prática, mas como um todo. Desde a apreciação do esporte para conhecer os grandes nomes que nós temos, o Anderson Varejão hoje é uma referência, né? Mas também ver como que o esporte está perto também, né? Hoje não é difícil eles terem acesso a um jogo, seja pela internet, pela televisão, ou até mesmo indo ver o jogo no espaço mesmo, né? Na nossa liga. Então a gente faz um trabalho muito completo com o esporte. A nossa atividade, ela a gente fala que é muito mais do que basquete. É o que a gente pode educar por meio que tudo que o basquete pode oferecer.
0: Então é isso, a gente está vendo aqui também, né, Vitor, o seguinte, a gente vê aqui vários alunos com condições especiais, né, várias crianças aqui, e essa acolhida que eles têm aqui dentro é uma coisa sensacional, né?
1: Sim, nós temos bastantes alunos, diferentes condições intelectuais e condições físicas também, algumas unidades do nosso trabalho a gente encontra esse tipo de condição, e o próprio esporte mesmo, ele acaba fomentando com que eles se integrem. Então, aqui nessa escola específica, eu tenho vários exemplos que são muito peculiares dos alunos que eles não tinham iniciativa, eles não tinham espaço e foram acolhidos aqui com a modalidade. E não só por ser o basquete, mas o esporte em si, ele é acolhedor quando ele é bem trabalhado. Então, a gente direciona muito para essa questão cidadã, para esse desenvolvimento social e humano que o esporte pode trazer, e a consequência disso, do trabalho, é visível no dia a dia com eles.
0: Legal, eu estava vendo também no começo aqui de tudo, né? Você fez uma roda ali para conversar com as crianças. O que você passa nesse momento para cada criança que está ali nesse momento com vocês?
1: A gente trabalha nessas reflexões os valores que o esporte pode apresentar. Por exemplo, é muito comum a gente ouvir de quem não está inserido no esporte ou para quem não foi apresentado ao esporte, comentários do tipo: ah, é um monte de gente correndo atrás de bola, não serve para nada. A gente tenta trazer uma luz diferente para essa afirmação. O que a gente estava abordando naquela hora na roda de conversa é que o esporte, ele envolve muitas pessoas. Até a pessoa que vende comida na frente do ginásio depende do esporte. O estilista que desenha o uniforme depende do esporte. Várias profissões estão inseridas com o esporte, que se desenvolvem com o esporte, além da prática propriamente dita, né? Então eu estava trazendo para eles um exemplar de várias possibilidades que a gente pode encontrar com o esporte, além do jogar.
0: Legal, legal. E a gente fala o seguinte também, né? Eu queria entender um pouquinho, como que o basquete entrou na sua vida? Como é que você... Ela falou, eu decidi pro basquete. Como é que chegou isso pra você?
1: Pra mim, é muito especial porque eu era um aluno como eles aqui hoje. Não desse projeto, mas era um projeto muito similar. E eu tinha 14 anos, eu gostava de jogar futebol e não tinha espaço pra eu jogar. E tava tendo uma aula de basquete experimental dentro do espaço onde eu frequentava, que era um centro esportivo, e aí eu fiz uma aula e vi que era legal. Tive uma sensação muito parecida com o que a gente encontra aqui, de acolhimento, um professor atencioso, e dali então eu me dediquei ao basquete ao longo da vida. Foram praticamente 30 anos, 28 anos mais exato, vivendo isso aqui. E hoje poder estar devolvendo para o esporte, por meio do instituto que eu atuo, com os parceiros, essa mesma experiência que eu tive, para mim é muito gratificante. Então, eu sou suspeito para falar do que eu faço aqui hoje.
0: O que o basquete acabou mudando, né? A gente fala que o esporte muda vidas, futebol, enfim. Mas o que o basquete mudou a sua vida?
1: Ah, o basquete foi importante porque me disciplinou muito, numa época bem complicada do início da adolescência, mas é porque não foi o esporte propriamente, mas também quem dirigiu o esporte na época que teve contato comigo. Eu tive professores que foram muito importantes. Mas o basquete me proporcionou uma visão de carreira que eu não imaginava que ia ter. Me proporcionou os meus amigos, me proporcionou viajar, conhecer o mundo. Hoje tá atuando não só como jogador, porque vida de jogador acaba e eu segui um outro caminho, mas hoje eu vivo o esporte que me acolheu, que eu escolhi de outras frentes. Então eu só tenho que agradecer essa modalidade, que para mim é muito especial.
0: Quais são seus ídolos hoje no basquete, para a gente ter de referência?
1: Hoje, a minha idolatria no basquete são alguns caras mais do passado, né? Eu tenho a referência do Rosa Branca, que foi bicampeão mundial com a seleção brasileira. E gosto muito dos jogadores brasileiros que jogaram na NBA na minha adolescência. Nenê, Leandrinho, Anderson Varejão, que foram os atletas brasileiros que se destacaram na NBA na época que eu estava ainda como esses jovens aqui, vivendo, sonhando com tudo isso. Então eu tenho esses nomes com muito carinho.
0: Legal, obrigado por atender a gente, parabéns pelo projeto. E agora nós vamos conversar com o professor lá, né?
1: Professor Luiz, é um grande professor, uma inspiração pra gente também, um cara muito querido. E o resultado que vocês estão vendo aí é muito mérito dele.
0: Bom, já estamos então com ele que está resumidamente comandando aqui a garotada, né?
2: Sim, sim, graças a Deus.
0: Tudo bem com você, Luiz?
2: Tudo bem, sim, você?
0: Maravilha. Queria que você se apresentasse para quem está em casa, que não te conhece.
2: Meu nome é Luiz Felipe, eu tenho 28 anos, sou professor de educação física há 3 anos. Estou aqui no Instituto Anderson Varejão, já vai fazer um ano já, com essa turma aqui no José Cândido. Acho que basicamente é isso.
0: Como é que funciona aí o seu dia a dia? Eu tô vendo que já a garotada aí já sabe como é que funciona o treino. Como é que funciona para você montar esse treino aqui?
2: Essa turma aqui que tá treinando agora, eu já tô trabalhando com eles a maioria há um ano, né? Então eles conseguem já identificar os fundamentos a partir de eu só estar falando, mas eu também vou demonstrando conforme eu vou mudando os exercícios, né? A montagem de treino, que nem a gente está numa reta que a gente vai ter um campeonato agora na próxima semana, então eu estou tentando adaptar situações que eles vão ter mais no campeonato. Aqui a gente está trabalhando uma saída rápida para o jogador receber a bola sem batida de bola e subir para a cesta. Então a gente está tentando sempre estar adaptando esse tipo de coisa.
0: Legal. E aí, como é que funciona? Como é que entrou o basquete na tua vida? Como é que você começou a trabalhar com basquete? Porque a gente fala, professor de educação física, é futebol, enfim, não é? Estou mentindo ou não?
2: É, então, você falou da questão do futebol. Eu gostava de futebol. Nunca fui muito habilidoso, só que eu gostava. Todo mundo jogava futebol, o basquete era sempre algo muito distante. E eu comecei também na escola, só que foi esse tipo de processo. Ah, vamos participar de um campeonato, vamos montar um time na escola. Aí tinha 40 alunos pro futebol e nenhum pro basquete. Aí eu, como pelo um desnível de habilidade ali, acabei não passando pro futebol. E o professor falou, ó, quem quiser ficar vai ter o teste pro basquete também. E foi algo que eu sempre achei bonito. Eu vi aqueles jogadores da NBA, sempre achava da hora. Falei, acho que eu consigo fazer essa parada. E aí comecei com 12 anos e o basquete não sai da minha vida desde então.
0: Legal, legal demais. É o seguinte, a gente fala também, né? A gente vê aqui várias crianças aqui fazendo todo esse processo, todo esse rolê aqui. A gente vê o brilho no olho de cada criança para treinar. Como é que você enxerga isso?
2: Cara, eles pegam isso aqui como uma grande oportunidade. Que nem a gente sabe, basquete não é um esporte que você pode estar praticando em qualquer espaço. E o Instituto, ele dá essa possibilidade de a gente estar tendo material de qualidade. E eles valorizam isso. Acho que tem a convivência, eles é um ambiente que eles se sentem seguros aqui dentro. Eles nem todos se conversavam antes de entrar aqui pro basquete. E o basquete foi ajudando eles a interagirem. É o momento deles aqui.
0: Legal. E hoje a gente fala o seguinte, né, Luiz? Muitas crianças, muitas pessoas têm aquela famosa preguiça, né? Que recado você deixa para as pessoas que querem ir pro esporte, que querem começar o esporte?
2: Olha, começa. Tipo assim, não vai ser fácil no começo. Eu sei que eu sempre falo pra eles, que nem vocês estavam aqui no começo, vocês viram aquele exercício de drible simultâneo onde o Flávio não queria fazer. Eu falo, cara, vai, faz, vai começar difícil, mas com o tempo você vai pegando. O desafio ele tem que ter. E essa questão, você se sente mais quando você, puta, eu não conseguia fazer essa parada. Às vezes eles começam a fazer, eu falo, vocês lembram que vocês não batiam bola com a mão esquerda, que era um grande desafio pra vocês? Então, tipo assim, se você não, hoje, ai, meu esporte não é pra mim, meu esporte é pra todo mundo. Infelizmente a gente foi crescendo essa questão que esporte é só pra quem é bom. Não, esporte é pra todo mundo, e é isso que a gente tenta valorizar aqui.
0: Beleza, depois então, ó, depois tem como você passar um treino pra gente aqui?
2: Oxe, agora fácil.
0: Beleza, então daqui a pouco, depois do intervalo, no último bloco, nós vamos fazer um treino aqui com o professor Luiz, pra ver como que estão as habilidades desse repórter, se tá em dia ou não.
2: Vai dar tudo certo. Vou te ensinar uma bandeira, você vai sair daqui fazendo cesta hoje.
0: Atenção NBA, tamo junto, hein? Tão livre no mercado, hein? Obrigado. Bom, nós estamos agora com a Luciana, ela que é uma das responsáveis aqui. Mas eu queria que você se apresentasse, por gentileza, Luciana.
3: Oi, tudo bem? Eu sou Luciana Kamimura, gerente executiva do Instituto Cury. Eu estou à frente dessa gestão dos projetos do Instituto Cury. E aqui a gente está hoje no núcleo do Ídolo Social, com uma turma que acabou de começar e tem outras que já estão há algum tempo com a gente.
0: Legal, a gente vê ali várias crianças que estão começando, né, numa data de hoje, né? A gente fala o seguinte, né, Luciana? O brilho nos olhos dessas crianças, né? Como que você vê o brilho nos olhos de cada criança dessa?
3: Eu acho que é muito importante, até para o contexto do rendimento delas em sala de aula, né? Toda criança, ela precisa gastar energia, né? A gente tem esse contexto delas aprendendo a mobilidade, qual é a movimentação, coordenação motora, resiliência, porque o esporte exige que você um dia ganhe, outro dia perde, e aí às vezes a criança sai, um dia sai super triste, no outro está toda feliz porque ganhou uma partida, e aí a gente fica vibrando junto. Então, pra gente é muito bom ver essa energia toda acontecendo.
0: Legal. A gente fala o seguinte também, né? Aqui onde nós estamos hoje, está vendo que várias crianças hoje, começando aqui a introdução do basquete. Daqui a pouquinho nós vamos mostrar para você na prática, mas é o seguinte, você, a gente fala do Instituto há um bom tempo. Quanto tempo existe o Instituto? Fala pra gente um pouquinho do Instituto.
3: Eu tô no Instituto desde antes dele existir. Ele ainda é muito recente, acabou de completar um ano em fevereiro, mas eu vim para estruturar o Instituto e coordenar os projetos e tudo mais. Então ele tem um ano e pouquinho, e desde o ano passado a gente já estava rodando 5 projetos, e esse ano a gente está aí numa campanha de lançar mais projetos também.
0: Legal, como que é para você estar aí, a gente fala... Nome forte já, né, do basquete, essa modalidade que é frequente no país.
3: O Adesso Varejão, né, pra gente foi muito gratificante conseguir fechar a parceria, porque eles já têm uma metodologia consolidada, inclusive eles trabalham a multiplicação das técnicas deles para professores de escolas públicas que não tem ainda o projeto implementado. Então, além das escolas que a gente atende diretamente, estar em outras escolas por meio dessa multiplicação da técnica é um jeito da gente escalar, né, ao alcance do projeto. E a gente patrocina tanto essa parte dos núcleos que estão implementados, quanto essas clínicas de transferência de conhecimento, ou como a própria Liga Pro Basquete, que é essa aplicação prática numa competição interescolar.
0: Legal, a gente está vendo aqui que nós estamos em uma escola, né? Essa escola que nós estamos aqui fica aqui na Vila Olímpia, é isso, né?
3: É, acho que aqui não é a Vila Olímpia, acho que é Pompeia.
0: Pompeia, que eu tô sabendo tudo de São Paulo. Mas enfim, a gente fala o seguinte também, né, Luciana? É, como que é para vocês hoje, tá vendo aí, não só as crianças, mas também tem outras crianças que já estão dentro do esporte, já estão no esporte já, e quem sabe eles são o futuro do país também, né?
3: Sim, com certeza. A ideia, o objetivo final da gente é que essas crianças tenham esse desenvolvimento de habilidades, mas se a gente conseguir encontrar esses diamantes que possam ser profissionais do basquete, assim como o Anderson Varejão despontou um dia, vai ser um orgulho imenso pra gente.
0: Tá certo, Luciana. Obrigado. Quero te agradecer, Luciana, por atender a gente. É o seguinte, né? A gente tá aqui vendo o treinamento da criançada aqui. Essa aqui é a turma que começou recente, né?
3: Sim, começaram ontem, então ainda nessa parte introdutória do basquete e já super animados, né? Como você pode ver.
0: Legal, legal. Daqui a pouquinho eu vou lá então pra aprender um pouquinho também dessa metodologia do basquete pra você de casa. Já tô uniformizado também, já tô ambientado aqui, porque ó, dá uma olhada lá. Criançada já fazendo arremessos, passes, enfim. Então daqui a pouco a gente vai aprender um pouquinho mais sobre o basquete. Quero te agradecer por abrir as portas para a TV Alesp nessa data tão importante, né? Falar um pouquinho de basquete, levar para quem está em casa esse esporte tão importante. Muito obrigado.
3: Eu que agradeço, muito obrigada.
0: Tá certo, é isso aí. Então começamos com a Luciana e ó, vou falar o seguinte para você. A gente está aqui vendo um pouquinho do treinamento, molecada aqui, criançada fazendo treinamento, mostrando um pouquinho do esporte. E daqui a pouquinho, meu amigo, daqui a pouquinho, minha amiga, eu vou, né, mostrar um pouquinho dessa habilidade do basquete. Mas é o seguinte, o que, que você acha? Você acha que eu sou habilidoso no basquete? Meu Deus do céu, ninguém bota fé. Mas daqui a pouquinho a gente vai mostrar pra você aqui no nosso Alesp Esportes. Não saia daí, valeu!
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0: estamos de volta com o nosso Alesp Esportes. E olha, vou te falar uma coisa. Daqui a pouquinho eu fui já desafiado a aprender um pouquinho da aula aqui com a molecada, a garotada aqui no Instituto Cury. Será que vai dar bom isso? Todo mundo tá meio que curioso. Hoje é basquete, então daqui a pouco você vai saber. Mas antes, vou começar com a diretora aqui dessa escola, né, diretora? Seu nome, por gentileza.
1: Eu sou a Luciana Regina Ribeiro, né? Estou aqui na escola desde o ano passado e nós estamos com essa parceria também desde o ano passado.
0: Legal. Como que é para você receber o Instituto aqui?
1: Maravilhoso. A mudança, assim, foi muito grande no interesse das crianças pelo esporte, a valorização, a frequência que foi, né, uma das questões de pode participar desde que você traga, venha para a escola. A postura até na disciplina deles. Então, a gente...

0: escola vir frequente. A gente pensa nas notas também, mas é uma coisa que a gente está pensando mais para frente, mas não quer atrelar nota ao esporte, né? Porque isso vai vir com o tempo, vai acontecendo. E aí eles gostando, eles ficam. Essa turma, ela veio para experimentar. Então todos aqui com a gente.
1: Legal. E hoje, como que a gente vê? A frequência aumentou depois do esporte, muitas crianças participando.
0: Aqui a primeira turma é dos sextos anos. Nós temos aqui 40 alunos participando, né? Então nós temos quase que mais da metade dos nossos alunos participando do esporte. Tanto as meninas como os meninos. Então isso é mais também importante, porque eles não têm essa questão do gênero, né? Todo mundo pode participar, o esporte é livre.
1: Legal, é isso que a gente fala, o esporte... É, muitas pessoas, né, todo mundo, como a própria Luciana disse, pode participar. A gente vê aqui, ó, vou pedir para o Zé mostrar um pouquinho. Está acontecendo um treinamento nesse momento aqui, né? Ali o professor fazendo um treinamento, o Vitor, né, fazendo um treinamento ali para as crianças, fazendo toda a parte ali do início do esporte, início do basquete, como faz um passe, como faz para arremessar na cesta, como funcionam os três pontos. Isso que é legal, essa introdução, né, Luciana?
0: Isso, essa questão até da disciplina, né, porque eles têm que ter organização, e isso eles levam para dentro da sala de aula.
1: Legal. A gente fala o seguinte também, né, além de tudo isso, né, além da própria organização, disciplina, própria frequência escolar, que a criançada vem para cá de novo para estudar e depois ficar pensando, olha, eu quero ir pro basquete mais tarde, né? Fica todo mundo pensando, né?
0: Hoje eles perguntam, hoje tem basquete? O professor de basquete vai vir, vai faltar? Não, eles estão sempre atentos a isso. Eles já sabem que às terças e quintas eles têm o basquete e eles não faltam.
1: Legal, legal, Luciana. Obrigado por atender a gente. Obrigado pela acolhida aqui. E é o seguinte, nós vamos agora ali, ó, conversar com ela, que é o seguinte, porque ela já faz parte de uma outra parte aqui também, que é a parte dos contraturnos escolares, uma outra questão. Mas eu vou pedir, claro, para ela se apresentar. Tudo bem? Por favor, se apresente, por gentileza.
2: Muito prazer, eu sou Priscila, líder de esportes da Secretaria da Educação do Estado de São Paulo.
1: Legal, Priscila. Priscila, é o seguinte, queria que você falasse o seguinte, para quem está em casa. Como é que funciona para ter um projeto desse em uma escola aqui do Estado de São Paulo?
2: Ótimo. Esse projeto é fruto de uma parceria que nós da Seduc temos com o Instituto Anderson Varejão e também com o Instituto Cury. Nasceu de uma vontade do Instituto Anderson Varejão ter acessar as escolas do estado e da nossa necessidade de transformar a escola num espaço mais agradável, num espaço de permanência, engajar os estudantes nas atividades esportivas. Então, essa é uma das iniciativas que nós temos com o esporte na rede, mas também com os nossos professores. Existem outras iniciativas rodando no nosso contraturno, de diversas modalidades, que são as nossas ACDAs, né? Então, temos projetos com parceiros e também projetos próprios com os professores da rede.
1: Legal, a gente fala em contraturno, né? Mas eu queria que você explicasse para quem está em casa o que é esse contraturno, porque as pessoas precisam entender o que é o contraturno, o que as crianças podem vir qualquer horário, como é que funciona isso?
2: Certo. Quando a gente fala em contraturno, significa o quê? Que o aluno cumpre a jornada dele escolar no horário que ele estuda. Então, aqui no caso dessa escola, uma escola de período integral, eles estudam às 9 horas, né? E depois da escola, ainda fica um pouquinho a mais para ter as aulas de basquete. Esse é o contraturno, né? Ficou depois do horário. Ou pode acontecer também de quando a escola tem aquele ensino regular, manhã, tarde e noite. Então, quem estuda tarde, vem para o contraturno na parte da manhã. Quem estuda de manhã, fica tarde. Então, funciona assim também na rede.
1: Legal. E vocês, como é que vocês estão pensando isso no futuro, né? Porque você disse, né? Não é só basquete, tem também futebol, deve ter handebol, deve ter outras modalidades também. Como é que vocês pensam, pensando no futuro, e ampliar isso para todo mundo?
2: Ótimo. Hoje nós temos, então, parceria com o Instituto Cury e com o Instituto Anderson Varejão em duas modalidades, o Varejão no basquete, o Vôlei Bernardinho no vôlei. Nós temos outros parceiros na rede também que atuam no basquete e no handebol. Nessas turmas de contraturno atuam em diversas outras modalidades esportivas com os nossos professores. E estamos implantando na rede um projeto novo que chama Judô na Escola. Então esse projeto, por exemplo, que traz uma modalidade aí que tem toda uma particularidade, acontece dentro do período regular de ensino. Então as iniciativas da secretaria estão focadas nessas duas frentes. Tanto em modalidades que a gente possa colocar dentro da grade diversificada de escolas como essa, que são

0: tem, que os alunos passam praticamente o dia todo, quanto no contraturno. E aí, para o contraturno, o que, que nós fazemos? Além das parcerias, a ideia é formar professores, então dar para o professor insumo, né, para que ele consiga montar suas turmas de treinamento, dirigir isso na, pelo estado. Então, nosso parceiro Anderson Varejão, por exemplo, semana que vem estará conosco numa formação em Franca para 200 professores. Então, ali na região, 200 professores já vão passar pelo conhecimento dessa metodologia que eles utilizam aqui nas escolas da capital, por exemplo, podendo levar isso para as escolas ali da região de Franca, do interior de São Paulo. Então, essa é a estratégia. Fortalecer a capacitação de professores para que nossos professores também tenham mais repertório para atuar aí tanto dentro das suas aulas de educação física quanto ofertando um contraturno bem atrativo para os nossos estudantes.
1: Legal, a gente fala o seguinte, né? Quem que de repente quer fazer parceria? Como é que funciona para fazer uma parceria com o governo, por exemplo?
0: Ah, legal. Parcerias como essas que a gente tem com Instituto Anderson Varejão, por exemplo, elas são muito simples. Funciona da seguinte maneira: o parceiro apresenta para a gente o projeto, nós construímos juntos, né, dentro daquilo que ele pode oferecer, porque essa é uma parceria não onerosa. Então, quando eu digo não onerosa, existe apenas uma apoio mútuo naquilo que a gente já faz. Então, aqui eu abro as portas da escola e o Instituto Cury e o Instituto Anderson Varejão entram com toda a estrutura. Então, se você tem, por exemplo, um projeto de lei de incentivo aprovado e não sabe onde implementar esse projeto, um caminho é buscar parceria com a Secretaria de Educação e a gente pode buscar escolas que tenham o perfil de alunos que queiram praticar a modalidade que você oferta, né, que a sua instituição oferta. Apresenta o plano de trabalho, a gente conversa, ajusta e fecha essa parceria. Parece difícil, mas é super simples.
1: Simples. O importante é ter a parceria, o importante é formar pessoas cidadãos, né?
0: Exatamente. O importante é trazer a oportunidade para os estudantes que estão nas escolas, e o esporte é um grande atrativo, né? Porque além de praticar pela saúde, é uma forma de trazer uma atratividade para a escola, uma forma de deixar o estudante engajado, de transformar o espaço escolar num espaço de pertencimento, num espaço mais agradável. Eu falo que é o seguinte: o aluno, ele passa a ir para a escola não por obrigação, mas porque eu vou encontrar meu time de basquete, porque eu gosto daquele lugar, que eu pertenço àquele lugar, quero ficar ali. Então, é isso.
1: Legal, legal. Obrigado, viu? Obrigado vocês aí por atender a gente, a diretora da escola, você também, Priscila. Você joga alguma modalidade?
0: Eu sou corredora.
1: Você é diretora?
2: Eu jogo vôlei.
1: Olha só, então temos esportistas.
2: Eu até esqueci de enfatizar. Nossa, a escola é de escola de período integral.
1: Legal.
2: Então as crianças ficam 9 horas e pós as 9 horas eles estão aqui jogando.
1: É muito legal. Então temos duas atletas aqui também, tá certo? Duas atletas aqui que são da, né, do time aqui. E, ó, vou aproveitar aqui e mandar um recado pro Anderson Varejão, que a Priscila vai ver, né, Priscila?
0: Não, vai... mas pra quem sabe, né?
1: Mas vai chegar até ele. Alô, Anderson Varejão. Tamo junto, hein? Você e eu aqui, ó. 3 pontinhos pra cada. Tá bom? É um desafio. Tá feito o desafio. Então pode levar esse recado pra ele, tá?
0: Testemunha,
1: isso,
0: você
1: vocês
0: testemunha.
1: São testemunhas. Tá certo. Bom, então é isso. Obrigado vocês. Obrigado vocês por atender a gente. Bom, então é isso. Falamos aqui, pessoal aqui. E daqui a pouquinho, né? Aqui o nosso Alesp Esportes. A gente já tá aqui vendo aqui a movimentação da garotada, a molecada aqui, já fazendo aqui toda o treinamento. E é isso. Eu vou daqui a pouquinho fazer alguns arremessos para esquentar, porque tá frio em São Paulo. E a gente volta daqui a pouquinho aqui no Alesp Esportes. Não saia daí.
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0: Muito bem, estamos de volta com o nosso Alesp Esportes. Daqui a pouquinho tem aí um pouquinho do treinamento para você. E será que vai dar bom? Não sei, você vai acompanhar com a gente. Mas antes, a gente fala o seguinte, né? Que o esporte tem que ter o incentivo da família. E a gente vê aqui várias crianças, a gente vê várias pessoas aqui, enfim. E a dona Lucimar, ela é mãe de uma figura que estava aqui agora correndo para lá e para cá, né, Lucimar? Já tá ali já de olho. Tudo bem?
1: Tudo bem.
0: Então tá bom. Lucimar, queria que você se apresentasse, por gentileza.
1: Meu nome é Lucimar Chaves Araújo, moro na freguesia do O. Minha filha estuda aqui na Pompeia, por isso fazemos parte desse projeto, né? Que é o Projeto Cury.
0: Como que é para você ver a sua filha hoje fazendo parte desse projeto?
1: Para mim é satisfatório, porque é um jeito que eu arrumei de tirar ela da frente de telinha. E tem mais, desenvolve, né, o crescimento dela, vai disciplinar, vai me ajudar muito.
0: O que mudou aí na sua filha depois que entrou no projeto?
1: Ah, ela sonha muito, sonha. Tudo que é esporte, eu acho que ela quer fazer. Ela agora desenrolou, ela quer basquete, quer futebol, ela não sabe ainda o que quer, mas ela quer tudo agora.
0: Legal, legal. A gente vê a importância, né, não só da filha da dona Lucimar, mas também de outras crianças. Né? A senhora vê aí também, né, várias crianças aí com brilho nos olhos fazendo o treinamento, né?
1: Eu vejo que tem uns dois aí que dá pra ir longe.
0: É, né? Oh. Então, aí já são quase o futuro da seleção já, né?
1: Eu vejo dois aí que eu acredito que tem potencial.
0: Legal, legal. E a gente fala o seguinte também, né, Lucimar? Tem um projeto desse, se tivesse um projeto desse espalhado aí por todo o estado de São Paulo, seria muito mais fácil, né?
1: Seria ótimo, como é que se diz, ocupar muito a mente dos adolescentes, disciplinar eles, né, que tá difícil para a família disciplinar os jovens hoje.
0: Como que a senhora faz aconselha aí, faz essa divisão de tarefas aí no dia a dia em relação a trazer a filha da senhora para cá, como que a senhora faz isso?
1: Ah, eu acredito que tudo, se a gente organizar, dá tempo. Eu saio de manhã com ela, deixo na escola, vou trabalhar. É tudo cronometrado, né? Aí eu olho a hora, corro pra cá e sempre dá. Se você botar na cabeça que vai dar certo, dá.
0: E que recado a senhora deixa para as pessoas que ficam aí falando que não vai dar certo? Que recado a senhora deixa?
1: Dá tempo, é priorizar. Nós temos prioridades. Nós botamos filho no mundo, então nós temos que se dedicar a essas criaturinhas que a gente pôs no mundo. E é ocupando, é incentivando. É, ajudando a sonhar junto, né? Que não é sozinho, não dá pra ir longe. Tem que ter um apoio da família, de amigos, de todo mundo. Sociedade, e assim vai.
0: Legal. Obrigado pelo esse bate-papo, viu, Lucimar?
1: Obrigado também, Fábio.
0: É isso aí, Palomela. Aqui a gente conversou com a dona Lucimar aqui, que é mãe da... Daqui a pouco a gente vai mostrar ela ali, a Helena, figurinha aqui. E a gente vai conversar também com outro jovem que está aqui fazendo parte do projeto. E daqui a pouquinho a gente vai bater uma bola aqui com essa molecada aqui, com essa garotada aqui no projeto do Instituto Cury, do Anderson Varejão. Tá certo? Então, fica com a gente que a gente continua por aqui.

0: conversou agora com a mãe ali, né? Agora é o seguinte, conversar com duas feras que estavam aqui jogando aqui, já estão suados aqui. Seu nome?
1: Giovanni.
0: Giovanni, qual que é a sua idade, Giovanni?
1: 14 anos.
0: 14 anos, é maior que eu já. Seu nome?
1: Renan.
0: Sua idade?
1: 14.
0: 14 também? Fala uma coisa pra mim, como é que vocês conheceram aqui o projeto?
1: Ah, eu conheci por causa de amigos ano passado. Eu vi um outro falando, aí eu me interessei.
0: Legal. E hoje você está no projeto, o que você tem achado do projeto no dia a dia?
1: Perfeito, faz todo dia matar um tempo que eu tinha vago. Ajuda a mais me concentrar no jogo também.
0: Legal, legal. O que mudou na vida de vocês aí depois de participar aqui do projeto?
1: Ah, eu melhorei meu físico, melhorei na escola, melhorei muitas coisas da vida.
0: Legal. Quais são suas referências hoje no basquete?
1: Ah, no basquete brasileiro, caiu o Pacheco, né? O Renan. Mas internacional, como Shea, o Embi Aniama, sempre vem a minha referência.
0: Legal. O recado vocês deixam aí pra criançada que quer começar no basquete, quer aprender o basquete, recado você deixa?
1: Então, no começo, sempre vai dar aquele nervoso de jogar, mas não importa, basquete é basquete. Não importa que você perca, ganha, basquete é jogar, não é sempre ganhar ou perder.
0: É isso, e você?
1: Eu deixo. Ó, sempre confia nos seus sonhos. Basquete foi o meu sonho, pode ser o seu.
0: O que você pensa pro futuro? Você quer continuar seguindo basquete?
1: Não, não. Sempre foi outro sonho, ser programador. No basquete, sempre gostei como esporte, não como um sonho.
0: Só um complemento, né? É. E você?
1: Ah, meu sonho é ganhar uma bolsa de estudos pros Estados Unidos pra tentar uma carreira melhor.
0: É isso aí, molecada aí, ó. Futuro aí, então, enfim. A gente fala o seguinte, né? Que tem muitos jovens, né? Muitos talentos. Chegou mais um jovem aqui, deixa eu falar com ele aqui, ó. Seu nome?
2: Lucas Lima.
0: Lucas Lima. Sua idade, Lucas?
2: 13.
0: 13 anos. Vi que você estava correndo aí, suando no basquete. O que você tem achado aí no basquete no dia a dia?
2: Nossa, melhorou muito, porque eu não fazia nem exercício físico, né? E melhorou muito já. Agora chego em casa suado, brincando já, cansado. E acho muito basquete muito da hora pra mim. Melhorou muito minha vida.
0: Legal. O que mudou na sua vida aqui depois do instituto?
2: Melhorou meu movimento. Porque eu antes não me mexia nada, fazia nada. Agora, desde que o basquete, o professor chegou aqui, eu fiquei fazendo. O professor falou pra eu comer mais saudável. E é isso, tô seguindo isso e agora só praticar basquete.
0: É isso aí, valeu, obrigado. É isso, então é isso. Ó, a garotada aqui, ó, todo mundo fazendo treino, fazendo aqui. A gente continua, acompanha aqui, porque é o seguinte. Agora é a vez dos pequenos aqui também, né? Tem os pequenininhos também, que é 7, 8 anos. São os pequenos, né? Que tá aqui fazendo aqui o treinamento. O professor tá aqui com eles também. E a gente acompanhou um dia de basquete aqui com essa garotada. Daqui a pouquinho, então, a gente volta. Pra quê? Pra quê que a gente volta daqui a pouco? A gente vai fazer alguns arremessos. Vamos ver se eu tô apto a fazer alguns arremessos, só para dar uma esquentada e uma soltada. Então você vai acompanhar com a gente junto agora. E você está acompanhando algumas imagens aí do nosso cinegrafista social. Tem feito várias imagens aí para você acompanhar um pouquinho desse dia a dia aqui onde nós estamos. Dá uma olhada aí.

calma que vai. Eu tô esquentando, vocês estão jogando desde meio-dia? Já tô jogando desde meio-dia aqui, né? Calma, calma. Tô esquentando ainda. Chegou na sexta, pelo menos.

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0: contou o que os deputados estaduais realmente fazem e como as leis que saem de espaços como esse aqui, o plenário Juscelino Kubitschek, podem afetar o seu dia a dia como cidadão do estado de São Paulo. Hoje a gente vai entender um pouquinho melhor como é que tudo isso funciona com a Letícia Maria, especialista em democracia e técnica legislativa aqui da Lesp. Vamos lá! Letícia, vamos começar entendendo exatamente a função dos deputados, né? Porque a gente acaba esquecendo um pouco dos deputados quando a gente não está pensando no voto, e em especial aqui os deputados estaduais, porque eu acho que a gente foca muito no Congresso Nacional e às vezes esquece um pouquinho do Parlamento Estadual, né?
1: Exatamente. Bom, assim como lá no Congresso a gente tem os deputados federais, aqui na versão do Estado, né, a gente tem os deputados estaduais, que são os representantes do povo também. E querendo ou não, a gente está falando do poder legislativo, que é um daqueles três poderes que nós temos no Estado: poder legislativo, executivo e judiciário. E aí no legislativo estadual, nós temos como os nossos representantes os deputados estaduais, que não têm só essa função de fazer leis, apesar de legislar ser a função típica do legislativo, né? A gente tem também a fiscalização, por exemplo, das contas do governador aqui na esfera do Estado. E aqui onde a gente está, que é o plenário, é só a pontinha do iceberg, digamos assim, porque é daqui que vão sair de fato as leis, as aprovações dos projetos, e aí eles sendo sancionados vão se tornar lei e vão valer ali no Estado todo. Mas isso é só uma parte de toda a tarefa, de todas as atribuições, digamos assim, que os deputados têm. Eles precisam também acompanhar as demandas da sociedade, perceber quais são os problemas que acontecem ali na população e trazer isso para cá para formar projetos, proposituras e fazer com que isso seja de fato válido e vigente perante toda a sociedade paulista e vai impactar, querendo ou não, a vida de 645 municípios, né?
0: E também é importante que as pessoas acompanhem esses processos, né? Porque a gente precisa saber o que realmente está acontecendo para poder cobrar mais tarde uma eventual falha ali de um parlamentar que a gente tenha elegido.
1: Uhum. Muitas vezes a gente vota e já nem lembra mais, né? Você lembra em quem você votou há 4 anos?
0: Eu lembro, mas porque eu acho que foi a primeira eleição em que eu realmente me debrucei sobre isso.
1: Ainda pra de fato escolher bem.
0: Exatamente.
1: Porque a maioria nem lembra, nem se lembra em quem votou. E aí a gente não pode deixar isso acontecer, né? Querendo ou não, são 4 anos, passa rápido e você tem que fiscalizar. E aí por conta disso também, aqui na Assembleia, todas as reuniões e as sessões são públicas. Então a gente tem a galeria ali, pode acompanhar. Tem a TV Alesp, tem o portal da Assembleia, o site da Assembleia, em que você consegue ver quem estava aqui presente, se o seu deputado estava aqui, como é que ele votou, se tava, se apresentou, não sei, um voto em separado, alguma coisa assim. Então dá para fiscalizar, dá para acompanhar essa gestão. E também entra aí o papel das redes sociais, né? Porque muitos deles são muito, muito ativos nas redes sociais, no Instagram, no TikTok, enfim. E aí também é uma forma de prestação de contas para a sociedade.
0: Como a gente estava falando lá, o plenário, apesar de ser o grande plenário, a gente tem outros espaços como os plenarinhos, né? Isso. Que acontece muita coisa também.
1: Sim, muita coisa. Inclusive, as reuniões e as comissões acontecem aqui, por exemplo. Né? Nós temos 3 plenários menores aqui na Assembleia. E, normalmente, terça e quarta-feira, a gente tem as reuniões das comissões, que são esses grupos de trabalho, digamos, em que os deputados, os 94, eles estão alocados nesses grupinhos. Então, eles têm as comissões, né? Tem de 11 a 13 membros. E aí, cada grupo desse vai tratar sobre um assunto. Por exemplo, Comissão de Constituição, Justiça e Redação. Quando o projeto chegar para ser analisado pela CCJ, ela vai, de fato, analisar ali, observar os aspectos constitucionais. Se o projeto está de acordo com o que a Constituição estabelece, Constituição Federal, Estadual, não está sendo proposto nada muito absurdo, mas se tiver ok, beleza, o parecer favorável é votado, torna-se, de fato, o parecer da comissão, e aí o projeto vai para caminha, né? Vai para a próxima comissão, que pode ser, por exemplo, Comissão de Saúde, Comissão de Educação e Cultura, Comissão de Meio Ambiente e Desenvolvimento Sustentável, Comissão de Turismo. E um deputado pode estar em mais de uma comissão. Inclusive, por exemplo, um deputado que é médico, ele foi eleito deputado, ele tem que necessariamente estar na Comissão de Saúde?
0: Não.
1: Não. Não. E até porque esse conhecimento técnico também não tem como a gente exigir que o deputado saiba de tudo. E aí também entra o papel tanto dos servidores da casa quanto dos próprios assessores que eles têm em relação a conhecimento técnico, ele vai ter que correr atrás de informação técnica sobre isso. E aí, saindo também dessa segunda comissão, em regra, a gente chega à comissão de Finanças, Orçamento e Planejamento. Porque o impacto orçamentário que esse projeto vai ter no Estado vai ter que ser discutido aqui. A concretização do seu projeto vai custar quanto? É isso, basicamente, que é levado em conta pela CFAP.
2: Uhum.
1: E aí, depois, a gente ter essa fase da instrução, essa fase das comissões, aí sim o projeto segue para o plenário para ele ser discutido por todos, pelos 94, e votado também por todos.
2: Ou seja, não basta só ser protocolado para chegar lá no plenário. Tem que passar por muitas etapas, né?
1: Muitas etapas. E além dessas etapas, tem também os acordos.
2: Uhum.
1: As falas, as discussões, os debates, eles precisam acontecer para os projetos andarem.
2: Uhum. E eu gosto de trazer uma curiosidade, mas eu vou pedir para você explicar. Por que que as comissões têm 11 e 13 deputados? Por que que não pode ser um número par?
1: Para não ter empate.
2: Uhum.
1: O voto tem, a gente tem que ter um voto vencedor.
2: Uhum.
1: Né? Um voto que vai ser vai ganhar o status de parecer dessa comissão.
2: Uhum.
1: Aí, por isso, tem um presidente e os demais os membros. E a votação é que vai impactar.
2: Uhum.
1: É por conta disso.
2: Como é que isso realmente vai afetar a população do estado de São Paulo?
1: Vamos supor que o projeto, de fato, foi aprovado, se tornou lei.
2: Uhum.
1: Como é que ele vai chegar no seu dia a dia, no
2: Exatamente.
1: Meu dia a dia? Através das políticas públicas do poder executivo.
2: Uhum.
1: Então, a lei é traduzida Entendi. Em políticas públicas. As políticas públicas é que, de fato, concretizam o que está escrito ali na lei. A ideia é que saiu daqui. A competência estadual, ela é muito residual.
2: Uhum.
1: A gente tem estabelecido, na Constituição Federal, a competência que é da União, competência federal. Então, o Congresso vai falar sobre o que é crime, que vai valer no Brasil inteiro, sobre direito civil, direito do consumidor, que são códigos que valem no Brasil todo.
2: Uhum.
1: Município, aquilo que for de interesse local. E aí o Estado fica com o quê?
2: Uhum.
1: Por exemplo, educação e saúde, ele vai complementar as regras que vêm lá de cima, que vêm do Congresso. Então também vem nessa complementação. E aí, tomando esse gancho aqui para dar um exemplo, por que que é importante a gente acompanhar também? Para a gente perceber o que é prioridade do Estado. O nosso Estado, ele está investindo mais no quê? O Poder Executivo está colocando mais dinheiro em que parte? Por exemplo, financiamento de pesquisa de instituições estaduais. Isso
2: Sim.
1: sai daqui também.
2: Uhum.
1: Então, com isso a gente consegue analisar e também é uma forma de fiscalizar, né? Para onde está indo o dinheiro? O dinheiro está sendo aplicado no quê? Como é que isso vai ser traduzido e vai chegar para a população?
2: É por isso que lá no papel a gente precisa da regulamentação das leis.
1: Isso.
2: Uhum. E essa aplicação efetiva ali dos...
1: Pelas políticas públicas.
2: Uhum.
1: Uhum. Exatamente. Então, apesar de os poderes serem independentes, eles são harmônicos.
2: Uhum.
1: Né? Então a gente tem poder executivo, legislativo e judiciário atuando juntos. O legislativo faz a lei, o executivo coloca em prática através das políticas públicas.
2: Uhum. Entender o papel de quem faz a lei é o primeiro passo para participar dela. Quando a gente conhece o caminho, fica mais fácil chegar até aqui e fazer com que a sua voz também ecoe dentro desses corredores. Porque isso é política, sim. Transformar demandas em leis e você no protagonista da democracia. Vamos pro próximo? Música.

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1: Tá lá, meus amigos! Estamos chegando com o seu conteúdo, viu? De inovação, ciência e tecnologia. Tem muita coisa no programa de hoje. Então vamos juntos. Roda a vinheta.

0: Olha, se você tá pensando que é só Artemis 2, escuta essa, viu? A SpaceX voltou com tudo e colocou no céu o seu foguete mais poderoso em operação. Vocês já estão vendo até aí nas imagens, viu? O Falcon decolou direto do Centro Espacial de Kennedy, na Flórida, levando um gigante da internet, né? Um satélite de mais de 6 toneladas. Olha aí as imagens. Depois de um ano e meio sem voar, o foguete mostrou porque é um dos mais fortes do mundo. São 3 pulsores trabalhando juntos para dar aquele empurrão absurdo na decolagem. E o melhor, a melhor parte, parte deles volta para a Terra e pousa de novo, tipo cena de filme, só que real, viu? A missão foi levar um satélite, né, para órbita, a mais de 35 mil quilômetros de altura. E dali que ele vai, viu, ajudar a melhorar a internet, principalmente na região da Ásia e do Pacífico, viu? E tem mais, esse lançamento fecha uma constelação de satélites que promete internet mais rápida e estável, até dentro de avião. Essa eu quero ver. E o pessoal ali da Ásia, viu, gente, reclama desse negócio de internet. Se a nossa aqui já é ruim, viu, ali na Ásia, até mesmo na Austrália também, o pessoal fala assim, gente, não dá não, viu? Então que esse foguete leve esse satélite e traga a internet pra todos nós, né? E olha essa, o coração do foguete que vai levar a humanidade de volta à Lua já chegou, viu? A NASA recebeu uma das partes mais importantes do foguete da missão Artemis 3. Esse mega bloco faz parte do Space, o gigante que vai empurrar a missão para o espaço. Olha o tamanho disso. A peça veio de longe, mais de 1000 quilômetros de viagem, cruzando o mar até chegar na Flórida. Agora ela vai ser montada com o resto do foguete, viu? Que vai ter o tamanho de um prédio de mais de 60 metros. Olha a altura disso. Essa missão não vai pousar na Lua ainda, gente. De novo, a ideia é testar tudo no espaço. Encaixe de naves, movimentos em órbita e segurança total para quando os astronautas realmente forem descer por lá, viu? Se tudo der certo, e a gente está torcendo que sim, o retorno à Lua com pessoas pode rolar já em 2028. Aquele papo que a gente está tendo aqui, viu? A corrida espacial ganhou um novo capítulo e agora é pra valer, viu? Ó, então tamo na torcida que em 2028 a gente quer mostrar esse pouso lá na Lua, viu? E a China deu um freio, sabe aquele breque nos carros sem motorista, viu? Depois de um apagão que parou centenas de robotáxis no meio do trânsito, o governo suspendeu novas licenças para esse tipo de tecnologia. A gente até mostrou aqui quando tudo aquilo aconteceu, né? Tudo começou, né, quando veículos da Baidu simplesmente travaram nas ruas. Vocês lembram que tinha gente dentro do carro que ficou desesperada, viu? Mais passageiros ficaram presos no trânsito, parou e a situação virou um alerta geral. Eram cerca de 200 carros autônomos que pararam ao mesmo tempo. E o problema, ao que tudo indica, veio de dentro do próprio sistema. Agora, nada de expansão, viu? Novos testes, novos carros e novas cidades estão temporariamente bloqueados até que a segurança seja revista. Enquanto isso, empresas do setor sentem um impacto e a população também levanta um debate. Até onde dá para confiar nos carros sem motorista, hein? Você confiaria? Medo, né? Aqui em São Paulo, imagina? Já é uma loucura esse trânsito. E um carro sem motorista? Ai, meu Deus. A NASA está com planos grandes para o futuro e uma ideia que virou polêmica, hein? Ok, ok essa, hein? O chefe da agência defendeu que Plutão, lembra do Plutão? Volte a ser considerado um planeta. Sim, gente, aquele mesmo que perdeu esse status lá em 2006. Mas não é só isso. A NASA também quer acelerar os planos de voltar para a Lua, como a gente disse aqui, com a ideia de levar astronautas até lá em 2028. E até pensa em uma base fixa no futuro. Nossa, a estratégia agora é deixar tudo mais rápido, mais eficiente e com menos gastos, viu? Para disputar esse espaço com outros países e empresas. E no meio de tudo isso, gente, volta um debate antigo que mexe com a ciência, né? Memória e até nostalgia. Fala sério, o universo muda o tempo todo e até o status dos planetas pode entrar nessa, viu? E aí é de se pensar, né? Porque a Lua tá virando aquele negócio bem, né, complicado, né? Todo mundo querendo investir na Lua, né? Então, ó, tem que ir com calma. A NASA está prestes a tentar uma missão que parece coisa de filme. A ideia é salvar um telescópio espacial que está perdendo altura e pode cair, sabe aonde, gente? Na Terra. Isso mesmo, aqui na Terra. O telescópio já passou mais de 20 anos observando explosões superpoderosas no universo, viu? Agora ele está sendo puxado aos poucos, sabe, dando aquele tranco de volta, né, pelo efeito da atmosfera. E o tempo tá correndo. Para resolver isso, a NASA criou uma espaçonave robótica que vai até o telescópio, se conecta nele e empurra de volta para uma órbita segura. Tipo um reboque espacial, aquele carro lá, sabe? Se der certo, além de salvar o telescópio, essa missão pode mudar a forma como a gente ainda cuida de equipamentos no espaço. Em vez de descartar, dá para consertar, reposicionar e continuar usando, né? Aquela coisa lavou, tá novo, né? E o chat GPT pode ficar agressivo, viu? Olha isso, viu? Uma pesquisa mostrou que sim, dependendo de como a conversa começa. E aí, como que você conversa com o chat, viu? Cientistas tentaram situações de discussão e perceberam que a IA começa de boa, assim, bem na boa mesmo. Mas se for provocada, várias vezes muda o tom. Primeiro vem a ironia, depois respostas mais duras, até chegar em frases bem pesadas, viu? O motivo? A inteligência artificial aprende com a forma que a gente fala. Se o tom sobe, ela acompanha, viu? Isso liga um alerta. Essas tecnologias estão cada vez mais presentes no dia a dia em empresas, serviços e até decisões importantes. E o comportamento delas pode ser influenciado aqui na 3, gente, diretamente pelo jeito humano de se comunicar. No fim das contas, a IA é só tecnologia, ela também reflete a gente. Então, ó, pega leve com a IA, se não quer ser xingado, viu? Agora na 1. A União Europeia quer mudar o jeito que a gente usa as redes sociais, principalmente quem é menor de idade, viu, gente? Notícia importante. O bloco está acelerando a chegada de um app que confirma a idade dos usuários na internet. A ideia é simples: proteger crianças e adolescentes de conteúdos pesados, mas sem expor dados pessoais. Esse aplicativo vai funcionar como um check-up, sabe? Aquele check digital. Ele diz se a pessoa tem idade suficiente, mas sem mostrar documentos, data de nascimento ou informações sensíveis. Cada país da Europa vai ter que se adaptar a essa tecnologia, mas o objetivo é que tudo esteja rodando ainda este ano. E essa pressão não é só do governo, viu? Plataformas como a Meta e TikTok já estão na mira por não conseguirem controlar totalmente o acesso de menores. E a gente lembra aqui, né, que aqui no Brasil já tem a tal Lei Felca, né, que, ó, que aqui também tudo vai ser controlado e nada, ó, daquele feed infinito, e também as plataformas vão ter que colocar uma idade ali para as pessoas acessarem, né? Então, segurança demais não é problema, né, gente? Bora pro intervalo, gente. Na volta tem, sabe o quê? Mais SP Tecnologia pra você. Aguenta aí que a gente volta já.
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0: Mal a sério que o intervalo foi rapidinho, né? Estamos de volta com o SP Tecnologia. Muito bom ter você aqui com a gente. Bora que tem mais notícias. A inteligência artificial já não é mais coisa do futuro, você sabe, né? Ela está cada vez mais presente no dia a dia das empresas. Mas a grande questão agora é outra: como transformar essa tecnologia em resultado de verdade. Como será isso, viu? Mais produtividade, decisões mais rápidas e negócios mais competitivos. Para ajudar a gente nessa conversa, eu falo com a Kelly Stefani, diretora comercial e também de tecnologia da Agility. Ela também é especialista em cibersegurança. Oi, Kelly, tudo bem?
1: Olá, tudo bem?
0: Tudo jóia. Kelly, eu já começo a te perguntar o que significa, na prática, usar a IA como vantagem competitiva.
1: A IA nos trouxe a possibilidade de a gente tomar decisões mais rápidas e com dados mais assertivos. Por muito tempo, nós dependíamos de análise, nós dependíamos de estratégia, de discussões longas para que a gente pudesse tomar decisões na empresa. E a IA, ela nos traz a possibilidade de sermos mais rápidos.
0: Por que tanta empresa ainda não consegue transformar IA em resultado?
1: O grande ponto é que as empresas estão usando a ideia de começar pela tecnologia e não pelo problema de negócio. Nós precisamos começar a olhar qual o problema que eu quero resolver e não só usar a IA como forma de ser o fim da conversa.
0: Qual o erro que você vê mais comum que as empresas estão cometendo agora?
1: Hoje em dia, as empresas estão tratando IA como experimento isolado. E isso é um risco para a empresa, porque ele não se conecta no contexto que está sendo discutido. A gente precisa colocar uma conexão, um contexto. A gente precisa começar a colocar IA dentro do processo que a gente quer resolver. E não só como experimento isolado.
0: É difícil isso ou as pessoas... Assim, a gente está fazendo engatinhando, como que está esse processo?
1: Não, eu acho que a gente já tem muita coisa formatada, em especial do que se trata para atendimento ao cliente. Você já sente um atendimento mais ágil, uma experiência mais efetiva para o usuário. Então, nós não estamos mais tão engatinhando assim. O ponto é o resultado que a gente espera pelo uso de IA. Como é que você vai medir se foi eficaz ou não? Quais são as métricas que você quer colocar para garantir que a aplicação trouxe o resultado esperado?
0: Essa evolução, ela veio já conforme os anos ou a gente viu esse up mesmo pós-pandemia? Como que foi? As empresas resolveram investir isso agora depois da pandemia ou antes já tinha um pensamento que era necessário?
1: Eu acho que o consumo mudou na pandemia. O consumo presencial, ele mudou, ele migrou para o modelo de tecnologia. Seja um e-commerce, uma compra pelo WhatsApp. Nós temos hoje alguns e-commerces que têm mais de 10 modelos de compra. Então, você tem possibilidade de fazer aquisição de um produto por mais de 10 possibilidades. Então, a pandemia acelerou esse processo para fazer com que o usuário tivesse uma experiência melhor e, claro, cobrando da empresa cada vez mais agilidade.
0: Fez muita gente correr atrás, né? Porque eu lembro que na época da pandemia, essa questão, eu preciso começar a vender também pela internet, porque senão eu vou perder tudo que eu tenho, né? Então, acelerou, né? Acabou fazendo as pessoas correrem atrás dessa automatização, né?
1: Exato, e sem a IA, a gente tinha um processo lento, moroso, você não reconhecia o seu cliente automaticamente, o cliente precisava preencher uma série de dados, e isso gerava um pouco de cansaço. E até para que você pudesse rastrear a compra, ou rastrear o processo, a experiência, e o próprio usuário, isso era mais moroso. O consumidor começou a cobrar muito mais as empresas, e a IA veio dentro desse contexto, acelerando esse processo para focar na experiência do usuário.
0: Todo mundo começa, na verdade, todo mundo pergunta, ai, tem uma pequena empresa, tem um pequeno negócio, dá para usar IA mesmo sendo pequeno ou só a empresa de grande porte pode utilizar IA, por exemplo?
1: Na verdade, o tamanho da empresa não limita ou acelera o uso da IA. O foco que a gente precisa é colocar qual é o processo que você quer automatizar, o processo que você quer melhorar. Então, qualquer empresa de qualquer tamanho pode aderir à IA. Ela não é uma decisão de tamanho da empresa, e sim no processo que você quer buscar e qual o resultado você quer buscar desse processo.
0: Por onde que uma empresa ela deve começar, por exemplo? Ai, quero investir em IA, por onde que eu começo?
1: Você precisa definir claro qual é o problema de negócio que você quer impactar. Seja melhorar a rentabilidade, seja melhorar a estratégia de atuação, seja produtividade. Então, eu quero melhorar a produtividade da minha empresa ou de um processo dentro da minha empresa. Você primeiro precisa ter claro qual é o processo que você gostaria de melhorar.
0: Nossa, que interessante. Então, a IA não é mais sobre tecnologia, é mais sobre estratégia, então?
1: Exatamente. A tecnologia ela é só um meio que vai acelerar ou melhorar o seu processo. Mas é muito mais sobre estratégia do que sobre tecnologia. A gente já está vendo hoje ganhos de produtividade de 25% a 40% e não só de valor, de fato, né? É, melhorar o ganho, melhorar a rentabilidade. A gente está falando também sobre produtividade, né?
0: Nossa, eu não tinha pensado nisso, né? Porque eu tinha pensado, basicamente a gente só pensa na tecnologia, né? A gente não pensa na estratégia, mas para você crescer você precisa de uma estratégia, né?
1: É, e até para você poder usar com mais clareza todo o investimento que você fez, independente do tamanho. Você pode começar com um agente, com um chatbot simples e ainda assim ter um ganho de produtividade que vai resolver problemas que você tenha no seu negócio de anos. Ou começar até no processo mais simples e ainda assim conseguir colocar pessoas para que elas sejam mais estratégicas do que operacionais.
0: Uma coisa que a gente sempre fala aqui no SP Tecnologia é que as pessoas, elas ainda, e até mesmo as empresas, estão aprendendo a usar IA ainda, né? Porque muita gente pensa que IA é só para dar aquele conselho fútil ou conselho, ai meu Deus, o que, que é isso, é aquilo, né? Você treinando a IA, você acaba otimizando vários processos, né? Da sua empresa e do seu dia a dia também.
1: Sim, porque ela passa a conhecer o seu modo de pensar, ela passa a conhecer as informações que você possui para que você tome as decisões mais rápidas na sua empresa, seja de um processo que você está avaliando, de crédito de um cliente ou de atendimento para responder a um cliente ou a sua própria decisão em relação a um processo da sua área. Ela acelera porque ela passa a ter dados para tomar a decisão.
0: E como que esses dados, por exemplo, em tempo real, eles entram nesse processo do avanço de estratégia, enfim, da IA?
1: É, na verdade, hoje em dia, a gente tem 5 vetores que passam a receber essas informações. Então, tanto uma pessoa física, uma pessoa jurídica, pode construir o seu agente e colocar as informações que você precisa que ela tenha para tomar essas decisões.
0: A automação realmente, ela aumenta a produtividade? Tem exemplo prático disso ou não? Eu estou viajando.
1: Não, tem sim. O atendimento automatizado, ele está automatizando até 70% das interações iniciais. Então, dúvidas, abertura de chamados, triagem ou qualquer tipo de interação inicial, uma dúvida de um contrato que você tenha com uma empresa, de uma compra que você tenha feito, até 70% ele pode ser automatizado consultando apenas as bases de dados do pedido.
0: A gente estava vendo isso esses dias também aqui no programa, né? A IA também no auxílio de advogados, principalmente por causa daquela quantidade enorme de processos, né? A IA, então, ela pode ajudar também nessa tomada de decisão, né?
1: Sim, desde que ela tenha um contexto, é seguro que ela possa te orientar a tomar a melhor decisão. A gente não recomenda que para casos como esse seja 100% a tomada de decisão da IA, mas com certeza a IA vai te mostrar o contexto com mais agilidade e te empoçando de dados para que você possa tomar a melhor decisão.
0: É aquela coisa, né? Usar como auxílio, né? Você pode utilizar, pegar o texto da IA, enfim, mas aí compara se de fato ele está correto, enfim, não só texto, tá, gente? Basicamente tudo, tá? É, você comparar, ah, isso faz sentido. Não, isso não faz, até mesmo porque a IA, ela também erra, né?
1: É, a gente fala isso sobre alucinação da IA, né? É um termo que está sendo muito comum. Você começa a ter uma interação com um chat e ele pode começar a seguir a linha de raciocínio por um caminho da qual você não concorde ou esteja estritamente errado. Mas isso sim, ele acontece e por isso que o contexto do ser humano é importante para essa validação constante.
0: Que interessante, a alucinação da IA. É a primeira vez que eu escuto falar aqui no programa sobre isso. Interessante.
1: Já deve ter visto algumas imagens que saem completamente fora do contexto, ou uma imagem que sai com um texto escrito completamente errado. É, a gente já viu alguns casos públicos falando sobre isso. Isso é quando a gente permite que a IA tome 100% das decisões. Não é uma recomendação que a gente coloca no mercado, justamente porque a gente ainda tem as alucinações da IA.
0: E quem depende muito da IA, né? Porque a gente vê que tem muita gente que acaba dependendo muito da IA, né? Às vezes não quer ir para o hospital, joga lá no chat GPT ou no Gemini, enfim, ou no Grok. Ah, eu tenho... com o que eu tô, né? O que eu tenho, chat GPT? O que eu tenho, IA? Existe um risco de depender demais da IA?
1: Sim, ela tem um risco, assim como qualquer outro tipo de tecnologia. A tecnologia, ela não tem o contexto. E esse contexto, ele só é dado por um ser humano. Então, essa dependência excessiva, a gente já viu alguns casos de pessoas que estão usando como psicólogo. Então, imagina que você está transferindo para uma tecnologia que não tem o discernimento humano, nem o contexto, uma decisão que influencia na sua vida. Então, ela é orientativa, mas não decisiva.
0: E quando a gente fala também de empresas, né? Porque a gente acaba falando sobre riscos, né? Da gente mesmo pesquisar no chat GPT, enfim, nas IAs aí. E as empresas também correm esse risco?
1: Sim, sim, elas correm. Até porque a gente tem buscado cada vez mais o conceito de produtividade. E o risco da gente começar a eliminar o ser humano dessa cadeia... ele existe, ele é grande. Então, a gente precisa cada vez mais se policiar para não perder o julgamento humano.
0: E como que fica a questão da segurança nesse cenário? E eu digo da segurança até mesmo empresarial, né? Porque a IA, ela pode ter um erro e acabar deletando documentos, por exemplo, importantes?
1: Não só deletando, como divulgando, né? A gente viveu alguns casos desse recentemente... onde a IA teve acesso a documentos que não devia. Então, nesse caso, cibersegurança e IA precisam caminhar muito próximos uma à outra, para que você justamente coloque esses limites do que ele pode acessar e o que ele pode fazer com esses dados.
0: Teve uma empresa, se eu não me engano, americana, né, que a gente falou aqui no programa passado, que apagou todo o conteúdo de uma empresa, até o backup, em 9 segundos, e depois a própria empresa, né, na verdade a própria IA, admitiu que tinha errado e tinha apagado todo o conteúdo.
1: Exatamente, era um banco, era uma operação bancária, inclusive. Se torna um risco a partir do momento que também não IA. Com afetados, assim como para um analista, para um gestão, para qualquer pessoa que esteja dentro de uma empresa, precisa ter seus limites.
0: A IA e cibersegurança, então, tem que encaminhar juntas mesmo, não tem como uma andar na frente da outra.
1: Não, na verdade elas têm que ser pares, né? Porque quando a gente olha o que a gente chama de guardrails, ou seja, colocar os limites para entender o que ela vai acessar e o que ela pode publicar como conteúdo. O que ela pode acessar para ela poder opinar? Então, isso precisa ser claramente definido.
0: Hoje, quais setores estão se beneficiando mais com a IA?
1: Olha, sem sombra de dúvidas, aqui eu coloco o varejo, coloco o setor financeiro, onde as análises estão saindo com mais precisão. A saúde também tem tido muito avanço no atendimento, laboratoriais, pedidos de exame, marcação de consultas. Então, para esses segmentos, eles têm aumentado a produtividade em escalas bem grandes.
0: E quem não adotar IA, é a pergunta que eu quero fazer para a senhora. Vai ficar para trás, já era, vai ser engolido pelo mercado?
1: Essa infelizmente é mais uma onda que a gente está vivendo. E aí ela deixou de ser um diferencial, ela passa a ser um requisito competitivo. Hoje em dia a gente já busca um nível de qualidade de atendimento em qualquer setor, cada vez com a régua mais alta. Se a empresa não conseguir oferecer essa celeridade, essa qualidade no atendimento, ela vai ficar para trás.
0: Tem como medir se a IA está dando resultado ou não? Isso é a gente vê com o dia a dia. Mas tem uma métrica? Tem como a gente saber desse resultado?
1: Tem sim. No começo nós falamos muito sobre mapear o processo que você quer buscar para a inserção da IA. Nesse processo, qual é o seu indicador? Você precisa colocar claro qual é a redução do tempo de atendimento ou a quantidade de clientes atendidos, a quantidade de notas processadas, a quantidade de contratos analisados. Então, isso não faz parte diretamente da IA, mas sim do processo que você vai estar melhorando com o uso da IA.
0: O custo ainda é uma barreira ou não? Agora, a IA não tem esse custo tão elevado assim.
1: Não, o custo ele não é uma barreira, tanto que atende qualquer empresa, em qualquer segmento. A gente já tem hoje assinaturas e softwares que utilizam na inteligência artificial com preços altamente acessíveis para qualquer empresa.
0: O time ele precisa estar preparado com a IA? Ou como que eu faço isso? E como que eu preparo esse time até mesmo, né?
1: Educação contínua é um fato na tecnologia já de muito tempo. Agora, com a IA, ela é necessária e mandatória para que a gente possa educar os colaboradores, para que eles possam entender o que muda no seu processo. E mudando o seu processo, eles possam interagir melhor com a tecnologia, extraindo melhor dela. Mas isso passa por uma capacitação contínua.
0: Existe um limite ético no uso da IA ou não?
1: Sempre. A ética na IA ela é necessária justamente para que a gente não perca o julgamento humano. Então, nesses pontos, a IA claramente é dotada com seus guarda-reios, com seus limites e acessando os documentos corretos, você garante que você vai ter um resultado com muito mais idoneidade e muito mais isento de uma possível parcialidade.
0: Tem como a gente saber quando a gente não está sendo ético com o uso da IA? Na verdade, eu acho que ética a gente sabe quando a gente não é, né?
1: Tem. Se a IA te orientou a algo da qual você sabe, por princípio, que não é ético, não é a IA que vai estar tomando essa decisão de fazer ou não. Com certeza tem um ser humano recebendo essa informação para que ele possa tomar a decisão do julgamento.
0: E o que, a gente pode esperar dos próximos anos, hein?
1: Os próximos anos, eles nos guardam muitas novidades, né? A gente entende que essa IA, ela vai trazer cada vez mais automações e facilidades para o nosso dia a dia. Então, nós conseguimos já hoje imaginar carros que tomem decisão de melhor estrada, geladeiras que façam compra por nós. Então, a gente está vendo cada vez mais os profissionais

0: outras para desenvolvimento, outras para acelerar a tomada de decisão, criações de imagens, criações de vídeos. Então, não aplique a primeira que você conhece por nome, mas pesquise muito mais sobre o que ela vai te entregar para que você possa escolher a melhor opção.
1: Ô Kelly, uma última pergunta, e o resultado ele não vem rápido, não, né? Não é aquela coisa que a gente pensa que aplicou hoje e amanhã a gente vai, já vai colher, né? É um passo de cada vez, né?
0: Não, não é rápido. Na verdade, a gente aqui tem uma conversa sobre isso quase que diariamente. O cliente, ele acha que a partir do processo mapeado e a implantação da tecnologia, o problema vai estar resolvido. Ele não vai. Assim como se você muda um hábito, a gente precisa educar todos os profissionais que estão envolvidos naquele processo, para que a gente possa mudar o mindset, ser mais estratégico, colocar mais informações que vão agregar naquele processo. E isso leva um tempo. Não é como antigamente, os projetos levavam muito tempo para ficarem prontos e dependia de ações manuais. Mas também não é de um dia para o outro que a gente vai conseguir resolver.
1: Kelly, eu quero agradecer a sua presença aqui no SP Tecnologia. Foi muito bom esse nosso papo. Que você volte mais vezes. Muito obrigado, viu?
0: Eu agradeço, adorei o convite. Falar sobre IA ou tecnologia no nosso DNA aqui na Agility. Sempre que for convidado, estarei aqui para vocês.
1: Ah, vou trazer você mais vezes aqui. Brigadão. É isso, né, gente? Legal, né, a gente saber essa questão de como até mesmo usar a IA no ambiente de trabalho, né? Principalmente também nas empresas, né? As empresas, como que elas podem utilizar a IA e a gente, como funcionário, também como que utiliza, né? E sempre não esquecer do limite da ética, né? Porque precisa ter a ética até mesmo para usar a IA. Bora mudar de assunto, hora de abrir as nossas trends e ver as notícias que bugaram a internet, viu? A gente começa falando aqui na 1, olha, o universo pode acabar do nada, viu, gente? Cientistas estão estudando uma ideia que parece ficção, mas vem direto da física. O tal do falso vácuo, viu? Funciona assim: o universo pode não estar no seu estado mais estável. E se um dia ele mudar de nível, tudo pode transformar de uma vez só, viu? Sem aviso, sem tempo para reagir. Ai, meu Deus. Essa mudança começaria em um ponto e se espalharia na velocidade da luz, alterando as leis da física pelo caminho. Mas calma, viu? Não tem nenhuma prova de que isso vai acontecer. Ainda bem. O que os cientistas estão fazendo agora é simular esse tipo de transição em laboratório para entender melhor como o universo funciona. E mesmo sendo só uma hipótese, essa ideia mostra uma coisa: a realidade pode ser muito mais instável do que parece, viu, gente? Então, ó, calma. Lugares assombrados podem não ter nada de fantasma? Como assim, viu? A sensação estranha, o calafrio, aquele desconforto do nada, pode ser causado por algo que você nem escuta e nem imagina, viu? Cientistas descobriram que o infrassom, um tipo de som muito baixo, pode mexer com o corpo e com a mente. Mesmo sem ouvir, esse som aumenta o estresse, deixa a pessoa mais irritada e até muda a forma como ela percebe o ambiente. Em testes, gente que foi exposta a essas vibrações, se sentiu mais tensa, viu? E achou até músicas calmas, mais tristes. E sabe de onde isso tudo pode vir? Tribulações antigas, ventilação, trânsito e até tempestades, viu? Sabe aquelas atribulações que a gente tem? Aquele clima de filme de terror pode ter uma explicação bem real. Nem tudo que assusta é sobrenatural. Às vezes, é só a ciência agindo em silêncio. Então, ó, quando você escutar aquele som tenso, calma, relaxa, que tudo vai dar certo. Aqui na 1, agora de novo. os Estados Unidos deram um novo passo na guerra dos chips. Ai, ai, ai, viu? O governo americano barrou o envio.

0: de equipamentos para uma das maiores fabricantes da China. Tinha que ser, né? Na prática, empresas de tecnologia foram avisadas. Não podem mais mandar certas máquinas e materiais para a produção de chips avançados. Isso atinge direto o desenvolvimento de tecnologias como inteligência artificial, que a gente acabou de falar, e dispositivos de alta performance, viu? Gigantes do setor entram nesse bloqueio todo. O objetivo dos Estados Unidos é segurar a disputa tecnológica e manter a liderança nesse mercado que move o mundo digital. Enquanto isso, a China tenta correr por fora para não ficar para trás. E a China correndo, né, tentando pegar essa tecnologia de outro país, né, já que os Estados Unidos deram aquele breque e não querem enviar mais máquinas, né, chips para lá. Agora imagina um polvo, polvo mesmo, viu? Do tamanho de um prédio. Isso pode ter sido real, viu, gente? Vocês estão vendo aí nas imagens? Cientistas descobriram que há cerca de 100 milhões de anos, polvos gigantes podiam dominar os oceanos. E não era pequeno não, viu? Alguns poderiam chegar perto dos 20 metros de comprimento. Tudo isso foi descoberto analisando fósseis de mandíbulas. Com a ajuda de tecnologia e inteligência artificial. Esses polvos antigos do grupo Cirrata eram caçadores de verdade, viu? Capazes de quebrar presas com a força. E o mais impressionante, eles podiam estar no topo da cadeia alimentar, dividindo espaço com grandes predadores marinhos. Uma descoberta que muda o jeito que a gente imagina os oceanos no passado, né? A pré-história ainda guarda segredos gigantes, hein, gente? E olha essa! Robôs estão mergulhando no gelo da Antártida para descobrir um mistério. Qual será, hein? Depois de anos crescendo, o gelo do mar começou a diminuir de repente, gente. E ninguém entendia o motivo, acredita? Agora, com a ajuda de robôs submarinos, os cientistas conseguiram chegar mais perto da resposta. Esses dispositivos descem até grandes profundidades e mostram o que acontece lá embaixo, onde a gente não consegue ver. E foi lá que veio a surpresa. Um estoque de calor ficou preso no fundo do oceano por anos, viu? Quando as águas se misturaram, esse calor subiu de uma vez e começou a derreter o gelo de baixo para cima. Uma mudança rápida, forte e que acende um alerta sobre o futuro do planeta, né? Tecnologia e ciência juntas para entender um dos maiores desafios do clima, hein? Interessante, né? E olha, com essa, a gente faz uma pausa rápida. Na volta tem experimento aqui no estúdio, viu? Não vacila não, fica com a gente que o intervalo é rápido.
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0: De volta com SP Tecnologia e agora é aquele momento do experimento aqui no estúdio e eu tenho certeza que vocês vão adorar. Olha só, porque ó, as impressoras 3D estão revolucionando a forma como a gente cria objetos, não é? De peças simples até itens super detalhados, não tem? Como bonecos e produtos personalizados. E o mais interessante, qualquer ideia pode virar realidade, camada por camada, viu gente? Hoje a gente vai entender como essa tecnologia funciona na prática e o que dá para fazer com ela no dia a dia. E para a gente falar sobre isso, a gente recebe aqui no estúdio o Elton Carlos de Souza, que é servidor público e artesão e desenvolve diversos bonecos e produtos personalizados. Elton, seja bem-vindo ao SP Tecnologia,
1: e aí, tudo bem? Will?
0: Tudo jóia.
1: Vim aqui mostrar como funciona mais ou menos, porque eu não sou um profissional da área, mas eu estou aprendendo, dia a dia eu aprendo um pouco mais.
0: Ah, isso é legal, porque eu já estava dando uma olhada que essa impressora já está funcionando, né, Elton, que você trouxe aqui para a gente. Mas me conta uma coisa, o que, que primeiro é a impressora 3D para quem está assistindo a gente e como que ela funciona, por exemplo?
1: O que, que ela é? Ela é um equipamento que traz os arquivos digitais para o físico, em forma tridimensional. Igual vem um arquivo digital, ela transforma o arquivo camada por camada, aí ela transforma em um boneco, em uma peça 3D e em vários objetos.
0: Por exemplo, esse boneco aqui, ele foi feito com impressora 3D.
1: Isso. Ele leva em torno de 9 horas e meia para terminar ele, né?
0: E como que é? Você faz a moldura do boneco que você quer? Sei lá, é um desenho ou não? Você tem alguma prática?
1: Ah, eu
0: vou tipo
1: funciona
0: um rabisco.
1: Assim, a pessoa manda a foto do rosto dela.
0: Certo.
1: Ou às vezes de corpo inteiro. Aí você pega o chat GPT, faz um prompt. Nesse prompt, você vai fazendo os bonecos até a pessoa achar que parece com ela, porque ele é um cartoon, então não é realista, né?
0: Certo.
1: Ele é cartunesco. Aí o que você faz? Aí quando a pessoa aprova, aí eu jogo num outro programa chinês, que ele transforma o arquivo do GPT, que é uma imagem 3D, em um arquivo chamado STL, que é o que a impressora reconhece.
0: Ô Elton, você me falou que é agente de trânsito,
1: sou,
0: né? E como que você entrou nesse universo de querer criar, desenvolver, né, objetos com a impressora 3D?
1: É que, na verdade, eu sou artesão há muito tempo.
0: Ah, que legal.
1: Então, acho que minha vida inteira eu criei meus filhos através de artesanato, né?
0: Uhum.
1: Então, eu estava pensando em eu fazer os bonecos em EVA.
0: Certo.
1: Vários bonecos, todos os personagens, super-heróis e tal. E a minha intenção era mexer com a impressora 3D, só que era muito cara.
0: Sim.
1: E outra, tinha que ter um curso para fazer o objeto em STL já.
0: Nossa.
1: Só que ser digital mesmo. Aí, só que não era para qualquer um. Hoje está muito mais fácil. Você faz tem um GPT que faz o arquivo que é o 3D, né?
0: Uhum.
1: A foto, a imagem. Aí tem um outro programa na China que é grátis, que transforma ele em STL, que é o que a impressora reconhece.
0: Hoje, por exemplo...
1: Com muito detalhe.
0: Hoje, por exemplo, você tem quantas máquinas?
1: Eu
0: você
1: tenho...
0: tem só essa ou não?
1: Tenho cinco.
0: Cinco máquinas.
1: Cinco dessas bambu A1.
0: Essa é uma menor, mas
1: essa.
0: Você me disse que tem uma maior
1: isso,
0: também, né?
1: Isso, essa aqui é a mini.
0: Ah, tá.
1: Aí depois dessa tem a... Na verdade, é uma máquina de entrada, né? Pra quem tá começando no 3D. Porque tem peças, igual isso aqui é um PLA. Então, mas tem um material desse aqui que não pode ser feito se a impressora não for fechada. Porque ele não gruda.
0: Uhum.
1: Então, vamos supor, um abajur, coisas grandes, porque o outro material é bem mais barato. Então, se você, nessa daqui ela não faz, a impressora tem que estar fechada para não entrar troca de temperatura.
0: Entendi. E quando você começou, o que chamou mais a atenção, por exemplo?
1: A definição, né, dos bonecos. Quando eu vi um boneco a primeira vez, que eu comprei a máquina e vi ele sendo construído, quando terminou, aí eu fiquei apaixonado, porque eu sempre fui apaixonado por boneco.
0: E ó, gente, o Elton, ele trouxe aqui, vocês reconheceram, né? Vou mostrar aqui na câmera 1, ele trouxe aqui, gente... Eu! O Mini William, ele fez impressora 3D, olha que legal. Gente, não é parecido, ó? Eu achei muito legal, pô, muito legal. Elton, quanto tempo demorou pra você fazer esse boneco aqui?
1: 9 horas.
0: 9 horas?
1: Não, umas 12 horas por causa da pintura, né?
0: Uhum.
1: Mas na impressora ele ficou 9 horas.
0: O que que dá mais trabalho nesse processo todo?
1: Dá mais trabalho é convencer a pessoa que o bonequinho parece com ela.
0: Nossa, mas... gente, não, peraí. Não parece comigo?
1: O senhor foi sorte de principiante.
0: Ficou igualzinho. Quem falar que não parece, tá mentindo.
1: Mas a Andréia, uma amiga minha que me apresentou pra você, eu mostrei pra ela, ela falou assim, tá bonito.
0: Ah, tá. Eu também achei. Você achou, Rogério? O Rogério só me derruba aqui, o Rogério, nosso diretor de TV, gostou, né? Deve ter achado bonito. Vocês gostaram, pessoal do estúdio? Aqui, ó. Ney, Dani, o Mineiro. Ficou igualzinho, né, Mineiro? Todo mundo falando que ficou igualzinho.
1: Provado.
0: O Elton, esse trabalho, por que que você decidiu começar nesse trabalho? Você falou assim, ah, cansei da vida corrida de servidor
1: público. Não, eu trabalho nos dois. É que eu tô com um problema de saúde e eu tô afastado.
0: Ah, tá.
1: Aí, pra tirar o negócio de depressão, esse negócio, eu me foquei no trabalho pra poder tirar um pouco dos pensamentos ruins, né? Uhum. Aí eu falei assim, vou comprar uma impressora 3D para ver o que dá. Só que assim, não tinha ideia, mas o meu sonho era fazer boneco.
0: Que legal.
1: E eu só faço boneco. Aí esse aqui que tá fazendo já é pro Dia dos Namorados, ó.
0: O que você tá fazendo aí? A impressora, ela tá trabalhando,
1: Isso,
0: né?
1: Ela tá fazendo um pique que é para pôr no vaso de flor.
0: Ah,
1: do
0: que
1: Dia
0: legal.
1: Dos Namorados.
0: Que legal. E aí a pessoa encomendou com você, você dá um prazo para ela, ela retira na hora.
1: Na verdade, assim, se for, no caso, eu tô dando 20 dias, porque pra ter mais capricho, né? Porque ele leva 9 horas. Certo. Aí vai a pintura, se tiver feio, tem que fazer outro, sai com algum defeito, entendeu? Uhum. Se falar, vou fazer com 4 dias, fica muito em cima. E se tiver defeito, não dá pra fazer outro, né?
0: O Elton, esses bonecos que você acaba fazendo são totalmente personalizados?
1: Totalmente.
0: Esse daqui é quem?
1: Esse é um... Na verdade, eu não conheço as pessoas. Ele pertence a essa motoclube aqui.
0: Insanos Brasil.
1: É.
0: Vou virar aqui só pra vocês darem uma olhada, ó, gente, ó. Que legal, ó. E, gente, o detalhe é muito legal. Não é aquela coisa que você pensa assim, ai, é mal feito, não. É surreal, ó. Vou pegar um outro agora pra vocês verem. Olha esse daqui. Esse é quem?
1: Esse é o Raul.
0: Raul, ó. Toca Raul, gente. Tem esse daqui, ó. E os detalhes são super legais mesmo, e é aqueles detalhes assim que você fala assim, não ficou uma coisa mal feita, sabe? Teve o detalhe no acabamento, né, que é importante, né?
1: Então, mas a impressora, no caso, essa daqui, ela ajuda muito, porque a qualidade de impressão dela é surreal. Isso aqui, ó, esse aqui é o avô de um rapaz, ó, ele pediu pra fazer o avô dele, ó.
0: Ah, o avô dele? Olha aqui, ó,
1: aí
0: que
1: ele
0: legal.
1: Aí ele sai assim da impressão, aí vai pra pintura.
0: Que legal! Que legal. Então, é só te mandar uma foto, você falar, eu quero uma foto, que você consegue fazer?
1: Isso, o prompt já vai pronto, né?
0: Uhum.
1: Aí o GPT faz o boneco.
0: Que legal. Qual foi o item mais difícil que você já produziu?
1: Pop Funko de 50 centímetros.
0: Que é isso? Desculpa.
1: É um boneco Pop, o Funko Pop.
0: Ah, sei.
1: Só que a cabeça dele ficou do tamanho da máquina, assim, ó. Só a cabeça.
0: Uhum.
1: E o corpo assim, né? Pra pintar deu um trabalho, nossa senhora.
0: Esse você pinta a mão?
1: A mão. Na verdade, nossa. Quem pinta é a minha esposa que pinta.
0: A esposa. Porque assim, é basicamente um trabalho em família,
1: isso,
0: não é?
1: Isso.
0: É porque eu convidei também a sua filha e a sua esposa pra participarem, mas a sua filha falou que era tímida, né? E a sua esposa falou, ah, não, deixa ele.
1: Eu falo pra minha esposa que ela é a alma da empresa, né? Que ela eu tô aprendendo a pintar, mas ela pinta bem, viu?
0: Esse boneco que você fez aí, que era basicamente a cabeça do tamanho da impressora, quantas horas foi pra impressão dele?
1: Ah, foi quase 3 dias.
0: Nossa, quase 3 dias. Pra quem tá trabalhando na área, por exemplo, ah, quero ter uma impressora 3D, de repente, você começou com uma outra, né, e foi substituindo pra aprender. Como que foi esse seu início?
1: Na verdade, o boneco eu fiz na sorte, que eu não tinha experiência nenhuma. Eu entrei, vi os influenciadores digitais hoje no YouTube, ensina muito, né?
0: Uhum.
1: Então, se você tiver tudo, você tem que estudar. Não foi assim, do nada, mas eu estudei bastante antes de comprar. E quando eu comprei, aí fui ver mais vídeos que eu queria fazer um boneco. Quando eu fiz o primeiro, eu fiquei deslumbrado. E não foi difícil.
2: Não foi.
1: Só que assim, o que acontece? É, você pode pegar que esse aqui, ó, ó como ele é, levinho.
0: Sim.
1: Então isso aqui já é economia de material.
0: Entendi.
1: Quando eu fiz o primeiro, ele pesava quase 2 quilos. Então se fosse vender por um preço que... O preço que eu vendo, eu ia só tomar prejuízo, porque ele saiu pesado.
0: Entendi.
1: Na verdade, ele consumiu quase todo o material. Aí eu fui aperfeiçoando, né? Vendo vídeo e tal, no YouTube. E aí saiu assim para dar um pouco de lucro também, né?
0: Sim, sim. Quando você fez aquele primeiro, claro que mudou muita coisa, né? A gente acaba fazendo aquele primeiro, a gente fica feliz porque pelo resultado do primeiro. Mas quando acaba vindo os outros, você, claro, sente de orgulho, né?
1: Vai. E cada dia tem que melhorar mais, que as pessoas são exigentes, né?
0: Sim, sim. Que tipo de material é usado na impressora 3D, por exemplo, para fazer esses bonecos?
1: Tem essa daqui que é de... que usa o PLA, o PTG, e tem a que usa resina.
0: Ah, tá.
1: A resina é um líquido, que ela começa também camada por camada, só que é um líquido, né?
0: Sim, sim. Quem está assistindo a gente pergunta assim, é caro ter uma impressora 3D? É aquele investimento, claro, que você, todo investimento é um pouco pesado, né? Mas é aquela coisa que você fala assim, olha, vale a pena investir porque você vai ver o lucro lá para frente.
1: É assim, não é só a impressora, né? Porque tem o computador...
0: Certo.
1: Tem que ter uma impressora também para poder imprimir as fotos.
0: Ah, uma impressora aquela tradicional, né? Ah,
1: tá. Porque, ó, no caso assim, eu imprimo um boneco aqui. Para eu ficar olhando no celular as cores da roupa, dá muito trabalho. Uhum. Vamos supor, igual você, eu tirei você do sua foto do WhatsApp.
0: Certo.
1: Aí eu peguei, fiz o desenho em 3D. Aí esse desenho é a minha base para pintura. Aí eu imprimo na impressora tradicional, mando para ela... Aí ela pega e fica olhando as cores e pintando, porque é muito boneco, para ficar olhando no celular não tem como, né?
0: Então, já, e cansa a vista também.
1: Aí já,
0: né?
1: O computador, a impressora 3D, aí tinta, pincel, é assim, o investimento é pesado, não é leve.
0: Uhum.
1: Então, hoje para você fazer uma dessa aqui, você vai gastar aí uns 7 mil reais, para fazer esses bonecos, vai.
0: Certo.
1: Na base.
0: Mas aí depois, por exemplo, você, quem não segue o Elton no Instagram, qual que é o seu Instagram, o Elton dos
1: 3D
0: Bonecos?
1: 3D Arte Osasco.
0: 3D Arte Osasco, lá tem vários bonecos que você já fez.
1: E é tudo personalizado,
0: tudo,
1: né?
0: Personalizado, exato. Depois que você começou a utilizar lá o Instagram, tudo, muita gente foi atrás de você, né?
1: Foi.
0: Começou pequenininho, isso. Agora eu vejo que você já tem bastante gente.
1: Eu tô com 5 meses que eu tenho Instagram, eu tô com quase 1000 seguidores já.
0: Aí, ó. 5 meses, quase 1000 seguidores e um trabalho super legal. Tem muita gente que te encontra só pelo Instagram ou não?
1: Tem. Tem,
0: que legal.
1: Tem mais. A maioria, assim, é indicação.
0: Uh-huh.
1: Boca a boca, né?
0: Certo.
1: Um faz, aí o amigo vê, o tio vê, a mãe vê, aí vão pedindo.
0: Indicação é tudo, né? Nessa vida, né? Porque é aquela pessoa que compra primeiro, que acaba passando o material, fala assim, ah, o material é bom, né? Vou começar a adquirir, então é super legal. O Elton, qualquer pessoa consegue trabalhar com impressora 3D ou não? É necessário fazer um curso, você ralou naqueles tutoriais
1: não,
0: lá
1: assim,
0: do YouTube?
1: A pessoa, no mínimo que ela tem que ter é um conhecimento na área digital, né? Que é no computador mesmo. Ter algum conhecimento de arquivo, de tudo. Porque se não tiver... Se a pessoa não mexer com o computador, ela não faz.
0: Entendi.
1: Porque a base é o computador.
0: É o computador. Existe riscos ou cuidados importantes no uso dessa tecnologia?
1: No caso do que eu uso, não. Porque esse produto aqui ele não faz mal nenhum para a saúde. Agora, da resina, eu já não posso falar, porque eu não tenho conhecimento, né?
0: E uma pergunta, quem está assistindo, você falou assim, tem que é um investimento alto, porque tem que comprar impressora, computador, tem que ter todos aqueles detalhes. E a conta de energia, como que fica?
1: Zero.
0: Zero?
1: Não gasta nada.
0: Zero mesmo?
1: Ela tem 300 quilowatts, ela gasta como se fosse uma lâmpada.
0: Caramba, então é pouquinho.
1: Eu tinha 10, ficaram as 10 o mês inteiro funcionando, todo dia, não gastou nada.
0: Você até me falou fora do ar, que você tocou nesse assunto das 10, você tinha me falado assim que você comprou 10 primeiras, né?
1: Isso.
0: E foi trocando por melhores,
1: isso.
0: Né? As que você comprou, como que ela era, por exemplo? Como...
1: Na verdade, ela é normal.
0: Uh-huh.
1: Só que assim, ela é bem de entrada mesmo, para fazer coisa bruta. Mas como os bonequinhos, as pessoas pegam muito nos detalhes, aí aqui assim, quer ver, ó? Um exemplo, esse aqui, ó. Você não tá vendo essas marquinhas aqui, ó?
2: Deixa eu virar aqui para cá, ó.
1: É marca de impressão, mas isso aqui é normal. Uhum. Só que na outra fica muito... Aqui, fica muito mais nítido. Então fica feio o bonequinho, entendeu?
0: Entendi. E aí essa deixa o detalhe mais suave, bem menos, mais bonito,
1: isso,
0: tá
1: bem,
0: né?
1: Suave.
0: Entendi. Dá para ganhar dinheiro com impressora 3D?
1: Dá.
0: Dá. É o mercado que está em expansão, né?
1: Expansão,
0: que a gente está vendo,
1: daqui uns
0: né?
1: Dias...
0: Muita gente indo atrás. Daqui um dia, será que vai saturar ou não?
1: Nunca. Vai ser igual a internet. Vai ser bem invisível, porque todo mundo usa.
0: Todo mundo.
1: As empresas vão ter os estoques delas. Não vai ser mais estoque físico, vai ser virtual. O cara precisa de uma peça, ele manda imprimir.
0: Estava até pensando que até é legal também, por exemplo, para quem vai casar, para quem vai fazer alguma coisa, né? Dar
1: o topo
0: bonequinho.
1: De bolo.
0: Exatamente, topo de bolo,
1: isso.
0: Né? Que você consegue fazer impressora 3D, fica muito interessante, né? Teve alguma coisa que você falou assim, meu Deus, isso eu não vou conseguir fazer, e quando deu o resultado...
1: Teve.
0: O que, por exemplo?
1: Um rapaz que tem uma religião, ele pediu um deus dele, ele achava mamão, né?
0: Uhum.
1: Mas muito difícil, ficou desse tamanho assim, ficou bonito. Eu achei que não ia dar certo.
0: E aí deu?
1: Ele adorou.
0: É assim mesmo, né? Sempre quando a gente pensa assim, meu Deus, eu preciso entregar um projeto...
1: O bom é que não precisou pintar, foi branco, todo
0: legal.
1: Branco, né? Então...
0: Tem muita gente, então, pedindo, né? Uma área que agora está crescendo bastante,
1: tá crescendo.
0: Né? Quais áreas mais utilizam essa tecnologia atualmente, você sabe me dizer?
1: Sei, a medicina, a engenharia e a construção civil.
0: Medicina, até mesmo, estava tendo aquela questão do... Eles estavam desenvolvendo crânios,
1: isso,
0: né?
1: Fazem prótese, dentária.
0: Exato. Gente, é um trabalho...
1: Faz prótese na veterinária também, prótese para animais que tem as partes do corpinho mutilado, né? Faz perninha, faz bico.
0: Que legal. Aqui, ó, por exemplo, nessa parte da impressora 3D, ela desenhou isso esse do Dia dos Namorados, né? Aí ela para, descansa um pouquinho, ou caiu a energia?
1: Caiu a energia.
0: Ah, caiu a energia do estúdio, Cleide, claro. Mas normal.
1: Mas aqui
0: normal.
1: Já dá pra ver o que seria, vendo aqui, ó.
0: Pera aí que ele vai tirar, gente.
1: Ó. Que seria um cara pedindo a moça em casamento.
0: Pedir aqui, ó, colocar aqui na... Olha que legal.
1: Pedindo ela em casamento, tá vendo?
0: Que legal.
1: Isso aí é pro Dia dos Namorados.
0: E, gente, começou a fazer na hora que a gente tava começando aqui esse bloco aqui do experimento e já tá assim, olha. Que legal. Aí isso é uma decoração que ele
1: isso
0: vai colocar.
1: É um aí eu colo um palito de churrasco aqui, aí coloca no vasinho de flor.
0: Que legal, gente. Nossa, dá pra fazer muita coisa, então. Dá para fazer muita coisa. Na sua visão, qual é o futuro da impressora 3D? Você acha que revolucionou tudo?
1: É igual quando o pessoal falou que o carro não ia dar certo, né?
0: Certo.
1: No início. É o futuro do mundo, é a impressão 3D.
0: Dá para imprimir basicamente qualquer
1: tudo,
0: coisa,
1: hoje,
0: né?
1: Hoje estão fazendo tudo. Para-choque de carro.
0: Chega só um pouquinho para cá. Isso, que está saindo do... Isso, aí, ó. Deixa eu ficar mais... Boletinho junto ali, ó.
1: Tá.
0: E aí, hoje dá pra fazer para-choque de carro. Dá pra fazer tudo?
1: Casa,
0: eu já vi. Teve um evento aqui do lado da Lespe, no Parque do Ibirapuera, uma exposição, na verdade nem era uma exposição, esqueci o nome agora, mas é que tinha várias pessoas expondo lá produtos, enfim, e aí ele tinha uma casa 3D lá. Eu falei assim, meu Deus, que loucura.
1: É o futuro.
0: É o futuro, né? Qual dica você daria para quem quer começar a trabalhar com impressora 3D, a fazer esses bonecos, por exemplo?
1: Estudem, né? Tem muitos vídeos que ensinam. Comprem uma impressora de entrada mais barata, para depois você não falar que perdeu muito dinheiro se você não conseguir ir para frente. E o negócio é estudar. É correr atrás das informações, que elas estão fáceis hoje no YouTube, né?
0: Sim. Dá pra fazer aquele...
1: Tem vários problemas que a impressora dá. Entope bico, o bico entope, tem que trocar bico, tem que trocar a parte daqui de dentro que puxa o filamento. Então, assim, e na internet eles ensinam tudo.
0: Exato.
1: Na verdade, não tem nem técnico pra impressora. Até tem. Uhum. Mas todo mundo que tem uma impressora, ele mesmo é o técnico. Porque os vídeos que estão ali O pessoal vão passando, né?
0: Ela chega... Como que ela chega? Ela chega toda desmontada. Tem que montar. Aí vai no tutorial e você acaba vendo como que monta, né?
1: Isso, a empresa já manda um tutorial para poder montar ela todinha.
0: Que legal. Desses bonecos aqui que você trouxe, conta pra gente como que eles foram feitos, assim, todos demoraram em base de 8 a 9 horas?
1: O que demorou menos foi esse aqui, que demorou 6 horas.
0: Esse é o Harry Potter?
1: Esse é o Jerry Lewis.
0: Ah, tá. Aqui, ó, que legal.
1: Professor Aloprado.
0: Professor Aloprado, ó. Que legal. Esse demorou quanto tempo?
1: Ele é cartunesco, né?

0: Não é o realista, né?
1: Sim.
0: Esse foi 6 horas.
1: 6 horas. O que que a impressora 3D representa na sua vida hoje?
0: Ah, é um hobby muito gostoso, cara.
1: Consegue
0: E ganha
1: distrair
0: dinheiro
1: bastante.
0: também, né?
1: Que é o mais importante, gente.
0: Mas o
1: Você.
0: bom é que tudo que você imaginar dá pra fazer. Caixa de presente, caixa de porta-batom, porta-caneta, chaveiro. É infinito.
1: Tem uma produtora nossa, a Letícia, que trabalha aqui na TV Alesp, que ela conseguiu uma caixinha, tipo aqueles gaveteiros, e ela fez com impressora 3D também, ficou super legal. E gente, eu, por exemplo, não conhecia muito o trabalho de impressora 3D. E é basicamente surreal. Você pensa que é uma coisa feita literalmente com madeira, tudo. Aquele trabalho de esculpir tudo que a gente normalmente contratava uma pessoa para fazer. Não, a impressora entrega
0: O
1: tudo.
0: detalhe é absurdo, né?
1: Sim. Esse negócio rosa, ele é o quê aqui?
0: Isso aí chama filamento, é PLA. Então cada um, vamos supor, eu quero, cada um tem uma cor. Igual essa impressora, ela imprime em 4 cores.
1: Certo.
0: Se eu quiser fazer um bonequinho aqui com 4 cores, ela imprime. Só que assim, gasta muito, né?
1: Certo.
0: Mas
1: Quanto que é mais ou menos assim?
0: acho que ela tem vou chamar AMS, né? Então são 4 bobinas dessa. Aí você coloca o arquivo com 4 cores. Vamos supor, se esse bonequinho leva 8 horas para fazer, ele colorido leva 16, 18,
1: Nossa,
0: 20.
1: caramba.
0: Porque é camada por camada. Então ele vem. Vamos supor, aqui no pezinho. Vamos supor esse aqui, ó. Aqui é branco, né? Então
1: Certo.
0: ela vem até aqui, é branco. Até aqui é branco. Aí ele sobe pro preto. Aí trocou, vai trocar. Quando chegar aqui, tá vendo que tem um monte de cor?
1: Sim.
0: Cada cor desse, ele vai intercalando. Tum, tum, tum, tum, tum.
1: Ah,
0: Vai
1: tá.
0: branco, vai, ó, vai o branco, vai o cinza, vai o vermelho. Aí demora muito para fazer.
1: Entendi. O Elton, e se de repente acabar a energia, ela para da onde que
0: Para,
1: ela
0: volta,
1: estava
0: volta.
1: ou volta todo um
0: Não,
1: processo assim do zero?
0: volta na onde estava.
1: Ah, entendi. Que legal.
0: Mas vai deixar uma marquinha no boneco, porque é onde ficou muito tempo frio, né?
1: Ah, tá. Tem
0: Mas não
1: aquele
0: dá muito
1: processo.
0: para ver, não.
1: Não
0: Dependendo
1: dá.
0: onde
1: E
0: for.
1: também depois vai ter a pintura também,
0: Isso,
1: né?
0: dependendo onde for, fica bem escondidinho.
1: Mudou sua vida? Você
0: Mudou.
1: começou a fazer.
0: Mudou, mudou.
1: Mudou?
0: Mudou assim, como um hobby, né? E porque só de você ter um negócio que faz o que você quer é maravilhoso.
1: O Elton, me fala as suas redes sociais de novo pra gente, até mesmo para quem quiser te seguir, até mesmo quem quiser conhecer mais um pouco do seu trabalho, como que é?
0: É 3D Arte Osasco, no
1: 3D,
0: Instagram.
1: no Instagram, 3D Arte Osasco,
0: Isso.
1: lá no Instagram. Então é só dar aquele Google lá também, quiser. Ou se bobear, se você já jogar no Google assim, boneco 3D Osasco, já vai aparecer até
0: Isso,
1: no Instagram, mas 3D Arte
0: Osasco.
1: Osasco, né? Elton, eu quero agradecer a sua presença aqui, foi muito legal mesmo. Esse é meu de presente, né? Posso levar
0: Isso, esse
1: embora?
0: é seu.
1: Vou mostrar para todo mundo ali na redação, gente. Mas ficou muito igual, fala sério, ó. Ficou muito igual, não tem como, ó. Muito igual, muito igual.
0: Mini Will.
1: É, Will, Mini Will. Boa. Vou colocar ele para apresentar o programa. E aí,
0: Isso.
1: será que eu fico de férias? A Lespe me dá.
0: Eia.
1: Welton, mais uma vez quero te agradecer. Obrigado pela sua presença aqui. Quando tiver mais novidade, traz pra gente.
0: Eu queria agradecer também a Andréia que me trouxe aqui.
1: Boa, André é
0: Muito obrigado.
1: assessora, né? De imprensa, né?
0: Muito obrigado, Andréia. Minha esposa que veio comigo, minha filha e o pessoal que está aí atrás das câmeras.
1: Que legal. Obrigado, viu, gente? Ó, então ponto final aqui no SP Tecnologia. Estamos aqui na 1, ponto final no SP Tecnologia. Semana que vem a gente tem mais programa, viu? A gente vai trazer outras tecnologias para vocês aqui. 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Até mais!

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3: Gabriel, dei a sorte de te encontrar para a gente poder conversar um pouquinho mais sobre o que significa o Memorial da América Latina, né? No sentido mesmo de cultura, de um equipamento cultural e como pode ser um espaço também para que as pessoas possam desfrutar da cultura e trabalhar e debater sobre isso, né?
4: Sim, o Memorial foi criado em 1989, né, como uma fundação pública do Estado de São Paulo, justamente com a missão de promover a cultura latino-americana aqui no estado de São Paulo e que a população paulista, né, e turistas possam nesse espaço encontrar, né, a representação da diversidade da cultura latino-americana. Então o Memorial ele tem essa missão de ser um farol de integração latino-americana e que permita, por meio da arte, da cultura, da ciência, né, e do conhecimento, aproximar, né, o Brasil da América Latina.
3: É interessante porque a gente pode entender como um espaço político também, né?
4: O Memorial, na sua origem, né, pensado pelo Darcy Ribeiro, né, é um projeto, né, de justamente promover uma missão de integração latino-americana, né, a partir do pensamento crítico, a partir da promoção dos direitos humanos, a partir da transformação social, né, na sua última instância.
3: E quando a gente pensa esse ponto em relação à cultura também é o nosso dia a dia, né? Então, pensar em como isso afeta também as decisões diárias, em como a gente pensa no impacto das nossas ações do dia a dia em outras pessoas e que pode impactar a América Latina como um todo, né? Especialmente quando a gente pensa na questão ambiental, por exemplo. Então, é todo um ecossistema que gira em torno também da cultura, né?
4: Sem dúvida, né? E pensar-se latino-americano, né, pensar, reivindicar, refletir sobre a identidade latino-americana, é um ato político.
5: O Brasil tem um grande desafio, né? Primeiro, o Brasil é português, né? Em termos de colonização, em termos de início de sua história, o Brasil é muito português. Então, o Brasil é litoral olhando para fora.
3: Uhum.
5: Né? É interessante isso. Portugal, né? Portugal é uma nação, do ponto de vista territorial, é uma nação pequena.
3: Uhum.
5: É uma nação de um olhando para fora. Tem aquela explosão ultramarina. Então, ótimo, Portugal pequeno, em termos territoriais, querendo ganhar o mundo.
3: Sim.
5: Perfeito. O Brasil não é pequeno, mas o Brasil tem essa... pequeno do ponto de vista territorial, 8 milhões e meio de quilômetros quadrados, um dos maiores países do mundo. Mas aí o Brasil tem essa ideia, e ele é colonizado a partir disso, ele é construído e urbanizado a partir disso, da nossa lógica de praia para fora. Aonde está a América Latina para o Brasil? Está da praia para dentro.
3: Uhum.
5: Né? Então, a Argentina, o Chile, a Bolívia, o Peru, a Venezuela, a Colômbia, países, inclusive, o Equador, enfim. A América Latina está para dentro do Brasil.
3: Sim.
5: Eu tenho séculos para ter essa percepção.
3: Eu acho que também tem um ponto em relação ao brasileiro, que tem uma certa dificuldade em se entender latino-americano, né? Acho que talvez pela questão da língua, de não ser um dos países que fala espanhol aqui, mas também é latino-americano e também precisa se entender dessa forma, né?
4: Sem dúvida, né? Pensar-se na chave latino-americana, né? Pensar o Brasil no seu lugar dentro da América Latina é fundamental. É fundamental para as nossas relações internacionais, é fundamental para posicionar a América Latina no mundo, né, frente a outros blocos, frente a outras regiões, né, e polos de poder, né, global. E pensar também que a transformação social acontece também no local. Né?
3: Eu acho que também é um ponto de a gente entender que essa união é importante, né? Porque eu acredito que até internacionalmente o Brasil é um pouco visto como algo separado da América Latina, né? Porque pela questão da extensão, pela questão da relevância também econômica e cultural. Mas, então, também é um trabalho nosso, né? Promover que essa união, para que a gente seja visto de uma maneira um pouquinho maior, um pouco mais ampla em relação a outros trabalhos também que são desenvolvidos aqui, né?
4: Sem dúvida, né? Pensar que nós temos uma história compartilhada, né, na nossa América Latina, pensar que passamos por processos de colonização, né, seja português, espanhol, francês, populações originárias, né, mas que nós temos representações dessa diversidade, né, que são resistências, né, de 5 séculos aí de resistência, né, de populações originárias, de todos os setores populares, né, que foram oprimidos, né, na história da América Latina.
3: Sim.
4: E que é a força motriz, né, dos processos de transformação, né, dos processos em que a América Latina pode se colocar, né, numa visão, né, numa mirada como um coletivo, como um conjunto, né, pode se colocar como uma nova sociedade, né, para o século XXI.
6: É muito legal a gente estar gravando nesse espaço aqui, que é o Memorial da América Latina, porque ele é um símbolo dessa tentativa da gente construir uma identidade latina que, por vezes, pode nos levar à ideia de uma subversão dos nossos valores de colonizados, né? Que é aquele de olhar para fora e não de olhar para dentro.
4: É fundamental a gente pensar o Brasil, né, na América Latina, e pensar que ser latino-americano não exclui a diversidade, né? Muito pelo contrário, é próprio, né, característico da nossa identidade latino-americana. Essa diversidade, essa riqueza cultural é fundamental, né, na construção de uma identidade comum.

0: Oi, pessoal, seja muito bem-vindo, seja muito bem-vinda. Está no ar mais um Cultura e Saber aqui, direto dessa estante, a biblioteca, como se fosse a biblioteca da sua casa, tá? E no Cultura e Saber de hoje eu recebo a jornalista Aglaia Tavares, autora do livro O Elefante Branco, uma história em quadrinhos que traduz em imagens e palavras a depressão entre crianças e adolescentes. A obra acompanha o dia a dia do menino Pedrinho, que sente os efeitos dessa doença. E apesar das dificuldades, Pedrinho pede ajuda. O Elefante Branco é potente, atual e, assim, delicado, né? Ele alia literatura, arte e cuidado para adolescentes, educadores, familiares e profissionais da área da saúde e da educação. Oi, Aglaia, seja muito bem-vinda. Muito obrigada por ter atendido aqui ao nosso convite.
1: Eu que agradeço o convite de vocês. Muito obrigada.
0: Olha, Aglaia, eu estava vendo aqui essa obra sua e o quão importante é falar sobre depressão para crianças, para jovens, né? Porque é um assunto pouco falado, assim, principalmente diretamente quando quem escuta, quem ouve, são eles.
1: Com certeza. A depressão, segundo a Organização Mundial de Saúde, em 2024, um a cada 7 adolescentes sofria de transtorno mental. E os principais transtornos, ansiedade e depressão. No Brasil, é um a cada 6 adolescentes. A Organização Pan-Americana de Saúde tem essa estatística. Eu escrevi o livro até antes disso, porque eu escrevi esse livro em 2022. E aí submeti à editora Paulinas, que se interessou e entrou na fila de produção, né? Porque é uma praxe do mercado essa fila. E aí ela resolveu publicar. Ano passado a gente começou os trâmites. E eu escrevi por causa de uma questão familiar que eu passava na época, bem próxima, com depressão, em relação à depressão. E eu falei, vou falar sobre esse tema. Eu gosto muito de falar sobre esses temas que são delicados, difíceis. Os meus outros livros também tratam de assuntos difíceis. Então eu falei, vou falar, porque eu acho que a gente tem que falar. É um tabu, mas tem que ser falado.
0: Agora, um a cada 7 é isso, de acordo com a OMS?
1: Sim, um a cada 7 jovens, né? Crianças e adolescentes entre 10 e 19 anos têm transtorno mental, geralmente ansiedade e depressão. Parece... um dado de 2024.
0: Parece pouco, mas não é não, né?
1: Não,
0: se você
1: não
0: pensar os impactos que isso pode ter na vida de um jovem, de um adolescente, estou falando isso com você para a gente imaginar. Sim. O problema que você pensou para trazer para depois falar sobre isso em forma de quadrinhos.
1: Inclusive, suicídio é a terceira causa de morte no mundo entre crianças e jovens de 15 a 19 anos.
0: Que é um dos grandes impactos que a depressão pode levar, né?
1: Sim, sim, sim. Se ela não for cuidada, porque não tem cura, é um transtorno que só tem controle e você tem que ficar atento o resto da vida.
0: E você já disse que foi uma causa familiar.
1: Sim.
0: Mas por que que você se envolveu a ponto de levar isso à frente para que outras famílias falem disso dentro de casa, se falem nas escolas, que esse livro seja conversado por aí?
1: Porque eu acho que é o que eu posso fazer dentro do que eu sei fazer, que é escrever histórias. Eu sou jornalista no IBGE, lá eu também escrevo histórias, trabalho com texto, trabalho com conteúdo. Mas, paralelamente a isso, eu sou escritora de livros infantis. Então, se eu puder escrever e ajudar, nem que seja uma pessoa que leia o livro, lembre de alguém que possa estar passando por uma tristeza, por uma melancolia, por algo parecido, se o livro chegar até essa pessoa, já vou me dar por satisfeita. É o meu papel.
0: Aglaia, a capa do livro já é linda.
1: Sim,
0: já
1: é impactante, né?
0: Pois é, impactante, já chama muita atenção. E assim, eu posso até fazer a minha leitura, assim, só de olhar a capa do livro. Uhum. É um menino ruivo e assim, não é um elefante branco, me parecem vários elefantes ali ao redor da cabecinha dele. Mas só na capa, né? Me fala quem é esse ilustrador, o Guilherme Fonseca, e por que essa capa?
1: Então, o Guilherme Fonseca teve a ideia de quando recebeu o rascunho do livro, né, o texto, ele que teve a ideia de pensar numa história em quadrinhos. A ideia não foi minha, foi dele. E quando eu recebi o rascunho dele, eu achei sensacional. Eu acho que a impressão que eu tenho é que na capa ele quis dizer que é uma montanha de elefantes assim na cabeça do Pedrinho, como se ele tivesse imerso nos elefantes brancos que acontecem, né, que vêm. E aí dentro, aí ele convive com o elefante branco visita ele. É o que eu falo no livro, o elefante branco visita qualquer pessoa, independente de onde ela mora, de qual classe social ela é, de como ela vive, ele visita qualquer pessoa. Ele é indesejado, ele é malquisto, mas você tem que saber lidar com ele. Se você não sabe, tem que pedir ajuda.
0: Então vamos partir do começo aqui, sim, porque a gente estava falando da capa, mas quem é esse menino ruivo? Quem é o Pedrinho?
1: Então, o Pedrinho é um jovem, como qualquer outro, que vive a vida dele. No começo do livro, ele tem os amigos, ele estuda, ele vive a vida dele, até que ele recebe a visita do elefante branco. E aí ele não sabe como fazer, ele vai percebendo que o elefante branco vai sugando as energias dele, vai meio que imprensando ele, vai diminuindo ele, ele vai se sentindo cansado, triste, melancólico, não quer mais sair do quarto, e o elefante branco vai ganhando força, ficando enorme, pressionando ele, e ele não sabe o que fazer, até que pede ajuda.
0: E o Pedrinho era um menino que antes gostava de fazer muitas coisas,
1: sim,
0: como andar
1: de skate. Era um adolescente como qualquer outro.
0: Menino normal.
1: Sim.
0: Ou seja, daí, desde o início do livro, você já mostra que é uma coisa que pode acontecer com qualquer menino, em qualquer
1: situação.
0: Cheio de vida.
1: Sim.
0: Como qualquer menino na cidade.
1: É um transtorno, infelizmente, que não escolhe a sua vítima, né? Qualquer pessoa pode passar por isso.
0: E quando ele recebe a visita do elefante branco, que, bom, já percebemos que é a depressão.
1: Sim. Quer dizer, mais ou menos, eu não sei. Não sei se todo mundo percebe.
0: Não, é?
1: Pois é, eu tenho dúvidas. Eu acho que percebe, mas eu não sei se todo mundo vai ter essa percepção de cara. Porque a gente não fala a palavra depressão logo. Se eu não me engano, acho que não fala logo no início.
0: Não, não fala.
1: Pois
0: não
1: é,
0: fala.
1: Então eu não sei se todo mundo percebe de cara. Acho que ao longo da história, pela maneira como o elefante vai se comportando perto do Pedrinho, acho que sim, aí você vai entendendo.
0: Você quis provocar essa dúvida?
1: Sim.
0: E olha só, não sei se dá pra ver também, é um pouco difícil, mas o Pedrinho tá aqui, ó, deitado, e o elefante deitado em cima da cabeça do Pedrinho. É aquela sensação que a pessoa com depressão sente, daquele peso de que não consegue muitas vezes sair da cama, sim, e que tanta gente chama a pessoa que tá com depressão de preguiçosa,
1: sim,
0: e tudo mais.
1: Sim. Tem um momento que a pata do elefante, aparece isso no texto, a pata pressiona o peito dele. E eu uso mesmo a pata do elefante pressionando o peito dele, porque ele está se sentindo sufocado, pressionado. Nesse momento o elefante está enorme, né? Depois ele vai diminuindo. É interessante essa jogada que ele fez.
0: E é uma jogada, na verdade, que obviamente o texto é seu, mas quando se trata de uma história em quadrinhos, são dois textos, são dois tipos de textos.
1: Sim,
0: é o seu texto escrito, mas é o texto imagético.
1: Sim.
0: É a ilustração, que foi um grande casamento aqui. E eu acho que o jogo, qual é esse jogo do elefante? Está grande, está pequeno, está diminuindo, ser vários, uma hora, ser menor, ser menos.
1: Sim, então,
0: que
1: acho que a ideia dele é mostrar que o elefante ele chega com muita força. E o Pedrinho não sabe o que é aquilo, né? Até ele conseguir identificar e entender que tem alguma coisa de muito errada acontecendo com ele, o elefante está muito poderoso. É como se ele tivesse um poder. Ele fosse grande, robusto, bonito. E o Pedrinho, aquele menino ali, meio que pequenininho perto do elefante. Mas quando o elefante... perto do elefante. Mas quando o Pedrinho descobre que ele não consegue lidar com isso, que ele não sabe o que é, sozinho, ele pede ajuda. E aí, quando ele pede ajuda, quando ele vai ao médico, eu lembro que eu até pedi para ela botar, agora não vou lembrar mais.
0: Se você quer dar uma olhada para ver se você lembra?
1: Não, eu tenho que botar o óculos.
0: Pode colocar.
1: Porque eu lembro que eu falei para ela, eu acho que é melhor não botar a palavra médico, ou não botar a palavra terapeuta, que é quando ele visita aqui.
0: Nesse sentido, como é que foi a construção das pessoas ao redor do
1: Pedrinho?
0: Então, foi
1: nesse momento aqui, que ele está vendo que ele sozinho não consegue, ele tenta, literalmente.
0: Olha só, ele está tentando parar um elefante branco, mais ou menos isso?
1: É, como se o elefante está enorme, né?
0: E aqui
1: consegue,
0: é o terapeuta.
1: Ele quer lutar. Pois é, eu pedi para não usar o termo terapeuta.
0: É, a gente está sabendo porque eu estou conversando com
1: você. Sim, eu pedi para trocar. Eu lembro que eu botei acho que terapeuta e depois eu pedi para trocar e botei médico. Porque, na verdade, você precisa procurar um médico, né? O terapeuta, ele vai ser uma consequência depois.
0: Psiquiatra.
1: Sim, exatamente. Aí eu não quis dizer qual era a profissão, mas eu botei médico de uma maneira geral. Que aí, quando ele começa, aí você percebe que ele começou a se tratar. Quando ele começa a se tratar, o elefante vai diminuindo de tamanho. É muito interessante essa sacada do... Porque eu não orientei ele em nada.
0: Uhum.
1: E no texto não está escrito isso.
0: O ilustrador,
1: Guilherme. Muito pouco, né? Tá nuances, exatamente, o Guilherme. E aí o Guilherme sacou isso e diminui o elefante de tamanho. Ele fica pequenininho. É muito interessante. E aí, no final, ele sabe que não tem cura, que tem controle. Ele precisa aprender a lidar com a depressão. E aí ele tranca ele consegue meio que trancar o elefante num espaço ali que está seguro. Ele está seguro, o elefante está ali, ele está aqui.
0: A gente já está partindo lá para os finalmente.
1: É, pois é, já me antecipei.
0: Mas eu fico muito curiosa quando um menino... Quantos anos o Pedrinho tem mesmo?
1: É, eu não, mas ele não,
0: mas,
1: não diz.
0: Mas é um adolescente.
1: É um adolescente,
0: adolescente por sim, ali,
1: sim,
0: não é?
1: Sim, adolescente.
0: Quando um menino tão jovem se depara com um problema como esse, como foi a sua sensibilidade à hora de escrever a construção desses personagens que ficam ao redor do Pedrinho, que aparecem ali? Desde o médico também, a forma que ele fala do médico, porque é tudo do ponto de vista dele, né?
1: Sim, sim. E, na verdade, ele tem um narrador que não é presente, mas o foco é no Pedrinho e no elefante.
0: Isso.
1: Não aparece, só aparece os amigos no início, que não tem nome.
0: Eu vi.
1: Que o foco, na verdade, é o elefante e ele. Eu quero focar nos dois.
0: E como foi a construção do restante, dos personagens, do mundo do Pedrinho?
1: Então, o mundo do Pedrinho nem aparece tanto, porque eu quis focar mesmo ele e o elefante. Quer dizer, ele, o elefante e ele mesmo. Porque é... Tanto que eu não botei pai e mãe. Já me perguntaram isso. Ah, mas você não botou o pai e a mãe? Ele que descobriu sozinho que ele tem depressão. Mas eu falei assim, mas não é esse o ponto que eu quero ressaltar. O importante é que, de alguma maneira, ele descobriu que ele não consegue lidar sozinho. Como? Pode ser pela avó, pode ser pelo avô, pode ser pela escola. Não interessa quem avisou a ele que ele não consegue lidar sozinho com a depressão. Interessa que ele descobriu que sozinho ele não consegue lidar.
0: Mas e quando eu falo também de mundo, eu falo porque quando ele está ali, ele com a depressão dele, de qualquer forma ele está passando para a gente, pelo menos essa é a minha sensação aqui ao ver. A percepção dele do que tem ao redor dele, a percepção dele de mundo. Não é? Porque assim, pelo menos para cada pessoa que lê, para cada pessoa que lê pode parecer...
1: É, para você pareceu isso, mas...
0: Faz um tempo que eu li, eu li assim que eu recebi.
1: Do tom, do azul, eu acho que o Guilherme quis usar o mundo juvenil muito, muito pelo traço dos personagens, por colocar ele andando de skate, ele no quarto dele, os elementos que estão no quarto... E a cor azul, que lembra a melancolia, a tristeza, que é uma coisa muito comum. O adolescente passa muito por isso. E é muito difícil até você identificar. Será que é só uma tristeza? Será que é só uma melancolia? Ah, não. Adolescente, tem muita gente que fala isso, né? Adolescente é coisa de adolescente. Adolescente tem isso mesmo, fica trancado no quarto. Às vezes não. Às vezes pode ser um transtorno mental, né? Que tá ali e ele não consegue falar. Ele não consegue se expressar.
0: E aí qual é o perigo
1: A linha
0: disso,
1: é muito
0: né?
1: tênue. É, exatamente. O perigo porque o final dessa história pode ser muito ruim. Pode ser um suicídio. É muito complicado.
0: E aí essa questão em que o silêncio às vezes fala mais no seu livro do que muitos...
1: Sim.
0: Muitas frases mesmo, muito do seu texto. O silêncio mesmo entre ele...
1: Sim. O momento que ele está sozinho no quarto, pensando. Porque é uma coisa muito comum... Isso é o universo dos jovens. Os jovens vivem, principalmente agora, mas de 10 anos para cá, 10, 15 anos para cá, com a questão da rede social, do celular, viver naquele mundo virtual ali. E o mundo real, e esse mundo real aqui?
0: E não deve ser difícil também, aí eu já vou entrando mais da experiência que você deve ter ouvido muita gente também, tanto para fazer o livro, tanto da tua experiência ali, quanto depois do feedback como escritora. É, não deve ser difícil também para os pais entender ali o que é adolescência normal, do que é depressão?
1: Eu imagino que sim. Olha, eu vou te dizer que eu não entrevistei ninguém, não conversei com ninguém. Eu parti do eu tenho dois filhos adolescentes, eu tenho um casal de gêmeos que estão fazendo 18 anos esse ano.
0: Da sua experiência como mãe, para ter melhor experiência do que essa?
1: Eu acho que eu tirei muito da minha experiência como mãe, da questão familiar que eu tenho, de transtorno mental, que eu vivesse aí de perto. Uhum. E hoje, por acaso, eu sou voluntária do Centro de Valorização da Vida, não era quando eu escrevi o livro, e eu acolho muitos jovens que procuram porque estão com ansiedade, depressão, e nem sabem, a gente identifica, né? Eu não sou médica, não posso nem falar, porque eu não sou médica, não sou psicóloga, mas é só de você perceber pela conversa, tem alguma coisa de muito errada acontecendo ali, de uma tristeza, que não é só uma tristeza, tem alguma coisa a mais, né? E eles nem sabem explicar. E muitas vezes não tem acolhimento em casa, ou tem em excesso. Ou a mãe está muito preocupada e não tem um diálogo, o diálogo não existe, é ele sozinho, ele não consegue se expressar em casa, não consegue se expressar na escola, não consegue se expressar com os amigos. Enfim, tem de tudo.
0: E quando você é voluntária do CVV, se não me engano, você pode atender qualquer pessoa, qualquer idade, sim, qualquer momento.
1: Sim, sim.
0: Você nem sabe quem é a outra pessoa,
1: não,
0: que está do outro lado.
1: Sim.
0: Conta mais, por que primeiro? Você não era quando você
1: escreveu. Não, eu comecei em 2024. Justamente por causa dessa questão familiar. E eu sempre quis fazer um trabalho voluntário. Uhum. Eu falei, eu vou para o trabalho voluntário que tem a ver com transtornos mentais. E o único que eu poderia fazer da minha casa, para conciliar com o meu trabalho, era o CVV. Aí eu fiz o curso e hoje eu dou plantão, participo das reuniões.
0: Explica o trabalho do CVV.
1: É, eu não posso falar pelo CVV, porque
0: claro,
1: eu não sou porta-voz do CVV.
0: Claro, mas como é o seu trabalho? É um trabalho de responsabilidade, né? Você atende pessoas
1: que estão em sofrimento do outro lado.

0: esses jovens,
1: Ah, ela atende
0: dói
1: tudo.
0: mais o coraçãozinho
1: Não
0: desses
1: sei te
0: jovens?
1: dizer o que, porque é tanto sofrimento, é tanta angústia, é angústia, sofrimento, é relação com os pais, é relação com o namorado, com namorada, é com a escola, é não se encontrar no mundo, é bullying, é viver sozinha, é solidão, é tanta coisa que a gente nem imagina.
0: São problemas que poderiam ser normais, de passar pela adolescência, mas aí é que tá, eles estão permeados e estão no meio, na verdade, de uma depressão.
1: Pode ser, alguns...
0: Que podem estar
1: sim,
0: no meio e aí
1: nem
0: pode...
1: sabem, sim, pode ser. Como eu disse, eu não sou médica, mas assim, eu acho que tem muita gente que eu escuto, fala, que eu escuto, né, que eu converso, até os lugares que eu vou, os jovens que eu vejo, amigos dos meus filhos... Às vezes você percebe que não é só uma tristeza, que não é só uma melancolia, que não é só uma angústia, que tem alguma coisa aí por trás. Mas falar é muito difícil. É um tema muito tabu, infelizmente. Nem a família quer tocar nesse assunto e nem o jovem quer tocar. Ou não sabe como tocar.
0: Por que será que é tabu?
1: Pois é, não
0: Falta
1: sei.
0: De informação?
1: É, não sei. Eu não sei te dizer. Tem algumas ideias a respeito. Eu acho que precisa ser mais falado. Por exemplo, o suicídio é um tabu. Existe a coisa de não se falar, porque se você falar, vai repercutir, vai criar uma onda, as pessoas vão querer se matar também. Quem já estava pensando em se matar, ficou sabendo que aquele se matou. Ele se matou, eu também estou triste, também vou me matar. Eu acho que não falar piora muito. Eu acho que a gente precisa falar. Fala-se pouco. Fala-se pouco de saúde mental. No Brasil. Independente de qual seja o transtorno, mas fala-se pouco, existem muitos transtornos mentais. Depressão é um deles, né? A gente tem outros, a ansiedade é outro transtorno mental. E assim, a culminância dos transtornos mentais é a morte, é o suicídio. Né? Porque os transtornos mentais, por si só, eles não matam a pessoa. Mas eles podem causar o suicídio. Mas não se fala. Infelizmente, as pessoas não falam sobre isso. Tem receio, tem... Não sei, mas fala-se pouco.
0: E o fato do Pedrinho ser um personagem tão lugar comum, tão menino, tão adolescente, numa idade em que, talvez para muitos pais, né? Nossa, mas o meu filho... Tem gente que acha, né? Meu filho ter isso? É. Isso dentro da minha casa?
1: Né? Existe muito preconceito.
0: E um menino tão lugar comum, tão classe média, Isso ajuda a se identificar, a identificação gera uma informação que é necessária nesse caso?
1: Sim, acho que sim. Acho que a identificação, por isso que eu digo, a gente escreve livro, o autor escreve livro, quando se lança o livro não é mais seu, né? Ele é do mundo. Então, se ele chega até uma pessoa e a pessoa se identifica com o personagem, ou se você conhece alguém que está passando por isso, que você acha que está passando... Presta o livro para ler, a pessoa pode se identificar e de repente ela vai conversar com o pai, vai conversar com a mãe. Pode ajudar, né? Se tocar alguém nesse aspecto, eu já me dou por feliz.
0: Depois que você escreveu esse livro, você teve algum feedback muito importante de pais, de pessoas que leram e, nossa, será que o meu filho se enquadra nisso aqui?
1: Não, esse tipo de feedback, não. Mas porque o livro acabou de ser lançado também, né? Então, assim, tem mês, né, que eu lancei no Rio e agora em São Paulo. O feedback que eu tenho recebido é que gostam muito da história, acham um livro muito bonito, acham um livro muito
0: Ainda
1: bem escrito.
0: Não,
1: mas
0: então.
1: Esse feedback de, puxa, esse livro aqui vai ajudar alguém, eu conheço alguém que tenha... Não, pode ser que venha, mas
0: porque
1: eu não recebi.
0: Porque para mim isso aqui gera uma identificação, não comigo, mas assim, pode... Não sei, uma identificação de... humanizada, sabe?
1: Sim.
0: De ser humano, de humanidade, muito fácil. Não sei se é por ser jornalista também como você e por ter ouvido muitas histórias. Eu acho que a gente tem essa coisa em comum de tanto contar histórias como de ouvir muitas histórias,
1: sim,
0: né?
1: Sim.
0: E aí eu já vi muitas histórias como essa aqui do Pedrinho, por aí. De tanto de pais que não aceitavam que os filhos tivessem algo, como de pais que filhos se foram e infelizmente continuaram sem aceitar.
1: Sim, a não aceitação, o preconceito, tudo está muito relacionado.

0: E eu quis botar a doença, o transtorno, né? Que se chama transtorno, não doença. Num personagem menino e jovem, não no animal, porque eu escrevo, eu tenho muitos originais escritos, eu tenho livros escritos, e é muito comum você colocar uma determinada questão no mundo dos bichos, né? Para não chocar tanto, ou por qualquer outra coisa, para poder se aproximar da criança, mas aqui eu fiz de propósito, falei, não, eu vou humanizar. Botando na voz de uma pessoa, de um jovem, eu estou humanizando ele. Eu tô tornando ele parecido. Parecido com meu filho. Eu tenho um adolescente em casa, um menino.
1: Olha, você, por ser do IBGE, talvez vá saber me dizer, mas é um homem, menino, branco, jovem, que me parece de classe média, tem tudo para não ter nenhum problema, entre aspas, né? Você pensou em tudo isso ou não?
0: Não, eu pensei que ele pode acontecer em qualquer pessoa, qualquer classe social. Isso eu pensei.
1: É isso,
0: Isso, pensei,
1: foi mais
0: sim.
1: ou menos isso que eu quis
0: É,
1: dizer.
0: foi isso aí. Pensei, porque justamente é um transtorno que acomete qualquer pessoa. Ninguém está livre, ninguém está imune. Infelizmente. Até a criança e adolescente, que a gente pensa que a vida deles é maravilhosa, né? O que é que a criança tem? Qual preocupação que a criança tem? O adolescente já começa a ter umas preocupações, né? A criança nem tanto. O adolescente já. Mas tem. Tem, pode ter depressão, sim. Por que não?
1: E você, mãe de dois adolescentes, quase adultos, né?
0: É,
1: 18
0: vou
1: anos?
0: fazer agora 18. Gêmeos.
1: E assim, ser mãe de adolescente também não deve ser fácil, né?
0: Não.
1: Meu Deus do céu. A minha mãe dizia que não era, então eu imagino que não deve
0: Não.
1: ser.
0: É, hoje eu acho que tá um pouco pior, né? Ser mãe de adolescente por causa das redes sociais, que na minha época não existia isso. A minha mãe. Eu falo para minha mãe, eu falei assim, mãe, era muito mais fácil criar os seus três filhos, né? Eu e meus irmãos, do que eu tô criando os meus.
1: Você, como mãe, também tinha muitas essas preocupações com seus filhos?
0: Sim, tenho muita preocupação. Até
1: Ainda
0: hoje
1: tem, né? Porque.
0: tenho. Porque é o que eu falo, é um transtorno que pode aparecer em qualquer idade, em qualquer pessoa. É uma preocupação que eu tenho, porque é um transtorno muito sério. E a gente fica com receio. Eu converso muito com eles, a gente conversa muito. Mas eu fico preocupada, não tem jeito.
1: Essa é um dos caminhos das diretrizes, assim, pelo menos, se a gente pode dizer, pelo menos conversar é um início?
0: Sim, com certeza. A gente tem sempre que dialogar, conversar. Até para você, o preconceito está muito nisso, né? Eu nem vou falar nisso. A aceitação e preconceito tá dentro. Tá, a conversa está aqui, o preconceito está aqui e a aceitação está aqui. Tem que estar tudo no mesmo balaio para você poder. Entender que o transtorno tem controle, não tem cura, mas tem controle, é possível conviver com ele, você tem que conversar. Você tem que mostrar, ele existe, qualquer pessoa pode ter. Tá tudo bem, se você tem, não tem nenhum problema, você vai ter que tomar um remédio, talvez, vai fazer terapia e você vai sentir melhor. Mas
1: Mas
0: as
1: aí.
0: pessoas não querem nem conversar. Elas botam para debaixo do tapete.
1: Varrer para debaixo do tapete é mais fácil.
0: Sim.
1: E aí, o elefante branco que você trouxe para o meio da sala também veio a calhar, né? Esse animal que você
0: Exatamente. Na
1: trouxe.
0: verdade, eu quis usar a expressão elefante branco por causa disso, né? Porque é aquela coisa chata, grande, espaçosa. Tá fazendo o que aqui? O que eu vou fazer com isso? Ai, vou botar pra lá, vou tirar daqui.
1: É uma expressão que a gente usa normalmente para uma coisa
0: Exatamente.
1: que está lá, é um estorvo, uma coisa que não tem uso, mas que está ali que a gente não consegue tirar. Não
0: Exatamente.
1: sabe o que fazer com aquilo.
0: Não sabe o que fazer com aquilo. Você sabe que eu dei uma entrevista numa rádio hoje até, e eu gostei do radialista que ele falou, ah, você conseguiu transformar o elefante branco num bibelô. Achei engraçado, achei
1: Ai, adorei.
0: interessante. É, ele falou isso, eu gostei, falei isso mesmo.
1: Tem gente que tem bibelozinho, né?
0: É.
1: Elefantinho, já vi. Gostei dele. E
0: Isso
1: aí,
0: mesmo.
1: dá para transformar o elefante branco no bibelô com esse livro,
0: É,
1: será?
0: nele eu não transformo num bibelô, mas ele
1: Não,
0: diminui
1: né?
0: de tamanho. Ele deixa de ser aquela coisa enorme, pavorosa, né, gigantesca, que você não sabe como fazer, mas ele fica pequeno, ele perde a força e ele fica ali guardado.
1: Mas mesmo sendo um elefante branco, ele fica às sombras muitas vezes.
0: Ele fica espreita.
1: Daquele tamanho.
0: Ele fica espreita, né? Porque é o que infelizmente acontece. É um transtorno que não tem cura. Então você tem que aprender. Quando ele vai aparecer? Os gatilhos, né, que podem fazer com que ele apareça. Se você conseguir lidar com isso, você já está
1: E os gatilhos são diferentes para cada pessoa.
0: Sim, com certeza.
1: Agora, eu quero muito continuar falando sobre o elefante branco, mas só no próximo bloco, tá, gente? A gente vai continuar esse bate-papo super proveitoso aqui com a Glaia Tavares. No próximo bloco, a gente volta falando sobre o elefante branco, porque, olha, tem muito mais para falar sobre isso. Já, já.
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1: Voltamos com Cultura e Saber com a Glaia Tavares, autora do livro Elefante Branco. Gente, a gente está falando muito sobre esse assunto que é tão delicado, né, Glaia? Principalmente para os pais que estão ouvindo a gente, que estão nos assistindo, os pais que talvez estejam interessados em agora comprar o seu livro, em dar esse livro que é muito interessante para que os adolescentes, os jovens leiam. E que nem todos, talvez, estejam interessados, porque ainda é um tabu, infelizmente. Agora, tem uma coisa dentro do seu livro, que o seu livro, ele faz um mix ali, ele alterna o ritmo de leitura entre momentos de tensão, momentos mais introspectivos. Como é que foi para você escrever isso? Foi uma escolha mesmo? Como ideia na hora de você escrever, para que a pessoa que estivesse lendo, pelo menos eu estou falando da perspectiva de leitora, tivesse essa ideia de, nossa, mas a depressão, então é isso que acontece? Com a pessoa com depressão, ela vai e volta, ela pode oscilar. Como é que foi para você escrever?
0: Então, quando eu escrevo, eu meio que jorra na minha cabeça, assim. Parece que eu incorporo, assim, a ideia e vou indo e escrevo de uma tacada só.
1: Você nem pensa, na verdade.
0: Nem penso muito. Aí depois eu vou burilando aquele texto. Eu tenho uma ideia na cabeça e aí pode ser em qualquer momento da minha vida eu tenho uma ideia e aí eu anoto a ideia. E aí depois eu pego aquela ideia e fico pensando como é que eu vou transformar aquela ideia num texto. E aí quando eu sento para digitar, eu escrevo de uma vez só. Aí eu vou aos poucos, volto, leio, faço de novo, volto. E nesse livro eu quis fazer um movimento de dele se sentir ameaçado, apavorado, acuado com o elefante branco. A minha ideia era como se fosse uma guerra entre ele e o elefante branco. Desde o início a minha ideia era essa. Era uma luta, ele contra o elefante branco, o tempo todo. E no final ele ganha. O elefante branco perde. Apesar de que ele não pode derrotar o elefante branco de uma vez, porque o elefante branco vai estar sempre ali. Só que ele pode controlar o elefante branco. Ele aprendeu a conviver com o elefante branco e a controlá-lo. Então, desde o início, era um embate. Eu quis mostrar esse embate, né, do menino contra o elefante branco. E aí eu escrevi de uma vez só.
1: Tanto que algumas vezes, né, quando você fala desse embate, tem alguns momentos que dá a entender que o elefante está ganhando.
0: Sim,
1: ele
0: sim.
1: Se apossa do quarto,
0: ele
1: do
0: cresce,
1: Pedrinho.
0: Ele cresce, exatamente. Ele vai com o Pedrinho ao médico. E tem um momento que eu falo que ele não me deixa ir ao médico. Eu quero sair, ele não me deixa, ele me acompanha. Eu não queria que ele fosse comigo, mas ele vai. Aí tem um momento, é engraçado, que ele vai forte para o médico com o Pedrinho e no decorrer das consultas, ele vai diminuindo. Ele vai ficando pequenininho. É como se o elefante se sentisse oprimido com aquela terceira pessoa que está ajudando o Pedrinho. Ajudando o Pedrinho significa que o elefante está ferrado.
1: Aí a minha leitura, aí trazendo para a vida real, né? É efeito do médico, que você não diz quem é.
0: Sim.
1: Terapia.
0: Sim, é o médico. É quem vai conseguir ajudá-lo. Porque sozinho, ele viu que sozinho ele não consegue.
1: E você quis colocar isso no livro exatamente para quem lê se ver pudesse ver, né, que não dá para conseguir sozinho mesmo.
0: Não dá para conseguir sozinho. Isso aí eu não preciso nem ser médica para dizer que não dá para conseguir sozinho. Porque eu gosto, eu brinco e falo, gente, eu não sou médica, eu não sou terapeuta, eu sou jornalista, eu escrevo histórias. Mas a gente sabe que sozinho não dá conta. Precisa de ajuda. E não tem o menor problema. Tem que pedir ajuda. É que é difícil pedir ajuda, né? Todo mundo quer pedir. Mas eu fiz questão de colocar ele como uma pessoa que está pedindo ajuda. Por isso que eu não quis dizer quem mostra para ele que ele precisa de ajuda. Pode ser qualquer pessoa, pode ser até ele mesmo, que percebe que não está bem. Mas ele entende que sozinho ele não vai conseguir.
1: E mesmo com um assunto tão pesado, a cor do livro por dentro, né? Acho que a gente já mostrou aqui, mas dá, ó, tudo azul.
0: Sim.
1: A gente aqui, né, Brasil e tudo mais, tudo azul é uma coisa, alegria, tá tudo azul, mas não foi isso que você quis?
0: Não, o Guilherme, fala isso, né? A gente fez uma live, a Paulina fez uma live assim que o livro foi lançado, e ele, na live ele fala da escolha do tom azul. Justamente por causa do blue, né? Porque tem uma... O blue é uma...
1: Em
0: inglês, né? Que ele tá muito...
1: Quer dizer tristeza.
0: Exatamente.
1: Blue em inglês,
0: exato,
1: né?
0: Quer dizer tristeza, melancolia. Exatamente. Aí ele fez de propósito essa... Usou de propósito essa cor.
1: E é uma cor fria. Sim. É uma cor que, em tese... Eu adoro cores frias, mas é uma cor que, em tese, te puxa para baixo.
0: Sim.
1: A cor mais invernal, né? Isso tudo tem que ser muito pensado, né? Principalmente para quem esse livro é pensado.
0: Sim.
1: Porque, assim, ele tem que ser muito atrativo para os pais, mas isso aqui, quem é que você quer que leia mesmo esse livro?
0: As crianças e os jovens.
1: Exato.
0: Eu gostaria que eles lessem.
1: Por isso que eu acho que essa ideia que você disse que foi do Guilherme, né? De ser...
0: De quadrinhos, sim.
1: Quadrinhos foi... Para você, melhor ideia?
0: Eu achei que foi perfeito, casou perfeitamente. Não tive essa ideia, não influenciei em nada, porque o texto chega para o ilustrador e aí ele faz um rascunho e manda. A troca é sempre assim, ele recebe o texto, e, geralmente, né, nas grandes editoras, e ele rascunha o que ele acha daquele texto, aí volta para o autor. O autor olha e aprova ou não. Vai por esse caminho, não vai por esse caminho? E quando eu recebi, eu falei, esse caminho está perfeito, adorei.
1: E aí quando os adolescentes, as crianças, os jovens lerem esse livro, eles vão se sentirem atraídos por esse azul. No início não vão entender nada de quem é o elefante branco, mas você acha que um adolescente que está ali começando a passar por isso vai se identificar de cara? Pelo menos é essa a sua ideia?
0: Olha, eu já recebi alguns feedbacks de jovens...
1: Olha, eu te perguntei de feedback.
0: Não, mas de crianças e jovens que leram, quando eu fiz o lançamento, né?
1: Sim.
0: Mas que identificaram que era depressão. Não que identificaram que estão com a depressão e se identificaram, mas que identificaram que o livro fala de depressão.
1: Que isso aqui é depressão? E qual é a idade dessa galerinha?
0: Então, os feedbacks que eu recebi 10 anos, 12 anos, tem uma de 13, identificaram o tema facilmente.
1: Ou seja, meninos muito jovens, crianças que já Sim. têm a vivência, pelo menos, de entender.
0: De entender.
1: E se crianças, né, meninos de 10 anos, já sabem o que é isso, é porque de alguma forma isso já permeia.
0: Sim, interessante, né? Já faz parte, né, desse mundo. Pode ser um colega, né? Pode ter um colega na sala. Na sala de aula, um colega de classe que esteja passando por isso, um vizinho, um primo. É uma coisa muito presente, né? Em muitos ambientes você vê a depressão tomando conta, né? Não era assim antigamente. Está sendo, né? Se tornou.
1: Como era na sua época?
0: Nem se falava. Eu tenho 55 anos. A minha adolescência, eu acho que até existia.
1: Eu ia perguntar isso. Não se falava.
0: Mas não se falava. Se hoje se fala pouco, naquela época se falava muito menos. Nossa, eu posso te falar que eu não tenho nenhum amigo. Não conheci ninguém na minha juventude que tivesse passando por algum transtorno mental. Nenhum. Eu não conheço. Pode ser que depois, mais velho, mas na época da adolescência...
1: E os problemas, os impactos que hoje você vê que podem ter sido de algum transtorno mental. Você identifica quando você olha lá na sua época?
0: Essas pessoas que convivem comigo? Então, eu soube de um colega, olha que interessante, um colega de escola, da minha sala. Eu não tenho contato com a turma toda, mas eu tenho contato com um grupo pequeno. Uhum. E a gente soube de uma pessoa que se suicidou. Estudou comigo, na minha sala. Se suicidou há 2 anos. Nunca imaginei. Aí quando eu paro para pensar, né, para lembrar quem era aquela pessoa, eu jamais diria para você. Uma pessoa normal conversando aqui. Nunca me pareceu triste, melancólico, angustiado, nada. É uma coisa assim, passava em brancas nuvens.
1: O problema
0: não sei
1: é
0: se aparece,
1: dentro,
0: pois
1: né?
0: Não sei se apareceu depois, né? Alguma questão, se foi na fase adulta, a gente não sabe. Mas que eu conheço, infelizmente, sim.
1: Isso me faz pensar se esses problemas, esses transtornos, quanto mais cedo a gente fala, eu acho que mais fácil é de diminuir esses impactos, né?
0: É, porque infelizmente é uma coisa que não é falada, não é trabalhada em sala de aula, na escola. O bullying, por exemplo, na minha época, não existia nem essa palavra bullying, mas você acha que ele não existia?
1: E
0: existia.
1: O que você falava na sua época?
0: Ah, era uma brincadeira.
1: Brincadeira normal.
0: É, uma brincadeira, mas depois veio a palavra bullying.
1: E as brincadeiras eram cruéis?
0: É, cruéis, tanto quanto hoje. E você acha que as pessoas não sofriam? Sofriam, claro. Hoje eu acho que se potencializou, por causa até da reverberação das redes sociais, né? Isso reverbera muito mais. E naquela época, a gente vivia naquele mundo ali nosso, né? Uhum. A gente não sabia do mundo do outro, a gente não sabia do resto do Brasil, no resto do mundo. Hoje não. Hoje reverbera para o mundo todo, por causa das redes sociais, por causa do mundo digital, né?
1: Será que a gente está sofrendo mais ou a gente está só entendendo o que é esse sofrimento?
0: É, pois é, não sei.
1: É uma pergunta, eu sei que você não é terapeuta, nem eu sou, a gente está aqui, duas jornalistas e uma escritora,
0: né?
1: É loucubrando. Mas assim, é porque a sua época, como você falou, é outra. De uma época que você está escrevendo, que você está falando sobre. Então, eu me pergunto como era aí essa época. Você, por exemplo, você sentia, como era para você falar de tristeza, de algo com seus pais?
0: Eu sempre tive muita facilidade, porque eu sempre fui muito de conversar com eles, eu tenho uma família que me ajudou muito, que me ajuda muito, mas não é todo mundo que é assim.
1: Uhum.
0: Né? Eu, por acaso, tive sorte de ter pais muito compreensivos, pais que qualquer coisa que eu tivesse, eu sentava e conversava com eles. Sempre existia o diálogo, mas infelizmente a gente vê que não é assim em todos os lares, né?
1: E ao seu redor?
0: Muito difícil, eu vejo muito pouco. Eu vejo pelos colegas dos meus filhos da escola.
1: Dentro?
0: Falta diálogo. Dentro de casa.
1: Você...
0: Dentro da escola. A escola não quer saber. A escola quer... Bota para debaixo do tapete.
1: Transforma.
0: E é o tempo que a criança e o adolescente passa mais tempo na vida dele é na escola. Ou na faculdade, né? A maior parte do dia.
1: Esse livro aqui pode ser um grande... Auxiliar mesmo.
0: Um grande aliado.
1: Aliado para pais, já que não dá para se estar dentro da escola,
0: sim,
1: ao lado dos filhos direto. E também não dá para mexer na educação de outros colegas, né, de outras crianças?
0: Eu acho que pode ajudar. Eu acho que
1: é a ideia, né?
0: É, eu, por exemplo, não escrevo com esse propósito. Eu escrevo para tocar alguém. Se a minha mensagem tocar alguém... Uma pessoa que seja, para mim, eu já me dou por feliz e satisfeita. Para mim, meu recado já foi dado. Que é o que eu contar histórias e sobre temas relevantes.
1: Inclusive, quando o elefante vai diminuindo, que a gente já falou, que é um resultado de muito trabalho do próprio Pedrinho, que percebeu que não dava para conseguir sozinho, para onde é que o elefante vai?
0: Ele fica preso no porão, como se ele guardasse.
1: E aí, que porão é esse?
0: Pois é.
1: Mas o que, que a autora imagina? Conta pra gente, tem ninguém vendo.
0: Não, na verdade, eu acho que o porão é dentro de você.
1: Ah.
0: É, fica guardado dentro de você, mas você vai conseguir deixar sair ou não. Só você. Mas o porão é aqui dentro. Não tem outro lugar para ficar.
1: Porque não dá, quer dizer, tem cura, mas às vezes não tem.
0: É, na verdade, os terapeutas e médicos dizem que cura não tem. É. O que tem é controle, é controlar o resto da vida. Pode ser que um gatilho faça com que ele volte, apareça novamente, mas é controlar, não tem jeito. É você identificar, tô me sentindo bem. Não estou me sentindo bem igual daquela vez, aquela angústia está voltando, aquela tristeza está voltando.
1: O porão, na real, pela minha leitura de... Minha leitura de leitora, olha só o que eu vou dizer. É saber conviver. É aprender a conviver. O Pedrinho aprendeu a conviver com o elefante branco?
0: Sim, o Pedrinho aprende a conviver com o elefante branco. A ideia é essa. Eu quis passar uma mensagem otimista... Porque é possível você aprender a conviver. Nem toda pessoa que tem depressão se suicida. Você pode aprender a conviver. Existem casos, infelizmente, que não. Mas existem casos que sim.
1: Agora, a Glaia tem uma animação muito antiga, eu acho. Pelo menos faz muito tempo que eu vi na internet. Que trata a depressão de uma outra forma. É um outro animal até. Você se inspirou mais ou
0: Sim,
1: menos nela, não foi?
0: Cachorro Preto.
1: Cachorro Preto, é isso mesmo. Foi mais ou menos daí que você tirou sua inspiração?
0: Foi, é uma animação da Organização Mundial da Saúde para falar sobre depressão. Hoje em dia as pessoas até não gostam dessa animação, ela é bem antiga, porque associa a depressão a um animal de estimação, né, que é o cachorro, tão adorado, né? Então a pessoa que é dona de cachorro, ela não gosta, né, dessa associação. Mas quando eu vi esse vídeo, eu fiquei tocada. Eu falei, puxa, eu acho que a gente pode trabalhar no lúdico, né? Usar um animal para um transtorno pode ser interessante, pode ser um caminho para se chegar até a criança, até o adolescente. A minha ideia foi essa.
1: E se eu não me engano, nessa animação, aquele cachorro... Que realmente, parando para pensar, também não gostaria de associar o cachorro a isso não, mas tudo bem. Ele está sempre como um grande peso atrás de você e é uma grande sombra. E isso te tocou muito quando você viu. E a OMS, ela tem um grande trabalho de elucidação mesmo da depressão, né? Porque você... tem que falar sobre isso, você tem que...
0: E ela tem dados, né? Estatísticos.
1: Exatamente, você trouxe lá no início, aqui do Cultura e Saber, e quanto mais você traz dados, você trabalha no IBGE, você sabe disso, dados são informação.
0: Sim, com certeza. Esses dados que eu trouxe para você, eu peguei de uma publicação, são dados da OMS, mas são de uma publicação que nós, inclusive do IBGE, acabamos de lançar, que é uma pesquisa escolar.
1: Foi lançada quando?
0: Foi lançada agora em abril. É a pesquisa nacional, a pesquisa de saúde do escolar, PENSE. PENSE 2024, que traz dados da OMS, que é para o mundo, né? E traz dados também do Brasil, que é uma tristeza só.
1: Como é que está São Paulo em relação ao Brasil? Tem esses dados? Vocês têm essa relação?
0: Eu não saberia te dizer como está São Paulo. Agora, falando, eu não saberia dizer. Mas no site do IBGE você encontra a publicação. E na publicação tem dados para todas as grandes regiões, para todos os estados e para os municípios.
1: E numa cidade, quando a gente traz para a capital apenas mesmo, tão cinza como a gente fala, né? Tão grande, tão selva de pedra como São Paulo, a depressão deve vir de forma mais profunda, mais pesada para essas pessoas. Eu acho que falar sobre isso é cada vez mais urgente. Existe uma urgência nisso.
0: Eu também acho que as grandes cidades...
1: Megalópolis.
0: Eu acho que as pessoas se sentem mais solitárias, né? A solidão contribui muito, né? E a solidão é uma característica de uma metrópole, né? Você se sentir sozinho, apesar da multidão de pessoas, você acaba se sentindo sozinha. É o corre do dia, você não consegue conversar com ninguém, tá sempre correndo. Numa cidade pequena, eu acho que isso é uma ideia minha, tá? Eu não sei, porque eu moro numa grande capital, como Rio de Janeiro.
1: Como ela no Rio de Janeiro.
0: Pois é, igual São Paulo. Eu imagino que numa cidade do interior, com menos pessoas, as pessoas têm mais contato, as pessoas se preocupam mais com as outras, se conhecem pelo nome, e aí não vivem tanta solidão que é muito comum numa grande metrópole.
1: Você sempre lidou bem com a solidão?
0: E, sim, eu já morei sozinha antes de casar e fiquei muito bem.
1: É, mas um elefante branco, acho que é importante a gente dizer, né? O Pedrinho, ele traz essa... Nossa, eu acho que um papel social profundo aqui de mostrar pra gente que tristeza é tristeza, depressão é depressão.
0: Sim.
1: Solidão é uma coisa normal de se sentir. Depressão é outra coisa, né, Glaia?
0: Sim, mais
1: o que é que
0: profunda.
1: O Pedrinho diz pras crianças, pros jovens?
0: É, ele sente um misto de sentimentos, né? São muitas coisas que ele sente e que sugam as energias dele. Ele não tem vontade de fazer absolutamente nada. Ele se sente apavorado. Ele não tem vontade de sair de casa. Ele perde a vontade até de viver. E aí é muito sério. Quando chega nesse ponto, né, ela pode começar devagarzinho, tanto que o elefante vai crescendo, né? É como se fosse assim, uma curva, né? Chega uma hora que você ou você sucumbe, ou você procura ajuda.
1: Você já recebeu esse pedido de, não sei, de ajuda, de respiro pelo CVV?
0: Ah, sempre.
1: Ai, que deve ser pesado.
0: É muito triste. Cada vez mais a gente vê, eu vejo mais porque eu estou no CVV, mas cada vez mais a gente vê as pessoas convivendo com... Às vezes elas nem sabem o que é. Eu também não sou médica, não posso afirmar, mas que tem alguma coisa errada, né? Tem indícios, né? Você percebe determinadas características ali que tem alguma coisa errada.
1: Aglaia, a gente está indo para a finalização aqui do nosso programa e, olha, eu estou um pouco admirada pelo Pedrinho, sabe? Tenho uma admiração pelo Pedrinho, porque a minha leitura já disse, como eu li esse livro aqui, ele é um menino muito corajoso.
0: Sim.
1: Foi um menino muito corajoso que enfrentou esse elefante branco de frente. Teve medo, como é para ter medo.
0: Sim.
1: Teve...
0: Até porque
1: quis
0: ele não
1: fugir.
0: Sabia o que é, né? Ele não sabia o que estava acontecendo com ele.
1: Quis fugir, como é normal, também, me parece ser normal, eu acho. Mas também ele enfrentou e foi assim que ele... Que o elefante diminuiu. E aí, queria até mostrar, olha, dá para ver aqui para minha câmera? Olha só, Pedrinho.
0: É como se ele se libertasse, né?
1: Olha que
0: lindo. Até as cores que ele usa no final, né? Você vê que é um azul diferente, né? É um azul diferente do início.
1: O que não quer dizer que o elefante branco não esteja aqui.
0: É.
1: Qual é a principal? A gente já deixou várias mensagens aqui. Mas você, como uma mulher que começou a trajetória de falar desse livro aqui, acho que muito lá atrás, com sua trajetória familiar, depois com sua trajetória como escritora, como jornalista... Como voluntária pelo CVV também, mesmo após a escrita. O que é que você quer dizer para, não para mim, não para os pais, para um adolescente que esteja passando agora pela sala de casa e, ó, a TV está ligada e está te ouvindo?
0: Eu acho que tem que conversar sempre.
1: Tanto para o pai e para o adolescente.
0: Sim,
1: aí,
0: falar.
1: Então.
0: Falar é a principal meio, na minha cabeça, falar, conversar, é o principal meio que você tem para qualquer coisa. A gente tem que falar. Mesmo que seja dolorido, mesmo que a gente não queira falar sobre aquilo que está machucando, mas tem que conversar sempre. Ouvir, saber falar e saber ouvir o outro.
1: Eu adorei te ouvir. Muito obrigada, tá, pela gentileza de vir até aqui do Rio para falar com a gente. Muito obrigada.
0: Eu que agradeço a oportunidade, fico muito feliz.
1: Eu conversei aqui com a Glaia Tavares, a autora do livro Elefante Branco, gente. E olha só, se você tem um problema como esse, qualquer problema, tá? Não varra nada para debaixo do tapete e tira esse elefante branco da sala. Mas se for um elefante branco como a depressão, como o elefante do Pedrinho, vai diminuindo, leva para terapia, leva para o médico, ó, coloca aqui para o lugar que ele tem que ir, tá bom? E ó, lê esse livro aqui, O Elefante Branco, maravilhoso. Nosso Cultura e Saber vai ficando por aqui e a gente volta numa próxima. Eu amo ter você com a gente sempre. Muito obrigada pela sua companhia. Até a próxima. Cheiro.

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0: Olá, seja bem-vinda, seja muito bem-vindo no programa de hoje. Temos o prazer de receber uma das principais especialistas brasileiras em segurança pública, direitos fundamentais e investigação criminal. Com pós-graduação pela Universidade da Virgínia, nos Estados Unidos, e mestrado na área de direitos fundamentais. Delegada de Polícia do Estado de São Paulo, diretora da Academia de Polícia Civil, também do Estado de São Paulo, a nossa Acadepol, e doutora em Direito pela Pontifícia Universidade Católica de São Paulo, Fernanda Herbella. A atuação da delegada ganhou destaque pela integração entre planejamento estratégico, inteligência policial e atendimento ao público. Consolidou seu reconhecimento como uma das principais lideranças femininas da segurança pública, não só no estado de São Paulo, mas no país. Foi a primeira delegada de polícia brasileira a concluir a formação da prestigiada FBI National Academy nos Estados Unidos, que é um programa internacional voltado ao aperfeiçoamento de líderes das forças de segurança pública. Consolida a atuação acadêmica e profissional. É professora concursada da Academia de Polícia Civil de São Paulo, onde contribui para a formação e a capacitação de novas gerações de policiais. E entre 2022 e 2025, comandou a Delegacia de Atendimento ao Turista, a DEATUR, tornando-se a primeira mulher a liderar a divisão, que é responsável pelo planejamento e pela coordenação da segurança em grandes eventos realizados no estado de São Paulo. Recentemente, ela tem se destacado em discussões sobre a modernização das polícias brasileiras e o uso de tecnologia e inteligência artificial no combate ao crime, a prevenção de golpes virtuais e a segurança de crianças e adolescentes no ambiente digital. E também o fortalecimento da capacitação dos profissionais de segurança pública. Prazer recebê-la.
1: Muito obrigada, o prazer é meu.
0: E a gente vai conversar muito com a doutora. Me acompanha nesta conversa minha colega aqui na TV Alesp, Beatriz Moreno, repórter. Seja bem-vinda, Bia.
2: Obrigada, Priscila. Sempre um prazer participar aqui do Alesp Conexão.
0: Olha que bacana, né? Delegada, eu inicio perguntando para a senhora qual que é a importância, quando a gente fala de tecnologia, formação e capacitação de novas gerações, ainda pegando o exemplo de quando a senhora estava na DEATUR, que a gente sabe que grandes eventos vieram para o estado de São Paulo pela primeira vez nesse período.
1: Ótima, ótima pergunta. Eu gosto de falar que ser policial é a garantia de que teremos emprego sempre, porque nunca a função do policial, o homem policial, será substituído pela máquina. Então, isso é importante, a gente sempre investir no pessoal, porque é uma das profissões garantidas, né? Não vai ter tecnologia que substitua o policial. Mas nós usamos a tecnologia para melhor trabalhar. Então, a formação dos policiais e os recursos para investigação, para prevenção de crime, eles têm que estar sempre conectados e alinhados com a tecnologia, né? Então, a gente vê os grandes eventos, por exemplo. Hoje, nós temos recursos maravilhosos com câmeras, câmeras com identificação facial. Nós temos, né? Aí vem a parte boa e também os desafios, por exemplo, os drones, né? Hoje, a gente faz tudo com drone. Hoje, nós temos investigações que utilizam drone, mas ao mesmo tempo nos grandes eventos nós tínhamos esse desafio, muitos drones nos grandes eventos e que podem até expor os torcedores, os participantes dos eventos a risco. Então sempre tem isso, o avanço da tecnologia, mas também novos desafios.
0: Doutora, antes de eu passar a palavra para a Beatriz, vou pegar esse gancho. Com a sua experiência de quase 30 anos da polícia, a gente viu que principalmente nesses eventos, a gente fala da NFL que veio para São Paulo pela primeira vez, entre tantos outros, que o público não é só do estado de São Paulo, e também muito público de fora do Brasil. Isso. O turista, que obviamente a segurança pública em outros países é gerida de uma maneira diferente. Mas a senhora, com a sua experiência, principalmente também nos Estados Unidos, a gente pode dizer que, integrando a sua equipe, o trabalho ele foi mais facilitado por ter a sua experiência integrada a essa tecnologia, a formação, a capacitação?
1: Sem dúvida, né? A gente tem sempre que pegar o que melhor de há no mundo, né? O que tem de melhor no mundo e trazer para a nossa realidade. Então, a gente não pode só importar porque a nossa realidade é outra, né? E é muito interessante isso, porque A gente vê os Estados Unidos, por exemplo, que é um dos países que eu admiro, que já tive, né, a oportunidade de ser treinada por eles. Eles têm muita tecnologia, um grande avanço nos grandes eventos, mas quando a gente fala em grandes eventos aqui, a gente vê que os nossos têm números muito maiores que os deles, né? Então, eventos de rua aqui, por exemplo, a gente pega uma parada LGBT, a gente pega a Marcha para Jesus, são eventos grandiosos, né? E que muitas vezes o deles não se compara em número de pessoas, mas a gente tem sempre que fazer isso, pegar o que há de melhor e trazer para a nossa realidade e adaptando, né? E você falou, por exemplo, o NFL, né? Eu tive a honra de chefiar a operação do primeiro jogo da NFL aqui na América do Sul, e já teve o segundo. Este próximo, este ano, será no Rio, né? Então não será em São Paulo. Mas existem perfis diferentes de grandes eventos. Então, por exemplo, o NFL, nós atraímos, né, pessoas de vários estados de São Paulo, que vieram para ver o primeiro jogo, alguns países, né, vizinhos, e americanos que vivem em todos os estados do Brasil. Mas nada se compara, por exemplo, à Fórmula 1. Uhum. A Fórmula 1 é um evento que traz o maior número de estrangeiros de vários países do mundo. Uhum. Né? Então, a gente tem sempre que trabalhar, e na época fazíamos isso, com análise de risco de cada evento. Cada evento é único, cada evento tem um perfil.
3: Beatriz Moreno?
2: Bom, delegada, quando a gente fala em eventos com grandes massas, como a gente vê aqui no Brasil, são preocupações diferentes, né? Porque a gente vê que eventos nos Estados Unidos, por exemplo, ou, se eu não me engano, acho que foi na França, que eu até vi que a senhora chegou aí presencialmente para ver como fazer um estudo de caso, né, de um atentado que aconteceu. E são preocupações diferentes, porque aqui a gente tem multidões e a preocupação, acredito eu, seja ali mais em conflitos dentro daquele espaço. Uhum. Enquanto que em lugares fora aqui do país, existe essa grande preocupação com o terrorismo. Então, como a gente pode utilizar essas estratégias que são pensadas aqui justamente para o Brasil, que a senhora falou, que são, tem que ser pensadas de uma maneira diferente, né?
1: Exatamente. A gente tem que trazer para a nossa realidade. Então, recentemente, agora com a abertura da Copa do Mundo, eu me lembrei, porque eu fui a coordenadora do planejamento e também da operação da Copa do Mundo pela Polícia Civil, que nós sediamos aqui em 2014, né? E foi muito interessante porque a gente fez estudo de caso, aprendemos com diversos países que lidam com essa criminalidade horrível que é o terrorismo, né? E que nós iríamos sediar um grande evento aqui. E nós tivemos casos diversos que eles têm. Por exemplo, não sei se recordam, mas na época nós tínhamos os grandes movimentos, né? As manifestações. Então nós tivemos que lidar com esse tipo de criminalidade. Então, a gente usava a experiência deles com a nossa realidade, tentávamos evitar a ocorrência de outros crimes. Então, sempre a gente tem que fazer isso, né? Customizar, né? Acho que a gente pode usar esse termo, para a nossa realidade, pegando sempre experiência, porque experiência é o que tem de mais rico no tudo, porque experiência não tem livro, experiência tem que se viver. Então, por isso é importante sempre esse compartilhamento com os policiais que trabalharam em eventos, conhecer, saber os estudos de caso, de erros e acertos. Né? Então, por isso que é importante, e eu gosto sempre de fazer esse estudo, esse compartilhamento com polícias estrangeiras.
3: Delegada, agora a senhora está à frente da Acadepol. Como é que a senhora enxerga os policiais, a formação dos policiais antigamente para atualmente? Obviamente que tem o uso da tecnologia, mas é como a senhora falou, né? A questão da experiência e o físico muito ali e a percepção do policial, principalmente quando a gente fala com a população, você que nos acompanha pela TV ou pela internet, a população muitas vezes acredita que o policial só trabalha quando o vê nas ruas, né? Mas a gente sabe que não, que tem um trabalho de inteligência, de investigação e que todo esse trabalho, ele precisa de muito estudo, de muita preparação e essa preparação vem da academia.
1: Com certeza, né? Eu falo assim, a polícia, ela é como se fosse um iceberg. A gente vê a ponta do gelo, mas embaixo é muito maior, né? Então, a gente enxerga os policiais que estão ali, mas o todo embaixo é muito grande. E, por exemplo, a inteligência policial, né, que é essencial para os levantamentos, para os mapeamentos, esse não pode ser visto, esse não pode ser enxergado. Então, tem muita gente trabalhando que está fora da percepção. E a polícia, ela funciona eu gosto de dizer também nas palavras que eu uso até para os meus alunos, como uma orquestra. É, um instrumento só ele toca, mas ele não é tão bonito como no conjunto. Então, tem que cada instrumento tem a sua função e todos juntos fazem, né, esse som maravilhoso. A polícia é assim. É, e para os nossos alunos, nós ensinamos as matérias que são obrigatórias e isso vai sendo utilizado. Eu, quando entrei na polícia, muitos anos atrás, eu tive aula de datilografia. Né? Ainda existia máquina de escrever. As comunicações entre os policiais eram feitas através de telex, né? Que é precursor antes do fax até, depois veio o fax. Né? Então, assim, a gente tem que ir atualizando a realidade. Hoje, os policiais que saem formados na academia de polícia, eles já saem com a nossa realidade, com o treinamento para a nossa realidade, que são o quê? Os crimes de internet, né? Hoje, os grandes criminosos, eles apertam um clique, né? E às vezes não estão nem no nosso país, estão em um outro país e atingem um número gigante de pessoas, né? Então, saem treinados para crimes cibernéticos. Hoje a gente sabe que o crime organizado, as organizações criminosas, elas usam criptomoedas. Então, nós treinamos policiais para identificar, rastrear, saber criptomoeda, porque a gente tem que atingir o quê? A parte financeira do crime organizado para combater esse tipo de criminalidade. E, ao mesmo tempo, nós ensinamos também o quê? O olhar do policial. Por isso que eu falo que robô não consegue substituir o policial, né? Que é o olhar, que é o homem por trás de tudo, e isso é importante, né? Então, eu vejo na minha carreira, eu mesma, meus policiais de equipe, quantas vezes foi o que a gente chama de tino policial, o olhar dele, a conexão, esse fez isso, esse perfil é parecido com esse e consegue esclarecer os crimes. Então, nós damos uma formação completa, que vai desde a inteligência, a investigação e a parte operacional. Então, o policial, ele recebe a formação completa.
3: Olha que bacana, né, Beatriz?
2: Bom, delegada, com essa formação multidisciplinar, é claro que existem diversas bases. E a gente tem ali alguns questionamentos que a gente vê no dia a dia, mas que nem sempre as pessoas conseguem entender como realmente funciona estar ali nessa ação, né? Então, eu gostaria de saber também como é feito esse preparo para que o policial ele consiga se manter são, como a gente estava falando aqui nos bastidores, porque são... imagens muito difíceis, são momentos muito difíceis e para tudo isso é preciso desenvolver também uma estratégia emocional para estar dentro daquela situação.
1: Sim, a gente sabe que eu acho que é um dos maiores desafios da nossa atualidade hoje é a saúde mental. Uhum. Né? Então, a gente já desde a academia de polícia, onde o policial entra, é importante a gente cuidar dessa parte de saúde mental, né? Então, nós inserimos isso como matérias na formação do policial e temos também na academia de polícia um núcleo de psicologia de apoio, né? Porque o que acontece? O policial, às vezes, ele sonha em ser policial, mas quando ele entra na instituição, aí que ele tem, né, a sensação mesmo que ele é policial e ele acaba tendo que aprender com essa nova realidade. Então, de, por exemplo, conviver com a família, com os vizinhos, sabendo que ele é policial, a mãe que está preocupada que o filho está de plantão à noite, está sofrendo risco, ele estar a todo tempo, porque é obrigação do policial estar armado, né? Ele conviver com essa possibilidade dele perder a vida em prol da sociedade. Então, são muitos desafios, né, que o policial, principalmente o novo, acaba tendo. Né? Então, nós oferecemos esse apoio e tentamos sempre passar, né, esses desafios para que ele já saiba trabalhar isso. Então, nós temos matérias de gerenciamento de crises que eles simulam o mais perto da realidade possível que ele vai viver. Para ele, né, saber como reagir naquilo, porque a gente sabe que na pressão, na emoção, cada um acaba tendo um tipo de reação. Então, a gente tenta sempre, dentro do possível, passar esse conjunto de motivação, apoio psicológico e situação, realidade, para os nossos alunos.
3: Delegada, quando a gente fala dos alunos, a gente tem visto com o passar dos anos as mulheres se destacando e ocupando posições importantes e estratégias. A senhora é um exemplo, nós falávamos também que já entrevistamos aqui da Coronel Glauci, e o que a gente tem visto é que são mulheres que não estão ocupando espaços apenas por ser mulheres, é pela trajetória, pelo seu trabalho, pelo seu reconhecimento. Como que a senhora... Que mensagem, eu vou utilizar essa palavra, a senhora passa para essas alunas que chegam? Porque a gente sabe que hoje em dia, cada vez mais nós, mulheres, a gente tem que mostrar que nós somos boas no que fazemos para a gente ocuparmos essas posições de destaque.
1: Sim. Nós estamos agora na Academia de Polícia com um número grande de formação de delegados de polícia. E nós tínhamos nas estatísticas anteriores de concursos uma média de 20% de mulheres e 80% homens. Este concurso mostrou uma realidade diferente. Nós estamos em aproximadamente 44% são mulheres. Um aumento do número de mulheres que ingressaram na principal carreira da Polícia Civil, que é o delegado, que é o que chefia as demais, né? Isso muito interessante. Então, a gente vê que mais mulheres estão entrando. A gente vê também que ainda temos, né, uma forma piramidal, então muitas ainda na base e nos cargos de poder, nos cargos de comando, ainda menos mulheres. Essas alunas, quando entraram, uma delas teve um problema muito sério de misoginia. Né? A gente não pode esconder esta realidade, que ainda sofre. Então ela postou uma foto na internet da posse dela. Depois de muito tempo estudando, e é a profissão do sonho dela, ela conseguiu passar como delegada de polícia. E ela sofreu na internet vários ataques contra a figura da mulher. Então, uma mulher não pode ser policial, que absurdo uma mulher ser delegada. A humanidade está acabando porque tem mulheres no comando, e vários ataques. E isso gerou uma manifestação muito grande entre as alunas, né, e elas preocupadas, nossa, essa é a nossa realidade, e queriam me ouvir. Né. E eu só falei para elas uma pequena frase, e que eu deixo aqui para todas as mulheres que sejam imparáveis, que nenhuma pare se paralise por nenhum ataque, só siga o seu caminho, só, siga a sua missão, siga o seu caminho, esqueça os outros, não se abale com isso. Vamos combater e lutar contra essas pessoas, mas não pare, não paralise por isso, sejam imparáveis. Então é a dica que eu dou.
3: Olha que legal, né? Bia?
2: Delegada, a gente está falando também de uma realidade, como a senhora citou, uma questão até que aconteceu dentro do digital. A gente falou um pouquinho já, mas eu acho que hoje a gente tem campanhas, né? Pode-se dizer que o que a gente vê no ambiente digital são campanhas contra ou a favor algum tipo de situação, e a gente vê que existe uma grande escalada da questão da segurança pública, em especial aqui no estado de São Paulo. Isso a gente está falando tanto da Polícia Militar quanto da Polícia Civil. E de que maneira a senhora acredita que a gente possa levar, a senhora também, estando mais acostumada com essa área da comunicação, levar um pouco mais do trabalho dos agentes de segurança pública do estado de São Paulo para mostrar realmente qual é a realidade do que acontece dentro da polícia?
1: Sim, isso é muito importante, né? Então, essas campanhas que a gente faz de combate de crime, de divulgação de delegacias do trabalho, elas são muito importantes. Porque, ao mesmo tempo que a gente vive hoje, né, uma realidade de excesso de informação, então, antes a gente... Mas também a gente tem falta de informação. Isso é um paradoxo. Ao mesmo tempo que a gente recebe muito, às vezes a informação não chega para aquela pessoa. Não sabe que há uma delegacia especializada, não sabe que há uma delegacia aberta. Então, sempre é salutar e importante as campanhas, porque a gente sempre acaba atingindo uma pessoa que não tinha o conhecimento daquilo, né? E a prevenção é assim. A prevenção é interesse de todas as pessoas de bem. É interesse de governo, é interesse das polícias, é interesse do cidadão, é interesse de todo mundo. Né? Então, a gente tem sempre que se unir e fazer isso para a prevenção. Eu sempre falei isso. Eu não quero que as pessoas procurem a polícia. Eu quero que não aconteça o crime. Mas, se procurar, nós estaremos bem preparados para bem receber as vítimas.
3: Vou pegar esse seu gancho, se procurar. A gente tem acompanhado, principalmente nos últimos 3 anos, que os índices de criminalidade no estado de São Paulo, eles vêm caindo. Uhum. Em diversos setores, né? Quando a gente fala de homicídio, de roubo a veículo, enfim. E a gente tem visto também que muito a população tem procurado as delegacias para registrar a ocorrência. O que também, acredito eu, e quero ouvi-la, auxilia no trabalho dos senhores para investigação, para a inteligência, no momento que a sociedade contribui com o registro do boletim de ocorrência, para a polícia identificar qual é a região, qual é o tipo de crime, qual é o perfil desse profissional. E uma frase que eu sempre ouço de quem trabalha com segurança pública, a sociedade precisa contribuir para que essa prevenção exista.
1: É, exatamente. Gostei deste ponto. É, isso da pessoa não procurar a polícia chama-se subnotificação, né? Uhum. E isso é uma das algo que não pode acontecer, né? E como você falou, os nossos índices reduziram e as pessoas estão de fato procurando mais a polícia pela confiança no nosso trabalho. Então, o aumento da confiança. E isso também o acesso facilitado. Hoje, por exemplo, né, a Delegacia Eletrônica de São Paulo, ela é recordista no Brasil da possibilidade das pessoas registrarem uma ocorrência estando em casa. Inclusive, há uma delegacia de atendimento à mulher virtual, né? Delegacia Eletrônica da Mulher. Então, a gente vê que isso também facilitou que as pessoas notifiquem, né? A confiança na polícia e a facilidade de acesso. E isto é essencial para o combate ao crime. Porque a polícia tem que conhecer e saber o que acontece. Então, não adianta os vizinhos falarem, ai, que absurdo, nesta rua está acontecendo, se a polícia não foi notificada, né? Então, isso é de extrema importância. Então, a gente sempre pede que noticiem, comuniquem todos os crimes que aconteçam, podendo ir pessoalmente numa delegacia de polícia ou na delegacia eletrônica pela internet.
2: Bia? E aí, dentro desse escopo, vou resgatar um pouquinho, a gente falar sobre a mulher dentro da polícia, mas também a questão da proteção à mulher. Que a subnotificação, quando a gente fala em subnotificação, a primeira coisa que vem à cabeça é a violência doméstica. E a gente também está vendo, apesar da queda na criminalidade, um aumento desses casos muito brutais, muito emblemáticos de feminicídio. Então, acho que esse é um grande problema que a gente não vê muita saída ainda, além da questão da conscientização, mas existe uma forma de talvez tentar abrir um pouco mais o leque para acolher essas mulheres?
1: Esse fenômeno, né, do crescente número, principalmente,

0: habilidades minhas lá. É interessante isso, porque o Brasil hoje tem uma das leis mais rigorosas, né? O crime de feminicídio no nosso Código Penal hoje, né, ele pode chegar à pena mais alta, ele é a pena mais alta do Código Penal e a pessoa pode receber uma pena altíssima. E isso não tem sido uma forma de reduzir, né? O acesso, ele está facilitado, inclusive, como já falei, na delegacia eletrônica, DDM online que nós temos, e ali a mulher que procura a polícia, que registra a ocorrência, naquele momento ela já pode falar se ela necessita de uma das medidas protetivas, né, que é uma das formas de prevenção. E ali ela já inicia esse sistema de justiça criminal para a proteção. Mas a gente sabe que o melhor que tem é uma rede de proteção, né? A mulher, ela não consegue sozinha passar por isso, sozinha denunciar, sozinha. Ela precisa de uma rede de proteção. E aqui São Paulo também tem sido um exemplo. Por exemplo, se a gente vê a Casa da Mulher Brasileira, que é onde funciona a primeira delegacia de atendimento à mulher, a primeira DDM, como funciona essa rede de apoio, esse sistema completo. É. Então a mulher, ela entra ali, ela recebe todos os tipos, porque a gente sabe que esse tipo de violência, ele depende de profissionais de diversas áreas, não é um problema só de polícia, né? E ali ela já começa a receber todo o seu apoio. Então, vendo esses exemplos, que a gente consegue dia a dia aprimorar o trabalho da polícia.
1: Doutora, ainda nesse tema, a senhora acredita que esse número crescente no Brasil é também um encorajamento das mulheres no momento que uma denuncia e que ela tem essa rede de apoio? E aí eu pego São Paulo como exemplo. A gente vê as mulheres que antigamente ficavam 20 anos presas a uma violência doméstica, que não só a questão física, patrimonial e tudo mais. Hoje, num primeiro momento de violência, elas já procuram a polícia, elas já têm um resultado ali. E a senhora acredita que isso significa que esses números aumentaram, mas na verdade são as mulheres que estão denunciando mais, por isso esses números?
0: Sim, as mulheres estão denunciando mais, e elas têm que denunciar mais, né? A mulher não pode se calar, por quê? Se a gente pegar os casos de feminicídio, na sua grande maioria, esses casos, eles foram de uma violência escalonada, né? Ela nunca chega já na morte. Ela foi uma crescente, né? Ela foi dentro de um relacionamento, né? E muitas vezes é a não aceitação do término desse relacionamento que acaba provocando. Então, nós temos que sempre encorajar essas mulheres a denunciarem, né? E a gente vê hoje que a nossa legislação, ela protege desde uma violência patrimonial, né? Então, tem muitas mulheres que elas não conseguem ter liberdade nenhuma, nada, nada, porque ela está sufocada num relacionamento, né? Então, muitas entendiam antes que isso não era crime, que isso ela tinha que ficar, mas como ela nunca apanhou, ele nunca me tocou. Mas isso é uma violência. E hoje as mulheres estão passando a entender isso, a reconhecer isso, que isso também é uma violência. E que isso pode ser o grande início de uma futura morte. Então a gente sempre estimula a mulher a denunciar.
1: Que ótimo. Nós vamos para um rápido intervalo, é rapidinho mesmo, não saia daí. Na volta a gente conversa mais com a doutora, a delegada Fernanda Herbella. Esperamos vocês.

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Eu falei que era rapidinho, né? Já estamos de volta no programa de hoje recebendo a delegada de polícia do Estado de São Paulo, diretora da ACADEPOL, Academia de Polícia Civil do Estado de São Paulo, também doutora em Direito Penal.

0: pela Pontifícia Universidade Católica de São Paulo, Fernanda Herbella. A sua trajetória, a trajetória da delegada, reúne experiência operacional, formação acadêmica de excelência e visão internacional. Delegada, com essa última palavra, essas duas últimas palavras, eu abro esse bloco. Visão internacional. A gente sabe que hoje em dia, ainda mais quando a gente fala de crime organizado, as organizações criminosas, elas estão ramificadas muitas vezes com o crime internacional. Como trabalhar, como iniciar uma investigação dessa? A senhora falava no bloco anterior de atingir o sistema financeiro, né? A gente sabe que tem aquela pirâmide, pegar ali, né? Não adianta pegar muitas vezes um bandido que está lá correndo na moto, tem que atingir a raiz.
1: Exatamente. Quando a gente vê as organizações criminosas, ou mesmo um criminoso único, hoje ele consegue atingir vários países. É, então a gente sabe que esses crimes cibernéticos, eles não têm mais fronteira. É um clique atinge o mundo, atinge vários países. E as organizações criminosas, a gente vê que funciona como uma empresa, querem expandir, e expandir abrindo multinacionais. Então, a gente sabe disso. Então, tem sempre que haver o quê? Essa parte de entrosamento, cooperação, troca de informações com os países. Lógico que a Polícia Civil, ela tem as suas limitações, então a Polícia Federal, que é representada, a Interpol é representada pela Polícia Federal, e eles fazem alguns crimes transnacionais, mas a gente começa investigando uma coisa que muitas vezes nem imaginava que ele tinha essa ramificação transnacional, essa ramificação em tantos países, né? E a gente vai para cima.
0: Beatriz?
2: Bom, esse trabalho também necessita de uma união ali entre os países, né, doutora? E a gente também pesquisou um pouquinho sobre a senhora e viu que chegou a representar também a Polícia Civil na Áustria recentemente. Então, como é essa experiência também de ter essa troca, né?
1: Isso é muito importante, né? Então, eu tive, né, essa grata satisfação de participar de uma assembleia da Interpol. E todos os anos eu sou retreinada pelo FBI em um país diferente, e isso é muito importante, para que a gente pegue a experiência, pegue a tecnologia, os erros e acertos. Não é porque é um país estrangeiro que só acerta, né? A gente vê erros também, né, em outros países, e a gente conseguir fazer esse estudo de caso. Então, a polícia brasileira, ela não tinha a cultura de fazer estudos de caso. Isso na Academia de Polícia, eu como diretora agora à frente dela, tenho implementado bastante, que é o aprendizado através de estudos de caso e problemas. Então, isso é extremamente importante, a gente fazer uma análise do bom trabalho realizado, do trabalho que não conseguiu atingir o objetivo, por quê? Quais os erros. Então, a gente, outro dia, né, eu ouvi uma colega falando isso, o nosso grande problema é que muitas vezes a gente é engolido pelo dia a dia. Então, a gente não pode ser engolido pelo dia a dia. A gente tem sempre que fazer o quê? Vamos ver os erros. Não foi porque passou que ficou para trás. Não vamos deixar isso. Vamos olhar academicamente, por isso que é importante dentro de um âmbito acadêmico, de uma academia de polícia, e ver o que tem fora, no exterior, que a gente pode trazer, o que tem de ruim, e vamos aplicar. Isso tem dado certo. Então, a gente vê que estamos conseguindo espremer o que tem de melhor, nos outros países para a nossa realidade.
2: Então, e existe levar também um pouco essa realidade do Brasil para fora?
1: Muito, totalmente, né? Aqui a gente tem uma versatilidade muito incrível. Então, você pega um delegado de uma delegacia, ele vai atender ali um homicídio, um problema de trânsito, uma briga de vizinho, um crime contra a mulher, um crime contra animais. Ele tem uma versatilidade, que isso não tem em outros países. Então, isso, eles ficam até encantados de ver, nossa, como vocês conseguem trabalhar com tantas coisas e trabalhando bem. Então, isso é interessante da gente ver. E existem alguns casos, assim, então, por exemplo, no FBI, eu apresentei um caso que tinha uma reconstituição, então, a reprodução simulada de um crime. Eles ficaram Aí você fala, como? O próprio autor foi no local? Eu falei, sim, ele quis ir, ele foi e participou. Nossa, a gente não faz assim no próprio local, né? Então, eles também acharam interessantes. Então, assim, a gente tem sim. Então, o Brasil, a gente é modelo de muita coisa. Eu chefiava a Deatur e nós temos um trabalho muito diferenciado, que a polícia vai até o turista, né? Uhum. Então, nós levamos a base móvel ou a delegacia para os locais. Muitos estrangeiros falaram para mim, a gente nunca viu isso. Nos países não tem a polícia dentro de um local de show, dentro de um festival, né? Ela tem que sair para um posto policial, para uma delegacia distante de lá. Então, muitos estrangeiros também vêm nos observar. Né?
2: Uhum. Doutora, quando a gente ouve a senhora falando, a doutora tem quase 30 anos de polícia. Como foi para a senhora ingressar na Polícia Civil, escolher por essa profissão, por essa carreira?
1: Eu posso dizer que eu sou uma abençoada, que eu tenho a exata profissão que eu sonhei. Né? E que bom que é assim, porque mais da metade da minha vida eu sou policial. Né? E eu agradeço todos os dias. Com quase 30 anos aí de polícia, né? Eu posso dizer que todos os dias eu acordei e dormi pensando na polícia. Não tem jeito. A polícia não é aquela profissão que você gosta mais ou menos, que você, ela é uma profissão que te absorve muito, e que você vive muito. Então eu falo isso, muita energia a gente põe nessa profissão. Então que bom que eu gosto dessa profissão, porque são de fato muitos anos, né? Este ano eu completo 29 anos, ano que vem 30, já planejo até uma festa. Eu vou comemorar, porque são 30 anos tendo uma profissão que eu amo. Eu ingressei muito nova como investigadora de polícia. Na época, hoje, a carreira de investigador de polícia, ela é curso superior. Na época não era, né? Era ensino médio. Então, eu falo que eu tenho assim, a bênção de conseguir galgar as duas profissões que eu sonhei, que era investigador de polícia. Aí eu fiz direito já sonhando em ser delegada, e estudei bastante, fui aprovada no concurso. Já há muitos anos eu sou delegada e hoje eu estou no último degrau da carreira de delegado de polícia. Né? Então, não é uma profissão simples, não é uma profissão fácil, especialmente para uma mulher. Mas vamos lá, seguindo e cumprindo todas as missões e ultrapassando todos os obstáculos.
2: Ai, Bia? E, delegada, a senhora já vem de uma família que fazia parte da polícia, né? Então, como foi também? Houve uma certa indicação para fazer, para seguir essa mesma profissão? Teve alguma orientação também? Como é que foi esse processo?
1: Não, na verdade, meus pais pediram para eu não ser policial. Eles pediram com medo, sabem, dos desafios e o risco que a profissão tem. Né? Ter um familiar policial, a gente sabe que é um risco, ele sai de manhã de casa e pode não voltar à noite. Né? Mas quando eu decidi que seria essa minha profissão, que é a profissão que eu realmente gostaria de seguir, eu fui apoiada, né? E hoje eu tenho certeza que eles se orgulham, né, de eu ter essa profissão e de eu estar há tantos anos seguindo esses passos.
2: Doutora, a senhora é delegada, professora, mulher, mãe, e a gente sabe que muitas vezes a gente tem aqueles hobbies. A gente também, estudando sobre a senhora, viu que um deles é colecionar algemas. Como que começou essa história? Conta pra gente essa curiosidade.
1: Você vê que não é fácil, né? Quanta função que a gente desempenha. Né? Mas as algemas são a minha paixão. Eu tenho uma coleção grande. Tem aproximadamente 60 algemas. Isso já vem há muitos anos. E eu estudo o uso das algemas. Então, eu comecei isso muito antes de ter súmula do Supremo, muito antes de ter tudo isso. Eu era bem nova como delegada de polícia. E um dia eu recebi uma ligação de um investigador. Doutora, estou com o indiciado aqui na mão e eu levo ele algemado ou não? Uhum. E eu tinha que decidir em fração de segundos, porque ele estava ali na situação, se trazia algemado ou não. E eu parei para pensar e não tinha na época nada, nenhuma legislação. Hoje nós temos inúmeras, mas não tinha. E eu comecei a estudar aquilo. E na época eu estava iniciando o meu mestrado, e foi o objeto de estudo do meu mestrado, o uso de algemas e a dignidade da pessoa humana. Acabou até virando um livro, e hoje, né, eu falo bastante, dou palestra sobre isso, e acabei colecionando, né? Então, a minha coleção, ela tem algemas antigas, que são muito raras, históricas, né? Como tem uma coleção grande de algemas cor-de-rosa. Então, comecei com uma, duas, aí fui ganhando outras, fui comprando e acabou virando aí uma coleção grande, né? E eu gosto bastante. Então, no meu gabinete, eu tenho lá uma parte reservada a algumas algemas.
3: Doutora, e qual que é essa relação do uso das algemas e da dignidade? Porque a gente sabe que muitas vezes a gente já ouviu, né, viu imagens na imprensa de pessoas que são, né, presas naquele momento e pedem para não serem algemadas, principalmente na frente da família.
1: É, a gente vê uma confusão, né, entre algemar uma pessoa que está presa, que cometeu um crime, que perdeu a sua liberdade porque ela vai para um cárcere, e exibir esta pessoa algemada. É, então, a gente não pode confundir essas duas coisas. Né? Não pode haver essa exibição, essa execração. Né? Então, é esta confusão. Mas as algemas, elas são necessárias. Né? Sempre que houver aí receio de fuga, é, para a própria segurança do preso. Então, se houver necessidade e proporcionalidade, o policial deve algemar uma pessoa. Então, tem que ser analisado caso a caso. Hoje nós temos legislação, tem a súmula do Supremo, temos no nosso Código de Processo Penal, é, um decreto que regulamentou a lei de execução. Então, hoje nós temos aí um grande número de legislações que trazem as possibilidades e quando isso vai ser. E sempre de forma excepcional. Hoje a nossa legislação, ela permite de forma excepcional.
2: Beatriz? Delegada, e quando a gente fala da questão da dignidade humana, essa também é uma preocupação do policial naquele momento da prisão, né? De pensar mesmo, ter essa preocupação com a pessoa, porque afinal de contas, a gente pensa ainda, né, de uma certa forma, na ressocialização mais tarde dessa pessoa. Então, existe também essa preocupação desde a Cadepol para tratar essa pessoa com dignidade?
1: Isso é um dos objetivos da Polícia Civil, é sempre ter esse foco no respeito aos direitos humanos. Né? Então, isso nós temos matérias em todos os nossos cursos de formação, a matéria de direitos humanos, a matéria de ótica de gênero, né? Nós temos essas questões. Então, todas têm a nossa atenção lá e cada vez mais nós vamos ampliar esses treinamentos, isso é necessário. Só que há uma diferença da atuação da polícia com o que você falou da ressocialização. Uhum. Né? Esse caminho é o caminho da justiça criminal. Uhum. Então, ela começa com a prevenção do crime e ela termina com a volta desse criminoso ressocializado de volta para a sociedade. Né? O que compete aqui à Polícia Civil é essa parte de prevenção, a gente faz o preventivo especializado, e o atendimento, né, em delegacia, com prisões, com investigações, e nós sempre fazemos pautado nos direitos fundamentais das pessoas. Uhum. Né? Então, numa prisão em flagrante, nós temos a obrigação de fazer todos, de cientificar de todos aqueles direitos fundamentais. Então, ele tem o direito de permanecer calado, ele tem o direito de ser assistido a todo momento por um advogado, ele tem o direito de comunicar a sua família de sua prisão. Então, essa é uma das obrigações da Polícia Civil, né? Então, nós fazemos isso. Ah, inclusive com estrangeiros, que eu, quando chefiava a DEATUR, tinha uma preocupação com os estrangeiros. Então, a gente fazia isso comunicando o consulado, então falando dos estrangeiros que estão fora do seu país.
3: Doutora, quais são os principais desafios que a polícia enfrenta diariamente?
1: São muitos, né? São muitos desafios. Então, uma das coisas que eu gosto sempre de falar é que muitas vezes a população, a sociedade, não vê o policial como um humano. Uhum. Né? O policial é humano. O policial, ele tem dor, o policial tem um filho doente, o policial sente frio, o policial sente fome. Então, muitas vezes, a população acaba vendo o policial como que tem, assim, superpoderes, e nós não temos, né? A gente somos humanos, né? Então, acho que esse é o grande desafio, né? Então, esse, eu sempre falo isso, às vezes as pessoas não entendem muito isso. Então, eu gosto de frisar isso, o policial é humano, né? Então, esse eu acho que é um dos principais desafios que nós temos.
3: Beatriz?
2: E, doutora, a senhora já falou um pouco sobre as principais vantagens aqui na segurança pública do Brasil, né? Como a senhora levou isso para fora. E eu acho que aqui a gente tem dois pontos, né? Tem essa questão do crime organizado, que realmente pesa muito o sistema da Polícia Civil, da Polícia Militar também. Quais são, então, os principais pontos de vantagem aqui da segurança pública brasileira? Quais são os pontos que a gente tem ali de avanço, que já são muito diferentes do que a gente vê em outros lugares, por exemplo? E para destacar mesmo, quais são esses pontos fortes da nossa segurança pública hoje?
1: Nós temos diversos pontos, então eu acho que essa parte de termos uma capacidade de atendimento de diversos crimes é algo, né, que é admirável por outros países. Então, essa dinâmica rápida que nós temos aqui, então, isso também eu vejo que comparado com outras polícias, né, eles acham muito bacana. E assim vai, é dentro da especificidade de cada especializada. Então, não há, assim, algo que realmente seja, mas a gente vê que, por exemplo, se comparar a investigação de homicídios, né, nós temos peculiaridades que diferente, por exemplo, do Peru. Então, eles vêm aqui no nosso país para aprender conosco as investigações que a gente faz, né? Uhum. A parte pericial. Então, existem vários campos que nós estamos bem avançados, né? Então, investigação por uso de DNA, por exemplo. Uhum. Né? Alguns países da América do Sul, por exemplo, ainda não estão tão avançados como a gente aqui.
3: Uhum. Doutora, a senhora falou num número aí dos novos alunos que vão sair daqui a pouco às ruas, eu posso dizer assim, né, formados pela Acadepol. Qual que é a sua expectativa? A gente sabe que existe uma expectativa de que esse número no concurso ele seja maior ainda, e a gente sabe que cada vez mais os senhores da segurança pública, junto com os governantes e também com os nossos parlamentares, buscam mais investimentos, incentivos para esses estudos, para que esses profissionais cada vez sejam mais capacitados.
1: Sem dúvida, né? O investimento na capacitação e na capacitação continuada, porque não adianta a gente só treinar estes novos policiais, a gente tem que sempre atualizar os policiais que já estão trabalhando. Então, esse agora eu assumi há pouco tempo a Academia de Polícia, mas é um dos meus focos de trabalho também. Eu quero essa capacitação continuada para a gente passar, porque o crime é dinâmico, né? Então, a gente tem sempre que atualizar os policiais também. Então, isso é importante. Então, esse investimento, esse olhar, a gente vê que tem sido contínuo, tanto pelo governo aqui de São Paulo, como muitas emendas dos parlamentares, né, fomentando os campos da polícia. Então, isso sempre é importante que destinem e que olhem para a segurança com esses olhos. E a gente tem visto isso nos últimos anos.
3: Beatriz?
2: Isso, doutora. É pensando mesmo no estabelecimento de uma carreira, né? Porque existe uma progressão, existe uma possibilidade de se movimentar dentro da Polícia Civil. E eu acho que esse também é um ponto importante, né? De quem está chegando agora, quem está começando a entrar na Polícia Civil, entender que existem muitos mundos dentro de um espaço que a gente, às vezes, não conhece, né?
1: Isso é muito interessante, né? Porque dentro da Academia de Polícia há um número enorme de possibilidades, né? Então, isso vai se desenhando, é como um médico. O médico, ele recebe a formação médica, ele é médico, mas ele vai ter afeição por uma área. Então, eu quero ser ortopedista, eu quero ser cirurgião, eu gosto mais disso, e ele vai se especializar nessa área. E se o médico não gostou dessa área, ele pode ir para outra. É como o policial, né? Então, ele entra, ele recebe uma formação completa como policial, né? Mas, lógico que, dependendo do que ele goste mais, da área que ele vai trabalhar, ele vai se especializar, né? Então, ele vai trabalhar muito mais. Então, eu, por exemplo, tenho um leve conhecimento de como rastrear a criptomoeda. Eu não sei exatamente essa profundidade, porque tem suas especificidades, você tem que estudar, tem que ter conhecimento de informática, mas a gente vê policiais aí que são maravilhosos, que entendem isso, que fazem com agilidade e rapidez. E se ele não gostar, tudo bem, ele pode ser operacional, pode trabalhar no GARRA, ele vai fazer curso de outras armas, de outras técnicas, e depois eu quero ir para a área administrativa. Então, é uma possibilidade, sim, essa movimentação interna na polícia dentro da área de atuação.

0: Boa noite, senhoras e senhores. Conforme o decreto legislativo número 26, de 19 de maio de 2026, de autoria da excelentíssima senhora vereadora Rosa Maris Canavini, a Câmara de Araras realiza, a partir de agora, a sessão solene de entrega do título de cidadão ararense para o ilustríssimo senhor José Antônio Mendes, por toda a sua trajetória na cidade de Araras e notáveis contribuições ao município. Agradecemos a presença de todos e informo que este evento está sendo transmitido ao vivo pela TV Câmara, canal 4 da Claro, Facebook e YouTube da Câmara Municipal de Araras. Depois, a gravação ficará disponível para todos aqueles que quiserem acompanhar. Compõe a mesa desta sessão solene a autora do decreto, a vereadora da 19ª Legislatura, procuradora especial da Mulher da Câmara Municipal de Araras e também presidente desta solenidade, a excelentíssima senhora vereadora Rosa Maris Canavini. A excelentíssima prefeita, a senhora Elaine Maria Ferreira da Silva Brambila. O homenageado da noite, o ilustríssimo senhor doutor José Antônio Mendes. O presidente da Fundação Hermínio Meto, a FHO, o ilustríssimo senhor Fernando Fernandes Álvares Leite. Informo que os vereadores que não estão presentes nessa sessão justificaram a ausência à diretoria de comunicação da Casa por compromissos agendados anteriormente. Eles parabenizaram o homenageado da noite, o senhor doutor José Antônio Mendes e a excelentíssima senhora vereadora Rosa Maris Canavini pela propositura. Nós agradecemos também a presença das autoridades nesta noite, o doutor Francisco Elísio Fernandes Sanches, diretor administrativo financeiro na Fundação Hermínio Meto, o professor doutor Marcelo Augusto Marreto Esquissato, coordenador de pós-graduação e pesquisa do Centro Universitário da FHO, a professora mestra Cristina da Cruz Franchini, coordenadora de comunidade e extensão também do Centro Universitário da FHO, e o doutor Rogério Alessandre de Oliveira Castro, conselheiro do Conselho Superior da Fundação Hermínio Meto. Muito obrigada pela presença de todos. E para suas considerações iniciais, passo a palavra para a vereadora que preside esta solenidade, a excelentíssima senhora Rosa Maris Canavini.
1: Boa noite a todos. Neste momento, convido a todos para que fiquemos em pé, os que puderem, para saudarmos os pavilhões nacional, estadual e municipal, e, na sequência, acompanharemos a execução do Hino Nacional Brasileiro.

0: Conforme o decreto legislativo número 26, de 19 de maio de 2026, de autoria da excelentíssima senhora vereadora Rosa Maris Canavini, a Câmara Municipal de Araras realiza a partir de agora a sessão solene de entrega do título de cidadão ararense para o ilustríssimo senhor doutor José Antônio Mendes, por toda a sua trajetória profissional, acadêmica e de relevante contribuição ao desenvolvimento educacional, social e ambiental do município de Araras. José Antônio Mendes é natural de Rio Claro e tem graduação em Ciências Biológicas pela Universidade Estadual Paulista, a Unesp, onde obteve os títulos de mestre e doutor em Ciências Biológicas. Iniciou sua relação com o município de Araras em 1994, quando começou a atuar como docente na Fundação Hermínio Ometto, a FHO. Ao longo de sua trajetória, exerceu funções de liderança acadêmica, como a coordenação do curso de Ciências Biológicas e também a supervisão do curso Superior de Tecnologia em Gestão e Saneamento Ambiental. Entre 2004 e 2008, ocupou o cargo de pró-reitor de graduação e, desde 2009, exerce a função de reitor da FHO. Em 2012, fixou residência definitiva na cidade de Araras e consolidou vínculos sólidos com a comunidade. Paralelamente à sua atuação acadêmica, destaca-se pelo seu relevante compromisso com ações sociais e filantrópicas, além de incentivar o desenvolvimento sustentável com a implementação de práticas institucionais voltadas à preservação ambiental. Dessa forma, José Antônio Mendes tem contribuído para o progresso de Araras há mais de 3 décadas, através do fortalecimento da educação, de políticas sociais e ambientais, promovendo oportunidades, inclusão e melhoria na qualidade de vida da população. Por essa trajetória e pelas diversas contribuições ao município de Araras, a Câmara Municipal entrega o título de cidadão ararense para o senhor doutor José Antônio Mendes. Neste momento tão especial, convido para algumas palavras aqui na tribuna o ilustríssimo senhor Olavo Raimundo Júnior, pró-reitor de graduação da FHO e também amigo do homenageado.
1: Boa noite a todos. Querido professor Dr. José Antônio Mendes, excelentíssima prefeita municipal, senhora Elaine Maria Ferreira da Silva Brambila, digníssimos membros do Conselho Superior da Fundação Hermínio Ometto, representados pelo nosso presidente, senhor Fernando Fernandes Álvares Leite, e também o senhor Rogério e o senhor Rubismar, conselheiros, aos coordenadores de curso aqui presentes, professores, funcionários da FHO, alunos, familiares, amigos, e um agradecimento especial à vereadora Rosa Maria Scanavini, extensivo a todos os representantes do Poder Legislativo, pelo título de cidadão ararense, ao professor Dr. José Antônio Mendes. Então, aceitar esse convite para falar da pessoa, do amigo, do reitor da FHO e do cidadão agora ararense, Dr. José, Dr. Mendes, foi uma honra que recebi com profunda alegria e com imensa responsabilidade de traduzir uma trajetória tão rica. Afinal, como elaborar um discurso para alguém que possui o dom de nos emocionar com suas próprias palavras? Minha missão hoje é retratar o biólogo, apaixonado, o professor, o reitor e o ponto mais importante, o ser humano. Nossa história se inicia nos tempos de Ciências Biológicas da Unesp, campus Rio Claro, quando o dia nem havia amanhecido, lá ia o jovem estudante, estagiário, acompanhar o pesquisador de aves, nosso saudoso professor Willis. Embora tenha se tornado um eterno amante dos pássaros, seu coração bateu mais forte pelo bioma do Cerrado. Profundo conhecedor da nossa biodiversidade, sua atuação como educador nunca se limitou às quatro paredes de uma sala de aula. Sua paixão por ensinar sempre transformou destinos. Ainda na graduação, na década de 80, por volta de 1985, ministrou um minicurso de biologia marinha para alunos do ensino médio, juntamente com outros companheiros de graduação. Abro aspas. Aquele curso inesquecível, enriquecido por um aquário marinho que trouxeram do litoral, despertou em mim o fascínio pelas ciências biológicas, área na qual me direcionei a minha profissão e a carreira. São palavras do professor Carlos Lignoli, aqui presente, que hoje é o nosso coordenador de biomedicina. E na época era um aluno do Ribeiro, né, ensino médio de Rio Claro. Um docente, seu lado poético, transformava a botânica e a ecologia em poesia viva. É uma unanimidade que sua lousa sempre foi a mais bela e elogiada. Abro aspas novamente. Com uma caligrafia elegante e desenhos impecáveis de giz, ele parecia traçar nervuras, raízes e filamentos diretamente em nossas mentes. Nessa jornada, ele agiu em nossa trajetória como uma verdadeira espécie pioneira. Foi aquele que chegou primeiro para iluminar o terreno, preparar o solo acadêmico e oferecer a sombra generosa necessária para que as sementes de tantas turmas pudessem germinar e crescer. Com ele, aprendemos que a sucessão ecológica é, antes de tudo, uma sucessão de afetos. Assim definiu nossa professora doutora Cíntia, sua ex-aluna de graduação e hoje coordenadora do Núcleo Comum de Saúde, da FHO. Esses relatos atestam a vocação do Dr. Mendes em sempre cultivar sementes que frutificam para a vida toda. Nas inúmeras saídas de campo que organizou pela FHO e por outras instituições em que trabalhou, Dr. Mendes sempre foi o primeiro a se levantar e o último a se deitar. Ele que ditava o ritmo da trilha. Debaixo de sol, de chuva, caminhando mais de 20 quilômetros seguradamente, jamais demonstrava cansaço. Era o primeiro a despertar e o último a dormir, dividindo o conhecimento com gentileza incansável. Essa sensibilidade e espírito de educador o guiaram quando a vida o convocou para gestor, para ser nosso reitor. As instituições de ensino são um ambiente complexo, pois possuem duas estruturas que convivem, dois sistemas complexos, o administrativo, regido por projeções de cenários, por rotinas, por procedimentos administrativos, e o acadêmico, dinâmico e diversificado. Afinal, estamos falando de 23 cursos de graduação, entre bacharelados e licenciatura, nas áreas de saúde, engenharia e tecnologia, negócios e educação, somados a 16 cursos de pós-graduação, lato sensu, especializações, MBAs, e um programa de mestrado profissional em odontologia. E agora dois campos, em Araras e em Santa Bárbara. O grande desafio de um líder é transitar entre essas duas esferas tão distintas, promovendo um clima organizacional, acolhedor, colaborativo e integrador. O nosso reitor demonstra uma capacidade única de unificar esses dois mundos. É exatamente nesse ponto que se destaca sua atuação, segundo seu parceiro e amigo de gestão, nosso diretor administrativo, Dr. Francisco, como todo mundo conhece, nosso querido Kiko. Mas acima do reitor respeitado por transitar entre muros e construir pontes, está o homem. Dr. Mendes pertence ao grupo de pessoas que se miram no amor para seguir em frente. E a fonte desse amor está em primeiro lugar na sua vida familiar. É o esposo dedicado da Isaura, pai amoroso da Patrícia, o filho que honra o legado de seu pai, senhor José Olimpo, o lindo, já falecido, o abraço de sua mãe, dona Maria Inês, aqui presente, Isaura, Patrícia também, né? Mesmo com toda a dedicação à FHO, ele jamais deixa de dividir seu tempo com sua família. Deus o colocou no mundo para buscar harmonia e dar as mãos. E essa é a essência que ele traz de casa e que o fez ser visto por alunos, professores, funcionários, como alguém da nossa própria família. Cargos e gestores passam, mas o impacto de suas ações permanece para sempre em nós. Muito obrigado, Dr. Mendes, por ser nosso ecólogo de pessoas, botânico de afeto, e fazer da educação e da vida um eterno gesto de amor. Parabéns por esse tão merecido título de cidadão ararense, uma sublime homenagem. Obrigado.

0: Chamo agora para suas considerações a Ilustríssima Senhora Cíntia Aparecida Cristofoletti de Figueiredo, coordenadora do Núcleo Comum dos Cursos de Saúde da FHO, ex-aluna também do Dr. Mendes e amiga do homenageado.
1: Excelentíssima Senhora Vereadora Rosa Maria Scanavini, Excelentíssima Senhora Prefeita Elaine Maria Ferreira da Silva Brambila, Ilustríssimo Presidente do Conselho Superior da Fundação Emínio Meto, Senhor Fernando Fernandes Álvares Leite, Ilustríssimo Diretor Administrativo Financeiro, Dr. Francisco Elísio Fernandes Sanches, Digníssimo Pró-Reitor, Professor Dr. Olavo Raimundo Júnior, Professora Mestra Cristina da Cruz Franchini, Professor Dr. Marcelo, estimados amigos coordenadores, professores e colaboradores presentes. Magnífico reitor e laureado dessa noite, querido professor José Antônio Mendes, seus familiares, boa noite a todos. Ao celebrarmos essa justa homenagem, lembramos que algumas pessoas têm o dom de transformar o ambiente simplesmente por estarem nele. O professor José Antônio Mendes é assim.

Levar é um gesto de cuidado. Compreender é um gesto de respeito. Como disse Dr. Olavo, que uma sucessão ecológica é uma sucessão de afetos. Que cada organismo carrega uma história e cada história merece ser tratada com delicadeza. Suas lousas eram, sim, verdadeiras obras de arte. Impecáveis como lâminas recém-montadas, eram mais que registros, eram paisagens. A letra elegante, caligráfica, cada linha escrita tinha intenção, cada palavra tinha lugar. E nós, alunos, acompanhávamos seus traços como quem segue o contorno de um pensamento que se revela aos poucos. Entrava com um giz na mão e o palme na outra, carregando um ritual silencioso, o compromisso de fazer daquela aula algo único. E fazia. Porque o professor Mendes sempre teve o dom das palavras, não apenas para emocionar, mas para orientar, inspirar, transformar. Seus discursos nunca foram meras falas. São encontros, abraços, convites para acreditar na ciência, na educação e, sobretudo, nas pessoas. Este ano, em particular, ao falar sobre pesquisa e iniciação científica durante a Semana de Estudos da Biologia, ele fez algo que só quem realmente se importa faria. Buscou o currículo Lattes de seus ex-alunos. Não para exibir números, não para medir produtividade, mas para celebrar trajetórias. Para dizer com a serenidade de quem conhece os ciclos da vida, que sente orgulho de cada broto que floresceu. Para lembrar que cada caminho que prosperou também carrega um pouco da sombra generosa que ele ofereceu. Mas o professor Mendes nunca cultivou apenas alunos. Hoje, nós, coordenadores, que caminhamos ao seu lado na gestão, reconhecemos que sua liderança tem o ritmo da ecologia. Firme sem ser rígida, suave sem ser frágil, profunda sem ser distante. Ele lidera com clareza, com escuta, com confiança. E nos ensina todos os dias que coordenar é cuidar, é sustentar vínculos, é construir caminhos. Ser escolhida por ele para ocupar um cargo de confiança é como ser transplantada para um solo fértil. Ele acredita, nutre, acompanha. E como todo bom jardineiro, sabe quando é hora de oferecer sombra e quando é hora de deixar o sol tocar. Essa confiança nos transforma, nos faz querer ser melhores, nos faz querer honrar o caminho que ele abriu com tanta verdade. Porque o professor Mendes é assim: semeia sem alarde, rega com paciência, protege com generosidade. E quando a floresta cresce, ele se retira do centro, mas nunca da paisagem. Hoje, nessa homenagem, reconhecemos não apenas o reitor, o coordenador, o professor. Reconhecemos o ser humano que fez da educação um gesto de amor e da liderança um exercício diário de humanidade. Ao receber o título de cidadão ararense, ele não apenas é agraciado pela cidade, ele é acolhido por ela. Araras o reconhece, o abraça e o inscreve oficialmente em sua história, como alguém que dedicou sua vida a formar pessoas, fortalecer instituições e iluminar caminhos. Em nome dos ex-alunos, dos coordenadores, dos colaboradores e de todos que tiveram e têm a alegria de caminhar a seu lado, deixo aqui nossa gratidão. Que essa homenagem seja apenas um reflexo da luz que o Senhor acendeu e continua acendendo em tantas vidas. Que Deus continue abençoando a sua jornada, inspirando os seus passos, Dr. Mendes. Parabéns.

Convido agora, para suas palavras, o ilustríssimo senhor Fernando Fernandes Álvares Leite, presidente da FHO e também amigo do homenageado.

Excelentíssima senhora Rosa Scannavini, excelentíssima senhora Elaine Brambila, prefeita de Araras, querido doutor Mendes, Isaura, Patrícia, demais familiares.

Salles, Olavo, Cíntia, Rogério, Kiko, professores, coordenadores, amigos, funcionários, boa noite a todos. Martin Luther King, um dos maiores defensores da paz e da dignidade humana do século XX, costumava afirmar que a escuridão não pode expulsar a escuridão, não pode expulsar a escuridão. Somente a luz pode fazer isso. O ódio não pode expulsar o ódio. Somente o amor pode fazer isso. Essa frase, repetida tantas vezes ao longo da sua vida, nunca foi um simples idealismo. Foi um modo de existir. Em meio às maiores adversidades, quando a intolerância parecia falar mais alto, Martin Luther King escolheu responder com serenidade. Quando muitos acreditavam que a força transformava o mundo, ele demonstrou que a verdadeira força nasce da coragem de construir, de unir pessoas, de educar consciências e de acreditar no melhor do ser humano. Foi justamente essa capacidade de iluminar caminhos que o transformou em uma referência universal. Há pessoas cuja presença produz esse mesmo efeito. Não porque ocupem cargos importantes, não porque façam discursos eloquentes, mas porque, silenciosamente, fazem florescer os lugares por onde passam. O professor Dr. José Antônio Mendes pertence a essa rara categoria de pessoas. Há 30 anos escolheu Araras como a sua terra de trabalho, de convivência e de realização. Chegou como professor, tornou-se pró-reitor, assumiu a reitoria e, durante esse longo percurso, ajudou a escrever um dos capítulos mais significativos da história da Fundação Hermínio Medo. Sob sua liderança, a instituição consolidou sua excelência acadêmica, ampliou cursos, fortaleceu a pesquisa, expandiu a extensão universitária e reafirmou seu compromisso com a formação de profissionais competentes e, sobretudo, de cidadãos comprometidos com a sociedade. Mas, talvez, sua maior realização não possa ser medida por indicadores institucionais. Ela se revela nas pessoas, nos milhares de estudantes cujas vidas foram transformadas pela educação, nos professores que encontraram incentivo para crescer, nos colaboradores que sempre encontraram respeito, na comunidade que passou a enxergar na FHO uma instituição cada vez mais aberta, acolhedora e comprometida com o desenvolvimento de Araras. Há líderes que conduzem organizações. Há outros que inspiram pessoas. O professor Mendes conseguiu fazer as duas coisas sempre com discrição, sempre com equilíbrio, sempre com aquela serenidade que transmite segurança mesmo nos momentos mais difíceis. Nos dias de grandes conquistas, nunca permitiu que o entusiasmo superasse a prudência. Nos momentos de incerteza, jamais deixou que a preocupação superasse a esperança. Talvez porque compreenda, como ensinavam os grandes construtores da paz, que nenhuma transformação verdadeira acontece pela imposição, mas pelo exemplo. Exemplos permanecem. Obras permanecem. Valores permanecem. Hoje, ao conceder ao professor doutor José Antônio Mendes o título de cidadão araranense, esta casa legislativa reconhece muito mais do que uma trajetória profissional. Reconhece uma história de dedicação. Reconhece uma vida colocada a serviço da educação. Reconhece alguém que escolheu fazer de Araras a sua casa e que, ao longo de 3 décadas, ajudou essa cidade a formar gerações de homens e mulheres preparados para construir um futuro melhor. Há quem passe por uma cidade, há quem viva em uma cidade, e há quem, pelo trabalho, pela generosidade e pelo exemplo, passe a fazer parte da própria história da cidade. Professor Mendes, hoje Araras lhe entrega oficialmente o título de cidadão.
Mas, na verdade, seu coração já era ararense havia muito tempo. Em nome da Fundação Hermínio Mito, de seus professores, colaboradores, estudantes, ex-alunos, amigos, queremos dizer apenas uma palavra, repetida 3 vezes, porque algumas palavras merecem ecoar no tempo. Obrigado, obrigado, muito obrigado.

0: Convido agora, para suas palavras, a excelentíssima prefeita, senhora Elaine Maria Ferreira da Silva Brambila.
1: Boa noite a todos. Minhas saudações especiais à mesa, na presença da nossa presidente Rosa Scanavini, que hoje preside essa sessão, importante sessão de outorga de título de cidadania ao nosso caríssimo doutor professor José Antônio Mendes, ao senhor Fernandes, doutor Fernandes, e também tem um papel importantíssimo dentro da FHO, e, como já citei, o nosso homenageado da noite, doutor José Antônio Fernandes. José Antônio Mendes. Aos seus colegas, aos mestres que aqui estão também, meus respeitos, minhas saudações a cada um, cada uma de vocês. E também, de uma forma muito carinhosa, a sua família, sua mãezinha, Dona Marinês, a esposa Isaura e a filha Patrícia. Por que que eu fiz questão de mencionar a sua família, doutor? É a base, a estrutura, os pilares que dão sustentação para um homem com tão grandes responsabilidades. Então, as minhas saudações também. Essa é uma noite realmente de festa. Parabéns pela nobre colega. Eu ainda uso o título de nobre colega porque eu fui vereadora na gestão passada e ainda ficou um pouco disso em mim. Mas esse ato tem um significado importante para a nossa cidade. E é por isso que eu trago, professor Mendes, a gratidão do município de Araras por sua pessoa, pelo que representa dentro dessa instituição, que também foi um divisor de águas dentro do nosso município. Existia uma Araras antes e depois da FHO. É outra história. Mudou realmente o perfil da nossa cidade. Fez com que ela fosse conhecida e respeitada ao longo desse nosso país. E isso eu preciso deixar aqui muito bem registrado. Nós sabemos que é uma estrutura enorme, cresceu demais. Eu tenho a honra de ser aluna da primeira turma da então Faculdade de Ciências Biológicas de Araras, com apenas 2 cursos. E hoje, quando a gente vê essa história, o quanto cresceu, eu preciso compartilhar toda a estrutura, claro, administrativa, que dá base para isso, mas, principalmente, aqueles que estão direto com o objeto dessa instituição, que são os alunos, formando, fazendo que eles voltem, né, voem alto. É muito, muito bom. Araras mudou a partir disso. E o sonho do doutor Hermínio Ometo, hoje concretizado, ele deve estar muito feliz. Ele que era um homem assim visionário, e que todas as vezes que a gente conversava com ele, o que que ele falava? Vocês que tiveram o maior privilégio ainda de convivência mais próxima, a professora doutora Cris também, que conviveu muito com a dona Dulce. O objeto deles sempre foi a preocupação com o jovem, a formação, o acolhimento, e devolvê-los ao mundo diferente, donos do seu destino. Por isso essa homenagem é tão importante e muito justa, porque a sua pessoa conduz todo um sonho, hoje concretizado e muito, muito crescido, evoluído. tudo de melhor para a sua vida, professor, e todos os que fazem parte dessa preciosa instituição que nós temos, uma joia, e que avancem cada vez mais, formando jovens, trazendo esperança, não só para a nossa cidade, mas para todo o Brasil, que nós sabemos que os alunos são dos mais diversificados lugares desse mundo. Feliz é a cidade cujo filho reconhece a importância do lugar onde nasceu e acrescenta algo a ele. Feliz é a cidade que recebe filhos que não são natos aqui e que também contribuem dessa linda maneira como o Dr. Mendes tem feito aqui na nossa cidade. Gratidão, sucesso, perseverança. Nós e toda a FHO, seja para os alunos, para os mestres, colegas, precisamos muito de pessoas como o senhor. Parabéns e gratidão.

Muito obrigada a todos pela homenagem. E agora vamos ao momento mais aguardado desta noite. Gostaria de convidar a vereadora que propôs este título cidadão ararense, a excelentíssima senhora vereadora Rosa Maris Canavini, para que se posicione à frente da mesa diretora, juntamente ao homenageado, o ilustríssimo senhor doutor José Antônio Mendes, para realizarmos a entrega da maior honraria que a cidade de Araras pode oferecer a uma pessoa que a escolheu para viver e trabalhar. Neste momento, a vereadora Rosa Maris Canavini faz a entrega do título de cidadão ararense para o ilustríssimo senhor doutor José Antônio Mendes.

0: Convido para seus pronunciamentos aqui na tribuna a excelentíssima senhora vereadora Rosa Maria Scanavini e logo após o mais novo cidadão ararense de fato e de direito, o ilustríssimo senhor doutor José Antônio Mendes.
1: Pode ficar sentado, mas fica mais à vontade. Mais uma vez, né? Boa noite a todos. Vocês não imaginam a felicidade de eu estar aqui hoje, poder dar esse título de cidadão, ou agora cidadão, que acabou de receber, ararense. Eu tive a oportunidade de ter... Porque Deus, eu falo sempre, Deus ele prepara para a gente caminhos que a gente não espera. Mas eis que, depois de ter tido dois filhos, eu resolvi estudar. Eu era professora de escola primária e eu decidi fazer o vestibular em 1991. É lógico que todo mundo queria, meu pai e meu irmão eram são, né? Meu pai já falecido, dentista, por que não fazer odontologia? Porque era uma profissão... para seguir, né, da família, e que eu poderia escolher os horários de eu trabalhar. Só que eu falei, poxa, fazia 20 anos fora da escola, né, de estudar, e eu coloquei a segunda opção, enfermagem. E eu sabia que seria difícil eu entrar. E eu entrei no mesmo ano que o meu filho, Rodrigo, mais velho, entrou também na faculdade para fazer engenharia e a mãe dele acabou entrando na faculdade de enfermagem. Foram 3 anos. Eram anos integrais, né, o dia todo. Você é dona de casa. E aí, como eu faria para estudar? O que eu fiz? Rascunho. E aí, à noite, eu fazia, né, essa luta, né, para hoje ser enfermeira mestre. E eu tive a passagem como professor, o Dr. Mendes, onde eu pude conhecê-lo. E foi uma experiência muito boa, porque eu falo, quando eu entro na Fundação Hermínio Meto, na Uni Araras, eu tenho uma felicidade tão grande de ter tido, né, participado, feito o meu curso, mas também sendo uma docente. Hoje, a hora que eu estava aqui esperando vocês chegarem, a Suzy chegou até mim, como vai, professora? É tão gostoso ouvir isso, que você até hoje, né, é reconhecida que eu fui docente da Fundação Hermínio Meto. Eu tenho muito orgulho disso. E eu tenho tido muito contato com a Cris, né, devido à minha associação, que eu ajudei a fundar, agora este ano está fazendo 10 anos a Lara. Então, nós tivemos muitas parcerias e também tenho um carinho muito grande com a Cris. E com os outros, né, que eu também convivi lá. É uma alegria muito grande, né, de poder dizer que orgulho eu poder dar o título de cidadão ararense para o reitor, né, o Dr. Mendes. Mas eu escrevi algumas coisas que eu gostaria de passar aqui. Entregar o título de cidadão ararense ao Dr. José Antônio Mendes é muito mais do que reconhecer uma carreira de sucesso. É agradecer a um homem que fez da educação uma verdadeira missão de vida e que escolheu dedicar seu talento, seu conhecimento e sua liderança ao desenvolvimento da nossa cidade. Dr. José Mendes, a sua história nos ensina que o verdadeiro legado de uma pessoa não está apenas nos cargos que ocupa ou nos títulos que conquista, mas nas vidas que transforma ao longo do caminho. O senhor chegou a Araras há mais de 30 anos e, desde então, ajudou a construir sonhos. Formou profissionais, abriu portas para milhares de jovens, fortaleceu uma instituição que hoje é motivo de orgulho para todos nós e mostrou que a educação é o caminho mais seguro para transformar uma sociedade. Tenho, né, a alegria, como eu já disse no início, que fui uma dessas pessoas alcançadas pelo seu trabalho. Também tive a oportunidade de aprender com o senhor e vivenciar de perto seu compromisso com a formação humana e profissional. Por isto, esta homenagem é ainda mais especial, pois carrego comigo a gratidão de quem foi beneficiada pelo seu legado e testemunha e testemunhar a diferença que o senhor fez na vida de tantos ararenses. Como profissional de saúde, sei o quanto o conhecimento muda destinos e é impossível não reconhecer a importância na formação de tantos enfermeiros, fisioterapeutas, farmacêuticos, biomédicos, dentistas e tantos outros profissionais que hoje cuidam das pessoas em nossa cidade e em todo o Brasil. Mas a sua atuação vai muito além das salas de aula. Sob sua liderança, a instituição ampliou bolsas de estudo, levou atendimento gratuito à população, fortaleceu projetos sociais, promoveu ações ambientais e demonstrou que uma universidade pode ser, acima de tudo, um instrumento de transformação humana e de compromisso com a comunidade. É essa visão que faz a diferença. É essa dedicação silenciosa, constante e generosa que faz com que tantas pessoas tenham suas vidas impactadas, muitas vezes sem sequer conhecer quem esteve por trás dessas oportunidades. Por isso, sinto uma enorme alegria e uma profunda honra em ser a autora desta homenagem. Este título não cria um vínculo entre o senhor e Araras. Este vínculo já existe há muitos anos, construído pelo respeito, pelo trabalho e pelo amor dedicado à nossa cidade. O que fazemos hoje é apenas oficializar aquilo que o coração dos ararenses já reconhece há muito tempo. O senhor é verdadeiramente um dos nossos. Receba este título de cidadão ararense como a expressão da gratidão de toda uma cidade que reconhece a grandeza de sua trajetória e o impacto extraordinário da sua contribuição para a educação, para o desenvolvimento social e para a formação de milhares de vidas. Muito obrigada por acreditar em Araras. Muito obrigada por investir nas pessoas. Muito obrigada por fazer da sua profissão um instrumento de transformação. Que Deus continue por acreditar em Araras. Muito obrigada por investir nas pessoas. Muito obrigada por fazer da sua profissão um instrumento de transformação. Eu estou nervosa e repetindo outra vez, mas é merecedor. Que Deus continue abençoando sua caminhada e que o Senhor continue inspirando gerações com a mesma humildade, competência e dedicação que marcaram toda a nossa história, a sua história. Parabéns, Dr. José Mendes. Hoje, Araras lhe presta uma justa homenagem e o receba oficialmente como um de seus filhos. Parabéns.

Boa noite a todos. Excelentíssima senhora prefeita Elaine Maria Ferreira da Silva Brambila, me permita chamá-la de nossa ex-aluna também. Excelentíssima senhora vereadora Rosa Maria Scannavini, senhora Edilene Dionísio, assessora da vereadora Rosa, senhora Júlia Teixeira, mestre de cerimônias, senhor Fernando Fernandes Alves Leite, presidente do Conselho Superior da Fundação Hermínio Medo, Dr. Rogério Castro, Dr. Rubismar Stolf, conselheiros da Fundação Hermínio Medo, Dr. Francisco Elísio Fernandes Sanches, nosso Kiko, diretor administrativo financeiro, professor Dr. Olavo Raimundo Júnior, pró-reitor de graduação, professor Dr. Marcelo Augusto Marreto Esquissato, coordenador de pós-graduação e pesquisa, professora mestra Cristina da Cruz Franchini, coordenadora de comunidade e extensão, senhora Maria Cláudia Privati, secretária da reitoria, prezados amigos, coordenadores de cursos, líderes, colaboradores, todos os meus amigos da FRO, meus familiares, minha mãe, minha esposa, minha filha, minha irmã, meu sobrinho, minhas cunhadas, meu cunhado. Agradeço a todos os convidados que me honram com suas presenças nesta data tão especial. Não existem palavras que possam expressar o meu sentimento e o meu agradecimento às homenagens aqui proferidas. Eu posso dizer muito obrigado. A vereadora Rosa Maria Scannavini, porque tem um respeito especial e profunda admiração pelo seu trabalho como fundadora e idealizadora da Associação Laço Rosa de Araras, nossa querida Lara, e por sua atuação pública, sempre voltada para os interesses comuns da cidade. Muito obrigado pela lembrança de meu nome e por esta homenagem. Guardarei essa carinhosa lembrança para sempre em meu coração. A excelentíssima prefeita, senhora Elaine Maria Ferreira da Silva, Brambila, meu agradecimento pela presença, pelas palavras gentis, sua sensibilidade, capacidade de liderança no município são exemplos a serem seguidos no cuidado e na atenção ao próximo. Senhor Fernando Fernandes Alves Leite, digníssimo presidente da Fundação Hermínio Medo, expresso a mais profunda gratidão por uma vida exemplar dedicada à FHO. Referência de generosidade, seu legado de bondade e seu constante incentivo às nossas ações sociais e ambientais deixam uma marca inesquecível em nossa instituição. Ao grande amigo Olavo, uma amizade verdadeira que nasceu nos bancos do cursinho. São mais de 4 décadas de cumplicidade e uma lealdade inabalável. Uma história que atravessou o tempo e que sinto o maior orgulho de ter ao meu lado. A Cíntia, cuja trajetória exemplar se consolidou de aluna, a professora, até coordenadora. Minha profunda admiração pela nobreza de seu ser e pelo seu carisma singular. Inspira e contagia a todos ao seu redor. Para mim, receber o título de cidadão ararense não é apenas uma honraria individual. É o reconhecimento de uma simbiose profunda entre uma instituição de 53 anos, entre a nossa Fundação Hermínio Medo, e a cidade de Araras, o solo que a acolhe. É uma frase que eu gosto muito, é de autoria do professor Cortella, na verdade é uma variação filosófica contemporânea com um toque brasileiro de um conceito africano. Somos o que somos, porque somos todos nós. Eu repito constantemente essa frase, pois ela define quem eu sou e o que eu faço no meu trabalho diário. Eu acredito que a FHO vai além de um centro universitário. É uma instituição de ensino superior movida pela convicção de gerar, por meio de ações conjuntas, a sinergia necessária para educar e transformar vidas. Esse compromisso com as novas gerações reflete o próprio espírito ararense. No hino da cidade de Araras, há um destaque especial para o futuro e para os jovens. As indústrias, escolas, usinas prenunciam o radioso futuro e o vigor dos teus jovens destinas
ao timão do teu barco seguro. O hino coloca as escolas lado a lado com as indústrias e usinas e os grandes motores econômicos do desenvolvimento da nossa região. Olhando para a nossa trajetória, vejo o orgulho de termos formado mais de 120 mil profissionais. Eu sou testemunha desse legado. É impossível caminhar pelas ruas de Araras, entrar em nossas indústrias, escolas, usinas, farmácias, hospitais, sem encontrar e reconhecer um egresso, um talento que foi lapidado em nossos bancos escolares. Isso mostra que a nossa instituição não é apenas um local de passagem, mas é uma engrenagem essencial que prepara a base intelectual e técnica necessária para sustentar e impulsionar o progresso da nossa cidade. A essência do trabalho que realizamos se torna muito evidente em nossos princípios, especialmente no primeiro, a compreensão de que o aluno é a razão da nossa existência. Tudo o que somos e fazemos é por eles. A nossa missão nos ensina diariamente que temos o dever e o compromisso de formar profissionais competentes e cidadãos conscientes. Hoje, com o conceito 5 junto ao MEC, reafirmamos que a qualidade de ensino que entregamos à nossa cidade é de excelência nacional. Nosso modelo educacional é cuidadosamente organizado para proporcionar a melhor formação profissional, um ensino presencial com foco direcionado para o nosso aluno e para o cidadão que desejamos formar. Quando contemplamos entre nossos estudantes milhares deles cursando o ensino superior com bolsas de estudo, nós estamos abrindo portas para quem considerava a graduação um sonho impossível. Seja através do nosso crédito estudantil Pague Fácil ou do programa de bolsas para os melhores alunos da rede pública de Araras, nosso compromisso é viabilizar essas conquistas. Nós somos, literalmente, uma fábrica de sonhos. Essas ações são exemplo vivo da nossa atuação filantrópica. Dar ao jovem ararense a chance de ser protagonista em sua própria terra. Para mim, a essência da cidadania está na nossa capacidade de enxergar e acolher o outro. A FHO compreende isso. E por essa razão não se fecha entre seus muros. Ela se estende para a comunidade. Realizamos dezenas de milhares de atendimentos gratuitos à nossa população local. São braços estendidos na saúde e na assistência social. É o cuidado transmitido por nossos professores, por nossos alunos e funcionários a cada cidadão de Araras, em nossas clínicas, em nossos laboratórios, em nossas campanhas comunitárias. Outro dado histórico inspirador. A primeira festa das árvores, né, Fernando, foi realizada em Araras, em 1902. É um marco histórico fundamental para a preservação ambiental no Brasil, né, Olavo? O hino de Araras imortalizou esse pioneirismo ecológico da cidade ao cantar. Quando a árvore amiga plantaste, numa festa jamais esquecida, a ternura que até então revelaste é por todos nós agora seguida. Hoje a nossa instituição orgulha-se de fazer parte da linha de frente daqueles que mantêm esse legado vivo. Afinal, a nossa responsabilidade é também com o futuro. Projeto como Carbono Zero, Projeto Florestar, com plantio de milhares de mudas, mostram que o nosso campus pulsa em equilíbrio com o meio ambiente, servindo como refúgio para a biodiversidade e transformando nossos bosques em um verdadeiro patrimônio verde para o município. Lembrando da querida Dona Dulce, certamente ela diria: hoje nós podemos ver as crianças que visitam o campus caminhar à sombra das árvores que um dia nós plantamos. Nossas parcerias com o setor público atestam o nosso desejo de trabalhar pelo bem comum, especialmente na saúde e na educação. Nossa solidariedade é fruto de ação prática. O trote solidário que realizamos há mais de 20 anos arrecadou, este ano, 16 toneladas de alimentos e produtos de higiene. Essas doações, entregues via Fundo Social de Solidariedade, alimentam famílias
e ensinam os nossos alunos ingressantes que um diploma sem empatia e sem amor ao próximo, é apenas um papel. Senhoras e senhores, carregamos nos ombros o dever de preparar profissionais conectados com o mundo em transformação. Mas, acima de tudo, cidadãos éticos. Era isso que nossos fundadores desejavam em 1973. E é esta força motriz que move os conselheiros da Fundação Hermínio Mito. Homens e mulheres voluntários que doam seu tempo para dar continuidade a uma história que se renova constantemente. Ao receber esse título, eu tenho a plena certeza de que ele não é só meu. Sou apenas um instrumento de uma instituição formada por pessoas de diferentes setores que fazem de sua atividade diária a renovação do compromisso da FHO com o desenvolvimento de Araras. Araras me acolheu há 30 anos e tenho pela cidade e pelo seu povo um carinho especial. Foi aqui que construí minha vida profissional, foi aqui que me fiz professor, foi aqui que me fiz gestor e foi aqui que construí laços de amizades eternos e pude colocar em prática tudo o que sempre sonhei no campo da educação. Sou grato a Deus, muito grato a Deus, pela graça de realizar meu sonho profissional, ser biólogo e professor. Agradeço profundamente a Fundação Hermínio Mito pela confiança depositada em mim ao longo desses anos. Quero agradecer de coração a cada um dos companheiros da direção. É um privilégio partilhar o trabalho, uma amizade sincera e os mesmos propósitos de vida. Sinto-me honrado pela oportunidade de tomarmos juntos decisões que transformam e trazem luz à vida de tantas pessoas. Nenhum desses passos, no entanto, seria possível sem o alicerce mais sagrado, valioso da minha vida. Eu quero expressar aqui a minha mais profunda e eterna gratidão à minha família. Aos meus pais, por cada sacrifício, pela dedicação amorosa e pela luta incansável para me dar o bem mais precioso, a oportunidade de estudar. A minha esposa e a minha filha, porto seguro de meu lar, cujo amor puro e apoio incondicional foram a chama da minha inspiração e os verdadeiros pilares de toda a minha trajetória profissional. E a todos os meus familiares aqui presentes, partes fundamentais e inestimáveis da minha história, que caminharam ao meu lado e tornaram essa jornada completa e repleta de significado. Este título também pertence a vocês. Ao povo de Araras, reafirmo, continuaremos trabalhando e honrando a memória de tantos que passaram por nós e deixaram seu exemplo. Como dizia Dona Duse sobre o Dr. Hermínio Mito, era um cavaleiro da fé e do trabalho, da coragem e da generosidade. Transformou lugares e pessoas e deixou-nos um caminho. Sinto que no dia de hoje renovamos o compromisso de manter viva a chama que no passado foi acesa no coração da nossa querida cidade. Que eu possa, lado a lado com toda a nossa comunidade da FHO, continuar embalando o sonho de fazer da nossa instituição não apenas um centro de referência, mas uma verdadeira morada. Uma casa acolhedora, onde o ensino, a pesquisa, a gestão, a extensão caminham de mãos dadas, sustentando a nossa mais nobre missão. Pois cada aluno que nós acolhemos, cada aluno é uma semente que guarda em seu íntimo o mistério de uma vida latente e sonhos, sonhos prontos para desabrochar. Se essa semente for cuidada com atenção, se ela for tratada com carinho e depositada no solo fértil do amor, ela inevitavelmente se transformará, germinará, ganhará o céu e se fará ave frondosa, capaz de dar bons frutos e estender sombras de sabedoria. E os nossos olhos jamais percam o horizonte da nossa responsabilidade na tessitura de um amanhã mais solidário, justo e, acima de tudo, profundamente humano. Nosso maior desejo é entregar à cidade de Araras o melhor que transborda de nossa alma e de nossas ações. Que tenhamos a felicidade de, no tempo certo, reencontrar nossos alunos e egressos, testemunhando em cada atuação profissional um sinal de prosperidade que ecoa no crescimento econômico,
ambiental e social da nossa terra. Acho que somente assim, com o coração cheio de orgulho, teremos a plena certeza de haver, de fato, cumprido nosso destino e a nossa missão. Mais uma vez expresso minha profunda e sincera gratidão à excelentíssima vereadora Rosa por essa distinta homenagem e recebo-a com imenso orgulho, mas ciente do valor desse reconhecimento. Estendo meu respeitoso agradecimento à Câmara Municipal de Araras pela concessão desse título. Dedico e ofereço este momento ao querido povo ararense, com o meu mais caloroso e eterno afeto. A todos os presentes, meu muito obrigado. Fiquem todos com Deus.

0: A Câmara Municipal de Araras parabeniza, então, mais uma vez, o senhor doutor José Antônio Mendes pelo título de cidadão ararense. E agora, para o encerramento desta sessão, passo a palavra para a excelentíssima senhora vereadora Rosa Maria Scannavini. Obrigada pela presença de todos e boa noite.
1: Gostaria de convidar os integrantes da mesa, os familiares e os amigos presentes, que para após o encerramento se posicionem aqui à frente para a foto oficial desta sessão solene. Cumpridos todos os procedimentos, dou por encerrada esta sessão solene. Obrigada pela presença e boa noite a todos.

0: De prevenção das hepatites virais. É a Lei Federal número 13.802, de 10 de janeiro de 2019. Institui o Julho Amarelo, a ser realizado todos os anos em todo o país no mês de julho, com ações de prevenção e de mobilização na luta contra hepatites virais. A campanha inclui a realização de atividades integradas entre o SUS, com as unidades básicas de saúde, sociedade civil e organismos internacionais. E é por isso que a gente está aqui, para conversar, para que as pessoas entendam melhor sobre como se prevenir. E é por isso que você está aqui também, né? Por que que a alimentação também entra nesse pacote de prevenção em relação às hepatites virais? Boa tarde, seja muito bem-vinda.
1: Boa tarde, estou muito honrada de estar aqui. Meu nome é Carla Campos, sou gestora alimentar, tomo parte, conta de algumas operações alimentar. E eu venho aqui dar um alerta, da gente se conscientizar que a hepatite ela é muito mais presente, muito mais fácil de se pegar do que as pessoas imaginam. Uhum. Né? Então, nas boas práticas da alimentação, na água potável, ela é contaminante. A hepatite, né, doutora, ela é contaminante. Então, se você não tiver umas boas práticas da alimentação, se a gente não tiver a asepsia, a higiene correta dos alimentos, a higiene correta dos talheres, até um copo, né? Então, eu sempre prego isso no curso de boas práticas, treinamento de funcionários, sabe? Na água, até a água, até o gelo, para você ter uma ideia, até a água que é feita, o gelo, ela precisa ser potável para a gente não correr o risco de contaminação. Fora a contaminação cruzada, né? Fazer vários tipos de atividade, de insumos, mexer com vários alimentos simultaneamente. Então, ela é mais fácil do que as pessoas pensam, que as pessoas imaginam.
0: E a importância do seu trabalho, Carla, também, é para proteger a todos, inclusive os profissionais que lidam com a alimentação todos os dias, na manipulação desses alimentos, na manipulação do que as pessoas usam para se alimentar, né? Porque a gente tem que proteger a todos, sim, inclusive, porque às vezes vira tão automatizado aquele trabalho, né, de alimentar os outros, de trabalhar em restaurantes, e a segurança não pode ser deixada de lado.
1: A segurança não pode ser deixada de lado, a segurança alimentar, ela é muito exigida, ela é muito rígida, por isso que a gente tem a nossa vigilância sanitária, é um órgão bem atuante. E o que acontece? Tanto para quem manipula, manipulador é aquele que faz, uhum, né? E para aquele que serve também, porque quem serve retira uma bandeja, retira um talher, e se ele tiver com a mão cortante, se ele tiver, eu fiz a unha e ficou aquele cantinho, tá, de secreção viva, se tiver uma pessoa que tiver alguma bactéria, se tiver hepatite comendo, se alimentando com aquele talher e ela pegar, pode haver contaminação.
0: É uma coisa tão simples que a gente nem imagina, né?
1: Verdade, entendeu? E aí as regras são básicas da boas práticas de alimentação, tanto para quem serve, quanto para a pessoa que está fazendo a manipulação. Porque se o manipulador tiver também o vírus, a bactéria, ele pode estar proliferando, entendeu? Todos aqueles pratos executados.
0: E vamos falar dessa proteção em todos os âmbitos, por isso que a Márcia também está aqui, tatuadora, né, Márcia? E obviamente muita gente presta mais atenção, acho que mais na tatuagem do que na alimentação, que se faz de uma forma mais comum, obviamente, sim, mas na tatuagem se presta mais atenção na higienização, mas assim, é muito mais sério do que se imagina, tanto sim, que a gente está aqui para falar de hepatite, né, Márcia?
2: É muito sério, Vanifer. E você falou, né, que presta atenção. Na realidade, a pessoa não presta tanta atenção.
0: Não é bem
2: ela
0: assim.
2: Não é bem assim. Porque ela já vem com a ansiedade do desenho, com medo da dor. Então, é uma parte que eles pulam. Eu costumo sempre mostrar, olha, é descartável, tá bom, não quero nem ver, porque eu tenho medo de agulha, eu quero fazer. Então, assim, vai muito da consciência do profissional, é muito mais importante do que o cliente, porque às vezes ele está numa ansiedade, numa agonia, num medo, em dúvida no desenho ainda. Então, assim, é bem do profissional mesmo, mostrar os produtos, como que vai ser feito, a forma, é
0: ou
2: mais
0: seja,
2: da gente.
0: É um momento bem delicado, né? Porque
2: muito,
0: a pessoa está ali
2: muito
0: cheia de emoções e não vai prestar atenção.
2: Não vai prestar atenção. Aí eu mostro, falo, é descartável, tá? E coloco todos os meus equipamentos lá e a gente começa o processo do trabalho. E nem olham também se você vai jogar fora, se vai ser descartado ou não. Porque sai com aquela ansiedade, ai, minha tatuagem nova, já vou marcar a próxima, hein? Então, tem toda essa parte. Eles não costumam, é muito raro ter alguém que pergunte, que fale, ó, tô vindo porque me indicaram, falaram que é tudo descartável. É muito raro.
0: E nós conversamos com uma pessoa que teve hepatite. Aliás, nossa, está se recuperando desse problema, gente. Cansaço excessivo, perda de peso em pouco tempo, uma urina amarelada. Esses sintomas levaram o orientador pedagógico Fábio Mirandes de Almeida ao pronto atendimento. E lá no hospital, ele descobriu a causa desses sintomas.
3: Olá, Vanifer e convidados do Revista Lesp. No final de abril, eu comecei a sentir uns sintomas diferentes. Uma digestão, muito cansaço, um cansaço excessivo, né? E o que me deu aí um start de procurar o pronto-socorro foi que eu fiquei com a urina muito amarelada. No pronto-socorro, a atendente já observou que eu estava com os olhos amarelos, com a pele também um pouco amarela, né? Que depois o médico, quando me atendeu, realmente confirmou tudo isso. E o médico, através dos exame de sangue e de exames de imagem, ele fechou o diagnóstico de que eu estava com hepatite, mas que eu precisava saber qual tipo de hepatite eu estava, né? A sorologia demorou 2 dias, eu já permaneci já internado, e depois de 2 dias realmente saiu o diagnóstico da hepatite A. Fiquei 5 dias no hospital, fazendo bastante repouso e hidratação na veia, né? Para poder tratar e me recuperar. Posteriormente, saindo do hospital, eu fiquei mais 5 dias em repouso em casa, fazendo bastante hidratação, né? E tudo isso, né, é que eu comecei a ter contato de como se pega hepatite, e provavelmente, né, a água, alimento, ou até pela minha profissão, que trabalho na área de educação, pode ter sido desse modo também, e que realmente eu nunca tinha tomado a vacina da hepatite, né? Então, acredito que se eu tivesse tomado a vacina, realmente eu nem teria sintomas ou eles seriam muito pequenos. Mas eu fiquei bem impressionado pelo cansaço, pela perda de peso, pela demora, né, na recuperação, e também por saber que o médico me colocou que realmente eu devo estar plenamente recuperado só no fim de agosto.
0: Olha só, e o diagnóstico foi de hepatite A. Ele nunca tinha tomado a vacina e aí deve ter ficado mais suscetível, né, doutor Rogério? Queria até que você explicasse, porque ele estava com a urina amarelada, a pele já amarelando. Isso poderia estar já adormecido em silêncio há um tempo? E assim, a diferença dessas hepatites, né, que o senhor já disse, a sopa de letrinhas ali, uhum, ó, a B, C, D e E. Cada uma também se transmite de uma forma específica, digamos.
4: Bom, a hepatite... Vamos começar pelo começo, já diria o poeta, né? A hepatite A, a transmissão, ela é fecal-oral, uhum, que é basicamente consumir comida contaminada. É aquela história que foi na praia, comeu uma ostra, não sei o que, passou mal. E hoje também a gente tem tido um aumento muito grande de transmissão de homem que faz sexo com homem. Hoje é um grupo, uhum, que até a vacina é disponibilizada para essas pessoas. Uhum. Hoje a vacina da hepatite A, ela tem no calendário aqui de São Paulo, tá? Então as crianças, elas tomam a vacina. Nós, adultos, devemos todos fazer uma sorologia, porque se nunca tomamos vacina, a gente pode ter tido contato e não ter esse quadro tão florido como o depoimento traz. E passou, tive e fiz o anticorpo, estou curado.
0: E para deixar claro, fazer o teste não importando a orientação sexual.
4: Claro, não, o teste é para todo mundo, faça chuva, faça sol, qualquer coisa. Assim, todo mundo que está vendo pode fazer o teste, é coisa simples, é, uhum, barato, inócuo, né? Falei, o homem hoje é um grupo que tem maior incidência, uhum, né? Então, esse caso, não estava dormindo a hepatite A. Porque a hepatite A é aguda, a pessoa não cronifica. Entendi. Eu costumo brincar com meus pacientes que hepatite A o cura ou mata.
0: Não, ele provavelmente comeu alguma coisa, ele trabalha numa escola, inclusive, ele comeu alguma coisa ali no contato.
4: Muito provavelmente ele deve ter, ou alguma criança que estava com hepatite A, não estava, uhum, tendo sintoma, e teve contato e se contaminou. Aí ele teve um quadro clínico, né? A hepatite, uhum, deu manifestação. E aí é engraçado que quanto mais velho se tem a hepatite A, de idade, pior é. porque os sintomas são mais duradouros, o quadro clínico ele é mais florido, a pessoa passa mal mais tempo. Porque nada mais é do que uma inflamação no fígado, que acomete todo o organismo, e dá aquele mal-estar, a pessoa não consegue comer, vomita, tem dor, é ruim, a pessoa tem um quadro agudo, né?
0: Sim.
4: Então a hepatite A, transmissão fecal oral. Qualquer hepatite, ela pode aparecer de forma aguda, como ele comentou, e as que vão cronificar, ou seja, ela pode ter tido a fase aguda, aquele quadro típico, ou não ter sintoma nenhum e ficar. A hepatite A não vai ficar. E as que podem ficar são a hepatite B e a hepatite C. Hepatite B, a grosso modo, ela é transmitida por via sanguínea, então transfusão de sangue, tatuagem, como ela bem colocou, na manicure, aquele kitzinho que foi...
1: reutilizado, né, doutora?
4: Isso, aquela...
0: que não foi bem esterilizado.
1: Exatamente.
4: Aquela auto... eu sou velho, né? Aquela autoclave Tabajara, né? Da época do Cacete e Planeta. Aquela autoclave que, puta, tava queimada no dia e tal. Ou... e a hepatite B também é transmitida por via sexual, né?
1: Por mucosa, né?
4: Então, acho que aí são as três principais.
0: E a C é a principal, que tem maior incidência no Brasil, né?
4: Eu costumo brincar que a principal é a que está no cidadão, né? A principal para você é aquela, né? A hepatite C, ela era muito prevalente no nosso meio, porque ela foi basicamente transmitida por transfusão sanguínea, antes da detecção do vírus, lá o vírus foi descoberto e começou a ser tipificado nas bolsas de sangue, por volta de 93, 94. Então, todo mundo que tomou sangue antes dessa época é um baita fator de risco, né? Pessoas que tomaram sangue, usavam gluconergan, fazia tatuar. Todo mundo que teve algum contato com sangue nessa época é o maior fator de risco, né? Então, mas hoje, eu vou fazer agora 27 anos de formado, a hepatite C mudou drasticamente. A gente tinha um tratamento que era ruim, dava um monte de efeito colateral e curava quase ninguém. Hoje a gente tem um tratamento que toma uma pílula por 3 meses, não tem efeito colateral e cura todo mundo.
0: E eficaz, né? Os avanços da ciência,
4: hoje,
0: né?
4: Hoje eu
0: que
4: brinco
0: bom.
4: Com o paciente que eu falo, você tem diagnóstico de hepatite C? Vamos bater palma legal porque você vai curar.
0: Porque tem o diagnóstico, o importante é ter o diagnóstico para saber o tratamento, não é isso? E o senhor falou da questão da manicure, da tatuagem, que a gente vai falar mais com a Márcia, mas também tem que ter muito cuidado no consultório do dentista. Por exemplo, né? Tem que ficar atento. Aliás, o profissional que tem que ter esse cuidado pela gente. Quando você vai ao dentista, você presta atenção em tudo? A esterilização dos instrumentos, a higienização das mãos, desinfecção do consultório, tudo isso faz parte de uma rotina rigorosa que ajuda a prevenir a transmissão de doenças, inclusive das hepatites virais. A Natália Lino está ao vivo em uma clínica odontológica. Oi, Natália. Para mostrar, né, como esses protocolos protegem pacientes e profissionais. Boa tarde, Natália. Seja bem-vinda.
5: Obrigada, Vanifer. Boa tarde a você e a todos.

0: né, quando ocorre a troca de fluidos ou até mesmo o sangue, né, de pérfuro cortantes, pode ter a infecção.
1: Ó, Vanifer, eu vou mostrar aqui, ó, pode ver, tem aqui uma pia, tem outra lá no fundo, é tudo muito bem equipado, né? Tem o óculos, tem a luva, justamente para evitar esse contato, né, direto com a boca do paciente, também para as mãos, né? Eles fazem toda a higienização, tem um álcool em gel aqui. Do outro lado, vocês vão ver que tem a parte de lixo. É tudo muito pensado para ter esse cuidado com o paciente, mas tem uma parte que é muito mais importante que eu quero mostrar para vocês. O Dr. Luca vai me acompanhar para explicar como que funciona, porque tem que ter a esterilização dos materiais, né? Justamente para limpar essas bactérias, para que não passe para os clientes, para as pessoas que vêm até aqui, né, doutor?
0: Exatamente. É. A parte da esterilização é uma das partes fundamentais, né? A parte do coração da clínica, e é nos bastidores que acontece. Muitas vezes o paciente está sentado na cadeira, muitas vezes nunca entrou para saber como que funciona. Então, acho que é legal a gente mostrar um pouquinho para eles como que funciona.
1: Então, vamos lá? Eu vou vindo por aqui para mostrar para vocês, porque fica numa outra salinha, porque justamente, né, tem todos os materiais que são necessários para fazer essa esterilização, é um passo a passo que é necessário para limpar muito bem cada material utilizado, justamente para ele poder utilizar novamente, né, porque não tem como aí ter um grupo de equipamentos para cada cliente que vem até aqui. Então, aqui, ó, é onde tudo acontece, onde tem toda essa parte de limpeza, né, doutor?
0: Exatamente. Aqui é a parte onde a gente faz toda a esterilização dos nossos materiais. O que acontece? A gente tem uma responsável aqui, né, uma SB, que ela faz toda a limpeza e desinfecção dos nossos materiais. O material, ele chega aqui nessa primeira etapa, onde ele é escovado, a gente tem que ter utilização aí de luvas de borracha, né, borrachas grossas. Para quê? Para que não tenha nenhum descuido, né, do profissional que está higienizando esse material. Escovas específicas, lavamos. Depois disso vem a parte de ultrassom, onde tem mais um processo aí químico também acontecendo. Vai para a parte de secagem, logo após ele passa por uma etapa de selagem, né, onde tem um papel específico, um papel do tipo grau, que a gente consegue identificar também aqui quando ele é esterilizado, ele muda de cor. Tá? Além disso, a gente tem as etiquetas, né, que estão as validades dos nossos materiais. Selou, vem para a nossa autoclave, e aqui a gente acabou até finalizando recente aqui, um ciclo até quente aqui ainda, onde a gente consegue ver, né, a data que foi embalado, a data que ele tem a validade dele. Então, isso aqui te traz mais segurança, né, na hora que você vai passar aí com um profissional, né, odontológico, no consultório odontológico.
1: E a autoclave, ela tem um papel muito importante, né, doutor? Porque ela solta meio que um vapor e é justamente aí que faz toda a limpeza do material.
0: Exatamente. Aqui a gente consegue matar todas as partes de bactérias, fungos, vírus. E para certificar que isso aqui está sendo... Peraí, só um minutinho.
1: Acontece, ao vivo é assim, gente.
0: Para a gente certificar que está tendo o cuidado específico, ela tem que ter uma validade também, né? E a gente tem alguns indicadores, tanto químico quanto biológico. Esses dois testes, eles validam que a nossa autoclave, né, ela está funcionando em perfeito estado, está matando as bactérias, né, então está dando mais segurança para o nosso paciente.
1: Agora, o que que o paciente ele tem que prestar muita atenção? Porque quando a gente vai no consultório médico, odontológico, eu vou falar por mim, né? A gente sempre vê que o dentista ali, o profissional, está utilizando uma luva, está utilizando uma máscara, mas o que que ele tem que prestar atenção? É claro que você não vai pedir para olhar, né, todos os materiais, falar, ah, deixa eu ver se está ali sendo cuidado, preparado, mas o que que tem que prestar atenção?
0: Bom, principalmente, o ambiente tem que estar muito bem limpo, né? Você vê se tem algumas barreiras, né? Sejam mais de PAC, principalmente nos equipamentos. Aquela caixinha amarela que a gente observou no começo é uma caixa descartável. Então, todas as seringas que são utilizadas, agulhas, pontas, vão para lá. E também, na hora que você for passar durante um atendimento, o profissional abrir, né, o instrumental que ele vai utilizar na sua frente. Então, para você saber que está sendo usado somente com você, né? Não pegar ele já aberto, né? Você não vê. Então o legal é ele abrir sempre na sua frente, mostrar que está sendo tirado num saquinho de esterilização.
1: Quais os principais riscos de ter essa transmissão de hepatite no consultório?
0: Bom, é que essa contaminação cruzada que acontece, né? Caso não tenha, imagina um paciente infectado, até mesmo o colega, né? O dentista pode estar infectado e transmitir isso para o paciente, isso daí vira uma cadeia, né? Então, por isso que tem que estar muito bem certificado de ter autoclave no consultório. E você também, numa anamnese correta de um paciente, desde quando o paciente chega no seu consultório, saber se ele já teve esse contato, para você ter uns cuidados, né, específicos para cada tipo de procedimento de paciente.
1: A Vanifer quer fazer uma pergunta, doutor? Pode falar, Vanifer.
2: Oi, Natália. A gente está falando de tantos procedimentos de segurança para garantir a segurança do paciente.

0: Eu fiquei curiosa, queria saber do Dr. Luca também a segurança dele, né? Porque existem muitos dentistas, ele conhece outros que já tiveram hepatite. Como é que ele se protege também? Tudo isso também ajuda na proteção dele, né? Mas como é para o profissional?
1: Para você, como profissional, como que você faz o seu cuidado para se proteger ali de um possível paciente com alguma infecção, para não se contaminar?
2: Perfeito. Bom, princípio de tudo, a gente tem que ter as nossas vacinas em dia, né? Isso daí é primordial para quem trabalha na área da saúde, pelo excesso de contato que a gente tem com os pacientes. Outro fator, a parte de EPI, né? A gente ter um jaleco, ter as luvas, lavar bem as mãos, com certeza. Óculos também, essa parte é muito importante, principalmente aí de transmissão de hepatite do tipo A, né? E, claro, né? E continuar tendo essas barreiras que a gente tem para não ter esse contato cruzado com o paciente.
1: Agora, a Vanifer até falou, doutor, você conhece alguém que chegou a pegar hepatite por contato, assim, trabalhando?
2: Bom, já teve pacientes que relataram já que tiveram hepatite no passado, porém no meu dia a dia ainda não tive nenhum contato aqui no nosso consultório, né? Como eu te falei, muitas vezes alguns pacientes até negligenciam, acabam escondendo, né, numa anamnese. Por isso que é muito legal a gente fazer essa pergunta, ter esse contato mais cordial com o nosso paciente, para ele explicar se aconteceu alguma vez. E a informação ela fica guardada com a gente, não espalha, né? Então é sempre legal o paciente avisar, né?
1: Todos os cuidados são extremamente importantes, né, Vanifer? Não só para a saúde do paciente, mas também, como você disse, para a saúde do profissional. E algo muito importante que o Luca falou, é claro, a vacinação, que sem dúvidas é o mais importante para todo mundo. Eu volto com você.
0: Obrigada, Natália, pelas informações e também agradeço ao Dr. Luca por ter dado esse tour pelo consultório dele, tá explicando tudo. Obrigada e boa tarde. E Márcio, a gente estava vendo ali ele esterilizando, ele mostrando todos os processos dele. Fiquei curiosa em saber dos seus processos dentro quando você vai tatuar, né, do seu estúdio de tatuagem. Como são os seus processos, né? Como a Natália disse ali, ninguém, não é todo mundo que vai chegar. E aí, o que é que você faz? Onde é que você usa? De onde você vai tirar? Mas é importante que você tenha tudo bem bonitinho.
3: Sim, na realidade não tenho nenhum processo de esterilização, né? Meus produtos são todos descartáveis. Eu até trouxe algumas coisas aqui para o pessoal ver.
0: Ou seja, não tem esterilização,
3: Não
0: tem
3: tem
0: descarte.
3: isso,
0: Não
3: tem
0: se usa,
3: descarte.
0: não tem o reuso, que é
3: Não tem o
0: importante.
3: reuso. É aberto frente do cliente, né? Todas as minhas agulhas. Eu trouxe algumas aqui. Então a gente abre na frente do cliente, já coloca na maquininha.
0: Esse pretinho que a gente está vendo na imagem do Nil é a maquininha, não é a
3: Isso.
0: máquina preta.
3: É, essa daqui é a
0: Dá para colocar a
3: maquininha.
0: imagem no ar? Olha só, essa é a máquina
3: A
0: preta.
3: máquina. Essa daqui
0: Isso.
3: é a tinta, né? É, tudo é bem envolto no plástico, tá? Eu trouxe aqui bem normalzinho, tá? Então aqui é a tinta. Esse é o batoque. É o mais importante, porque a
0: O que seria o
3: tinta.
0: batoque? É onde você mistura a tinta.
3: Isso, não, onde eu coloco a tinta.
0: Você coloca a tinta.
3: Isso. E aí com a agulha eu vou colocar aqui e vou usar no meu cliente.
0: A gente consegue
3: Terminando.
0: mostrar nas imagens do
3: Isso.
0: Nil, porque o batoque, opa,
3: Aqui.
0: o batoque é esse recipiente onde você coloca e,
3: Isso.
0: obviamente, isso também precisa ser
3: É
0: descartado.
3: descartado, não pode de forma alguma retornar para o recipiente, porque ali tem o contato com o sangue do cliente, né? Que você vai colocando e, por mais que seja na derme, tem sangue, né? Então aí vai lá e é só nele que eu uso esse batoque.
0: E a gente está vendo suas agulhas aqui também em cima da mesa,
3: Isso.
0: todas fechadinhas, lacradas.
3: Lacradas.
0: É assim que tem que estar
3: Assim
0: quando.
3: que tem que estar. Sim, aí aqui a máscara, né? Porque querendo ou não, a gente fala com o cliente durante o procedimento, então pode, né, voar saliva e tudo mais. Então é uma proteção também. E as luvas, que é super importante desde o processo do colar decalque e fazer toda a separação do material.
0: E essas agulhas, obviamente, tem que
3: Tem o
0: dar. É
3: descarte.
0: uma coisa que a pessoa, a Natália perguntou lá para o dentista, o que é que a gente tem que prestar atenção, pelo menos. E na hora do nervosismo, isso é o mínimo que tem que prestar atenção,
3: Que
0: né,
3: tem, é
0: Márcia?
3: o mínimo, é assim, para todos que estão assistindo a gente, por mais que você esteja com medo, não goste de agulha, você tem que ver pelo menos a abertura, porque eu conheço muitos estúdios, né, e tem alguns que já deixa tudo prontinho, tudo aberto. Isso não é legal. Se você viu isso, já não tenha tanta confiança. O legal é
0: Claro.
3: estar. não desarrumado, mas nada da bancada feita e ser feita na sua frente, entendeu? Todo o processo de separação do material, agulha, luva, máscara, é legal não estar tudo pronto, porque às vezes o cliente já chega, ai, que eu tô corrida, não sei o quê, já quer que esteja tudo prontinho ali que eu só cole. Não, ele chega e aí eu vou montar a minha bancada. Ele nunca vai chegar e vai estar montada a bancada.
0: Isso é responsabilidade profissional. Sim. Também. Carla, que é importante também dentro da cozinha. Qual o maior erro que você vê de higiene mesmo, de trato na cozinha, dentro das cozinhas profissionais?
4: Então, os maiores erros são exatamente as contaminações cruzadas, né? O gelo, para fazer o gelo da cozinha, se não tem a máquina apropriada, que já vem a maquinário junto com o filtro, né, para poder fazer o gelo. O gelo tem muita contaminação cruzada, tanto nas bebidas, tanto nos ingredientes que vai com gelo também, para um frappé e outras coisas desse sentido. Na parte da manipulação mesmo, o tanto a pessoa que manipula quanto para quem a gente vai vender, o manipulador, se ele tiver também com alguma via para contaminação, fazer os procedimentos sem luva, fazer os procedimentos de finalização sem luva, fazer o porcionamento para o prato do cliente sem estar utilizando a luva, ou até mesmo não ter, que a gente tem uma legislação que a gente precisa ter do lado, né, da onde a gente fabrica e a gente manipula alimento, a pia. A gente precisa ter a pia para... Ah, a gente é obrigada a usar a luva em todo momento? Não. Desde que o manipulador esteja, né, doutor, com as mãos limpas, que esteja fazendo asepsia, entendeu? Então, são vários fatores que existem dentro do meio da fabricação da alimentação, tanto da fabricação para servir, né, por contaminação cruzada.
0: Tudo isso que elas estão falando é essencial para que não venha ninguém para o seu consultório, doutor.
5: Isso é essencial para a vida,
4: pra,
5: né?
4: Para a vida.
5: É o mínimo que a gente tem que fazer pro nosso bem-estar, né? Você pode lembrar a Covid, né? A Covid, o mantra é lave a mão, lave a mão, lave a mão, né?
0: Inclusive, eu vou chamar outra pessoa agora também para ajudar a gente a compor esse cenário para a gente entender melhor as hepatites. Porque as hepatites virais, elas podem ficar anos sem dar qualquer sintoma. A gente está falando isso desde o início aqui. E é justamente esse silêncio que torna a doença tão perigosa. Mas a boa notícia é que existem formas simples de prevenção, vacinas para alguns tipos, testes gratuitos pelo SUS e, em muitos casos, também tratamento eficaz. Nós conversamos então agora ao vivo com a infectologista Catarina Palhares de Almeida, da Sociedade Brasileira de DST e da Regional de São Paulo. Oi, doutora. Boa tarde. Muito obrigada pela participação aqui no Revista Lesp. Tudo bem?
6: Olá, boa tarde a todos. Tudo bem e vocês?
0: Tá tudo ótimo aqui. Muito obrigada pela sua presença, tá? E eu já lhe pergunto por que as hepatites virais ainda são consideradas um problema tão grande de saúde pública?
6: Eu acredito que ainda porque as hepatites são doenças silenciosas, né? Você só vai descobrir se você se testar. Uma vez que tanto a hepatite B quanto a hepatite C, quando cronificadas, né? Quando a pessoa tem lá a hepatite e ela não se cura, né? Ela pode demorar às vezes 20, 30, até 40 anos para manifestar algum sintoma. E esses sintomas são sintomas que vão aparecendo aos poucos, que já são sintomas de uma cirrose descompensada. Então, a pessoa pode passar, às vezes, muitos anos da vida dela sem saber que está infectada por aquela doença, por ser uma doença silenciosa. Então, o diagnóstico só é feito se você for atrás, se você fizer a sorologia, né? Por isso, a importância das pessoas procurarem fazer suas sorologias, pelo menos uma vez na vida, né? De preferência, quem tem relação sexual frequente, fazer uma vez por ano, né? E os médicos lembrarem de pedir também.
0: Então, doutora, para deixar bem claro, porque essa era a minha grande dúvida, já que é uma doença silenciosa e a gente só costuma se preocupar com essas coisas quando começa a sentir, né? Quem deve ir atrás? Pelo menos uma vez por ano, então, é bom fazer um teste? E o teste rápido? Que, tipo, onde é que vai?
6: O ideal seria, né, para as pessoas que têm vida sexual ativa, fazer as sorologias pelo menos uma vez por ano, né? A sorologia ela é feita tanto por exame de sangue simples, que você pode fazer em posto de saúde, ou quem tem convênio pode fazer em qualquer laboratório, pode pagar para fazer, Mas ele também, os testes são disponibilizados gratuitamente, o teste rápido, no SUS, no posto de saúde. Qualquer UBS tem esses testes disponibilizados e você pode fazer teste tanto para hepatite B quanto para hepatite C. É um teste que demora 10, 15 minutinhos para ficar pronto e ali naquele mesmo momento você já tem o diagnóstico se você é positivo ou negativo para aquela doença.
0: E doutora Catarina, olha, se sinta confortável aqui no nosso sofá, tá? Aqui a senhora está no telão, junto com os nossos outros profissionais, inclusive temos um médico hepatologista aqui também, se unindo à senhora para nos explicar melhor sobre hepatites, não é mesmo? E eu queria entender, inclusive, que vocês falassem, né, batessem essa bolinha sobre vacinação, doutora Catarina, porque assim, quais hepatites, né, podem ser evitadas com vacina? O que que a gente tem aí para se vacinar para poder evitar hepatite viral? Pode falar, quem quiser falar primeiro.
5: Não, acho que ela não está ouvindo.
0: Doutora bom. Catarina, a senhora está me ouvindo?
6: Bom, hoje o que a gente tem de vacina disponível das hepatites conhecidas, né? Ah, desculpa.
0: Não, por favor, pode falar, estamos ouvindo a senhora.
6: Estou te ouvindo.
0: Acho que tem um delay, tem um tempo ainda de chegada da minha voz até a senhora. Mas pode falar, por favor.
6: Não, é que acho que está...
0: a gente está com um probleminha com o Zoom aqui, com a...
6: Então, hoje o que a gente tem disponível, né, no... sobre vacina,
0: doutora Catarina,
6: né,
0: a gente não está conseguindo entender muito bem o que a doutora Catarina está falando. Tem como a gente voltar depois para estabelecer melhor o sinal com a doutora Catarina? A gente vai voltar depois para estabelecer melhor o sinal, mas aí eu já estendo essa pergunta que era para ela e para o senhor ao mesmo tempo, doutor Rogério. A questão da vacinação, quando a doutora Catarina voltar, a gente sabe da parte dela também.
5: A vacina é o que a gente tem, vacina disponível para hepatite A e hepatite B, né? A hepatite A, como eu disse, está no... A hepatite A e B estão no calendário vacinal, que é recomendado pela Secretaria Estadual de Saúde, né? Então, qualquer... A vacina da hepatite B são 3 doses, a criança toma a primeira dose na maternidade, né? Então, minhas filhas vacinaram na maternidade, depois vacinaram para hepatite A. E todo mundo pode pedir para ser vacinado, né?
0: É na maternidade ainda. Fala desse calendário.
5: Não, então, hepatite B, vamos falar de hepatite A e B.
0: Por favor.
5: A primeira dose é feita na maternidade, tanto a hepatite B quanto para BCG, tuberculose. Hepatite A é depois de 1 ano. Então, hepatite B, como é que é o esquema de vacinação? É uma dose hoje, uma dose em 30 dias e depois a próxima dose em 6 meses, fazendo 3 doses. Hepatite A é uma dose hoje, qualquer pessoa, e depois uma dose depois de 1 mês e vai conseguir fazer para ter imunidade. Então, são... E depois a gente consegue ver se a pessoa criou a imunidade por um exame de laboratório, né? A gente dosa o anticorpo no sangue.
0: E a gente vê o caso aqui no início do Revista de uma pessoa que não era vacinada, teve hepatite A. Imagino que é bem óbvio, uma pessoa que não é vacinada é mais suscetível a...
5: Não, se a pessoa tomou a vacina, se ela é vacinada, ela não vai ter a doença, né? Se ela
0: Exatamente.
5: Tem um anticorpo, ela está imune, né? Ele só teve a doença porque ele não era vacinado. E porque hepatite A a gente fala muito pouco, né? Agora, que a gente tem vendo mais e mais casos ultimamente, que a gente vem falando mais, né? A gente acabou meio negligenciando aí o falar de hepatite A. Porque a hepatite A, ela cura, ela tem a fase aguda e acaba se curando, né? Dá esse transtorno todo que ele teve, mas cura. E a gente sempre fala mais de hepatite B e hepatite C, porque elas... ficam aí por uma vida inteira e trazem problemas que levam a grandes problemas de saúde, né? Como você mostrou, de levar à morte, câncer de fígado.
0: Cirrose, né?
5: Cirrose, transplante de fígado.
7: Transplante também, né?
5: Se eu fizer um diagnóstico de hepatite C, uma pessoa que tem hepatite C, se eu fizer um diagnóstico numa fase precoce, quando a pessoa está infectada e não tem cirrose, se eu tratar essa pessoa, se eu tratar e curar, a pessoa não vai evoluir, né? Então ela vai ter uma melhora de saúde, ela não vai ter problemas de saúde para ela. E se a gente for falar como política de saúde, a gente vai ter uma economia monstruosa de dinheiro, né? Em vez de eu gastar um caminhão de dinheiro para fazer cuidar de alguém que tem uma cirrose, eu preciso fazer um transplante, eu faço um tratamento que dura 3 meses, né? Muito mais inteligente, né?
0: Doutor, inclusive nós já temos a doutora Catarina de volta, não é isso? Gente, ao vivo é assim mesmo, inclusive sinal de internet, né, doutora Catarina? Olha, acho que a senhora ouviu uma parte aqui da resposta do doutor Rogério e, bom, queria que a senhora complementasse, porque assim, a vacinação é extremamente necessária, não é? Até porque essas pessoas que não estão vacinadas ficam totalmente suscetíveis, além dos cuidados que a gente já está falando aqui ao longo do Revista, não estando vacinado aí é mais perigoso ainda.
6: Exatamente, então lembrando, né, que a gente tem disponível, sobre as hepatites, a gente tem disponível a vacina para hepatite A e hepatite B. Hoje, no Programa Nacional de Imunização, aqui no Brasil, a vacina da hepatite A é disponibilizada para as crianças até os 5 anos de idade, onde elas devem tomar uma dose da vacina. Geralmente, essa vacina é feita aos 15 meses de idade dessa criança. Mas, se a pessoa tem mais de 5 anos de idade e nunca tomou a vacina, ela pode procurar a vacina na rede particular e pagar para fazer essa vacina. Ela é disponível também na rede privada. Uhum. E acima de 5 anos de idade, ela é disponível no SUS para aqueles grupos especiais. Principalmente pessoas que já têm doenças crônicas, né, no fígado, pessoas com hepatite B e C crônicas, pessoas imunossuprimidas, elas também podem tomar a vacina. No caso, aí, 2 doses, tá? A hepatite B, ela pode ser feita para qualquer pessoa. Desde 2016, mais ou menos, aqui no Brasil, a hepatite B, ela passou a ser disponibilizada para qualquer pessoa, tanto crianças quanto adultos. É uma vacina de 3 doses, gratuita. E lembrar que, assim, todas as pessoas devem, principalmente aquelas pessoas que são mais expostas à hepatite B. E aí incluem as pessoas, os profissionais de saúde, pessoas que têm mais frequência de exposições sexuais, pessoas que trabalham com sangue, né? Então, manicures, pessoas que fazem tatuagem. Então, essas pessoas, obrigatoriamente, têm que estar vacinadas, né? Uma vez que é uma vacina que ela confere aí mais de 95% de proteção. Então, é importante lembrar de fazer essas vacinas.
0: Ou seja, vale a pena também você dar uma olhada na sua carteira de vacinação e ver se você está com essa vacina em dia, né? Agora, doutora, o tratamento também evoluiu bastante, não é?
6: Sim. Principalmente voltado aí para hepatite C, foi dito aí na entrevista, né? Tratamento para hepatite C, até alguns anos atrás, era um tratamento extremamente difícil, um tratamento muito complicado, feito com uma medicação que chamava Interferon, que era injetável, que dava um monte de efeito colateral e uma chance de cura aí que girava em torno de 50%. Hoje a gente tem tudo assim que são feridos 6 meses com uma chance de quase nada de efeito colateral. Hoje a gente fala que para tratar hepatite C virou, né, virou baba e a gente está tratando e curando todo mundo. Ainda não é uma doença que a gente tem vacina, a hepatite C, mas hoje a gente pode falar em cura. A hepatite B, a gente ainda não fala em cura naquelas pessoas que cronificam, mas a gente tem um tratamento tão eficaz a ponto de deixar essa pessoa indetectável, essa pessoa não transmissível, ela passa a não transmitir mais o vírus não se torna mais, não deixa a pessoa mais ficar doente, não deixa mais aquela doença cronificar e ela vive muito bem, obrigada, tomando um comprimido por dia quando é necessário fazer o tratamento, né?
0: Entendi, doutora. Muito obrigada pela sua participação, tá? Eu acho que é sempre bom ouvir quanto mais médicos, melhor, e é isso que todo mundo deveria fazer. Muito obrigada e a gente está aqui para informar a população ouvindo vocês. Obrigada, doutora. Seja sempre muito bem-vinda.
6: Eu que agradeço.
0: Até a próxima. E, gente, a gente está falando tanto dessas formas também de possíveis contaminação, nessas formas que são uma possibilidade de contaminação, compartilhar objetos como alicates de unha pode ser perigoso, eles devem estar esterilizados. Por isso, fique bem atento, inclusive, ao ir ao salão de beleza.
7: Aos 16 anos, Maria Eduarda é uma menina vaidosa. Ela frequenta o salão de beleza pelo menos uma vez por semana. Gosta de fazer cabelos e unhas, mas tem um cuidado especial: verificar se os equipamentos são devidamente esterilizados.
8: Eu me protejo, que eu me preocupo muito com certas coisas que eles usam, tipo assim, né, a pessoa. E também tem que ficar atento se eles estão limpando os produtos que eles usam e ficar bem atento a isso mesmo.
7: Dona Elvia também adota alguns cuidados sempre que vai ao salão de beleza. e tem preferência por um profissional de confiança.
9: Aqui eu confio, que os equipamentos são todos esterilizados, tudo é bem certinho.
7: Todo este cuidado se justifica, uma vez que inúmeras doenças podem ser transmitidas ao compartilhar objetos, como tesourinhas e alicates de unhas. Uma delas é a hepatite. Aqui neste salão, na Zona Sul de São Paulo, todos os equipamentos são esterilizados após o uso. A preocupação é garantir a segurança das profissionais e das clientes. Esta é uma maneira de prevenir a hepatite, uma doença silenciosa que pode evoluir para cirrose e até câncer de fígado.
10: Eu tomo o máximo do cuidado. O que eu posso fazer na parte de higiene, a gente tem que fazer, né?
7: E os equipamentos são todos esterilizados?
10: Esterilizados, todos esterilizados, todos descartáveis, né? Desde a parte de manicure, a gente faz a depilação, tudo descartável.
11: Nós esterilizamos nosso material no autoclave e já trazemos todo esterilizado. E a cliente chega, a gente põe a luva, a máscara, para atendê-la, né? Da melhor maneira possível, como ela tem que ser, porque ela frequenta o nosso salão, porque ela tem... garantia que é tudo esterilizado. Muitas clientes também já trazem seu próprio kit, né, montado, que elas já montam em casa, porque cada um tem o seu material daí totalmente individualizado, né, sem ser o do salão.
7: De acordo com a Secretaria Estadual da Saúde, São Paulo registrou 4.849 casos das hepatites B e C em 2025. Neste ano, são 1.570 casos registrados. Para conscientizar a população sobre os riscos da doença, durante este mês, acontece a campanha Julho Amarelo, de prevenção às hepatites.
12: Quando falamos em hepatite B e C, é importante lembrar que esses vírus podem ser transmitidos pelo contato com sangue contaminado. Em salões de beleza, isso pode acontecer por instrumentos como alicates, tesouros, espátulas ou lâminas, não sendo esterilizados corretamente entre um cliente e outro. A hepatite B é ainda mais preocupante, porque é muito mais transmissível do que o HIV. Existe uma vacina altamente eficaz. Já para a hepatite C, não existe vacina, então a prevenção depende exclusivamente dos cuidados com a biossegurança.
7: Por isso, alguns cuidados devem ser tomados ao compartilhar instrumentos em salão de beleza, barbearias, estúdios de tatuagens e outros espaços.
12: Os principais cuidados que devemos ter nos salões são utilizar materiais devidamente esterilizados em autoclave, nunca compartilhar lâminas, alicates, cortadores de unha ou outros instrumentos perfurocortantes sem esterilização adequada, dar preferência a materiais descartáveis quando possível, como lixas e palitos, higienizar corretamente as mãos antes e após cada atendimento. Profissionais devem usar luvas sempre que houver risco de contato com sangue e todo profissional da área de beleza deve estar devidamente vacinado contra a hepatite B. Para o cliente, as recomendações são que ele também tem um papel extremamente importante, procurar sempre estabelecimentos que demonstrem preocupação com a biossegurança e não tenha receio de perguntar como os materiais são esterilizados ou até mesmo levar o seu próprio kit de manicure.
0: Levar o próprio kit, coisa que não dá para fazer na tatuadora, né, Márcia?
3: Não dá, não tem como levar, tem que ser o meu kit mesmo.
0: Mas nesse caso, para vocês que trabalham com segurança mesmo alimentar, é um bom investimento?
3: Sempre. A segurança dos colaboradores, a segurança do processo é sempre um bom investimento. E é lógico, a vacinação, né? A gente falou do quadro passado, a doutora falando sobre a vacinação, sobre o quadro. A vacinação, ela é tão importante, para você ter uma ideia, que hoje existe algumas cidades, existe alguns países que para você sair do Brasil, você precisa estar com a sua carteirinha de vacinação da hepatite em dia, né, não, doutor? Se você não tiver com a hepatite, com a carteira de vacinação em dia de hepatite, você não embarca para a África, você não embarca para vários outros países.
0: Doutor, por exemplo, a gente estava falando dessas coisas que são até mais, a gente presta atenção mais, como um alicate de unha, a própria agulha da tatuagem, mas a escova de dente, espero que ninguém ande compartilhando escova de dente. Mas até a própria escova de dente pode ser um perigo compartilhar, além de anti-higiênico.
5: Ah, tudo que tem sangue com sangue, vamos dizer que você, a pessoa tem sangue, tem uma gengivite, tem um machucado, sim, na boca e tal, e tem um sangue, né? E se a outra pessoa também tiver uma gengivite, um machucado na boca, pode ter a transmissão. Eu não me recordo de ninguém que tenha falado que acha que foi na escova de dente. Se alguém falasse pra mim hoje que pegou na escova de dente, eu achava que ela tá tentando esconder o jeito que ela pegou.
0: Mas que é perigoso é, bom no companheiro.
5: Eu acho que cada um tem que ter tudo, tem que cada um tem que o seu. O que a gente tava comentando, que eu acho que é um investimento que mostrou na matéria aí, é as mulheres ou eventualmente os homens que vão fazer unha, essas coisas, que tenham o seu próprio material, né? Porque eu duvido que você pediu algum dia para ver a autoclave do salão de beleza que você foi. E se você viu, eu duvido que você viu uma autoclave bonitona igual você mostrou aqui na matéria, plá, plá, plá, plá, plá, plá. Os que eu vi, assim, é uns forninhos meio velho jogado no canto, assim. Eu duvido. Pode até fazer direito, mas a gente, eu tava brincando contigo, né? A gente gasta tanto dinheiro com coisa que a gente nem lembra, meu. Você, eu não sei quanto que custa um kit de manicure, né? Alguém me falou que um alicatinho bom tá R$100, eu não sei, tá? Mas se tiver R$100, aí parcela em 12 no cartão e tal.
0: Dá pra comprar pela própria. E, Carla, interessante isso que o Dr. Rogério falou, porque a gente viu ali uma autoclave ali, sim, o Ronaldo Penido mostrando pra gente na reportagem. Primeiro, explica o que é essa autoclave, então, e tem que ter um processo todo para conseguir mexer.
4: Isso, a autoclave nada mais é do que um equipamento onde ele atinge a temperatura elevada que vai matar as bactérias, os vírus e os germes que pode estar dentro do material cirúrgico, do material...
5: É, precisa ficar um tempo ali,
4: tem
5: não
4: que ter
5: é
4: um papu, tempo.
5: Bateu, foi, né?
4: Tipo, acabou, né, doutor? Não, um tempo, por isso minutos. Que para tudo qualquer... equipamento dentro da parte hospitalar, tanto na parte de alimentação quanto na parte de salão, todo equipamento precisa de POP. POP é procedimento operacional padrão. Tá? E esse procedimento tem que ter dentro do salão, tem que ter para quem é um operador de autoclave. Entendeu? A pessoa tem que ser um operador, ela tem que saber qual é o tempo que o material vai ficar lá para fazer esterilização. Ela tem que saber o tempo que abre, o tempo que fecha, como é que se liga, como é que se desliga. Ela não pode estar com nenhum machucado, ela não pode ter odornos. Entendeu? Uma pessoa que opera o autoclave, ela não pode estar com
0: sem brinco,
4: entendeu? Ela tem que estar de jaleco, entendeu? Que já inibe um pouco essa contaminação. Tem o tempo certo, por isso que existe o protocolo operacional para poder operar esse equipamento.
0: Gente, e quando a gente fala em tatuagens e piercings, né, Márcia?
4: É.
0: Será que as pessoas ficam alertas aos cuidados para evitar uma contaminação? A Márcia já estava dizendo aqui que não, mas não. O Ronaldo Penido, ele foi conversar com o pessoal nas ruas.
13: Sempre procura um estúdio que tenha todas essas coisas, luvas, tudo bonitinho, tem inclusive contratos que a gente assina para não fazer em qualquer lugar e correr o risco de pegar alguma infecção, alguma coisa, né? Eu gosto até de passar na frente do estúdio para ver, assim, só dar uma olhadinha antes de ir realmente fazer, sabe? Eu dou uma pesquisada, normalmente eu pego também indicação de amigas, que as minhas amigas também são todas cheias de tatuagem, e aí a gente sempre pede indicação uma da outra para saber onde fazer. Aí eu tenho por volta de umas 30 tatuagens.
7: 30 tatuagens? E pensa em fazer mais?
13: Penso, com certeza. E quando faz a primeira, depois não dá pra parar mais.
14: A gente sempre busca um feedback, né, de pessoas que já fizeram, pra gente fazer no mesmo, pra não ter ocorrência de infecção, ou, tipo, mau procedimento. Então, sempre busco fazer com a mesma pessoa.
7: Se você procura se prevenir do risco de contaminação por doenças, assim, de doenças como a hepatite...
14: Sim, sempre. Eu sempre tento estar me cuidando para que nada disso venha a acontecer. Por mais que eu tenha, sempre cuido.
7: Quando você fez esses procedimentos, você teve a preocupação de buscar um profissional de confiança para evitar a contaminação por hepatite?
15: Sim, sempre. Tem que ter essa preocupação. Sempre é necessário. Busquei um profissional de confiança, materiais totalmente descartáveis, o que tem que ser esterilizado, tem que se cuidar.
16: Não, não fiquei preocupada não, porque eu sempre verifico antes se tudo é estéreo, bonitinho, fechadinho. Aí eu faço, tranquilamente.
7: E quando você fez esses procedimentos, procurou um profissional de confiança?
16: Ah, eu sempre faço com o mesmo. É o mesmo sempre, todos os anos.
7: Certo. Tem quantos piercings e tatuagens?
16: Ah, piercing tem 4 e tatuagem deve ter umas 9 esparramadas pelo corpo todo.
7: Pretende fazer mais?
16: Com certeza, eu gosto. É legal, eu gosto. Me sinto bem fazendo tatuagem.
0: Legal. Ela disse, nossa, que a Carla, porque não tem nenhuma, né?
4: Então.
0: Mas você tem quantas?
3: Eu perdi as contas nas 37, mas
0: é, fora as que faz aí. Por aí. Mas, Márcia, a gente está ouvindo o pessoal nas ruas, pelo menos o pessoal diz que está atento. O setor também da tatuagem evoluiu muito em biossegurança nos últimos anos,
3: muito,
0: né?
3: Muito. Não sei se eu comentei aqui, mas eu estou há 9 anos nessa profissão. Então, eu já peguei com material descartável, com tudo bonitinho, fechadinho. Mas já existia um tempo que a pessoa montava a agulha na hora, soldava na hora.